0: espetáculo em Olhão? Terá sido este espetáculo em Olhão?
1: Sim, no hotel.
0: Não, era um espaço que era montado para a passagem de ano na zona ribeirinha de Olhão.
1: Não, isto era no Real Vila Hotel,
0: provavelmente,
1: em Olhão. E foi lá embaixo, num pavilhão, numa ala que eles tinham, e o espetáculo correu de uma forma incrível, porque sentiu-se isso. Sentiu-se que não havia alinhamento, que havia uma cumplicidade gigantesca entre toda a gente. E o Jorge fez a festa. Quase que, como se costuma dizer, fez a festa, lançou os foguetes e apanhou as canas e levou o público que estava naquela sala completamente ao rubro.
0: O Jorge era um super artista do primeiro ao último minuto. Pisava ao palco.
1: E era um comunicador nato através das suas canções, das suas letras, de tudo.
0: Tudo vibrava com ele. Nós temos aqui...
2: Era muito original, tudo que ele fazia era muito fora do vulgar naquela época e até agora. Ele tinha, tem-se mostrado aqui muito uma fotografia, aquele sorriso dele, tornava qualquer coisa muito leve. As histórias, tudo aquilo, parecia que tudo se encaixava de uma forma normal, e acho que isso era o que as pessoas gostavam, o público gostava nele, não só aquelas canções que, na verdade, também contavam a história de cada um. Era fácil num bom sentido, era próximo das pessoas, isso é o mais que se pode pedir a um...
0: Podemos dizer, Daniel, que Jorge Palma era um cantor livre e da liberdade?
3: Livre, da liberdade. Aliás, na história pessoal dele está o facto de ele ter recusado fazer o serviço militar. Ele só voltou a Portugal depois do 25 de Abril e era um homem de trato com as pessoas, porque ele foi um cantor de rua. Ele andou a fazer, muitas vezes, andou a cantar pelas grandes cidades europeias,
0: verdade.
3: E é daí que provavelmente vem essa vontade de ter as pessoas próximas dele.
0: Vamos ver a nota de pesar da família, onde estão já muitas reações de famosos. Essa nota de pesar, essa página da família, tem agora muitas reações que o nosso David Antunes, conhecido músico, a gente vai continuar a cantar as tuas canções. Obrigada e uma salva de palmas. Catarina Furtado, meu Deus, não. Continuamos depois a ver ali também, a gente vai continuar, é uma coisa que todos vão dizendo, não é? Yolanda também. Vários artistas e muitos homens também do backstage, naturalmente, aqui a desejarem, enfim, o seu tributo, a sua homenagem aqui a Jorge Palma. Fernando Daniel também aqui, aliás, foi o primeiro aqui, foi um dos primeiros a reagir. Aqui Catarina Furtado já vimos. Temos aqui também... Também Raquel Tavares, Carolina Ligeiro.
2: O Agir
0: escapou, Malistar também. Não há dúvida nenhuma que estas manifestações amanhã vão ser em crescendo.
4: E isto é exatamente o que estávamos a dizer. Portanto, ele era tão carismático que marcou as gerações todas. É. Só estes comentários estão ali, pessoas de todas as gerações e
5: de várias idades.
4: E, portanto, aí nota-se o carisma que ele tinha, não só a capacidade profissional, mas especialmente o carisma de marcar toda a gente por quem se cruzava e por onde passava. Portanto, isso é inequívoco e é uma perda gigante.
0: Estes artistas de nova geração, como é a Gira, é preciso ver se quer ficar Paulo de Carvalho.
5: Sim.
0: Portanto, desde terra e idade, deve ter convivido com
5: Jorge Palma.
0: Mas é inevitável que esta geração de artistas talentosos vá beber e tenha os seus ídolos. Eu tenho ideia que Jorge Palma é um ídolo para todos. Eu dizia aqui, não é segredo, eu disse aqui já várias vezes aos meus colegas de painel, que era o meu artista favorito. Eu muitas vezes, quando ia no carro para casa e quando vou no carro para casa, ouço uma musiquinha de Jorge Palma ou Dame Lume, que eu gosto muito. Resumidamente, e vamos com certeza ouvir aqui no fim do programa o dueto com o Sérgio Godinho, que é uma coisa de um virtuosismo, são dois monstros, e é impossível não vibrar com estas interpretações e com este virtuosismo. Cada um de nós tem o seu tema favorito, com certeza.
3: Eu acho que não é nenhum exagero, e muito menos nesta altura, dizer que a música portuguesa e a língua portuguesa perderam hoje um dos seus maiores poetas.
2: É verdade. Então, concordo contigo.
5: Também.
2: É absoluto.
5: Também não, concordo.
3: É o que
5: também
3: eu acho.
5: Também concordo.
3: Que vai para além da música, vai pela importância da palavra, do sentimento, a forma
4: mensagem,
3: como ele canta,
4: sim.
3: O uso da língua portuguesa como um instrumento de emoções é de facto notável. Foi, e
0: notável.
3: Vai continuar.
0: Ora, nós fazemos aqui uma curta pausa nesta homenagem a Jorge Palma. Voltamos já de seguida, porque vamos falar aqui da exposição que Ricardo Carriço, que para além de ator, como sabem, tem também uma carreira já muito consagrada de artista plástico, e que vai levar a Paris uma exposição na Embaixada de Portugal. Ora bem, Ricardo, eu podia ler aqui um pivô enorme, dizer tudo sobre a tua exposição, mas estás cá tu, que falas na primeira pessoa muito melhor que eu. Por isso, Ricardo, peço que nos fales um pouco desta exposição. Do convite, em primeiro lugar, que com certeza te honrou muito. Fala-nos, fala, fala.
1: Olha, isto aconteceu, foi... não há dúvida, as coisas acontecem quando nós... Foi um amigo meu que entrou na última exposição que eu fiz cá, o Rodrigo Maragato, e virou-se para mim e disse-me: Ricardo, tens que levar isto lá para fora. Porque não Paris? Porque não a Embaixada de Portugal? E eu fiquei a olhar, mas... Como assim? A Teresa, a mulher do embaixador. E a coisa aconteceu de uma forma muito tranquila, obviamente. Eu falei com a Teresa Leal Coelho, ela falou com o Francisco, o nosso embaixador em Paris. Obviamente houve uma avaliação do meu trabalho, não porque tem que haver sempre, como é óbvio, não é? E tempos mais tarde, quando eles vieram cá, houve um autor que Francisco ficar a Portugal, e eu convidei-os e disse: olha, vem ver o que é que eu estou a fazer. Para além de, obviamente, estava-lhe sempre a enviar algum material. E ele veio e ficou muito surpreendido. E gostou muito daquilo que viu e disse-me: vai ser um sucesso, de certeza absoluta. E esta coisa aconteceu assim. Foi uma conversa espontânea que aconteceu. Eu, de repente, peguei no telefone e disse: por que não tentar? Eu acho que nós, às vezes, na vida, achamos sempre que podemos estar a incomodar ou será que mereço ou será que devo? Não devemos. Podemos chegar até às pessoas, assim como os cantores chegam através das palavras com as suas canções, porque não, às vezes, através do nosso o tipo de trabalho que nós façamos, através de um telefonema, as coisas, o mundo fica mais curto, e nós podemos ter esta possibilidade de apresentar, e eu, no meu caso, de apresentar o meu trabalho pela primeira vez fora de Portugal.
0: São obras de grandes, são obras de grande formato, são obras, sim, de grandes dimensões, não é? Que apresentas.
1: Esta coleção vai se chamar Coup de Quatre, porque são quatro coleções, exato, quatro obras e quatro cores. Eu, normalmente, sempre ao longo de todos estes últimos anos, tenho feito todos os meus trabalhos à volta das cores básicas, do amarelo, do vermelho, do azul e do negro. E tenho utilizado diversos tipos de materiais, e esta coleção acaba por se dividir nestas quatro coleções, que é o Geste, eu vou dizer os nomes em francês porque eles já estão criados exatamente para esta exposição, em que são quatro quadros que são feitos com mãos. Por acaso são as minhas, era o que eu tinha à mão, não é?
0: Estás a dizer, e o quadro que tem as tuas mãos, já ouvimos,
1: exatamente.
0: Já ouvimos, sim.
1: E este quadro eu utilizo sempre, as bases, quase todas elas, são todas monocromáticas, em todas as coleções, exceto numa no Voile, onde eu utilizo estas cores como base e depois faço registro preto e branco dessas mesmas mãos. E depois acabo por unificar todas estas coleções com cordas, porque gosto desta mistura de materiais. Este Geste, exatamente isso, são trabalhos, registros feitos a preto e branco sobre estas cores. Depois temos o Retro, que foi o pegar um bocadinho já em alguns trabalhos que eu tinha feito atrás e resolvi trazê-los para hoje, para agora, limpá-los um pouco e dar o protagonismo à corda. Basicamente, o que é que eu fiz? Mais uma vez utilizei essas bases monocromáticas com cada uma destas cores. Depois trabalhei com folha de jornal, onde crio tela, ou vou tecer a tela com folhas de jornal, portanto é cozido na própria tela. dou essa cor única de fundo e acabo por depois dar o protagonismo à corda, ao cordel, como aquele quadro que passou aqui há pouco.
0: Ricardo, quantas obras são? São 18, não é?
1: São 14,

0: 14 obras, são 16 obras, e depois são mais duas outras obras, que uma delas foi um pedido no início e depois voltou a ser um pedido no fim, que é uma Torre Eiffel e uma Torre do Belém, mas essas obras eu não as mostrei porque quero que seja uma surpresa quando elas forem
1: expostas. Muito bem, e quem as quiser ver tem que ir a Paris no dia, a partir do dia 2 de outubro.
0: Quem estiver a Paris só tem que aparecer. Eu vou futuramente, só brevemente, vou publicar o convite para a exposição que vai estar patente até ao dia 28 de novembro, portanto, a partir do dia 2 está aberto ao público. Convém que as pessoas façam, que enviem informação para a Embaixada de Portugal.
1: Portanto, a entrada é livre, mas há uma, digamos que uma reserva de entrada, é isso?
0: Sim, convém fazer, portanto, num espaço que é de todos nós, não é? E, portanto, há algumas regras que convém mantermos, ou que devemos manter.
1: Mas tu, como autor, não estarás sempre lá, estarás em dias específicos.
0: Não vou estar, mas vou estar nos primeiros dias, vou estar até ao dia 4, 5, onde tenho muito gosto em receber todas as pessoas que aparecerem, fazer uma visita guiada com elas, portanto, todos os portugueses que estejam em Paris, quero convidá-los a virem ter comigo e partilhar isso, e que eu possa partilhar, no fundo, este meu trabalho com eles e falarmos um pouco e trocarmos.
1: Bom,
0: até
1: eu aí com tanto tempo de exposição, um mês e quase dois meses de exposição, com certeza alguns
0: não,
1: de nós...
0: Não, é um mês.
1: É um mês de exposição, com certeza lá iremos também, também visitar-te. Mas queria aqui lançar-te o desafio de depois nos enviares imagens da inauguração, para que nós aqui na Noite das Estrelas possamos partilhar, uma vez que somos tão vistos em Portugal e também na nossa diáspora. Por isso, será muito interessante acompanhar o teu trabalho. Ricardo, muito
0: obrigada.
1: Prometo
0: que vou fazer, inclusive, vou-te mandar algumas imagens da montagem.
1: Acho maravilhoso. Olha, isso ainda me parece melhor. Estás a ver? É assim, uma pessoa lança uma coisa e o artista acrescenta. Não há dúvida. A arte do artista é acrescentar. Muito obrigada, Ricardo, nesta noite que fica marcada pela perda de Jorge Palma, que tu aqui também pudestes homenagear em direto aqui na Noite das Estrelas. Muito obrigada, Ricardo.
0: Nós vamos todos continuar.
1: Aqui a gente vai continuar. É verdade, aos 76 anos, Jorge Palma partiu com uma paragem cardiorrespiratória. O que sabemos, Jorge Palma já a semana passada tinha estado nas urgências e temos até relatos que teria uma pulseira laranja na escala de Manchester. Não sei qual é a prioridade da pulseira laranja, mas será a mais urgente, não é?
2: Não é a mais urgente, mas é das mais urgentes, sim. Que começamos com verde, amarelo, laranja e encarnado.
1: De facto, estaria já há uma semana a sentir-se menos bem. E por vezes são quadros clínicos que evoluem com alguma rapidez. E não sabemos se andará a fazer tratamentos, em que situação se encontraria. Certo é que a família colocou nas redes sociais a informação da sua partida. Álvaro Covões, também empresário, também se manifestou. Vários famosos reagiram já a esta informação desta morte que muito nos choca. E até o Primeiro-Ministro, embora fora de horas pode dizer-se, lançou o seu comunicado. Jorge Palma parte, mas a sua música fica nas palavras, nas melodias e na memória de várias gerações. Fica sobretudo na cultura portuguesa, que ajudou a transformar com a sua voz única e músicas intemporais. Em meu nome e em nome do Governo, deixo à família sentidas condolências, é o que diz de facto o Primeiro-Ministro Luís Montenegro. Nós vamos tendo aqui imagens também de vários momentos. João Pedro Paes aqui com Jorge Palma. Jorge Palma fez muitos duetos ao longo da sua carreira. Terá deixado 3 à sua marca em muitos músicos.
3: Sim, sem dúvida. Eu há bocado, antes de começarmos, mesmo em cima, lembrei-me, estava-me a lembrar do videoclipe do Encosta-te a Mim, em que passava que esta imagem do João Pedro Paes é do Encosta-te a Mim. Aliás, estamos a ouvir a música em fundo, em que foi uma grande surpresa, um grande êxito naquela altura, porque

0: Todos os músicos consagrados da altura, de todas as idades, entravam nesse videoclipe. E ouvia-se o Papa a cantar, o Jorge Papa a cantar, mas passavam muitas, muitas caras conhecidas.
1: Também encosta-te a mim.
0: Sim, muitos músicos.
1: Porque eu lembro-me até, e peço aqui à nossa coordenação que repete.

que é o Dá Volume, que é também absolutamente virtuoso, e podemos intervalar esta conversa com aquilo que Jorge Palma melhor fazia. Vamos ouvir.

0: Como veem, temos aqui vários artistas a interpretar um tema de Jorge Palma, portanto, sem dúvida nenhuma, um homem que marcou muitas, muitas gerações. Naturalmente que nós temos em arquivo muitas intervenções, muitos momentos de Jorge Palma, e estamos a preparar aqui um momento com uma entrevista recente de Jorge Palma que passaremos logo que esteja pronta, porque, como imaginam, tudo isto nos apanhou de surpresa e levou-nos, de facto, a uma alteração do alinhamento. Foi em 2023 que Jorge Palma deu esta entrevista que vamos ouvir.
1: Prémio Língua Mãe, Jorge Palma, bem-vindo ao nosso convívio.
2: Muito obrigado, muito obrigado.

0: casa.
1: Que memória é que tens do dia 4 de junho de 1950?
2: Pá, lembro de estar no meio de uma gritaria, pá. Acho que havia um bebê a chorar, pá.
1: Não, claro que desse dia não tenho. Mas qual é a memória mais remota que tens? Alguma canção, alguma coisa que...
2: Eu não sei, porque eu fazia muitos... Lembro de piqueniques, que na altura se fazia muito. E de passeios, e lembro do meu piano, pá, que era o meu brinquedo preferido.
1: E não é por acaso. Esse ficou-te. Foi um brinquedo que ficou
2: para mim. Deu jeito.
1: Ainda hoje é um brinquedo que gostas.
3: Era um piano sério?
2: Um piano acústico de parede, um piano vertical. Que era da minha mãe, porque a minha mãe tocava também.
1: Influenciou, pelo menos aconselhou.

0: forçar, não teria forçado a ir estudar piano.
1: A minha mãe e o círculo assim mais próximo de familiar, porque pá, o puto tem jeito, o puto tem ouvido, e eu sei que vale a pena pô-lo. No meu caso foi aos 6 anos, comecei a frequentar a Fundação Musical dos Amigos das Crianças.

partir dos 8 anos, a minha mãe arranjou-me uma professora, uma excelente professora, Maria Fernanda Chichorro, que me acompanhou, que me deu aulas até aos meus 14 anos. Portanto, até ao nível do terceiro ano de piano e de solfejo. Nessa altura foi quando se deu a reviravolta aqui dentro e eu comecei a querer a rock and roll. Pop rock, não queria Chopin.

0: A partir daí, houve a fase toda. Colégio interno, não é? Porque me portei mal no Camões, já estava. Já tinha dado o que tinha dado. E pronto, cada vez mais envolvido, fui arranjando bandas, malta para tocar. Eu comecei pelos blues.
1: Foi nessa fase que também agarras uma guitarra?
0: Pois é, nessa altura que eu começo a aprender com os amigos. Com os amigos e comigo próprio a experimentar e a ouvir, não é?
2: Nesta fase teve várias bandas, como os Black Boys e mais tarde os Sindicato com Ron Kiau e Vítor Mamed. Nesta altura, já a música era uma certeza para Jorge Palma.
3: Me preocupavas a música a ser no sentido de a perspectivares como uma carreira, como o futuro, ou nem por isso?
0: Eu nunca me passou pela cabeça deixar de fazer música. Os meus pais, desde que eu era criança, porque eu desmanchava brinquedos e depois voltava a montá-los e não sei o quê, e também fazia umas ligações com fios elétricos, acharam que o menino ia ser engenheiro eletrotécnico. E pronto, eu fui-me deixando andar, fiz o 5º ano de ciências, admissão à faculdade de ciências também. Mas aí já estava a deixar de ir às aulas. As aulas eram de manhã, eu passava as noites, era noite fora. Aí já com o Ari, que foi o meu grande mestre para aprender a escrever em português, que eu não conseguia, meter as frases em inglês, tudo bem. O inglês um bocado incipiente, mas pronto. Em português as frases não cabiam, as palavras. E foi com o grande mestre a redução das palavras. Tu conheceste bem. E depois ele era um prato, não é? Era um homem da Borga.

0: Talvez por isso, os anos em que viveu em Paris foram dos mais criativos.
1: Programa da CMTV Língua Mãe, apresentado por Vanessa Fidalgo, naquela altura, e Carlos Alberto Muniz. Um programa que continua, hoje em dia, apresentado por Vanessa Fidalgo e por António Manuel Ribeiro. Na verdade, os seus comentários sucedem-se, as manifestações de pesar, as homenagens sucedem-se, e Paulo Gonzo já reagiu. Paulo Gonzo, que o nosso realizador vai naturalmente ampliar para que eu possa levar até vós a informação que Paulo Gonzo dá. Note-se que, para além de estarmos a ser vistos na CMTV, estamos também na Correio da Manhã Rádio. E diz então Paulo Gonzo: hoje não perdi apenas um amigo, perdi um irmão. Foram muitos anos de vida, de música, de palcos, de conversas, de cumplicidade. Daquelas amizades que já não precisam de explicação, porque fazem parte de nós. É difícil encontrar palavras para uma despedida que nunca estamos preparados para fazer. Obrigado por tudo, Jorge. Pela música, pela amizade, pelas memórias e por tantos pedaços de vida que levamos juntos. Vais fazer muita falta, meu irmão. Até sempre. De facto, Paulo Gonzo terá sido muito, eles terão sido, Paulo Gonzo e Jorge Palma, muito presentes a Ricardo na vida um do outro.
2: Normal, têm carreiras muito paralelas, muito próximas, com uma linguagem diferente, mas com um sentido muito idêntico. Portanto, há aqui um comentário que me apareceu na internet que eu acho muito curioso, que diz que o Jorge Palma cantava à vida, com os seus erros, com os seus excessos, com os seus amores ou desamores, com a solidão que a vida às vezes também tem, e que é por isso que as pessoas se identificavam tanto com as músicas dele, era porque ele as cantava de facto com uma honestidade que era única e que eu acho que lhe vai ser reconhecida. Portanto, percebo estas palavras do Paulo Gonzo, porque eu acho que refletem um bocadinho isso. Há muita história aqui que foi cantada, foi contada entre amigos, claro, mas que foi cantada para o público, e eu acho que é isso que lhe dá este respeito todo. Vamos ver agora nos próximos dias.
1: Vamos, com certeza, vai ser uma torrente de homenagens e de sentimentos profundos dos seus colegas, do seu público, de todos, de familiares. Enfim, eu devo chamar-vos, nós estamos aqui a ouvir temas muito conhecidos de Jorge Palma, mas depois peço-vos que, quando tiverem tempo, ouçam aquele que é talvez um dos temas mais bonitos da música portuguesa, e que se chama Só.
2: É
1: um tema tão bonito, tão bonito, tão bonito, que é daqueles hinos que ficam para sempre, e é um tema não tão popular como os outros, mas extraordinariamente bonitos. O Daniel estava a dizer que a Marisa também, a Fadis também já, Marisa também já reagiu. Sim. Terá, com certeza, cruzado em estrada muitas vezes com Jorge Palma, não é?
3: Tem de se ter cruzado, obviamente, e aliás ela cantou nesta homenagem que foi feita ao Jorge Palma, que nós vimos, da Rádio Renascença. E, portanto, não há nenhum artista português de registro, de renome, que não saiba ou que não conheça Jorge Palma. Quer dizer, isso é completamente impossível.
1: Completamente, completamente impossível. Um dos seus grandes amigos tiveram um trabalho que se chamava Juntos, foi Sérgio Godinho. A Sérgio Godinho e Jorge Palma fizeram concertos juntos e fizeram a sua demonstração de enorme talento. E temos um tema que eu já mencionei aqui há pouco, se chama Dá-me Lume, que é um dos meus temas favoritos e que eu ouço, enfim, quando preciso de alguma coisa que me faça bem, e que se vê todo o virtuosismo destes dois grandes artistas. Mas reparem, o show de piano de Jorge Palma, aquele piano que esteve sempre na vida dele, mas nem sempre esteve com a mesma intensidade. Vamos ouvir, Dá-me Lume. Ora bem, vamos esperar então que esse tema esteja alinhado para que o possamos passar. E vamos então recordar mais uma vez Jorge Palma, que partiu aos 76 anos, vítima de paragem cardiorrespiratória, numa situação de doença que já estaria de facto a consumi-lo, Teresa. ele era uma pessoa doente, não é?
4: Eu sinceramente não sei, a gente perde de vista as pessoas, continua a ter a memória, continua a ter a curiosidade, a memória no meu caso, sim, e gostar e ouvir e ter prazer em ouvir, mas muitas vezes não sabemos o que se passa na vida das pessoas, provavelmente também não sabia, a mãe estava a dizer que ele tinha estado no hospital na semana passada, mas não sei, mas pode-se ter sentido mal.
1: Diz que esteve mesmo nas urgências, o que é natural. Aguarda então, podemos passar Sérgio Godinho e Jorge Palma, dá-me um amigo também, atrevo-me a dizer um irmão também. Vamos ouvir e reparem no brilhantismo, são estrelas, vamos ouvir.

0: Diz ele que não passava de um homem vulgar, mas tal não é o facto.
1: Eu queria só fazer uma referência aqui muito pequena, mas acho que é importante, já que estamos a falar de memórias, deixar primeiro, em nome de todos, um abraço aos filhos, ao Vicente e ao Francisco Palma, e dizer que eles tiveram a sorte de poder cantar com o pai no último, neste último álbum de Jorge Palma de 2025, O Vida. Cantaram os dois uma música que se chama precisamente Três Palmas da Mão.
0: Muito bem. Portanto, nós aqui na Noite das Estrelas fizemos esta singela, mas sentida homenagem a Jorge Palma. Já a seguir, Débora Carvalho, com as notícias CM, atualiza todas as informações sobre esta partida inesperada, mas Jorge Palma não morre, é impossível. O legado é tão grande, tão vasto, tão profundo e tão bonito que fica para sempre connosco. Ricardo Azedo, Rui Figueiredo, Daniel Nascimento, Teresa Guilherme, também a presença de Ricardo Carriço hoje no programa. Somos nós que prestamos então esta homenagem a Jorge Palma. Muito obrigada. Amanhã a CMTV continuará, com certeza, estes votos de pesar e esta despedida a Jorge Palma. Muito obrigada.

0: Foi o programa Noite das Estrelas, focado também nesta homenagem a Jorge Palma. Aqui na Correio da Manhã Rádio vamos homenagear este cantor, este ícone da música, que partiu aos 76 anos. Hoje é notícia a marcar esta madrugada de terça-feira. Mais lá à frente temos Doa a Quem Doer, mas é mais lá à frente.
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0: E por isso mesmo... A Correio da Manhã Rádio homenageia Jorge Palma também com esta Encosta-te a Mim, esta homenagem, agora que faltam 19 minutos para as 2 da manhã, a gente vai continuar. Jorge Palma, o ícone da música portuguesa, partiu aos 76 anos, vítima de uma paragem cardiorrespiratória. Amanhã vamos atualizar com certeza a informação. Por enquanto, Encosta-te a Mim.

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1: Fui eu que decidi contactar um angariador de influencers para casinos ilegais. Foi relativamente fácil. Perguntei a influencers que tinham recusado estas propostas quem eram as pessoas que os abordavam. Peguei num completamente aleatório e comecei a mandar-lhe mensagens. Respondeu prontamente. A minha primeira mensagem é clara e a abordagem ao angariador é feita sem qualquer cuidado. Digo-lhe que quero fazer publicidade, que quero usar a minha página de Instagram, que já tem milhares de seguidores. A resposta é rápida, posso fazer publicidade de casinos online. Pede-me a métrica para perceber se eu sou candidata ao grande negócio. E é aqui que enfrento o meu primeiro problema. Eles querem a métrica das histórias que eu publico no Instagram e as histórias que publico são quase sempre sobre o dó a quem doer. Não posso revelar que sou jornalista, não posso sequer revelar qual é o meu trabalho. Por isso mesmo tenho de mandar outras histórias com poucas visualizações e cujo lucro será muito menor. É o angariador que me pergunta o meu preço. Digo que não sei, sou uma estreante neste mundo do crime. Quero fazer dinheiro fácil. A resposta também é rápida. Micael, assim se chama, manda-me 3 vídeos para que eu aprenda. São de visualizações únicas para não deixarem prova. Tive de gravar com outro telefone enquanto os visionava para que os pudesse guardar.
2: Slot ainda está com bastantes promoções e de relembrar que eles também têm apostas esportivas
3: a seguir e eles vão devolver 50% de depósito para...
1: A imagem seguinte já é a tal imagem dos ganhos falsos. Uma montagem onde apelo a outros jogadores para apostarem.
4: Esse último é um modelo de feedback. Trabalhamos com story a falar e um story feedback.
5: Ok.
4: Não é que seja idêntico.
5: Não percebi o último.
1: Ele começa por me oferecer um valor demasiado baixo, porque percebe que eu não domino ainda o mercado e porque também não tenho muitas visualizações nas minhas histórias. Mesmo assim, tento subir os montantes. Digo-lhe que conheço outras pessoas da televisão que têm lucros muito elevados, semanais, e que conseguem atingir milhares de euros. Falo-lhe mesmo das apostas da galinha, que é um dos jogos que quem sai dos reality shows normalmente está sempre a anunciar. E falo-lhe dos lucros elevados. As mensagens seguintes já são em áudio. Micael explica-me como se eu fosse uma criança.
6: Esse primeiro story a gente vai fazer. Se vem a dar resultado, tipo, pessoas se registrarem, tiver interação com o seu link, aí a gente pode negociar um pack maior. Sobre a filiação, você receberia cada jogador registrado em seu link, entendeu? No seu link você tem como você acompanhar, tem tipo um gabinete nele e você acompanha ali a interação com ele, quantos cliques, quantas pessoas se registrou, quantas pessoas se depositou, porque você ganha comissão se a pessoa se cadastrar e depositar, né? Ou seja, deixando mais claro, por afiliação, como eu te disse, você vai ganhar em cima de cada pessoa que se registrar. A pessoa se registrou, depositou 20 euros ali, você já bate o CPA, entendeu? E caso você tenha interesse, eu vou ver com a empresa quantos por cento eu consigo te pagar disso. A cada pessoa se registrou, a cada quanto você vai ganhar a cada pessoa registrada, entendeu?
1: Aí tenho de dizer que o casino faz 2 anos e que foram lançados 9 jogos. Mostro depois um endereço e dou também conta de que acabei de ganhar um prémio, 450 euros, e que se outros apostarem imediatamente, vão também enriquecer em poucas horas. Recuso avançar mais na proposta, não farei o vídeo, não irei construir nenhuma imagem falsa com lucros que nunca existiram. Não estou disponível para burlar, para enganar, para ludibriar. A maioria jovens, a maioria pessoas que acreditam em figuras públicas ou em personagens que conheceram nas redes sociais. Ao longo deste programa, vamos mostrar as reações de quem pratica este crime. Quando é confrontado por jornalistas, muitas vezes responde com silêncio. Um desses casos foi Bruno Savate.
0: Como é que estou a jantar, está bem?
5: Mas não podemos falar um bocadinho, Bruno, sobre isso?
0: Neste momento estou a jantar.
5: Mas, Bruno, vocês têm noção que destroem muitas vidas?
0: Peço desculpa, mas neste momento estou a jantar, liga-me mais tarde, está bem?
1: São vários os influencers que aceitam promover vídeos com supostos ganhos em jogos online. Sandrina Prates, ex-concorrente de um reality show, foi uma delas. Mas agora pede desculpa e reconhece que destruiu vidas.
7: Consegui ganhar 360 euros nesse jogo, sendo que já fiz o levantamento sem qualquer tipo de problema.
8: Vamos embora. Meu vou chamar de slot jam. E tu que dizes, está aqui o linkzinho para quem quiser. E eles limitaram direito a um bónus até por 1.450 paus.
9: Tive 12 pessoas a tirar 2, 3, 4.
10: Mas houve uma altura que um familiar virou-se para mim e Sandrinha, lá por causa do teu link eu perdi 500 euros. E aí é que me bateu forte e vim para casa, até falei com o meu marido e disse assim, epá, isto está a chegar já a uma propulsão, vou acabar já com isto, porque já uns familiares meus já estão a perder dinheiro. E depois começo a pensar, amanhã posso ser eu, ou pode ser tu, ou é isso, e posso ser outras pessoas, e não é isto que eu quero mostrar para as minhas redes sociais, que eu quero que as pessoas confiem em mim. Houve alturas que houve um mês que ganhei para aí 10 mil euros. Naquela aplicação...
5: Isso só dava vontade para continuar?
10: Para continuar a jogar. Olha, peço desculpa mesmo porque não foi mesmo por má intenção e é uma ilusão mesmo, é uma vida de ilusão e peço imensas desculpas às pessoas.
11: Durante meses, Sandrina Prates promoveu plataformas de jogos através das redes sociais. Publicações que mostravam ganhos, dinheiro fácil e a promessa de que qualquer pessoa poderia fazer o mesmo. Agora é a própria que admite que houve quem perdesse dinheiro. Decidiu parar depois de perceber que aquilo podia destruir a vida da própria família e até mesmo a sua.
10: Isto já começou, eu não me lembro bem quando eu saí do programa, se eles entraram logo em contato comigo ou se foi passar de um ano. Eles dizem que têm uma proposta para nos fazer, se nós aceitamos, por a rede social, por o Instagram. Porque eles mandam-nos tudo e depois dão uma proposta. Naquele momento, a minha proposta, eu já trabalhei com duas propostas. A primeira vez disseram-me que tinha de fazer publicidade e fazer lá os meus jogos e isso, e cada pessoa que clicasse no link eu tinha uma percentagem de
5: um X valor para ti.
10: Um X valor, eu não me lembro na altura se era 15%, se era 20%, já não me lembro bem.
11: Prometeram-lhe dinheiro, benefícios e várias vantagens em troca das publicações que fazia 12 vezes por mês. Só mais tarde, Sandrina percebeu que por detrás dessas promessas havia pessoas a arriscar e a perder dinheiro.
5: Quando entraram em contacto contigo, o que é que te foi prometido ao certo? Ou seja, disseram que tu ias ter vantagens com essas publicações?
10: Sim, sim. Disseram que ia ter vantagens, disseram que havia muitos colegas meus que já estava a fazer, que ia ganhar algum extrazinho fora do... Até me disse, já viste que estás a trabalhar? E eles mais um bocadinho vendem-nos uma proposta, uma ilusão, vá, ilusão, que aquilo é tudo certo, que as pessoas ganham dinheiro, e pá, dizem-nos tudo assim, coisa. E a gente, opa, mais um bocadinho, diz que havia pessoas a ganhar já 5 ou 6 mil euros, a gente ilude-se pelo dinheiro, não é? É verdade, a gente é dizer que ilude-se pelo dinheiro.
5: Porque as propostas eram sempre muito atrativas.
10: Sim, eram muito atrativas, diz que havia pessoas a tirarem 10, outras a tirarem mais dinheiro por mês, e eu disse, epá, é um extra que eu... E na altura até estava tipo, a querer casar e fazer as minhas coisas, e digo, é um extrazinho, Nunca pensei que isto era uma proporção e fizesse mal, não é?
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11: Sandrina chegou a trabalhar com duas propostas diferentes. Numa delas era-lhe dado dinheiro para jogar, enquanto fazia publicações a promover o jogo. Como também tinha momentos em que ganhava e outras vezes em que perdia, foi-se envolvendo cada vez mais, até perceber que aquela dinâmica estava a criar uma verdadeira dependência do jogo.
10: Já era diferente, já era uma proposta e ganhei algum mais dinheiro, que eles davam-me um valor, vá, do que ia dizer um exemplo, davam-me 2.000 euros por mês naquela aplicação. Tinha de jogar eu naquela aplicação. Era tipo dinheiro virtual, que tinha, não sei se é virtual se diz, mas naquela aplicação. E eu jogava mesmo real e ganhei algum daqueles ganhos, eu ganhei muito dinheiro.
11: Aceitou entrar nestes esquemas por dinheiro, pela possibilidade de ganhar facilmente com uma simples publicação nas redes sociais.
10: Olha, é no Rodeio Slot, é maravilhoso, é muito fácil, tem licença, é legal, por isso consegues uma plataforma que consegues confiável. Eu só abri a minha realidade porque eu também já estava a ficar viciada naquele jogo. Porque eu já não tinha já ganho, já não tinha nada. Eles davam-me 2.000 euros e eu ganhava, vá, às vezes ganhava, duplicava 4.000, mas no outro dia já estava a gastar os outros 2.000 euros. Aquilo é um vício.
11: Nunca mais voltou a fazer estas publicações, mas há sempre uma mensagem a pedir para que o faça.
5: Andrina, realmente aquilo que te levou a aceitar foi o quê?
10: Foi mesmo, vou ser sincera, o dinheiro. Naquele momento eu estava a comprar uma casa, estava a comprar, ia casar, e a gente sabe que quando nós estamos a trabalhar, tenho os meus negócios, não é? Tenho o meu salão. Epá, mas fartar de trabalhar e depois às vezes, como a vida está, não temos, às vezes o ordenado não dá para nada, vamos ganhar um extra. Mas não vimos que estamos a fazer mal às pessoas. Epá, estou muito arrependida de fazer, estou muito...
5: E tu, a certa altura, sentiste mesmo que estavas a destruir vidas?
10: Sim, estava a destruir vidas e a destruir a minha própria vida e os meus familiares. Estou a falar de mim mesmo porque eu também já estava viciada no jogo. Eu já estava mesmo lá viciada, ganhava, o meu marido dizia assim, para, Sandrina, para já. E eu a querer jogar, tudo bem que era os dinheiros, eu nunca mexi no meu dinheiro, mexi no dinheiro que eles me pagavam, sempre. E depois comecei a uma altura e digo, mas estás a juntar para o casamento ou estás aqui a viciar-te, não é?
5: Sentias que a determinada altura era a tua vida que ia ficar destruída?
10: Sim.
11: Sandrina admite que a tentação ainda existe. Ver outras pessoas a ganhar dinheiro, a mostrar resultados fáceis e a aparentar uma vida sem preocupações faz com que por vezes pense em voltar.
5: Estas pessoas que inicialmente contactaram assim que sais de um reality show também te continuam a contactar?
10: Sim. Todos sempre, não as mesmas pessoas, porque eu disse que ia sair mesmo e não queria já fazer. Elas já compreenderam, não me voltam.
5: Nunca te ameaçaram?
10: Não, nunca. Mas tem colegas minhas que fizeram. Eu nunca fiz contratos. Eles fazem contratos e dizem que temos que cumprir aquilo durante um ano. Já sei que há pessoas que querem sair e não conseguem sair. Eu nunca houve. Eu disse não queria fazer assim, mas se me apetecesse sair, saía, se não me apetecesse, não saía. E eles acalmaram, não me disseram nada e isso. Mas há várias mensagens a dizer, não, tenho uma coisa para ti. Antes dizias, queres publicitar casinhos? Agora já não, tenho uma proposta para ti, boa. A ver se eu respondo isso. Mas depois já sei, começo a ver. Às vezes ouço assim, colegas meus dizer, estou a ganhar 4.000, 5.000. E depois às vezes eu começo a pensar.
5: Dá-te vontade de voltar quando vejo os outros a ganhar?
10: E mais por coisa do jogo. E digo, epá, podia estar a ganhar. E digo, não vou pôr nisto.
13: Outro influenciador que foi confrontado pelo Doa Quem Doer, Vasco Mesca, tem mais de 500.000 de seguidores. A resposta nunca chegou. Fazemos 3 contactos para o número de Vasco Mesquita e em nenhum ele atende. Aliás, no terceiro chega mesmo a desligar a chamada, mesmo estando online. É nessa altura que lhe pergunto se lhe posso ligar. Garanto que a conversa que quero manter com ele é do seu interesse. Poucos minutos depois, responde-me a perguntar se eu sou dos CTTs. Poderei ter alguma encomenda para lhe entregar? Presumo que recebe diariamente ofertas devido ao número de seguidores. Se for trabalho, garanto, o contacto deve ser feito por mail. Explico-lhe nessa altura que sou jornalista. O meu número está identificado, a minha foto é visível no meu perfil do WhatsApp. Garanto que não lhe roubo mais de 5 minutos, mas que quero falar com ele. A resposta que se segue é sobre um outro programa de televisão. Terá sido convidado, já terá respondido por mail. Mesmo assim, volto a insistir. Chamo-me Tânia Laranjo, sou jornalista da CMTV. Volta a dizer-me que eu devo lhe responder por e-mail, que lhe devo dizer por mensagem o que pretendo. E é aí que lhe pergunto se ele tem algum receio de me atender. Responde-me com pontos de interrogação. Parece que não percebe sequer a minha pergunta. Não há nada a fazer, já percebi que Vasco não vai atender a minha chamada. E a partir daí exerço o tal direito de contraditório, mando-lhe 3 mensagens. Digo-lhe que não tenho qualquer proposta para lhe fazer e que, portanto, não o farei por e-mail, que quero, de facto, exercer o direito de contraditório. Confronto com os prints que ele próprio publicita todos os dias na sua página de Instagram e digo-lhe que os lucros que apresenta são de facto prints falsos. Não é muito diferente do que, aliás, me foi proposto a mim. Depois deixo-lhe algumas perguntas que até hoje se mantêm sem resposta. Quanto ganha com esta atividade? Se declara os lucros desta atividade nas finanças e se algum dia está disponível para explicar porque é que o faz. O jogo, seja em casinos legais ou ilegais, destrói vidas. Jorge tem 48 anos. Dá cara e conta que também ele foi aliciado para enganar outros, um mundo sem regras e sem lei.
14: A sensação do jogo é exatamente a mesma, é comparável a quem consome cocaína. A sensação de euforia, a sensação de adrenalina, porque há uma libertação constante de dopamina no cérebro enquanto a aposta está a decorrer. No pré-aposta, pré-decisão, o nosso cérebro está sempre a ser bombardeado com dopamina. Legalizadas existem, penso que são 18 ou 19. As ilegais é um mundo selvagem, ninguém sabe exatamente, porque todos os dias aparecem casas de apostas, casinos ilegais, mas estima-se que existem cerca de 4 mil casas de apostas ilegais a operar em Portugal. E as casas ilegais vão buscar figuras públicas, influencers, porque conseguem atrair o público que eles querem.
13: Onde vale tudo, mas é tudo assente numa mentira. Aliás, eles aliciaram-me com base numa mentira. Eu teria que mentir sobre ganhos de terceiros. Jorge tem 48 anos. Jogou durante 25 anos. Está em recuperação há 5. Dá a cara, conta a história e, através da sua página na internet Aposta em Ti, ajuda outros que se querem tratar.
14: Essa página foi criada com o intuito de partilhar a história e partilhar coisas sobre o jogo, o que é que leva ao jogo, como é que se pode, onde é que as pessoas podem procurar ajuda, porque há muita gente a sofrer em silêncio. Pensa que só ele... Eu também pensava que só eu é que tinha feito loucuras, as loucuras que eu fiz, que só eu é que as tinha feito.
13: Mesmo sendo assumidamente alguém que quer ajudar quem precisa a sair do jogo, Jorge foi aliciado para entrar no mundo dos casinos ilegais.
14: Eu fui aliciado por uma casa de apostas.
13: Ilegal.
14: Ilegal, que me ofereceu... Ou seja, a ideia era as pessoas que eu sabia que estavam a jogar, que tinham deixado a recuperação e que estavam a jogar, eu contactar essas pessoas, ter uma conversa com elas e dizer, olha, já que estás a jogar, pelo menos há aqui um casino novo, dá-te 500 euros para jogar, experimenta jogar nesse. E eu iria receber 50% de todas as perdas que essas pessoas tivessem. E estamos a falar de valores que eles estimavam que podiam chegar aos 15 mil euros por mês.
1: Disse obviamente que não, mas é de facto completamente imoral tudo isto.
14: Para mim pessoalmente ainda pior, não é? Porque eu lido todos os dias com pessoas que têm a vida destruída por apostas. Eu tive a minha vida destruída por apostas. Para mim é tentador, eu tendo dívidas para pagar, claro que os valores são tentadores, mas é inconcebível eu estar a receber dinheiro sobre companheiros que eu sei o que é que vai acontecer a essas pessoas.
1: Jorge lembra que os lucros também são uma adição. Também ele ganhou muito dinheiro, mas perdeu muito mais.
14: Só que num jogador compulsivo, o prémio acaba por... Eu digo que é um empréstimo que a casa de apostas faz, porque eles sabem que eu vou voltar a reinvestir o dinheiro lá e vou querer aquela sensação de ganhar. O que é que eu vou fazer quando acaba o dinheiro? Vou arranjar outro dinheiro para continuar a ter essas sensações.
1: Hoje, ao Doa Quem Doer, recorda que a doença é muito mais do que o imediato. Por isso precisa de terapia.
14: Quase todo jogador compulsivo, ou todo jogador compulsivo, joga para não lidar com emoções. Para não... É uma bolha. Enquanto está a jogar, não há problema nenhum no mundo que nos afete.
1: Os jogadores compulsivos são um manancial para os casinos. São a grande fonte de lucro.
14: 2 a 3% dos jogadores é que têm um problema de adição, de compulsividade aditiva. Só que esses 2 a 3% representam mais de 50% da faturação das casas de apostas.
1: Jorge fala do que acontece se o tratamento não chega. Qual é o fim da história?
14: Portanto, há três caminhos para um jogador. Para qualquer adição, mas para um jogador é... Só há três finais, que é a loucura, portanto, entrar num estado depressivo e de não conseguir sair da... Porque depois o dinheiro acaba-se, acaba-se os amigos, acaba-se a família, afasta-se. Isto chega a um ponto que não há... Se a pessoa não para, as pessoas cansam-se, ajudam uma vez, duas vezes, três vezes, desistem. E é entrar nesse estado de loucura. O segundo é a prisão, que é mesmo pessoas com os princípios todos que lhe foram incutidos, acabam por fazer coisas que nunca pensaram ser possíveis fazer. Como roubar as empresas onde trabalham, ou desviar dinheiro, roubar a família, porque eu roubei a minha família. Se eu tinha poupanças que eram poupanças conjuntas, não eram só minhas, eram conjuntas. E eu fui lá e tirei o dinheiro. Isso para mim é um roubo. E fazer o que for preciso. Chega-se a um ponto em que companheiros dizem, eu pensei em assaltar um banco, ou eu assaltei um banco para jogar, fiz assaltos, roubei, como eu também, eu roubei, eu menti, eu burlei clientes, eu fiz isso tudo, porque o que interessava era jogar. E o terceiro caminho é a morte. Há uma grande taxa de quem joga tem 7 vezes mais probabilidade de cometer suicídio. E existem muitos suicídios que ninguém associa ao jogo.
1: Ainda sobre os casinos ilegais, este homem alerta para a publicidade agressiva e, na maioria das vezes, falsa.
14: Apresentam a pessoa a ir querer comprar qualquer coisa que custa 30 euros e vê que não tem dinheiro, joga ali 2 minutos e ganha 50 euros e está o assunto resolvido. Esses vídeos são falsos, ou seja, são já enviados para a pessoa ou é-lhe creditado dinheiro na conta para ela ir filmando até ganhar qualquer coisa e depois é esse vídeo que é publicado e dá a sensação que toda a gente ganha.
1: O vício nunca vai sair de lá. A doença não tem cura. Jorge diz que será sempre um jogador, mas será sempre em recuperação.
13: Ainda hoje sente essa vontade de jogar?
14: Há períodos que sim. Tenho ferramentas que fui aprendendo, que eu uso, como falar com companheiros que também passaram pelo mesmo.
13: É importante esse diálogo.
14: Muito importante, muito importante.
1: Bernardita Brito é outra concorrente de um reality show que anuncia casinos ilegais e não vê qualquer imoralidade neste caso.
5: Vocês ganham quando os jogadores jogam, apostam e perdem?
15: Se eu ganho ou não, se eles perdem ou não, se eles ganham ou não, eu só sei a partir das mensagens que eu vou recebendo, os feedbacks de muitas pessoas que partilham comigo diariamente. Agora, se eu ganho alguma coisa com isso deles, não.
5: Então qual é que é a vantagem que tira desse tipo de publicações?
15: Então é porque eu ganhei, eu joguei, ganhei, peguei, por exemplo, em 20 ou 30 euros e fui lá e ganhei, e depois partilho com eles para se eles também o quiserem fazer.
1: São conhecidos como o casal sem filtro. Já foram aliciados para fazerem publicidade a casinos ilegais e recusaram.
5: Pessoas que não conhecemos de lado nenhum normalmente fazem uma primeira abordagem a perguntar se fazemos publicidades. E depois daí para a frente, sim. Dizem que a publicidade será a jogos. Raramente mencionam logo a palavra casino. Falam logo em jogos.
16: Procuram primeiro perceber até que ponto é que estão à vontade para falar sobre
5: Exatamente.
16: Isso connosco. E estamos a falar que nós criámos o nosso projeto em fevereiro. Em maio tínhamos cerca de... maio, abril, tínhamos cerca de 8 mil, 7 mil já andavam atrás de nós por causa disso.
5: Já nos faziam várias
16: perguntas. Ou seja, alguns eram influencers, inclusive com mais seguidores que nós, e mesmo assim já procuravam pessoas com o nosso número de seguidores, o que se torna um bocado até estranho, visto, ou seja, cada vez eles nem se importam mais com o número, querem é que haja pessoas a publicitar.
13: Se tiverem, por exemplo, cerca de 20 mil visualizações, isto pode significar o quê em termos de dinheiro?
16: Estamos a falar de entre 5 a 8 mil euros. E se acabaste de sair do reality show e estás com um número desses, o valor sobe ainda mais. Acima de tudo, estamos a falar de ganhos que não existem. Eu acho que isso é o principal aqui. Tudo o que eles estão a publicitar não ganharam, porque as empresas sabem que eles não vão ganhar.
1: Não há outra palavra para definir esta atividade. Estamos no domínio da burla e a Polícia Judiciária nada faz. Está à vista de todos e muitos dos que o praticam aparecem na televisão. Outros são estrelas nas redes sociais.
13: Nós temos, de facto, muitos influenciadores portugueses que têm um público muito jovem e onde é muito fácil. E quando falamos de muito jovens, estamos a falar de miúdos, 14, 15 anos.
16: Sim.
13: E às vezes já as menores ainda.
16: E isso é o mais preocupante. Novos.
1: Liliana e Hugo nunca aceitaram e já o denunciaram várias vezes. Revelam ao Doa Quem Doer como foram aliciados.
13: Porque o que eles vos propõem é simular ganhos.
16: Exatamente.
5: Eles normalmente mandam um exemplo de outras pessoas que já estejam a fazer e o que é que nós vimos dessas outras pessoas que estão a fazer. As pessoas colocam um link ou falam e incitam as pessoas a fazer a publicidade ou põem uma simples foto com alguma coisa, uma viagem, alguma coisa de luxo para mostrar que também conseguiram aquilo com os ganhos e normalmente aquilo que nós vemos de outros influencers que fazem a seguir vem alguma história ou com um feedback que eu deduzo que deva ser falso.
13: Eu ganhei.
5: Agora,
16: sim,
5: se são as empresas que o fazem ou se são os próprios influencers para terem mais adesão, não sei.
13: Porque vocês também não chegaram a esta fase.
5: Não, nunca chegámos a essa fase.
16: O que eu percebi é que antes eles não faziam assim, antes eles usavam mesmo prints
5: de
16: pagamentos por MBWay ou transferências, também que deduzo que sejam falsas, ou então pagavam e depois devolviam o valor, não sei, mas era assim que eles faziam a publicidade. Já recebi, já levantei, já tenho aqui e vocês usem agora o nosso código porque ele está... Correu bem hoje, portanto, se eu ganhei hoje, vocês também vão ganhar.
1: No meio disto, há outras estratégias para o engodo.
13: E depois conseguem ostentar vidas de luxo e conseguem, assim, aliciar os mais novos, que querem ser como eles.
16: Exatamente.
5: Isso é assustador. Porque os jovens de 14, 15, 16 anos que seguem esses influenciadores ficam com a ideia, porque ainda são muito, muito jovens, não sabem o que custa a vida e ficam com a ideia que facilmente se chega a vidas de luxo, se chega àquilo.
1: O dinheiro fácil é atrativo. O Gui Liliana não tem dúvidas de que assim atingiriam outros patamares. Mas na vida não vale tudo. São influenciadores, mas nunca cederam.
13: O vosso trabalho também é este. E este era, de facto, um dinheiro muito fácil de ganhar.
16: Sim. E posso dizer que era, se calhar, o mais fácil de todos.
13: E nós era, temos provavelmente, muito mais do que vocês ganham hoje.
16: Muito mais. Mesmo nós trabalhando com outras casas de apostas, ou mesmo outras com outras parcerias, temos noção que os valores são completamente diferentes.
13: Mas, acima de tudo, nunca o fizeram porquê?
5: Vai para além dos nossos princípios e porque nós também temos filhos e não queremos para os nossos filhos isso e portanto não vamos dar esse exemplo.
16: E temos também a situação dos nossos seguidores, muitos deles já passam dificuldades, nós tentamos muitas vezes criar campanhas até para os ajudar e obviamente nós a fazer isso íamos ainda prejudicar mais a vida deles.
1: Mesmo assim, os valores são sempre diferentes, podem atingir pequenas fortunas.
13: Porque vocês apresentaram-vos montantes nessa ordem, dos 5 a 8 mil euros,
16: certo. Estamos a falar, mas não foi nesta página, noutra que nós tínhamos, que já era com um número maior, mas sim, rondava mais ou menos isso.
13: Mas se calhar, se falarmos de influências de 0,5 milhão de seguidores, podemos estar a falar a valores
16: que
5: nem
16: quero
5: imaginar quanto
16: é
5: que será. Mas
16: por isso é que vemos eles com grandes casas, grandes carros, viagens de 12, 15 mil euros, faz todo o sentido. Basta acompanhar um pouco as páginas deles e perceber que eles só fazem praticamente com o cidade a casino e perceber de onde é que vem o dinheiro. Tenho noção que eu não tenho o peso deles, mas sempre que eu consigo faço isso e recebo vários feedbacks de pessoas a dizer eu tive um primo que ficou muito mal por causa disso, eu acreditei-me numa pessoa, gastei o dinheiro todo que tinha para tentar a minha sorte também, fui aliciado dessa forma, muitas pessoas a dar-nos parabéns por nós expormos e dizermos o que ninguém quer, o que ninguém tem coragem de dizer.
1: O Gui e a Liliana não são milionários, mas não têm dúvidas de que estão no caminho certo. Denunciar, denunciar, denunciar será sempre a prioridade, para que outros não caiam nos mesmos enganos. O Mirtilo é outro dos influenciadores que atinge um público muito jovens. Muitos deles são menores de 16 anos. Ao doar a quem doer, foi agressivo e não explicou porque é que faz este tipo de publicidades.
5: Gás, sabemos todos que isso é uma farsa, é uma mentira.
17: O que é uma mentira? Não estou a perceber a pergunta.
5: Ninguém vai ganhar nenhum dinheiro com os jogos e os links que você partilha. Tem noção.
17: E você sabe disso porquê?
5: Mas eu estou-lhe a fazer
17: você
5: uma...
17: Você tem informações que eu não tenho? Não, você está a dizer.
5: Não, mas então, mas se você partilha esse tipo de jogos, alguém vai ganhar com isso? Ou você
17: alguém
5: recebe...
17: Como assim? Alguma vez?
5: Algum jogador? Ou seja,
17: os... Alguém a ganhar? Isso você tem que mostrar, então. Isso é assim, inteligência artificial.
5: Ou seja, pronto, exatamente. Mas você está a dizer, então, que ninguém ganha e mesmo assim continua a partilhar.
17: Ninguém ganha o quê? Não sei de quem você está a falar. Eu já te perguntei, onde é que arranjou o meu contacto?
5: A partir do momento...
17: E porquê que me está a ligar? Às 7 da tarde?
5: A partir do momento em que o senhor Mirtilo...
17: Olha,
5: sim, diga lá.
17: Falo do senhor Mirtilo, você não está a falar com o senhor Mirtilo.
5: Ah, agora não estou a falar com o senhor Mirtilo, então estou a falar com quem?
17: Com o Afonso.
5: Pronto, eu não sei qual é que é o seu nome verdadeiro, portanto, trato-o por senhor Mirtilo.
17: Pronto, ok.
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0: fantásticos. No Porto, atenção ao calor, também há temperaturas muito elevadas, previsões apontam para 33 a 35 graus durante a tarde, o céu estará pouco nublado ou limpo e o vento será fraco, há inclusive aviso amarelo por toda a região com o tempo quente no distrito Porto, outono para já só no calendário porque o termómetro ainda está em modo verão. Estamos nesta emissão de terça-feira, aqui no Aurora da Correio da Manhã Rádio. Já a seguir temos Manuela Moura Guedes com Foram Cards, Foram Prosas e também os Police com Don't Stand So Close to Me. Bom dia.
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Música portuguesa sempre em destaque aqui na Cor da Manhã Rádio. Hoje assinala-se também o Dia Europeu Sem Carros. A iniciativa encerra a Semana Europeia da Mobilidade, que decorre até hoje. Foi de dia 16 até de hoje, 22. A ideia é sempre chamar a atenção para formas de transporte mais sustentável, bicicleta, transportes públicos ou simplesmente andar a pé, se por acaso está a sair de casa. Sabendo que hoje é o último dia do Europeu Sem Carros, pensar numa alternativa, por exemplo, porque não, de trotinete, ou até mesmo fazer estes alugueres de bicicletas que a cidade de Lisboa e o Porto também já disponibilizam, ou até mesmo ir a pé ou transportes públicos. Dar aqui também um empurrão para que a natureza consiga recuperar nesta Semana Europeia da Mobilidade. Estamos em pleno dia 22, o outono está a chegar, será o equinócio, acontece amanhã, 23 de setembro, à 1h05 da manhã, em Portugal continental. É nesse momento que começa oficialmente o outono astronómico, é verdade. Por isso, hoje ainda, podemos dizer que estamos nos últimos dias de completo verão, que está a ser bem quentinho. E com temperaturas destas, ninguém parece ter pressa de mudar de estação, é verdade. É aproveitar e ainda apanhar sol, que também faz muito bem. Nesta manhã de terça-feira, avança agora com Trouble, temos os Coldplay para seguir em frente, daqui a pouco vamos avançar com Há Vidas Assim, não perca mais à frente também Check Up com a nossa querida Ana Pinto e claro está às 6h30, Júlia Tour com toda a equipa do Bom Dia.

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3: Manhã de terça-feira, 22 de setembro, último dia de verão. Agora avançamos para a edição de Há Vidas Assim com o Vítor Figueiredo.
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5: Se eu começar por dizer que o anel único é a arma mais poderosa e perigosa do mundo, que foi criado por um sujeito chamado Sauron, conhecido como o Senhor das Trevas, que foi forjado em segredo dentro de um vulcão, a Montanha da Perdição, tudo para conseguir controlar e dominar todos os outros povos, já sabem do que estou a falar? E o anel único faz o quê? Assim de repente, e a quem o usa, o anel dá o poder de ficar invisível e aumenta a esperança de vida. Mas o verdadeiro poder do anel é o controle mental e a capacidade de corromper quem o rodeia. Mas por trás do anel existe uma maldição real. Em 1929, um arqueólogo pediu ajuda ao escritor Tolkien para traduzir uma inscrição gravada numa placa de pedra romana encontrada em Inglaterra. A placa dizia o seguinte: alguém roubou o meu anel de ouro. Senhor Deus, não dê saúde a quem fez isto até que o anel seja devolvido ao teu templo. Tal. O mais curioso é que o tal anel de ouro, chamado Anel de Silviano, já tinha sido descoberto noutro sítio, anos antes. Descoberto ou desaparecido,

0: A história caía que nem uma luva no mundo de fantasia do Senhor dos Anéis. Tolkien juntou as peças, ligou o objeto à maldição e pouco tempo depois começou a escrever sobre um anel que trazia a ruína a quem o guardasse. Há vidas assim, que dão lugar a poemas, como o do anel, que foi escrito quase de trás para a frente. Tolkien começou por criar os versos bonitos sobre os anéis dos elfos, dos anões e dos homens, mas faltava o principal. Numa noite escura de insónia, já deitado, vieram-lhe subitamente à cabeça os dois versos finais, aqueles que falam do poder do anel único na língua negra de Mordor. Tolkien deu um salto da cama e fez o que muitos de nós fazemos quando, quase a adormecer, temos uma ideia brilhante. Escreveu os versos finais a correr antes que o ritmo das palavras lhe fugisse da mente. E assim surgiu o poema do Anel Único.
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espero que esteja acordado da melhor forma nesta terça-feira, último dia de verão, neste dia europeu sem carros, com o outono mesmo aí à porta. Entretanto, também é dia mundial do rinoceronte, é verdade. É uma data dedicada à proteção destes enormes animais e à conservação das suas espécies. Existem várias espécies de rinoceronte, algumas delas criticamente ameaçadas. Fica aqui uma curiosidade, apesar do tamanho, os rinocerontes conseguem correr bastante depressa, é verdade. Podem atingir velocidades superiores à de muitos humanos, mesmo sem ténis. Portanto, atenção, se vir algum rinoceronte, fuja, porque são velozes. Estamos nesta manhã de terça-feira, espero que esteja a acordar bem disposto. Agora a disposição segue com a felicidade. Temos a nossa querida Carminho a cantar da melhor forma possível. Daqui a pouco também vai com Dios e o Check-Up com Ana Pinto.

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9: Avançamos para o check-up desta terça-feira. Ana Pinto, que nos vai falar sobre a doença de Alzheimer. Para ouvir já a seguir.
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10: O Dia Mundial da Doença de Alzheimer assinalou-se 21 de setembro. Por isso mesmo, não podemos deixar passar em branco esta data, especialmente porque se trata do tipo de demência mais comum em todo o mundo e que afeta cada vez mais pessoas e em idade mais precoce. Vamos falar dela? Já todos sabemos que na doença de Alzheimer ocorre perda progressiva e irreversível de diversas funções cognitivas, como a memória, o raciocínio, a concentração, a linguagem e a atenção. Um cenário assustador para qualquer um de nós. Será aleatório o aparecimento deste diagnóstico? Embora a causa exata seja desconhecida, segundo a maioria dos cientistas, o aparecimento desta doença neurodegenerativa resulta de uma combinação de fatores como a idade avançada, condições cardiovasculares, doenças como a diabetes e hipertensão, o tabagismo, o alcoolismo e baixa escolaridade. Sim, a atividade intelectual e a interação social é de grande importância, especialmente quando nos aproximamos da terceira idade. Importante dizer ainda que o Alzheimer é mais recorrente em mulheres. Apesar de não ser uma doença de género, temos de estar atentas. E quanto à hereditariedade, será que ter um parente próximo com doença de Alzheimer nos ensombra o futuro? Só em casos muito raros é que a doença de Alzheimer é transmitida de geração em geração, ocorrendo mutações em genes específicos de forma dominante. Isto significa que herdar uma cópia do gene alterado de um dos pais aumenta o risco de desenvolver a doença, geralmente antes dos 65 anos. Mas, como já referimos, não é uma sentença. Atualmente não existe cura para a doença de Alzheimer, mas existem tratamentos eficazes que permitem melhorar a qualidade de vida. A boa notícia é que os estudos continuam numa nova e importante descoberta que já dura há quase uma década. Investigadores da Harvard Medical School dizem ter encontrado uma chave que pode desvendar muitos dos mistérios da doença de Alzheimer e do envelhecimento do cérebro, o humilde metal lítio. Os investigadores demonstraram que o lítio está naturalmente presente no organismo, em pequenas quantidades, e que as células necessitam dele para funcionar normalmente, tal como a vitamina C ou ferro. Parece também desempenhar um papel fundamental na manutenção da saúde do cérebro. Não facilite, mantenha o cérebro ativo, tenha uma alimentação saudável, pratique exercício físico, faça check-ups regularmente. Participe em atividades sociais, não tenha vícios e durma bem.
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É verdade, estamos neste dia 22 de setembro, oficialmente ainda é verão, mas o outono já está mesmo à porta. Lisboa chega hoje aos 32 graus e o Porto pode atingir os 35. Amanhã muda a estação, mas hoje ninguém precisa de procurar o casaco. Aproveite o sol, beba água e proteja-se das horas de muito calor. E claro, fique desse lado porque nós temos muita coisa para lhe contar durante esta terça-feira. Daqui a pouco vamos ter a equipa do Bom Dia com o Júlio Leitor. Eu ainda vou ficar por aqui até bem perto das 6:30 neste Aurora. Tenha uma ótima terça-feira e acorde bem disposto. Bom dia.

Continuamos com grandes canções nesta manhã de terça-feira. Espero que esteja a acordar bem disposto ao som da Correio da Manhã Rádio, Grande Porto, Grande Lisboa. Olha, fica a saber também que hoje é o dia associado ao Dia Mundial da Banana. É verdade, e há uma curiosidade engraçada. Botanicamente, a banana é considerada uma baga. É verdade. Já o morango, por exemplo, apesar do nome e da aparência, não é uma baga botânica. A natureza decidiu baralhar completamente aquilo que aprendemos na escola. É verdade. Portanto, hoje pode comer uma banana e dizer que está a celebrar ciência. Olha, fica aqui a ideia. Porque não também fazermos aqui uma alimentação saudável, e isso é o mais importante. Por exemplo, hoje também, mais logo, não perca a nossa querida Rita Andrade na edição de Rita Saúde. Entretanto, depois deste shut me up de Nicky Yore, avançamos com este Survive de Luís Capaldi. Vamos ter até às 6:30 ainda John Legend, Rick Astley e Tata McRae. Às 6:30, a equipa do Bom Dia com o Júlio Heitor está a acordar bem disposto.

Que grandes músicas aqui na Correio da Manhã Rádio, nesta edição de Aurora, comigo hoje excepcionalmente Joaquim Pantaleão, daqui a pouco vamos ter o Juliator. Hoje há vários nomes conhecidos a soprar as velas. O ator Tom Felton, conhecido pelo seu papel de Draco Malfoy em Harry Potter, faz 38 anos. O futebolista brasileiro Tiago Silva celebra 41 anos e o cantor italiano Andrea Bocelli chega aos 67 anos. Cinema, futebol e música juntam-se hoje, neste último dia de verão, para a nossa lista de aniversariantes, que serão sempre mais... aqui com um grande papel de celebrar a vida com todos nós e também consigo estar aí desse lado a ouvir a Correio da Manhã Rádio. Eu estou mesmo de saída, daqui a pouco a equipa do Bom Dia com o Júlio Heitor, depois deste All of Me de John Legend, vamos acordar ainda com mais boa disposição este tema de Rick Astley com Never Gonna Give You Up, e depois ainda Tata McRae com Sports Car. Da minha parte, até à próxima. Fique ligado, Correio da Manhã Rádio. Tenha uma ótima terça-feira.

0: Dodge para ouvir aqui na Correio da Manhã Rádio. 6h31, vamos para a síntese informativa, são as primeiras notícias do dia. Bruno Correia.
1: Morreu Jorge Palma aos 76 anos. O cantor e compositor sofreu uma paragem cardiorrespiratória. Jorge Palma foi um dos nomes mais marcantes da música portuguesa contemporânea e deixou uma carreira com mais de 5 décadas. A família recorda o artista como autor de uma obra assinalável que faz parte da história de Portugal e destaca os muitos amigos pelo mundo que conquistou com a sua generosidade e genialidade. O primeiro-ministro já manifestou pesar pela morte de Jorge Palma e deixou as mais sentidas condolências à família e aos amigos. Numa mensagem deixada na rede social X, Luís Montenegro destacou a voz única e as músicas intemporais do artista. Igualmente, através da rede social X, o ministro dos Negócios Estrangeiros, Paulo Rangel, diz que ficam a voz, os poemas e o carisma de Jorge Palma. Fala num dia triste, num dia muito triste para a música portuguesa e, claro, para todos os que amavam Jorge Palma. Também o secretário-geral do Partido Socialista já reagiu à morte do artista. Numa publicação no Instagram, escreve José Luís Carneiro que Jorge Palma deixa-nos uma obra extraordinária, cheia de palavras, melodias e canções que atravessam gerações e que ficarão para sempre na memória coletiva dos portugueses. O líder socialista recorda o homem livre de criatividade singular e de autenticidade rara, que fez da música uma forma de celebrar a liberdade. José Luís Carneiro deixa as condolências à família, aos amigos e a todos aqueles com quem Jorge Palma cruzou caminho. Maia, apresentadora do programa Noite das Estrelas, da CMTV e da Correio da Manhã Rádio, falou sobre um momento que passou com Jorge Palma.
2: Certeza, aquela criatividade não só musical, como também de lírica, de escrita. É um artista muito completo. Ele tinha também uma banda extraordinária. Aquilo que eu me lembro do espetáculo que apresentei de Jorge Palma, ele não tinha alinhamento. Ele levava, vamos supor, 15 canções para 15 temas para tocar, mas ele ia escolhendo os temas à medida que sentia o público. Então os músicos dele tinham que o seguir, portanto, não havia um alinhamento rígido e portanto ele começava ou fazia um gesto e eles já sabiam o que é que ia acontecer. Um trabalho artístico notável de um artista extraordinariamente extraordinário.

0: extraordinariamente criativo.
1: Também Teresa Guilherme, comentadora da Noite das Estrelas, recordou Jorge Palma, com quem trabalhou, e afirmou que o cantor era um gênio.
2: Enfim, produzi muitas das galas e onde ele ia, e o Palma era uma pessoa, e conheci-o bem, privei com ele há muitos anos, não é agora, recentemente, mas era ele era uma pessoa muito curiosa, muito engraçada.
0: Lembro-me era muito específica, não era? O Jorge era uma figura muito especial.
2: Era muito fora de lugar. Lembro-me, no Eterno Feminino, há tantos anos, no meu primeiro programa, que ele um dia foi lá, numa entrevista qualquer, e disse: eu agora vou aprender a tocar piano. Ficou toda a gente.
0: E aprendeu, e de que maneira?
2: Porque foi. E eu.
0: E de que maneira?
2: Vou. E depois apareceu, já estava dentro dele, não é? Era um gênio.
1: Recordo que Jorge Palma morreu esta terça-feira vítima de uma paragem cardiorrespiratória, tinha 76 anos. Mudamos agora de tema, 4,8 milhões de terrenos sem registro, é a manchete do Correio da Manhã desta terça-feira. Mais de 500 mil de proprietários já referenciaram os respectivos terrenos, mas a maioria continua por registar. Recordo-se que o prazo para identificação gratuita dos terrenos na plataforma do Balcão Único do prédio termina a 30 de setembro. Todos os detalhes para conhecer na edição do Correio da Manhã desta terça-feira, já nas bancas. A Fechar entrou em fase de resolução um incêndio que deflagrou esta segunda-feira em Arcos de Valdevez. No terreno estão, nesta hora, mais de 200 operacionais, apoiados por 73 meios terrestres.
3: Bruno Correia, com a síntese informativa, primeiras notícias desta terça-feira, 22 de setembro, aqui na Correio da Manhã. Estamos de volta ao trânsito contigo, Luís Silva. Amigo, vamos embora. É por os pés ao caminho.
4: Então, bom dia. E, de facto, cá vamos nós, pela estrada fora, com muita estrada para andar. Fica aqui. Um abraço a Jorge Palma e à sua carreira fenomenal. E, portanto, é essa a primeira palavra que quero deixar e pesar à família. Obviamente que vamos avançar, então, com as informações do trânsito, que começa já, no caso da área de Lisboa, com intensidade na A2 para a ponte 25 de Abril. Aí está, na subida para a ponte do Pregal, já começa a existir intensidade, mas ainda sem muita demora. Já foram levantados os trabalhos de repavimentação que decorreram esta madrugada. Esses trabalhos terminaram às 6 da manhã e vão regressar logo mais à noite, às 10 da noite. Recordo que esses trabalhos decorrem durante o período da noite até pelo menos ao dia 25 de setembro. Tirando esta situação na ponte 25 de Abril, nada mais a registar em Lisboa, portanto com um cenário ainda bastante favorável. No Porto também nada a registar em termos de congestionamentos, há apenas aqui uma situação que merece algum cuidado e que tem a ver com um camião parado na via da direita, um pouco antes da ponte da Arrábida, portanto é no final da A1 e é uma situação que de momento ainda não está a causar qualquer problema no trânsito, mas que obviamente requer bastante prudência. Depois temos aqui já na região centro um despiste de uma viatura ligeira, é na A1 ao quilómetro 41 no sentido Porto-Lisboa. A viatura está então imobilizada na via direita e parte da berma, também não há congestionamento e obviamente que esta situação está devidamente sinalizada. Outra situação de acidente verifica-se mais a sul, atenção ao IC1, trata-se de um despiste de um camião, é na zona de Canal Caveira. Este camião despistou-se no sentido Algarve-Lisboa e, portanto, é uma situação que também requer prudência e que poderá causar alguns problemas, dado que se trata de um despiste de uma viatura pesada. De qualquer forma, são estes os pontos de referência a esta hora da manhã, uma manhã ainda tranquila, assim podemos dizer, em relação ao trânsito.
3: Sim, senhor. Luís Silva, com as primeiras notícias do trânsito, naturalmente sempre atento e ligado a qualquer alerta, a qualquer momento. Que horas são isto? Estamos a 21 minutos das 7 da manhã, ligado aqui à Correio da Manhã Rádio. Por cá, o Bruno Correia, o nosso Filipe Galamba continua de férias, faz aninhos amanhã. Esse, mandamos um abraço ao nosso Filipe Galamba. O Luís Silva está a olhar para o trânsito e eu sou o Júlio Leitor. Vamos ficar consigo até bem perto das 11 da manhã, já com muitas saudades do Jorge Palma, que nos deixou a noite passada aos 76 anos.

0: Asas e Penas, o álbum de Jorge Palma. Recordamos esta estrela do mar. Um abraço para Jorge Palma, já com muita, muita saudade. Estamos a 17 minutos das 7 da manhã.
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4: 15 minutos para as 7 da manhã, ligada à Correio da Manhã Rádio.
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4: Na contagem do dia, na contagem, na despedida da noite, deixou-nos ontem Jorge Palma, naturalmente, ao longo de toda a manhã, vamos ter aqui os depoimentos daqueles que foram companheiros também de estrada e de cantigas do Jorge Palma, para acompanhar aqui na Correio da Manhã Rádio. 6:45. De cabeça no ar, é um pouco como estamos todos, ainda em um rescaldo desta triste notícia. Jorge Palma deixou-nos ontem à noite, aos 76 anos. Grande Jorge. Genial Jorge. Gigante. O maior.

Cabeça no Ar. Estamos a 12 minutos das 7 da manhã. Não se atrase, isto passa num instante. Amanhã damos uma vista de olhos no tempo que temos para o dia de hoje. Já sabe que isto vai continuar quentinho. Conte com temperaturas bastante elevadas para esta terça-feira. Só para ter uma ideia e para começar, 38 graus é a máxima esperada para Santarém. Évora vai ficar pelos 37, parece que é pouco, não é? 36 a máxima esperada para Beja. Também o Porto com 33 graus. Lisboa vai chegar aos 34 e 30 graus é a máxima esperada para Faro. Aliás, mais de metade do país está em alerta amarelo com um perigo de incêndio. Apenas o sul está verde, ou seja, estou a falar de Setúbal, também do distrito de Beja e de Faro. Atenção que estas temperaturas elevadas vão manter-se durante o dia de amanhã e pelo menos até à próxima.

Sexta-feira é naturalmente o tempo, o verão, a despedir-se, já que o outono chega amanhã, quarta-feira, à 1 da manhã. Juntos neste acordar com as músicas que fazem parte da sua vida e naturalmente atentos às notícias e às reações que vão chegando da partida de Jorge Palma, que nos deixa a todos nós muito consternados. Este que é uma das maiores figuras da música portuguesa e que naturalmente nos vai deixar muitas, muitas saudades. Estamos juntos neste acordar, nesta manhã de terça-feira, dia 22 de setembro. Vamos continuar a acompanhar naturalmente esta notícia da noite de ontem, com a partida de Jorge Palma, que nos deixou aos 76 anos. Lá vai um dos nossos heróis.

0: Muito bom dia, estamos a 7 minutos das 7 da manhã. Temperaturas atuais há instantes. Lisboa estava com 20 graus. Porto 18, Faro 21. Vamos para o Grande Jornal das 7. A edição é de Bruno Correia. Bruno, bom dia.
1: Morreu Jorge Palma aos 76 anos. O cantor e compositor sofreu uma paragem cardiorrespiratória. Jorge Palma foi um dos nomes mais marcantes da música portuguesa contemporânea e deixa uma carreira com mais de 5 décadas. Bianca Gonçalves Rocha.
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3: Mais de 50 anos de carreira, uma obra que atravessou gerações. Jorge Palma partiu, mas as músicas que marcaram a vida de tantos portugueses e que fazem parte da memória coletiva, essas permanecem. Nascido em Lisboa, a 4 de junho, em 1950, o músico começou as aulas de piano com apenas 6 anos, mas a música já lhe corria nas veias antes disso.
4: Um piano acústico de parede, um piano vertical, que era da minha mãe, porque a minha mãe tocava também.
3: Na adolescência, trocou a música clássica pelo rock e tornou-se um dos cantores e compositores mais marcantes da música portuguesa.
4: Eu comecei pelos blues.
5: Foi nessa fase que também agarras uma guitarra?
4: Pois é, nessa altura que eu começo a aprender com os amigos.
3: Em 1972, gravou The 9 Billion Names of God, o primeiro single em nome próprio com apenas 22 anos. Na mesma época, começou a trabalhar em composição e orquestração. Pouco depois, em 1973, foi convocado para o serviço militar, mas decidiu abandonar o país e instalar-se na Dinamarca. Regressou a Portugal após o 25 de Abril. Por essa altura, começa a trabalhar como orquestrador e grava um álbum como uma viagem na palma da mão. Depois do disco, gravou mais 13 álbuns de originais e cada um corresponde a um momento da própria vida. O músico tinha 40 anos quando gravou as 15 canções de Só, nos antigos estúdios de Valentim de Carvalho. No alinhamento fazem parte, por exemplo, músicas bastante conhecidas, como Bairro do Amor, Sonhos, Deixa-me Rir e Frágil. Palma conquistou vários prémios, como o Prémio José Afonso em 2002 e em 2020 recebeu a Medalha de Mérito
6: Liberdade,
3: Cultural da Câmara Municipal de Lisboa.
6: Justiça.
3: Mas as distinções não ficaram
6: é
3: por aqui.
6: Dizer,
3: em abril deste ano foi distinguido com o Prémio
6: habitação.
3: Carreira dos Oitavos Play, Prémios da Música Portuguesa.
6: Saúde,
3: nos últimos anos, o artista cancelou vários concertos por motivos de saúde e assumia publicamente a longa batalha com o alcoolismo. O músico faleceu aos 76 anos, segundo a família, vítima de uma paragem cardiorrespiratória. As homenagens multiplicam-se nas redes sociais.
1: Trabalho de jornalista Bianca Gonçalves Rocha. A família recorda o artista como autor de uma obra assinalável que faz parte da história de Portugal e destaca os muitos amigos pelo mundo que conquistou com a sua generosidade e genialidade. O primeiro-ministro já manifestou pesar pela morte de Jorge Palma e deixou as mais sentidas condolências à família e aos amigos. Numa mensagem deixada na rede social X, Luís Montenegro destacou a voz única e as músicas intemporais do artista. Igualmente, através da rede social X, o ministro dos Negócios Estrangeiros, Paulo Rangel, diz que ficam a voz, os poemas e o carisma de Jorge Palma. Fala num dia triste, num dia muito triste para a música portuguesa e, claro, para todos os que amavam Jorge Palma. Também o secretário-geral do Partido Socialista já reagiu à morte do cantor e compositor. Numa publicação no Instagram, escreve José Luís Carneiro que Jorge Palma deixa-nos uma obra extraordinária, cheia de palavras, melodias e canções que atravessam gerações e que ficarão para sempre na memória coletiva dos portugueses. O líder socialista recorda o homem livre de criatividade singular e de autenticidade rara que fez da música uma forma de celebrar a liberdade. José Luís Carneiro deixa as condolências à família, aos amigos e a todos aqueles que, com quem Jorge Palma cruzou caminho. Maia, apresentadora do programa Noite das Estrelas, da CMTV e da Correio da Manhã Rádio, falou sobre um momento que passou com Jorge Palma.
7: Certeza, aquela criatividade, não só musical, como também de lírica, de escrita. É um artista muito completo. Ele tinha também uma banda extraordinária. Aquilo que eu me lembro do espetáculo que apresentei de Jorge Palma, ele não tinha alinhamento. Ele levava, vamos supor, 15 canções para... 15 temas para tocar. Mas ele ia escolhendo os temas à medida que sentia
8: o público.
7: E então... os músicos dele tinham que o seguir Portanto, não havia um alinhamento rígido. E, portanto, ele começava ou fazia um gesto e eles já sabiam o que é que ia acontecer. Um trabalho artístico notável, notável, notável, de um artista extraordinariamente criativo.
1: Também Teresa Guilherme, comentadora da Noite das Estrelas, recordou Jorge Palma, com quem trabalhou, e afirmou que o cantor é um gênio.
6: Enfim, produzia muitas das galas e onde ele ia, e o Palma era uma pessoa, e conheci-o bem, privei com ele há muitos anos, não é? Agora, recentemente. Mas era ele era uma pessoa muito curiosa, muito engraçada.
7: Lembro-me era muito específica, não era? O Jorge era uma figura muito especial.
6: Muito fora de lugar. Lembro-me, no Eterno Feminino, há tantos anos, no meu primeiro programa, que ele, um dia, foi lá, numa entrevista qualquer, e disse: eu agora vou aprender a tocar piano. Ficou toda a gente.
7: E aprendeu, e de que maneira?
6: Porque foi. E depois apareceu, já estava dentro dele, não é? Era um gênio.
1: Recordo que Jorge Palma morreu esta terça-feira vítima de uma paragem cardiorrespiratória. Tinha 76 anos.

0: Mudamos agora de tema. 4,8 milhões de terrenos sem registro é a manchete do Correio da Manhã desta terça-feira. Mais de 500 mil de proprietários já referenciaram os respectivos terrenos, mas a maioria continua por registar. Recorde-se que o prazo para identificação gratuita dos terrenos na plataforma do Balcão Único do Prédio termina a 30 de setembro. Todos os detalhes para conhecer na edição do Correio da Manhã desta terça-feira, já nas bancas. Entrou em fase de resolução um incêndio que deflagrou esta segunda-feira em Arcos de Valdevez. No terreno estão mais de 200 operacionais apoiados por 73 meios terrestres. As chamas chegaram a ameaçar uma quinta. A jornalista Raquel Sousa falou com o proprietário.
1: Nós vivemos aqui mesmo ao lado, temos duas quintas, temos do lado esquerdo e do lado direito. Estávamos atentos a um fogo que vinha de Arcos de Valdevez, naquela zona de Arcos de Valdevez, e de repente vimos fumo na nossa traseira, que é a outra quinta que nós temos aqui do lado atrás da nossa casa.
2: Estava a ajudar os bombeiros a combater? O que é que estava a tentar proteger a outra quinta?
1: Tentámos comunicarmos com os bombeiros, mas de repente apareceu a GNR, porque também se deram conta, apareceu um jipe da GNR, estiveram aqui a ver e depois comunicaram-se com os bombeiros. Entretanto, vieram alguns helicópteros, porque andavam a apagar outros fogos, e foi a sorte que isto salvou-se por isso, realmente.
2: E quando viu, as chamas estavam muito altas.
1: Muito altas. Quer dizer, toda a gente estava aqui em pânico, e arde tudo. Que arde é tudo, mas...
2: Mas para já agora já está mais calmo, mas é a primeira vez que arde na sua quinta?
1: Sim, é a primeira vez. Os vizinhos dizem que há 10 anos que ardeu isto tudo, mas eu só estou aqui há 8, portanto foi a primeira vez.
0: A reportagem da jornalista Raquel Sousa. Um bebé de 15 meses ficou gravemente ferido na sequência de um acidente doméstico em Montalegre, no último sábado. O menino sofreu queimaduras de primeiro e segundo graus em 15% do corpo, depois de ter sido atingido por café a ferver durante um convívio familiar. O bebé foi transportado de helicóptero para o Hospital de São João, no Porto, onde permanece internado. O jornalista Manuel Jorge Bento tem mais detalhes.
3: Está estável o bebé de 15 meses, internado na urgência pediátrica do Hospital de São João, na cidade do Porto. Isto depois de ter sido assistido no centro de saúde local, em Montalegre, já no sábado. Este bebé sofreu um derramamento de café por cima de grande parte do corpo, 15% do corpo queimado, queimaduras de primeiro e de segundo graus. Foi então levado com acompanhamento da mãe para o centro de saúde local, depois foi transferido de helicóptero, no helicóptero do INEM, aqui para o Hospital de São João, na cidade do Porto.
0: A reportagem do jornalista Manuel Jorge Bento, junto ao Hospital de São João, onde permanece internado este bebé de 15 meses, gravemente ferido na sequência de um acidente doméstico em Montalegre. O corpo de uma mulher com cerca de 50 anos foi resgatado do mar na Nazaré esta segunda-feira. O alerta foi dado por um popular para o avistamento do corpo de uma mulher de identidade desconhecida a flutuar a cerca de 70 metros do Forte de São Miguel, na Praia do Norte. Foram ativados tripulantes da Estação Salva-Vidas da Nazaré e elementos do Comando Local da Polícia Marítima, assim como bombeiros voluntários e Polícia Judiciária. O corpo foi retirado da água e transportado para o Instituto de Medicina Legal de Leiria. As circunstâncias da morte ainda são desconhecidas. Lá por fora começa esta terça-feira em Nova Iorque a Assembleia Geral número 81 das Nações Unidas. Os líderes dos 193 Estados-membros vão reunir-se até sexta-feira para discutir alguns dos principais desafios internacionais, com destaque para as guerras na Ucrânia e em Gaza, a inteligência artificial e a crise climática. Esta será a última Assembleia Geral de António Guterres enquanto Secretário-Geral das Nações Unidas. O encontro conta também com a presença do Primeiro-Ministro português e do Ministro dos Negócios Estrangeiros, Paulo Rangel. Luís Montenegro discursa na quinta-feira e reúne-se um dia antes com António Guterres. Fechamos no desporto. Realizou-se na última noite a gala Futebol Globes, organizada pela Federação Portuguesa de Futebol. O selecionador Jorge Jesus foi distinguido com o Globo Prestígio. Já a seleção sub-17 de futebol, campeã europeia e mundial, levou o Globo Seleção do Ano. Também o Paris Saint-Germain esteve em destaque, com o Nuno Mendes, Vitinha, João Neves e Gonçalo Ramos a dividirem o Globo Estrelas do Ano. A cerimónia decorreu na cidade do futebol, em Oeiras.
4: Bruno Correia com o Grande Jornal das 7, aqui na Correia da Manhã Rádio. São quase 7:05, damos uma volta ao trânsito. Olha, já até agora, vamos então. Preparadíssimo está o nosso Luís Silva para que nada lhe escape e não se

0: Marca por aí por maus caminhos. Luís, é contigo mesmo.
1: E vamos a isso, porque de facto o cenário, ultrapassando a barreira das 7 da manhã, tudo se altera e esta terça-feira não foge à regra. É o que se passa, por exemplo, na área de Lisboa. Já temos congestionamento na A2 para a ponte 25 de Abril. A fila já está muito próximo do primeiro viaduto do Feijó. O para-arranque se mantém-se até à Praça das Portagens e acaba por afetar o IC20 mesmo antes da área de serviço. Outro ponto de acesso a Lisboa, também já com bastante movimento, é o IC19. Já começa a existir um ligeiro abrandamento no troço entre Terceira e Queluz. Por enquanto, a ligação a Pina-Manica ainda se faz sem qualquer tipo de demora. Em traços gerais, são estes os únicos pontos em Lisboa que merecem destaque. Ainda a registar bastante trânsito já na Estrada Nacional 10, à passagem pelas zona da Quinta do Conde, e também aumenta de intensidade o trânsito na Estrada Nacional 378, à saída de Fernão Ferro, em direção ao Foqueteiro. Não há nada mais a registar, a não ser também aqui um pouco mais de movimento na Segunda Circular, na zona da Encarnação, no sentido Sacavém-Benfica. Dizia que todos os outros acessos a Lisboa estão com trânsito regular. Na cidade do Porto, também aqui o trânsito vai rodando sem grandes problemas. É certo que na VCI já há mais movimento junto à saída para a Boa Vista, no sentido a Rábida Freixo, e também se nota alguma intensidade na ligação da A44 à A1 na zona de Coimbrões. Nada mais a registar no Porto, até porque todos os outros principais acessos estão com boas condições de fluidez. A informação final vai precisamente para o IC1, atenção às zona de Canal Caveira. Há um caminhão despistado no sentido sul-norte e o trânsito está congestionado. É certo que a demora não é significativa à passagem pelo local do acidente, mas pode sempre utilizar como percurso alternativo a A2.
0: Luís Silva, com as primeiras do trânsito desta manhã de terça-feira, 22 de setembro. Juntos neste acordar, nesta que é cada vez mais a sua manhã, tanto na Grande Lisboa como no Grande Porto, na frequência certa 90.4 para Lisboa, Porto 94.8, ou mesmo onde nos quiser ouvir, em cmradio.pt. Ontem, à noite, 21 de setembro, deixou-nos Jorge Palma. E naturalmente, nesta manhã de terça-feira, estamos com... mais frágeis, não é?

Grande Jorge. Jorge Palma, para ouvir aqui na Correio da Manhã Rádio. São 7:10. A vida também é feita de momentos para rir e outros haverão para chorarmos durante esta manhã.

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1: E a pergunta de hoje é: o que acha das polémicas máquinas da volta para garrafas de plástico e latas?
2: Carlos Moedas, Presidente da Câmara de Lisboa. Estamos a viver um drama com esta ideia da volta. As pessoas enfiam-se dentro dos vidrões à casa de garrafas e entretanto ficam por lá, porque ao preço a que estão as casas é uma opção de habitação boa, barata e que ainda por cima dá rendimento, porque estão sempre a entrar garrafas. Isto é um drama horrível, é um drama. É a Espanha com Ceuta, é a Europa toda, a Alemanha com a extrema-direita, e somos nós com este drama que dá volta, para cada um com a sua cruz. E a Ministra do Ambiente, ai, não acabo com a volta, não acabo com a volta, é uma boa ideia, é uma boa iniciativa, ai, ai, ai. Saudades de quando a volta que se falava era a volta a Portugal, pá. Alice Rissoso, cenógrafa e vegana, eu não aderia isto da volta porque eu não bebo água das garrafas de plástico. Eu bebo água dos riachos, das nascentes e até das poças da chuva. E também não bebo refrigerantes desde 1989, quando tinha 5 anos. O último que bebi foi um fruto real que trazia um Homem-Aranha na carica. Mas acho esta iniciativa interessante se é por motivos ambientais. Tudo o que seja para salvar o ambiente e o planeta, eu amo. Eu sinto-me uma super heroína ao salvar o planeta. Lá está, sinto-me a mulher aranha do fruto real. Saravá e saudinha da boa.
3: Olá, daqui sou Raul, estou desempregado e estou aqui neste vidrão há 3 dias. Eu vi que a entrada era apertada, mas o que é que aconteceu? Arrisquei, que era para apanhar latas, e pensei, tudo o que entra também sai, mas não é bem assim, né? Não sei que jeito é que eu dei aqui ao pescoço, que agora não consigo sair daqui de dentro, pá. E eu já liguei para a Câmara e dizem que tenho de mandar um e-mail. Liguei para o 112 e fiquei 3 horas à espera para falar com o operador. E quando finalmente me atendem e eu vou para dizer que preciso de ajuda, fico sem bateria. Agora, pronto, tenho aqui uma senhora que mora aqui em frente, prometeu-me que veio o rapaz que é sobrinho dela e que é serralheiro. Mas só veio depois das 7 porque ele trabalha nas chaves do areeiro. Enfim, tenho de aguentar. Isto a dar às latas e às garrafas também não é o Eldorado que pinto.
4: Júlio de Matos, acabei. Eu cheguei a fazer 5 mil aéreos no mês nisto, da volta. E pensei, Júlio, desta volta por cima. E até foi um stand da Porsche e eu encomendei um Porsche Panamérica. Mas depois, pá, as mais companhias começam, ó, Júlio, experimenta lá, isto está cheio da guita agora. Ó, Júlio, olha o que eu tenho aqui. Oh, olha o que eu tenho aqui. Pronto, gastei tudo. E o Porsche nem cheirá-lo. Aliás, eu cheirei muito. Mas foram outras cenas, não foi Porsche. Agora já não estou a recolher coisas para a volta. Acabei. Estou de baixa sem vencimento. Aquilo não era para mim, pá. Aquilo foi tudo um erro. Mas também, olha, quem nunca errou que fuma a primeira pedra, né?
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5: Grande Eduardo Madeira, atenção em breve, vamos ter novidades do Eduardo. Ok, coisa boa, daquelas que vai apreciar todas as manhãs aqui na Correia da Minha Rádio. Direi eventualmente. Epá, mas isso já temos o fala barato, está bem? É esperar para ver, ou melhor, esperar para ouvir. 7:15, metemos os pés ao caminho, sem sequer sairmos do sítio, que é uma maravilha, não é? E conhecemos as capas dos jornais desta manhã de terça-feira, dia 22 de setembro. Bruno Correia, olhando para as capas, começamos pelo Correio da Manhã, antes que esgote, que é mesmo assim. Amigo, o que vês? O que vês?
6: É isso mesmo, Júlio. Antes de mais dar conta que nenhum dos jornais faz referência a Jorge Palma, até porque aquilo que aconteceu durante a madrugada, portanto, não há nenhuma referência a Jorge Palma nos jornais de hoje, mas certamente vai acontecer amanhã. Começamos então pelo Correio da Manhã, manchete: 4,8 milhões de terrenos sem registro, identificação gratuita termina no dia 30 de setembro, mais de 500 mil de proprietários já referenciaram os seus bens, mas a maioria ainda não o fez. Seguro aponta elevador social avariado, isto relativamente à educação, são declarações do Presidente da República. Destaque também para o gasóleo a preço recorde, paga 39% de impostos. E ainda no Correio da Manhã, mas na secção de desporto, Varandas defende Rui Borges e Marco Silva Vila puxa orelhas a Lenglet. Destaque também para Vilas Boas, que coloca estrelas à venda. Portugueses confiam em Jesus na seleção. Ontem foi o primeiro dia de trabalho do novo selecionador. No Diário de Notícias, SNS, Ordem dos Médicos propõe grupo de trabalho para resolver problemas nas urgências da Grande Lisboa, isto relativamente aos tempos de espera que se fazem, que acontecem na Grande Lisboa, principalmente nos hospitais. Alojamentos locais em Lisboa caíram 40% em 3 anos, mas rendas não baixaram. Na negociação, Moedas quer diminuir custos para manter o Web Summit depois de 2028. Ainda uma entrevista exclusiva a Artur Pérez Reverte. O grande erro do geopolítico foi Filipe II não ter transferido a corte para Lisboa. É uma entrevista especial a não perder do Diário de Notícias. O JN faz manchete com mais de metade dos portugueses. Faz pelo menos uma viagem de férias por ano. Turismo dentro e fora de portas bateu recorde em 2025. O setor antevê um 2026 ainda melhor. Europa, Cabo Verde e Brasil em alta. Encher um depósito já custa mais 35 €. Ministra do Ambiente apela ao uso de transportes públicos devido ao aumento da procura. Camionistas avançam com marcha lenta. No JN destaque também para o desporto. O Futebol Clube do Porto na Europa, só o Barcelona tem a chama do dragão. Arranque fulgurante com 7 vitórias, igualado pelo campeão espanhol. Referência aqui ao arranque da temporada do Futebol Clube do Porto, com 7 vitórias em 7 jogos, tal como o Barcelona em Espanha. No Jornal Público, o SNS não consegue cobrar urgências a estrangeiros antes da alta hospitalar. E a manchete vai para a GNR. Militares da nova BT vão rodar funções para prevenir corrupção. Destaque ainda no Jornal Público para os combustíveis. Portugal baixa impostos, mas não trava o consumo. E sobre as águas do mar, as temperaturas no Pacífico atingem níveis recorde. Portanto, recorde nos combustíveis e também no nível da água. No Jornal de Negócios, uma entrevista exclusiva a Leonor Beleza. O país precisou e precisa de medidas difíceis. Declarações de Leonor Beleza. É uma mulher de armas que teve uma dura experiência na política, mas que mantém um olhar atento sobre o país, da saúde às pensões, de Passos às falhas do Executivo. Sondagem, a maioria vê Montenegro a completar a legislatura. Uma sondagem aqui do Jornal de Negócios. E no Mercados, o governo vota à Bolsa de Nova Iorque 10 anos depois. Passamos para os jornais desportivos. A manchete vai para Frederico Varandas, que sai em defesa de Rui Borges. Não quero ter o meu treinador a fazer figuras que os outros fazem, diz o presidente do Sporting. Ainda na bola, mas da parte do Benfica, arbitragem do clássico causa revolta. Isto, declarações de Rui Costa. O clube publica vídeo com 7 lances em que se diz prejudicado. Rui Costa falha a gala da Federação Portuguesa de Futebol em protesto, uma gala que se realizou ontem à noite no Futebol Clube do Porto. Há uma santa aliança entre Benfica e Sporting que não posso aceitar, diz André Vilas Boas, presidente do Futebol Clube do Porto. Ele que ataca os rivais e dá a bicada em Marco Silva. Frustrações normais de um treinador que acabou de chegar e perdeu um clássico. O Jornal A Bola dá ainda destaque para todos os segredos da recuperação de Samu, o ponta-de-lança espanhol que esteve ausente da temporada por mais de 7 meses devido a uma lesão. Passamos para o jornal O Jogo, faz manchete com André Vilas Boas. AVB volta a atacar. Marco Silva, são frustrações normais de quem chegou agora e perdeu o clássico. Foi uma grande arbitragem, há histórias de suspeição, de corrupção e parece que está tudo normal. São tudo declarações de André Vilas Boas para ler no jornal O Jogo. Destaque também para a gala da Federação Portuguesa de Futebol. Jorge Jesus recebe prémio prestígio na gala Portugal Futebol Globes. Venha a cereja no topo do bolo, com Jorge Jesus a fazer referência ao Campeonato do Mundo de 2030 que se vai realizar em Portugal. E destaque também para o Sporting. Frederico Varandas, não decidimos com base em contestações. Isto relativamente às críticas ao seu treinador Rui Borges, que tem sido muito criticado nos últimos dias. Fechamos com o jornal Record. A manchete vai para Futebol Clube do Porto e Benfica. Acusações reações mútuas após o clássico quentinho. Vilas Boas ao ataque. Rui Costa, a dualidade de critérios é no lance de Sudakov em Guimarães à época passada. Pergunta de André Vilas Boas a Rui Costa. Do lado do Benfica, Rui Costa diz que Benfica promete não se calar. Contesta 8 lances no Porto, classificando-os como coisas normais, normalíssimas. No recorde fechamos com o Sporting. Frederico Farandas, não decidimos com base na contestação, temos todas as condições para atingir os objetivos. E diz ainda o presidente do Sporting: peço ao treinador para não fazer as figuras que os outros fazem. Ficamos então com os destaques dos jornais.
5: Sim, senhor. Olhamos para as capas dos jornais desta manhã de terça-feira, 22 de setembro. Ligado aqui à Correio da Manhã Rádio.
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5: Olá, eu sou José Nunes, comentador do Now, e escolhi duas músicas da minha vida.
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5: E hoje vai conhecer as músicas, sabe de quem? Da vida de António Sala. Portanto, o melhor mesmo, isto lá mais para o final da hora, o melhor mesmo é manter-se ligado. E já vamos na segunda temporada. Luís Silva, temos um alerta de trânsito?
10: Temos, exatamente. É para Lisboa, trata-se de acidente ou avaria no IC19. É próximo da área de serviço do Cacém, esta ocorrência. E o trânsito já está lento praticamente desde o alto do Cacém.
5: Muito bem, algum qualquer alerta, qualquer momento aqui na Correio da Manhã. São 7h22, olhamos adiante, daqui a pouco vamos para a síntese informativa com o Bruno Correia, que voltará aqui à antena. Naturalmente pensamos também no cuidado com a carteira com o nosso Camilo Lourenço, e tal como lhe disse, hoje, já na segunda temporada das Músicas da Nossa Vida, vai conhecer as Músicas da Vida, sabe de quem? De António Sala. John Waite, Missing You.

0: 7h26, ligado aqui à Correio da Manhã Rádio, nesta manhã de terça-feira, 22 de setembro, naturalmente de manhã bem mais triste, não obstante o sol estar a brilhar e as temperaturas aquecerem, hoje despedimos-nos de Jorge Palma. Vamos juntos, vamos embora, vamos às compras e depois temos aí a síntese informativa com o Bruno Correia.
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0: 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Arranca agora contigo, Bruno Correia, naturalmente, a olharmos para esta notícia que a todos nos entristece.
4: Isso mesmo, morreu Jorge Palma aos 76 anos. O cantor e compositor sofreu uma paragem cardiorrespiratória. Jorge Palma foi um dos nomes mais marcantes da música portuguesa contemporânea e deixa uma carreira com mais de 5 décadas. A família recorda o artista como autor de uma obra assinalável que faz parte da história de Portugal e destaca os muitos amigos pelo mundo que conquistou com a sua generosidade e genialidade. O primeiro-ministro já manifestou pesar pela morte de Jorge Palma e deixou as mais sentidas condolências à família e aos amigos. Numa mensagem deixada na rede social X, Luís Montenegro destacou a voz única e as músicas intemporais do artista. Igualmente, através da rede social X, o ministro dos Negócios Estrangeiros, Paulo Rangel, diz que ficam a voz, os poemas e o carisma de Jorge Palma. Fala num dia triste, num dia muito triste para a música portuguesa e, claro, para todos os que amavam Jorge Palma. Também o secretário-geral do Partido Socialista já reagiu à morte do artista. Numa publicação no Instagram, escreve José Luís Carneiro que Jorge Palma deixa-nos uma obra extraordinária, cheia de palavras, melodias e canções que atravessam gerações e que ficarão para sempre na memória coletiva dos portugueses. O líder socialista recordou o homem livre, de criatividade singular e de autenticidade rara, que fez da música uma forma de celebrar a liberdade. José Luís Carneiro deixa as condolências à família, aos amigos e a todos aqueles com quem Jorge Palma cruzou caminho. Ricardo Carriço destacou o legado deixado pelo artista para o ator. Jorge Palma é um dos grandes nomes da música portuguesa.
5: Jorge Palma, não há dúvida, era um compositor

0: notável e uma pessoa com uma capacidade interpretativa também única, não é? O que é que se pode dizer? Foi, para mim, é sem sombra de dúvida, um dos grandes nomes da música portuguesa que parte e que deixa um legado extraordinário e acho que Jorge Palma vai ficar preso sempre nas nossas memórias, assim como Luís Represas. Todos eles vão continuar a acompanhar-nos nos nossos momentos.
1: Maia, apresentadora do programa Noite das Estrelas da CMTV e da Correio da Manhã Rádio, falou sobre um momento que passou com Jorge Palma.
2: Com certeza, aquela criatividade, não só musical, como também de lírica, de escrita. É um artista muito completo. Ele tinha também uma banda extraordinária. Aquilo que eu me lembro do espetáculo que apresentei de Jorge Palma, ele não tinha alinhamento. Ele levava, vamos supor, 15 canções para... 15 temas para tocar. Mas ele ia escolhendo os temas à medida que sentia o público. E então, os músicos dele tinham que o seguir. Portanto, não havia um alinhamento rígido. E, portanto, ele começava ou fazia um gesto e eles já sabiam o que é que ia acontecer. Um trabalho artístico notável, notável, notável, de um artista extraordinariamente criativo.
1: Também Teresa Guilherme, comentadora da Noite das Estrelas, recordou Jorge Palma, com quem trabalhou, e afirmou que o cantor era um gênio.
3: Enfim, produzia muitas das galas e onde ele ia, e o Palma era uma pessoa, e conheci-o bem, privei com ele há muitos anos, não é agora, recentemente, mas era uma pessoa muito curiosa, muito engraçada.
2: Era muito específica, não era? O Jorge era uma figura muito especial.
3: Era muito fora de lugar. Lembro-me, no Eterno Feminino, há tantos anos, no meu primeiro programa, que ele um dia foi lá, numa entrevista qualquer, e disse: eu agora vou aprender a tocar piano. E ficou toda a gente.
2: E aprendeu, e de que maneira?
3: Porque foi. E depois apareceu, já estava dentro dele, não é? Era um gênio.
1: Recordo que Jorge Palma morreu esta terça-feira vítima de uma paragem cardiorrespiratória, tinha 76 anos. A fechar, mais de 80 concelhos de 9 distritos de Portugal continental estão hoje em perigo máximo de incêndio rural. Segundo o IPMA, estão em causa concelhos dos distritos de Bragança, Viseu, Guarda, Coimbra, Leiria, também Castelo Branco, Santarém, Porto Alegre e Faro. Quase todos os concelhos do continente estão também em perigo muito elevado ou elevado de incêndio. As temperaturas máximas vão manter-se acima dos 30 graus na generalidade do território. O IPMA avisa ainda que o perigo de incêndio rural vai manter-se muito elevado em algumas regiões, pelo menos até domingo.
4: Obrigado, Bruno Correia, com a síntese informativa aqui na Correio da Manhã Rádio. Vamos, num instante, ao encontro do Camilo Lourenço para um cuidado com a carteira. Não tarda nada aqui. Esta manhã de terça-feira, dia 22 de setembro. Esta é a Correio da Manhã Rádio.

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0: Esta é a Correio da Manhã Rádio. Sempre por esta hora recebemos aqui o nosso Camilo Lourenço para um cuidado com a carteira. Bom dia, Camilo. Em boa hora, chegas aqui já.
1: Bom dia. Já tu fartas-me perguntar pelas músicas da minha vida. Esse álbum que estavas a passar aí há bocadinho, de Joshua Tree, dos U2, tem algumas delas. Mas um dia falaremos sobre isso.
0: Falaremos sobre isso. Estamos à espera das músicas da tua vida. Já sabes da notícia do Jorge. Portanto, naturalmente...
1: Já, sim, senhor. É uma tristeza e uma perda.
0: Uma tristeza gigantesca. Meu amigo, vamos lá, juntos aqui neste Cuidado com a Carteira. Vamos embora.
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0: Uma boa notícia, olha, a oferta das casas aumentou. Porquê, Camilo? Porquê?
1: Bom, o zílice da questão está aí. Primeiro ponto, nos últimos 8 meses, isto são dados, o Público de Domingo trazia esta história. Já, aliás, não sei se é domingo ou se é de sábado, mas é relevante. Trazia esta história. As imobiliárias, quem trabalha no setor, dão conta de um crescimento importante do número de casas disponíveis para arrendamento. Essa subida aponta para 13%. Só que há aqui que fazer uma espécie de separação entre as rendas mais baixas e as rendas próximas de 2 mil euros. Aqui na zona dos 2 mil euros, a oferta de casas aumentou mais do que no segmento mais baixo. Ora, isto está a ser atribuído à ideia de que, bom, como o governo entregou, ou melhor, facilitou a baixa do IRS para 25% para 10%, isto, para rendas até 2.300 euros, isto quer dizer que as pessoas estão deliberadamente a pôr as rendas naquele valor. Eu não acho nada disso. Acho que se as rendas estão naquele valor, em primeiro lugar, não há outras, não há muitas casas, e em segundo lugar, alguém as pode pagar. Não é? Em segundo lugar, o que eu acho que é importante notar aqui não é esta separação. É, globalmente, o número de casas que estão disponíveis para arrendar está a subir ou não. Está. Isto é o elemento mais importante, porque o que nós tínhamos até agora era uma situação em que tu cada vez mais notavas que as pessoas retraíam para pôr casas no mercado.
0: Sim, sim.
1: Porquê? Porque os impostos eram elevados e porque, entretanto, a lei está a ser mudada. Embora, como já referi aqui também, o que para mim faria uma grande diferença era facilitar os despejos de quem não paga. Porque a lei portuguesa protege em excesso pessoas que se mantêm nas casas e que não pagam, e por vezes durante anos. E tu, para conseguires despejar uma pessoa, pode levar até 3 anos. Portanto, isto é a coisa que mais desencoraja, digamos assim, o arrendamento. Portanto, a legislação está incompleta até agora. E depois, como tu sabes, mesmo que a lei mude, depois é preciso saber se os tribunais são céleres. E todos sabemos que não são. Portanto, isto é um problema complicado. Agora, quando tu baixas o IRS a pagar pelas rendas de 25% para 10%, isso faz uma grande diferença. E eu, sinceramente, embora com reservas, acho que esse é o maior driver que está a levar este aumento de casas no mercado. Depois há o segundo ponto. Quando se diz assim, está bem, mas as rendas que mais sobem ou que estão a subir bem são estas rendas próximas de 2 mil euros. Isso é um bom sinal. Sabes porquê, Júlio?
0: Diz-me tu.
1: Imagina tu, mas é só pensarmos um bocadinho em voz alta.
0: Sim.
1: Imagina tu que tu vês uma oportunidade de negócio. E a oportunidade de negócio aqui é, se eu puser casas no mercado com este valor, estou a ganhar muito dinheiro. O que é que isto faz? Encoraja a que haja mais pessoas a colocar casas
0: também
1: no mercado.
0: A investir também. Pois.
1: Claro, porque aquilo é um negócio
0: tem
1: e tem retorno.
0: Retorno.
1: E mais tarde ou mais cedo, tu vais ter uma situação em que, precisamente por esse aumento da oferta, os preços vão começar a moderar. E eu acho que daqui a uns, provavelmente, 2 anos, vamos começar a sentir isso. Agora, no entretanto, é um problema. Mas quer dizer, a vida é mesmo assim, né? Se tu não fizeres mudanças e não tiveres coragem de implementar as alterações, não muda nada. E eu sinceramente acho que nós vamos no bom sentido.
0: Sim, senhor Camilo, amanhã à mesma hora, meu amigo. Pode ser?
1: Certíssimo.
0: Grande abraço para um cuidado com a carteira, único aqui na Correio da Manhã Rádio. Abraço.
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0: É verdade, não esquecer que 9:15, como sempre.
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0: 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Um encontro marcado 9:15, como sempre, aqui na Correio da Manhã Rádio. 90.4

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0: Rolling in the Deep. Adele, para ouvir aqui na Correio da Manhã Rádio. Vamos dar mais uma voltinha ao trânsito. Vamos juntos.
1: E vamos a isso. De facto, o cenário em Lisboa alterou-se nestes últimos minutos. Temos registro de mais acidentes. Recordo pelo que avancei há pouco, portanto, no IC19, é próximo da área de serviço do Cacém, em direção a Lisboa. É um acidente que está a provocar fila praticamente desde o alto do Cacém. Tenho também aqui a informação de uma situação de acidente ou avaria na A5. É antes da saída para Oeiras, no sentido Cascais-Lisboa. A fila já está a iniciar-se muito próximo da Ribeira da Laje e praticamente mantém-se até ao Estádio Nacional. Nas entradas a norte de Lisboa há também nota de um acidente no final do IC2. É praticamente à chegada a Sacavém. A fila de trânsito já está a chegar à zona da Bobadela. Pode utilizar como percurso alternativo a A1, mas é certo

que vai ter paragens no troço entre Santiria da Azóia e São João da Talha. Portanto, aqui as alternativas não são muitas, a não ser a Estrada Nacional 10, que neste troço entre Santiria e Sacavém apresenta melhores condições de fluidez. Entradas oeste, nesta altura, também com problemas, porque há acidente na calçada de Carris. É um acidente que está a provocar um aumento da fila no IC22, que já chega ao nó da Ramada, e também no final da A8. A Cril também tem acidente no sentido Algés-Sacavém, é próximo da zona comercial de Odivelas. O trânsito está acumulado precisamente em direção a Sacavém. Isto além da fila habitual à passagem pela zona de Camarate. Na margem sul do Tejo, o que está pior mesmo é a A2 para a ponte 25 de Abril, com fila na Baixa de Corroios. A Nacional 10 também não foge à regra, ou seja, com muitas paragens na ligação entre Brejos de Azeitão e a Quinta do Conde. E fica também a nota para a Estrada Nacional 378, já mais difícil à saída de Fernão Ferro em direção ao Fogoteiro, portanto um troço já com diversas paragens. Fica a referência final, precisamente para as ligações à ponte Vasco da Gama, que de momento estão com trânsito regular, a ponte em si, mas na A33 já se começa a parar entre o nó de Montijo e a ligação à Vasco da Gama. No Porto, a esta hora, também há trânsito mais lento, nomeadamente na via até à saída para as Antas. Mais acentuada e definitiva para o Porto está a partir da zona do Canidelo.

que há acidente na calçada de Carris. É um acidente que está a provocar um aumento da fila no IC22, que já chega ao nó da Ramada, e também no final da A8. A Caril também tem acidente no sentido Algés-Sacavém, é próximo da zona comercial de Odivelas. O trânsito está acumulado precisamente em direção a Sacavém. Isto além da fila habitual à passagem pela zona de Camarate. Na margem sul do Tejo, o que está pior mesmo é a A2 para a ponte 25 de Abril, com fila na Baixa de Corroios. A Nacional 10 também não foge à regra, ou seja, com muitas paragens na ligação entre Brejos de Azeitão e a Quinta do Conde. E fica também a nota para a Estrada Nacional 378, já mais difícil à saída de Fernão Ferro em direção ao Fogoteiro, portanto um troço já com diversas paragens. Fica a referência final, precisamente para as ligações à ponte Vasco da Gama, que de momento estão com trânsito regular, a ponte em si, mas na A33 já se começa a parar entre o nó de Montijo e a ligação à Vasco da Gama. No Porto, a esta hora, também há trânsito mais lento, nomeadamente na via até à saída para as Antas, mais acentuada e definitiva para o Porto, está a partir da zona do Canidelo.

milhões de músicas. E atenção, eu digo milhões porque devem ter sido milhões as músicas que eu ouvi, as músicas que eu toquei. Não é fácil. Mas recordo-me que a primeira que me marcou muito é uma canção de que só os cotas se lembram, que se chamava La Campanera, e cantada por um artista espanhol que era assim um menino, talvez com 10 anos, ou 9, 10, 11 anos, chamado Joselito. Ele era uma estrela. Era uma estrela do cinema, era uma estrela da rádio e da música. E então esse El Campanera era a minha canção de miúdo, e eu adorei aquilo e achava que era a canção mais bonita do mundo. Agora, quando a recordo, tenho saudades e lembro-me que era um puto, se calhar com não muito bom gosto. Vamos ouvir.

depois desta canção, que foi a primeira que me marcou, vamos para a segunda. A segunda já tem a ver mais com o lado afetivo, com o amor. Eu conheci a minha mulher, ela tem 13 anos e eu tenho 16. Começamos a namorar e, como penso que ainda hoje acontece, se não acontece hoje, é pena que não aconteça, mas as músicas, havia músicas que eram muito marcantes e que marcavam a vida dos namorados. E então era uma canção, naquele tempo, e naquele tempo estamos a falar muitas décadas atrás, a música francesa tinha muita influência no nosso país. Não era só música francesa, ainda não tinha chegado em força a chamada música anglo-saxónica. De maneira que canções em italiano, que eram um êxito, em francês, em espanhol, eram mais que muitas. E esta era cantada por um artista que faleceu há não muito tempo, chamado Christophe, e a canção chama-se Aline, e é muito bonita, e marca, portanto, o encontro de corações. E eu espero que gostem, e eu gostei muito de estar aqui, e gostei muito deste desafio para duas canções que marcassem a minha vida. Espero que tenham gostado também.

0: Espero que tenham gostado. Estas são duas canções que marcaram a minha vida num desafio que foi muito interessante. Eu sou o António Sala e continuo a ouvir o Correio da Manhã Rádio.
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2: Grande António, o maior de todos os tempos. 7 minutos para as 8 da manhã. Temperaturas atuais em instantes. Porto e Lisboa com 19 graus. Faro com 21. Vamos para o Grande Jornal das 8. Melhor primeiro, a edição das 8 é com

0: de Bruno Correia.
1: Morreu Jorge Palma aos 76 anos, o cantor e compositor foi um dos nomes mais marcantes da música portuguesa contemporânea e deixou uma carreira com mais de 5 décadas. Bianca Gonçalves Rocha.
2: Quem gosta de mim, nós já vivemos 100 mil anos.
3: Mais de 50 anos de carreira, uma obra que atravessou gerações. Jorge Palma partiu, mas as músicas que marcaram a vida de tantos portugueses e que fazem parte da memória coletiva, essas permanecem. Nascido em Lisboa, a 4 de junho, em 1950, o músico começou as aulas de piano com apenas 6 anos, mas a música já lhe corria nas veias antes disso.
4: Um piano acústico de parede, um piano vertical, que era da minha mãe, porque a minha mãe tocava também.
3: Na adolescência, trocou a música clássica pelo rock e tornou-se um dos cantores e compositores mais marcantes da música portuguesa.
4: Eu comecei pelos blues.
5: Foi nessa fase que também agarras uma guitarra?
4: Pois é, nessa altura que eu começo a aprender com os amigos.
3: Em 1972, gravou The 9 Billion Names of God, o primeiro single em nome próprio com apenas 22 anos. Na mesma época, começou a trabalhar em composição e orquestração.

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1: Grande António, melhor de todos os tempos. 7 minutos para as 8 da manhã. Temperaturas atuais em instantes. Porto e Lisboa com 19 graus. Faro com 21. Vamos para o Grande Jornal das 8. Melhor primeiro, a edição das 8 é contigo, Bruno Correia.
2: Morreu Jorge Palma aos 76 anos, o cantor e compositor foi um dos nomes mais marcantes da música portuguesa contemporânea e deixou uma carreira com mais de 5 décadas. Bianca Gonçalves Rocha.
3: Quem gosta de mim, nós já vivemos 100 mil anos.
4: Mais de 50 anos de carreira, uma obra que atravessou gerações. Jorge Palma partiu, mas as músicas que marcaram a vida de tantos portugueses e que fazem parte da memória coletiva, essas permanecem. Nascido em Lisboa, a 4 de junho, em 1950, o músico começou as aulas de piano com apenas 6 anos, mas a música já lhe corria nas veias antes disso.
5: Um piano acústico de parede, um piano vertical, que era da minha mãe, porque a minha mãe tocava também.
4: Na adolescência, trocou a música clássica pelo rock e tornou-se um dos cantores e compositores mais marcantes da música portuguesa.
5: Eu comecei pelos blues.
6: Foi nessa fase que também agarras uma guitarra?
5: Pois é, nessa altura que eu começo a aprender com os amigos.
4: Em 1972, gravou The 9 Billion Names of God, o primeiro single em nome próprio com apenas 22 anos. Na mesma época, começou a trabalhar em composição e orquestração.

Depois desta canção, que foi a primeira que me marcou, vamos para a segunda. A segunda já tem a ver mais com o lado afetivo, com o amor. Eu conheci a minha mulher, ela tem 13 anos e eu tenho 16. Começamos a namorar e, como penso que ainda hoje acontece, se não acontece hoje, é pena que não aconteça, mas as músicas, havia músicas que eram muito marcantes e que marcavam a vida dos namorados. Então, era uma canção, naquele tempo, e naquele tempo estamos a falar muitas décadas atrás, a música francesa tinha muita influência no nosso país. Não era só música francesa, ainda não tinha chegado em força a chamada música anglo-saxónica. De maneira que canções em italiano, que eram êxito, em francês, em espanhol, eram mais que muitas. E esta era cantada por um artista que faleceu há não muito tempo, chamado Christophe, e a canção chama-se Aline, e é muito bonita, e marca, portanto, o encontro de corações. E eu espero que gostem, e eu gostei muito de estar aqui, e gostei muito deste desafio para duas canções que marcassem a minha vida. Espero que tenham gostado também.

0: Espero que tenham gostado. Estas são duas canções que marcaram a minha vida num desafio que foi muito interessante. Eu sou o António Sala e continuo a ouvir o Correio da Manhã Rádio.
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2: Grande António, o melhor de todos os tempos. 7 minutos para as 8 da manhã. Temperaturas atuais em instantes. Porto e Lisboa com 19 graus. Faro com 21. Vamos para o Grande Jornal das 8. Melhor primeiro, a edição das 8 é contigo, Bruno Correia.
3: Morreu Jorge Palma aos 76 anos. O cantor e compositor foi um dos nomes mais marcantes da música portuguesa contemporânea e deixou uma carreira com mais de 5 décadas. Bianca Gonçalves Rocha.
4: Quem gosta de mim, nós já vivemos 100 mil anos.
5: Mais de 50 anos de carreira, uma obra que atravessou gerações. Jorge Palma partiu, mas as músicas que marcaram a vida de tantos portugueses e que fazem parte da memória coletiva, essas permanecem. Nascido em Lisboa, a 4 de junho, em 1950, o músico começou as aulas de piano com apenas 6 anos, mas a música já lhe corria nas veias antes disso.
6: Um piano acústico de parede, um piano vertical, que era da minha mãe, porque a minha mãe tocava também.
5: Na adolescência, trocou a música clássica pelo rock e tornou-se um dos cantores e compositores mais marcantes da música portuguesa.
6: Eu comecei pelos blues.
7: Foi nessa fase que também agarras uma guitarra?
6: Pois é, nessa altura que eu começo a aprender com os amigos.
5: Em 1972, gravou The 9 Billion Names of God, o primeiro single em nome próprio com apenas 22 anos. Na mesma época, começou a trabalhar em composição e orquestração.

0: Guarda, Coimbra, Leiria, também Castelo Branco, Santarém, Porto Alegre e Faro. Quase todos os concelhos do continente estão também em perigo muito elevado ou elevado de incêndio. As temperaturas máximas vão manter-se acima dos 30 graus na generalidade do território. O IPMA avisa ainda que o perigo de incêndio rural vai manter-se muito elevado em algumas regiões, pelo menos até domingo. Entrou em fase de resolução o incêndio que deflagrou esta segunda-feira em Arcos de Valdevez. No terreno estão a esta hora mais de 200 operacionais, apoiados por 73 meios terrestres. Um bebé de 15 meses ficou gravemente ferido na sequência de um acidente doméstico em Montalegre, no último sábado. O menino sofreu queimaduras de primeiro e segundo graus em 15% do corpo depois de ter sido atingido por café a ferver durante um convívio familiar. O bebé foi transportado de helicóptero para o Hospital de São João, no Porto, onde permanece internado. O jornalista Manuel Jorge Bento tem mais detalhes.
1: Está estável o bebé de 15 meses internado na urgência pediátrica do Hospital de São João na cidade do Porto, isto depois de ter sido assistido no centro de saúde local em Montalegre já no sábado. Este bebé sofreu um derramamento de café por cima de grande parte do corpo, 15% do corpo queimado, queimaduras de primeiro e de segundo graus. Foi então levado com acompanhamento da mãe para o centro de saúde local, depois foi transferido de helicóptero, no helicóptero do INEM, aqui para o Hospital de São João, na cidade do Porto.
0: A reportagem do jornalista Manuel Jorge Bento, junto ao Hospital de São João, onde permanece internado este bebé de 15 meses, gravemente ferido na sequência de um acidente doméstico em Montalegre. Lá por fora começa esta terça-feira, em Nova Iorque, a Assembleia Geral número 81 das Nações Unidas. Os líderes dos 193 Estados-membros vão reunir-se até sexta-feira para discutir alguns dos principais desafios internacionais, com destaque para as guerras na Ucrânia e em Gaza, a inteligência artificial e a crise climática. Esta será a última Assembleia Geral de António Guterres enquanto Secretário-Geral das Nações Unidas. O encontro conta também com a presença do Primeiro-Ministro português e do Ministro dos Negócios Estrangeiros, Paulo Rangel. Luís Montenegro discursa na quinta-feira e reúne-se um dia antes com António Guterres. Fechamos no desporto. A seleção portuguesa faz hoje o primeiro treino na cidade do futebol em Oeiras, depois da preparação para a estreia na Liga das Nações frente ao País de Gales ter arrancado ontem apenas com trabalho de recuperação. A sessão de treino está agendada para as 5 da tarde, com os primeiros 15 minutos abertos à comunicação social. Antes, às 4h45 da tarde, no mesmo local, haverá uma sessão de entrevista rápida com um jogador da Seleção Nacional ainda a designar.
2: Bruno Correia com o Grande Jornal das 8, são 8h06. Vamos dar uma volta ao trânsito com o nosso Luís Silva. Luís, o que fez agora, meu amigo?
3: E de facto amanhã já está bastante acidentada, pelo menos com um elevado número de acidentes na área de Lisboa, que de certa forma dificultam o escoamento do trânsito. Ainda está a ser resolvido o acidente que ocorreu no IC2, próximo de Sacavém, no sentido Santa Iria da Azóia Sacavém. A fila está a iniciar-se antes da Bombadela. As alternativas não são muitas, tem apenas a Estrada Nacional 10, mas mesmo assim esta via já apresenta paragens à passagem pela zona de Santa Iria da Azóia. A alternativa pela A1 neste momento não é válida, até porque o trânsito está bastante intenso na zona de São João da Talha, mas mesmo assim ainda vai rodando sem demora acentuada. De referir que no IC22, também aqui o trânsito está congestionado em direção à calçada de Carriche, isto porque há acidente neste acesso a Lisboa. E a fila no IC22 está a partir da zona da Ramada. Também a Carril apresenta demora no sentido Algés-Sacavém, entre a zona comercial de Odivelas e o acesso à calçada de Carriche, isto além da passagem pela zona de Camarate. De Cascais para Lisboa, neste momento apenas a A5 oferece maior demora, praticamente desde a Ribeira da Laje até ao Estádio Nacional. A fila definitiva para as Amoreiras está a iniciar-se no Alto de Monsanto. Se optar pela Marginal, há paragens já na zona de Carcavelos, mas essas paragens são mais acentuadas no troço entre Santa Amaro de Oeiras e Caxias. No IC19, nesta altura,

0: Também as paragens estão presentes entre o Cacém e Queluz e depois há a chegada à Pinamanique, e chama a atenção que aqui em Pinamanique há um pequeno toque que, de certa forma, pode complicar o trânsito proveniente do IC19. Fica a referência final, precisamente para a margem sul do Tejo. Na A2 para a ponte 25 de Abril, a fila mantém-se na Baixa de Corroios. Em relação à margem sul, há aqui também uma referência para o IC1, que é palco esta manhã de um acidente mais grave. Trata-se de um despiste de um camião que ocorreu na zona de Canal Caveira. O trânsito no sentido norte-sul está bastante complicado e, portanto, é um dos pontos a evitar. Pode utilizar como percurso alternativo a A2. Viajamos até à cidade do Porto, nesta altura também com complicações de trânsito, nomeadamente na A1, onde a fila aumentou, está a anteceder a zona de Santo Ovídio e o para-arranca vai até à Ponte da Arrábida, afetando a A44 desde Valadares. A VCI, no sentido Freixo a Rábida, tem paragens praticamente desde Oliveira do Douro até ao acesso à A3. A própria A3 tem paragens desde Milheiros até à via de cintura interna. Referência também para a A28, nesta altura com maior demora no troço entre Vilachã e Labruge, depois a fila habitual entre Ponte Lessa e o acesso à A4 e depois, a partir da zona de Ramalte, até à Sidónio Paes e 5 de Outubro. A última informação no Porto vai precisamente para a Via Norte, neste momento com demora desde Padrão da Légua até à saída para a Circunvalação.
1: Faltamos aqui a tua aguinha, não é, Luís? Já tratamos disso. Aqui para o nosso Luís Silva. 8 e 10. É longa a correria, são muitas as estradas. E enquanto houver estrada para andar, a gente vai continuar. É assim, não é? Bom dia, Miguel Ângelo. Meu amigo, como estás?
2: Bom dia, Júlio, como estás?
1: Triste notícia nossa logo de manhã, não é? Aquela coisa que...
2: Sim,
1: aquela
2: pertezinha. Sim. É sempre aquela situação, normalmente nestas situações, às vezes dizendo, olha, não há palavras. Neste caso, o Jorge deixou muitas palavras inspiradoras, palavras de resistência, de superação, de crítica social. Tem talvez um dos cancioneiros mais ricos da música portuguesa. E portanto, eu acho que vamos continuar a cantar o Jorge, a lembrar o Jorge e ouvir as suas palavras eternas.
1: Sabes, conhecer a mesma noite, na noite que conheci o Jorge, engraçado, não é? No Porto, no espetáculo dos Chutes e Pontapés, em 93, para aí, penso que nos 15 anos dos Chutes e Pontapés, quando jogámos matraquilhos no Castelo do Queijo.
2: Sim. Foi uma noite incrível.
1: Em 93.
2: Isso. Depois de 93, eu lembro que houve um autêntico coletivo de muitas bandas portuguesas e de muitos artistas, onde estava o Jorge também, e todos eles juntaram na altura para cantar as canções dos Chutes. E foi essa noite, uma das noites memoráveis que todas as pessoas que lá estiveram.
1: Onde estava o Olavo também? Onde estava o Olavo Bilac também?
2: Estava o Olavo, acho que estava quase toda a gente, todas as bandas, ainda o João Aguardela, os Sitiados, Peste Sida, pronto, uma série de bandas portuguesas da altura que fizeram. E é quando as coisas resultam, é quando há essa união e quando no fim nos rendemos às canções uns dos outros, não é? Nos rendemos às palavras uns dos outros. E o Jorge Palma é daqueles casos que acho que toda a gente se rende, não há quem não se renda. As canções de Jorge Palma, há sempre uma canção de Jorge Palma para uma qualquer ocasião, e ele era mesmo um escritor de canções.
1: Sim.
2: Não é? É diferente. Pode haver poesia nas suas letras de canções, mas eu acho que aquilo vivia tão bem agarrado à melodia, vivia tão bem agarrado à harmonia, que é se calhar um dos nossos, pronto, cantautores de maior peso sempre da história da música portuguesa.
1: Alguma música que te diga mais do Jorge? São tantas, não é? Uma carrada delas, não é?
2: São muitas. Eu agora no coletivo Resistência.
1: Tu queres um apaixonado pela música, sim.
2: Sim, eu já cantei duas canções do Jorge ao vivo. Uma delas é A Gente Vai Continuar, que cantamos agora na Resistência.
1: Sim.
2: Mas lembro com os Delfins, já há muitos anos atrás também, ainda no fim dos anos 80, num daqueles fins de anos no Terreiro do Passo, fizemos uma versão do Deixa-me Rir, que cantei juntamente com a Ana Deus, na altura de Jusbano. E pronto, e foi também, era uma das minhas canções favoritas também na altura. Mas há muitas, e há aqueles momentos, ainda hoje de manhã, quando soube a notícia, pus o só, que é o disco só piano, sim, e voz do Jorge. O Jorge era um exímio pianista, e pronto, e é daqueles discos também que pode servir para estas ocasiões. Há música para todas as alturas, e o Jorge era, no fundo, tinha uma grande variedade da maneira como encarava a música, e depois do seu lifestyle também não podemos dissociar,
1: sim,
2: o lifestyle,
1: sim,
2: do Jorge Palma. Foi a vida que ele quis, a vida que ele escolheu, com todos os riscos que isso implica. Não interessa, acho que temos que estar gratos pela sua existência e pela obra que nos deixa.
1: É rock and roll e nós gostamos, não é? É um bocadinho.
2: Exatamente.
1: Assim.
2: Eu vi, sabes que eu vi há pouco tempo, no concerto ali no CCB da Laurie Anderson, e estava lá, e o Jorge já estava com uma pequena botija de oxigênio feita com ele, e ele disse: é pá, olha, milhões de cigarros. Lembro-me dessas últimas palavras que ele me disse. E um abraço, e pronto. E olha, foi a vida que ele escolheu, e acho que as pessoas têm o direito de escolher a sua vida e serem felizes, e leve-as, isso não leva ao limite que levar. Mas, no entanto, ele conseguia produzir tanto e dar tão bons espetáculos, que é tudo muito válido, e o resto é uma escolha pessoal e ao seu lifestyle, como disseste, rock and roll, do mitológico rock and roll, que levou muitos músicos até um patamar bem alto. E ainda hoje temos os Stones e o Keith Richard, não é? Nesse patamar, e que realmente fazem parte já das nossas famílias, porque conhecemos quase desde pequeninos, e ouvimos as suas canções e vemos os seus ataques desde pequeninos, fazem parte também da nossa família.
1: Verdade. Miguel, um grande abraço, meu amigo. Obrigado pela tua sempre disponibilidade e a memória, e nos juntarmos mais vezes para matarmos saudades uns dos outros, que é
2: isso,
1: mesmo assim, que isso, era um homem também da fé de São Paulo, não é? Carregadinho de abraços.
2: Completamente.
1: Um abraço. Um beijinho para a tua família linda.
2: Grande
1: obrigado,
2: abraço.
1: Miguel.
2: Obrigado, Júlio. Obrigado.
1: Ontem deixou-nos Jorge Palma as palavras de Miguel Ângelo aqui na Correio da Manhã Rádio. Naturalmente, todos nós carregadinhos de saudades. Anda, Jorge, canta, por favor.

As músicas a memória. Tenho saudades de Jorge Palma. 8h20, sorrisos também é feito a vida. Neste dia mais triste, venha de lá o Fala Barato do Eduardo Madeira. Indispensável, sorria.

0: pergunta de hoje é: o que acha das polémicas máquinas da volta para garrafas de plástico e latas?
1: Carlos Moedas, Presidente da Câmara de Lisboa. Estamos a viver um drama com esta ideia da volta. As pessoas enfiam-se dentro dos vidrões à casa de garrafas e entretanto ficam por lá, porque ao preço é que estão as casas é uma opção de habitação boa, barata e que ainda por cima dá rendimento, porque estão sempre a entrar garrafas. Isto é um drama horrível, é um drama. A Espanha com Ceuta, a Europa toda, a Alemanha com a extrema-direita, e somos nós com este drama que dá volta, para cada um com a sua cruz. E a ministra do Ambiente, ai, não acabo com a volta, não acabo com a volta, é uma boa ideia, é uma boa iniciativa, ai, ai, ai. Saudades de quando a volta que se falava era a volta a Portugal, pá. Alice Rissol, sou cenógrafa e vegana. Eu não aderia isto da volta porque eu não bebo água das garrafas de plástico. Eu bebo água dos riachos, das nascentes e até das poças da chuva. E também não bebo refrigerantes desde 1989, quando tinha 5 anos. O último que bebi foi um fruto real que trazia um Homem-Aranha na carica. Mas acho esta iniciativa interessante se é por motivos ambientais. Tudo o que seja para salvar o ambiente e o planeta, eu amo. Eu sinto-me uma super heroína ao salvar o planeta. Lá está, sinto-me a mulher aranha do fruto real. Saravá e saudinha da boa.
2: Olá, daqui sou Raul, pois estou desempregado e estou aqui neste vidrão há 3 dias. Eu vi que a entrada era apertada, mas o que é que aconteceu? Arrisquei, que era para apanhar latas, e pensei, tudo o que entra também sai, mas não é bem assim, né? Não sei que jeito é que eu dei aqui ao pescoço, que agora não consigo sair daqui de dentro, pá. E eu já liguei para a câmara e dizem que tenho de mandar um e-mail. Liguei para o 112 e fiquei 3 horas à espera para falar com o operador. E quando finalmente me atendem e eu vou para dizer que preciso de ajuda, fico sem bateria. Agora, pronto, tenho aqui uma senhora que mora aqui em frente, prometeu-me que veio aí o rapaz que é sobrinho dela e que é serralheiro. Mas só veio depois das 7 porque ele trabalha nas chaves do areeiro. Enfim, tenho de aguentar. Isto de andar às latas e às garrafas também não é o Eldorado que pinto.
3: Júlio de Matos, acabei. Eu cheguei a fazer 5 mil aéreos no mês, nisto, da volta. E pensei, Júlio, desta volta, por cima. E até foi um stand da Porsche e eu encomendei um Porsche para na América. Mas depois, pá, as mais companhias começam, ó, Júlio, experimenta lá, isto está cheio da guita agora. Ó, Júlio, olha o que eu tenho aqui. Oh, olha o que eu tenho aqui. Pronto, gastei tudo. E o Porsche nem cheirá-lo. Aliás, eu cheirei muito. Mas foram outras cenas, não foi Porsche. Agora já não estou a recolher coisas para a volta. Acabei. Estou de baixa sem vencimento. Aquilo não era para mim, pá. Aquilo foi tudo um erro. Mas também, olha, quem nunca errou que fuma a primeira pedra, né?
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5: 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Que horas são isto? Passa num instante. Amanhã já são 8h24. Vamos para a Sentença Informativa, até porque não tarda nada. Chega o Paulo Sargento para a Voz Inetes, essa grande aventura. Sentença Informativa contigo, Bruno Correia.
6: António José Seguro já reagiu à morte de Jorge Palma. O comunicado publicado na página oficial da Presidência da República revela que Seguro tomou conhecimento da morte do artista com enorme tristeza e consternação. No mesmo comunicado, é enaltecida a obra musical de Jorge Palma, deixando claro que o país se despede de um dos seus ícones e de um dos grandes poetas da nossa música e da nossa sensibilidade. O Presidente da República enviou condolências à família, colaboradores e a todos os artistas que estiveram ligados ao músico. Também o Primeiro-Ministro já manifestou pesar pela morte de Jorge Palma e deixou as mais sentidas condolências à família e aos amigos. Numa mensagem deixada na rede social X, Luís Montenegro destacou a voz única e as músicas intemporais do artista. A Ministra da Cultura recorda o cantautor Jorge Palma como uma das vozes mais icónicas da música portuguesa das últimas décadas. Numa publicação deixada esta manhã na rede social X, Margarida Balcer Lopes lembra o músico extraordinário e agradece o legado único com vários temas inesquecíveis, como Frágil, Dá-me Lume ou Bairro do Amor. Igualmente, através da rede social X, o ministro dos Negócios Estrangeiros, Paulo Rangel, diz que ficam a voz, os poemas e o carisma de Jorge Palma. Fala num dia triste, num dia muito triste para a música portuguesa e, claro, para todos os que amavam Jorge Palma. Também o secretário-geral do Partido Socialista já reagiu à morte do cantor e compositor. Numa publicação no Instagram, escreve José Luís Carneiro que Jorge Palma deixa-nos uma obra extraordinária, cheia de palavras, melodias e canções que atravessam gerações e que ficarão para sempre na memória coletiva dos portugueses. O líder socialista recorda o homem livre, de criatividade singular e de autenticidade rara, que fez da música uma forma de celebrar a liberdade. José Luís Carneiro deixa as

0: palavras. Neste caso, o Jorge deixou muitas palavras inspiradoras, palavras de resistência, de superação, de crítica social. Tem talvez um dos cancioneiros mais ricos da música portuguesa. E, portanto, eu acho que vamos continuar a cantar o Jorge, a lembrar o Jorge e ouvir as suas palavras eternas.
1: Maia, apresentadora do programa Noite das Estrelas, da CMTV e da Correio da Manhã Rádio, falou sobre um momento que passou com Jorge Palma.
2: Aquilo que eu me lembro do espetáculo que apresentei de Jorge Palma, ele não tinha alinhamento. Ele levava, vamos supor, 15 canções para... 15 temas para tocar. Mas ele ia escolhendo os temas à medida que sentia o público. E então, os músicos dele tinham que o seguir... Não havia um alinhamento rígido e, portanto, ele começava ou fazia um gesto e eles já sabiam o que é que ia acontecer. Um trabalho artístico notável, notável, notável, de um artista extraordinariamente, extraordinariamente criativo.
1: Também Teresa Guilherme, comentadora da Noite das Estrelas, recordou Jorge Palma, com quem trabalhou, e afirmou que o cantor era um gênio.
3: Enfim, produzi muitas das galas e onde ele ia, e o Palma era uma pessoa, e conheci-o bem, privei com ele há muitos anos, não é agora, recentemente, mas era uma pessoa muito curiosa, muito engraçada.
2: Era muito específica, não era? O Jorge era uma figura muito especial.
3: Era muito fora de vulgar. Lembro-me, no Eterno Feminino, há tantos anos, no meu primeiro programa, que ele um dia foi lá, numa entrevista qualquer, e disse: eu agora vou aprender a tocar piano. E ficou toda a gente.
2: E aprendeu, e de que maneira?
3: Porque foi. E depois apareceu, já estava dentro dele, não é? Era um gênio.
1: Ricardo Carriço destacou o legado deixado pelo artista para o ator. Jorge Palma é um dos grandes nomes da música portuguesa.
4: Jorge Palma, na dúvida, era um compositor notável e uma pessoa com uma capacidade interpretativa também única, não é? O que é que se pode dizer? Foi, para mim, é sem sombra de dúvida, um dos grandes nomes da música portuguesa que parte e que deixa um legado extraordinário, e acho que Jorge Palma vai ficar preso sempre nas nossas memórias, assim como Luís Represas. Todos eles vão continuar a acompanhar-nos nos nossos momentos.
1: Ficam as reações. Recordo que Jorge Palma morreu esta terça-feira, tinha 76 anos.
5: Bruno Correia com a síntese informativa das 8h30. Vamos aos Avós e Netos? Vamos, já lá vamos. Ou então, como Paulo Sargento, para Avós e Netos essa grande aventura, mas antes ainda vamos às compras.
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5: Estamos em cima das 8h30 da manhã, é a hora em que nos encontramos sempre com o Paulo Sargento para Avós e Netos, essa grande aventura numa manhã, Paulo, bom dia, amigo, em que vivemos um bocadinho na terra dos sonhos, não é? Perdemos mais.
12: É verdade.
5: Dos gigantes, dos grandes, o grande Jorge Palma.
12: É verdade, o grande Jorge Palma, o homem que sonhou uma terra bonita, a terra dos sonhos, uma música que eu me habituei a ouvir desde muito pequenino, acho que todos nós nos identificamos com a letra dessa música e com tudo o que o Jorge Palma fez, que foi grandioso, foi espetacular, e é uma grande perda para a música e para a humanidade, porque de resto era também um homem bom. E sempre que um homem bom vai embora, a humanidade fica mais pobre. Mas que continuemos a terra dos sonhos, que ele sonhou, que é o melhor tributo que podemos fazer.
5: Esta sensação de uma tristeza coletiva, o que é que tu, enquanto psicólogo, nos podes dizer disso, não é? Parece que há assim, um lado negro neste dia de sol, não é?
12: É verdade, apesar de estar um dia muito bonito, enfim, quase com que homenagem a este grande homem, faz com que dizias, com que

0: Nós estejamos em tristeza coletiva, até porque Jorge Palma, quer dizer, apesar do seu estilo excêntrico, era um personagem amado por toda a gente. É isso que é curioso, um homem que consegue reunir uma admiração, apesar da sua excentricidade, das escolhas de vida que fez, da sua autenticidade e, sobretudo, da sua grande capacidade, que muitas vezes não é reconhecida, a musical, quer como compositor, quer como orquestrador, quer como cantor, tinha uma voz sui generis, e como letrista. As letras de Jorge Palma são de uma profundidade absolutamente incrível, tratam temas muito humanos, muito tocantes, que vão desde a extrema alegria até à depressão mais profunda,
1: Verdade.
0: e à vida do dia a dia. Portanto, consegue, toda a gente se consegue identificar nas letras, na música e mesmo na excentricidade do nosso grande Jorge Palma. Olha, esteja onde estiver, que diga como ele costumava dizer na canção: deixa-me rir.
1: Vamos embora. Paulo Sargento, grande
0: Vamos
1: abraço,
0: embora.
1: meu amigo. Vamos lá para a Voz Ineptos.
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0: Vamos embora.
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1: Fala tão bem o Paulo Sargento. Fala por nós.
0: Ah, não digas isso. Não é sentido.
1: Tu consegues. Tu consegues.
0: Consigo.
1: Olha, Paulo, no acesso às notícias de informação, os mais jovens consomem mais meios digitais, toda a gente sabe disso, não é? Mas os mais
0: Pois,
1: velhos
0: pois, claro.
1: consomem mais jornais e revistas em formato de papel, é isso, não é? Mas será que
0: Exato,
1: os
0: exato.
1: avós que leem jornais em papel influenciam também os netos a fazê-lo? Pergunto eu.
0: Ora, meu amigo, ora isso.
1: Ora.
0: Aí a resposta é sim. Sim, sem dúvida. Os avós que leem jornais em papel influenciam os netos, funcionando como um exemplo vivo e criando hábitos de leitura nas gerações, o que é muito bom. Embora os jovens usem mais os telemóveis, os computadores, os tablets, etc., para ver as notícias,
1: Certo.
0: o costume de folhear o jornal impresso passa para os mais novos através do carinho e da curiosidade do dia a dia,
1: Isso é muito
0: não é?
1: giro, isso é muito giro.
0: É verdade. Olha, e esta influência acontece sobretudo de três formas, sabias?
1: Três formas como, Paulo? O que é que queres dizer?
0: Olha, por exemplo, o exemplo visual. As crianças aprendem muito por imitação. Ver os avós concentrados a ler o jornal, sem a creche por perto, desperta a curiosidade natural dos
1: O que
0: netos,
1: faz
0: não
1: todo o
0: é?
1: sentido, certo?
0: É verdade. Partilha de secções. É muito habitual os avós separarem a banda desenhada, os passatempos, por exemplo, com mais palavras cruzadas, ou as páginas de desporto, não é? Para verem e resolverem guardados com os netos, não é? Que é muito engraçado.
1: Isso acaba por ser muito, sei lá, a palavra sedutora para os mais pequenos, é isso?
0: Porque participam os dois. Vamos lá ver esta palavra. Olha aqui os gestores, não é?
1: Exatamente, exatamente.
0: E depois criam memórias de afeto. A leitura em papel, cria rotinas felizes, como aquele cheirinho do jornal à mesa do pequeno almoço, que bom, não é? Que os netos guardam na memória e associam, ao aconchego dos
1: É
0: avós,
1: aquilo que normalmente tu chamas de, olha, as coisas que vamos aprender contigo. Memórias afetivas sensoriais, como tu
0: não
1: costumas dizer,
0: é?
1: é isso, não é?
0: Exatamente, exatamente, é uma coisa.
1: É por isso que
0: Talvez
1: o
0: por isso,
1: formato de papel tenha o futuro, não é? De
0: não é? Ora, exatamente,
1: alguma forma,
0: há quem tenha já anunciado o final do
1: não
0: papel no jornal,
1: é?
0: mas eu não acredito. Olha, mesmo que os netos prefiram o digital, quando crescerem, o gosto de procurar informação e o respeito pelo jornalismo começa muitas vezes nestes momentos partilhados em famílias. Recorda-te apenas da polémica que houve recentemente quando o interior do nosso país era para ficar sem distribuição de jornais em papel.
1: Ah,
0: Lembras-te?
1: sim,
0: Ah,
1: horrível.
0: lembras-te? A reação foi enorme.
1: Claro,
0: E ainda bem,
1: ainda bem.
0: porque há muitas áreas, mesmo que falemos em digitalização, que não têm quase rede de internet, e há muita gente que ainda prefere o papel ou tem pouca literacia digital e de outra forma não podia ter acesso à informação se não fossem os jornais. E por isso o nosso Correio da Manhã cá está para avós e netos, amigo.
1: Para dar e durar. Muito bem.
0: E
1: Olha, Paulo,
0: durar.
1: deixa-nos uma aventura, por favor.
0: Ora, vamos a uma aventura. Se hoje eu passasse uma música, já sabes qual é que passava, não é? É a Terra dos Sonhos, não é?
1: Sim.
0: Pronto, fica no nosso
1: Já
0: imaginário.
1: tocou. Foi a primeira da manhã.
0: É linda, é linda,
1: Exato, exato.
0: é linda, é linda.
1: Sim.
0: Olha, hoje vamos propor aventuras com os jornais, pode ser?
1: Pode ser, pode ser.
0: É
1: Como assim?
0: tipo brincadeiras. Brincadeiras.
1: Há brincadeiras. Ok.
0: Ora, vamos lá. Com um jornal assim já velho, velho quer dizer que já tenha sido lido, por exemplo, o jornal de anteontem, domingo, etc. Os avós podem ensinar os netos a caçar letras, a caça letras e palavras, a colar histórias imaginadas ou a inventar o que se passa nas fotografias, fazer, por exemplo, um texto sobre isso, e também se aprende a escrever assim, e criativamente, mas também podem diverti-los com origamis de barquinhos, jogos de pontaria com bolas de papel, daquelas que a gente põe assim na boca para molhar, não é? Ou divertidas corridas onde só se pode pisar nas folhas de jornal que estão no chão, porque o chão é lava. O que é que achas?
1: Queres inventar alguma? Acho muito boa ideia.
0: Fazer um chapéu, assim, daqueles chapéus em bico,
1: um barquinho.
0: Um papel para depois pôr assim dentro da banheira e andar de um lado para o outro. Já fizeste alguma
1: cantar, vez? Cantar, o meu chapéu tem três bicos.
0: Tem três bicos o meu chapéu. É verdade. Mas olha o que se pode fazer com um jornal, depois de ser lido, já viste?
1: Tanta coisa.
0: E o que é que isto
1: comigo
0: pode fazer entre avós e netos? Portanto, viva...
1: Ficou o desafio e a aventura.
0: Porque é também reciclável e fica este desafio, esta aventura, está bem?
1: Grande abraço, meu amigo. Até amanhã.
0: Um grande abraço para ti também, obrigado.
1: Avós e netos, essa grande aventura com o Paulo Sargento.
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1: Cá estamos nós nesta manhã de tristeza, é certo, até porque é uma manhã em que nos estamos a despedir de Jorge Palma com muitas, muitas saudades. E daqui a pouco, naturalmente, vamos continuar aqui a receber muitos dos amigos do Jorge Palma com muitas histórias para contar nesta manhã que serve também de homenagem, mas que temos que ganhar o ritmo também de um dia de trabalho. A verdade é essa, não é? Temos também daqui a pouco o trânsito com o Luís Silva e, claro, o habitual encontro com o Zé Nunes para uma nova linha avançada. Sim, meio tristões hoje, mas está assim um ambiente meio sombrio. Tenham uma boa terça-feira. Faça por

0: novela do Peter Pumpkinhead. Quero são isto, estamos a 18 minutos das 9 da manhã. 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Ao trânsito com o nosso Luís Silva. Vamos embora, Luís. Ajuda-nos.
1: E vamos a isso. Começando por Lisboa, porque temos mais acidentes a registar. O mais recente é na A1, no sentido Alverca-Lisboa. Acidente ao quilómetro 4, na zona de São João da Talha. O trânsito já está congestionado praticamente desde Santa Iria da Azóia. Atenção que o IC2 não serve como alternativa, até porque há acidente praticamente à chegada à Moscavide e, por esse motivo, o trânsito está em fila praticamente desde a zona da Bobadela. Também há um outro acidente em resolução, é no eixo norte-sul, no sentido Camarate Ponte 25 de Abril. Este acidente ocorreu precisamente junto à saída para a segunda circular. A fila começa na zona da Ameixoeira. A segunda circular também apresenta muita demora em ambos os sentidos até ao Campo Grande. Está também difícil à A5 esta manhã em direção a Lisboa. A fila está a começar em Carcavelos e mantém-se até ao Estádio Nacional. A definitiva para as Amoreiras está logo a seguir à saída para o Restelo. E chama a atenção que na Estrada Nacional 6-3, a ligação da A5 para a Marginal, na zona do Estádio Nacional, há acidente e o trânsito apresenta demora. A Marginal, propriamente dita, também tem formação de fila desde a Praia da Torre. Informação final para o IC19 é palco de acidente agora em direção a Lisboa, acidente na zona de Queluz. A fila está a começar praticamente na zona de Rio de Moro. Quanto à cidade do Porto, nesta altura há acidente na A3, junto ao nó de Águas Santas, no sentido Valença-Porto. Há também dificuldades na Avenida da Liberdade, em Matosinhos, em consequência de um acidente. Na A28 há demora no troço entre Vila Chã e a passagem pela zona de Lavra. Depois é a fila habitual na zona de Ponte Lessa e na zona de Ramalte. Fica a referência para a VCI, mais complicada no sentido Freixo-Arrábida. A fila entra mesmo pela A20, desde Oliveira do Douro até à passagem pelo Amial. Há agora também informação de acidente na A43, é em direção à via de cintura interna, este acidente que ocorreu próximo da saída para a estrada da Circunvalação. Informação final para a A1, a fila antecede Santo Ovídio.
0: Está feita a volta do trânsito com o nosso Luís Silva. Obrigado, Luís. José Nunes, vamos às compras num instante e já vamos ter contigo.
2: Bom dia, vamos embora.
0: Até já.
2: Sim, senhor. Combinado. Até já.
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8: Sorte a nossa de termos por cá todos os dias os anúncios numa nova linha avançada. Nova linha avançada com José Nunes, na Correio da Manhã Rádio. É tua, é única, uma carrada de anos, meu amigo.
9: Bem-vindo, Carmen,
8: amigo. Bom dia, bom dia.
9: Bom dia, amigos, Linho, boa terça-feira. Boa. Um abraço para todos os que nos ouvem direto ou por podcast nos quatro cantos do mundo. Antes de tudo, uma palavra para o grande Jorge Palma, que se despediu esta noite deste mundo. Mais um grande que parte. O meu profundo lamento, enorme Jorge Palma. Já lá vamos aos ecos do clássico, polémica e discussão, o costume. Pronto, vamos dizer assim.
8: O costume.
9: E vamos embora.
8: Vamos embora.
9: É verdade. Caramba, não facilita.
8: Está certinho, está certinho.
9: É sempre a bombar. Quem ganha está tudo bem. Quem perde foi gamado. Tipo isto.
10: Sal do gamanço.
9: Lá está. Mas primeira seleção, agora durante 3 semanas no campeonato, a seleção, longa pausa no campeonato, 4 jogos a fio na Liga das Nações, o primeiro é já na quinta-feira em Alvalade, frente ao País de Gales, e antes País de Gales do que País de Galos. JJ não fez sangue na convocatória, de certa forma já tinha dado indicações nesse sentido no dia da sua apresentação. Ainda ontem estive na gala dos Globe Awards, onde JJ deu o show e foi homenageado. Disse na altura que não ia haver mudanças drásticas na primeira convocatória comparativamente ao passado de Roberto Martins. Ainda assim, 4 caras novas: Samuel Soares, Nuno Tavares, Palhinha, Fábio Silva. Fábio Silva, a quem JJ chamou Flávio mais que uma vez.
11: Nasci assim,
9: e é mesmo. JJ nasceu assim, foi sempre assim. No fundo é a nossa Gabriela.
8: É a nossa Gabriela.
9: Não nasceu na Bahia de Jorge Amado, nasceu na Amadora, mas vai dar ao mesmo. JJ é inimitável. É que é mesmo isto, não é? Estamos todos à espera de um... Estamos todos à espera de um upgrade da qualidade na nossa seleção, porque o JJ tem esse dom de meter as suas equipas a jogar um grande futebol. É isso que esperamos dele. Força, mister! Estamos consigo!
12: Sim, está bem.
9: Grande JJ. Começaram então ontem os trabalhos, quinta-feira já há jogo, vamos a eles. Rapazes, até os comemos.
13: Tenho hambre de ti.
9: Agora, os ecos do clássico. O Benfica publicou um vídeo com 8 situações, 8, no clássico, no qual afirma ter sido prejudicado e volta a fazer remoca declarações de Farioli, quando o treinador do Porto falou aqui há uns tempos em coisas muito estranhas a propósito de algumas incidências no jogo com o Casa Pia, se não me engano. O Benfica publicou um vídeo de incidências no jogo com o Moreirense, penso que também não me engano, falando de coisas estranhíssimas. Agora Farioli falou no rescaldo do clássico dizendo que só viu coisas normais, vai o Benfica, publica o vídeo com os tais lances e diz coisas normalíssimas.
14: Não digas mais nada.
9: Pois não, está
14: quer
9: tudo dito,
14: ser
9: basicamente. Está tudo dito, basicamente. E deixa-me fazer uma incursão rápida aos Globe Awards da Federação Portuguesa de Futebol, que tiveram lugar ontem, como já disse. Marcaram presença todas as grandes figuras do futebol português, à exceção, e estou a falar dos presentes dos principais clubes, Varandas esteve lá, Vidas Boas também, mas Rui Costa primou pela ausência, justamente para marcar o descontentamento do Benfica com a arbitragem, que, como se sabe, é tutelada pela Federação Portuguesa de Futebol. Toda a seleção nacional, que ontem mesmo iniciou o estágio para estes 4 jogos da Liga das Nações, também esteve, e declarações importantes também aconteceram à margem do evento. Por exemplo, Frederico Varandas, que quebrou o silêncio a que se remeteu de há bastante tempo a esta parte, para dizer...
15: Nunca teve em causa sequer o lugar de Rui Borges, por isso
10: Pronto.
9: Pronto. Por isso, a avaliar pelas palavras do presidente do Sporting, isso nunca lhe passou pela cabeça.

0: Essa, portanto.
1: Está bem, está. Segue.
0: E o que dizer de André Vilas Boas, que falou assim do clássico que deu vitória do Porto sobre o Benfica, e as palavras de Marco Silva na conferência de imprensa, que foram interpretadas pelo Presidente do Porto desta forma.
2: São frustrações normais de um treinador que chega agora ao futebol português, que perde o seu primeiro clássico e pronto.
0: Pronto, Vilas Boas compreende a frustração de Marco Silva com um certo paternalismo e ironia, pronto, vá. Só lhe faltou dizer... E por ser lá vi, podemos ir aqui ao lado da Espanha.
3: A Espanha.
0: Vamos embora. Falar de Mourinho, e já que estamos a falar de arbitragem, e já que estamos com a mão na massa, Mourinho rasgou o árbitro do derby de Madrid de alta a baixo. Okay. Atlético de Madrid ganhou o Real Madrid, e parece que o Real Madrid tem alguma razão, para dizer só isto e tomar notas lindas. Estamos a falar de um pobre árbitro, que já tem 41 anos e nunca foi internacional, só faz jogos de meia tigela, não pode apitar jogos destes. Quer dizer, as palavras não foram exatamente estas, mas a ideia é exatamente esta. Já do VAR, a história é diferente. Este senhor tem uma história atrás dele de constante prejuízo do Real Madrid. Catrapau,
3: pumba.
0: Mourinho não facilita, pumba. Vai nada. Olha o Mourinho, olha para isto. O Mourinho e a Tonicha aqui de braço. Pumba, toda a noite e catrapu. Mourinho zorziu na equipa de arbitragem, e agora o comitê de arbitragem vai zorzir em Mourinho. Vem aí castigo, não é? É, ele está para chegar, o castigo, e eu estou para partir. Que esta linha avançada chegou ao vivo, mas amanhã há mais.
3: Grande abraço, okay.
0: Um grande abraço.
3: Até amanhã.
0: Até amanhã.
4: 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E que horas são isto? Olha, está na hora de arrancarmos para o Grande Jornal das 9 aqui na Correio da Manhã Rádio. Deixa-me dar-lhe conta das temperaturas atuais. Há instantes, Lisboa com 19 graus, ou melhor, com 20, Porto com 21 e Faro já com 23. 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A edição é do Bruno Correia.
5: Morreu Jorge Palma aos 76 anos, o cantor e compositor foi um dos nomes mais marcantes da música portuguesa contemporânea e deixa uma carreira com mais de 5 décadas. Bianca Gonçalves Rocha.
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7: Mais de 50 anos de carreira, uma obra que atravessou gerações. Jorge Palma partiu, mas as músicas que marcaram a vida de tantos portugueses e que fazem parte da memória coletiva, essas permanecem. Nascido em Lisboa a 4 de junho em 1950, o músico começou as aulas de piano com apenas 6 anos, mas a música já lhe corria nas veias antes disso.
8: Um piano acústico de parede, um piano vertical, que era da minha mãe, porque a minha mãe tocava também.
7: Na adolescência, trocou a música clássica pelo rock e tornou-se um dos cantores e compositores mais marcantes da música portuguesa.
8: Eu comecei pelos blues.
9: Foi nessa fase que também agarras uma guitarra?
8: Pois é, nessa altura que eu começo a aprender com os amigos.
7: Em 1972, gravou The 9 Billion Names of God, o primeiro single em nome próprio com apenas 22 anos. Na mesma época, começou a trabalhar em composição e orquestração. Pouco depois, em 1973, foi convocado para o serviço militar, mas decidiu abandonar o país e instalar-se na Dinamarca. Regressou a Portugal após o 25 de Abril. Por essa altura, começa a trabalhar como orquestrador e grava um álbum como uma viagem na palma da mão. Depois do disco, gravou mais 13 álbuns de originais e cada um corresponde a um momento da própria vida. O músico tinha 40 anos quando gravou as 15 canções de Só, nos antigos estúdios de Valentim de Carvalho. No alinhamento fazem parte, por exemplo, músicas bastante conhecidas, como Bairro do Amor, Sonhos, Deixa-me Rir e Frágil. Palma conquistou vários prémios, como o Prémio José Afonso em 2002 e em 2020 recebeu a Medalha de Mérito Liberdade, Cultural da Câmara Municipal de Lisboa.
10: Justiça.
7: Mas as distinções não ficaram por aqui. Em abril deste ano foi distinguido com o Prémio Carreira dos 8º Play, Prémios da Música Portuguesa. Nos últimos anos, o artista cancelou vários concertos por motivos de saúde e assumia publicamente a longa batalha com o alcoolismo. O músico faleceu aos 76 anos, segundo a família, vítima de uma paragem cardiorrespiratória. As homenagens multiplicam-se nas redes sociais.
5: trabalho da jornalista Bianca Gonçalves Rocha. A família recorda o artista como autor de uma obra assinalável que faz parte da história de Portugal e destaca os muitos amigos pelo mundo que conquistou com a sua generosidade e genialidade. António José Seguro já reagiu à morte de Jorge Palma. O comunicado publicado na página oficial da Presidência da República revela que Seguro tomou conhecimento da morte do artista com enorme tristeza e consternação. No mesmo comunicado, foi enaltecida a obra musical de Jorge Palma, deixando claro que o país se despede de um dos seus ícones e de um dos grandes poetas da nossa música e da nossa sensibilidade. O Presidente da República enviou condolências à família, colaboradores e a todos os artistas que estiveram ligados ao músico. Também o Primeiro-Ministro já manifestou pesar pela morte de Jorge Palma e deixou as mais sentidas condolências à família e aos amigos. Numa mensagem deixada na rede social X, Luís Montenegro destacou a voz única e as músicas intemporais do artista. A Ministra da Cultura recorda o cantautor Jorge Palma como uma das vozes mais icónicas da música portuguesa das últimas décadas. Numa publicação deixada esta manhã na rede social X, Margarida Balseiro Lopes lembra que o músico é extraordinário e agradece o legado único com vários temas inesquecíveis como Frágil, Dá-me Lume ou Bairro do Amor. Igualmente, através da rede social X, o Ministro dos Negócios Estrangeiros, Paulo Rangel, diz que ficam a voz, os poemas e o carisma de Jorge Palma. Fala num dia triste, num dia muito triste para a música portuguesa e, claro, para todos os que amavam Jorge Palma. Também o secretário-geral do Partido Socialista já reagiu. Numa publicação no Instagram, escreve José Luís Carneiro que Jorge Palma deixa-nos uma obra extraordinária, cheia de palavras, melodias e canções que atravessam gerações e que ficarão para sempre na memória coletiva dos portugueses. O líder socialista recorda o homem livre, de criatividade singular e de autenticidade rara, que fez uma música de forma célebre para a liberdade. José Luís Carneiro deixa as condolências à família, aos amigos e a todos aqueles com quem Jorge Palma cruzou caminho. Vamos agora a mais reações com o jornalista Luís Silva.
10: E a começar precisamente por músicos que estão, enfim, a viver um grande momento de dor com a partida de Jorge Palma. O músico Jorge Fernando recorda o Jorge Palma como um universo da música portuguesa, perde de facto um dos seus grandes representantes. Fala ainda que era um ser humano maravilhoso e que, enquanto menino, em que o conheceu no Porto, recorda precisamente esses momentos com grande saudade. É uma grande falta que lhe faz pensar que a vida não passa disto e que a memória será curta nas pessoas e que temos os Jorge, os Faustos, os Zés, dias que não sejam mais do que uma fotografia na parede. Já o produtor de espetáculos Álvaro Covões, da Everything is New, diz que a partida de Jorge Palma deixa um grande vazio e recorda o artista desta última geração. Já o músico David Fonseca salienta a forma inconformada de estar no mundo de Jorge Palma e o espírito livre, um espírito que nunca se encaixou em nenhuma prateleira possível. Mafalda Veiga, a cantora e compositora, viajou ao baú e resgatou uma fotografia com Jorge Palma. Esta tatuagem será sempre eterna, é o que cita Mafalda Veiga. Obrigada por tudo o que escreveu. Camané, o fadista, fala num grande compositor, grande letrista, homem de cultura e também um grande amigo. O fadista recordou desta forma Jorge Palma. Já o músico Samuel Lúria recorda Beijos e Papas de Leite, uma gravação que fez com Jorge Palma em 2020 para assinalar o 70º aniversário do mundo. Fala que perdemos hoje um grande músico, não é sequer do domínio dizível, mas o que fica é e será, pelo menos enquanto este país existir, portanto, uma grande memória. Termino apenas com dois músicos também amigos de Jorge Palma. O Tim, dos Chutos e Pontapés, recorda Jorge Palma com uma fotografia ao lado dos Chutos. A nossa derradeira vénia juntos. Obrigado, Jorge, são as palavras de Tim. Também João Gil, um músico do Estrovante, escreve nas redes sociais: até sempre, Jorge, nunca sairás de nós, obrigado. A última referência vai para Marisa. A fadista diz que é estranho pensar que já não vou ouvir a tua voz, as tuas histórias, aquele teu jeito tão particular de olhar para a vida e dizer

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1: E continuamos com as reações a esta notícia. Miguel Ângelo esteve esta manhã na Correio da Manhã Rádio. O vocalista dos Delfins acredita que o legado de Jorge Palma não vai ser esquecido.
2: Normalmente nestas situações, às vezes dizendo, olha, não há palavras. Neste caso, o Jorge deixou muitas palavras inspiradoras, palavras de resistência, de superação, de crítica social. Tem talvez um dos cancioneiros mais ricos da música portuguesa. E portanto, eu acho que vamos continuar a cantar o Jorge, a lembrar o Jorge e ouvir as suas palavras eternas.
1: Recordo que Jorge Palma morreu esta terça-feira, tinha 76 anos. Mudamos agora de tema. O fim de um namoro foi a causa do tiroteio que feriu uma turista sueca em agosto, na Baixa de Lisboa. O término da relação levou a uma acusação de violência doméstica. A situação escalou e acabou num confronto entre famílias. O primeiro homem detido pela PSP no dia seguinte por alegada ligação ao crime é irmão de um dos três suspeitos que, por envolvimento na rixa, foi colocado em prisão domiciliar na tarde de quinta-feira pelo juiz de instrução criminal. Os três estão agora detidos à espera de ficarem presos em casa no bairro da Pisteleira, em Lisboa. Nas semanas que antecederam o crime, as duas famílias protagonizaram diversos episódios que estão a ser investigados em processos autónomos. Um bebé de 15 meses ficou gravemente ferido na sequência de um acidente doméstico em Montalegre no último sábado. O menino sofreu queimaduras de primeiro e segundo graus em 15% do corpo depois de ter sido atingido por café a ferver durante um convívio familiar. O bebé foi transportado de helicóptero para o Hospital de São João, no Porto, onde permanece internado. O jornalista Manuel Jorge Bento tem mais detalhes.
3: Está estável o bebé de 15 meses, internado na urgência pediátrica do Hospital de São João, na cidade do Porto. Isto depois de ter sido assistido no centro de saúde local, em Montalegre, já no sábado. Este bebé sofreu um derramamento de café por cima de grande parte do corpo, 15% do corpo queimado, queimaduras de primeiro e de segundo graus. Foi então levado com acompanhamento da mãe para o centro de saúde local, depois foi transferido de helicóptero, no helicóptero do INEM, aqui para o Hospital de São João, na cidade do Porto.
1: A reportagem do jornalista Manuel Jorge Bento, junto ao Hospital de São João, onde permanece internado este bebé de 15 meses, gravemente ferido na sequência de um acidente doméstico em Montalegre. Mais de 80 concelhos de 9 distritos de Portugal continental estão hoje em perigo máximo de incêndio rural. Segundo o IPMA, estão em causa concelhos dos distritos de Bragança, Viseu, Guarda, Coimbra, Leiria, também Castelo Branco, Santarém, Porto Alegre e Faro. Quase todos os concelhos do continente estão também em perigo muito elevado ou elevado de incêndio. As temperaturas máximas vão manter-se acima dos 30 graus na generalidade do território. O IPMA avisa ainda que o perigo de incêndio rural vai manter-se muito elevado em algumas regiões, pelo menos até domingo. Lá por fora começa esta terça-feira em Nova Iorque a Assembleia Geral número 81 das Nações Unidas. Os líderes dos 193 Estados-membros vão reunir-se até sexta-feira para discutir alguns dos principais desafios internacionais, com destaque para as guerras na Ucrânia e em Gaza, a inteligência artificial e a crise climática. Esta será a última Assembleia Geral de António Guterres enquanto Secretário-Geral das Nações Unidas. O encontro conta também com a presença do Primeiro-Ministro português e do Ministro dos Negócios Estrangeiros, Paulo Rangel. Luís Montenegro discursa na quinta-feira e reúne-se um dia antes com António Guterres. Fechamos no desporto. A seleção portuguesa faz hoje o primeiro treino na cidade do futebol em Oeiras, depois da preparação para a estreia na Liga das Nações frente ao País de Gales ter arrancado ontem apenas com trabalho de recuperação. A sessão de treino está agendada para as 5 da tarde, com os primeiros 15 minutos abertos à comunicação social. Antes, às 4h45 da tarde, no mesmo local, haverá uma sessão de entrevista rápida com um jogador da seleção nacional ainda a designar.
4: Bruno Correia com o Grande Jornal das 9, aqui na Correia da Manhã. Vamos aqui saber do trânsito e desse assunto trata o nosso Luís Silva. Estamos bem entregues. Luís, o que é que se passa?
0: E vamos a isso, começando agora pela cidade do Porto, até porque há muitas situações de filas de trânsito e complicadas. É o caso da A1 para a Ponte da Rábida. A fila está a anteceder o Nó de Santo Ovídio e afeta a A44 desde Valadares. Também a A20 não tem servido como percurso alternativo. Há muitas paragens, praticamente desde a zona de A20s, e essa intensidade de trânsito depois prolonga-se pela via de cintura interna,

0: até à zona do Amial. Temos também a referência que, junto ao Estádio do Dragão, há uma situação de acidente ou avaria. A A43 é outro dos percursos onde o trânsito está mais complicado esta manhã, essencialmente a passagem pela zona do Parque Oriental da cidade do Porto, onde, de facto, até à ligação com a via de cintura interna, o trânsito vai rodando com muitas dificuldades. Na A28, mantém-se ainda o abrandamento no troço entre Modivas e Lavra, mas já com melhores condições de fluidez. O que está pior é a mesma ligação entre Ponte Lessa e o acesso à A4 e depois a passagem pela zona de Ramalde. A Via Norte é outro acesso ao Porto com demora, desde a A4 até à via de cintura interna. A A3 tem para já demora a partir da zona de Milharós até à Circunvalação, e fica a referência para a estrada de Circunvalação no sentido Rio Tinto-Matosinhos. O trânsito está com paragens desde Rebordões até à passagem pelo Hospital de São João. Fica também aqui uma referência precisamente para a Estrada Nacional 204, até porque há a informação de acidente na zona de Barcelos, portanto, à saída da rotunda do Galo, em direção a Esposende, e, portanto, aqui o trânsito também está um pouco mais congestionado. Em Lisboa, a esta hora, para já o destaque vai para a A5, está a ser uma manhã mais complicada em direção a Lisboa. A fila está logo a seguir às portagens de Carcavelos, até ao Estádio Nacional. A definitiva para as Amoreiras, essa começa antes da saída para o Restelo. A Marginal não serve como alternativa, as paragens começam próximo da Praia da Torre até ao Alto da Boa Viagem, e atenção que no Alto da Boa Viagem há nota de um pequeno toque. O IC19 é palco de acidente na descida de Queluz, no sentido Sintra-Lisboa, por esse motivo a fila está antes do Alto de Monsanto. Outra situação complicada está a ser vivida na Cril, porque há acidente em Camarate, no sentido Algés-Sacavém, e um outro acidente no sentido inverso, à passagem pela zona comercial de Odivelas. Tem sido uma manhã bastante complicada no IC2, até porque há fila desde São João da Talha. Tudo isto se deve a um acidente praticamente à chegada à Moscavide. A A1 continua com dificuldades antes de São João da Talha até à passagem pelo viaduto Trancão, mas já está resolvido o acidente que há pouco ocorreu. Na margem sul do Tejo, a fila na A2 mantém-se na Baixa de Corroios. E termino com a informação de um acidente na A33, no sentido Casas Velhas-Montijo, um acidente próximo da zona de Coina, e o trânsito está congestionado.
1: Como disseste, Luís Silva, logo pela manhã, na tua primeira informação de trânsito, enquanto houver estrada para andar, a gente vai continuar. Vai esse momento.
0: Vamos continuar, embora hoje esteja a ser difícil avançar pelas estradas, porque de facto têm existido muitos acidentes esta manhã.
1: E é um dia complicado, não é? Todos nós. São quase 9h10, está ligado à Correio da Manhã Rádio. Nesta manhã triste, eu sei que o sol brilha, não é? Nós estamos todos assim com o semblante mais carregado. Ai, um mal-estar incrível. Porque, bom dia, Mafalda. Epá, o Jorge deixou-nos e deixa muitas
2: memórias. Bom dia, Júlio.
1: Estás melhor, querida. Sei que tens andado assim meio adoentada e sei que é uma manhã. É tudo junto, não é? É tudo junto.
2: É um dia extremamente triste. Eu soube ontem, olha, por acaso soube por um amigo comum nosso. Uhum. E pronto, olha, é daquelas notícias que nos apanha a todos, que nos deixa em choque, não é? Mas o Jorge é daquelas pessoas imortais que deixa algumas das canções mais bonitas alguma vez escritas em português, e sem dúvida que marcaram muitas gerações e que é onde marcar ainda muitas mais. E é daquelas pessoas que é imortal, portanto, apesar do choque de perdê-lo, e é uma perda enorme, enorme, enorme, apesar disso fica tanto, tanto connosco, que só podemos, acho eu, dizer-lhe sempre muito obrigada, Jorge, por tudo.
1: Sabes que sempre que penso em ti e ouço as tuas músicas, tu és um apreciador de palavras. E o Jorge tinha muita palavra também, não é? Engraçado.
2: O Jorge é um enorme poeta.
1: Sim, um enorme poeta.
2: As letras dele são, eu acho, que fazem mesmo parte da banda sonora da vida de toda a gente que eu conheço, pelo menos. E é mesmo. As letras dele são mensagens muito, muito importantes, que ele levava muito a sério. E acho que essa é uma das coisas mais bonitas, por exemplo, ter trabalhado com o Jorge Palma e algumas vezes, é ver a maneira tão bonita, tão inteira, como ele encarava a música, como ele se entregava à música e como cada parceria que fazia ele encarava de uma forma tão inteira, tão intensa, tão bonita e tão a sério. Foi sempre muito bom e uma honra para mim ter trabalhado com ele, às vezes em que trabalhamos juntos.
1: Sabes que o Palma é um dos meus heróis de sempre, e há uma música que eu vos associo aos dois, e curiosamente coincidiu, e isto numa outra rádio há uma carrada de anos atrás, que me fazia lembrar a situação de Timor, e foi uma altura muito intensa para todos nós, tivemos isso intensamente aqui em Portugal. E o Tatuagens, lembras-te desse momento e quando vocês cruzaram no Tatuagens, quando cantaram juntos? Lembras-te disso?
2: Foi 99.
1: Sim.
2: Uhum. 99. Lembro perfeitamente porque na altura estava a gravar com o Manel Paulo Felgueiras, ele foi o produtor desse disco, e o Manel é que sugeriu, quando começámos a gravar a música Tatuagens, o Manel é que me disse: olha, isto é um diálogo e acho que tem muito a ver com o Jorge Palma, bora convidar o Jorge para fazer isto contigo. E na altura falei com ele e ele adorou a ideia, e depois disso, para além de termos gravado no disco, depois disso cantámos muitas vezes juntos, sim, sim, sim, em várias situações, esta canção e outras com ele.
1: Querida, muitas saudades tuas, ok? Temos de nos ver mais vezes, porque depois prometemos e depois nada acontece.
2: Também tenho muitas saudades tuas, temos de nos encontrar.
1: Querida Mafalda Veiga, muito obrigado pelas tuas palavras e as tuas melhoras, está bem?
2: Um beijinho grande.
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1: As palavras de Mafalda Veiga neste dia em que recebemos a triste notícia da despedida de Jorge Palma, que nos deixou ontem à noite. Para falarmos de tatuagens, isto é lindo morrer, que temos que ouvir aqui esta manhã. Mafalda Veiga com Jorge Palma. Andá.

tatuagens, Mafalda Veiga, com a voz de Jorge Palma, para recordarmos Jorge nesta manhã de terça-feira, 22 de setembro. Como diria Jorge Palma, deixa-me rir porque também faz parte da vida. Anda cá, Eduardo.

0: pergunta de hoje é: o que acha das polémicas máquinas da volta para garrafas de plástico e latas?
1: Carlos Moedas, Presidente da Câmara de Lisboa. Estamos a viver um drama com esta ideia da volta. As pessoas enfiam-se dentro dos vidrões à casa de garrafas e entretanto ficam por lá, porque ao preço a que estão as casas é uma opção de habitação boa, barata e que ainda por cima dá rendimento, porque estão sempre a entrar garrafas. Isto é um drama horrível, é um drama. A Espanha com Ceuta, a Europa toda, a Alemanha com a extrema-direita, e somos nós com este drama que dá volta, para cada um com a sua cruz. E a ministra do Ambiente, ai, não acabo com a volta, não acabo com a volta, é uma boa ideia, é uma boa iniciativa, ai, ai, ai. Saudades de quando a volta que se falava era a volta a Portugal, pá. Alice Rissol, sou cenógrafa e vegana. Eu não aderia isto da volta porque eu não bebo água das garrafas de plástico. Eu bebo água dos riachos, das nascentes e até das poças da chuva. E também não bebo refrigerantes desde 1989, quando tinha 5 anos. O último que bebi foi um fruto real que trazia um Homem-Aranha na carica. Mas acho esta iniciativa interessante se é por motivos ambientais. Tudo o que seja para salvar o ambiente e o planeta é o amo. Eu sinto-me uma super heroína ao salvar o planeta. Lá está, sinto-me a mulher aranha do fruto real. Saravá e saudinha da boa.
2: Olá, daqui sou Raul, pois estou desempregado e estou aqui neste vidrão há 3 dias. Eu vi que a entrada era apertada, mas o que é que aconteceu? Arrisquei, que era para apanhar latas. E pensei, tudo o que entra também sai, mas não é bem assim, né? Não sei que jeito é que eu dei aqui ao pescoço, que agora não consigo sair daqui de dentro, pá. E eu já liguei para a Câmara e dizem que tenho de mandar um e-mail. Liguei para o 112 e fiquei 3 horas à espera para falar com o operador. E quando finalmente me atendem e eu vou para dizer que preciso de ajuda, fico sem bateria. Agora, pronto, tenho aqui uma senhora que mora aqui em frente, prometeu-me que vem aí um rapaz que é sobrinho dela e que é serralheiro. Mas só vem depois das 7 porque ele trabalha nas chaves do areeiro. Enfim, tenho de aguentar. Isto de andar às latas e às garrafas também não é o Eldorado que pinto.
3: Júlio de Matos, acabei. Eu cheguei a fazer 5 mil aéreos no mês nisto, da volta. E pensei, Júlio, desta volta por cima. E até foi um stand da Porsche e eu encomendei um Porsche Panamérica. Mas depois, pá, as mais companhias começam, ó, Júlio, experimenta lá, isto está cheio da guita agora. Ó, Júlio, olha o que eu tenho aqui. Oh, olha o que eu tenho aqui. Pronto, gastei tudo. E o Porsche nem cheirá-lo. Aliás, eu cheirei muito. Mas foram outras cenas, não foi Porsche. Agora já não estou a recolher coisas para a volta. Acabei. Estou de baixa sem vencimento. Aquilo não era para mim, pá. Aquilo foi tudo um erro. Mas também, olha, quem não quer rouco fuma a primeira pedra, né?
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5: Damos uma volta ao trânsito com um alerta aqui do Luís Silva. Luís, parece que as coisas estão um bocadinho mais complicadas. Onde, meu amigo?
6: E é no Porto. Há acidente na Avenida Sidónio Paes, que de certa forma está a complicar mais o trânsito proveniente da Avenida AEP. Em Lisboa, chama a atenção para o IC22. Também há acidente na zona da Ramada, no sentido Belas Odivelas. Portanto, fica aqui esta referência. Uma nota final para o acidente desta manhã, um despiste de um camião no IC1, no sentido sul-norte, na zona de Canal Caveira. A viatura ficou imobilizada na berma e ocupa parte da via da direita. É uma situação que requer prudência.
5: Não escapa para nada, a melhor informação de trânsito aqui, mais completo, um qualquer alerta a qualquer momento com o Luís Silva. Esta manhã de terça-feira recordamos naturalmente o nosso Jorge Palma.

0: Jorge Palma, lembrado esta manhã aqui na Correio da Manhã Rádio. Vamos para a ciência informativa, mas antes ainda vamos às compras. Bom dia, 9h25.
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0: Síntese informativa aqui na Correia da Manhã Rádio. É contigo, Bruno Correia.
7: António José Seguro já reagiu à morte de Jorge Palma. O comunicado publicado na página oficial da Presidência da República revela que Seguro tomou conhecimento da morte do artista com enorme tristeza e consternação.

0: notícias à família e aos amigos. Numa mensagem deixada na rede social X, Luís Montenegro destacou a voz única e as músicas intemporais do artista. A Ministra da Cultura recorda o cantautor Jorge Palma como uma das vozes mais icónicas da música portuguesa das últimas décadas. Numa publicação deixada esta manhã na rede social X, Margarida Balseiro Lopes lembra o músico extraordinário e agradece o legado único com vários temas inesquecíveis como Frágil, Dá-me Lume ou Bairro do Amor. Igualmente, através da rede social X, o Ministro dos Negócios Estrangeiros, Paulo Rangel, diz que ficam a voz, os poemas e o carisma de Jorge Palma. Fala num dia triste, num dia muito triste para a música portuguesa e, claro, para todos os que amavam Jorge Palma. Também o secretário-geral do Partido Socialista já reagiu. Numa publicação no Instagram, escreve José Luís Carneiro que Jorge Palma deixa-nos uma obra extraordinária, cheia de palavras, melodias e canções que atravessam gerações e que ficarão para sempre na memória coletiva dos portugueses. O líder socialista recorda o homem livre de criatividade singular e de autenticidade rara que fez da música uma forma de celebrar a liberdade. José Luís Carneiro deixa as condolências à família, aos amigos e a todos aqueles com quem Jorge Palma cruzou caminho. Mafalda Veiga esteve esta manhã na Correio da Manhã Rádio. A cantora e compositora fala em Jorge Palma como alguém imortal.
1: É daquelas notícias que nos apanha a todos, que nos deixa em choque, não é? Mas o Jorge é daquelas pessoas imortais que deixa algumas das canções mais bonitas alguma vez escritas em português e sem dúvida que marcaram muitas gerações e que é onde marcar ainda muitas mais. E é daquelas pessoas que é imortal, portanto, apesar do choque de perdê-lo, e é uma perda enorme, enorme, enorme, apesar disso, fica tanto, tanto connosco que só podemos, acho eu, dizer-lhe sempre muito obrigada, Jorge, por tudo.
0: Pela Correio da Manhã Rádio passou também Miguel Ângelo, vocalista dos Delfins, acredita que o legado de Jorge Palma não vai ser esquecido.
2: Normalmente nestas situações, às vezes dizendo, olha, não há palavras. Neste caso, o Jorge deixou muitas palavras inspiradoras, palavras de resistência, de superação, de crítica social. Tem talvez um dos cancioneiros mais ricos da música portuguesa. E portanto, eu acho que vamos continuar a cantar o Jorge, a lembrar o Jorge e ouvir as suas palavras eternas.
0: Recordo que Jorge Palma morreu esta terça-feira, tinha 76 anos. Mudamos agora de tema. O fim de um namoro foi a causa do tiroteio que feriu uma turista sueca em agosto, na Baixa de Lisboa. O término da relação levou a uma acusação de violência doméstica. A situação escalou e acabou num confronto entre famílias. O primeiro homem detido pela PSP, no dia seguinte, por alegada ligação ao crime, é irmão de um dos três suspeitos que, por envolvimento na rixa, foi colocado em prisão domiciliária diária na tarde de quinta-feira pelo juiz de instrução criminal. Os três estão agora detidos à espera de ficarem presos em casa no bairro da Pistoleira, em Lisboa. Nas semanas que antecederam o crime, as duas famílias protagonizaram diversos episódios que estão a ser investigados em processos autónomos. A fechar, mais de 80 concelhos de 9 distritos de Portugal continental estão hoje em perigo máximo de incêndio rural. Segundo o IPMA, estão em causa concelhos dos distritos de Bragança, Viseu, Guarda, Coimbra, Leiria, também Castelo Branco, Santarém, Porto Alegre e Faro. Quase todos os concelhos do continente estão também em perigo muito elevado ou elevado de incêndio. As temperaturas máximas vão manter-se acima dos 30 graus na generalidade do território. O IPMA avisa ainda que o perigo de incêndio rural vai manter-se muito elevado em algumas regiões, pelo menos até domingo.
3: Bruno Correia com a Ciência Informativa da Correia da Manhã Rádio, das 9h30. Quer dizer que na próxima quinta-feira vamos à bola. 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
0: Olhar-se-á esta terça-feira com Tânia Laranjo. Tânia, com este

0: temperaturas elevadas que se fazem sentir, o combate aos focos continua a ser um problema.
1: Sim, mas há qualquer coisa que este ano funcionou no combate aos incêndios, e é preciso dizê-lo. Ainda não passámos a fase mais crítica, mas agosto terminou sem mortes e sem casas de primeira habitação destruídas. Num país habituado a fazer o balanço de verão pela dimensão da tragédia, esta é de facto uma diferença importante. Houve equipas pré-posicionadas em zonas críticas e reforço de meios nos dias de maior risco. A GNR teve uma presença permanente. A Unidade de Emergência de Proteção e Socorro também da GNR esteve no terreno e os bombeiros, como sempre, não viraram as costas. Não significa que o perigo tenha passado, basta um dia de vento, temperaturas elevadas e fogo para que tudo possa mudar. Mas significa, pelo menos, que até agora houve prevenção, meios e houve resposta. O mérito deve ser atribuído a quem esteve no terreno, aos homens e mulheres que combateram os incêndios, protegeram as populações e ficaram quando era mais fácil recuar. Até ver este ano, o aplauso é mesmo para eles.
0: Este foi o Olhar CM com Tânia Larache.
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3: Estamos a 27 minutos das 10 da manhã.
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3: Triste manhã esta. Bom dia, João Só. Esta que recordamos o nosso Jorge. E com tantas e boas memórias. Tantas e tantas cânticas. Tu que és um apaixonado por música. Que é pá, que... És naturalmente um apreciador, não é? E estamos com o coração apertado.
4: Não, como é que estás, amigo? Jorge... Estou bem. O Jorge é a razão de me chamar João Só, não é?
3: Ainda mais conta-nos forte. Essa história. Eu sei, mas prefiro que sejas tu a contar.
4: Nós estávamos numa reunião na Valentim de Carvalho em 2008, salvo erro. E o meu projeto na altura, eu sou João Pinto Basto e o projeto chamava-se João PB, de Pinto Basto, e emprestados, porque era cada músico que se tocava comigo na altura, eu tinha ido roubar uma banda de outros amigos.
3: Sim.
4: E o Francisco Vasconcelos, que era o meu editor na altura, lembro dele ter dito que o nome não funcionava, porque não se percebia, parecia uma coisa de hip-hop. E eu disse, então fica só João. E eu disse, e lá a Rafaela, que também lá estava, a mulher de Miguel Anjos, disse, só João não, mas João Só é muito giro. E eu disse, olha, é giro, e eu ainda por cima gosto tanto do disco do Palma de Só, que assim carrego comigo até dar. E até agora já são quase 20 anos de João Só à pala do Só original, que é o Jorge.
3: E que ele é um contador de histórias também nas suas músicas. Tu também fazes questão de passar isso nas tuas músicas. Portanto, é uma grande influência. Epá, isto
4: sim.
3: Diz, João.
4: Não. Para mim, eu tenho assim, várias referências de escrita em Portugal. Se tivesse que escolher cinco, se não me crucificarem, talvez seria o Carlos Teus, Jorge Palma, o Miguel Araújo, o Sérgio Godinho. E talvez o Manuel Cruz, diria. Mas se calhar estou a deixar muita gente fora. Mas,
3: olha, eu hoje falei com a Mafalda, ainda há pouco falei com a Mafalda Braga. Ela também gosta muito de pôr tudo nas suas palavras e nas suas letras, não é? E é daquelas pessoas também que tinham um grande carinho também pelo Jorge Palma.
4: Sim, sim. Mafalda, ainda se nós falamos, Mafalda, falamos muitas vezes dele. Mafalda Braga, eu tenho que estar a trabalhar com ela e é engraçada a influência que ele tem. Que ele tem em tantas gerações de músicos.
3: Olha, Jorge, estamos aqui um bocadinho. Tem sido uma manhã.
4: Eu tenho um filho, Jorge, por causa de dois Jorges, do Jorge Harris e do Jorge Palma.
3: São muitas as coincidências. João, se tivesse que eleger assim uma música do Jorge, há alguma das tuas preferidas?
4: Eu acho que hoje tem que ser uma música alegre, tem que ser o Dame Lume.
3: Olha,
4: acho que eu gosto mais.
3: É? Então pronto. Olha, muito obrigado pelo teu tempo.
4: Mas se fores passar a música, passa a versão do disco que ele tem ao vivo no Vilaré.
3: Essa já não consigo. Consigo dar tudo à melume, a disco pedido, não é? O faz lembrar aquela conversa.
4: Essa não consegues posso... passar o melume deste disco ao vivo, deu?
3: Deste não. Tenho outra preparada aqui. Isto é tudo muito intenso, meu amigo. Isto é uma correria nesta manhã para perceber e naturalmente para celebrarmos também a vida do Jorge Palma. E olha, obrigado pelas tuas palavras. Tenho muitas saudades tuas. Sabes que depois fico muito nostálgico. Depois vou falando com os amigos e depois reparo no tempo, ou tempo que não os vejo. E pronto, não é? É daquelas coisas que sentimos.
4: Temos que resolver isso.
3: Querido sobrinho, e obrigado pelas suas palavras. João, só.
4: Grande abraço.
3: Esta é para ti e esta é para todos nós.

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1: Nesta manhã de terça-feira, estamos a 20 minutos das 10 da manhã, temos de dar também uma volta ao trânsito, porque esta manhã também não está nada fácil.
2: Está complicado, exatamente. Não? Muito complicado em Lisboa e concretamente no IC19, devido a uma viatura que tem estado avariada na descida de Queluz e no sentido Sintra-Lisboa. Esta situação está a provocar uma longa fila de trânsito que se inicia em Rio de Moura. Portanto, a alternativa é a A16 e o IC16. Há também informação de acidente no eixo norte-sul, é próximo da saída para Sete Rios, este acidente, no sentido Camarate Ponte 25 de Abril. A fila tem-se mantido a partir da zona da Ameixoeira. A segunda circular também tem paragens em ambos os sentidos até ao Campo Grande. Na A2 para a Ponte 25 de Abril, a fila mantém-se sensivelmente na Baixa de Corroios e chamo a atenção para o IC1, portanto, mais a sul do país, onde ainda está a ser resolvido o despiste de um caminhão na zona de Canal Caveira. Este despiste ocorreu ao quilómetro 601, no sentido sul-norte. A viatura ficou imobilizada na berma, mas ainda vai suscitando curiosidade e algum congestionamento. Neste momento, de Cascais para Lisboa, o que está pior é mesmo a A5. Ainda há paragens desde a Ribeira da Laje até ao Estádio Nacional. Depois, a fila definitiva para as Amoreiras está junto à saída para o Restelo. A Marginal começa a ser uma boa alternativa, apesar de ter algumas paragens no troço entre Passo de Arcos e Caxias. Fica ainda a referência para a segunda circular, já aqui falámos que está preenchida em ambos os sentidos até ao Campo Grande, mas também a passagem pela zona de Benfica, isto em direção a Pinamanique, também se faz com demora a partir da zona comercial. Nas entradas a norte de Lisboa, há a registar agora um pequeno acidente ou avaria na A1, é junto à saída para Santa Iria da Azóia, no sentido norte-sul. O trânsito também já tem algumas paragens. Atenção que o IC2 não serve como alternativa, continua a ter paragens praticamente desde o bairro da Petrogal até Moscavide, apesar de já estar resolvido o acidente que ocorreu esta manhã na zona de Moscavide. Vamos até à cidade do Porto, também a esta hora com a via de cintura interna a apresentar muitas paragens, sobretudo no sentido Freixo a Rábida. As paragens verificam-se entre Oliveira do Douro e a saída para as Antas. Junto ao nó de Bonjoia há uma situação de acidente ou avaria. No que se refere à A1 em direção à ponte da Rábida, a fila tem-se mantido mais próximo da zona de Coimbrões e continua a afetar a A44 desde Valadares. Chamada de atenção também para o final da Avenida AEP, que está bastante congestionada a esta hora. Tudo isto se deve a um acidente na Avenida Sidónio Paes, que está a fazer com que a Avenida AEP esteja completamente cheia desde Lessa da Palmeira, portanto, de evitar este acesso ao Porto. A A3 continua a ter também demora em direção à Invicta. Há paragens praticamente entre Águas Santas e a saída para a Circunvalação. E é precisamente com a estrada da Circunvalação que fechamos este informativo, ainda com muitas paragens. Há passagem pela zona do Hospital de São João, mas também se nota aqui uma ligeira melhoria nas condições de fluidez.
1: É uma aventura todos os dias. Primeiro o trânsito e depois para estacionar, não é? Um quarto para as 10 da manhã. E a verdade é essa. 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Juntos neste acordar, neste que é que felizmente cada vez mais o seu bom dia.
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1: Com um crime à lupa que chega não tarda nada com o inspetor Carlos Anjos, uma coisa também nós já sabemos. É que pelo menos Luís Silva, hoje não houve problemas na vasta gama que temos cá o nosso inspetor. Bom dia, inspetor.
3: Bom dia, bom dia.
1: Temos um crime à lupa já a seguir.
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7: O fim de um namoro foi a causa do tiroteio que feriu uma turista sueca em agosto na Baixa de Lisboa. O término da relação levou a uma acusação de violência doméstica. A situação escalou e acabou num confronto entre famílias. Nas semanas que antecederam o crime, as duas famílias protagonizaram diversos episódios que estão a ser investigados em processos autónomos. Carlos Anjos, este tipo de confrontos entre famílias é cada vez mais frequente, certo?
8: Bom dia, Bruno. Eu diria que tem sido constante nos últimos tempos, nomeadamente na comunidade cigana, que é onde eles aparecem com mais ênfase e com mais acuidade. É normal na comunidade cigana, quando as miúdas, as raparigas, são prometidas a alguém muito cedo, e depois com o crescimento, por norma, às vezes acontecem que esses acordos que os pais fazem não cumprem, e depois resulta nesse acerto de contas entre famílias. Aqui foi mais ou menos isso, eles já eram adultos, separaram-se, e o separar dá aqui a família do homem, lava a honra, atacando a família da mulher, e portanto eu diria que são questões ancestrais quase, mas que se continuam a passar no dia de hoje, neste combate entre famílias na tentativa de levar a honra de alguma forma, a honra ofendida por um divórcio ou por uma separação ou por uma traição, e nós continuamos a assistir a grande parte destes episódios que se passam na comunidade cigana e que não evoluiu. Este foi mais um. Há uma situação de um casal divergente em que se separa e a família do noivo resolve, ou do rapaz resolve atacar a família da rapariga, e esse ataque dá-se em plena Baixa de Lisboa, com um disparo que, ainda por sinal, o homem tinha má pontaria e foi acertar na tal turista sueca que estava para comprar uns pastéis de nata. Mas digamos que nesta situação não tem havido grande evolução no sentido de pararem estes ataques. Têm sido constantes ao longo dos tempos. Houve um, eu recordo-me aqui de cabeça, de 4 ou 5, o último dos quais antes deste ocorreu em Viseu, à saída do Centro Comercial de Viseu. E, portanto, as coisas são o que são. A evolução é o que é, as mentalidades são o que são. E nós temos que estar atentos a estas situações. Era bom que estas comunidades... Também, nada justifica tirar a vida a ninguém, nada justifica matar a ninguém. Existem meios alternativos, nomeadamente uma palavra chamada divórcio, e as pessoas, quando não gostam do outro, separam-se, e há só que aceitar a vontade do outro. Não é o caso, e isto traz-nos problemas graves às vezes, como foi este.
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8: Não vais parar de tirar um tempo.
5: Vamos ficar juntos para sempre. Carlos Anjos, grande abraço.
8: Adeus, até amanhã.
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5: 2 minutos e meio mais e temos aí o grande jornal das 10.

0: Muito bom dia, está com o Correio da Manhã Rádio. Estamos a 7 minutos das 10 da manhã, temperaturas atuais. Há instantes Lisboa, 22 graus, Porto 25. Melhor primeiro, este é o Grande Jornal das 10, a edição é do Bruno Correia. Bruno, bom dia.
1: Morreu Jorge Palma aos 76 anos. O cantor e compositor foi um dos nomes mais marcantes da música portuguesa contemporânea e deixa uma carreira com mais de 5 décadas. Bianca Gonçalves Rocha.
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3: Mais de 50 anos de carreira, uma obra que atravessou gerações. Jorge Palma partiu, mas as músicas que marcaram a vida de tantos portugueses e que fazem parte da memória coletiva, essas permanecem. Nascido em Lisboa, a 4 de junho, em 1950, o músico começou as aulas de piano com apenas 6 anos, mas a música já lhe corria nas veias antes disso.
4: Um piano acústico de parede, um piano vertical, que era da minha mãe, porque a minha mãe tocava também.
3: Na adolescência, trocou a música clássica pelo rock e tornou-se um dos cantores e compositores mais marcantes da música portuguesa.
4: Eu comecei pelos blues.
5: Foi nessa fase que também agarras uma guitarra?
4: Pois é, nessa altura que eu começo a aprender com os amigos.
3: Em 1972, gravou The 9 Billion Names of God, o primeiro single em nome próprio com apenas 22 anos. Na mesma época, começou a trabalhar em composição e orquestração. Pouco depois, em 1973, foi convocado para o serviço militar, mas decidiu abandonar o país e instalar-se na Dinamarca. Regressou a Portugal após o 25 de Abril. Por essa altura, começa a trabalhar como orquestrador e grava um álbum como uma viagem na palma da mão. Depois do disco, gravou mais 13 álbuns de originais e cada um corresponde a um momento da própria vida. O músico tinha 40 anos quando gravou as 15 canções de Só, nos antigos estúdios de Valentim de Carvalho. No alinhamento fazem parte, por exemplo, músicas bastante conhecidas, como Bairro do Amor, Sonhos, Deixa-me Rir e Frágil. Palma conquistou vários prémios, como o Prémio José Afonso em 2002 e em 2020 recebeu a Medalha de Mérito
6: Liberdade,
3: Cultural da Câmara Municipal de Lisboa.
6: Justiça.
3: Mas as distinções não ficaram
6: por
3: aqui.
6: Possível,
3: em abril deste ano foi distinguido com o Prémio Carreira dos 8º Play, Prémios da Música Portuguesa. Nos últimos anos, o artista cancelou vários concertos por motivos de saúde e assumia publicamente a longa batalha com o alcoolismo. O músico faleceu aos 76 anos, segundo a família, vítima de uma paragem cardiorrespiratória. As homenagens multiplicam-se nas redes sociais.
1: Um trabalho da jornalista Bianca Gonçalves Rocha. A família recorda o artista como autor de uma obra assinalável que faz parte da história de Portugal e destaca os muitos amigos pelo mundo que conquistou com a sua generosidade e genialidade. António José Seguro já reagiu à morte de Jorge Palma. O comunicado publicado na página oficial da Presidência da República revela que Seguro tomou conhecimento da morte do artista com enorme tristeza e consternação. No mesmo comunicado, foi enaltecida a obra musical de Jorge Palma, deixando claro que o país se despede de um dos seus ícones

0: e de um dos grandes poetas da nossa música e da nossa sensibilidade. O Presidente da República enviou condolências à família, colaboradores e a todos os artistas que estiveram ligados ao músico. Também o Primeiro-Ministro já manifestou pesar pela morte de Jorge Palma e deixou as mais sentidas condolências à família e aos amigos. Numa mensagem deixada na rede social X, Luís Montenegro destacou a voz única e as músicas intemporais do artista. A Ministra da Cultura recorda o cantautor Jorge Palma como uma das vozes mais icónicas da música portuguesa das últimas décadas. Numa publicação deixada esta manhã na rede social X, Margarida Balcerde Lopes lembra o músico extraordinário e agradece o legado único, com vários temas inesquecíveis como Frágil, Dá-me Lume ou Bairro do Amor. Igualmente, através da rede social X, o Ministro dos Negócios Estrangeiros, Paulo Rangel, diz que ficam a voz, os poemas e o carisma de Jorge Palma. Fala num dia triste, num dia muito triste para a música portuguesa e, claro, para todos os que amavam Jorge Palma. Também o secretário-geral do Partido Socialista já reagiu. Numa publicação no Instagram, escreve José Luís Carneiro que Jorge Palma deixa-nos uma obra extraordinária, cheia de palavras, melodias e canções que atravessam gerações e que ficarão para sempre na memória coletiva dos portugueses. O líder socialista recorda o homem livre de criatividade singular e de autenticidade rara que fez da música uma forma de celebrar a liberdade. José Luís Carneiro deixa as condolências à família, aos amigos e a todos aqueles com quem Jorge Palma cruzou caminho. Vamos agora a mais reações com o jornalista Luís Silva.
1: E uma das reações é precisamente do músico Paulo Gonzo, que reagiu com bastante emoção à morte de Jorge Palma, referindo que na rede social que não perdeu apenas um amigo, mas sim um irmão. Recorda que foram muitos anos de vida, de música, de palcos, de conversas e de cumplicidade. Também há outras reações à morte de Jorge Palma, como é o caso do humorista Herman José, que também prestou homenagem ao músico nas redes sociais ao recordar o momento em que Jorge Palma fez uma análise satírica dos álbuns da carreira do artista. Há também outras reações, enfim, fora do mundo da música, nomeadamente o presidente da Assembleia da República, José Pedro Aguiar Branco, que também já manifestou o seu profundo pesar pelo falecimento de Jorge Palma, que considerou ser uma das figuras mais marcantes da música portuguesa. Há também aqui uma outra reação que naturalmente tem a ver com outros artistas que estão a evidenciar precisamente esta grande perda da música portuguesa, como é o caso da fadista Marisa, que começa por dizer que não estava preparada para escrever sobre Jorge Palma no passado e recorda as tantas memórias e o privilégio de se ter cruzado com o músico. Fomos amigos, amigos a sério, diz Marisa.
0: E continuamos com as reações a esta notícia. Mafalda Veiga esteve esta manhã na Correio da Manhã em Rádio. A cantora e compositora fala em Jorge Palma como alguém imortal.
2: É daquelas notícias que nos apanha todos, que nos deixa em choque, não é? Mas o Jorge é daquelas pessoas imortais que deixa algumas das canções mais bonitas alguma vez escritas em português. E sem dúvida que marcaram muitas gerações e que hão de marcar ainda muitas mais. E é daquelas pessoas que é imortal, portanto.
1: Nada.
2: Apesar do choque de perdê-lo, e é uma perda enorme, enorme, enorme. Apesar disso, fica tanto, tanto connosco que só podemos, acho eu, dizer-lhe sempre muito obrigado. Muito obrigada, Jorge, por tudo.
0: Pela Correio da Manhã Rádio passou também João Só, o artista recordou uma história com Jorge Palma.
3: Nós estávamos numa reunião no Valentim de Carvalho em 2008, só foi. E o meu projeto na altura, eu sou João Pinto Bastos e o projeto chamava-se João PB, de Pinto Bastos, e emprestados, porque era cada músico que se tocava comigo na altura eu tinha ido roubar uma banda de outros amigos.
4: Sim.
3: E o Francisco Vasconcelos, que era o meu editor na altura, lembro dele ter dito que o nome não funcionava, porque não se percebia, parecia uma coisa de hip-hop. E eu disse, então fica só João. E eu disse, e lá a Rafaela, que também lá estava, a mulher de Miguel Anjos, disse, ah, só João não, mas João só é muito giro. E eu disse, olha, é giro, e eu de cima gosto tanto do visto de Palma do Sol, que assim carrego comigo. Até dar. E até agora já são quase 20 anos e João Sol à pala.

0: do som original, que é o Jorge.
1: Miguel Ângelo, o vocalista dos Delfins, acredita que o legado de Jorge Palma não vai ser esquecido.
2: Normalmente nessas situações, às vezes dizendo, olha, não há palavras. Neste caso, o Jorge deixou muitas palavras inspiradoras, palavras de resistência, de superação, de crítica social. Tem talvez um dos cancioneiros mais ricos da música portuguesa. E, portanto, eu acho que vamos continuar a cantar o Jorge, a lembrar o Jorge e ouvir as suas palavras eternas.
1: Ficámos com as reações aqui na Correio da Manhã Rádio. Recordo que Jorge Palma morreu esta terça-feira, tinha 76 anos. Mudamos agora de tema. O fim de um namoro foi a causa do tiroteio que feriu uma turista sueca em agosto, na Baixa de Lisboa. O término da relação levou a uma acusação de violência doméstica. A situação escalou e acabou num confronto entre famílias. O primeiro homem, detido pela PSP, no dia seguinte, por alegada ligação ao crime, é irmão de um dos três suspeitos que, por envolvimento na rixa, foi colocado em prisão domiciliária na tarde de quinta-feira pelo juiz de instrução criminal. Os três estão agora detidos à espera de ficarem presos em casa no bairro da Pistoleira, em Lisboa. Nas semanas que antecederam o crime, as duas famílias protagonizaram diversos episódios que estão a ser investigados em processos autónomos. Um bebé de 15 meses ficou gravemente ferido na sequência de um acidente doméstico em Montalegre, no último sábado. O menino sofreu queimaduras de primeiro e segundo graus em 15% do corpo, depois de ter sido atingido por café a ferver durante um convívio familiar. O bebé foi transportado de helicóptero para o Hospital de São João, no Porto, onde permanece internado. O jornalista Manuel Jorge Bento tem mais detalhes.
3: Está estável o bebé de 15 meses, internado na urgência pediátrica do Hospital de São João, na cidade do Porto. Isto depois de ter sido assistido no centro de saúde local, em Montalegre, já no sábado. Este bebé sofreu um derramamento de café por cima de grande parte do corpo, 15% do corpo queimado, queimaduras de primeiro e de segundo graus. Foi então levado com acompanhamento da mãe para o centro de saúde local, depois foi transferido de helicóptero, no helicóptero do INEM, aqui para o Hospital de São João, na cidade do Porto.
1: A reportagem do jornalista Manuel Jorge Bento, junto ao Hospital de São João, onde permanece internado este bebé de 15 meses, gravemente ferido na sequência de um acidente doméstico em Montalegre. Mais de 80 concelhos de 9 distritos de Portugal continental estão hoje em perigo máximo de incêndio rural. Segundo o IPMA, estão em causa concelhos dos distritos de Bragança, Viseu, Guarda, Coimbra, Leiria, também Castelo Branco, Santarém, Porto Alegre e Faro. Quase todos os concelhos do continente estão também em perigo muito elevado ou elevado de incêndio. As temperaturas máximas vão manter-se acima dos 30 graus na generalidade do território. O IPMA avisa ainda que o perigo de incêndio rural vai manter-se muito elevado em algumas regiões, pelo menos até domingo. Fechamos com a atualidade internacional. Começa esta terça-feira em Nova Iorque a Assembleia Geral número 81 das Nações Unidas. Os líderes dos 193 Estados-membros vão reunir-se até sexta-feira para discutir alguns dos principais desafios internacionais, com destaque para as guerras na Ucrânia e em Gaza, a inteligência artificial e a crise climática. Esta será a última Assembleia Geral de António Guterres enquanto Secretário-Geral das Nações Unidas. O encontro conta também com a presença do Primeiro-Ministro português e do Ministro dos Negócios Estrangeiros, Paulo Rangel. Luís Montenegro discursa na quinta-feira e reúne-se um dia antes com António Guterres.
4: Bruno Correia com o Grande Jornal das 10. São 10h05. Uma volta ao trânsito, porque amanhã não está nada fácil, nem no trânsito. Não, Luís?
5: Exatamente. E, de facto, o cenário está recheado de acidentes. É mais um a registar, e desta vez é para a cidade do Porto. Há acidente na Ponte do Freixo, no sentido Gaia-Porto, e, por esse motivo, o trânsito volta a estar acumulado a partir de Oliveira do Douro, isto na A20. Se optar pela A1, as paragens estão a começar logo a seguir à zona do Canidão dele, portanto, passa a ser uma alternativa em relação à A20. Ainda não terminou a fila na A44, que se inicia na zona da Madalena e que se prolonga, pelo menos, ao norte, com Imbrões. Há uma boa notícia a registar, que tem a ver com a resolução do acidente na Avenida Sidónio Paes. Já está resolvido este sinistro, o que quer dizer que o trânsito na Avenida AEP começa a rodar agora em melhores condições em direção ao centro do Porto. De qualquer forma, ainda existem paragens junto à saída para a A4 e à passagem pela zona de Ramalde. Chamo ainda a atenção para a A3.

0: como outro dos acessos ao Porto, com paragens a esta hora, essencialmente no troço entre Águas Santas e a Circunvalação, e depois no acesso à via de cintura interna. Há agora aqui uma informação de última hora e que dá conta de um acidente, é um novo acidente na via de cintura interna, no sentido Freixo a Rábida. Este acidente ocorreu na zona do Estádio do Dragão e o trânsito começa a ficar acumulado praticamente desde o mercado abastecedor. Vamos até Lisboa, nesta altura também com informação de acidente no IC19. É mais um acidente que ocorreu na reta dos comandos da Amadora, ou seja, junto à saída para o Hospital Amadora Sintra. Por esse motivo, o trânsito está a ficar mais difícil. Mantém-se, no entanto, a situação de uma viatura avariada na descida para Queluz, o que faz com que o trânsito acumule praticamente desde o alto do Cacém. Ainda não está totalmente resolvido o acidente que ocorreu na A33, na zona de Coina, no sentido Casas Velhas-Montijo. O trânsito mantém-se lento. Na A2, para a ponte 25 de Abril, a fila ainda está na Baixa de Corroios. A segunda circular mantém-se complicada em ambos os sentidos até ao Campo Grande e chama a atenção para o eixo Norte-Sul, com dois acidentes em resolução nesta altura, os dois no sentido Camarate Ponte 25 de Abril. O primeiro ocorreu na zona do Lumiar, o outro mais à frente, próximo da saída para Sete Rios. A última informação vai para a A1. Ainda está a ser resolvido o acidente em Santiria da Azóia, no sentido Alverca-Lisboa. O trânsito está em fila praticamente desde Via Longa.
1: Muito bem, Luís Silva, com as últimas do trânsito, um qualquer alerta a qualquer momento, por isso já lhe disseram, por isso pensa. De facto, o Correio da Manhã Rádio tem informação de trânsito mais completa. E não só.
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1: 10h10, ligado à Correio da Manhã Rádio. Naturalmente, daqui a pouco, temos aí o habitual showbiz com a nossa Luísa Jeremias. Neste dia carregado. Mais carregado, dizemos assim, não é? Já que o Jorge Palma ontem nos deixou aos 76 anos. Portanto, é um daqueles dias em que estamos assim um bocadinho mais frágeis. Não é? Bom dia. Uma boa terça-feira.

0: Frágil, de Jorge Palma, numa correria que esta manhã a nossa Luísa também já conseguiu chegar. Tanto me ajuda, Luís, não é? A verdade
1: é essa.
0: Luís
1: é o maior.
0: Como é que acordaste logo pela manhã, Luísa? Sei que, epá, isto... Bem que és o showbiz, não é? É melhor.
1: Falando com música em fundo.
0: É verdade.
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0: Luísa, escusado será perguntar, mas... Que música... Esta.
3: Deixa-me rir.
1: Olha, 1985. Essa história não é tua. Esta música, para mim, mas isto é uma coisa de gosto pessoal, é provavelmente um dos melhores temas, uma das melhores letras da música portuguesa. Sabes que hoje de manhã, quando eu só soube disto de manhã, só soube às 6 da manhã, quando mandei a mensagem.
0: Soube às 4:30, por acaso.
1: Então estamos mais ou menos na mesma, tu um bocadinho mais cedo. E quando ouvi que a história de que o Jorge tinha morrido, fiquei a pensar assim, para estão a deixar-nos todos. Foi aquilo que eu te disse depois de manhã quando falamos os dois. Ou seja, foi o Luís Represas, agora o Jorge Palma, e são tudo grandes músicos.
0: E antes a Sara também, o Nuno.
1: E grandes letristas, sabes? É aquilo que o Miguel Ângelo dizia sobre o cancioneiro, sabes? Claro que o cancioneiro português fica muito mais rico, mas há um legado gigante. Mas a verdade é que são grandes letras. E atenção, eu não estou aqui a dizer que hoje não haja grandes, grandes temas e grandes letras, etc. Mas isto é extraordinário, vou lá. Tu quando tu... Olha esta forma... O que se diz domingo... sabe bem o que vai dizer segunda-feira. Tu já viste, deixa-me rir. Tu nunca lambeste uma lágrima. Isto é fabuloso. Eu convido sinceramente nesta altura em que se homenageiam, quando acontece uma coisa destas, e recordo-se que o Jorge Palma sofreu um acidente cardiovascular, tinha 76 anos, deixando-nos assim...
0: Já não estava bem há algum tempo.
1: Não estava bem, mas estava cá, não é?
0: Estava cá.
1: Portanto, fez um grande concerto há pouco tempo, teve uma grande homenagem nos Prémios Play. Era um tipo de convicções fortíssimas. E na verdade, quando nós pensamos isto, pensamos mesmo... Está-se a acabar uma era, não é?
0: Há sempre aquele sentimento, pelo menos é uma coisa... Eu vou dizer um disparate, mas é
1: não
0: uma
1: é disparate
0: coisa...
1: Não disparate nenhum,
0: conto. Abrir aqui um bocadinho a alma, cada vez que se... Já há muitos anos atrás, cada vez que se viu um concerto do Jorge Palma, parecia que era sempre o último.
1: Sim.
0: Não é? É ter uma fase menos boa do Jorge Palma, não é? Mas é, há sempre aquela sensação que... Pá, é um bocadinho... acaba por... Tem um carinho muito grande. Parte quase uma pessoa
1: de parte
0: família.
1: Parte uma parte de nós.
0: Acabei por sentir a mesma coisa com o António Feio e com o Zé Pedro.
1: Sim. Mas parte uma parte de nós e que tem a ver também com esta coisa que é... Nós também somos feitos de cultura, não é? E somos feitos daquilo que são as nossas referências culturais, daquilo

0: que ouvimos, daquilo que vivemos, de quem namorámos, de quem beijámos, de que música é que estava a passar nessa altura. Ou seja, tudo isso é a nossa vida. E, portanto, quando estas coisas acontecem, é uma parte da vida que se vai embora também. Portanto, olha, deixo o convite para ouvirem Jorge Palma. Não só aquelas músicas que inclusivamente foram muito usadas até em campanhas eleitorais, etc., como nós hoje já ouvimos bastante.
1: Ah, Portugal,
0: não. Sim.
1: O que é que estás à espera, não é? Tens o pé na galera e outro no fundo do mar.
0: É por aí. E vamos continuar na estrada.
1: Era
0: também
1: lá de boémio, não é?
0: Era uma época. Era os anos 80.
1: Não
0: é? Era nos anos 80 e era um Portugal muito vivo em termos políticos. Sim, em termos ideológicos, portanto, e em termos sociais também. Portanto, o Jorge é um produto disso tudo, e o corpo dele também, e ele próprio, a cabeça e o corpo, revelam muito também todas essas vivências, todos esses excessos, tudo, era tudo muito, não havia pouco. Olha, fica connosco.
1: Sim. Sabes que ainda há pouco estava a falar com o Miguel Ângelo, quando nos falou aqui do Jorge Palma e daquilo que nos deixa. Então, a recordar curiosamente que conheci o Jorge Palma na mesma noite do Miguel Ângelo, no aniversário dos Chutes e Pontapés, no Porto. E vou partilhar só isto, porque é um momento verdadeiramente rock and roll, que é falar com o Zé Pedro. Já partiu.
0: Também já partiu.
1: Antes de sairmos para uma festa particular, em que o Zé Pedro pergunta: é pá, para onde é que vocês vão agora? Estava eu e o Louro, o filho do João Soares Louro, que agora não me lembro, o Pedro Louro. E ele: é pá, venham connosco também para a festa, dizia o Zé Pedro. E nas traseiras de uma carrinha onde entramos, damos de boleia, vira-se para trás, está o Calu, ok? E quem se vira para trás com uma garrafa na mão e pergunta: não bebes nada? O Palma.
0: Uma garrafa de vodka.
1: Não faço a mínima ideia. Um brandy, uma coisa qualquer, não é?
0: Sim.
1: Portanto, fica esta história do não bebes nada.
0: Era uma época, era muito uma época.
1: Muito show isso, não é?
0: Sim.
1: Minha amiga, um grande beijinho.
0: Muito sexo, drogas e rock and roll.
1: Exatamente. Até amanhã.
0: Beijinhos. Até amanhã.
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1: E por falar nisso, venha o rock and roll e esta parte, que esta música que é linda do Palma, que se chama O Lado Errado da Noite, que é maravilhosa para ouvirmos aqui agora na Correio da Manhã Rádio. São 10h20. Bom dia.

0: 10h24, o Lado Errado da Noite com Jorge Palma, aqui na Correio da Manhã Rádio. Vamos para as notícias, mas antes ainda, vamos às compras num instante. É muito rápido.
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0: Síntese informativa na Correio da Manhã Rádio, agora que são 10h25. Bruno Correia.
9: António José Seguro já reagiu à morte de Jorge Palma. O comunicado publicado na página oficial da Presidência da República revela que Seguro tomou conhecimento da morte do artista com enorme tristeza e consternação. No mesmo comunicado, foi enaltecida a obra musical de Jorge Palma, deixando claro que o país se despede de um dos seus ícones e de um dos grandes poetas da nossa música e da nossa sensibilidade. O Presidente da República enviou condolências à família, colaboradores e a todos os artistas que estiveram ligados ao músico. Também o Primeiro-Ministro já manifestou pesar pela morte de Jorge Palma e deixou as mais sentidas condolências à família e aos amigos. Numa mensagem deixada na rede social X, Luís Montenegro destacou a voz única e as músicas intemporais do artista. A Ministra da Cultura recorda o cantautor Jorge Palma como uma das vozes mais icónicas da música portuguesa das últimas décadas. Numa publicação deixada esta manhã na rede social X, Margarida Balseiro Lopes lembra o músico extraordinário e agradece o legado único, com vários temas inesquecíveis como Frágil, Dá-me Lume ou Bairro do Amor. Mafalda Veiga esteve esta manhã na Correio da Manhã Rádio. A cantora

0: e compositora, fala em Jorge Palma como alguém imortal.
1: É daquelas notícias que nos apanha todos, que nos deixa em choque, não é? Mas o Jorge é daquelas pessoas imortais que deixa algumas das canções mais bonitas alguma vez.

0: Dizer-lhe sempre muito obrigada Jorge por tudo.
1: Pela Correio da Manhã Rádio passou também João Só, o artista recordou uma história com Jorge Palma.
2: Não sabes, uma reunião na Valentim de Carvalho em 2008, só foi. E o meu projeto na altura, eu sou João Pinto Basto e o projeto chamava-se João PB, de Pinto Basto e emprestados, porque era cada músico que tocava comigo na altura, eu tinha ido roubar uma banda de outros amigos.
3: Sim.
2: E o Francisco Vasconcelos, que era o meu editor na altura, lembro dele ter dito que o nome não funcionava, porque não se percebia, parecia uma coisa de hip-hop. E eu disse, então fica só João. Uhum. E eu disse, e lá a Rafaela, que também lá estava, a mulher de Miguel Anjos, disse, ah, só João não, mas João só é muito giro. E eu disse, olha, é giro, e eu ainda por cima gosto tanto do visto de Palma do Sol, que assim carrego comigo até dar. E até agora já são quase 20 anos de João Só à pala do Sol original, que é o Jorge.
1: Miguel Ângelo, o vocalista dos Delfins, acredita que o legado de Jorge Palma não vai ser esquecido.
4: Normalmente nestas situações, às vezes dizendo, olha, não há palavras. Neste caso, o Jorge deixou muitas palavras inspiradoras, palavras de resistência, de superação, de crítica social. Tem talvez um dos cancioneiros mais ricos da música portuguesa. E portanto, eu acho que vamos continuar a cantar o Jorge, a lembrar o Jorge e ouvir as suas palavras eternas.
1: Recordo que Jorge Palma morreu esta terça-feira, tinha 76 anos. Mudamos agora de tema. O fim de um namoro foi a causa do tiroteio que feriu uma turista sueca em agosto, na Baixa de Lisboa. O término da relação levou a uma acusação de violência doméstica. A situação escalou e acabou num confronto entre famílias. O primeiro homem, detido pela PSP, no dia seguinte por alegada ligação ao crime, é irmão de um dos três suspeitos, que por envolvimento na rixa foi colocado em prisão domiciliária na tarde de quinta-feira pelo juiz de instrução criminal. Os três estão agora detidos à espera de ficarem presos em casa no bairro da Pixeleira, em Lisboa. Nas semanas que antecederam o crime, as duas famílias protagonizaram diversos episódios que estão a ser investigados em processos autónomos. A fechar, mais de 80 concelhos de 9 distritos de Portugal continental estão hoje em perigo máximo de incêndio rural. Segundo o IPMA, estão em causa concelhos dos distritos de Bragança, Viseu, Guarda, Coimbra, Lisboa, também Castelo Branco, Santarém, Porto Alegre e Faro. Quase todos os concelhos do continente estão também em perigo muito elevado ou elevado de incêndio. As temperaturas máximas vão manter-se acima dos 30 graus na generalidade do território. O IPMA avisa ainda que o perigo de incêndio rural vai manter-se muito elevado em algumas regiões, pelo menos até domingo.
3: Bruno Correia com a síntese informativa das 10h30. Estamos em cima das 10h30. Ainda damos uma voltinha ao trânsito, não é assim, Luís? Vamos embora, vamos.
5: É isso mesmo, foi uma manhã bastante complicada, mas que, algo que tudo indica, depois da tempestade, vêm aí os bons ventos e é isso que vem a caminho do trânsito. Nesta altura, ainda temos aqui uma situação complicada e que está a ser vivida na A1, um acidente na zona de Santa Iria da Azóia, ao quilómetro 8, no sentido Alverca-Lisboa, ainda está a provocar fila praticamente desde Via Longa. Depois, outra certa. O acesso complicado é precisamente o IC19. Tem estado uma viatura avariada na descida para Queluz, no sentido Sintra-Lisboa, e esta situação está a provocar uma longa fila de trânsito que começa no alto do Cacém. Nesta altura também há informação de acidente ou avaria na descida de Monsanto, na A5, portanto em direção às Amoreiras. A fila tem-se mantido praticamente no alto de Monsanto e ainda não terminaram as paragens à passagem pela zona do Estádio Nacional. No entanto, aqui tem uma alternativa que é marginal, que de momento está com trânsito regular. Fica ainda a referência para o eixo norte-sul, com muitas paragens no troço entre Telheiras e a saída para Sete Rios, e depois, mais à frente, à passagem pela zona de Campolide. A segunda circular também ainda tem bastante trânsito em ambos os sentidos na zona do Campo Grande. Vamos até à margem sul do Tejo, já que ainda não terminou a fila na A2 para a ponte 25 de Abril. A fila está na descida para a Baixa de Almada e o para-arranque-se está até à Praça das Portagens. Recordo que para a ponte 25 de Abril, a partir das 10 da noite, o trânsito vai estar condicionado. É uma nova fase dos trabalhos de repavimentação que vão decorrer até perto das 6 da manhã. Estes trabalhos devem manter-se até ao próximo dia 25 de de setembro. Antes de passar ao

0: Porto deixa aqui um acidente que continua em resolução no IC1. É na zona de Canal Caveira, um despiste de um camião ao quilómetro 601, no sentido sul-norte. O trânsito mantém-se congestionado. Fica a referência para o Porto, nesta altura, com trânsito ainda lento na via de cintura interna, no sentido Arrábida-Freixo, entre a Ponte da Arrábida e a saída para a Boa Vista. Também, no sentido oposto, ainda existem paragens entre o Estádio de Dragão e a saída para as Antas. A referência para a estrada de circunvalação, ainda com bastante trânsito junto ao Hospital de São João, mas já com melhores condições de fluidez, trago para já boas notícias no que se refere às entradas a sul do Porto, tanto à A20 como pela A1. O trânsito já voltou à normalidade, assim como nos restantes acessos à cidade.
1: Sim, senhor Luís, cá nos encontramos amanhã, 6:30 da manhã, para mais informações de trânsito. A mais completa das informações. Estamos a 27 minutos das 11 da manhã.
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1: Daqui a pouco temos a Lara Afonso para um aqui entre nós. Mas antes...
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1: Juntos neste acordar, nesta segunda-feira, ligada aqui à Correio da Manhã Rádio, por cá, Bruno Correia. Amanhã informativa, o nosso Luís Silva a arrumar a bagagem e preparar-se para o trânsito de amanhã, quarta, meio da semana de trabalho. E preparados, claro, já cá está a Mónica Peixoto e junta-se a nós daqui a pouco a Lara Afonso para um Aqui Entre Nós.
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1: E é isso que vai acontecer, Lara Afonso, já cá está. Bom dia, Lara Afonso.
5: Olá, muito bom dia.
1: A sua correria de um lado para o outro.
5: Sempre a correr, é um facto. Hoje com uma profunda tristeza. Acho que todos os apaixonados pela música, pela arte de bem escrever e de bem cantar, bem tocar e de bem conversar. Tive a oportunidade, sabes, há muitos anos de ver ao vivo e a cores a genialidade do Jorge Palma num cruzeiro que fiz. Era eu uma miúda, uma catraia de 15, 14 anos. Aliás, eu acho que 15, 14 anos. Foi num ano em que saiu Tudo o que eu te dou. E porquê que conto isto? Porque nós estávamos no cruzeiro e um dos meus amigos, nós fizemos ali um show de passageiros, e esse meu amigo quis tocar, ou quis cantar o Tudo o que eu te dou. E os músicos não sabiam ainda tocar a música e o Jorge Palma estava lá. E canta lá aí um bocadinho. Sem conhecer a música, sim. Sem ser conhecedora 100% da música, tocou a música de forma genial. E que arrepiou. E portanto assisti a algumas tertúlias também de conversas dele foi no Paquete Funchal e era, sim, na parte da discoteca. Nós íamos para lá ao final do dia ou depois da noite terminar em termos de discoteca do DJ e ficávamos a conversar com ele ou por outra, a ouvi-lo.
1: Era um bom companheiro também de conversas, não era?
5: E foi muito interessante, eu miúda, depois anos mais tarde até me cruzei com ele e disse olá, Alejandro, será que ele se lembra de mim? Claro que não, obviamente não, éramos muitos e não se ia lembrar, mas foi uma simpatia e disse olá, assim, fizemos o cruzeiro, sim, eu lembro-me desse cruzeiro, só isto. Mas depois é as músicas eternas que também eu as cantei nos bares, não é? Os músicos, quem não tocou ou Deixa-me Rir, ou Frágil, difíceis de cantar, mas era aquela música que tu tocas e tu cantas e que toda a gente te acompanha.
1: Engraçado essa tua perspectiva de ser difícil de cantar, porque havia um jeito próprio do Palma.
5: É muito dele. Era muito particular, eu acho que sim. E é essa a beleza dos artistas. Os artistas nunca morrem, é um facto, a obra fica e espero que perdure.
6: Fica.
5: E é daqueles que fica para a história. Para além de ser extraordinária a forma como ele casava as palavras com a melodia, não é? Nem todos fazem isso, nem todas as músicas têm essa particularidade de serem perfeitas, não é? Para a letra e para... E no caso de Jorge Palma são perfeitas e ele tem uma forma muito...
1: Excelente compositor.
5: Era
1: tudo num só.
5: Grande músico. Pianistíssimo.
1: Tudo num Palma.
5: É verdade.
1: Olha, o que é feito hoje o teu aqui entre nós? Naturalmente
5: vou ter o Miguel Sete Estacas.
1: Olha,
5: a propósito, o mentor do Último a Rir.
1: Para nos rirmos também um bocadinho.
5: Vamos conhecê-lo um bocadinho melhor no Aqui Entre Nós, perceber um pouco quem é este Miguel Sete Estacas.
1: Está cá
5: ativa a Sofia Bernardo. Vamos conhecer todos os mentores, os apresentadores.
1: Falta
5: também.
1: O Marco Horácio, que virá também.
5: E também vamos ter aqui um momento que gravei, que tenho que assumir, gravei com a cantora do momento, cantora inusitada de improviso. Esteve no Olá, Bom Dia e eu não quis deixar passar a oportunidade de a ter também na Correio da Manhã Rádio e perceber o que a pergunta foi mesmo esta, o que é que te deu na cabeça? É essa a resposta que vamos ter no Aqui Entre Nós.
1: Vamos saber no Aqui Entre Nós. O que é que lhe passou pela cabeça?
5: A rapariga do Pingo Doce, é essa mesmo que está
1: do
5: a passar.
1: Do Pingo Doce.
5: É verdade. Muito nervosa. mas está, vai estar aqui entre nós também.
1: Mas não sentiu tanto nervosismo quando invadiu
5: no
1: o
5: momento,
1: palco?
5: Não, não senti.
0: Será que vamos ficar a saber o que é que está no carro?
5: É ficar para ouvir?
0: É ficar para ouvir.
1: No carro. Exatamente.
0: Vamos ficar a saber o que está no carro?
1: É a história mais viral do momento e que vai poder ouvir aqui no Aqui Entre Nós com a Lara Afonso, não tarda nada, na Correio da Manhã Rádio. Beijo. Vou ficar a ouvir. Ver se este astral, se reenchemos assim um colorido, se damos assim uma corzinha esta. E está um sol bonito, não está?
5: Está um dia bonito.
1: Está um dia bonito. Um dia também ótimo para nos despedirmos dos Jorge. Foi assim que aconteceu durante a manhã. Bom dia.

Billy Ellis, Birds of Feather. Pegamos aqui um bocadinho um colorido, mas já cá está o Miguel Santos Sacas. Bom dia, bem-vindos. Vamos estar aqui, vai ter uma bela conversa também para descontrairmos neste dia que tem uma carga maior na despedida de Jorge Palma. Daqui a pouco aqui entre nós com Lara Afonso e a Mónica Peixoto, naturalmente ainda com as músicas que fazem parte da sua vida, que fazemos questão de lhe oferecer todas as manhãs aqui na Correio da Manhã Rádio. Crack David para descontrair e aproveitar este sol maravilhoso com um dia que vai estar uma autêntica brasa. E assim vai continuar durante a semana, não é? Crack, faz o favor.

0: Vamos andando, não é? Craig David, manhã dura esta, na perspectiva de Jorge Palma. Craig David, agora que estamos a 14 minutos das 10, das 11 da manhã, para o Aqui Entre Nós com o Lara Afonso, recordando que na próxima quinta-feira a nossa seleção entra em campo e joga aqui na Correio da Manhã Rádio.
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0: Não esquece, quinta-feira, de passagem aqui pela Correio da Manhã Rádio, mais uma noite bem animada.
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0: Sabe, eu aqui a conversar com o Luís Silva, nós que muito falámos aqui de Jorge Palma, epá, faltava uma música, Luís, que é aquela que epá, nos vai deixar de rastros, mas que...
5: Tira a mão do queixo.
0: Até amanhã.
5: Não penses mais nisso. O que lá vai já deu, o que tinha a dar. Quem ganhou, ganhou e usou-se disso.

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1: É isso mesmo, e está no sítio certo, à hora certa. Correio da Manhã Rádio, 10h52. Estamos juntos na Correio da Manhã Rádio. Ora, já aqui disse, mais do que uma vez. Manhã difícil. 22 de setembro. Está na hora de atualizarmos as notícias e o Grande Jornal das 11 com a jornalista Mónica Peixoto. Bom dia, Mónica.
2: Olá, bom dia. Foram 54 anos de carreira musical, 13 álbuns de originais, clássicos que marcam memórias e a música portuguesa, como Frágil, O Bairro do Amor, Só. Jorge Palma morreu ontem aos 76 anos, vítima de paragem cardiorrespiratória. O primeiro single, The 9 Billion Names of God, foi lançado aos 22 anos, em 1972. Jorge Palma recebeu vários prémios durante a carreira, como, por exemplo, o prémio José Afonso, a Medalha de Mérito Cultural da Câmara de Lisboa, em abril deste ano, o Prémio Carreira, na 8ª edição dos Prémios Play. Nos últimos anos, Jorge Palma tinha cancelado vários concertos por motivos de saúde. Morreu ontem, como disse, aos 76 anos, em Lisboa. Em entrevista ao programa Língua Mãe, da CMTV, Jorge Palma confessava que nunca pensou ser outra coisa a não ser músico, contra a vontade dos pais.
3: Eu nunca me passou pela cabeça de deixar de fazer música. Os meus pais, desde que eu era criança, porque eu desmanchava brinquedos e depois voltava a montá-los, não sei o quê, acharam que o menino ia ser engenheiro eletrotécnico. E pronto, eu fui-me deixando andar, fiz o 5º ano de ciências, admissão à faculdade de ciências também. Mas aí já estava a deixar de ir às aulas. As aulas eram de manhã, eu passava as noites, era a noite fora. Aí já com a Ari, que foi o meu grande mestre para aprender a escrever em português, que eu não conseguia. E foi com o grande mestre, a decisão das palavras, tu conheceste o Lindbergh. E depois ele era um prato, não é? Era um homem da Borga.
2: Jorge Palma, no programa Língua Mãe da CMTV, as reações à morte de músico e compositor sucedem-se. Em nota no site da Presidência, o Presidente da República fala de um dos grandes poetas da nossa música e da nossa sensibilidade. Um criador e intérprete de exceção que se tornou uma referência da música portuguesa ao longo dos últimos 50 anos. António José Seguro diz que Portugal se despede de um dos seus ícones. As canções de Jorge Palma vão ficar como uma recordação intensa e profunda na nossa melancolia e iluminar a memória de várias gerações. Ora, no programa Bom Dia da Correio da Manhã Rádio, a cantora Mafalda Veiga prestou homenagem ao músico e compositor Jorge Palma.
4: É daquelas notícias que nos apanha todos, que nos deixa em choque, não é? Mas o Jorge é daquelas pessoas imortais que deixa algumas das canções mais bonitas alguma vez escritas em português. E sem dúvida que marcaram muitas gerações e que é onde marcar ainda muitas mais. E é daquelas pessoas que é imortal, portanto, apesar do choque de perdê-lo, e é uma perda enorme, enorme, enorme, apesar disso fica tanto, tanto connosco, que só podemos, acho eu, dizer-lhe sempre muito obrigada Jorge por tudo.
2: O obrigada de Mafalda Veiga a Jorge Palma, músico, cantor e compositor. Morreu ontem aos 76 anos, vítima de paragem cardiorrespiratória. A família indica que os detalhes sobre o funeral serão divulgados oportunamente. No Tribunal de Cascais está a realizar-se a segunda sessão do julgamento de José Castelo Branco por violência doméstica contra a ex-mulher, Betty Grafstein. O Socialite vai prestar declarações através de videoconferência, como explica a jornalista Luana Plácido.
5: Já sabemos que vai entrar por videoconferência através diretamente dos Estados Unidos da América, é lá que reside, e Betty não vai estar presente. Assim como aconteceu durante a primeira sessão, Betty tem já 97 anos e por esse motivo está muito debilitada a nível da saúde. A saúde desta mulher tem vindo a deteriorar-se e por isso essa é uma das razões para não estar cá presente. Falámos com os advogados de ambas as partes, as defesas, e sabemos

0: Vemos já que a defesa de José Castelo Branco está bastante confiante.
1: Estou confiante, quero saber o que é que as pessoas viram, o que é que as pessoas sabem, naturalmente.
2: As consequências físicas da queda de Betty Grafstein são evidentes. Resultaram nos vários exames. E, portanto, isso não há dúvida. Eu sei a versão do meu cliente. Foi uma queda da Betty Grafstein, como deu muitas, como ela própria diz.
0: Fernando Silva, advogado do arguído, a dar conta de que está confiante e precisamente a referir aquela que foi a queda de Betty Grafstein em 2024, que disputou todo este caso, culminou na acusação do Ministério Público a José Castelo Branco pelo crime de violência doméstica.
3: Violência doméstica ou queda acidental, duas hipóteses em cima da mesa no julgamento de José Castelo Branco, que prossegue no Tribunal de Cascais. O homem que atropelou dois polícias ontem em Portimão continua a ser procurado pelas autoridades. Tudo começou com uma ida à esquadra da PSP de Portimão por causa de uma discussão com a companheira. Os polícias perceberam que o indivíduo estava alcoolizado, proibiram-no de conduzir, mas ele acabou por fugir, atropelando os agentes da PSP. Helena Lota.
4: Falamos de um homem de 36 anos que foi proibido de conduzir por um período de 12 horas. Ainda assim, mal feito o expediente policial. Quando sai da esquadra da PSP de Portimão, a primeira coisa que faz é precisamente sentar-se ao volante. Os dois polícias acabaram por colocar-se de pé na traseira da viatura, tudo isto para impedi-lo de sair. Ainda assim, o homem, com as portas abertas, fez marcha atrás muito rapidamente e acabou por atropelar os dois polícias, provocou-lhes ferimentos ligeiros e acabou então por abandonar o local. Sabemos que neste momento as diligências realizadas pela PSP vão precisamente ao encontro de encontrar, neste caso, este homem que está em fuga há pelo menos 24 horas.
3: E a ser procurado pelas autoridades depois de então de fugir e na fuga atropelar dois polícias ontem em Portimão. Um grupo de empresários da área de extração de materiais e escavação está a preparar uma marcha lenta de caminhões para sexta-feira para protestar contra a subida dos preços dos combustíveis. Cerca de 300 participantes estarão já confirmados, indica ao Jornal de Notícias o advogado Miguel Machado Mendes, que representa o movimento. A marcha lenta deve começar de sexta-feira às 8 da manhã em Lordelo, junto à A42, seguir para a A41 até à A1 e daí até Coimbra Sul. Miguel Machado Mendes diz que não está afastada a hipótese de empresários do Sul se juntarem a este protesto e fazerem também uma marcha lenta de caminhões a partir do Carregado e até Coimbra. O advogado diz que os empresários sentem-se discriminados, já que o setor da extração de materiais, terraplanagem e movimentação de terras nunca recebeu apoios do governo e nesta altura, os combustíveis consomem 70% dos custos de produção, afirma. Mais de 500 mil proprietários de terrenos já identificaram e registaram esses terrenos na plataforma Bupi. Ainda assim, mais de metade das 8 milhões e 45 mil matrizes registadas na autoridade tributária estão por registar, indica o Correio da Manhã. O registro e georreferenciação grátis de terrenos no Balcão Único no prédio termina no dia 30. Sem esse registro, os donos dos terrenos não podem vender, doar nem partilhar os imóveis de forma legal. Miranda do Douro é o município do país com mais percentagem de matrizes registadas no Bupi, 74%. Pombal, o concelho com mais terrenos identificados, quase 97 mil. A Marinha Grande e Matosinhos são os municípios com menos área identificada no Bupi, 11% e 12%, respectivamente, refere o Correio da Manhã. A Casa da Música no Porto vai ser palco esta noite de um concerto solidário. O objetivo é ajudar a delegação da Cruz Vermelha na Invicta a comprar novos equipamentos para as ambulâncias. A jornalista Ana Silva Monteiro falou com Luís Rocha, técnico de emergência médica, e também com Luís Sena Vasconcelos, presidente da Cruz Vermelha do Porto, sobre esta iniciativa.
5: Estamos a falar de equipamentos dispendiosos, mas que são fundamentais para salvar vidas diariamente.
6: É assim, uma das coisas mais importantes que existe nas ambulâncias e que perdem com desgaste, com a idade e tudo, características e eficiência, são, por exemplo, os monitores. Nós podemos substituir esse por monitores mais recentes, muitas vezes mais homogeneizados com outras viaturas que nos acompanham. Isso vai permitir que a gente possa atuar mais facilmente em relação aos nossos doentes.
5: E é precisamente para conseguir renovar e modernizar estas ferramentas que a Cruz Vermelha

0: promove na noite desta terça-feira um concerto solidário na Casa da Música.
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3: Foram as notícias, o grande jornal das 11, edição da jornalista Mónica Peixoto. Bom dia. Já cá estamos.
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7: Ora, nem mais, conto-se. Sempre. Aliás, espero que também conte comigo para lhe dar informações úteis, assim logo pela fresca. Não é bem pela fresca. Pela fresca é mais ali com a Ana Pinto, com a Aurora e com o Júlio Torno. Bom dia. Comigo é mais ou menos. É assim, para quem tem a oportunidade de acordar um bocadinho mais cedo. Eu costumo batizar este aqui entre nós de brunch radiofónico. Maria Eduarda, bom dia. Como é que tu estás?
8: Bom dia, tudo bem?
7: Tudo bem? Já estás a ouvir a musiquinha?
8: Sim.
7: Vamos falar do tempo.
8: É verdade.
7: O tempo, perguntou o tempo. Quanto tempo o tempo está aí? Não, o tempo não vai perguntar nada
8: não
7: ao tempo.
8: Não perguntou nada.
7: Não, o tempo, deixa lá o tempo. Mas estamos aqui com temperaturas bem agradáveis hoje, não é? Dia 22 de setembro.
8: Sim, esta semana vai estar assim em bom tempo. Aliás, vão estar temperaturas muito altas, segundo as notícias. Lisboa vai atingir uma máxima de 31 graus.
7: Uau.
8: Porto, 32, e Algarve também 31, como Lisboa.
7: Na casa dos 30, é um verão. Estamos no verão. Está tudo bem?
8: Sim.
7: Boa terça-feira para ti também.
8: Obrigada, igualmente.
7: Até já. Voltamos a falar com a Maria Eduarda, até porque eu acho que ela é uma ótima menina da meteorologia.
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7: Hoje é um dia particularmente difícil para a comunidade artística, para todos os fãs, e que são muitos, de Jorge Palma. Deixam-nos assim um bocadinho frágeis, não é? Nada melhor do que recordar a obra de um artista, porque um artista nunca morre.

0: E hoje quem não se sente frágil é verdade.
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0: Ora, vamos lá, está na hora da conversa que vamos ter aqui entre nós. A propósito, também...
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0: Cortei ali o sábado, cortei a meio, não pode, no fim, foi no finzinho. Oh Miguel, se destacas, tudo bem aqui entre nós hoje?
4: Bom
0: só
4: dia,
0: nós.
4: Bom dia a todos.
0: Tudo prometido é devido, não é verdade? Já que tínhamos tido a oportunidade de vos receber, a ti, ao Marco Horácio, também à Sofia Bernardo, o Henri também estava. Não estava mais ninguém, pois não. Vocês
4: não,
0: eram
4: era
0: muitos,
4: isso.
0: Mas eram bons.
4: Eram quatro.
0: Quatro. E a verdade é que estamos aí em contagem decrescente para o Último a Rir, a 5ª edição. Mais uma vez mentor, mais uma vez a fazer parte dos sonhos de muitos que se inscrevem e querem ter o seu próprio palco no humor.
4: É isso mesmo, e por falar nisso, apelar aqui mais uma vez, não tenham vergonha, inscrevam-se, vale muito a pena participar, não pelo prémio para chegar à final, mas...
0: É por tudo,
4: tudo
0: não é?
4: Tudo o que envolve, e eu todos os anos, todas as edições vou referindo, vale a pena, nem que seja pelo contacto, o networking que pode acontecer, E esta partilha entre eles é importantíssima. Se calhar é o melhor ouro que eles levam até do concurso.
0: E é um palco que tem muita dimensão, não é? Aliás, são vários palcos até chegar ao palco da final. Temos os open mics, não é? As mentorias. Este Último a Rir tem assim as suas nuances e já é a 5ª edição, portanto vai funcionando. E a verdade é que esse networking vai acontecendo, não é só no dia. E não é só existem estas várias fases que vão acontecendo, que proporcionam esses encontros entre mentores, entre concorrentes.
4: É isso mesmo. Lara, até porque todos os dias, e quem é criativo anda à procura de conteúdo e nunca sabe se daqui sai um ótimo conteúdo.
0: É verdade. Aliás, basta olhar para à nossa volta e há sempre conteúdo a acontecer, não é? Aposto
4: é
0: que, olha, daqui a pouco vamos ter aqui entre nós a cantora do momento, a cantora improvisada, inusitada, que agarrou no microfone de Blue Eye e pronto, e andou aí, e que toda a gente quer saber o que é que tinha o carro do Pingo Doce, não é?
4: De repente, em 24 horas, isto explodiu.
0: Eu acho que ela também se devia inscrever, porque é de um grande sentido de humor.
4: Ela passou da inscrição à final diretamente. São aqueles casos incríveis.
0: É mesmo, é verdade, é verdade. Olha, falando um bocadinho sobre ti, Miguel, tu já estás nesta área do humor há muito tempo, não é? Como é que começou o humor para ti? Desde que nasceste?
4: Olha,
0: já nasceste a fazer rir?
4: Só de falar nisso já me sinto velho.
0: Ah, não.
4: Antigo,
0: não é
4: pronto.
0: Esse objetivo, não é esse objetivo. É só falar da experiência. Começaste cedo, na realidade começaste
4: Olha,
0: cedo.
4: Comecei cedo, não era expectável, porque em muito criança eu nem sequer imaginava. Embora fui sempre bastante brincalhão, eu era e ainda sou muito de partidas, sabes? Aquela criança que está sossegadinho, sempre fui super sossegado. Aliás, os meus pais nunca imaginavam aquilo que eu era fora das portas.
0: Isso assusta tanto, que eu tenho lá duas, não me digas essas coisas.
4: Mas sim, vá. Mas era. Imagina, acontecia qualquer coisa, tu olhavas a toda a volta e era toda a gente menos eu. Eu era essa criança, muito de pregar partidas. Mas a comédia veio, despertou-se em mim quando comecei a assistir em comédia ao vivo. E com os 12, 13 anos, tinha o meu irmão mais velho. E eu já saía com ele para a noite. E aquelas primeiras casas de animação, havia ali na zona do Porto uma outra que foi tendo comédia. Pronto, e a minha primeira experiência foi com o Oscar Branco.
0: Uau!
4: Estou sempre a falar no Isto nome é. Dele, mas tenho que falar. Porque
0: faz parte, não é?
4: Ele
0: faz
4: foi
0: parte do teu percurso.
4: A ignição disto tudo.
0: Que bom. Foi o teu mentor?
4: Não, agora foi utilizando... mentor, aquilo foi sem querer. Porque, aliás, foi uma história interessante que ele só soube que havia alguém a fazer porque, entretanto... eu estou ali numa tentativa de imitar o Oscar, porque era a minha única referência naquela altura. E depois foi engraçado que uma chamada de atenção foi o que me fez dar o salto para a minha escrita, para... porquê? Porque eu comecei a ser chamado para fazer algumas animações porque eu, entre amigos, imitava o Oscar Branco.
0: Uhum.
4: E depois o que é que aconteceu? Eu estava ali num sarau cultural de uma faculdade qualquer, já não me lembro, mas sei que era no Teatro Sé da Bandeira, e fui convidado para ir lá fazer 5 minutos. E, ironia do destino, o Oscar estava numa outra sala de Sé da Bandeira a fazer um espetáculo dele. E de repente há ali qualquer coisa que ele disse: vai, isto aqui. Eu estou a reconhecer isto ao lado, o que é que se está aqui a passar?
0: E ele, olha, foi lá exigir direitos de autor?
4: Não, não foi. Foi super cordial, foi uma pessoa incrível, mas claro que levei aquele pequeno chá e que me fez toda a diferença, e hoje agradeço-lhe por isso.
0: Que é o quê?
4: Foi, Miguel, entre na tua família, entre amigos, está tudo certo.
0: Uhum.
4: Agora, a partir do momento que vais assumir um papel semi-profissional, pronto, vais ter que refletir um bocadinho, isto não está correto.
0: Criar a tua identidade.
4: Foi um querido, foi super correto comigo, e aquela chamada de atenção tinha que acontecer. E felizmente que aconteceu, porque foi aí que eu assumi comigo mesmo: ou eu consigo ser criativo para fazer o meu trabalho, ou então realmente isto vai ter que parar.
0: Nessa altura eras só o Miguel, aqui. Mas agora és o Miguel Sete Estacas. O que é isto das sete estacas? Porque uma pessoa fica com medo, não é? Então, vais-nos dar com estacas? Vais-nos pôr sete estacas em cima?
4: Imaginas que...
0: É o humor mórbido? O que é isto?
4: Imaginas que é a pergunta que mais me fazem.
0: Claro que sim!
4: Porquê? Porquê é que nunca assumem que é realmente o meu apelido?
0: Mas é!
4: Não é, mas podia ser.
0: Agora assustaste-me.
4: Há apelidos estranhos.
0: Há apelidos estranhos, é verdade. Aliás, vocês podiam fazer todo um sketch de humor à conta dos apelidos estranhos que de facto existem. Já aconteceu. Pois. Acho que até foi Raul Solnado, por uma vez, em alguns nomes, já aos anos. O meu pai era fã de Raul Solnado, e nós, consequentemente, e ainda bem, boas influências, íamos ouvindo os discos de Raul Solnado.
4: Sim.
0: E eu sei que houve altura. Ouvi um sketch, e eu acho que foi dele, com os últimos nomes, ou com os ou nomes caricatos. Mas não, Miguel Sete Estacas, de onde é que vem? Ou Sete Estacas?
4: Olha,
0: vem do pai e da mãe, não é?
4: Há duas histórias, porque é que ficou associado a mim, e há a história das Sete Estacas, que se calhar pela ordem eu conto primeiro.
0: Então vá.
4: Eu nasci numa... Eu sou da Trofa, mas há lá uma localidade, que era uma pequenina aldeia, chamada Cidai, que ficou com esta história associada. Uma lenda que se fala ainda das invasões romanas, uma coisa assim, onde os invasores permaneceram lá durante algum tempo. O que é que acontece? Eles contavam as semanas por estacas.
0: Ah.
4: E assim iam tendo a noção do tempo que passava.
0: Okay.
4: O calendário deles eram as estacas. Todos os dias tombavam uma e tal.
0: Uhum.
4: O que é certo é que os invasores acabaram por sair, e a aldeia continuou a tombar estacas para contar o calendário. Isto é verdade. Supostamente, o gado a pastar tombou uma das estacas. E o que é que aconteceu? E a história ficou aí marcada, que foi toda aquela povoação foi à missa um dia antes, quando não havia nada na igreja. E ficamos ali com associados a um povo um bocadinho mais atrasado. Que ainda
0: pois, um bocado estranho, não é? Estancaram.
4: E foi chacota ali durante algum tempo, porque eles pediram muito ao senhor padre, e a frase ficou, que é: faça por favor um missotinho, que é tipo, nem que seja uma missa mais pequenina um bocadinho, mas já que viemos, pronto. E então ficou associada a mim, precisamente quando o Oscar veio a um bar que eu era lá cliente, e alguém soube, porque eu era... Eu gostava muito de meter a minha colherada nos espetáculos ao vivo. Pá, e avisar, olha, está aí um miúdo, de certeza que ele vai intermeter-se, ele vai tentar...
0: No fundo és o rapaz do Pingo Doce.
4: Sim,
0: não tinhas era o tirar o microfone, mandavas as tuas larachas.
4: A lata de tirar microfones. pronto, e avisaram, olha, é fulano assim assim, já sabes, temos aqui uma história para te contar, das sete destaques, não sei o quê. Opa, e para surpresa de toda a gente, lá está, eu quis intervir a meio do espetáculo dele. Ele, olha, baixa aí a bolinha, ó, sete estacas. E aquilo foi uma risada naquela noite, porque ninguém estava a contar que ele sabia a história.
0: Que engraçado. E depois, a partir daí, ficaste mesmo, é o Miguel das sete estacas.
4: A partir daí, olha, foi um pouco inconsciente. Foi alguém que tentou pegar em mim ali um... pseudo-empresário.
0: Uhum.
4: E disse ao Miguel, tu tens que ter um nome no mercado, não sei o quê, tens que ter o teu nome artístico. E eu pensei para ele, mas é obrigatório? Eu achava que era na altura, porque ele disse, tens que ter um nome.
0: Certo.
4: E eu disse, olha, pronto, já que houve aqui recentemente este episódio dos sete estacas, por que não? Tenho orgulho à minha terra, bora lá.
0: E ficaste com Miguel Sete Estacas, que maravilha. Miguel Sete Estacas, que eu conheci há alguns anos num evento corporativo que estava a apresentar, e que tu foste convidado para dar um boost de boa energia e humor, contando a tua história, que de humor tem muito pouco, mas que tu consegues transformar essa tua capacidade de transformar uma história trágica numa história de comédia. Já lá vamos, estamos aqui entre nós a conversar com Miguel Sete Estacas, é mentor do próximo, e que tem sido, aliás, de todas as edições do Último a Rir. Não sabe o que é? Como assim não sabe o que é? Eu explico-lhe tudo já a seguir, aqui.
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0: E sempre que quiser um quer que esteja à distância de um clique na icmradio.pt. Vamos à música, já lhe explico tudo sobre o Último a Rir, e também vamos contar um bocadinho da história de vida extraordinária deste extraordinário comediante, humorista, mas também uma excelente pessoa. Vamos à música, e falamos realmente da idade, e a Adele aqui fala de quando eram mais novos. When We Were Young, na Correio da Manhã Rádio, 11h21. Boa terça-feira.

0: 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Abel na Correio da Manhã Rádio, When We Were Young. Aqui uma balada para inspirar o humor, com muito amor, pois claro.
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0: Agora foi tudo direitinho. Não tirei aqui o sábado. Penso por si, não tirei. Aqui entre nós estamos à conversa com o Miguel Sete Estacas, comediante, humorista, delicioso de se conversar, uma ótima pessoa, também todo muito ligado às energias. É verdade, eu já tive a oportunidade de partilhar ali alguns momentos com ele a nível profissional e depois acabámos por manter contacto e com muito carinho. Agora, estás a brilhar novamente aqui no Último a Rir, como mentor, já numa 5ª edição, onde vais conhecendo outros humoristas. O futuro está também nas tuas mãos com este concurso, tal como da Sofia Bernardo, Miguel, o Marco Horácio. Enfim, é um concurso que junta a nata da nata no humor, não é? Mas a verdade é que nós, antes da música, estávamos aqui a falar da tua história de vida,

0: que tu partilhas também ela com muito humor. Tu fizeste um imenso sucesso no Levanta-te e Ri, dos tempos idos, toda a gente te ouvia, tens um humor muito particular. De repente, a dada altura ali na tua vida, tiveste, foste de carrinho.
1: É isso, são coisas que acontecem no nosso percurso. Aliás, todas as histórias interessantes de vida

0: evento desportivo, lúdico, e participaste e tiveste um acidente grave. Mas aquele acidente que podia ter sido o fim da tua história foi o início de uma nova história bem bonita, não é?
1: É.
0: De superação.
1: Pronto, aqui para o auditório que não conhece, muito rapidamente, foi ali um desafio numa animação, numa prova de descida de carrinhos artesanais em Laúndes, Póvoa de Varzim, e foi ali um desafio de, por que não, pegarmos aqui num carro de um dos concorrentes e tu e o teu colega vão fazer a animação dentro do carro com o microfone e fazer a prova dessa forma. Pronto, e houve ali um capotamento a meio, porque cada um escolhe, temos que dar voltas à vida às vezes, e eu foi a forma que
0: radical.
1: Mais interessante. Eu não tenho, sabes que eu não tenho jeito muito por aquele jeito do mecânico de ver o carro por baixo, assim virei ao contrário. Foi a forma mais interessante de...
0: Eu não acredito.
1: Olha, e sim, mas a partir daí tenho uma história, porque e sabes que acabei por unir toda a minha comunidade de humoristas nesse episódio.
0: Uhum.
1: Porque aqui, pronto, tirando aqui a parte que foi bastante chata, foi grave, eu quase que a minha família me perdeu, os meus amigos.
0: Uhum.
1: Porque resultou ali um traumatismo craniofacial muito grave, e foi aquele caso que tive já passei pela experiência de ficar totalmente cego.
0: Uhum.
1: E pronto, isso foi muito violento, muito impactante. Claro. E não sei o quê. Mas ao mesmo tempo, a minha volta à vida quase normal, a minha volta aos palcos, acabei por criar ali
0: uma comunidade tua.
1: Exato.
0: Porque influenciaste as pessoas pela positiva, não é? A tua capacidade de superar e de atravessar as dificuldades e a dizer, não, eu vou conseguir, eu vou voltar a ver, eu vou voltar a fazer, eu vou voltar a estar num palco, foi também determinante. Portanto, essa tua postura na vida é se calhar o fator agregador de tanta gente que te segue e que no fundo se junta a ti, não é?
1: Olha, eu considero-me... Acho que também é um trabalho que se faz, mas a sorte de teres aqueles amigos a sério, aqueles
0: uhum.
1: amigos que não tens dúvidas, estão lá em todos os momentos. E foram todos eles, foi uma equipa médica exímia, também tive essa sorte, e que me fez catapultar logo e passar por cima do que são aquelas imagens de cair em depressões, isso.
0: Uhum.
1: Que eu acho que além da física, essa parte emocional é a mais importante.
0: E tu cuidaste muito bem de ti emocionalmente, não é?
1: Cuidei porque...
0: Foste procurando ferramentas...
1: Porque eu adoro tanto o trabalho que eu faço e a noção de que uma pausa é extremamente prejudicial. Em todas as atividades, em todos os trabalhos, em todos os empregos, por muito que a gente ache que nós somos importantes naquele cargo, aquilo vai esquecer rapidamente se a gente tiver muito tempo uhum. ausente. E eu tinha a noção disso. Imagina que eu tive gente que me foi visitar. Eu não queria estar muito a contar histórias em particular, porque depois...
0: Uhum. Até porque também aqui entre nós não temos tempo. Olha, já estamos aqui a roubar a tempo às notícias.
1: Ah, ok.
0: Queres ficar a seguir? É tranquilo.
1: Posso ficar, para falarmos
0: mais um bocadinho. Até porque ainda temos de falar sobre a última. Ah, todo o tempo do mundo. Muito bem, então fazemos assim uma pausa. Não posso dizer para o chocolate, porque senão pronto, era uma chatice. Mas fazemos aqui uma pausa e vamos para as notícias.
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0: Então vamos às notícias. aqui na Correio da Manhã Rádio 11h33. Já vamos com um ligeiro atraso, mas a verdade é que vamos

0: Sempre a tempo para ficarmos atualizados. Mónica Peixoto.
1: A Polícia Marítima apreendeu esta madrugada mais uma embarcação e uma carrinha que podem estar ligados ao narcotráfico. O alerta foi dado às 3:30 da madrugada para a presença de uma embarcação nas imediações do Porto Brandão, Conselho da Almada. À chegada, a Polícia Marítima encontrou o barco sem ninguém a bordo, mas com 126 jerrycans de combustível. Foi também depois localizada uma carrinha com mais 167 jerrycans de combustível. As investigações prosseguem, estão a cargo da Polícia Marítima, da Capitania do Porto de Lisboa e da GNR. O pai do adolescente acusado da morte da mãe em Algés continua a ser julgado por violência doméstica. O homem é suspeito de agredir a ex-mulher e os próprios filhos. O repórter Nuno Gil Ferreira acompanha esse julgamento no Tribunal de Cascais. O réu começou por negar as acusações, mas entretanto admitiu os crimes em tribunal.
2: É exatamente isso. Nega a acusação de violação, mas acabou na última sessão de julgamento por confirmar a acusação de violência doméstica. Este é o pai do rapaz que há coisa de um mês matou a própria mãe na zona de Algés, deixando tanto ele como a irmã menor órfãos de mãe. Mas este caso é diferente e já remonta ao ano de 2025, quando este homem, o pai deste rapaz, disse que na noite de 13 para 14 de outubro realmente acabou por estrangular Gabriela, a mãe destas duas crianças, e acabou então por ser detido durante essa noite por causa disso. Apesar deste caso, ele nega ter violado Gabriela, como na sequência, aliás, do estrangulamento, cuja é uma das acusações que lhe está então a ser imputado.
1: Uma família marcada pela violência, o pai está a ser julgado por violência doméstica e violação. O filho de 15 anos está internado num centro em regime fechado pelo homicídio da mãe. O homem que ontem atropelou dois agentes da PSP em Portimão continua em parte incerta. A PSP refere que o indivíduo de 36 anos e a companheira foram à esquadra da PSP por causa de uma discussão. Os agentes perceberam que o homem estava alcoolizado, deram-lhe ordem para não conduzir. Ele acabou por fugir de carro e, na fuga, atropelou dois polícias. Os agentes sofreram ferimentos ligeiros, receberam tratamento no hospital de Portimão. Foram 54 anos de carreira, 13 álbuns e clássicos que ficam na memória e na música portuguesa. Jorge Palma morreu ontem aos 76 anos, vítima de paragem cardiorrespiratória. Nos últimos anos, Jorge Palma vinha cancelando vários concertos por motivos de saúde. A família indica que os detalhes sobre o funeral de Jorge Palma serão divulgados oportunamente. Começa hoje a Assembleia Geral das Nações Unidas. Vai ser a última presidida por António Guterres. Os líderes dos 193 países reúnem-se até sexta-feira em Nova Iorque para falar dos principais desafios internacionais, como as guerras na Ucrânia e no Médio Oriente, a inteligência artificial e a crise climática. O primeiro-ministro Luís Montenegro vai representar Portugal na 81ª Assembleia Geral da ONU. Vai discursar quinta-feira. Quanto ao secretário-geral da ONU, António Guterres termina o mandato no final deste ano e vai discursar no último dia da Assembleia Geral da ONU. E à margem desta reunião magna das Nações Unidas, os presidentes dos Estados Unidos e da Ucrânia vão reunir-se hoje em Nova Iorque, um encontro que acontece numa altura em que os Estados Unidos tentam convencer a Ucrânia a parar os ataques contra as estruturas energéticas russas e também a retomar o diálogo com Moscovo para acabar com o conflito na Ucrânia.
0: Foram as notícias das 11:30 com a jornalista Mónica Peixoto aqui.

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1: E sem dar por ela, já está mesmo aí à porta.
2: Aqui entre nós.
1: Aqui entre nós, pois é. Dia 7 é já ali. Não é, Miguel?
3: É, já aqui. Aproveitam e inscrevam-se. Inscrevam-se muito.
1: Vale a pena.
3: Vale mesmo.
1: As pessoas podem te conhecer a ti.
3: Ah, é tão bom. E eu, sabes que uma das coisas que eu mais adoro neste projeto é mesmo esta ligação entre gerações e é importante estarmos unidos.
1: Há pouco, antes de irmos para a síntese informativa, falávamos, obviamente passámos assim ao de leve num episódio que marcou a tua vida e que marcou, de facto, a forma como se calhar encaras o humor ainda com mais intensidade. Pode-se dizer que o humor salvou-te? Com muito amor?
3: Posso dizer que sim, é verdade. Aliás, todos nós, acho que eu... Pode ficar aqui a receita.
1: Vamos lá, vamos apontar.
3: É verdade que o humor, sim, salva-nos. Sobretudo da parte mais psicológica, a parte mais emocional. Faz-nos esquecer... aquilo que não tem interesse ficar armazenado.
1: Não é à toa que se diz que rir é o melhor remédio.
3: É o melhor remédio.
1: Não é?
3: Exatamente.
1: Cura muitas dores.
3: No meu caso em particular, a vontade de ouvir risos, ouvir gargalhadas, é verdade que me deixou inquieto até à oportunidade de voltar a pisar o palco.
1: E foi maravilhoso quando pisaste o palco, essa primeira vez pós-acidente.
3: Olha, foi incrível, aquilo foi em agosto de 2015 e em fevereiro de 2017, ali com muitas intervenções à mistura nesse interregno, que passou muito rápido.
1: Pois.
3: E foi incrível. Duas noites memoráveis, uma mais do que outra, porque começamos nos Coliseus. Aliás, isso foi. Os meus amigos juntaram-se e colegas também, e quiseram que eu voltasse em grande. Pronto, e duas salas, logicamente que emblemáticas, como os Coliseus, foram os ambientes ideais para isso. Começamos aqui em Lisboa, depois fomos para o Porto, que é especial porque, para mim, porque além dos meus seguidores e dos meus fãs, tinha a minha família, os meus amigos, maioritariamente estavam lá. E eu vivi um clima que eu acho que é difícil de... Primeiro é difícil de explicar, uma mistura de sensações que senti ali em muito poucos minutos. E eu tenho a certeza que, por muito grande artista que seja, viver aquilo que vivia é muito difícil.
1: Claro, é único, certamente que
3: difícil
1: sim.
3: De tão bom, atenção.
1: De tão bom, claro que sim, claro que sim. Ainda estás a viver muitos momentos bons. Este do Último a Rir também traz-te para um outro lado do humor, o lado da mentoria, o lado de influenciar, de seres o Oscar na vida de outras pessoas. O que é que tu costumas dizer aos teus mentorados, a quem se inscreve e a quem fica contigo? Quais é que são os grandes inputs, aquilo que queres que realmente fique na memória de quem se inscreve e de quem ambiciona um lugar de destaque no humor em Portugal?
3: Olha, hoje em dia é importantíssimo salientar que deixem de lado a ansiedade, que primeiro se divirtam a fazer o que fazem, e que façam um bocadinho de leitura também do público, porque nenhum de nós, mesmo nós que somos mentores e que temos a experiência, as gerações algumas ideias que se vão atualizando e há upgrades que podem até passar por nós sem a gente perceber. Portanto,

0: isso é que a ligação de gerações é importante. E viverem isto de uma forma gradual, não quererem chegar com muita pressa logo a um profissional a 100% na área. Se tiver que acontecer, ela vai acontecer, não é preciso estarmos aqui
1: a forçar, não é?
0: A forçar, é isso mesmo.
1: E o talento não se força, mas aprende-se?
0: Aprende-se sempre. Nunca se está totalmente formado. Toda a vida aprende-se. Aliás, hoje em dia tem sido prática, e porque esta nova geração tem uma coisa que é espetacular, que são portas abertas. Não direi por todo o país, infelizmente, mas sobretudo nas grandes metrópoles já vai havendo clubes de comédia que funcionam. Porto e Lisboa têm a oportunidade de trabalhar praticamente todos os dias, se quiserem.
1: E as próprias redes sociais também, achas que é um bom palco para o humor?
0: Redes sociais...
1: Ou precisa mesmo do público?
0: É uma boa montra, mas cria confusão a muita gente. De que forma é que eu vou criar seguidores? Isto às vezes ajuda e outras vezes prejudica. Eu vou-te explicar na fase de um humorista embrionário. Ele quer dar o salto. E então o que é que ele faz? Vai para as redes... tenho ali uma pequena gravação que teve uma boa reação do público. E pega naquele bom momento e vai colocar logo nas redes. Claro que aquilo potencia seguidores, tudo bem. O problema é que ainda não tenho uma base para mostrar que já faz um bom trabalho. Então está a expor, está a desgastar uma piada que...
1: O conteúdo, não é?
0: Sim. E que de repente, o que é que acontece? Já vai tendo seguidores e já tem ali umas boas piadas, uma base que parece que quer mostrar ao público dele que eu já trabalho nisto e trabalho bem. O problema é que a primeira vez que o vão ver ao vivo, quem o seguiu pelas redes, o que é que vai ouvir? Ou vai assistir exatamente à mesma coisa?
1: Perde-se o fator surpresa, é isso?
0: É isso, mas isso é importantíssimo.
1: E só com o público é que nós conseguimos trabalhar, não é? O público é que nos vai, não sei, digo eu, não sou humorista, mas o público é que nos vai dando ali os inputs, estás bem, não estás bem, mas de forma muito a público, não é? Não é como os mentores que vão dizendo, o público é o público, ou aplaude ou não acha graça nenhuma.
0: Claro que sim, até porque nós podemos dar inputs que não sejam bem uma realidade. O público é o melhor barómetro, sempre, sempre.
1: E sim, saber ler o público é muito importante.
0: E uma das dicas que eu também dou é não se focarem numa casa, num comedy club, que para eles seja confortável e depois não querem sair dali. Irem sempre à procura do desconforto. Porque nós temos uma dificuldade em Portugal. Sendo um país pequeno, nós em muito pouco tempo percorremos aquelas portas
1: todos
0: que estão abertas. E voltamos ao início. E ao voltar ao início, trabalho novo.
1: Tem que estar constantemente a trabalhar no texto, na postura, naquilo que queremos apresentar, é isso?
0: Sim. Depois há dicas da parte técnica.
1: Não podes dizer aqui tudo, porque senão não pode ser. Tem que se inscrever um vídeo até 3 minutos, ok? A darem tudo. Aí é que é para dar tudo, não é?
0: Aí,
1: no
0: sim.
1: vídeo, para depois serem inscritos.
0: Lá estamos nós para fazer esse trabalho de mentor e desse acompanhamento até à final, que eu quero que...
1: Divertes-te muito com este último a rir?
0: Tem a parte divertida, são 4 semifinais, é a parte mais divertida. É a parte que a gente ouve e eu valorizo muito, apesar de às vezes brincar com eles, que é a coragem. É sempre de muita coragem. Primeiro, e fazer comédia quando se está em palcos há muito pouco tempo, e ao mesmo tempo ser avaliado. Portanto, alguém que se presta a este papel e que se coloca nesta posição de eu sei que ando cá há pouco tempo, ainda sou verde nisto e já estou a ser criticado e avaliado.
1: Tem que ser com o coração aberto.
0: Aplausos sempre a quem toma esta coragem.
1: Muito bem, vamos aplaudir a todos os que se vão inscrever, os que já se inscreveram. O último a rir, as datas estão, já está mesmo aí a terminar. Vai ser, as candidaturas são só até dia 7 de outubro, ok? É já para a semana.
0: É, força com isso.
1: Estou a dar tudo.
0: Amanhã é tarde, é hoje.
1: É agora. Beijinhos, Miguel, adorei receber-te aqui entre nós. Falamos

0: Imenso até, hein? Quem
1: pois,
0: diria?
1: Passa muito rápido.
0: Pois peste. Passa, pois passa, é verdade. Estas coisas, o tempo, as estacas.
1: É isso.
0: Temos que trazer mais estacas para a rádio. Beijinhos.
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0: Havia uma música... aliás, a música existe e vai existir para sempre. Deixa-me rir, não é? Nem a propósito do Último a Rir. Deixámos de ter fisicamente Jorge Palma, mas a obra vai ficar. Também és fã de Jorge Palma e também certamente que acordaste com esta notícia assim a bater forte cá dentro, não é, Miguel?
1: É triste notícia e, como falamos, em pouco tempo perdemos dois grandes... Uhum. Artistas e músicos, compositores em Portugal, e esta é uma grande referência.
0: É verdade.
1: Mas eu acho que a melhor forma de elogiá-lo é mantê-lo vivo, com ouvir as músicas, continuar a ouvir e a sorrir, porque se ele cá estivesse era assim, certamente queria.
0: Também acho que sim, com muitos aplausos. Beijinhos, Miguel. Ficamos com Jorge Palma até ao grande jornal da tarde em simultâneo, a televisão e a rádio, aqui na Correio da Manhã Rádio. Boa terça-feira.

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Vamos preencher este dia com as músicas deste grande artista que hoje parte para outra dimensão, mas a música fica naturalmente e vamos sempre ouvir com todo o amor e carinho.

0: O calor e o vento forte voltam a preocupar as autoridades. São já mais de 80 os concelhos de 9 distritos em risco máximo de incêndio. Em Arcos de Valdevez, as últimas horas foram críticas e os operacionais mantêm-se no terreno. Portugal e a cultura portuguesa estão de luto. Morreu Jorge Palma, um dos maiores nomes da música portuguesa. Tinha 76 anos. A mãe dos dois irmãos suspeitos do tiroteio mortal no bairro da Serafina é acusada de ter ordenado o assassinato. A denúncia partiu dos amigos da vítima mortal, que relatam ainda que a mulher estava no local do crime com uma faca na mão. O fim de um namoro foi a causa do tiroteio que deixou uma turista sueca ferida na Baixa de Lisboa. Famílias rivais entraram em confronto por causa de uma acusação de violência doméstica. Boa tarde, a Polícia Marítima apreendeu esta madrugada uma embarcação de recreio e uma carrinha comercial que transportavam cerca de 5.900 litros de combustível, distribuídos por 293 jerrycans, numa operação realizada em Porto Brandão, no concelho de Almada. Na sequência de um alerta recebido pelas 3h30 da manhã, a informar para a presença de uma embarcação a navegar nas imediações de Porto Brandão, foram ativados para o local elementos do Comando Local da Polícia Marítima de Lisboa, que localizou a embarcação sem tripulantes a bordo, com 126 jerrycans de combustível. Foi ainda detectada a carrinha que serviria de apoio logístico à atividade em investigação. Transportava mais de 167 jerrycans. No total foram apreendidos 293 jerrycans. Foram feitas diligências de investigação e perícias forenses. A Polícia Marítima de Lisboa tomou conta da ocorrência, contando com o apoio da UCIC da Polícia Marítima, da Capitania do Porto de Lisboa e da Guarda Nacional Republicana. Foram largadas para fora da Marinha Grande as buscas para localizar a mulher desaparecida desde sexta-feira à noite na cidade. Catarina Silva, de 37 anos, saiu do café onde trabalha por volta das 9h30 da noite de sexta-feira. Teria seguido a pé para casa, mas nunca chegou. O desaparecimento foi comunicado à PSP no dia seguinte, que iniciou de imediato as diligências. A localização celular do telemóvel colocou as autoridades na zona do Parque Municipal de Exposições, onde foram realizadas buscas. A Polícia Judicial A área também foi chamada para o caso. A acompanhar este caso está o jornalista José Durão, agora em direto. José, boa tarde. Há buscas a decorrer. Como é que estão a correr estas buscas?
1: Ora viva, bom dia. Por esta altura os trabalhos cingem-se ao acompanhamento dos dados do telemóvel. A indicação que temos por parte da PSP é que já não há neste momento, digamos, buscas físicas vivas. Naturalmente que a autoridade continua atenta a estes desenvolvimentos e depois do telemóvel ter dado o último sinal de detecção ontem de madrugada, por volta das 5h20 da manhã, também aqui na zona da Marinha Grande, novamente a equipa da PSP aqui local montou um novo dispositivo para ir fazer buscas a essa zona. Bateu, aliás, uma série de edifícios abandonados naquela área e, mais uma vez, concluiu essas operações sem conseguir identificar quaisquer pistas da localização de Catarina Silva. Esta mulher de 37 anos desapareceu, então, como disseste, na última sexta-feira, trabalhadora de...

0: Um café aqui na cidade, iria então para casa a pé e foi durante esse trajeto que foi vista pela última vez. Há aqui também uma outra questão a juntar, mais um fator, digamos, a juntar a esta questão, que é o facto desta mulher de sofrer de perturbações bipolares, de sofrerá de perturbações bipolares, o que é naturalmente também uma potencial condicionante ou até agravante nestas circunstâncias de desaparecimentos, com uma qualquer justificação, digamos, suplementar relacionada com este problema de saúde. Portanto, sem uma localização física, os dias vão avançando, depois de então as queixas terem sido o alerta do desaparecimento ter sido dado no sábado passado. Entretanto, os dias vão também passando e os trabalhos físicos no terreno, depois de terem batido todas as zonas em causa, não apenas esta que falei hoje, também aquela que tu mencionaste junto do Parque Municipal de Exposições, mas também esta área onde esta mulher desapareceu, a PSP tem feito trabalhos em todas as localizações onde confirma uma potencial presença desta mulher e, infelizmente, até agora ainda não foi possível recuperar qualquer indício. Ainda assim, os trabalhos vão continuar agora a aguardar essas informações por parte da empresa de telecomunicações, na expectativa que seja essa a chave para encontrar esta mulher.
1: Uma escola em Almada foi novamente assaltada. É já a nona vez que é alvo de assaltos em menos de 2 meses. A reportagem a partir do local daqui a pouco neste grande jornal. A subida das temperaturas volta a deixar grande parte do país em risco máximo de incêndio. As últimas horas foram críticas em Arcos de Valdevez. Em direto está agora a jornalista Aureliana Gomes. Aureliana, boa tarde. Apesar de o fogo ter cedido aos meios, há ainda muitos operacionais no terreno. Há risco de reacendimentos?
2: Boa tarde. Há risco de reacendimentos, apesar do fogo ter sido dado como em conclusão ao início da manhã de hoje. São mais de 150 os operacionais que ainda estão no terreno, porque há ainda muitos pontos quentes e basta ver quem está no terreno que do solo sai ainda muito fumo, quer dizer que o solo está ainda muito quente e é preciso então ter precaução porque poderão haver reacendimentos. As temperaturas estão a subir. Neste momento estamos em Arcos de Valdevez com cerca de 27 graus. As temperaturas máximas hoje deverão chegar aos 33, 34 graus. Nós estamos em Selim. Este é o cenário que vemos nas imagens do Manuel Encarnação, mas é um cenário que aqui à volta, noutras também, noutras freguesias, nomeadamente em Couto, onde ontem o fogo também esteve muito forte, e também em Gondorixa. É este o cenário que se vê. Há então esses operacionais que vão andando aqui à volta, vão tendo pontos estratégicos onde estão situados para evitar reacendimentos. Também no terreno há 2 meios aéreos que de quando em vez vão fazendo alguma descarga num ponto que esteja mais quente. Ora, este incêndio começou ontem por volta das 3:10 da tarde, chegou a ter 3 frentes ativas, deu muito trabalho a mais de 200 operacionais que estiveram no terreno. Ontem foram 11 os meios aéreos que ajudaram nesse combate a um incêndio que a população não tem dúvidas que terá sido fogo posto, mas agora as autoridades é que estão então a investigar o que esteve na origem deste incêndio, que, como dizia, chegou a ter 3 frentes ativas. O trabalho foi feito durante a tarde e também durante toda a noite. Foi dado como em resolução já da parte da manhã. Neste momento são 154 os operacionais no terreno, apoiados por 54 veículos e 2 meios aéreos. Não há chama ativa neste momento, mas o solo está muito quente, há muitos pontos quentes e é aí que os operacionais estão a incidir e com vigilância para que o fogo não volte a reacender, até porque as temperaturas estão a aumentar, está muito calor. Para já o vento não preocupa, está apenas uma leve brisa, mas este é um incêndio que está ainda sob vigilância durante as próximas horas.
1: Sobretudo por causa do calor e do vento, que ainda pode ficar mais forte ao longo do dia. São essas as previsões. Fica um ponto de situação com a reportagem em direto da jornalista Aureliana Gomes em Arcos de Valdevez. 3 bombeiros ficaram feridos durante o combate a um incêndio que mobilizou mais de uma centena de operacionais nas Caldas da Rainha. 2 bombeiros das corporações das Caldas da Rainha e da Benedita foram ontem socorridos no Hospital das Caldas da Rainha. Já tiveram alta e estão bem. Também uma bombeira da corporação Corporação de São Martinho do Porto foi transportada em estado de exaustão e foi transferida para o Hospital de Torres Vedras, onde ainda permanece internada.

0: Segundo o comandante, o incêndio deflagrou perto da meia-noite na localidade de Salir do Porto, nas Caldas da Rainha. As chamas progrediram com bastante intensidade, tendo consumido a cerca de 3 hectares de mato. O incêndio entrou em rescaldo às 9h20 da manhã. A mãe dos dois irmãos suspeitos do tiroteio mortal no bairro da Serafina é acusada de ter ordenado o assassinato. A denúncia partiu dos amigos da vítima mortal, que relatam ainda que a mulher estava no local do crime com uma faca na mão. A escola Rogério Ribeiro, no Monte da Caparica, foi assaltada pela 9ª vez no espaço de 1 mês e meio. A jornalista Bianca Gonçalves Rocha está agora em direto. Bianca, boa tarde. Que mais informações tens sobre esta sucessão de assaltos?
1: Ora, a verdade é que a escola foi então assaltada de domingo para segunda e de segunda para terça. Portanto, 2 noites consecutivas. Os ladrões acabaram então por roubar material escolar e também acabaram por ir à cozinha. Em pouco mais de um mês, a escola foi invadida. 9 meses, a situação naturalmente que está a causar muita indignação entre os pais. Aliás, tivemos a oportunidade de falar com uma mãe durante esta manhã, que além da própria indignação que fez questão de mostrar, também procurava aqui soluções e também alguma demonstração de apoio, quer por parte da escola, quer também por parte da Câmara Municipal de Almada, dada a situação. Outra das coisas que esta mãe nos acabou por explicar é que teme pela segurança da filha que frequenta então esta escola. Já a coordenadora aqui da escola, Rogério Ribeiro, com quem tivemos show, oportunidade de falar, diz que as crianças não correm risco de segurança. E esta também é uma questão muito importante, uma vez que estamos a falar de menores, de crianças, seres indefesos no fundo, e que portanto é também uma questão importante a salvaguardar. Ora, como referi, esta não é a primeira vez que acontece, até porque, como já explicámos, este é o 9º assalto que acontece então nesta escola. A 2 de setembro, os ladrões levaram material escolar e projetores, cada um deles avaliado em cerca de 3 mil euros, e também equipamento de cozinha. Portanto, em pouco mais de um mês, a escola foi invadida várias vezes. A PSP esteve no local e disse para o estabelecimento não receber os alunos esta terça-feira, razão pela qual também esta mãe aqui se dirigiu ao local onde iria deixar a filha para que pudesse ter aulas, e acabou por aperceber-se de que não o poderia fazer, porque efetivamente o estabelecimento de ensino no dia de hoje estará fechado e não poderá receber então os alunos como seria de esperar. Portanto, aquilo que conseguimos perceber então junto da coordenadora desta escola é que esta situação já acontece desde 4 de agosto e que, apesar de existirem alarmes, os mesmos naturalmente que não impediram então que os ladrões entrassem no interior deste estabelecimento de ensino e conseguissem concretizar os furtos. Aquilo que também nos foi assegurado é que a partir de agora iriam ser instaladas imagens de videovigilância.
0: A jornalista Bianca Gonçalves Rocha com os detalhes sobre esta onda de assaltos numa escola em Almada. Continua em fuga o condutor que atropelou 2 agentes da PSP junto à esquadra de Portimão, depois de ser multado por conduzir alcoolizado. A jornalista Helena Ramos Lota está agora em direto. Helena, o suspeito começou por ir à esquadra para, juntamente com a companheira, apresentarem queixa por violência doméstica. Isto quer dizer que, apesar de ainda estar em fuga, está identificado pelas autoridades ou não?
2: Boa tarde, Mariana. Precisamente, fazendo uma reconstrução clara dos factos, desde a madrugada de segunda-feira, este homem já terá sido, sim, identificado. Falamos de um casal de estrangeiros que se dirigiu ao interior da esquadra da PSP de Portimão por episódios de agressões mútuas e violência mútua. Falamos de violência doméstica, é isso que consta no comunicado da PSP. Sabemos, portanto, que este homem, à semelhança da sua parceira, foram, sim, identificados, e há muitos dados relevantes que já estão na posse da das autoridades, nomeadamente nome, idade e também, neste caso em particular, o carro e também a matrícula. Sabemos que este homem suspeito de 36 anos acabou por atropelar, não de forma violenta, ainda assim provocou ferimentos ligeiros a dois agentes da PSP, acabou por entrar na viatura, sendo que lhe foi dito que não poderia conduzir durante um período de 12 horas devido à taxa de alcoolismo muito elevada, falamos de cerca de 0,7 litros de álcool, gramas de álcool, aliás, por litro de sangue, e portanto falamos de um homem que foi impedido de pegar no carro, de o conduzir, ainda assim mal feito o expediente policial, saiu do interior da esquadra e acabou por sentar-se no lugar do condutor. Sabemos que tentou conduzir, foi isso mesmo que fez, os dois agentes colocaram-se na parte de trás da viatura a tentar impedi-lo, ainda assim com as portas abertas, acabou por fazer marcha atrás de forma repentina e esperada e saiu atropelando os dois agentes da PSP. Sabemos que ficaram com alguns ferimentos ligeiros, foram assistidos no local pelos bombeiros de Portimão e também transferidos para a unidade hospitalar mais próxima, tudo isto por questões de precaução. Quanto ao suspeito, Mariana, posso dizer-te que permanece em fuga e neste momento as diligências seguem precisamente nesse sentido para tentar localizá-lo, sendo que ele já foi identificado.
0: Duas vantagens para essas diligências são o facto de, por um lado, o suspeito estar identificado e, por outro, também o carro e a matrícula já serem conhecidos das autoridades. Fica a reportagem direto da jornalista Helena Ramos Lota. José Castelo Branco volta hoje a tribunal no julgamento em que está acusado de um crime de violência doméstica agravado contra Betty Grafstein. Está a ser ouvido por videoconferência José Castelo Branco neste processo que decorre no Tribunal de Cascais à distância mais uma vez. Já falou sobre este caso, continua a negar qualquer situação de violência doméstica. Fala especificamente José Castelo Branco sobre a situação da queda que esteve na origem deste processo. Foi na sequência de uma queda aparatosa que Betty Grafstein foi hospitalizada na CUF de Cascais e foi a partir daí, depois também de uma análise dos médicos, a que foi feita uma denúncia de violência doméstica. Os médicos, que aliás são também, Luana Plácido agora em direto do Tribunal de Cascais, testemunhas neste processo. Quanto a José Castelo Branco, o que é que destacas do que já disse hoje por videoconferência em tribunal?
3: Boa tarde, Mariana. Na verdade, José Castelo Branco ainda não teve qualquer depoimento no dia de hoje, até porque começaram mesmo, como referias, a ser ouvidas as testemunhas que foram roladas pela acusação, nomeadamente médicos do Hospital CUF de Cascais. Foi aqui que Betty Grafstein deu entrada em 2024 e foi também daí que foi depois disputada a acusação do Ministério Público meses mais tarde, uma resposta também célere por parte do Ministério Público, mas a verdade é que já foram ouvidas duas testemunhas. Na verdade, está agora a ser ouvida a segunda, também um médico, mas estas testemunhas não são favoráveis a José Castelo Branco, até porque, por exemplo, durante a manhã ouvimos uma médica que dizia mesmo que o estado em que Betty Grafstein deu entrada na unidade hospitalar não poderia ser de alguém que teve uma queda, como foi indicado na altura por José Castelo Branco. Aliás, dizia mesmo que Betty teria caído há já dois meses, mas o que esta médica diz é que não haveria calcificação suficiente na fratura para que fosse então uma fratura antiga e que por isso tinha de ser uma fratura muito recente e também com algum impacto, ou seja, uma queda que teve algum impacto, uma vez que o hematoma que Betty apresentava tinha uma grande quantidade de sangue, daí que não pudesse ser uma queda acidental e sim provocada. Ou seja, que esta testemunha irá ao encontro daquela que foi a acusação do Ministério Público, mas como referias, Mariana, José Castelo Branco entrou por videoconferência. O advogado dele à entrada disse que está confiante e também expectável para ouvir aquelas que são os depoimentos destas testemunhas arroladas pelo Ministério Público, como referia. Também está cá a defesa de Betty, naturalmente, mas Betty Grafstein mais uma vez não compareceu no Tribunal de Cascais. Na primeira sessão tínhamos percebido que foi apresentado um relatório médico que diria mesmo que esta senhora de já 97 anos, uma idade muito avançada, não estaria nas condições de saúde indicadas para que pudesse de pôr e, portanto, também aqui há alguma dificuldade no sentido probatório, porque falamos da vítima neste que é um crime público e também daí ter sido por parte dos médicos do Hospital da CUF de Cascais que surgiu também esta denúncia, uma vez que Betty terá contado precisamente que teria sido empurrada pelo marido. Mas, mais uma vez, não está no Tribunal de Cascais. Betty Grafstein, desta vez a advogada, diz que também se relaciona com questões de saúde de Betty, que tem vindo, portanto, a deteriorar-se no tempo, mas diz também que tem que ver com outras questões. Mostrou-se preocupada com este estado de saúde, mais uma vez débil, como referi há pouco, uma vez que pode ser comprometedor.

0: no âmbito deste processo e na continuação também, naturalmente, das próximas sessões do julgamento. Sabemos que durante a manhã vão ser ouvidas apenas estas duas testemunhas, a segunda neste momento a depor, e durante a parte da tarde, pelo menos três testemunhas também médicos serão ouvidos pelo Tribunal de Cascais.
1: É um processo que vamos continuar a acompanhar, particularmente hoje nesta sessão de julgamento, que está a ser acompanhada pela jornalista Luana Plácido. Hoje Portugal e a cultura portuguesa estão de luto. Morreu Jorge Palma, o cantor, músico e compositor, tinha 76 anos. É um dos cantores e compositores mais marcantes da música portuguesa, deixa uma carreira com mais de 5 décadas. A família recorda Jorge Palma como alguém com uma carreira com mais de meio século, que deixa uma obra assinalável, que faz parte da história portuguesa, com muitos amigos pelo mundo, pessoas que conquistou com a sua generosidade e genialidade. O anúncio da morte de Jorge Palma foi feito pela família e pela agência que o representava através das redes sociais. Frágil, a gente vai continuar, ou o bairro do amor, são alguns dos principais temas da longa carreira de Jorge Palma.
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1: António José Seguro fala neste momento em Troia.
3: A falar do riso, fica uma profunda saudade. Não podemos continuar a merecer mais criação, mais cultura, mais música, mais poema, mais sonho, que nós todos precisamos. E, portanto, curvo-me perante aquilo que foi a sua vida criativa, a contribuição, a beleza que deu para a nossa música, para a nossa cultura. Vamos sempre recordá-lo, porque, como eu tive a oportunidade de dizer, a propósito do Luís Represas, parte da voz, mas ficam as canções, ficam os poemas, de maneira inconfundível como ele cantava as suas canções e nos tocou gerações. Tenho a certeza que nos vai continuar a tocar, e nós também tocamos as suas músicas no Palácio de Belém, que é uma justa homenagem àqueles que nos fizeram tantas vezes companhia e que hoje vão continuar a fazer companhia.
1: Alguma música?
3: Há tantas músicas, há aquela frase que todos nós conhecemos, não é? Enquanto houver estrada para andar, nós vamos continuar. O Deixa-me Rir, que muitas das vezes é também muito desconcertante perante tantas, enfim, tropelias da vida. O Bairro do Amor, são tantas, tantas, tantas, eu não quero destacar. Elas fazem-nos muita companhia, fizeram-nos muita companhia, marcaram muitos momentos da nossa vida individual, da nossa vida coletiva. Eu presto-lhe a minha homenagem e endereço os meus sentimentos à sua mulher, aos seus filhos, a toda a sua família e à música portuguesa. Muito obrigado.
1: Obrigado. Acabámos de acompanhar a reação do Presidente da República à morte de Jorge Palma. António José Seguro também já tinha reagido à morte do artista de forma oficial. O comunicado publicado na página oficial da Presidência da República revela que António José Seguro tomou conhecimento da morte do artista com enorme tristeza e consternação. É enaltecida a obra musical de Jorge Palma. A nota diz que o país se despede de um dos seus ícones e de um dos grandes poetas da nossa música e da nossa sensibilidade. O Presidente da República envia condolências à família, colaboradores e a todos os artistas que estiveram ligados ao músico. Nas últimas horas foram muitas as figuras públicas que reagiram à morte de Jorge Palma. O choque e a promessa de que as músicas do artista vão continuar a ser cantadas são as primeiras notas principais das muitas reações. A apresentadora Catarina Furtado mostra-se em choque com a notícia. O humorista Diogo Faro usa um excerto de uma música de Jorge Palma para garantir que vai permanecer na memória dos portugueses. António Zambujo também diz sentir uma enorme tristeza com a notícia, um sentimento partilhado também pela apresentadora Silvia Alberto.

0: O pai do jovem de 15 anos que matou a mãe em Algés está a ser julgado por 3 crimes de violência doméstica e 1 de violação. Nuno Gil Ferreira, agora em direto do Tribunal de Cascais. Nuno, ainda decorre a sessão de julgamento de hoje?
1: Ainda decorre esta sessão de julgamento que é importante destacar que é à porta fechada. Este homem, o pai do rapaz que em agosto matou a própria mãe em Algés, está, como dizias, acusado então de um crime de

0: de violação e também 3 de violência doméstica. Neste momento, aquilo que sabemos é que estarão a ser ouvidas testemunhas, neste que é o segundo dia de julgamento, e o acusado, durante o primeiro dia de julgamento, veio a negar a acusação de violação e veio também a apresentar algumas mudanças, digamos assim, àquilo que era a acusação de violência doméstica. Disse que foi a primeira vez que alguma vez tinha, no fundo, agredido a ex-companheira, Gabriela, e, no fundo, indo contra aquilo que consta dos documentos do tribunal. Certo é que, segundo estes mesmos documentos, a violência já aconteceria há vários anos, sendo que Gabriela já teria tentado sair desta relação há várias e várias vezes. Na grande maioria, acabava então por ser encontrada pelo marido, à altura, não é? E o acusado neste momento. Acabava por ser encontrada e voltava a casa, onde o cenário, no fundo, repetia-se, este cenário de violência. Foi detida em outubro do ano passado, depois de estrangular a ex-companheira e, neste momento, está dentro da sala de tribunal no segundo dia de julgamento deste pai do rapaz que acabou por matar a mãe no passado mês de agosto.
1: Foi num contexto de extrema violência familiar que aconteceu também esse crime, como se pode perceber por este julgamento que está a decorrer nesta altura. Está a ser julgado o pai do jovem que matou a mãe por crimes de violência doméstica e também de violação. Um bebé de 15 meses ficou gravemente ferido depois de ser queimado com café a ferver durante uma festa em Montalegre. O menino sofreu queimaduras de primeiro e segundo graus em cerca de 15% do corpo. Aconteceu ao final da tarde do passado sábado. A CMTV sabe que o bebé foi helitransportado para o Hospital de São João, no Porto, onde permanece internado. De acordo com o Jornal de Notícias, o bebé tinha sido inicialmente levado pela mãe para o centro de saúde local, mas face à gravidade dos ferimentos, foi acionado o helicóptero do INEM, que efetuou o transporte para o Porto. O bebé estaria sentado no momento em que o café caiu e o atingiu na zona do corpo. O fim de um namoro foi a causa do tiroteio que feriu uma turista sueca em agosto deste ano, na Baixa de Lisboa. O fim da relação levou a uma acusação de violência doméstica. A situação escalou e acabou num confronto entre famílias. O primeiro homem, detido pela PSP no dia seguinte por alegada ligação ao crime, é irmão de um dos 3 suspeitos que, por envolvimento na rixa, foi colocado em prisão domiciliária na tarde de quinta-feira pelo juiz de instrução criminal. Os 3 estão agora detidos à espera de ficarem presos em casa, no bairro da Pistoleira, em Lisboa. Nas semanas que antecederam o crime, as duas famílias protagonizaram diversos episódios que estão a ser investigados em processos autónomos. Os cerca de 400 alunos do Centro de Formação da GNR de Porto Alegre que estavam em ensino à distância devido a uma praga de percevejos regressaram ontem às aulas presenciais. O jornalista José Lamaras está agora em direto. José, boa tarde. A Associação dos Profissionais da Guarda diz que a situação não está resolvida. Em que é que ficamos? Está ou não está?
2: Muito boa tarde, Mariana. É isso que já, de facto, questionámos a GNR já no dia de ontem, reforçando no dia de hoje. Aguardamos, portanto, esclarecimentos oficiais por parte da Guarda, que ontem convocou, portanto, os alunos que estavam em ensino à distância, depois de ser denunciada esta praga de percevejos aqui no Centro de Formação de Porto Alegre. Foram contactados perto das 16h30 para estarem aqui até às 23 horas, um horário que foi depois alargado até à meia-noite, causou naturalmente alguns constrangimentos. Alunos que estão a mais de 4 horas, portanto estavam na sua residência a mais de 4 horas de viagem. Há também alunos dos Açores e da Madeira, logo isso causou alguns constrangimentos. E quando foi conhecido que de facto teria havido essa ordem para que regressassem ao centro de formação para retomarem as aulas presenciais, a Associação de Profissionais da Guarda emitiu logo ontem novo comunicado, dizendo que tem relatos de que a situação não estará completamente resolvida. Nesse comunicado, há outro dado também importante, é que a APG, portanto esta Associação de Profissionais da Guarda, diz que endereçou uma denúncia para o gabinete, diretamente para o gabinete do Ministério da Administração Interna, para que tenham também conhecimento desta situação. portanto, essa associação a garantir que tem relatos de que a situação se mantém, portanto, que não tenha sido completamente resolvida. Para já, a GNR, aquilo que nos disse é que as aulas, de facto, começam no dia de hoje, ou recomeçam no dia de hoje, e prometeu esclarecimentos, então, para mais tarde.
1: O jornalista José Lameiras com o ponto da situação sobre esta situação incomum no centro de formação da GNR de Porto Alegre, que foi afetado por uma praga de percevejos. As aulas vão voltar, mas fica a dúvida sobre se o problema está efetivamente resolvido. Terrenos no valor de 4 milhões e 800 mil euros estão ainda por identificar na plataforma Balcão Único do prédio. Mais de 500 mil de proprietários já georreferenciaram os terrenos. Ainda assim, ainda uma quantidade de matrizes significativa por identificar das mais de 8 milhões que estão registadas na autoridade tributária. O processo é gratuito até ao final do mês. Esta é a notícia que faz a manchete do Correio da Manhã de hoje. Os preços dos combustíveis atingiram esta semana os valores mais altos de sempre. O jornalista Joaquim Bernardo ouviu a revolta dos condutores em Sines.
3: Os portugueses estão indignados com o preço dos combustíveis e pedem medidas ao governo para baixar os preços. Vamos falar com algumas das pessoas que abasteceram em Sines. Perguntava-lhe como é que vê todos estes aumentos semanais do combustível.
4: Uma pouca vergonha. O governo não, só olha para ele, eles não pagam gasolina, quem paga a gasolina deles somos nós, e de maneira que o pobre, coitado, nós somos reformados, a gente pensou nas reformas, mas as reformas cada vez são mais pequeninas, ele diz que dão, mas não dão nada, e nós ficamos em casa, não se pode gastar gasolina, não se pode andar, não se pode passear, e estamos assim, Portugal é assim, cada vez está pior, e para aqueles que precisam trabalhar todos os dias, que não têm meios de transportes, coitados, eu às vezes dá-me uns nervos de ver as notícias, porque realmente as pessoas têm a razão, sim senhora, de falar, porque isto não pode ser, não pode continuar, que isto não, pronto, não sei, mas é muito complicado, cada vez está mais complicada a vida. É nos supermercados, é em todo lado, nas grandes superfícies, hoje é um preço, amanhã é outro preço, e a gente não sabe onde é que isto vai dar. Também tenho muita pena dos agricultores, eles é que trabalham, vendem barato e os grandes é que aproveitam mais. E nós temos que comer, está tudo caro, é o comer, é o peixe, é a carne. Vamos chegar no tempo do Salazar, que a gente era uma sardinha para três. Mas é assim, é a vida.
3: Obrigado. Deixe-me também falar com este senhor, portanto, também esteve a abastecer. A nível do governo, pensa que o governo devia ter aqui mais medidas para apoiar a população?
5: Eu acho que sim. Acho que sim, porque há países europeus que têm outras medidas, que a gasolina está mais barata.
3: Anda muito de carro no seu dia-a-dia?
5: Não, aqui então anda... Só anda por preciso. Agora tivemos, foi uma consulta ao hospital, temos que vir, para que não há transporte. Estamos de 9.000 pontos, para vir ao hospital não há transporte. Estamos obrigados a vir de carro.
3: Obrigado também pela participação. Portanto, aqui está o desabafo de quem vive aqui no litoral alentejano, onde praticamente não há transportes públicos. O carro é essencial para transportar crianças para as escolas, a população para o hospital do litoral alentejano, população revoltada com este preço dos combustíveis.
1: Afinal, a ministra do Ambiente admite que o consumo de combustível em Portugal pode estar a descer desde agosto. Em esclarecimentos dados à Rádio Renascença, Maria da Graça Carvalho apela à poupança numa altura em que os preços do gasóleo e da gasolina atingiram níveis históricos em Portugal. O esclarecimento foi feito depois de ter dito, sem citar fontes, que o consumo de gasóleo, gasolina e combustível para aviação tem subido. Já hoje, a ministra disse à Renascença que a fonte era a Direção-Geral de Energia e Geologia e que os dados mostravam a evolução do consumo apenas até julho. Este primeiro tema hoje do comentário com Camilo Lourenço neste grande Olá, jornal. Minha. Camilo, afinal, há aqui duas versões, não é? Uma versão depois corrigida, consumo afinal não estará a aumentar, mas sim a descer. De qualquer forma, o Governo, pela voz da Ministra do Ambiente, mantém este apelo para que se poupe na energia e nos combustíveis. Está aí a solução ou são precisos mais apoios?
6: É uma das soluções. Quer dizer, repara, se nós não temos petróleo, se nós não refinamos gasóleo já, não é? Qual é a solução? problema é que é uma matéria-prima que nós não temos. E, portanto, como isto é preço importado, e aqui não há gingajogas, nós estamos a praticar preços mais altos, que eles também vêm mais altos de fora. Portanto, a única solução aqui é sermos mais eficientes no uso de energia e, ao mesmo tempo, poupar. Ou seja, não consumir tanto como estávamos a consumir, seja da energia em geral, seja do próprio gasolina e gasóleo. A mim só me surpreende

0: que ainda não tinham sido suficientemente afetados ao ponto de provocar uma descida no consumo de energia. E depois há outra coisa muito importante, Mariano. Nós habituamos, durante muito tempo, a ter combustíveis mais baratos. Se nós queremos diminuir as emissões, e este é um dos objetivos da União Europeia, não podemos continuar a consumir combustível da forma como estamos a fazer. Temos que ser mais eficientes no uso de energia.
1: Fica também esse conselho. Falamos também sobre outro dos principais problemas do país, a habitação, porque há agora estes dados que dizem que há mais casas no mercado de arrendamento. É significativa esta subida?
0: É. Ao contrário do que dizem para aí, é. Em termos gerais, o número de habitações disponíveis para arrendar subiu 13%. Depois, no segmento mais elevado, próximo dos 2 mil euros, subiu ainda mais, 34%. Bom, eu já sei que há muita gente que diz assim, ah, isto é por causa do desconto fiscal. O que é que isso quer dizer? Tu pagavas até há pouco tempo 25% de IRS pelas rendas dos imóveis que arrendas. Esse valor baixa para 10% até 2.300 euros. Ora, porquê é que eu não fico preocupado com o crescimento aqui neste segmento? Por uma razão muito simples. Nós somos governados, ou seja, somos influenciados pelos preços. Se tu tiveres habitações para pôr no mercado ou quiseres ser investidora, se vires que está a ser muito rentável apostar naquele segmento, o que é que tu fazes? Investes. E, portanto, o número de habitações aqui vai crescer, disponíveis.
1: Mas os preços continuam muito altos, não é?
0: Mas vão descer. Ou vão estabilizar mais tarde ou vão descer. Porque eu não acredito, sinceramente, isto é o efeito já das alterações que foram decididas do ponto de vista fiscal.
1: Achas que é isso que está por detrás deste
0: Acho
1: aumento?
0: Acho que é uma parte. Acho que é uma parte, sim, senhora. E outra parte é a consistência, a segurança. Se isso só não é mais, Mariana, por uma razão. Porque o Governo ainda não conseguiu garantir despejos administrativos. Isto é, tu não podes tolerar que uma pessoa que não te paga a renda fique 3 anos numa casa. Que é o que acontece país a tribunal. Isto não pode suceder. Portanto, este problema do despejo é um problema sério. Até que os tribunais estão todos atolhados, não é? Portanto, tens que resolver isto. E se tivéssemos resolvido isto, o efeito ainda era maior. Agora, mesmo sob o efeito de preço, porque está a haver uma aposta muito grande neste segmento, eu tenho a certeza que mais 2 ou 3 anos, o que é que acontece? A oferta de habitação aqui vai crescer e os preços vão estabilizar ou vão descer.
1: Ainda sobre a habitação, o PS quer criar um Serviço Nacional de Habitação Acessível. Parece-te que esta pode ser uma resposta para o problema?
0: Mariana, em 2022, o governo, na altura era Pedro Nuno Santos e a senhora chamada Marina Gonçalves, secretária de Estado, davam a prometer 7 mil casas em renda acessível. Nunca conseguiram passar das 200. Agora explica-me porque é que eu vou acreditar que vão criar um Serviço Nacional de Habitação Acessível e vão ter sucesso. Não vão. Isto é um complexo ideológico, achar que o Estado na habitação resolve o problema. Não resolve, só agrava o problema. E, sinceramente, nós não conseguimos reformar o SNS e já queremos meter numa outra coisa chamada Serviço Nacional de Habitação Acessível. Mas quem é que vai gerir isto? O Estado? As casas são do Estado? Isto são tudo soundbites, porque os políticos vão dizer coisas para problemas que afligem os portugueses. Não os resolvem. Depois chegam ao poder, é só disparates. E, portanto, mais valia termos algum consenso aqui nesta matéria para podermos tomar medidas que o AD toma e depois o PS altera. Isso é que prejudica o mercado da habitação em Portugal.
1: Camilo, obrigada.
0: Até amanhã.
1: Está neste momento a prestar declarações o porta-voz da Polícia Marítima na sequência de uma apreensão esta madrugada de um barco e de uma carrinha que transportavam quase 6 mil litros de combustível em Porto Brandão.
2: Quase 6 mil litros de combustível.
3: Não, a origem é muito difícil saber de onde é que a gasolina vem, de onde é que provém. Para nós, a origem foi aquele local onde encontramos a embarcação e a viatura. O destino apenas é uma suspeita de que poderá ser para apoiar logisticamente redes de narcotráfico que estejam a operar na nossa costa ocidental.
2: Muito obrigada. Obrigada.
4: Obrigado. Foram então estas as declarações aqui do comandante sobre esta embarcação que foi encontrada então no Porto de Brandão, uma viatura também encontrada com vários jarricãs de combustível e que foram então apreendidos. Os suspeitos ainda não foram localizados. O comandante também disse que quando chegou ao local não tinham indícios de estarem lá os suspeitos e, portanto, a investigação está agora continuar e para saber quem são os autores desta embarcação que foi então encontrada na madrugada desta terça-feira e que as autoridades estão a tentar perceber em que origem é que esta embarcação surgiu e também uma viatura comercial que também foi encontrada na embarcação. Tinham

0: cerca de 126 charricas de combustível e na viatura outros 167, portanto um total de 293 jarricãs, cerca de 5.900 litros de combustível foram apreendidos nesta madrugada. O alerta foi dado por volta das 3:30 da manhã à Polícia Marítima de Lisboa, que se deslocou ao local e, como também o comandante disse, não encontraram os suspeitos, mas há indícios de que estes tenham fugido e deixaram então as embarcações e a viatura no local com cerca de 293 jarricãs com 5.900 litros de combustível.
1: Um camionista português de 53 anos está desaparecido. Carlos estava a trabalhar há vários anos em Espanha. A família desespera por notícias desde julho. Num outro caso, uma mulher de 37 anos está desaparecida na Marinha Grande. Catarina Silva saiu do café onde trabalha e não voltou a ser vista. Foi encontrado o homem que estava desaparecido na Mortosa, estava a vaguear na Praia da Torreira, quando foi localizado pela Polícia Marítima de Aveiro. O homem de 60 anos terá sofrido um episódio de desorientação.
2: O alerta para o desaparecimento de um sexagenário foi dado por um familiar. Um homem de 60 anos foi encontrado já durante a noite na Praia da Torreira, concelho da Mortosa, na sequência das diligências da Polícia Marítima de Aveiro. Aparentemente, o homem está bem de saúde, mas vai ser sujeito a uma avaliação médica. Ao que tudo indica, o sexagenário terá sofrido um episódio de desorientação e não foi capaz de regressar a casa pelos próprios meios. O alerta foi dado cerca das 21h15 pelo irmão para a Polícia Marítima de Aveiro para o desaparecimento de uma pessoa. Ao que tudo indica, o homem tinha sido visto pela última vez pelo familiar cerca das 17 horas antes de iniciar uma caminhada pelo areal da Praia da Torreira. Quando o homem não regressou a casa, o alerta foi dado. As buscas lideradas pela Polícia Marítima de Aveiro tiveram o empenhamento das equipas do projeto Sea Watch, Bombeiros e GNR da Mortosa.
1: Foi encontrado a boiar o corpo de uma mulher com cerca de 50 anos ao largo do Forte de São Miguel Arcanjo, na Praia do Norte, na Nazaré. O alerta foi dado pelas 2 horas por um popular. Foram ativados tripulantes da Estação Salva-Vidas da Nazaré e elementos do Comando Local da Polícia Marítima, assim como bombeiros voluntários e polícia judiciária. O corpo foi retirado da água para o cais e transportado para o Instituto de Medicina Legal de Leiria pelos bombeiros. Desconhece-se até ao momento a causa da morte. Um doente de Alzheimer desapareceu em Aveiro. O homem de 64 anos estava institucionalizado no Carregal e foi visto pela última vez a atravessar a ponte de Requeixo.
3: Mário João Guiné Fernandes tem 64 anos e tem Alzheimer. Desapareceu por volta das 11 da noite deste último domingo. Estava institucionalizado no Carregal. A última vez que foi visto estava a atravessar a ponte de Requeixo, seguindo em direção a Ois da Ribeira. O homem vestia uma suéte preta e calças de fato treino cinzentas. As autoridades apontam que é possível que esteja a caminhar descalço. As buscas começaram ainda durante a madrugada. Por volta das 3 da manhã, a GNR já tinha drones no ar. Durante o dia, o dispositivo foi reforçado. As equipas sinotécnicas concentraram-se em Ois da Ribeira, enquanto os drones operavam na zona do Carregal e da Pateira. Uma operação numa área muito extensa, com várias zonas de água e múltiplas artérias rodoviárias. As autoridades continuam a tentar localizar Mário Fernandes, cujo quadro clínico motiva preocupação.
1: Um incêndio na cozinha de uma habitação em Coimbra provocou ferimentos a um homem de cerca de 50 anos. As chamas começaram num exaustor durante a madrugada numa habitação da urbanização Vale de São Miguel. O morador conseguiu extinguir o incêndio, mas sofreu queimaduras na cara e nos braços. Foi assistido no local e transportado para o hospital. A cozinha ficou destruída e os bombeiros tiveram ainda de ventilar o prédio devido à acumulação de fumo. Agora um acidente grave. Um jovem de 17 anos ficou gravemente ferido. Aconteceu ontem na sequência de um acidente perto de Cuba, no Alentejo. A vítima foi heli-transportada para Lisboa.
4: O alerta para o acidente, de acordo com o Comando Subregional de Emergência e Proteção Civil do Baixo Alentejo, foi dado às 9h45 da manhã. Uma colisão entre um veículo pesado de mercadorias e um motociclo na Estrada Nacional 258-1, no Conselho de Cuba, provocou um ferido grave e um ferido leve. No socorro às vítimas estiveram envolvidos 19 operacionais dos Bombeiros Voluntários de Cuba, da GNR e do INEM, apoiados por 6 viaturas, entre elas a Vemer de Beja. O helicóptero do INEM foi mobilizado e transportou o ferido grave para o Hospital de Santa Maria, em Lisboa. Já o condutor do camião foi assistido no local.
1: Agora o futebol. Frederico Varandas diz que não houve qualquer reunião para discutir o futuro de Rui Borges. O presidente do Sporting garante que o lugar do treinador nunca esteve em risco.
5: Já percebemos que tem condições para manter Rui Borges no cargo. A minha pergunta é porquê?
6: Porque o Sporting, assim o entende. Mas sobre o Rui Borges ainda, e é importante para mim referir isto, porque todos erram. E eu vi, no dia a seguir, quando acordei de manhã, vi em vários órgãos de comunicação social que teria havido uma reunião de emergência ou uma reunião da administração da SAD onde estava a decidir o futuro de Rui Borges no Sporting. E eu gostaria, porque, como digo, não foi num órgão de comunicação, foram em vários. Acontece, eu sei que vocês muitas vezes podem ser levados ao engano, as fontes podem ser as melhores, mas não houve reunião alguma. Nunca teve em causa sequer o lugar de Rui Borges.
1: Frederico Varandas falou na gala da Federação Portuguesa de Futebol, tal como falou André Vilas Boas, o presidente do Futebol Clube do Porto, diz que a paz podre entre os três grandes já em Portugal continua, diz ainda que há uma aliança entre o Benfica e o Sporting que não pode aceitar.
7: Realmente pouco mudou, como você sabe, posso lhe responder da mesma forma que respondi o ano passado. O primeiro a chegar e o único a tentar fui eu. Se houve alguém que promoveu precisamente a via de comunicação entre os três grandes, fui eu, sentado à mesa, quando percebi que aquilo era mais um dois contra um, rapidamente me afastei, e isso é algo que é verdadeiro e bem presente, é uma santa aliança entre o Sport Lisboa e Benfica e o Sporting que eu não posso aceitar. Somos o Futebol Clube do Porto, queremos evidentemente o bem do futebol português. Acho curiosa a sua pergunta, porque o Benfica acaba de ontem enviar um SMS para os seus sócios pedindo que votassem uma petição contra a centralização. Portanto, quando nos está a falar do bem do futebol português, tem precisamente um dos clubes maiores de Portugal a enviar SMS privados aos seus sócios pedindo-lhes que levantem uma petição de uma decisão que foi totalmente validada em sede da Assembleia Geral da Liga de Clubes. Portanto, a paz podre continua, há ruído, há evidentemente há lutas entre clubes, diferentes perspectivas. Agora, quando uma Assembleia Geral da Liga vota a centralização, um projeto que é determinante para a evolução do futebol português, e temos perfeitamente o Benfica em posição contrária, tentando defender as suas posições, parece-me...
1: Além dos dois irmãos suspeitos do tiroteio mortal no bairro da Serafina, é acusada de ter ordenado o assassinato. A denúncia partiu dos amigos da vítima mortal, que relatam ainda que a mulher estava no local do crime com uma faca na mão. Saiba tudo neste grande jornal, a seguir ao intervalo.
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12: Ora então, meio-dia e 43, bom almoço, se for o caso, se estiver aí a preparar o que vai almoçar, também pode partilhar comigo, 927794422. Eu também já lhe digo o que é que vou almoçar, para já vamos às notícias agora em exclusivo na Correio da Manhã Rádio com a jornalista Mónica Peixoto. Mais uma vez, agora é boa tarde, Mónica.
13: Olá, boa tarde. O Presidente da República presta homenagem a Jorge Palma em Troia. António José Seguro recordou o legado que o músico, cantor e compositor deixa na música e na cultura nacionais.
14: Curvo-me perante aquilo que foi a sua vida criativa, a contribuição, a beleza que deu para a nossa música, para a nossa cultura. Vamos sempre recordá-lo, porque, como eu tive a oportunidade de dizer, a propósito de Luís Represas, parte-voz, mas ficam as canções, ficam os poemas, de maneira inconfundível como ele cantava as suas canções e nos tocou gerações, tenho a certeza que nos vai continuar a tocar, e nós também tocamos as suas músicas no Palácio de Belém.
13: Homenagem do Presidente da República a Jorge Palma, que morreu ontem aos 76 anos, vítima de paragem cardiorrespiratória. Para já não há ainda informação relativa ao funeral. A escola Rogério Ribeiro, no Monte de Caparica, em Almada, voltou a ser assaltada pela nona vez. A PSP esteve no local, não deixou os alunos entrarem na escola. Os assaltantes roubaram material escolar e também equipamentos da cozinha, como conta a repórter Bianca Rocha.
15: Ora, a verdade é que a escola foi então assaltada de domingo para segunda e de segunda para terça. Portanto, duas noites consecutivas. Os ladrões acabaram então por roubar material escolar e também acabaram por ir à cozinha. Em pouco mais de um mês, a escola foi invadida. 9 meses, a situação naturalmente que está a causar muita indignação entre os pais. Aliás, tivemos a oportunidade de falar com uma mãe durante esta manhã, que além da própria indignação que fez questão de mostrar, também procurava aqui soluções e também alguma demonstração de apoio, quer por parte da escola, quer também por parte da Câmara Municipal de Almada, dada a situação. Outra das coisas que esta mãe nos acabou por explicar é que teme pela segurança da filha que frequenta então esta escola. Já a coordenadora aqui da escola, Rogério Ribeiro, com quem tivemos a oportunidade de falar, diz que as crianças não correm risco de segurança.
13: E depois de 9 assaltos em poucos meses, a solução pode passar pela instalação de câmaras de videovigilância na escola Rogério Ribeiro, no Monte de Caparica, em Almada. A Polícia Marítima apreendeu esta madrugada mais uma embarcação e também uma carrinha que podem estar ligadas ao tráfico de drogas. O alerta foi dado às 3:30 da madrugada. A Polícia Marítima encontrou uma embarcação sem ninguém a bordo nas imediações do Porto Brandão, em Almada. No barco estavam 126 jerrycans de combustível e depois foi encontrada também uma carrinha que tinha mais 167 jerrycans de combustível. O porta-voz da Polícia Marítima adiantou algumas informações sobre estas apreensões.
16: A origem é muito difícil saber de onde é que a gasolina vem, de onde é que provém. Para nós, a origem foi aquele local onde encontramos a embarcação e a viatura. O destino apenas é uma suspeita de que poderá ser para apoiar logisticamente redes de narcotráfico que estejam a operar na nossa costa ocidental.
13: Declarações do porta-voz da Polícia Marítima em relação a esta apreensão: um barco e uma carrinha, ambos tinham mais de 200 jerrycans de combustível. A Polícia Marítima, Capitania do Porto de Lisboa e também GNR continuam a investigar.
12: Para as notícias em exclusivo na Correio da Manhã Rádio, para já vamos retomar o simultâneo, para já não, ainda temos aqui música para conferir.
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1: Um até sempre para o Jorge Paulo.
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1: E vamos à música com Pedro Brunhosa. Que o amor nos salve. 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Boa terça-feira.
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1: Armando Vara, antigo banqueiro e ministro socialista, está em liberdade há 2 meses. O advogado de Armando Vara adiantou que o antigo banqueiro está em liberdade condicional, depois de ter cumprido 2/3 da pena. A notícia foi confirmada pelo Correio da Manhã. Armando Vara estava no estabelecimento prisional de Évora. Uma escola em Almada foi novamente assaltada. É já a 9ª vez que é alvo de assaltos em menos de 2 meses. Reportagem a partir do local, daqui a pouco neste Grande Jornal. As autoridades decidiram alargar as buscas pela mulher de 37 anos que está desaparecida na Marinha Grande. Em direto está o jornalista José Durão. José, boa tarde. Nesta altura, há já buscas a decorrer ou continuam no encalço do sinal de telemóvel desta mulher?
2: Ora viva, a indicação que recebemos hoje pela manhã por parte da Polícia de Segurança Pública é que as buscas físicas já não estão a decorrer, até porque todas as localizações que foram identificadas como potenciais para encontrar esta mulher já foram batidas e delas não resultaram quaisquer novos indícios. É uma mulher de 37 anos que está então desaparecida desde a passada sexta-feira à noite. A família fez a indicação chegar às autoridades no dia seguinte e então iniciaram-se trabalhos. O telemóvel da senhora voltou a ligar na zona do Parque Municipal de Exposições, uma zona com uma série de edifícios já abandonados que foram batidos nessa altura durante a noite, a altura também complicada para as buscas, mas dos quais não resultaram quaisquer indícios. Tem sido essa a chave para estes trabalhos, embora ainda não tenham chegado a uma conclusão, e portanto agora efetivamente o que se aguarda é pelo resultado da análise das informações por parte da empresa de telecomunicações responsável para, na expectativa que haja mais uma potencial localização ou uma justificação que permita explicar o que aqui aconteceu. Ora, a família, como disse, deu o alerta para este desaparecimento no passado sábado e informou também que, para além da situação em causa, esta senhora é portadora de perturbações bipolares, o que poderá ser uma potencial justificação ou não, depende do que efetivamente aqui sucedeu, mas é efetivamente uma variável a considerar por parte das autoridades e assim sendo também as buscas foram aceleradas no primeiro dia, já também para tentar dar resposta a esta questão em particular na possibilidade que esta senhora tivesse com qualquer distúrbio psiquiátrico mais significativo na altura para que necessitasse de ajudar. Até ver, tal ainda não aconteceu. A última vez que foi vista foi à noite, quando saiu do café onde trabalha em direção à sua casa, por volta das 9:30 da noite, foi a última vez que foi vista. O telemóvel, como disse, voltou a dar sinal nos últimos dias, ou a última vez ontem, de madrugada, pelas 5:20, foi a última vez que o telefone deu então sinal na torre de telecomunicações e depois de terem batido novamente essa zona, a autoridade está então agora à espera de mais possibilidades ou de mais informações que possam então permitir chegar à localização desta mulher. Não apenas a questão do serviço de localização celular, mas também da própria população aqui em torno da Marinha Grande. As pessoas estão avisadas e atentas. É uma senhora que, como disse, trabalhava no café, portanto há muita gente que a conhece. As pessoas estão na expectativa que haja então qualquer indício que até agora continua por aparecer.
1: Reportagem direto do jornalista José Durão com os novos dados sobre o desaparecimento desta mulher de 37 anos. Estava a trabalhar, depois do trabalho saiu do café, não voltou a ser vista, isto na Marinha Grande. Há um outro caso de um desaparecimento que estamos também a acompanhar. A família de um homem português desaparecido desde julho em Espanha está desesperada. Familiares não sabem até agora o que aconteceu à vítima. Carlos Martins de Oliveira, de 53 anos, está desaparecido desde 3 de julho. O trabalhador da construção civil, natural de Canelas, Penafiel, estava a trabalhar há anos em Merindade de Montijo, Burgos. A mulher, Fernanda Barbosa, diz que falou com ele via telefone de manhã e à hora de almoço no dia do desaparecimento. Desde então, o telemóvel está desligado e nunca mais teve qualquer informação sobre o paradeiro. O chefe de Carlos ligou à mulher nesse dia porque também não ouviu mais. A mulher, Fernanda, conta à CMTV que comunicou o desaparecimento à GNR e que o desaparecimento está a ser investigado pelas autoridades espanholas. Carlos tem olhos castanhos, 1,70 m de altura e cabelo liso. Estava com calças de ganga, camisola verde e botas pretas quando desapareceu. A Polícia Marítima apreendeu esta madrugada um barco e uma carrinha que transportavam quase 6 mil litros de combustível em Porto Brandão. A jornalista Madalena Filipe está junto à Capitania do Porto de Lisboa e dá conta de como está a correr a investigação a este caso.
3: Já são vários os casos registados na zona do Rio Tejo de apreensões de várias embarcações ligadas ao narcotráfico e temos o caso agora de uma operação que aconteceu no Porto de Brandão em Almada, realizada pela Polícia Marítima, que foram apreendidos cerca de 5.900 litros de combustível. Quando as autoridades chegaram lá, por volta das 3:30 da manhã desta terça-feira, a polícia encontrou uma embarcação abandonada com cerca de 126 jerricãs de combustível e também uma viatura comercial ligeira que estava ao lado, que servia de apoio logístico, com cerca de 167 jerricãs, dando então um total de 293, com 5.900 litros de combustível. O comandante, que conseguimos falar com o comandante aqui do Porto de Lisboa, que nos também contou que os suspeitos já não estavam no local e, portanto, quando chegaram havia indícios de que tinham estado lá pessoas, mas efetivamente não foram encontrados estes suspeitos e, portanto, as autoridades estão a investigar este caso e a tentar perceber quem são os autores desta embarcação e desta viatura, que foram encontrados na madrugada desta terça-feira com cerca de 5.900 litros de combustível.
1: O país está em alerta com o risco máximo de incêndio. Há hoje mais de 80 concelhos em perigo máximo de incêndio. Seguimos em direto para Arcos de Valdevez, onde está a jornalista Aureliana Gomes. Aureliana, boa tarde. Na zona onde te encontras, passaram-se horas muito complicadas de combate ao fogo. Como é que está a situação hoje e durante o dia de hoje? Como é que tem sido o trabalho dos operacionais no terreno?
4: Há mais de 20 horas que este fogo começou, foi ontem por volta das 3 da tarde e só hoje de manhã é que o fogo foi dado como em conclusão, em resolução. Neste momento estão os operacionais em vigilância, são mais de 150 os operacionais de todo o país que estão aqui no terreno de vigilância, até porque há muitos pontos quentes, vê-se sair muito fumo ainda do sol, que está naturalmente quente depois de ter ardido durante toda a tarde e noite. Estamos entre Couto e Selim, foram as zonas mais afetadas, mas se subirmos um pouco mais andarmos aqui no perímetro à volta de várias freguesias, como por exemplo Gondoriz, Couto e Selim, este cenário que vemos nestas imagens do Manuel Encarnação é o que se vê aqui à volta. Tudo cinzento, tudo ardido. É certo que não houve casas em risco, embora haja casas aqui bastante perto. Essa foi uma das preocupações dos operacionais no terreno, foi salvaguardar casas e bens. Foi um trabalho difícil, falamos com algumas pessoas que nos foram dizendo que foi tudo muito rápido, mas que efetivamente o trabalho dos operacionais no terreno foi essencial. Ontem também andaram 11 meios aéreos aqui na ajuda ao combate durante a tarde, naturalmente que de noite não há meios aéreos no terreno, mas ainda assim durante a noite esses mais de 200 operacionais que estavam no terreno conseguiram apagar as chamas. Não há neste momento chama ativa, há sim ainda muitos pontos quentes, as temperaturas estão já a ficar elevadas, estamos com cerca de 30 graus aqui em Arcos de Valdevez, as temperaturas poderão chegar hoje aos 34, 35 graus aqui neste concelho, portanto a vigilância é fundamental. Andam também dois meios aéreos que de quando em vez vão fazendo alguma descarga, mas para já este incêndio apenas em vigilância, um fogo que chegou a ter três frentes ativas no dia de ontem.
1: Foi um fogo de grandes dimensões, como mostra a reportagem da jornalista Aureliana Gomes, a partir de Arcos de Valdevez, uma das situações mais críticas nas últimas horas, mas o país mantém-se em alerta com o risco máximo de incêndio. Um bebé de 15 meses ficou gravemente ferido depois de ser queimado com um café a ferver durante uma festa em Montalegre. O menino sofreu queimaduras de primeiro e segundo graus em cerca de 15% do corpo. Aconteceu ao final da tarde do passado sábado. A CMTV sabe que o bebé foi helitransportado para o Hospital de São João, no Porto, onde permanece internado. De acordo com o Jornal de Notícias, o bebé tinha sido inicialmente levado pela mãe para o centro de saúde local, mas face à gravidade dos ferimentos, foi acionado o helicóptero do INEM, que efetuou o transporte para o Porto. O bebé estaria sentado no momento em que o café caiu e o atingiu na zona do tronco. O fim de um namoro foi a causa do tiroteio que feriu uma turista sueca em agosto deste ano, na Baixa de Lisboa. O fim da relação levou a uma acusação de violência doméstica. A situação escalou e acabou num confronto entre famílias. O primeiro homem detido pela PSP no dia seguinte por alegada ligação ao crime é irmão de um dos três suspeitos que, por envolvimento na rixa, foi colocado em prisão domiciliária na tarde de quinta-feira pelo juiz de instrução criminal. Os três estão agora detidos, à espera de ficarem presos em casa, no bairro da Picheleira, em Lisboa. Nas semanas que antecederam o crime, as duas famílias protagonizaram diversos episódios que estão a ser investigados em processos autónomos.
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0: Um incêndio numa habitação em Odivelas. A jornalista Beatriz Ender está em direto. Beatriz, boa tarde. A casa ficou sem condições de habitabilidade. Já se sabe qual a causa deste incêndio?
1: Muito boa tarde, Mariana. Por enquanto ainda não se sabem quais foram as causas deste incêndio, mas certo é que a casa ficou sem condições de habitabilidade e isso é possível ver através das imagens. Estão agora, neste momento, os proprietários da casa aqui no local a fazer limpeza e é possível ver aqui alguns vestígios de coisas que se encontravam em casa e que ficaram completamente queimadas. Aqui nesta habitação morava um casal entre os 50 e 60 anos e foram eles que foram salvos pela Polícia de Segurança Pública ontem à noite. Falamos aqui de um incêndio que deflagrou no bairro do Casal dos Cucos, em Odivelas. Foi precisamente aqui nesta casa e o casal encontrava-se dentro de casa quando tudo começou. Os agentes da PSP chegaram aqui ao local e retiraram em segurança este casal e quando os bombeiros chegaram aqui ao local, ambos já estavam em segurança fora da habitação. O fogo atingiu uma despensa, também um quarto. O terá sido na despensa que começou o fogo, foi por volta das 10:30 da noite que o alerta foi dado e o fogo foi extinto passado a 15 minutos pelos bombeiros, foi por volta das 22:52 que depois foi dado como extinto este fogo. Para aqui, para o local, ontem à noite vieram 19 operacionais, 5 viaturas dos bombeiros de Odivelas, Camarate, a PSP e também o Serviço Municipal de Proteção Civil. Os bombeiros mobilizaram 3 veículos e dizer que nenhuma destas duas pessoas que moravam aqui nesta habitação ficaram feridas, mas houve um bombeiro que ficou com ferimentos ligeiros e teve de ser hospitalizado. Agora, as duas pessoas que moravam aqui nesta habitação tiveram de ser temporariamente alojadas em casa de familiares, porque a casa ficou sem condições de habitabilidade. Hoje, os trabalhos que estão a ser realizados são pessoas aqui, os proprietários da casa, que não são as pessoas que aqui moram, a casa é arrendada, que estão aqui a fazer a limpeza e a retirar aquilo que ficou danificado desta casa. Fomos aqui de um incêndio que deflagrou durante a noite, para o local vieram os bombeiros, também a Polícia de Segurança Pública, e foi em cerca de 15 minutos que o fogo ficou extinto.
0: O casal foi salvo pelas autoridades. A reportagem em direto da jornalista Beatriz Ender com este incêndio numa casa em Odivelas. Começa hoje um julgamento de uma rede internacional de tráfico de droga em que um dos arguídos é o ex-polícia conhecido por Joca. Ana Silva Monteiro está em direto do Tribunal de São João Novo, no Porto. O ex-agente da Polícia de Segurança Pública, Ana, já falou ou vai falar em tribunal?
2: Boa tarde. Aquilo que ele disse hoje aqui no Tribunal de São João Novo, no Porto, é que por agora vai ficar em silêncio. São 14 os arguídos que passaram hoje aqui pelo Tribunal, ou melhor, são 14 os que fazem parte deste processo. Dois estão em parte incerta. Um deles é o número 2 deste grupo, mais conhecido como Vitinha, e um outro de nacionalidade brasileira, que ao que tudo indica estará neste momento exatamente no Brasil e, portanto, não esteve aqui na sala de audiência. Ora, dos arguídos que aqui estiveram, só dois é que pretendem neste momento falar perante o coletivo dos juízes. Um deles é Rui Ramos, ele que está em prisão domiciliária e que começou por dizer que na acusação existem várias coisas que não correspondem à verdade. Uma delas é que não terá sido ele a colocar droga em máquinas agrícolas que vinham do Brasil para Portugal. Admitiu que fez várias viagens para o Brasil, mas que terá sido contratado por um outro elemento do grupo, também ele arguído neste processo, para criar no Brasil uma sociedade de importação e a exportação de máquinas agrícolas. Uma sociedade que durou apenas um mês, já que, segundo este arguído, ele terá percebido que aquilo que queriam enviar para Portugal eram máquinas que já não serviam para nada, que estavam desgastadas, em muito mau estado, achou estranho e, portanto, acabou então com esta sociedade. Ele irá ainda ser ouvido mais tempo pelo juiz, até porque esta audiência acabou por começar mais tarde.

0: dos arguidos que faz parte deste processo está preso à ordem de um outro processo na Covilhã. Foi ouvido através de videoconferência, mas existiram aqui alguns problemas técnicos e, portanto, estamos a falar de uma diligência que estava marcada para as 9:30, mas que só começou mais de uma hora depois. Portanto, neste momento, aquilo que se sabe é que o principal arguido deste processo vai ficar em silêncio. Ele, que foi já um ex-PSP, também primo do PIDA, e que aquilo que diz é que poderá falar, mas que neste momento não, que neste momento irá ficar em silêncio.
1: E com as primeiras informações sobre esta sessão de julgamento, com a reportagem em direto da jornalista Ana Silva Monteiro, no Tribunal de São João Novo, no Porto. Continua em fuga o condutor que atropelou dois agentes da PSP junto à esquadra de Portimão, depois de ser multado por conduzir alcoolizado. A acompanhar este caso está a jornalista Helena Ramos Lota. Helena, boa tarde. Estão confiantes as autoridades de que vão conseguir localizar este suspeito que já está identificado?
2: Sim, Mariana, a indicação que temos é que as autoridades estão de facto a fazer tudo o que podem ao seu alcance para localizar este homem. Estão confiantes, até porque, como disseste, o homem já foi identificado na madrugada de segunda-feira, foi até à esquadra da PSP com sinais claros de alcoolismo, e o que é certo é que ter-se-á dirigido à esquadra com a sua companheira por episódios de violência doméstica mútua. Certo é que fizeram-lhe um teste de alcoolemia, sendo que o resultado, aliás, foi de 0,7 gramas de álcool por litro de sangue, portanto este homem estaria claramente alcoolizado e acabou por sair feito o expediente policial, e sendo que não poderia voltar a sentar-se ao volante e conduzir por um período de 12 horas, acabou ainda assim por pegar na viatura, fazer marcha atrás, atropelar dois agentes da PSP de Portimão e acabou por realizar a fuga. Sabemos, portanto, que já foi identificado, há dados muito relevantes que podem ajudar a localizar este homem. Relativamente no que diz respeito à matrícula e também à marca e modelo do carro, portanto estamos a falar de dados muito importantes para a investigação. Ontem durante a tarde foram feitas perícias no local e neste momento, Mariana, estão a ser feitas reconstruções em termos cronológicos de tudo o que aconteceu desde a madrugada de segunda-feira até agora, sendo que já passaram mais de 24 horas e este homem permanece em fuga. Relativamente às diligências da PSP, sabemos que prosseguem tudo isto para encontrar este homem que permanece em fuga.
1: Poderá ser uma questão de tempo. Fica a reportagem direto da jornalista Helena Ramos Lota sobre este caso do atropelamento de dois agentes da PSP, com contornos também insólitos, porque tudo começou quando este homem, juntamente com a companheira, foi apresentar queixa na esquadra de Portimão por causa de uma situação de violência doméstica. O pai do jovem de 15 anos que matou a mãe em Algés está a ser julgado por 3 crimes de violência doméstica e 1 de violação. O jornalista Nuno Gil Ferreira está a acompanhar a sessão de julgamento e explica o que foi dito esta manhã em tribunal.
3: Decorre hoje o segundo dia de julgamento do pai do rapaz de 15 anos que em agosto matou a própria mãe com uma técnica de mata-leão. Este homem está acusado de 1 crime de violação e 3 de violência doméstica, mas em tribunal, nas primeiras declarações que deu na primeira sessão de julgamento, disse que nunca violou a ex-mulher. Diz que a violência sim aconteceu, que sim a estrangulou, mas vai contra os documentos do julgamento e do caso, que dizem que esta violência já acontecia há vários anos e que Gabriela tentou fugir desta relação várias vezes, fruto desta violência. Este homem nega que a violência tenha acontecido durante tanto tempo e diz que apenas aconteceu naquele momento específico. Certo é que neste momento ainda se está a ser deliberado qual será o destino deste homem, é que é o pai do rapaz de 15 anos que em agosto acabou por estrangular a própria mãe até à morte para alegadamente defender a irmã de 4 anos de um quadro similar de violência doméstica. A ver, vamos, qual será a deliberação dos juízes em relação a este homem que está hoje no segundo dia de julgamento por 1 crime de violação e 3 de violência doméstica.
1: José Castelo Branco volta hoje a tribunal no julgamento em que está acusado de 1 crime de violência doméstica agravado contra Betty Grafstein. Castelo Branco é ouvido por videoconferência. A jornalista Luana Plácido está no local a acompanhar esta segunda sessão de julgamento e explica o que disseram as testemunhas esta manhã.
4: Está a decorrer no Tribunal de Cascais a segunda sessão do julgamento.

0: De José Castelo Branco, acusado de violência doméstica agravada contra a mulher Betty Grafstein. José Castelo Branco está presente nesta sessão através de videoconferência diretamente dos Estados Unidos e a verdade é que o Tribunal já ouviu duas testemunhas durante a parte da manhã, agora uma pausa também para o almoço e durante a tarde a sessão será retomada e mais testemunhas, pelo menos três, serão também ouvidas. São médicos do Hospital CUF de Cascais, onde Betty Grafstein deu entrada em 2024, quando da queda, que depois disputou esta acusação por parte do Ministério Público meses mais tarde. O advogado, portanto, a defesa de José Castelo Branco está confiante e diz mesmo que está expectante para ouvir aquilo que são os depoimentos destas testemunhas, que vão muito contra também a José Castelo Branco. Nomeadamente, uma das médicas referia que a queda e os sintomas apresentados por Betty não poderiam ser de uma queda acidental, portanto uma queda de alto impacto que teria sido provocada por possivelmente um empurrão, portanto aqui alguma violência e também referia que ao contrário do que teria sido dito por José Castelo Branco na altura, esta fratura não teria 2 meses e sim seria uma fratura recente, uma vez que não apresentava qualquer calcificação. Foram estes os argumentos apresentados por uma das testemunhas, também com muitos os termos técnicos, termos médicos naturalmente de esperar, como referia, foram as testemunhas arroladas por parte da acusação do Ministério Público e vão continuar a ser ouvidas durante a parte da tarde nesta que é a segunda sessão deste julgamento que decorre no Tribunal de Cascais.
1: Mais de 80 concelhos de 9 distritos do continente estão hoje em perigo máximo de incêndio rural. Em causa estão os distritos de Bragança, Viseu, Guarda, Coimbra, Leiria, Castelo Branco, Santarém, Porto Alegre e Faro. O Instituto Português do Mar e da Atmosfera prevê temperaturas acima dos 30 graus na generalidade do território e mantém o alerta para perigo muito elevado de incêndio em várias regiões, pelo menos até domingo. A Proteção Civil mantém o estado de prontidão no nível 3 em todo o país, devido às condições meteorológicas favoráveis à propagação de incêndios. Os tempos de espera nas urgências voltaram a subir em hospitais do país. No Amadora Sintra, ontem, os 41 doentes classificados como urgentes com pulseira amarela esperavam 9 horas e 49 minutos pela observação por um médico. Em Portimão, 27 doentes urgentes aguardavam 5 horas e 43 minutos. Na maioria dos restantes hospitais, a espera variava entre os 15 minutos e as 2 horas. Morreu Jorge Palma, o cantor, músico e compositor, tinha 76 anos. É um dos cantores e compositores mais marcantes da música portuguesa, deixa uma carreira com mais de 5 décadas. A família recorda Jorge Palma como alguém com uma carreira com mais de meio século, que deixa uma obra assinalável, que faz parte da história portuguesa, com muitos amigos pelo mundo, pessoas que conquistou com a sua generosidade e genialidade. O anúncio da morte de Jorge Palma foi feito pela família e pela agência que o representava através das redes sociais. Frágil, A Gente Vai Continuar ou O Bairro do Amor são alguns dos principais temas da longa carreira de Jorge Palma. O Presidente da República lamenta a morte de Jorge Palma. António José Seguro realça que fica uma enorme saudade. O chefe de Estado anuncia ainda que as músicas de Jorge Palma vão tocar hoje no Palácio de Belém.
2: Está a ser um ano terrível, não é? Já tínhamos perdido Luís Represas, perdemos hoje Jorge Palma. Nós sentimos um pouco que as coisas da sua saúde não estavam bem, porque queríamos muito, quisemos muito que ele estivesse na Festa do Livro em Belém. E fica uma enorme saudade, não é? Como eu costumo dizer, com pessoas que nos marcam, com criadores, com esta profundidade, com esta beleza, a falar do amor, a falar da amizade, a falar da generosidade, a falar do riso, fica uma profunda saudade. E, portanto, curvo-me perante aquilo que foi a sua vida criativa, a contribuição, a beleza que deu para a nossa música, para a nossa cultura. Vamos sempre recordá-lo, porque, como eu tive a oportunidade de dizer a propósito do Luís Represas, parte da voz, mas ficam as canções, ficam os poemas, de maneira inconfundível como ele cantava as suas canções e nos tocou gerações, tenho a certeza que nos vai continuar a tocar e nós também tocamos as suas músicas no Palácio de Belém.

0: Uma alteração à lei do cibercrime passa a proteger os chamados piratas informáticos éticos, que detectam falhas de segurança e sistemas informáticos. São pessoas que atuam para detectar falhas nos sistemas informáticos de organismos e empresas, sendo habitualmente designados por piratas de chapéu branco. Algumas ações deixam de ser puníveis, desde que sejam feitas dentro de determinados limites. As vulnerabilidades descobertas têm de ser comunicadas ao proprietário do sistema e ao Centro Nacional de Cibersegurança num prazo máximo de 90 dias. Continuam a ser puníveis atos como eliminar ou deteriorar dados informáticos ou perturbar o funcionamento dos sistemas. Os portugueses não querem eleições antecipadas, é o que revela a mais recente sondagem da Intercampus para a CMTV. Nesta sondagem, a maioria defende a continuidade do governo, diz que o Chega não deveria ter avançado com uma moção de censura e considera que os socialistas estiveram bem ao inviabilizar a iniciativa, abstendo-se, apesar de estarem descontentes com o governo, chumbando a gestão das polémicas com Luís Neves e preferindo André Ventura para primeiro-ministro. Os portugueses não querem agora eleições antecipadas, pelo contrário, mais de 30% gostaria que o país fosse novamente a votos, apenas mais de 30%. Esta sondagem foi realizada pela Intercampus para a CMTV e o Now entre os dias 7 e 14 de setembro. A margem máxima de erro é de mais ou menos 4% para um nível de confiança de 95%. A nova administração da RTP vai custar 91 mil euros. O Conselho Geral Independente contratou a consultadoria Boyden Portugal para apoiar o processo de escolha da equipa que vai liderar a estação pública entre 2027 e 2029. O contrato prevê o pagamento de 74 mil euros mais IVA e foi publicado no portal Base. A mesma empresa já tinha sido contratada em 2021 para selecionar a administração liderada por Nicolau Santos num processo que provocou polémica. O Presidente da República deixa o alerta de que há muito caminho a recuperar na educação. O Primeiro-Ministro garante que o Executivo e António José Seguro partilham a mesma visão em matéria de educação. Foram declarações na cerimónia de inauguração de uma escola secundária em Cascais.
1: O desempenho dos alunos portugueses voltou a deteriorar-se, segundo o Programa Internacional de Avaliação de Alunos. E o Presidente da República exige mais ambição ao Governo na educação.
2: É aqui que começa a nossa responsabilidade, a nossa de Governo, a nossa de Presidente da República e a nossa do Parlamento. Conforme tenho vindo a alertar em várias intervenções, os resultados do PISA mostram que Portugal tem muito caminho a percorrer. Infelizmente, a expressão correta é muito caminho a recuperar. Com essa recuperação, temos todos de avançar melhor.
1: Luís Montenegro não mencionou diretamente os problemas no processo de digitalização dos exames nacionais, nem os problemas mais recentes relacionados com alunos sem colocação nas escolas, mas garante que Belém e São Bento partilham uma mesma visão.
3: Um Presidente da República sempre muito atento, empenhado e interessado, com uma visão que é partilhada com o Governo, de que o processo formativo dos cidadãos e a concretização da democracia e da liberdade começa precisamente na escola. Os objetivos tiveram de ser alcançados, muitas vezes com dificuldade, muitas vezes com a necessidade de estarmos predispostos a aguentar o tempo da mudança, o tempo do progresso.
1: O Primeiro-Ministro garante que os problemas foram superados, embora o novo ano traga outros desafios.
0: José Sócrates acusa a juíza da Operação Marquês de hostilidade e questiona a imparcialidade do julgamento. O antigo primeiro-ministro critica também o advogado que lhe foi nomeado, alega que prejudica a própria defesa. Sócrates pede a anulação de atos praticados pelo advogado em seu nome, mas a juíza decidiu ouvi-lo antes de tomar uma decisão. O arguido solicitou ainda certidões de decisões do tribunal para recorrer às instâncias adequadas e defender o direito a um processo justo e equitativo. Agora na atualidade internacional, depois do boicote que impôs às principais emissoras de televisão, Donald Trump participou de um evento na Casa Branca, mas não pôde ser ouvido por falta de áudio na transmissão.
4: Okay, so there is no microphone because there's no microphone because the pool cameras aren't there. So maybe
5: não há microfones porque não havia câmeras, como isso pode ser um pouco.
4: Pick up on or some of things.
5: Presta atenção a algumas das coisas que o Michael estava a dizer e, obviamente, as consequências estão mesmo aqui. Não consigo ouvir o que o Presidente está a dizer.
0: A Casa Branca lançou a Trump TV, um novo canal de streaming que transmite 24 horas por dia conteúdos sobre a presidência de Donald Trump. A iniciativa surge depois de o Presidente americano ter proibido a entrada de jornalistas de todos os canais, de alguns canais na Casa Branca. Em resposta, foram muitos os canais que suspenderam a cobertura conjunta dos eventos presidenciais. A Trump TV, Trump TV, está disponível no site da Casa Branca e transmite discursos, anúncios e outros momentos da administração de Trump. O novo livro do irmão da Princesa Diana reacende a polémica com o rei Carlos III. Charles Spencer acusa o então príncipe Carlos de ter contestado a participação dos filhos William e Harry no cortejo fúnebre da mãe em 1997. Segundo, Carlos III terá reagido com revolta durante a discussão e demonstrado desprezo pela ex-mulher. O Palácio de Buckingham respondeu às acusações, diz que a dor pela perda pode afetar a memória e julgamento. Carlos III mantém as acusações e garante que está a contar a verdade. Volodymyr Zelensky deve reunir-se ainda hoje com Donald Trump à margem da Assembleia Geral das Nações Unidas em Nova Iorque. De acordo com uma fonte diplomática citada por agências internacionais, o encontro está previsto para hoje à tarde e acontece no momento em que Washington pressiona Kiev para que suspenda os ataques a estruturas energéticas e procura aposta em negociações de paz diretas entre a Rússia e a Ucrânia para pôr fim à guerra. Ontem, o presidente dos Estados Unidos considerou que o mundo está a sofrer devido à escassez de energia agravada pela guerra na Ucrânia. Trump considera também que a Rússia perdeu o controle da indústria e refinação de diesel, gasóleo, devido aos ataques de Kiev. Começou hoje a ser julgado um empresário de Vila do Conde, dono de um stand de venda de automóveis. O jornalista Paulo Jorge Duarte está a acompanhar o julgamento e explica que o arguido está acusado de lesar o Estado em mais de 1 milhão de euros.
6: Começou a ser julgado no Tribunal de Matosinhos um empresário do ramo automóvel da zona de Vila do Conde. Este empresário, que é suspeito de ter lesado os cofres do Estado em cerca de 1,6 milhões de euros, isto em sede de IVA e também de RC. Segundo a acusação pública, este empresário recorreu a um esquema entre 2012 e 2016 que passava por comprar viaturas automóveis nos espaço comunitário, trazê-las para Portugal e depois revendê-las no território nacional, no entanto, sem liquidar IVA e depois, posteriormente, sem também pagar IRC em sede de imposto sobre rendimento das empresas, e duas empresas que este homem usava, uma delas em nome de um testa de ferro. Este empresário que está então a ser julgado pela suspeita do crime, da prática do crime de fraude fiscal qualificada, terá lesado os cofres do Estado em cerca de 1,6 milhões de euros e também na documentação que usava para suportar estas vendas constava nessa documentação que o imposto devido tinha sido liquidado na origem, no entanto não era isso que se passava e daí esta mega fraude de cerca de 1,6 milhões de euros que lesaram os cofres do Estado português. E neste início de julgamento, o empresário, perante o coletivo de juízes de Matosinhos, manteve-se em silêncio.
7: Eu de cá para este quarto para não ter participado, porque eu acho que isto foi. Estamos a dizer, uma pessoa só, vai para a entrada a ser barato. Para o sítio onde é, sabe?
8: Mais ou menos.
7: Sim, para as pedras que tem. Ah, é um quarto de um tamanho grande, não tem. Não sei.
8: Sendo estudante não é fácil, não é?
7: Não.
8: Pois mais. As propinas e essas coisas.
7: Ah, mas pronto.

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1: Ora então, muito boa tarde novamente aqui em exclusivo na Correio da Manhã Rádio. Daqui a pouco vamos retomar o simultâneo com a televisão e a rádio. A televisão e a rádio juntas numa só, como de resto é habitual, com o grande jornal da tarde. São 1:30, está na hora então de fazermos o apanhado das notícias com a edição da jornalista Mónica Peixoto. Boa tarde, Mónica.
2: Olá, boa tarde. Armando Vara está em liberdade condicional desde 16 de julho. O ex-ministro e ex-dirigente da Caixa Geral de Depósitos estava a cumprir uma pena de 2 anos e meio de prisão na cadeia de Évora, depois de ter sido condenado por crimes no âmbito dos processos Face Oculta e Operação Marquês. O advogado de defesa de Armando Vara confirmou ao Correio da Manhã que o ex-ministro saiu em liberdade porque já tinha cumprido mais de 2/3 da pena. Armando Vara, de 72 anos, já tinha estado quase 3 anos preso, foi libertado por causa da chamada lei Covid, teve depois de regressar à prisão. É também arguído ainda Armando Vara na Operação Marquês por crimes de branqueamento de capitais. O Presidente da República presta homenagem a Jorge Palma. Em Troia, António José Seguro falou aos jornalistas para recordar o legado que o músico, cantor e compositor deixou na música e na cultura portuguesas.
3: Recordo-me perante aquilo que foi a sua vida criativa, a contribuição, a beleza que deu para a nossa música, para a nossa cultura. Vamos sempre recordá-lo, porque, como eu tive a oportunidade de dizer, a propósito do Luís Represas, parte da voz, mas ficam as canções, ficam os poemas, de maneira inconfundível como ele cantava as suas canções e nos tocou, tocou gerações, tenho a certeza que nos vai continuar a tocar. E nós também tocamos as suas músicas no Palácio de Belém.
2: Homenagem do Presidente da República a Jorge Palma. O cantor, compositor e músico morreu ontem aos 76 anos, vítima de paragem cardiorrespiratória. A Polícia Marítima apreendeu esta madrugada mais uma embarcação e também uma carrinha que podem estar ligadas ao tráfico de drogas. O alerta foi dado às 3:30 da madrugada para uma embarcação no Rio Tejo, nas proximidades do Porto Brandão, em Almada. No carro, no barco, não estava ninguém e próximo foi também encontrada então uma carrinha. Nos dois veículos, digamos assim, estavam um total de 293 jerrycans com 6 mil litros de combustível. Aos jornalistas, o porta-voz da Polícia Marítima adiantou há pouco algumas informações já recolhidas sobre estas apreensões.
4: A origem é muito difícil saber de onde é que a gasolina vem, de onde é que provém. Para nós, a origem foi aquele local onde encontramos a embarcação e a viatura. O destino apenas é uma suspeita de que poderá ser para apoiar logisticamente redes de narcotráfico que estejam a operar na nossa costa ocidental.
2: E para confirmar essas suspeitas, vão prosseguir então as investigações. Estão a cargo da Polícia Marítima, Capitania do Porto de Lisboa e GNR. Quase 1,6 milhões de estrangeiros viviam em Portugal no final do ano passado. Serão mais 38 mil do que no final de 2024. Dados do relatório de migrações e asilo da AIMA. A agência refere que o aumento do número de estrangeiros residentes em Portugal reflete a estabilização das novas entradas e a consolidação da comunidade estrangeira integrada na vida económica e social do país. Ainda de acordo com este relatório, a AIMA emitiu ano passado mais de 500 mil títulos de residência, mais de 337.800 eram novos títulos e mais de 189 mil foram renovações. A AIMA sublinha que a data de emissão dos títulos de residência poderá não coincidir com a data de entrada do cidadão estrangeiro no país.
1: Foram as notícias aqui na Correio da Manhã Rádio. Daqui a pouco, o simultâneo com o Grande Jornal da Tarde.
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0: Vamos à música. Paulo de Carvalho e Marisa e depois Westlife, por aqui na Correio da Manhã Rádio.

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1: Terça-feira da... É terça-feira em todo lado, não é só na Correio da Manhã Rádio, mas é terça-feira, dia 22 de setembro. Obviamente que o dia hoje amanheceu com uma história, com uma notícia triste, não é? A partida de Jorge Palma. Temos estado aqui a fazer a nossa singela homenagem, passando com alguma regularidade músicas que serão eternas, mas a verdade é que hoje também se assinalam várias efemérides. Daqui a pouco, no Aqui Entre Nós, irei partilhar consigo. Para já vamos voltar ao simultâneo.
2: Destaque para o Investigação CM neste grande jornal. Esta noite revelamos todos os dados sobre o ciclista de Montemor-o-Velho que está desaparecido há 2 meses. A Polícia Judiciária teve acesso a imagens de videovigilância que podem ajudar a resolver o mistério. A não perder no Investigação CM.

0: Pedro Paiva, 63 anos, solteiro, reformado. Um homem descrito como discreto, reservado. Alguém que nunca levantou problemas. A 22 de julho saiu de casa, tinha como hobby o ciclismo e preparou-se para mais uma viagem. Montemor até à Figueira da Foz. Saiu com a bicicleta de sempre. Ainda fez um telefonema para uma amiga, mas foi aí que lhe perderam o rasto. Deveria ter sido só mais um passeio de bicicleta. Entretanto, Pedro saiu de casa, de Montemor até à Figueira da Foz, sempre na sua bicicleta. A verdade é que não mais foi visto. Perderam completamente o rasto deste homem, mas este é o local exato onde o telemóvel de Pedro deu o sinal pela última vez. Tal como conseguem perceber, falamos de uma zona muito extensa, com muitos campos de arroz que estavam completamente alagados no dia do desaparecimento de Pedro. Há muita água, portanto, há muito local por onde procurar. Os militares da Guarda Nacional Republicana tudo fizeram, utilizaram cães pisteiros, utilizaram também drones. Os inspectores da PJ também estiveram no terreno, mas infelizmente não foi possível encontrar nenhum indício de Pedro. Por isso, perdura a pergunta que continua sem resposta, afinal, o que é que aconteceu a este homem que simplesmente saiu de casa para um passeio de bicicleta? O mistério adensa-se. Há muitas perguntas e poucas respostas. Quem conhece aquela zona garante que são locais perigosos. Estradas estreitas, de dois sentidos, onde muitas vezes os ciclistas não são respeitados.
1: Os amigos do homem que foi morto a tiro no bairro da Serafina, em Lisboa, na noite do último sábado, garantem que foi a mãe dos dois suspeitos a dar a ordem para o matar. Dizem ainda que a mulher foi vista com uma faca minutos antes do crime. Os irmãos autores do homicídio estão ainda em fuga.
2: O crime ocorreu num local da capital portuguesa conotado com o tráfico de droga. No entanto, ainda não é claro que o homicídio registado em plena via pública no bairro da Serafina no último sábado esteja relacionado com esta situação. A Delton Jenny, de 30 anos, foi morto a tiro por dois irmãos residentes no bairro das Furnas, com quem a vítima tinha desentendimentos frequentes. As ameaças eram uma constante nas últimas semanas antes do crime. Os amigos de Adelton garantem que foi a mãe dos dois suspeitos a dar a ordem para o matar. Dizem que minutos antes do crime, a mulher foi vista com uma faca por populares. O que se sabe é que Adelton perdeu a vida quando estava no bairro a conviver com alguns amigos. O crime partiu de um desentendimento que acabou por se tornar numa discussão violenta. Os irmãos, os autores do homicídio, dispararam 4 vezes. A vítima foi atingida por 2 tiros. Adelton Jenny não resistiu aos ferimentos e o óbito foi declarado no local. Na altura do crime, ninguém conseguiu explicar o que esteve na origem do desentendimento inicial. Os suspeitos ainda estão em fuga. A Polícia Judiciária está a investigar este caso.
1: As canções de Jorge Palma estão a ser ouvidas ao longo do dia junto ao Palácio de Belém. A audição das melodias mais marcantes do músico é uma homenagem ao legado do cantor e compositor que morreu na noite de ontem. Segundo a Presidência da República, a obra de Jorge Palma tem um lugar muito próprio na cultura portuguesa. António José Seguro lamenta a perda de um dos grandes poetas da música nacional.

0: mais de 50 anos de carreira, uma obra que atravessou gerações. Jorge Palma partiu, mas as músicas que marcaram a vida de tantos portugueses e que fazem parte da memória coletiva, essas permanecem. Nascido em Lisboa, a 4 de junho, em 1950, o músico começou as aulas de piano com apenas 6 anos, mas a música já lhe corria nas veias antes disso.
1: Um piano acústico de parede, um piano vertical. Que era da minha mãe, porque a minha mãe tocava também.
0: Na adolescência, trocou a música clássica pelo rock e tornou-se um dos cantores e compositores mais marcantes da música portuguesa.
1: Eu comecei pelos blues.
2: Foi nessa fase que também agarras uma guitarra?

0: Pois é, nessa altura que eu começo a aprender também com os amigos.
1: Em 1972, gravou The 9 Billion Names of God, o primeiro single em nome próprio com apenas 22 anos. Na mesma época, começou a trabalhar em composição e orquestração. Pouco depois, em 1973, foi convocado para o serviço militar, mas decidiu abandonar o país e instalar-se na Dinamarca. Regressou a Portugal após o 25 de Abril. Por essa altura, começa a trabalhar como orquestrador e grava um álbum como uma viagem na palma da mão. Depois do disco, gravou mais 13 álbuns de originais e cada um corresponde a um momento da própria vida. O músico tinha 40 anos quando gravou as 15 canções de Só, nos antigos estúdios de Valentim de Carvalho. No alinhamento fazem parte, por exemplo, músicas bastante conhecidas, como Bairro do Amor, Sonhos, Deixa-me Rir e Frágil. Palma conquistou vários prémios, como o Prémio José Afonso em 2002 e em 2020 recebeu a Medalha de Mérito Liberdade, Cultural da Câmara Municipal de Lisboa. Justiça. Mas as distinções não ficaram por aqui. Em abril deste ano foi distinguido com o Prémio Carreira dos 8º Play, Prémios da Música Portuguesa. Nos últimos anos, o artista cancelou vários concertos por motivos de saúde e assumia publicamente a longa batalha com o alcoolismo. O músico faleceu aos 76 anos, segundo a família, vítima de uma paragem cardiorrespiratória. As homenagens multiplicam-se nas redes sociais.

0: Uma escola em Almada foi assaltada pela nona vez no espaço de um mês e meio. Os assaltantes roubaram o material e a escola está encerrada por não ter condições para receber os alunos. A jornalista Bianca Gonçalves Rocha falou com a mãe de um aluno que revela a informação que foi dada aos encarregados de educação sobre este último assalto.
1: A Escola Básica Rogério Ribeiro, no Monte da Caparica, foi novamente assaltada durante a noite, de domingo para segunda e de segunda para terça-feira. Os pais dirigiram-se esta manhã à escola e ficaram surpreendidos por o facto do estabelecimento de ensino não poder receber as crianças. O que é que lhe foi dito assim?
2: A nós simplesmente foi dito que a escola foi assaltada e que os meninos não podiam permanecer na escola, porque não havia nem portas, nem talheres, nem roupa que foi angariada para dar instituições também não havia, a comida também não havia. Muitas destas crianças, infelizmente, não têm poder económico e esta é a única refeição que podem fazer, é aqui na escola, e hoje foi-lhes negado.
1: Portanto, não estamos a falar só de uma questão da escola ter sido assaltada, mas que acaba por ter, naturalmente, repercussões maiores na vida destas crianças.
2: Sem falar que muitos dos pais não têm poder familiar, não é? Não têm ajuda e não têm que faltar ao trabalho porque a escola está encerrada porque foi assaltada pela décima vez.
1: E esta não é a primeira vez, como acabou de referir, que isto acontece aqui.
2: Exato, não é a primeira vez, mas imaginem, em 10 vezes nem um único e-mail recebemos. E queríamos saber onde é que está a Inês Medeiros, como Presidente da Câmara de Almada, gostávamos de receber uma palavra, não é?
1: E da parte, por exemplo, da direção da escola, sentem algum tipo de apoio com a situação?
2: Pois, imaginem, eu estou aqui fora e ninguém veio falar connosco, portanto não temos nenhum tipo de apoio.
1: Esperava outro tipo de reação, de apoio para com toda esta situação e com as crianças, naturalmente?
2: Exatamente, já que eu acho que há demasiado tempo aqui nesta escola, podíamos fazer uma reunião com todos os pais, que eu acho que era uma ótima opção, e falaríamos sobre a situação, porque 10 vezes assaltada e ninguém faz nada, ninguém diz nada, bem, eu não sei, sinceramente.
1: Aquilo que soubemos é que, entretanto, os pais, após esta vaga de assaltos à escola, foram tentando repor o material escolar, mas esta tentativa de repor, naturalmente, que acaba também por sair muito cara. Como é que tem sido fazer face a estas dificuldades?
2: É assim, a minha filha mais velha já teve aqui 4 anos e nunca aconteceu um assalto. Este ano aconteceram 10. Portanto, hoje, o início do ano escolar, foi-nos dado o papel de material escolar absurdo, que onde pediram material para a nossa filha, material para partilhar em sala e material para levar para a escola, para casa. Material para levar para casa. Portanto, eu não sei, o material duplicou porque supostamente os pais, que muitos deles não têm poder económico, é que vão ter que supostamente repor o material que foi roubado. E eu queria saber onde é que a Câmara da Almada se mete nesta situação.
1: Muito obrigada, Tatiana. Ouvimos precisamente o testemunho de uma mãe que está naturalmente indignada com esta situação. A verdade é que esta escola não foi a primeira vez...

0: Durante a noite de domingo para segunda e de segunda para terça, assalto pela primeira vez. Esta onda de assaltos já tem sido a sucessiva no início deste mês, mais concretamente a 2 de setembro. Houve também mais um assalto. Os ladrões forçaram então as fechaduras, forçaram as portas, partiram efetivamente as janelas para poderem entrar no interior da escola, roubaram equipamentos e também comida. E o que é certo é que também aquilo que nos chegou foi que efetivamente voltaram a roubar o mesmo tipo de material.
1: O fim de um namoro foi a causa do tiroteio que feriu uma turista sueca em agosto deste ano, na Baixa de Lisboa. O fim da relação levou a uma acusação de violência doméstica. A situação escalou e acabou num confronto entre famílias. O primeiro homem, detido pela PSP no dia seguinte por alegada ligação ao crime, é irmão de um dos três suspeitos que, por envolvimento na rixa, foi colocado em prisão domiciliária na tarde de quinta-feira pelo juiz de instrução criminal. Os três estão agora detidos à espera de ficarem presos em casa, no bairro da Picheleira, em Lisboa. Nas semanas que antecederam o crime, as duas famílias protagonizaram diversos episódios que estão a ser investigados em processos autónomos. O ex-marido de Lindsay Clancy, acusada de matar os três filhos nos Estados Unidos, revela que perdoou a mulher. Em entrevista ao programa 60 Minutos da CBS, Patrick Clancy atribui a culpa das mortes à doença mental, garante que fez o melhor que conseguiu.
2: Vi manchetes que diziam, sabes, mãe assassina e assassina de bebés, monstro, e nenhuma delas era correta. Eu achava que tinha sido a doença mental dela que causou aquilo, então partilhei essas palavras. E acho que no que diz respeito ao perdão, também senti que se não conseguisse chegar lá, ficaria a sofrer por dentro para sempre. Perguntaste à Lindsay por que razão ela fez isso? Perguntei-lhe se se lembrava disso. E o que é que ela disse? Ela disse que tinha sido como um sonho e que se lembrava disso da mesma forma que nos lembramos de um sonho depois de acordarmos. Sentes que falhaste de alguma forma neste período ou que fizeste o melhor que podias? Acho que fiz o melhor que pude com o que tinha na altura. E vivo com as consequências. Vivo com isso todos os dias. Ela já te pediu perdão alguma vez?
3: Não. But I gave it to her.
2: Mas eu dei-lhe isso.
1: A mulher que invadiu o palco durante um concerto do artista Blue Eyes esteve no programa Olá, Bom Dia. Stella explica o momento que se tornou viral nas redes sociais.
4: Estava no Caixa André com primos. E eu vi o concerto.
5: Mas sabias que ele ia estar lá?
4: Não sabia, eu nem conhecia ele, eu não conhecia nem sabia que era.
5: Portanto, viste-o lá e depois pensaste. Ou os teus amigos fizeram alguma aposta contigo para tu subires ao palco?
4: Não. Eu estava com primos, estávamos a beber. Não tava, mas eu não estava bêbada, não.
5: Estavas bêbada.
4: Eu passei pelo. Passamos um caixa de dretes, que eu estou nervosa.
5: Estás à vontade.
4: Eu vi o concerto de RFM,
5: Sim, RFM, que anunciou que ele ia estar lá, e depois a partir daí...
4: E eu vi e... Estou nervosa, desculpa.
5: Calma.
4: Eu falei para os meus primos, eu vou subir naquele palco. Eles, não faz isso, sei lá o quê. Eu vou, vais fazer o quê? Eu vou, eu nem conhecia o cantor, eu nem sei a música dele, sei lá. Desculpa, estou nervosa, desculpa qualquer coisa.
6: Mas não, agora, passar o nervosismo.
5: Fica tranquila, Stella, respira
6: Stella,
5: fundo.
6: Está tudo bem, está tudo bem.
5: Não vale a pena estar nervosa. Estamos aqui todos em família. Tá. Oh, Stella, mas sim, há um momento em que tu esperas até que o cantor termine a canção e tu decides de roubar o microfone. Portanto, estavas a gostar da música que não conhecias, porque estavas-me a dizer que não conhecias. Sim. E o que é que te leva a cantar? Primeiro que tu dizes, o que é que tem no carro? Não sei, há muitas, muitas questões que te perguntam se é carro, se é cais. O que é que afinal tu dizes naquela música?
4: É caro, eu falei
5: caro.
4: Caro, mas eu não pronunciei bem o R. Falei caro.
5: E o que é que tem? Carro é de carro, certo?
4: Carro.
5: Agora, o que é que tem no carro do Pingo Doce?
4: O que é que tem no carro do Pingo Doce? O concerto estava em frente ao Pingo Doce.
5: Sim.
4: Eu, quando subi ao palco, eu não conheço esse cantor. O que é que eu vou cantar? Eu olhei para o Pingo Doce, e o guitarrista ali também acompanhou. O que tem no carro
5: pois.
4: Do Pingo?

0: só para não passar a vergonha, porque eu falei para o meu filho.
1: Mas depois de teres cantado o carro do Pingo Doce, também disseste, e no jardim, mas o que é que o jardim tinha assim tão especial?
0: Sei lá, porque nós estávamos no jardim a conviver.
2: Os quartos para alunos do ensino superior voltam a atingir preços muito elevados. Há relatos de alojamentos sem condições, com bolor, umidade e até frigoríficos no meio da sala. O Investigação CM revela tudo daqui a pouco.
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8: Ora então, 2:01 na Correio da Manhã Rádio. Está tudo bem por aí? Espero que sim. Agora vamos às notícias em exclusivo na sua rádio e depois já voltamos ao simultâneo novamente. Para já é com a jornalista Mónica Peixoto que ficamos.
9: A Polícia Judiciária deteve um adolescente de 16 anos por atear um incêndio florestal em Vila do Carvalho, Covilhã. Foi a 8 de agosto. O jovem foi detido ontem, fora de flagrante delito. Outros dois adolescentes estavam no mesmo local quando as chamas foram ateadas, mas não tiveram intervenção no crime. O incêndio ameaçou casas e outros bens, só não atingiu maior dimensão, graças à resposta rápida dos bombeiros. O adolescente vai ser hoje presente em tribunal para interrogatório judicial. Armando Vara está em liberdade condicional desde 16 de julho. O ex-ministro e ex-dirigente da Caixa Geral de Depósitos estava a cumprir uma pena de 2 anos e meio de prisão na cadeia de Évora, depois de ter sido condenado por crimes no âmbito dos processos Face Oculta e Operação Marquês. O advogado de defesa confirmou ao Correio da Manhã que Armando Vara, de 72 anos, saiu em liberdade porque já cumpriu mais de 2/3 da pena. A Escola Básica Rogério Ribeiro, no Monte de Caparica, foi assaltada pela 10ª vez. Os últimos assaltos aconteceram de domingo para segunda-feira e de ontem para hoje. A repórter Bianca Rocha falou com a mãe de um dos alunos, que contou o que ouviram quando chegaram esta manhã à escola.
10: A nós simplesmente foi dito que a escola foi assaltada e que os meninos não podiam permanecer na escola, porque não havia nem portas, nem talheres, nem roupa que foi angariada para dar instituições também não havia, a comida também não havia. Muitas destas crianças, infelizmente, não têm poder económico e esta é a única refeição que podem fazer, é aqui na escola, e hoje foi-lhes negado.
9: A mãe do aluno queixa-se de falta de apoio da Câmara da Almada e da direção da escola face aos 10 assaltos naquela escola.
10: Não é a primeira vez, mas imaginem, em 10 vezes nem um único e-mail recebemos. E queríamos saber onde é que está a Inês Medeiros, como presidente da Câmara da Almada, gostávamos de receber uma palavra, não é?
11: E da parte, por exemplo, da direção da escola, sentem algum tipo de apoio com a situação?
10: Pois, imaginem, eu estou aqui fora e ninguém veio falar connosco, portanto, não, não temos nenhum tipo de apoio.
9: E depois de 10 assaltos em poucos meses, a solução pode passar pela instalação de câmaras de videovigilância na escola Rogério Ribeiro, que fica no Monte de Caparica, em Almada. O Presidente da República presta homenagem a Jorge Palma. Esta manhã, em Troia, António José Seguro recordou o legado que o músico, cantor e compositor deixa para a música e a cultura nacionais.
12: Recordo-me perante aquilo que foi a sua vida criativa, a contribuição, a beleza que deu para a nossa música, para a nossa cultura. Vamos sempre recordá-lo, porque, como eu tive a oportunidade de dizer a propósito do Luís Represas, parte da voz, mas ficam as canções, ficam os poemas, de maneira inconfundível como ele cantava as suas canções.

0: canções e nos tocou gerações, tenho a certeza que nos vai continuar a tocar. E nós também tocamos as suas músicas no Palácio de Belém.
1: A homenagem do Presidente da República a Jorge Palma, o cantor, músico e compositor, morreu ontem, tinha 76 anos, foi vítima de paragem cardiorrespiratória. A Polícia Marítima apreendeu esta madrugada mais uma embarcação e também uma carrinha que podem estar ligados ao narcotráfico. O alerta foi dado às 3:30 da madrugada para a presença de uma embarcação no Rio Tejo, nas imediações do Porto Brandão, em Almada. Depois foi também encontrada uma carrinha. Ora, tanto no barco como na carrinha estavam 293 jerrycans com um total de 6 mil litros de combustível. As investigações prosseguem, estão a cargo da Polícia Marítima, da Capitania do Porto de Lisboa e da GNR. Quase 1,6 milhões de estrangeiros vivem em Portugal no final do ano passado, mais 38 mil do que no final de 2024, dados do relatório de migrações e asilo da AIMA, a Agência para a Imigração e Asilo. Refere que o aumento do número de estrangeiros residentes reflete a estabilização das novas entradas e também a consolidação da comunidade estrangeira integrada na vida económica e social do país.
2: Mónica Peixoto com a síntese informativa em exclusivo na Correio da Minha Rádio. Ainda estamos em tempo de simultâneo com o Grande Jornal da Tarde. Já lá voltamos. Hoje, um dia em que perdemos Jorge Palma.

0: Aqui entre nós.
1: Ora então, muito boa tarde. Só agora se ligou à Correio da Manhã Rádio, então faz mal, está sempre a tempo. Aqui entre nós está comigo Lara Afonso, Mónica Peixoto nas notícias e a boa companhia da boa música, naturalmente.
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1: E sempre que quiser, não quer que esteja à distância de um clique, em cmradio.pt. E hoje é daqueles dias em que esta música faz todo o sentido. No que diz respeito ao título, não é? Não está fácil, é que não está fácil. Não está mesmo. Vírgula e maninho na Correio da Manhã Rádio. Boa terça-feira. Estamos juntos consigo sempre.

0: Melanie C, The Moment You Believe. Na Correio da Manhã Rádio. Está muito bem, aqui entre nós comigo, Lara Afonso, Mónica Peixoto. Nas notícias também, Maria Eduarda a dar o ar de sua graça também, a falar do tempo e de tantas outras coisas que hoje está a ser um pouco mais difícil, mas que nós vamos conseguir. Até porque ainda há muita estrada para andar e enquanto houver, já se sabe, estamos por cá, consigo, desse lado. Vamos ao simultâneo com o Grande Jornal da Tarde, edição Mariana Águas.
1: A PSP salvou um casal de um incêndio na casa onde mora, em Odivelas. O casal escapou ileso, mas está agora desalojado. A jornalista Beatriz Ender tem todos os detalhes sobre este incêndio.
2: Um casal na casa dos 50, 60 anos foi salvo ontem por agentes da Polícia de Segurança Pública. Eles moravam aqui nesta casa que se encontra atrás de mim. Falamos aqui no bairro do Casal dos Cucos, uma casa em Odivelas, e foi por volta das 10:30 da noite que deflagrou aqui um incêndio e foram estes agentes da Polícia que conseguiram retirar o casal a tempo desta habitação. O casal não ficou ferido, dizer que houve um bombeiro que ficou com ferimentos ligeiros durante a operação. Quando os bombeiros chegaram aqui ao local, por volta das 10:43, conseguiram extinguir o fogo em 15 minutos. Foi por volta das 10:52 que o fogo foi extinto. Dizer que para o local vieram 19 operacionais e 5 veículos dos bombeiros de Odivelas, Camarate, também a Polícia de Segurança Pública e o Serviço Municipal de Proteção Civil. O fogo terá começado numa despensa, propagou-se depois até ao quarto e de seguida para o resto das divisões. O fumo e o calor afetaram a casa inteira e a casa ficou sem condições de habitabilidade. Portanto, este casal que morava aqui, arrendava esta casa, teve de ir para a casa de familiares por a casa não ter condições para estas pessoas continuarem a morar aqui. Dizer que hoje os proprietários da casa encontram-se aqui no local, eles que vieram fazer contas aos prejuízos e estão a fazer a limpeza, a retirar, para se ouvir aqui através das imagens também vários elementos aqui desta casa que ficaram danificados aqui devido a este incêndio. Começou por volta das 10:30 da noite de ontem. A Polícia de Segurança Pública chegou de imediato ao local, mal soube do incêndio, e conseguiu retirar este casal salvo desta habitação. A casa ficou sem condições de habitabilidade, o casal foi para a casa de familiares. Mesmo assim, devido à rápida intervenção, acabaram por não sofrer ferimentos.
1: Fica em prisão preventiva a mulher de 40 anos suspeita de esfaquear o companheiro em Aveiro. A suspeita foi detida em flagrante delito por violência doméstica. A vítima foi encontrada com ferimentos num dos braços, provocados alegadamente por uma faca de cozinha. A agressão terá acontecido na sequência de uma discussão entre o casal. A mulher foi presente a primeiro interrogatório judicial e encaminhada para o estabelecimento prisional de Santa Cruz do Bispo. Vai a julgamento o caso do homem acusado de violência doméstica contra a mulher em Aguiar da Beira. O homem foi detido em flagrante delito. O Ministério Público acusa-o agora de violência doméstica e ofensas à integridade física.
3: O homem foi detido em dezembro do ano passado pela GNR na sequência de uma investigação que teve origem em várias denúncias que deram conta que a vítima vivia aterrorizada com o comportamento do companheiro. O Ministério Público formalizou a acusação contra o arguído de 68 anos, residente no concelho de Aguiar da Beira, indiciando pelo crime de violência doméstica e ofensas à integridade física. O julgamento ainda não tem data marcada e vai-se realizar no Tribunal Judicial da Guarda. Os militares do Núcleo de Investigação e Apoio às Vítimas Específicas da GNR apuraram que o suspeito exercia violência física e psicológica contra a vítima. A detenção aconteceu em flagrante delito, quando o agressor sujeitava a mulher a agressões psicológicas e ameaças de morte. Na altura, o homem foi sujeito a primeiro interrogatório judicial no Tribunal de Trancoso e um juiz decretou-lhe a medida de coação mais gravosa, a prisão preventiva. Foi encaminhado para a cadeia da Guarda.
1: As autoridades acreditam que será através dos dados do telemóvel que vão conseguir mais pistas sobre o paradeiro de Catarina Silva. A mulher de 37 anos está desaparecida na Marinha Grande desde sexta-feira. A investigação aguarda por estes dados, enquanto as buscas estão temporariamente suspensas, como conta o jornalista José Durão.
4: A PSP acredita que serão os dados da empresa de telecomunicações relacionados com o telemóvel desta mulher, de Catarina Silva, de 37 anos, poderão ser a chave para localizar esta senhora desaparecida desde a passada sexta-feira à noite. O alerta foi chegou às autoridades no sábado, quando os familiares reportaram então o seu desaparecimento e nessa altura iniciaram também trabalhos, aqui a esquadra e os seus agentes da PSP aqui na Marinha Grande, que se deslocaram primeiro até ao local. Esta mulher é funcionária num café aqui na cidade e deslocava-se a pé para casa quando desapareceu. Foi nesse trajeto a última vez que foi, digamos, confirmada a sua localização. Seguiram-se duas localizações de telemóvel, duas ligações do seu smartphone que se anelaram então o local junto ao Parque Municipal de Exposições, aqui na Marinha Grande, e pela última vez ontem madrugada, por volta das 5h20, na zona do Casal Galego. Agora, a PSP bateu ambas as zonas, também a zona original do desaparecimento, em busca de indícios desta mulher. Não os encontrou até agora, pelo que as operações na rua, digamos, os trabalhos de busca visíveis estão interrompidos, até porque não há propriamente nenhuma zona que ainda não tenha sido batida das identificadas pela PSP e, portanto, mais uma vez, a chave parece mesmo ser aguardar esses dados de telecomunicações, na expectativa que seja este telemóvel capaz de dar algum tipo de resposta. Junta-se também o facto desta mulher ser portadora de um distúrbio do nível de bipolaridade, portanto, uma situação que pode também complicar estas alturas, e assim sendo também a autoridade mantém-se atenta, até porque os dias vão passando, a situação vai-se também complicando e continua sem haver sinal. A indicação da autoridade então é essa, aguardar agora que chegue essa indicação por parte das telecomunicações para, quem sabe, entender se esta mulher foi também localizada em mais algum ponto, e aguardar naturalmente por avistamentos também por parte das pessoas aqui da cidade, na expectativa que alguém consiga encontrar esta mulher e trazer um pouco de descanso à família.
1: A família de um imigrante português desaparecido desde julho em Espanha está desesperada. Familiares não sabem até agora o que aconteceu à vítima. Carlos Martins de Oliveira, de 53 anos, está desaparecido desde 3 de julho. O trabalhador da construção civil, natural de Canelas, Penafiel, estava a trabalhar há anos em Merindade de Montijo, Burgos. A mulher, Fernanda Barbosa, diz que falou com ele e via telefone de manhã e à hora de almoço no dia do desaparecimento. Desde então, o telemóvel está desligado e nunca mais teve qualquer informação sobre o paradeiro. O chefe de Carlos ligou à mulher nesse dia porque também não o viu mais. A mulher, Fernanda, conta à CMTV que comunicou o desaparecimento à GNR e que o desaparecimento está a ser investigado pelas autoridades espanholas. Carlos tem olhos castanhos, 1,70m de altura e cabelo liso. Estava com calças de ganga, camisola verde e botas pretas quando desapareceu. Um turista francês de 78 anos foi resgatado depois de ter caído enquanto percorria um trilho na ponta de São Lourenço, na Madeira. O homem terá sofrido uma queda naquela zona e ficou com suspeitas de fratura no tornozelo. O alerta levou ao local o posto de proteção e socorro da Madeira, da Unidade de Emergência, Proteção e Socorro, que prestou assistência ao turista e procedeu ao resgate. O homem foi depois encaminhado para receber assistência médica. A Polícia Judiciária da Guarda deteve um menor suspeito do crime de incêndio florestal na Covilhã. O fogo foi ateado no dia 8 de agosto e chegou a ameaçar casas.
5: O crime remonta ao dia 8 de agosto. O menor de 16 anos, que se encontrava junto a uma praia fluvial em Vila do Carvalho, na encosta da Serra da Estrela, terá usado um isqueiro para atear o fogo a uma zona de mato e floresta próxima da malha urbana da localidade. O menor estaria acompanhado de dois amigos que não terão tido qualquer intervenção na ação criminosa. As chamas foram detectadas atempadamente, o que permitiu uma resposta rápida dos bombeiros da Covilhã, auxiliados por um meio aéreo. O fogo acabou por consumir cerca de 1.500 metros quadrados de uma zona de giestas e carvalhos, uma área ardida relativamente pequena, mas situada perto de habitações e outras estruturas e bens de elevado valor que estiveram em perigo. O menor foi detido na tarde desta segunda-feira pela PJ da Guarda, após mês e meio de investigação, que contou com a colaboração da GNR da Covilhã. O suspeito vai ser ouvido em primeiro interrogatório judicial para a aplicação das medidas de coação no inquérito titulado pelo DIAP de Castelo Branco.
1: As últimas horas foram críticas em Arcos de Valdevez, onde um fogo teve início ao início da tarde de ontem. As chamas deram tréguas, mas os meios continuam no local para evitar reacendimentos. A jornalista Aurdena Gomes está num destes pontos quentes e mostra um cenário completamente devastado pelo fogo.
6: Boa tarde. Ao fim de quase 24 horas de que começou este incêndio nos Arcos de Valdevez, os meios continuam no terreno em vigilância. São mais de 100 os operacionais que se mantêm no terreno, também dois meios aéreos. A área ardida é de hectares e hectares, andando aqui por à volta entre Couto, Selim e Gondoriz. O cenário é este que vemos nas imagens do Manuel Encarnação. Tudo preto, tudo cinzento, tudo ardido. Ora, este foi um fogo que começou às 3h10 da tarde de ontem. No terreno mantiveram-se mais de 200 operacionais com apoio ontem durante a tarde de 11 meios aéreos. Durante a noite o trabalho também foi ainda muito intenso, mas o baixar das temperaturas durante a noite e também o facto de não haver vento levou a que o fogo fosse dado como em conclusão já ao início da manhã de hoje. Ora, por este momento, então, mantém-se essa vigilância apertada, até porque as temperaturas estão altas. Hoje a previsão é de temperatura máxima de cerca de 34 graus para este concelho do Alto Minho, por isso mantém-se no terreno os meios para evitar reacendimentos e para controlar os pontos quentes.
1: Uma família foi despejada do bairro da Pasteleira Nova, no Porto. Estão desesperados e podem ficar mesmo na rua. A rubrica Quero Justiça foi perceber as razões do despejo e quais as alternativas da família.
7: O Quero Justiça de hoje dá voz a uma família que foi despejada de uma habitação social no bairro da Pasteleira Nova, no concelho do Porto. Uma das moradoras está envolvida num processo de tráfico de droga, no entanto, esse processo ainda não está concluído, ou seja, não há condenação, ainda não é possível apurar se esta moradora vai ser ou não condenada. Ora, é uma família composta por três mulheres. E uma delas, a mais idosa, é doente, é uma pessoa doente. E esta família está na iminência de ficar na rua. Inês Almeida, é assim, vocês não têm para já uma solução?
8: Não temos para já uma solução, nós estamos mesmo desesperadas, nós só queremos um sítio para ficar. Ou que a Câmara do Porto e a Domus Social solidarize com o caso da situação da minha avó e que nos dê a oportunidade de voltar a casa.
7: Porque uma das razões que esteve na base do despejo foi este processo de tráfico de droga, mas que não está concluído, ou seja, a sua mãe pode ou não ser condenada, pode ser absolvida.
8: Pode ser absolvida. Ainda não há contornos do caso. Estão sempre a meter recursos, mudar de advogados e marcam uma data, desmarcam dois dias antes da data prevista do início do julgamento e estamos sem base para ter uma casa.
7: Há um atraso nas rendas, mas isso é porque a família tem dificuldades, efetivamente, dificuldades financeiras.
8: Sim, eu tomo conta da minha avó, não estou a receber nada da Segurança Social por isso e nós só queremos voltar para casa.
7: Porque há este perigo de, na realidade, hoje mesmo ficarem na rua.
8: Exato. Exatamente. Nós temos que pagar agora ao senhor do quarto onde nós estamos em Rio Tinto, senão vamos perder mesmo tudo.
7: É uma situação, até pela situação da sua avó, é uma situação muito triste.
8: Exatamente. Eu ia começar a trabalhar daqui a duas semanas, nem isso, e tive que parar tudo para eu conseguir pedir ajuda a alguém, a algum meio de comunicação social, para ver se nos consegue ajudar ou para uma outra habitação ou para nós regressarmos ao bairro da Pasteleira.
7: À vossa casa?
8: Exatamente, à nossa casa.
7: Quer deixar ficar esse apelo?
8: quero deixar ficar o apelo à comunicação social, à CMTB, à Domus Social, para solidarizar com o nosso caso, para nós voltarmos a casa, olhando à situação da minha avó também.
7: Muito bem, muito obrigado. Fica aí este apelo. Na verdade, uma das bases para esta ordem de despejo é um processo de tráfico de estupefacientes, mas de relembrar que esse processo não foi ainda concluído, ou seja, ainda não transitou em julgado, não há uma condenação, a moradora pode ser ou não condenada, inclusive pode ser absolvida. Portanto, antes desse processo estar concluído, ou seja, transitar em julgado, a verdade é que esta família, três mulheres, uma delas uma idosa muito doente, inclusive com Alzheimer, a verdade é que corre o risco de hoje mesmo ficar na rua.
1: Numa reportagem do Investigação CM, olhamos para os quartos para estudantes que, ano após ano, continuam a ser arrendados a peso de ouro. E o pior é que a qualidade não acompanha o preço. Começamos pela capital. Para muitos jovens, chegar a Lisboa para estudar é apenas o primeiro desafio. O segundo é conhecer um lugar para viver, é conseguir um lugar para viver. A oferta online é muita, mas os preços são exorbitantes. O Investigação CM entrou na dura realidade dos estudantes e foi à procura de um quarto para arrendar.
9: E é uma Investigação CM que pode e deve continuar a acompanhar assistindo à CMTV. Agora vamos ficar em exclusivo na sua rádio e não faltam motivos para continuar aí desse lado. Quanto à Mariana Águas, no que à rádio diz respeito, é até amanhã, se Deus quiser.
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8: Ora, nem mais, conto eu e conto a toda a sua equipa da Correio da Manhã Rádio, sempre consigo, em todos os momentos da vida, é a vida ao vivo. Vamos lá falar, aliás, ouvir estas palavras maravilhosas de uma música que diz tanto e diz tudo. A gente vai continuar. Jorge Palma. 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

0: E enquanto houver música para partilhar, Jorge Palma estará sempre por cá.
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0: Dancing in the Street, aqui a dupla David Bowie e Mick Jagger, que é sempre tão boa. É daquelas músicas que eleva o espírito, não é? Ficamos logo bem dispostos. Aposto que também ficou bem disposto por aí. Hoje é dia 22 de setembro e falava eu há pouco, há efemérides a assinalar. Hoje é, por exemplo, Dia Europeu Sem Carros. Então, esta data pretende então sensibilizar todos nós e as autoridades para a necessidade de reduzir o tráfego rodoviário dentro das cidades, de forma a quê? A aumentar a qualidade de vida, a garantir a sustentabilidade dos recursos naturais, optando então por alternativas de transportes menos poluentes, como os transportes públicos, bicicletas. Há quem tenha, como por exemplo o nosso querido Orlando Azevedo, beijinho para ele, um carro elétrico, já está a contribuir. Mas hoje então é o Dia Europeu Sem Carros. Provavelmente, se está a contribuir para este dia e foi utilizar, sei lá, os transportes públicos ou a bicicleta e tudo mais, se calhar está a ouvir a Correio da Manhã Rádio através do link, não é? Em cmradio.pt, porque no carro é que nós sintonizamos as frequências, 90.4 na Grande Lisboa, eu sei que sabe, mas não quero mais relembrar. 94.8 no Grande Porto. Estou certa ou estou errada? Muito bem. Vamos às músicas da nossa vida? Vamos, pois.
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2: Olá, eu sou o António Sala e tenho uma missão aqui um bocadinho difícil, que é tentar escolher aquelas que foram as mais marcantes, as duas músicas da minha vida. Isto no meio de milhões de músicas. E atenção, eu digo milhões porque devem ter sido milhões as músicas que eu ouvi, as músicas que eu toquei. Não é fácil. Mas recordo-me que a primeira que me marcou muito é uma canção de que só os cotas se lembram, que se chamava La Campanera, e cantada por um artista espanhol que era assim um menino, talvez com 10 anos, ou 9, 10, 11 anos, chamado Joselito. Ele era uma estrela. Era uma estrela do cinema, era uma estrela da rádio e da música. E então esse El Campanera era a minha canção de miúdo, e eu adorei aquilo e achava que era a canção mais bonita do mundo. Agora, quando a recordo, tenho saudades e lembro-me que era um puto, se calhar com não muito bom gosto.

depois desta canção, que foi a primeira que me marcou, vamos para a segunda. A segunda já tem a ver mais com o lado afetivo, com o amor. Eu conheci a minha mulher, ela tem 13 anos e eu tenho 16. Começamos a namorar e, como penso que ainda hoje acontece, se não acontece hoje, é pena que não aconteça, mas as músicas, havia músicas que eram muito marcantes e que marcavam a vida dos namorados. Então, era uma canção, naquele tempo, e naquele tempo estamos a falar muitas décadas atrás, a música francesa tinha muita influência no nosso país. Não era só música francesa, ainda não tinha chegado em força a chamada música anglo-saxónica. De maneira que canções em italiano, que eram um êxito, em francês, em espanhol, eram mais que muitas. E esta era cantada por um artista que faleceu há não muito tempo, chamado Christophe, e a canção chama-se Aline, é muito bonita, e marca, portanto, o encontro de corações. E eu espero que gostem. Eu gostei muito de estar aqui e gostei muito deste desafio para duas canções que marcassem a minha vida. Espero que tenham gostado também.

0: Espero que tenham gostado. Estas são duas canções que marcaram a minha vida num desafio que foi muito interessante. Eu sou o António Sala e continuo a ouvir o Correio da Manhã Rádio.
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2: É de facto uma voz inconfundível e altamente familiar, é ou não é? Canções da Nossa Vida também pode ouvir sempre que quiser em formato podcast em cmradio.pt ou então todos os dias acompanhando a emissão da sua Correio da Manhã Rádio.
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2: Ora, todos os dias também acontece aquele momento de desporto com a assinatura de José Nunes. Chama-se Nova Linha Avançada e nós recuperamos sempre, todos os dias, no Aqui Entre Nós, para que nada nos falte. Vamos lá.
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4: É tua, é única, uma carrada de anos, meu amigo. Bem-vindo, carnal amigo. Bom dia, bom dia.
5: Bom dia, amigos. Lindo, boa terça-feira. Boa. Um abraço para todas as que nos ouvem direto ou por podcast nos quatro cantos do mundo. Antes de tudo, uma palavra para o grande Jorge Palma, que se despediu esta noite deste mundo. Mais um grande que parte. O meu profundo lamento, enorme, Jorge Palma. Já lá vamos aos ecos do clássico, polémica e discussão. O costume. Pronto. Vamos dizer assim.
4: O costume.
5: E vamos embora.
4: E vamos embora.
5: É verdade. Caramba, não facilita.
4: Está certinho, está certinho.
5: É sempre a bombar. Quem ganha está tudo bem. Quem perde foi gamado. Tipo isto.
6: Sal do gamanço.
5: Mas primeira seleção, agora durante 3 semanas no campeonato, a seleção, longa pausa no campeonato, 4 jogos a fio na Liga das Nações, o primeiro é já na quinta-feira em Alvalade, frente ao País de Gales, e antes País de Gales do que País de Galos. JJ não fez sangue na convocatória, de certa forma já tinha dado indicações nesse sentido no dia da sua apresentação. Ainda ontem estive na gala dos Globe Awards, onde JJ deu o show e foi homenageado. Disse na altura que não ia haver mudanças drásticas na primeira convocatória comparativamente ao passado, de Roberto Martins. Ainda assim, 4 caras novas: Samuel Soares, Nuno Tavares, Palhinha, Fábio Silva. Fábio Silva, a quem JJ chamou Flávio mais que uma vez.
7: Nasci assim.
5: E é mesmo. JJ nasceu assim, foi sempre assim. No fundo é a nossa Gabriela.
4: É a nossa Gabriela.
5: Não nasceu na Bahia de Jorge Amado, nasceu na Amadora, mas vai dar ao mesmo. JJ é inimitável. É que é mesmo isto, não é? Estamos todos à espera de um upgrade da qualidade na nossa seleção, porque o JJ tem esse dom de ter as suas equipas a jogar um grande futebol. É isso que esperamos dele. Força, mister! Estamos consigo!
8: Ainda bem!
5: Grande JJ. Começaram então ontem os trabalhos, quinta-feira já há jogo. Vamos a eles, rapazes, até os comemos! Agora, os ecos do clássico. O Benfica publicou um vídeo com 8 situações, 8, no clássico, no qual afirma ter sido prejudicado e volta a fazer remoca de corações de Farioli, quando o treinador do Porto falou aqui há uns tempos em coisas muito estranhas a propósito de algumas incidências no jogo com o Casa Pia, se não me engano. O Benfica publicou um vídeo de incidências no jogo com o Moreirense, penso que também não me engano, falando de coisas estranhíssimas. Agora Farioli falou no fiscal do clássico dizendo que só viu coisas normais, vai o Benfica, publica o vídeo com os tais lances e diz coisas normalíssimo.
9: Não digas mais nada.
5: Pois não, está
9: quer
5: tudo dito, basicamente. Está tudo dito, basicamente. E deixa-me fazer uma incursão rápida aos Globe Awards da Federação Portuguesa de Futebol, que tiveram lugar ontem, como já disse. Marcaram presença todas as grandes figuras do futebol português, à exceção, e estou a falar dos presentes dos principais clubes, Varandas esteve lá, Vidas Boas também, mas Rui Costa primou pela ausência, justamente para marcar o descontentamento do Benfica com a arbitragem, que, como se sabe, é tutelada pela Federação Portuguesa de Futebol. Toda a seleção nacional que ontem mesmo iniciou o estágio para estes 4 jogos da Liga das Nações também esteve, e declarações importantes também aconteceram à margem do evento. Por exemplo, Frederico Varandas, que quebrou o silêncio a que se remeteu há bastante tempo a esta parte, para dizer...
10: Nunca teve em causa sequer o lugar de Rui Borges, por isso...
5: Pronto, por isso, a avaliar pelas palavras do presidente do Sporting, isso nunca lhe passou pela cabeça, portanto...
11: Está bem, está. Segue.
5: E o que dizem de André Vilas Boas, que falou assim do clássico que deu vitória do Porto sobre o Benfica, e as palavras de Marco Silva na conferência de imprensa, que foram interpretadas pelo presidente do Porto desta forma.
12: São frustrações normais de um treinador que chega agora ao futebol português, que perde o seu primeiro clássico e pronto.
5: pronto, deu as boas compreendas da frustração de Marcos Silva, com um certo paternalismo e ironia, pronto, vá. Só lhe faltou dizer... E por ser lá vi, podemos ir aqui ao lado da Espanha.
6: A Espanha.
5: Vamos embora. Para falar de Mourinho, e já que estamos a falar de arbitragem, e já que estamos com a mão na massa, Mourinho que rasgou o árbitro do derby de Madrid de alta a baixo. Atlético de Madrid ganhou o Real Madrid, e parece que o Real Madrid tem alguma razão, para dizer só isto e tomar notas limpas. Estamos a falar de um pobre árbitro, que já tem 41 anos e nunca foi internacional, só faz jogos de meia tigela, não pode apitar jogos destes. Quer dizer, as palavras não foram exatamente estas, mas a ideia é exatamente esta. Já do VAR, a história é diferente, este senhor tem uma história atrás dele de constante prejuízo do Real Madrid. Catrapau,
6: pumba.
5: Mourinho não facilita, pumba. Vai nada. Olha o Mourinho, olha para isto. O Mourinho e a Tonicha aqui de braço dado. Pumba, toda a noite e catrapu. Mourinho zorziu na equipa de arbitragem e agora o comitê de arbitragem vai zorzir em Mourinho. Vem aí castigo, não é? É. Ele está para chegar, o castigo, e eu estou para partir. Que esta linha avançada chegou ao fim, mas amanhã há mais.
6: Grande abraço, okay.
5: Um grande abraço. Até amanhã.
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2: Todos os dias com o Júlio Heitor, logo de manhã, no Bom Dia, da sua rádio, naturalmente, mas também sempre que quiseres em todas as plataformas de podcast e ainda em particular em cmradio.pt.
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2: Ora, aqui entre nós, calhava bem uma boa música, não é? Pois é, é isso que temos. Só temos boas músicas para si. Kylie Minogue, Spinning Around, logo antes do Fala Barato, que... É a seguir. Gostou? Espero que sim. I'm spinning around. Boa tarde, boa terça-feira. Aqui entre nós, comigo, Lara Afonso, Mónica Peixoto nas notícias. Vamos lá.

0: pergunta de hoje é: o que acha das polémicas máquinas da volta para garrafas de plástico e latas?
1: Carlos Moedas, Presidente da Câmara de Lisboa. Estamos a viver um drama com esta ideia da volta. As pessoas enfiam-se dentro dos vidrões à casa de garrafas e entretanto ficam por lá, porque ao preço a que estão as casas é uma opção de habitação boa, barata e que ainda por cima dá rendimento, porque estão sempre a entrar garrafas. Isto é um drama horrível, é um drama. A Espanha com Ceuta, a Europa toda, a Alemanha com a extrema-direita, e somos nós com este drama que dá volta, para cada um com a sua cruz. E a ministra do Ambiente, ai, não acabo com a volta, não acabo com a volta, é uma boa ideia, é uma boa iniciativa, ai, ai, ai. Saudades de quando a volta que se falava era a volta a Portugal, pá.
2: Alice Rissoso, cenógrafa e vegana, eu não aderia isto da volta porque eu não bebo água das garrafas de plástico. Eu bebo água dos riachos, das nascentes e até das poças da chuva. E também não bebo refrigerantes desde 1989, quando tinha 5 anos. O último que bebi foi um fruto real que trazia um Homem-Aranha na carica. Mas acho esta iniciativa interessante se é por motivos ambientais. Tudo o que seja para salvar o ambiente e o planeta, eu amo. Eu sinto-me uma super heroína ao salvar o planeta. Lá está, sinto-me a mulher aranha do fruto real. Saravá e saudinha da boa.
3: Olá, daqui sou Raul, pois estou desempregado e estou aqui neste vidrão há 3 dias. Eu vi que a entrada era apertada, mas o que é que aconteceu? Arrisquei, que era para apanhar latas. E pensei, tudo o que entra também sai. Mas não é bem assim, né? Não sei que jeito é que eu dei aqui ao pescoço, que agora não consigo sair daqui de dentro, pá. E eu já liguei para a Câmara e dizem que tenho de mandar um e-mail. Liguei para o 112 e fiquei 3 horas à espera para falar com o operador. E quando finalmente me atendem e eu vou para dizer que preciso de ajuda, fico sem bateria. Agora, pronto, tenho aqui uma senhora que mora aqui em frente, prometeu-me que vem aí um rapaz que é sobrinho dela e que é serralheiro. Mas só veio depois das 7 porque ele trabalha nas chaves do areeiro. Enfim, tenho de aguentar. Isto de dar às latas e às garrafas também não é o Eldorado que pinto.
4: Júlio de Matos, acabei. Eu cheguei a fazer 5 mil aéreos no mês nisto, da volta. E pensei, Júlio, desta volta por cima. E até foi um stand da Porsche e eu encomendei um Porsche Panamérica. Mas depois, pá, as mais companhias começam, Júlio, experimenta lá, isto está cheio da guita agora. Ó Júlio, olha o que eu tenho aqui. Olha o que eu tenho aqui. Pronto, gastei tudo. E o Porsche nem cheirá-lo. Aliás, eu cheirei muito. Mas foram outras cenas, não foi Porsche. Agora já não estou a recolher coisas para a volta. Acabei. Estou de baixa sem vencimento. Aquilo não era para mim, pá. Aquilo foi tudo um erro. Mas também, olha, quem nunca errou que fuma a primeira pedra, né?
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6: Ora, muito bem, o Fala Barato também está disponível em todas as plataformas de podcast, em particular em cmradio.pt e todos os dias ouvindo a emissão da sua rádio. Estamos sempre consigo e estes momentos de humor também têm a particularidade de estarem presentes na nossa página de Instagram. Super chique, não é? Está lá, em vídeo, é só passar por lá, fazer like e deixar o seu comentário, porque não?
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6: Ora, nem mais. Também tem à sua disposição o nosso WhatsApp. 927794422. 927794422. Ai, rimei sem querer.
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0: O único Jorge Palma.
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0: E agora está na hora de acertarmos os ponteiros do relógio. São 3 da tarde, não se atrase, está no sítio certo, à hora certa, está na Correio da Manhã Rádio e está na hora de, aqui entre nós, fazermos as notícias e o grande jornal das 3 da tarde. A edição é da jornalista Mónica Peixoto. Boa tarde, Mónica.
2: Olá, boa tarde. O velório de Jorge Palma vai decorrer a partir das 3 da tarde de amanhã na Voz do Operário em Lisboa. A família do músico e compositor diz que todos vão poder despedir-se e prestar uma última homenagem a Jorge Palma, que morreu ontem aos 76 anos, vítima de paralisia.

0: Em cardiorrespiratória. Quinta-feira, o cortejo fúnebre sai da Voz do Operário às 3 da tarde para o cemitério do Alto de São João, onde o corpo vai ser cremado numa cerimónia reservada à família e amigos próximos. Em 54 anos de carreira, Jorge Palma lançou 13 álbuns de originais com temas que ficam na memória de gerações, como Frágil, O Bairro do Amor e Só. Em entrevista ao programa Língua Mãe da CMTV, Jorge Palma confessava que nunca pensou ser outra coisa a não ser músico, mesmo contra a vontade dos pais.
1: Nunca me passou pela cabeça de deixar de fazer música. Os meus pais, desde que eu era criança, porque eu desmanchava brinquedos e depois voltava a montá-los e não sei o quê, acharam que o menino ia ser engenheiro eletrotécnico. E pronto, eu fui-me deixando andar, fiz o 5º ano de ciências, admissão à faculdade de ciências também. Mas aí já estava a deixar de ir às aulas. As aulas eram de manhã, eu passava as noites, era noite fora. Aí já com o Ari, que foi o meu grande mestre para aprender a escrever em português, que eu não conseguia. E foi com o grande mestre, a redução das palavras, tu conheceste bem. E depois ele era um prato, não é? Era um homem da borga.
0: E as reações à morte de Jorge Palma multiplicam-se. O Presidente da República fala de um dos grandes poetas da nossa música e sensibilidade. Em Troia, esta manhã, António José Seguro recordou o legado que o músico, cantor e compositor deixa na música e na cultura portuguesas.
2: Recordo-me perante aquilo que foi a sua vida criativa, a contribuição, a beleza que deu para a nossa música, para a nossa cultura. Vamos sempre recordá-lo. Porque, como eu tive a oportunidade de dizer, a propósito de Luís Represas, parte da voz, mas ficam as canções, ficam os poemas, de maneira inconfundível como ele cantava as suas canções e nos tocou gerações, tenho a certeza que nos vai continuar a tocar, e nós também tocamos as suas músicas no Palácio de Belém.
0: Jorge Palma morreu ontem aos 76 anos, vítima de paragem cardiorrespiratória. O velório está marcado para amanhã a partir das 3 da tarde na Voz do Operário, em Lisboa. O funeral realiza-se quinta-feira a partir das 3 da tarde para o cemitério do Alto de São João, onde vai decorrer uma cerimónia reservada à família. A Polícia Judiciária deteve um adolescente de 16 anos suspeito de atear um incêndio florestal na Covilhã, a 8 de agosto. Outros dois adolescentes estavam no mesmo local, mas não terão tido intervenção no crime. Alexandre Salgueiro.
3: O menor de 16 anos, que se encontrava junto a uma praia fluvial em Vila do Carvalho, na encosta da Serra da Estrela, terá usado um isqueiro para atear o fogo a uma zona de mato e floresta próxima da malha urbana da localidade. O menor estaria acompanhado de dois amigos que não terão tido qualquer intervenção na ação criminosa. As chamas foram detectadas atempadamente, o que permitiu uma resposta rápida dos bombeiros da Covilhã, auxiliados por um meio aéreo. O fogo acabou por consumir cerca de 1.500 metros quadrados de uma zona de giestas e carvalhos, uma área ardida relativamente pequena, mas situada perto de habitações e outras estruturas e bens de elevado valor que estiveram em perigo. O menor foi detido na tarde desta segunda-feira pela PJ da Guarda, após mês e meio de investigação, que contou com a colaboração da GNR da Covilhã.
0: E hoje o adolescente vai ser presente em tribunal para interrogatório judicial. Armando Vara está em liberdade condicional desde 16 de julho. O ex-ministro e ex-dirigente da Caixa Geral de Depósitos estava a cumprir uma pena de 2 anos e meio de prisão na cadeia de Évora, depois de ter sido condenado por crimes no âmbito dos processos Face Oculta e Operação Marquês. Ora, o advogado de defesa de Armando Vara confirmou ao Correio da Manhã que o ex-ministro de 72 anos saiu em liberdade porque já tinha cumprido mais de 2/3 da pena. Quase 300 jerrycans, quase 6 mil litros de combustível foi o resultado da apreensão de um barco e de uma carrinha esta madrugada no Porto Brandão, em Almada. Não houve detenções. Aos jornalistas, o porta-voz da Polícia Marítima adiantou algumas informações em relação a esta apreensão.
4: A origem é muito difícil saber de onde é que a gasolina vem, de onde é que provém. Para nós, a origem foi aquele local onde encontramos a embarcação e a viatura. O destino apenas é uma suspeita de que poderá ser para apoiar logisticamente redes

0: de narcotráfico estejam a operar na nossa costa ocidental.
1: As investigações neste caso prosseguem, estão a cargo da Polícia Marítima, da Capitania do Porto de Lisboa e da GNR. No Tribunal de Cascais decorreu hoje a segunda sessão do julgamento de José Castelo Branco, acusado de violência doméstica contra a ex-mulher, Betty Grafstein. O socialite vai prestar declarações por videoconferência, está em Nova Iorque. Fernando Silva, o advogado de defesa de José Castelo Branco, está confiante.
2: Agora é a testemunha da acusação, portanto as testemunhas da acusação do Ministério Público, e portanto vamos ver o que é que têm para dizer, o que é que viram.
3: Está confiante?
2: Estou confiante, quero saber o que é que as pessoas viram, o que é que as pessoas sabem, naturalmente.
4: As consequências físicas da queda de Betty Grafstein são evidentes, resultaram nos vários exames, e, portanto disso não há dúvida. Agora a grande dúvida é o que é que aconteceu, a dúvida que divide aqui as partes é o que é que aconteceu.
5: E o que é que aconteceu?
4: Eu não estava lá, eu sei a versão do meu cliente. Foi uma queda da Betty Grafstein, como deu muitas, como ela própria diz.
1: Queda acidental ou violência doméstica, o julgamento de José Castelo Branco continua no Tribunal de Cascais. A Escola Básica Rogério Ribeiro, no Monte de Caparica, em Almada, foi assaltada pela 10ª vez. Os últimos assaltos aconteceram na noite de domingo para segunda e de ontem para hoje. A repórter Bianca Rocha falou com a mãe de um dos alunos, que contou o que ouviram hoje quando chegaram à escola.
6: A nós simplesmente foi dito que a escola foi assaltada e que os meninos não podiam permanecer na escola porque não havia nem portas, nem talheres, nem roupa que foi angariada para dar instituições, também não havia, a comida também não havia. Muitas destas crianças, infelizmente, não têm poder económico e esta é a única refeição que podem fazer, é aqui na escola, e hoje foi-lhes negado.
1: A mãe do aluno queixa-se de falta de apoio, tanto da Câmara de Almada como da direção da escola.
6: Não é a primeira vez, mas imaginem, em 10 vezes nem um único e-mail recebemos. E queríamos saber onde é que está a Inês Medeiros, como presidente da Câmara de Almada, gostávamos de receber uma palavra, não é?
7: E da parte, por exemplo, da direção da escola, sentem algum tipo de apoio com a situação?
6: Pois, imaginem, eu estou aqui fora e ninguém vem falar connosco, portanto não temos nenhum tipo de apoio.
1: E depois de 10 assaltos em poucos meses, a solução pode passar pela instalação de câmaras de videovigilância na Escola Básica Rogério Ribeiro, no Monte de Caparica, em Almada. Apesar da desinfestação, a praga de percevejos continua no Centro de Formação de Porto Alegre, da GNR. A escola esteve encerrada na última semana. Os alunos tiveram aulas à distância, enquanto decorria uma desinfestação. As aulas presenciais terão sido retomadas hoje, mas a Associação dos Profissionais da Guarda diz que tem recebido dezenas de denúncias de formandos, profissionais e familiares que afirmam que os percevejos continuam presentes no Centro de Formação da GNR em Porto Alegre. Em Nova Iorque decorre a 81ª Assembleia Geral das Nações Unidas. Nesta altura estamos a ver o presidente do Brasil, Lula da Silva, a discursar perante os restantes países membros da ONU. Lula da Silva defende que a guerra da Ucrânia é um drama humanitário. Sublinha ainda que é preciso garantir a solução de dois Estados, Israel e a Palestina, para resolver a questão e a crise do conflito no Médio Oriente. Mas quem abriu esta 81ª Assembleia Geral da ONU foi António Guterres. Foi a última vez que António Guterres fez o discurso de abertura enquanto secretário-geral das Nações Unidas. Ele associou as crises globais à história do poder, diz que nas últimas décadas tem havido mais guerras com grandes consequências e mais crueldade. O secretário-geral da ONU lembra que a crise climática passou a ser algo real, do dia-a-dia. A inteligência artificial andou tão depressa que apanhou desprevenido até quem a criou. Por isso, António Guterres considera que estas não são crises separadas. São, diz ele, capítulos da mesma história, a história do poder. O secretário-geral da ONU também recordou os ataques terroristas do Hamas há quase 3 anos em Israel. Seguiram-se o que diz ser um ataque aos palestinianos em Gaza numa escala de morte e destruição nunca vistas. António Guterres diz que não podemos permitir que a solução de dois Estados desapareça. A Assembleia Geral das Nações Unidas decorre até sexta-feira em Nova Iorque. O primeiro-ministro Luís Montenegro discursa na quinta-feira em plenário. A Casa da Música no Porto vai ser palco esta noite de um concerto solidário para ajudar a delegação da Cruz Vermelha na Invicta. A jornalista Ana Silva Monteiro falou com o Luís Rocha, um técnico de emergência médica e também com o presidente da Cruz Vermelha no Porto, Luís Sena Vasconcelos, que explicam o destino das verbas que serão angariadas neste concerto.
3: Estamos a falar de equipamentos dispendiosos, mas que são fundamentais para salvar vidas diariamente.
5: É assim, uma das coisas mais importantes que existe nas ambulâncias e que perdem com desgaste, com a idade e tudo, características e eficiência, são, por exemplo, os monitores. Nós podemos substituir esse por monitores mais recentes, muitas vezes mais homogeneizados com outras viaturas que nos acompanham. Isso vai permitir que a gente possa atuar mais facilmente em relação aos nossos doentes.
3: E é precisamente para conseguir renovar e modernizar estas ferramentas que a Cruz Vermelha promove na noite desta terça-feira um concerto solidário na Casa da Música.
8: Um concerto solidário para angariação de fundos para a renovação do equipamento interior das ambulâncias. Ter um repertório alargado para todos os gostos, música popular, música clássica, jazz, música pop, e esperemos que as pessoas apreciem. De maneira que cada euro que entra é um euro que vai parar dentro de uma ambulância.
3: O espetáculo começa às 9:30 da noite e traz a palco 5 formações musicais de estilos muito variados.
1: Os bilhetes custam entre 15 e 20 euros. As receitas vão reverter na totalidade para a Cruz Vermelha no Porto.
9: Foram as notícias do Grande Jornal das 3 da tarde aqui na Correio da Manhã Rádio. Parece que é realmente a mulher do momento. Ficou conhecida com um improviso inusitado há uns tempos. Ontem, não foi uma coisa assim, não sei. Maria Eduarda, ajuda-me. Foi há quanto tempo?
10: Foi, também não sei ao certo.
9: Foi para estes dias, pronto. Foi próximo. E a verdade é que não só descobrimos, nós, aqui a CMTV, a nossa irmã mais velha, descobriu através do Léo Queiro o nome e quem era, como se isso não bastasse. Convidaram-na para vir até ao Olá, Bom Dia. A verdade é que nós também não nos aguentámos e dissemos que queríamos falar com a Stella e perceber o que é que raio aconteceu naquele dia. E é isso que vai acontecer, vamos conversar com ela. Mas antes, ouvimos este clássico, Deixa-me Rir.

0: Grande Jorge Palma. Uau.
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0: E de facto é um momento, ou foi um momento que ficou viral nas redes sociais, na internet, por aí. Não há quem não fale e que se questione o que é que afinal estava no carro. E a verdade é que tudo isto foi protagonizado por uma mulher que esteve aqui, entre nós.
3: O que tem no carro? O pingo doce, o que tem no carro?
0: Então cá estamos nós, aqui entre nós, com uma novidade. Stella, sim, é. Se calhar é melhor pôr os headphones, podes pôr. É Stella.
4: Stella.
0: Sim. Stella. Então, quem é a Stella? Stella é a mulher do momento, está em tudo quanto é redes sociais, e é aquela senhora que sabe, ou aquela menina, não sei, que idade é que tem? Ou que idade é que tens? Nós já estamos a tratar por tu. Quantos anos tens?
4: Ai,
0: tanta vergonha, meu Deus. Nem parece aquela miúda que chegou e tirou o microfone ao Blu-ray. Já desvendei, é isso mesmo. Estamos a falar com a mulher do momento, a mulher do microfone. Sim. Que chegou e cantou a música do supermercado. E o que tem o carro, afinal? Sim, sim. O que é que tem o carro? O que é que tinha o carro do Pingo Doce?
4: Para descobrir o que é que tem no carro do Pingo Doce, só podemos descobrir com o Pingo Doce.
0: Olha, mas desculpa, eu vou-te fazer a pergunta tal e qual como nós falamos uns com os outros. O que é que te deu na cabeça, rapariga?
4: Sim.
0: Foi uma aposta? Foi um desafio?
4: Não. Eu nem conhecia o cantor. Eu estava com primos a ver uns copos. Quando viram o vídeo também, estava um pouco. Mas não estava bêbada, não, só estava.
0: Estavas bem disposta.
4: E eu vi um concerto ali no Pingo Doce, em frente ao Pingo Doce.
0: Uhum.
4: Eu aproximei, eu falei para as minhas primas: eu vou subir ali, eu vou cantar. Você está louca? Vai cantar o quê? Eu nem sei o que me deu na cabeça. Eu tomei coragem. Eu vi que ninguém me dirigiu a palavra, ninguém falou para, ninguém disse nada. Eu subi no momento e eu falei para o cantor: posso cantar? E ele não respondeu. Posso cantar? Ele não respondeu. Pois ele depois virou o microfone, depois eu também peguei o microfone.
0: E
4: eu vou cantar o quê? Se eu nem conheço o cantor, nem conheço a música dele.
0: E de repente lembraste do Pingo Doce?
4: Eu olhei para o Pingo Doce, porque o concerto estava em frente ao Pingo Doce. E o que é que eu vou fazer? Porque eu falei para os meus primos que eu vou cantar. Vai cantar o quê? Eu olhei para o Pingo Doce. Ah! E o guitarrista também ali a tocar sem parar. E eu também continuei. Ah! O guitarrista no carro do Pingo Doce. Sei lá, no jardim onde nós estávamos.
0: Ok, foi tudo improviso.
4: Sim, sim.
0: E o Pingo Doce agradeceu, não é verdade? Porque eu acho que nunca teve tanta publicidade assim, gratuita. A tua vida mudou, tens noção disso?
4: Não.
0: Toda a gente te conhece. Tu passas na rua e as pessoas te reconhecem-te.
4: Sim,
0: como é que tu te sentes com isso?
4: Não é fácil. Eu fico nervosa.
0: Notas que tu estás muito nervosa. Mas foste tu que o fizeste, foste tu que provocaste isto, sabes disso?
4: Não sabia, até quando a minha família viu aquele vídeo, eles criticaram, oh, Stella.
0: Deram-te na cabeça?
4: Isso? Sim, deram na cabeça, mas quando viram que está viralizar, eles, oh, ok, está bem, ficaram calmos, está bem, tranquilo.
0: E o Blue Eye, já falaste com ele?
4: Não, ainda não entrei em contato com ele.
0: E não sentes vontade?

0: falar com ele, se calhar, não sei.
1: Ele se calhar não gostou, mas bem.
0: Então é uma oportunidade, sim, de lhe pedir desculpa.
1: Tá.
0: Porque
1: é,
0: não?
1: É uma,
0: se ele estivesse, sim, aqui, Stella, se o Blue Eyes estivesse aqui, o, sim, que é que tu gostavas de lhe dizer?
1: É, primeiramente, desculpa. E
0: foi uma brincadeira.
1: Foi uma brincadeira, eu só subi e eu como eu vi um concerto do Pingo Doce, então a cantar, sei lá, para qualquer tipo.
0: Tu achavas que era qualquer coisa só para o Pingo Doce?
1: Não, para o Pingo Doce. Eu vi o concerto em frente do Pingo Doce ali no Castelo também. Ah, está tudo, tá tudo normal, a pessoa pode subir e cantar. Eu também falei para os meus primos, eu vou subir ali, eles não fazem, eu subi. E pedi o microfone e cantei. O guitarrista também continuou, eu também continuei.
0: Olha, e depois como é que foi no final?
1: No final a polícia chegou e falou que moça não pode ficar aqui. Eu também, desculpa, desci.
0: E depois foste embora à tua vida.
1: Fui embora com os meus
0: E mal
1: filhos.
0: Sabias tu que no dia seguinte,
1: sim,
0: ias ser a vedeta das redes sociais em Portugal. E quiçá, internacional.
1: Não sabia.
0: Não sabias? Voltavas a fazer? Temos que ter cuidado quando te virmos num concerto.
1: Sim, tenho que ter cuidado.
0: Está tudo bem, não está? Estás muito nervosa. Estou aqui a tentar falar mais contigo. Mas olha, espero que corra tudo bem. Espero, sim, que não tires assim outra vez o microfone a alguém.
1: Sim, desculpa.
0: Com muito cuidado.
1: Desculpa.
0: Mas que te divirtas, sim, e que, acima de tudo, sejas uma pessoa feliz. É isso que, sim, eu te desejo.
1: Obrigado.
0: Ok?
1: Obrigado.
0: De nada. Já passou. Não gostou nada, pois não?
1: Não.
0: Que tal esta estreia? Sabes que há muitos cantores que andam a vida toda para ir à rádio e não chegam à rádio. Tu, em menos de nada, vieste à rádio e à televisão. Como é que tu te sentes?
1: É, primeiramente, agradecer a Deus. Eu também não sabia que ia chegar até nesse ponto. Desculpa se eu falei mal. E eu agradeço a Deus.
0: Estás muito nervosa. O que é que tu fazes da tua vida? Muito rapidamente. Trabalhas?
1: Trabalho no salão. No salão com a minha prima.
0: Ok, sim, pronto. Então sabes que toda a gente que vai entrar nesse salão vai te perguntar o que é que tens no carro do Pingo Doce, não sabes?
1: Pois.
0: Pronto.
1: Sim.
0: Então agora não podes ir ao Lidl. Beijinhos, Stella, tudo
1: obrigado.
0: Bom. Fala com o Blue Eye, acho que era bonito. Se quiseres, podemos tentar proporcionar esse encontro aqui. Que tal?
1: Também.
0: Era bonito.
1: Pode ser.
0: Vamos tentar isso, vamos tentar isso. Beijinhos a Stella aqui entre nós na Correio da Manhã Rádio.
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0: Que maravilha, estava realmente muito nervosa e aqui os comentários eram então, mas nós, quando foi para ir tirar o microfone ao Blue Eye, ela não teve muita vergonha, não é? Pronto, mas eu acho que também o impacto que a Stella criou e causou, nem ela própria tinha a ideia que fosse criar uma bomba nas redes sociais como aconteceu. É os insólitos que também acabam por acontecer e este foi tranquilo. Pronto, está tudo bem. É o que importa.
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1: 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Viva lá a vida, Coldplay! Nesta terça-feira, dia 22 de setembro, parece que o outono não quer chegar. Nós vamos vivendo lá a vida com o verão que está aqui.

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2: E agora está na hora de atualizarmos as notícias aqui. Na Correio da Manhã Rádio são 3h30. A edição desta síntese informativa é naturalmente da jornalista Mónica Peixoto. Boa tarde, Mónica, mais uma vez.
3: Olá, boa tarde. Foi registado esta tarde um sismo de 2,8 graus na escala de Richter. O Instituto Português do Mar e da Atmosfera diz que o epicentro localiza-se a cerca de 6 quilómetros do Cadaval. Este sismo não causou, pelo menos até agora, segundo o IPMA, qualquer dano. Também não há registo de vítimas. É um pequeno sismo, então, registado pela rede sísmica do Instituto Português do Mar e da Atmosfera, sismo com epicentro no Cadaval, 2,8 graus na escala de Richter, indica o IPMA. O velório de Jorge Palma tem início amanhã, a partir das 3 da tarde, na Voz do Operário, em Lisboa. A família do músico e compositor diz que todos vão poder despedir-se e prestar uma última homenagem a Jorge Palma, que morreu ontem aos 76 anos.

0: Carvalho, na encosta da Serra da Estrela, terá usado um isqueiro para atear o fogo a uma zona de mato e floresta próxima da malha urbana da localidade. O menor estaria acompanhado de dois amigos que não terão tido qualquer intervenção na ação criminosa. As chamas foram detectadas atempadamente, o que permitiu uma resposta rápida dos bombeiros da Covilhã, auxiliados por um meio aéreo. O fogo acabou por consumir cerca de 1.500 metros quadrados de uma zona de giestas e carvalhos, uma área ardida relativamente pequena, mas situada perto de habitações e outras estruturas e bens de elevado valor que estiveram em perigo. O menor foi detido na tarde desta segunda-feira pela PJ da Guarda, após mês e meio de investigação, que contou com a colaboração da GNR da Covilhã.
1: Alexandre Salgueira, e os detalhes desta detenção de um adolescente de 16 anos por suspeita de fogo posto. O jovem vai ser hoje presente em tribunal para interrogatório judicial. Apesar da desinfestação, a praga de percevejos continua no centro de formação da GNR, em Porto Alegre. A escola esteve encerrada uma semana, os alunos tiveram aulas à distância enquanto decorria a desinfestação das instalações. As aulas presenciais foram retomadas hoje, mas a Associação dos Profissionais da Guarda diz que têm recebido dezenas de denúncias de formandos profissionais e de familiares que dizem que os percevejos continuam presentes no centro de formação da GNR em Porto Alegre. Em Nova Iorque prossegue a Assembleia Geral das Nações Unidas. Nesta altura está a discursar o presidente dos Estados Unidos, Donald Trump. Ele afirma que a América está de volta, mais forte do que nunca. Garante ainda que o mundo está a ser elevado pela força dos Estados Unidos. O discurso da abertura desta Assembleia Geral das Nações Unidas, a 81ª, ficou por conta do secretário-geral da ONU. António Guterres fez o último discurso de abertura desta Assembleia enquanto secretário-geral da ONU, afirmando que as crises globais estão relacionadas com a história do poder, a crise climática passou a ser algo real, enquanto a inteligência artificial andou tão depressa que apanhou desprevenidos até quem os seus criadores. Para António Guterres, estas não são crises separadas, mas sim capítulos da mesma história, a história do poder. O secretário-geral das Nações Unidas também recordou os ataques terroristas do Hamas há quase 3 anos, seguidos do que diz ser um ataque aos palestinianos em Gaza numa escala de morte e destruição nunca antes vista. António Guterres afirma que não podemos permitir que a solução de dois Estados, Israel e a Palestina, desapareça. A Assembleia Geral da ONU vai decorrer até sexta-feira em Nova Iorque. O primeiro-ministro Luís Montenegro representa Portugal e vai discursar quinta-feira no plenário da Assembleia Geral da ONU.
2: Ora, bom descanso para ti, Mónica Peixoto.
1: Obrigada.
2: Já está na tua hora. As notícias regressam às 4, mas já na equipa do Regresso a Casa, com o regresso também da Alexandra Pereira. Já regressou ontem, mas enfim, foi só ontem. Hoje é só o segundo dia. Beijinhos para a Alexandra, espero que tenhas tido umas ótimas férias e que tenhas ido ao paraíso, não sei.
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0: Olha para nós, Pérola, né? Correio da Manhã Rádio. Estou-me a dar vontade
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0: de rir.
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0: E em cmrádio.pt. Oh, raparigas, vocês digam-me lá, não vos

0: Não dou nada. Vocês estão ansiosas para ouvir a música da Áurea, não é?
1: Sim.
0: Então pronto,
1: sim,
0: não discutam. Não discutam, é agora. Problema. Música nova da Áurea.
2: Está espetacular.
0: Muito bem, Ana Pinto e Maria Eduarda, os vossos desejos são ordens.
2: Yeah.
0: E aqui entre nós, eu também gosto. Vamos lá, Áurea, na Correio da Manhã Rádio, música nova.

0: É a música nova da Áurea, chama-se Back Into Love e ela está de volta com grandes êxitos, bem ao estilo da Áurea, que em breve vai estar aqui entre nós. Por isso pode aproveitar o nosso número do WhatsApp para deixar aqui miminhos para a Áurea, que certamente vou mostrar e partilhar, porque aqui entre nós eu não me escondo nada.
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1: Faça o favor de entrar, ok? Está sempre muito bem-vindo. Vamos lá ao check-up diário. Hoje é dedicado ao mieloma múltiplo. O que é, como se trata, tudo. Com a Ana Pinto e o check-up de hoje.
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3: O mieloma múltiplo é um dos cancros do sangue menos conhecidos do público, mas todos os anos afeta centenas de portugueses. Vamos saber mais. O mieloma múltiplo desenvolve-se na medula óssea e tem origem nos plasmócitos, células responsáveis pela produção de anticorpos fundamentais para a defesa do organismo. Quando estas células se tornam malignas, multiplicam-se de forma descontrolada, comprometem a produção normal das células do sangue e podem causar lesões nos ossos. O mieloma múltiplo é uma doença que surge sobretudo a partir dos 65 anos e numa fase inicial pode não provocar sintomas evidentes. Quando estes aparecem, os mais frequentes são dor óssea persistente, sobretudo na coluna,

0: e nas costelas, fraturas sem traumatismo importante, anemia com cansaço marcado, infecções repetidas e alterações da função renal. Como muitos destes sinais podem ser confundidos com problemas associados ao envelhecimento, o diagnóstico pode atrasar-se. Ele faz-se através da combinação de análises ao sangue e à urina, exames de imagem e estudo da medula óssea. Embora o mieloma múltiplo continue a ser considerado uma doença crónica sem cura definitiva, a realidade mudou nos últimos anos. O desenvolvimento de terapêuticas dirigidas como a imunoterapia, anticorpos monoclonais e, em alguns doentes, o transplante de medula óssea permitiu aumentar de forma muito significativa a sobrevivência e melhorar a qualidade de vida. Não existem estratégias de prevenção ou rastreio para o mieloma múltiplo. O seu médico assistente deve estar atento às suas análises de sangue, de rotina e a eventuais sintomas que apresente. Uma dor óssea persistente, acompanhada de fadiga, infecções frequentes ou alterações inexplicadas nas análises, não deve ser desvalorizada. O diagnóstico precoce permite iniciar o tratamento mais cedo e reduzir complicações. Hoje em dia, viver com o mieloma múltiplo é para muitos doentes viver durante anos com uma doença que pode ser controlada graças aos avanços da investigação e da medicina.
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2: Todos os dias, não aqui entre nós, mas também sempre que quiseres, em podcast, em cmradio.pt. Passe por lá, tem as suas rubricas favoritas aqui para ouvir quando lhe apetecer, quando tiver aquele tempinho extra. É aproveitar, estamos aqui para isso mesmo. Mas já a seguir, Macy Gray, I Try.
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0: engraçado é que ela sofreu bastante, Macy Gray, por ter este estilo de voz e depois veio a ser aqui este sucesso, que é um vozeirão, Macy Gray na Correio da Manhã Rádio, este clássico I Try. É a prova viva de que às vezes olhamos para nós e pensamos que é um defeito e depois esse defeito é aquilo que nos diferencia dos demais, e é em grande, e é em grande. É caso para dizer, há vidas assim. Neste caso, há vidas assim, não sei do que é que vai falar, sei. Mas vou partilhar consigo, porque partilho tudo aqui entre nós. Tem a ver com uma gaiola, mas não é uma gaiola qualquer. Vamos lá ouvir.
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2: Um dia à tarde, seguia de carro numa autoestrada de um país montanhoso. E ali, quando fica mau tempo, fica mesmo mau tempo. As tempestades descem das montanhas com uma velocidade e uma potência que nada te prepara para aquilo. Começam a chover canivetes e a trevoada parece uma coisa tirada de um filme do Thor, com o martelo a ribombar mesmo à tua beira. Será caso para dizer raios? Até porque são mesmo raios a caírem a 3 metros do teu carro, do lado de lá dos rails da autoestrada. Vai toda a gente a 10 à hora, lentamente, luzes e 4 piscas ligados, e o pendura pergunta: e se nos cai um raio em cima? Calma. Um carro atingido por um raio fica protegido porque a sua carroçaria metálica funciona como uma gaiola de Faraday. De quem? Mas isto não é um carro alugado. Afinal, quem é esse Faraday? Michael Faraday passou boa parte da sua vida a tentar perceber como funcionava a eletricidade. E há uma experiência que ficou ligada ao seu nome de uma forma bastante literal, a chamada gaiola de Faraday. A ideia é simples. Uma estrutura feita de material condutor pode impedir que um campo elétrico chegue ao seu interior. A eletricidade distribui-se pela superfície e o espaço lá dentro, neste caso o interior do nosso automóvel, fica protegido. Faraday chegou a demonstrar este efeito de uma forma bastante espetacular. Entrou numa gaiola metálica e fez passar eletricidade pelo exterior. O resultado foi surpreendente para quem estava a assistir. Faraday permaneceu no interior sem sofrer com as descargas elétricas. Podemos testar o mesmo princípio em casa sem precisar de equipamento de laboratório. Pego numa folha de papel de alumínio e envolvo completamente um telemóvel. Papel de alumínio, embrulhar o telemóvel, importante que não fique nenhuma abertura significativa. Se tentar ligar para o telemóvel ou enviar-lhe uma mensagem, poderemos verificar que a comunicação fica muito mais difícil ou pode mesmo deixar de funcionar. É a ideia da gaiola de Faraday em versão doméstica. E há uma regra importante, muito importante, para esta experiência caseira. Nada de tomadas, fios elétricos ou experiências com corrente da rede. Não tentem fazer isto em casa. A piada está em perceber o fenómeno sem levar um choque. É que há vidas assim, mas pode deixar de haver simplesmente vidas. Faraday descobriu este efeito no século XIX. Nós podemos reproduzi-lo na cozinha com uma panela, uma folha de alumínio e um rádio. É uma experiência pequena, mas mostra uma coisa extraordinária. Por vezes, uma simples camada de metal pode fazer uma grande diferença.
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0: E que pode e deve ouvir também novamente, ou todos os outros para trás e os que ainda vão para lá parar, em cmradio.pt em formato podcast. Eu estou mesmo a precisar de ir descansar este cérebro, por isso amanhã marco encontro consigo. Amanhã, à mesma hora, aqui entre nós, a partir das 11, estamos juntinhos. E não podia deixar de ser, encosta-te a mim, Jorge Palma, uma das minhas favoritas, em tom de homenagem hoje, um dia triste, ainda que especial, e de certa forma a música de Jorge Palma tem estado em todo lado e fica poesia no ar, é ou não é? Encosta-te a mim? É uma delas. Até amanhã, se tu quiseres.

0: Boa tarde, são 4 horas. As notícias às 4, a edição é de Alexandra Pereira. Boa tarde.
1: Boa tarde. Começam amanhã as cerimónias de despedida de Jorge Palma. A família anunciou ao início desta tarde que o velório do músico está marcado para esta quarta-feira na Voz do Operário em Lisboa, entre as 3 da tarde e as 10 da noite, para que todos possam despedir e prestar uma última homenagem, anuncia então a família. No dia seguinte, na quinta-feira, o cortejo fúnebre sai da Voz do Operário às 3 da tarde, em direção ao cemitério do Alto de São João, onde vai decorrer a cremação. Um momento que, esse sim, fica estritamente reservado à família e amigos próximos. Jorge Palma morreu ontem à noite, aos 76 anos. Ficam para sempre as canções que hoje, inevitavelmente, fazem a banda sonora do país. Homenagem que ecoa hoje junto ao Palácio de Belém, em Lisboa, residência oficial do Presidente da República, António José Seguro.
2: Está a ser um ano terrível, não é? Já tínhamos perdido Luís Represas, perdemos hoje Jorge Palma. Nós sentimos um pouco que as coisas da sua saúde não estavam bem, porque queríamos muito, quisemos muito que ele estivesse na Festa do Livro em Belém. E fiquei uma enorme saudade, não é? Como eu costumo dizer, com pessoas que nos marcam, com criadores, com esta profundidade, com esta beleza, a falar do amor, a falar da amizade, a falar da generosidade, a falar do riso, fica uma profunda saudade. E, portanto, curvo-me perante aquilo que foi a sua vida criativa, a contribuição, a beleza que deu para a nossa música, para a nossa cultura. Vamos sempre recordá-lo, porque, como eu tive a oportunidade de dizer, a propósito do Luís Represas, parte da voz, mas ficam as canções, ficam os poemas, de maneira inconfundível como ele cantava as suas canções e nos tocou, tocou gerações, tenho a certeza que nos vai continuar a tocar, e nós também tocamos as suas músicas no Palácio de Belém.
1: Curva-se António José Seguro e todo um país que hoje lamenta e recorda a obra de um dos cantautores mais aclamados na música nacional. Jorge Palma deixa-nos aos 76 anos. Está confirmada uma marcha lenta contra os preços dos combustíveis. O protesto promete bloquear 3 autoestradas ainda esta semana. Para sexta-feira, um grupo de empresários está então a organizar uma marcha lenta de caminhões que conta já com 300 participações. O objetivo é chamar a atenção para as consequências da subida contínua dos preços dos combustíveis, em particular do gasóleo. A marcha lenta deve sair às 8 da manhã de sexta-feira, de Lordelo, junto à entrada da A42, seguir em direção à A41, no sentido norte-sul, até A1, onde ruma a Coimbra Sul, com chegada prevista para a 1 da tarde. É mais uma iniciativa de protesto contra os aumentos dos preços dos combustíveis. No início deste mês, houve uma outra marcha lenta de automóveis nos acessos à refinaria da Galp em Sines, também um buzinão na ponte 25 de Abril. Ontem, os preços atualizados para esta semana conduziram a valores nunca antes vistos. Esta terça-feira, repete-se a indignação dos consumidores.
3: É uma pouca vergonha. O governo não, só olha para ele, eles não pagam gasolina, quem paga a gasolina deles somos nós, e de maneira que o pobre, coitado, nós somos reformados, a gente pensou nas reformas, mas as reformas cada vez são mais pequeninas, ele diz que dão, mas não dão nada, e nós ficamos em casa, não se pode gastar gasolina, não se pode andar, não se pode passear, e estamos assim, Portugal é assim, cada vez está pior, e para aqueles que precisam trabalhar todos os dias, que não têm meios de transportes, coitados, eu às vezes dá-me os nervos de ver as notícias, porque realmente as pessoas têm a razão, sim senhora, de falar, porque isto não pode ser, não pode continuar, que isto não pronto, não sei, mas é muito complicado, cada vez está mais complicada a vida. É nos supermercados, é em todo lado, nas grandes superfícies, hoje é um preço, amanhã é outro preço, e a gente não sabe onde é que isto vai dar. Também tenho muita pena dos agricultores, eles é que trabalham, vendem barato, e os grandes é que aproveitam mais. E nós temos que comer, está tudo caro, é o comer, é o peixe, é a carne. Vamos chegar no tempo do Salazar, que a gente era uma sardinha para 3. Mas é assim, é a vida.
1: Um testemunho captado esta terça-feira pelo jornalista Joaquim Bernardo. Armando Vara está em liberdade condicional desde o passado dia 16 de julho. O ex-ministro, também ex-dirigente da Caixa Geral de Depósitos, estava a cumprir uma pena de 2 anos e meio de prisão na cadeia de Évora por condenações no âmbito dos processos Face Oculta e Operação Marquês. O advogado da defesa confirmou ao Correio da Manhã que Armando Vara, de 72 anos, saiu em liberdade depois de cumprir mais de 2/3 da pena. Ainda pela Justiça, começou hoje no Porto o julgamento de uma rede internacional de tráfico de droga. O caso tem entre os arguídos o ex-polícia Joca. A acompanhar a sessão tem estado a jornalista Ana Silva Monteiro.
4: Este arranque do julgamento ficou marcado pelo silêncio de Joca, o ex-PSP, que é detido aqui pelo Ministério Público como cabecilha deste grupo. Dos 14 arguídos que fazem parte deste processo, apenas 2 pretendem agora falar perante o coletivo de juízes. O primeiro foi Rui Ramos, ele que atualmente se encontra em prisão domiciliária e que fez questão de dizer que não teve qualquer envolvimento neste negócio. Ora, agora, de parte da tarde, este arguído vai continuar o seu depoimento, dizer só que destes 14 arguídos, 2 estão em parte incerta. Um deles é Vitinha, o número 2 deste grupo, que no dia em que existiram as detenções estava em peregrinação a Fátima.
1: Ana Silva Monteiro, a partir do Tribunal de São João Novo, no Porto. Em Cascais, decorre esta terça-feira o julgamento de José Castelo Branco, acusado de um crime de violência doméstica agravado contra Betty Gravesteiner. José Castelo Branco foi ouvido por videoconferência. O Tribunal de Cascais prossegue a sessão com a audição das equipas clínicas que acompanharam Betty Gravesteiner. Luana Plácido.
5: São essas as testemunhas que estão a ser ouvidas pelo Tribunal de Cascais, desde que esta segunda sessão do julgamento de José Castelo Branco tomou lugar hoje, depois da primeira, que aconteceu dia 25 de junho deste ano, essa que tinha sido mais curta, até porque Betty Gravesteiner não esteve presente e nessa altura também José Castelo Branco não quis prestar declarações. Mas neste momento já foram ouvidas 3 testemunhas, 2 médicos e agora uma enfermeira do Hospital CUF de Cascais, este hospital em que Betty deu entrada depois da queda que acabou por culminar mais tarde na acusação do Ministério Público de violência doméstica agravada contra a mulher, portanto, de José Castelo Branco. Tudo aconteceu em 2024 e por isso estes médicos vieram até cá, ao Tribunal de Cascais, como referia, dar a sua versão dos factos. O que é certo é que são testemunhas arroladas precisamente pelo Ministério Público, pela acusação, e por isso também aquilo que é o seu testemunho, o seu depoimento, vai muito ao encontro daquilo que defende a acusação.
1: A reportagem de Luana Plácido a partir do Tribunal de Cascais. Em Sintra foi ontem inaugurado pela Ministra da Saúde o Hospital Lusíadas Beloura. A nova unidade tem capacidade para realizar mais de 100 mil consultas e 4 mil cirurgias por ano.
6: O novo hospital, Lusíadas Beloura, representa um investimento de 40 milhões de euros. Durante a cerimónia, a Ministra da Saúde defendeu uma maior articulação entre os setores público e privado.
7: Um SNS forte, um Estado presente e uma capacidade de resposta que não desperdice nenhum dos recursos que o país tem. Queremos, por isso, aprofundar a articulação entre o setor público, o setor social e o setor privado. Não para substituir o Serviço Nacional de Saúde, não para retirar ao Estado a sua responsabilidade e muito menos para transformar a saúde num mercado sem regras. Pelo contrário, queremos esta articulação porque o Estado tem uma responsabilidade que não pode delegar: garantir o acesso dos cidadãos à saúde.
6: O novo hospital está localizado num dos concelhos mais populosos do país e pretende servir as populações de Sintra, Cascais e Oeiras.
8: Este hospital representa a oportunidade de saber cuidar também da população de Sintra, que onde o hospital se insere. Portanto, é uma oportunidade de não diferenciar as pessoas em função do código postal. Portanto, abrimos onde há necessidade de prestação de cuidados de saúde e este é o caso aqui.
6: O novo hospital tem uma área de 9.500 metros quadrados, distribuída por 4 pisos. A unidade tem 41 gabinetes de consulta e 18 salas de exames.
9: Vamos ter também um atendimento sem marcação na área de adultos e na área pediátrica, 27 camas de internamento, e duas salas cirúrgicas e uma sala de exames especiais de gastro e outra para a saúde da mulher. Por isso, é uma oferta que responde em plena às necessidades de proximidade da população de Sintra, Cascais e Oeiras.
6: A oferta inclui ainda medicina dentária, cuidados de saúde ao domicílio e consultas de prevenção e longevidade. O ator português Joaquim de Almeida é o embaixador do hospital e dá rosto à aposta na prevenção. Em funcionamento desde o início de setembro, a 8ª unidade do grupo na Grande Lisboa foi inaugurada oficialmente esta segunda-feira. O novo hospital prevê também a criação de cerca de 500 postos de trabalho.
1: Um trabalho da Beatriz Ender. As notícias estão de regresso quando forem 4:30, nessa altura com o Vítor Figueiredo. Até já.
0: Até já, Alexandra Pereira. São 4:11. Sejam bem-vindos a esta edição de Regresso a Casa, que começa agora, edição de terça-feira, dia 22 de setembro. Eu chamo-me Alberto Rocha, comigo está Alexandra Pereira, o Vítor Figueiredo, e não, não temos ainda a Luciana Abreu, está a descansar, a Luciana bem precisa.
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0: É o que há. O Alberto, a Alexandra, o Vítor e você.

0: desse lado. Ora, se já tivemos a Alexandra connosco, temos agora o Vítor Figueiredo, também está na nossa companhia para nos levar ao longo desta emissão. Pois eu estava aqui, eu só estava a ver ali o microfone, se ele ligava ou não. Eu ainda não te consegui ver aí nas câmaras. Não,
1: eu estou a ver os estúdios daí, mas eles estão
0: a ver. São bonitos, não são? São bonitos.
2: São, parece que está com velinhas e que vocês vão almoçar à luz das velas. Lanchar, porque já são quatro
0: horas. Lanchar.
2: À luz das velas.
0: Velinhas. Certeza que é este estúdio.
2: A luz que está é assim uma luz muito. Como é que se diz?
0: Luz que fosco.
2: Estão na penumbra.
0: Sim, sim. É, nós estamos na. Nós estivemos. Já te estou a ver. Já vos estou a ver. Sim. Senhor.
2: Mas eu a ti não, a vocês não.
0: Ai, não. Pronto. Não.
2: Eu olhei para ali para o pixel e o pixel não frisou.
0: Não dá nada.
2: Congelou.
0: Espera aí.
2: Mas eu já vou tratar disso.
0: Pronto, sim, mas estás bem. Está tudo bem, não há problema nenhum. Ora bem, para que se saiba.
2: Está
0: tudo bem. A nossa Luciana Abreu está bem. Ela disse: eu agora não vou comer pipocas, sugos também não me apetece, portanto vou tomar os comprimidos.
2: Pronto. Sugos.
0: Então está numa de comprimidos. Tu não sabes o que é sugos.
2: Sugos.
0: Não sabes o que são sugos.
2: Claro, por isso é que eu te interrompi. Eu não podia interromper o teu magnífico discurso.
0: Eram tão bons. E agora, sabes que há uns tempos atrás eu provei e não é a mesma coisa. Não tem o mesmo gosto.
2: Ainda há sugos.
0: Ainda há sugos. Eu pelo menos vi, só que a embalagem é muito parecida. Olha, a Alexandra também come sugos.
3: Não, não como.
0: Não, a Alexandra não come.
3: Mas
0: se não comes sugos, não entras aqui na. Pronto, ok, podes.
3: Não é, só para não ficar desiludida. Porque tens razão, as coisas não são iguais.
0: Claro que
3: tem. Com as nossas memórias.
0: Não é a mesma coisa. Olha, por exemplo, eu lembro-me de quando ia para a praia. Sabes que eu fiz praia durante algum tempo, uma vez por ano eu ia à praia ali na Póvoa de Varzim. Adorava aquilo. Setor 18. Nunca mais me esqueço. E bebia a laranjada. Completamente diferente. Não quer dizer que fosse melhor, mas era diferente. Eu gostava daquele gostinho bom da laranjada. E a batata frita pequenina, os pouquinhos pequeninos. Que delícia. Pronto.
2: Isso só faz mal, pá. Olha que está aqui a Rita.
0: É só mais logo. Ela ainda não está a ouvir.
2: Está aqui a fazendo sinais. Ah, Humberto, não me apanhar.
0: Não. Eu acho que a Rita, quando me ouve, ela diz: aquele tipo é um caixote do lixo. Só como porcaria. Mas pronto, olha, é o que é o que se leva desta vida de bom. Bom. Assim sendo, temos a missão de levar a cabo este programa sem a Luciana Abreu. Achas que vamos conseguir?
2: Vamos. Epá, não é a mesma coisa.
0: Não é a mesma
2: Nunca
0: coisa.
2: É.
0: Nada.
2: Não,
0: quando
2: nada, ela não
0: nada.
2: Está.
0: Nada.
2: É muito diferente.
0: Mas
2: é?
0: Vamos.
2: Pronto, é um bocadinho
0: pronto.
2: Mais. Menos.
0: Vamos ver
2: é um
0: se conseguimos estar menos. À altura, está bem? Mas... Os nossos ouvintes podem aproveitar, porque assim é da forma que nos ajudam, e participar pelo 927794422. A qualquer altura da emissão podem participar. E agora, 4:15.

0: O trânsito
1: está na hora.
2: Ah, pois está.
1: Está na hora, não está?
2: Ver.
1: Ok. Vê lá.
2: Ah, não. Ah, sim. Ia dizer que não. Ah, não. Vamos. Não. Esquece.
1: Estou decidido.
2: Não apetece.
1: Ainda és mais indeciso do que
2: apetece.
1: Eu.
2: Não apetece.
1: Não?
2: Mas é, tenho que dar, porque há algumas situações que não estão boas e o pessoal que está aí no carro agora a ouvir vai poder fugir, nomeadamente do IC19 sentido Lisboa-Sintra. Cauda da fila já no estado maior da Força Aérea. Pois é. E tudo muito paradinho para ali fora. Até onde? Até quase ao Palácio de Queluz. Pois é, é aí que houve um acidente e a partir daí que as coisas estão a complicar-se. Portanto, Lisboa-Sintra, neste sentido, a IC19, uma longa fila a partir do Palácio de Queluz e pelo menos até ao Estado-Maior da Força Aérea. Agora, amigos da Segunda Circular, vocês estavam-se a rir, não era? Dos amigos lá do outro lado do IC19, não se riam, mas está melhorzinho, não está tão mal, mas mesmo assim está com muito trânsito, infelizmente, a partir logo da rotunda do relógio e até praticamente à saída para a Pá de Cruz e Calçada de Carris. Portanto, o sentido do aeroporto Benfica, no sentido oposto

0: também alguma lentidão ali das Calvanas até a Telheiras, mas não é nada assim de muito assustador. O que mais temos aqui de complicado? As pontes estão bem, Margem Sul, que é sempre uma zona complicada. Temos aqui um acidente já na Nacional 10. A Fama Gerada Nacional 10 e é junto. A seguir ao Fogoteiro, sentido do sul-norte, portanto é ali perto da Cruz de Pau, Foz da Amora, uma zona que eu conheço bem, que tive lá família em tempos e íamos com alguma frequência, mas já está com 1 quilómetro de fila, exatamente, nessa zona, portanto no sentido sul-norte. A Nacional 10 tem mais problemas hoje, nomeadamente no acesso a Coina, que também está muito lento. E deixa cá ver, ali na zona da Baixa da Banheira e de Alhos Verdes, Moita, vamos ver, também está relativamente lento. E no Porto, temos aqui muito trânsito na AEP, muito mesmo por causa de um acidente na zona de Ramalho. É sentido norte-sul, a partir do nó da A4, e as coisas estão muito lentas. Mas é praticamente o único local que está complicado na zona do Porto. Depois temos a zona da Praia da Cama da Vaca, que está calmíssimo nesta altura. Cama da Vaca. É no Algarve, digo-te já.
1: Olha, bom.
0: Já lá vamos tentar perceber o que é que se passa nessa zona e porque é que esta praia tem este nome. Está bem? Pode ser?
1: Ok. Se calhar é por causa da vaca. Pronto, mas também, olha, fica assim e deixa o resto.
0: Fica perto de uma praia muito gira, que é a praia de Benagil, onde eu pensei... Sim. Não sei se conheces.
1: Conheço.
0: Um dia que se me casasse assim num local giro, seria na praia de Benagil. Mas pronto.
1: Mas nessa praia é muito complicado, não é calminho. Tu nunca conseguias terminar a cerimónia, porque andam lá sempre os barcos de um lado para o outro a fazer. Sim, no inverno deve ser interessante estar lá.
0: Isto é a última vez que lá fui, também já foi há muitos anos. Sim, no inverno. Mas olha, pronto, a praia da Cama da Vaca fica para
1: Cama da Vaca.
0: Agudo.
1: Ok.
0: Ferragudo, Portimão, Carvoeiro, e é aí que nós vamos daqui a bocado para tentar perceber porque é que se chama assim. Também há ali a Point of Love, não sei porque é que se chama Point of Love, e também há a Praia dos Três Castelos, que essa é a mais conhecida.
1: Sim.
0: Pronto, daqui a pouco.
1: Eu, de qualquer forma, encontrei aqui o Deixa o Resto.
0: Ah, encontraste. Falámos sobre isso no outro dia.
1: Eu acho que sim. Deixa o Resto. Achei curioso. É ali para os lados de Santiago do Cacém. Aliás,
0: pertence ali
1: a Santiago do Cacém. Deixa o Resto. Como é que os habitantes deixam o resto? Deixa os restenses? Será isso? E tenho aqui também Degolados, que é em Santarém.
0: Sim.
1: Serão os degoladenses?
0: Não é ao pé da fronteira. Isso é um ouvinte nosso que uma vez mandou um WhatsApp a dizer que...
1: Eu encontrei aqui a placa Degolados.
0: Ah, eu achava que Degolados era lá mais para perto
1: Santarém.
0: Da fronteira.
1: Agora, degoladenses? É pá, sinceramente, não sei. Se você sabe, ouvinte, então venha ter connosco. Diga-nos como é que é. Porque estas coisas nós temos que saber, quer dizer, não... É daquilo que nós temos que aprender para depois não fazermos figura a mão. Mais vale é dizermos não sabemos. Portanto, habitantes de Degolados serão os degoladenses?
0: Olha, já que estamos com nomes interessantes, e agora eu voltei às praias, porque está tanto calor que não tenho que voltar às praias, encontrei aqui uma coisa chamada cato. Sabes que é um cato, não é? Aquela planta.
1: Sim,
0: cato.
1: Sei.
0: Cato Mickey. Mas isto, eu creio que isto é uma brincadeira. Isto é uma brincadeira.
1: Cato Mica.
0: É uma brincadeira.
1: Ok, até já.
0: Já,
1: então.
0: já vou explicar como é que se faz um cato Mica. Não é nada difícil. Já.
1: Fica já a seguir. Deixa-me só anunciar isto aqui.
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1: Ora bem, 4h21, este dia está muito Alberto hoje. Muito, muito, muito mesmo. Está uma brasa. 31 graus em Viana do Castelo, 36 em Braga, Porto 28, Aveiro 30. E eu tenho aqui uma dúvida em Lisboa da temperatura e Setúbal. Por isso eu pedia-te, Vítor, se calhar podemos fazer o seguinte com a nossa Maria Eduarda, que está aí, creio eu, não é? Pelo menos dá-me a impressão que é a Maria Eduarda que está contigo. Conferir...
4: Estou sim.
1: Olá, Eduarda. Bem-vinda novamente. Cá estás tu, hein?
4: Obrigada.
1: Ok. Então, olha, dou-te como tarefa descobrir-me a temperatura de Lisboa e Setúbal. Porque eu aqui não consigo e eu acho que isto não está a bater certo. Pode ser?
4: Ok, vou já tratar disso.
1: Pronto.
4: Sim.
1: É só chegares lá fora, termómetro e tentar ver como é que está. Está bem? Até já, então.
4: Sim, sim. Até já.
1: Triste notícia hoje que vi ao acordar o desaparecimento de Jorge Palma. Vamos pegar num tema, este tema de que já conta com alguns anos e que nos apresenta com...

8h23, recordamos assim Jorge Palma, a canção que faz parte do álbum que editou, um álbum que era recheado de originais, que demoraram uns

0: 10:26. Ora bom, quero aproveitar para agradecer aos nossos ouvintes que já estão a escrever, fazem muito bem. Hoje, conforme já disse no início, estamos sem a Luciana Abreu, está em recuperação. O médico diz que está tudo bem, calminha, descansar, repousar, é bem necessário. Já está connosco Ana Bastos, Armação de Pera. Olá Ana, um beijo grande. E se você quiser, pode participar no programa.
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1: É a forma de estar na nossa companhia. Vamos aos comerciais.
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1: São 4h28, eu tinha aqui uma ouvinte que colocou o nome de uma terra de onde pertence, mas entretanto já não tenho, portanto ficamos sem esta mensagem. É pena, porque assim ficávamos com a indicação dessa mesma terra. Abrimos esta hora com o Jorge Palma. Eu tenho aqui uma situação curiosa, aconteceu-me por duas vezes, sendo que a segunda estava eu a sair da FNAC Vitor, e isto já foi há uns anos, e vem um senhor ter comigo e diz: gosto muito de si, gosto muito do seu trabalho, aprecio imenso o seu trabalho. E eu pus-me a olhar para o senhor, não me entendi muito bem, ok, pronto, ainda bem, fico satisfeito. Eu disse-lhe: obrigado. O senhor canta, não é? Faz aquelas músicas? Não. O senhor não é Jorge Palma? Não, não sou. O curioso desta situação é que aconteceu por duas vezes em situações, em locais completamente distintos. E eu pus-me a pensar: bem, isto... alguém confundir-me com o Jorge Palma pode ter um lado bom, um lado menos bom, não interessa, mas de qualquer forma foi algo que o Jorge marcou. Nós tivemos a possibilidade de estar com ele em eventos que realizamos e era, sem dúvida alguma, um personagem, era mesmo. Deixou-nos, ficam as histórias, que não interessa estar aqui a contá-las também. 4h30. Agora vamos para a síntese informativa. Vítor Figueiredo.
12: É isso, Jorge Palma deixou-nos. Velório aberto ao público amanhã a partir das 3 da tarde, na Voz do Operário, em Lisboa. Aos 76 anos, foi um dos grandes escritores de canções da música contemporânea portuguesa, com um percurso único, desde Andarilho, nos túneis do metro de Paris, até 1985 e ao álbum Lado Errado da Noite, quando de facto deixou deixou de ser anónimo, aquela confortável posição e estatuto de boémio, e passou de facto para o estrelato, um estrelato que ele nunca procurou, diga-se de passagem, mas teve de facto temas que marcaram a nossa memória, logo a começar nesse álbum, como o Deixa-me Rir e o Jeremias Fora da Lei. Há quem diga que Jeremias seria ele próprio, ou então o Cara de Anjo Mau, três temas que marcaram logo na abertura, e depois mais tarde o Frágil, o Bar do Amor, foi de facto um artista que marcou uma geração, e todos lhe desculpavam ao vivo

os pequenos lapsos nos concertos, as pequenas letras de canções que eram misturadas, ou, enfim, a pequena nota ao lado, de facto... temos grandes frases que ficam e que marcam a...

0: no crime, no alegado crime. Entretanto, o subsídio de reestruturação familiar chegou a um pouco mais de 900 vítimas de violência doméstica desde o ano de 2022. O valor destina-se a compensar a perda temporária de rendimentos decorrente do afastamento do agressor. Ontem à noite, animação no Tejo, no Rio Tejo, com a Polícia Marítima a apreender um barco e uma carrinha perto do Porto Brandão, no concelho de Almada, com o barco foram apreendidos 300 jerrycans, perto de 6 mil litros de gasolina. Enfim, não há indicações de que estivesse ligado ao narcotráfico, mas a suspeita aponta para isso mesmo. Segunda sessão de julgamento de José Castelo Branco no Tribunal de Cascais. Castelo Branco é acusado de violência doméstica contra a ex-mulher Betty Grafstein. Estamos a acompanhar também iremos acompanhar nos próximos tempos este julgamento, sobre o qual recai a dúvida, queda acidental ou violência doméstica. Entretanto, no Monte da Caparica há uma escola básica que já foi assaltada 10 vezes. Os últimos assaltos aconteceram este fim de semana e os pais, enfim, não estão nada satisfeitos. Em Nova Iorque, a Assembleia Geral das Nações Unidas, Assembleia número 81, no último discurso de abertura, enquanto secretário-geral António Guterres associou as crises globais à história do poder. Entretanto, Trump tentou silenciar a imprensa e acabou em silêncio durante um evento na Casa Branca. A guerra aberta do presidente norte-americano que decidiu banir CNN, MSNBC e político da Casa Branca acabou silenciado durante a inauguração do novo heliporto da residência oficial. Entretanto, na sua própria plataforma, o Truth Social já anunciou que pretende criar uma Trump TV, uma televisão de Trump, e para, enfim, ultrapassar esta espécie de boicote que está a surgir em reação à expulsão da Casa Branca de alguns dos canais mais conhecidos dos Estados Unidos, canais de televisão. Fico por aqui às 5 outras notícias com desenvolvimento pela Alexandra Pereira. Até já.
1: Até já, Vítor Figueiredo, 4:34. Agora vamos falar de temperaturas. Estão 31 graus na cidade do Porto, Braga 36. Não, estão 31 graus em Viana do Castelo, Braga 36, Porto 28 graus, Aveiro está com 30 graus e a Maria Eduarda vai nos dizer, não tarda, a temperatura de Lisboa e de Setúbal. É já a seguir, para eu ficar a saber, e para você também ficar a saber, qual a temperatura que está neste momento, Lisboa, como é que estamos?
0: Não queres fazer nenhum,
1: Nada, nada, nada. Eduarda.
0: A moça está aqui... cheia de trabalho.
1: Menina,
0: okay. E agora nossa, ainda vem um vídeo.
1: Eu estou a vê-la, Ah, pois sim. Então vá lá, esse trabalho difícil. Quantos graus estão em Lisboa, Eduarda?
2: Neste momento estão 32 graus.
1: Ah, espera, bem me queria aparecer. Isso, Tubal.
2: Tubal já está um bocadinho pior, estão 28.
0: Melhor, queres-te dizer?
2: Não, pior. Eu não quero que venha o outono.
0: Mais uma pessoa.
1: Hoje é o último dia de verão, não se esqueçam. Hoje é o último dia de verão.
0: Ah, é?
2: Dizem por aí.
0: Oficialmente.
1: Oficialmente, amanhã entra o outono, o que me deixa muito triste. Eu gosto.
0: A Maria Eduarda,
2: a mim também.
1: Eu gosto
0: é
1: do verão.
0: Que é...
2: Eu também.
0: Menos 35 é frio.
2: Mais ou menos, menos de 30 é frio.
1: Não me digas, também és daquela que nesta altura do ano utiliza a botija de água quente quando vai dormir, por amor de Deus.
2: Não, isso não.
1: Mas olha, pelo simples não, é por essas e por outras que para a semaninha o menino aí vai. Não é para benegê-lo, mas de qualquer forma vem andar por ali. Bem perto. E depois eu conto-vos se está frio, se está calor, coisa do género. Que é para entrar bem o outono, uma pessoa tem de se preparar. Senão entra em depressão,
2: claro.
1: E é muito difícil. Obrigado,
2: é mesmo.
1: Maria Eduarda. Tanta coisa para celebrar, mas aquilo que nós celebramos mesmo é o facto de você estar connosco em 94.8 Grande Porto, 90.4 Grande Lisboa, cmradio.pt em todo o mundo. E vamos começar este regresso a casa. Eu chamo-me Alberto Rocha. Alexandra chama-se, para já, Alexandra Pereira. Vítor é o Vítor Figueiredo. E você, ouvinte que está aí desse lado, é o quarto elemento. Mais importante de tudo isto, que está na nossa companhia. E assim, todos nós vamos fazer para si este regresso à casa.
0: Mas imagino que os locais o conheçam bem. Portanto, há ali um bocadinho, mas não é exatamente na zona da estrada.
1: Esta hora eles também estão a descansar, não é?
0: Estão a dormir, acham os gatos.

0: Então, opa, não.
1: É tremendo, não.
0: Os meus a esta hora estão a dormir. À noite é que eles começam a despertar.
2: Aquela nossa ouvinte que foi. Onde é que foi? Turquia? Não, Tunísia. E nos mandou. Tunísia. Estava a cavalo num camelo.
1: Estava a cavalo num camelo. É verdade. Essa frase é muito interessante.
0: A cavalo num camelo. Isto já passou, já foi. 4:37. Vamos agora ao trânsito. Eu estou como o outro, como o pato que diz à pata. Anda cá. Vítor, anda cá. Diz-me qual é o trânsito.
1: Ah, mas está a comer sucos.
0: É tão bom o suco. Só que aquilo prende-se nos dentes, é como os caramelos.
1: Pois, o problema
0: dentes.
1: É esse.
0: Mas é bom, é bom, é bom, é bom.
1: Não, nunca foi muito de sucos. Claro. Sempre fez gelados. Havia uns lados que davam, inclusive, umas matrículas de carros, o que era sempre, porque tu depois podias fazer trocas, trocavas matrículas, estás a ver? Aqueles carros de relamentos, carrinhos de relamentos, com as matrículas dos lados. Bom, aquilo que realmente interessa neste momento é que...
0: Matrículas dos lados... Nos carros
1: não é do teu tempo, tu és muito jovem.
0: Não, não,
1: jovem.
0: Eu sou do tempo jovem. Dos carros dos regulamentos. Agora matrículas
1: eram umas matrículas que saíam naqueles rajás, ou não me lembro.
0: Ah, rajá, lembro-me, sim.
1: Que eram umas matrículas de metal. É uma coleção única, deve ser raríssima e caríssima. E se for possível,
0: okay,
1: encontrá-la.
0: Se alguém estiver, que nos diga.
1: É, no, como é que se chamam aquelas plataformas que agora
0: de
1: não
0: vendas, podem, online, sim.
1: É, online, sim. Há uma muito conhecida que é mais para roupas, mas também tem objetos. E há outra que é a nossa eBay, que também tem coisas assim antigas. E eu, se essa coleção aparecer por lá, eu imagino que aquilo seja. Há pessoas que fazem coleções que dão
0: de tudo. Sim, sim, claro. Sabes que eu tive aí uma altura que tinha a paranoia da coleção de não era caixas, era carteirinhas de fósforos.
1: Ah, ok.
0: Carteirinhas de fósforos. E hoje ninguém se lembra disso. Hoje ninguém tem carteirinhas de fósforos, não é?
1: Não, havia caixinhas, carteirinhas.
0: Sim, agora... caixas e carteirinhas, mas agora praticamente não se vê as carteirinhas. Eu também não fui.
1: Carteirinhas
0: agora,
1: não, é verdade.
0: Carteirinhas também não existe, não. E aquilo tinha umas fotografias. Sim, eu isso tenho sempre, claro. Mas carteirinhas havia uma. Eu tinha imensas. É claro que a minha mãe não achava piada nenhuma aquilo. Está aqui este lixo a fazer o quê? Para que é isto? E eu acabei por deitar aquilo fora. É das tais coisas. Não sou um bom colecionador. Nem notas de 100 eu consigo colecionar, imagina. Por isso.
1: É verdade. Eu só gostava de colecionar notas de 500, mas também não consigo. Ainda há notas de 500. Vamos ao trânsito então. Segunda circular com muito trânsito e indicação de acidentes. Ora bem, podemos dar nota aqui então, a partir aqui de praticamente de Telheiras até à Rotunda de Relógios, está tudo muito lento, e das Calvanas até às Torres de Lisboa também. Portanto, são percursos a evitar se puder. Depois, o outro problema grande é no IC19, porque há acidente na zona do Palácio de Queluz e no sentido de Lisboa-Sintra. A cauda da fila está lá atrás, já para lá do Estado-Maior da Força Aérea. Este problema que está a acontecer aqui no IC19 depois contamina, obviamente, um dos acessos, que é a 117, os Cabos de Ávila, para quem quer ir entrar no IC19 e que vai encontrar ali grande fila. Depois temos aqui um acidente no centro da cidade, aonde? Onde, perto de Picoas, é na Fonte de Espera de Melo. E as coisas estão a complicar-se em toda aquela zona ali da Saldanha. Portanto, mais uma zona. Mas esta aqui não tem muita fuga possível, não é? Quer dizer, é possível controlar, como se diz em gíria automobilística. Mas quem já está na Fonte de Espera de Melo talvez possa sair. Estava aqui a tentar ver se havia algumas alternativas. Daqui a pouco vou a tentar. Se continuar a acumular-se trânsito na zona, isto é praticamente um dos eixos centrais da cidade, a tentar encontrar aqui alguma alternativa. Vamos ao Porto. Ainda há um acidente. Agora estamos a ver aqui na Avenida das Descobertas, outra avenida importante que vem ter Algés, é a Avenida das Embaixadas, conhecida popularmente como Avenida das Embaixadas, e houve aqui um acidente muito perto do nó da A5, no sentido norte-sul, que também já está ali a causar problemas. Esta aqui foi inesperada, apareceu de repente, ninguém estava à espera, aposto, nem mesmo as pessoas que bateram. Quanto ao Porto, é a AIP que está complicada. O tal acidente é Ramalde, e a partir do nó da A4 até cá abaixo, quase até Ramalde, sentido norte-sul, está tudo muito lento. Eu estava à procura da VCI para dizer assim: olha, na VCI não há muito trânsito.

0: Não há.
1: Não há.
0: Não há?
1: Não.
0: Olha,
1: não, não,
0: não,
1: não.
0: Algumas.
1: Mas já que estás a falar do trânsito, deixa, terminaste? Não há nada de
0: sim,
1: especial?
0: Sim, sim.
1: Ok.
0: Sim.
1: A cada passo, tu falas em algumas zonas, em Lisboa e na Grande Lisboa, e uma que me chamou a atenção foi o senhor roubado. E eu perguntava, mas o senhor roubado, será que já apanharam um meliante?
0: Ui, apanharam e coitado.
1: E agora fui perceber, a sua construção deveu-se a um roubo efetuado na igreja de Odivelas em 1671, lembras-te?
0: Não me lembro bem, mas falei com o Keith Richards memória... e ele diz, isso é muito
1: alegadamente pelo jovem António Ferreira, que aí roubou do altar-mor e de outros altares desta igreja as contas do Rosário de Nossa Senhora do Rosário,
0: mas
1: as vestes
0: dizer,
1: do menino Jesus e da Senhora do Egito, e os vasos sagrados, entre outros.
0: Um crime, na época, muito grave. Uhum. E tu não vais dizer o que é que lhe aconteceu. Deixa só correr.
1: Não. Eu digo só que escondeu-os na mata de Caniços, onde hoje é o senhor roubado. É isso?
0: Pronto. Ele foi preso e foi muito mal a seguir.
1: Pronto.
0: Mas é essa história interessante, sim.
1: Achei sempre piada ao senhor roubado. Pronto, já a seguir vamos para os nossos ouvintes, que estão por aqui, mas antes...
0: Espera!
1: Tu não espero.
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1: Pronto, agora a antena tua, diz-me lá.
0: Não, queria só dizer que o trânsito na Praia da Cama da Vaca está calmíssimo.
1: Uhum.
0: E que de facto a origem do nome tem a ver com bovinos. O Algarve, ninguém se lembra, nem eu, nem o Keith Richard se lembra.
1: Mas ele anda por lá,
0: na zona. Ele andou muito no início, e aquilo ainda nem vivia lá ninguém. E então foi logo a seguir ao Big Bang, mais ou menos, que ele depois, entretanto, o Keith Richards tem um livro sobre o Algarve a seguir ao Big Bang. Ele diz que praticamente não havia lá ninguém. Mas de facto era uma zona, praias, tão longe de Lisboa, as pessoas nem carro tinham nos anos 50 ou 60, agora irem para o Algarve de propósito para a praia. Não, era impossível. Mas, portanto, havia muitos pecuárias e o gado, pastorícia, vamos chamar-lhe assim, entre eles, gado bovino. E havia muita vegetação ali junto às falésias e daqui a pouco explico o resto da origem do nome Praia da Cama da Vaca, no concelho de Lagoa, no Algarve. Mas já estão a perceber, já estão a apanhar para onde é que isto vai, não é?
1: Já. Olha, nós vamos bem longe, no meio da confusão.
3: Olá, bom dia. Fala, Fernando, vamos de Toronto.
1: Olá,
3: um
1: Fernando.
3: Um abraço para o Alberto, para o Vítor e para a Alexandra, beijinho. Saudades de Portugal. E as melhoras para o Luciano. Aquela que descanse, porque vai ficar tudo bem. Vai ficar tudo bem.
1: Tudo.
3: Beijinho, Luciano.
1: Obrigado ao nosso ouvinte Fernando Gomes, que nos escuta através da internet em cmradio.pt em Toronto. E não temos a Luciana, então aproveitou esta nesga que não está cá a Luciana.
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1: Não temos a Luciana, ela veio aqui e disse: ela não está cá, hoje tenho que cantar eu.

0: preparem-se, que eu vou cantar.
1: Não se assuste, isto é mesmo a Fatinha. Eu não sei, mas imagino que a Luciana, esta hora, se estiver a ouvir a emissão, deve estar a dar voltas e mais voltas. Calma, Luciana, foi só uma passagem curta.
2: Esta Fatinha.
1: Com a Fatinha a passar aqui na sua correio da Manhã Rádio. Está tudo nas calmas, está?
3: Está tudo. Isso. Não se esqueça, está tudo bem.
1: Está tudo bem, não há problema nenhum, não é? Pronto. Mas ela insistiu muito, muito, muito, muito. Pronto. E assim passamos a Fatinha. Ora, Nossa Senhora da Graça dos Degolados, na freguesia de município Campo Maior, escreveu Ana Bastos de Armação de Pera.

0: Estamos a 10 minutos das 5. Alerta para situação de acidente. Já a seguir.
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0: São agora 4h52. Ora, vamos aqui olhar para o trânsito. Vítor, indicação do nosso ouvinte, que nos diz que há um acidente no IC19, sentido Lisboa-Sintra, ao pé de Queluz. Ok? Fica aqui este alerta do nosso ouvinte. Eu creio que é o Nuno, exatamente, Nuno Leitão, a dar-nos conta pelo nosso WhatsApp. 927794422, acidente no IC19, sentido Lisboa-Sintra, junto a Queluz. E diz também o nosso ouvinte: boa tarde, pessoal. Sim, há notas de 500, são é raras de apanhar, fogem todas de nós, por acaso. Obrigado também para o nosso ouvinte Mário Silva e Ricardo Gomes a enviarem-nos vídeos e fotografias do incêndio, que aliás estamos também aqui a destacar na CMTV, este incêndio que faz com que a cidade do Porto tenha nuvens de fumo muito, muito negras, e portanto fica aqui também atentos os nossos ouvintes a estas situações. Fernando Heitor, desde Little Rock, Arkansas, sempre um prazer trabalhar na vossa companhia, neste caso na nossa companhia. Obrigado, um grande abraço a este nosso ouvinte, Fernando Heitor. E agora? Agora eu

0: Vou lhe pedir para enviar a sua mensagem 927794422. Quero muito saber que série é este genérico, série televisiva.
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0: Você vai acertar, aposto que sim. Celebra-se hoje, dia 22, o Dia Europeu Sem Carros. É claro que o objetivo foi criar esta data para alertar sobre a poluição gerada pelos carros, e também nesta que é a Semana Europeia da Mobilidade. E era bom que nós tivéssemos o pessoal com um carrinho encostado, mas quer dizer, eu vim de carro também, aposto que o Vítor também, e tantos outros, não é? Com o dia-a-dia nós acabamos por deixar passar em frente. Hoje é também o Dia Mundial do Rinoceronte. Fica aqui mais uma referência. Para já, vou à música e para lhe trazer um novo trabalho. Desta forma, é uma maneira também de apresentar um novo projeto, Tigerman, a trazer-nos as músicas de Carlos Paião. A banda chama-se, este projeto, Playback. E o tema que estamos a escutar de fundo é esse mesmo, Playback. Aliás, pó de arroz, é mais isso.

0: Edição do álbum com canções do filme Playback marca também a estreia oficial da banda. Banda Playback, paião por Tigerman, já chegou às plataformas digitais e aí está. Dois temas que estão disponíveis, Playback e também este Pó de Arroz. Paulo Furtado assim a trazer-nos estas canções. Rafael Ferreira é o ator, é a voz e ator que interpreta Carlos Paião no filme. E depois temos então o Paulo Furtado, temos a Sara Badal nas vozes, Michael na bateria e o João Cabrita nas teclas, e assim surgiu uma outra forma de trazer e de dar vida às canções de Carlos Paião, que sabe tão bem recordar-se. Ora bem, vamos preparando-nos, vamos nos preparando para o sinal das 5, altura em que vamos ter as notícias. Recordo a informação do nosso ouvinte do acidente do IC19, sentido Lisboa-Sintra, junto a Queluz, informação do nosso ouvinte Nuno Leitão. E agora, vamos acertar a hora e vamos às notícias.
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0: Tenham uma boa tarde, são 5 horas. As notícias das 5, a edição é de Alexandra Pereira.
2: O incêndio em Santo Tirso está esta tarde a obrigar à evacuação de alguns equipamentos envolventes. As chamas lavram perto do aeródromo da Maia, município contíguo a Santo Tirso. O fumo, esse é já visível a partir da cidade do Porto. No local, a grande repórter Tânia Laranjo.
3: Agora vai ser evacuado daqui, aliás está a começar o aeródromo da Maia, que fica mesmo aqui por detrás. O incêndio esse está do outro lado, ou seja, está do lado de Santo Tirso. Temos aqui só uma estrada a separar. O fogo dirige-se para Pisões, já em Santo Tirso. De qualquer das formas, como não sabemos qual será aqui o comportamento do vento, e atendendo que o vento pode trazer o fogo aqui para o aeródromo da Maia, todas as pessoas que se encontravam no aeródromo foram aconselhadas a deixar este local. É um fogo que começou há pouco mais de hora e meia, duas horas mais ou menos. Tem já aqui uma forte presença de meios aéreos, não está muito quente, as temperaturas não estão muito altas, o que tem ajudado de alguma forma a controlar estas chamas. De qualquer das formas, a verdade é que este fumo negro já é visível da cidade do Porto, a cerca de 30 quilómetros. Vemos que há chamas ainda descontroladas em muitas zonas de serra e que os meios aéreos vão fazendo descargas para tentar controlar mais este fogo. É, eu diria que um ataque rápido, é diferente do que temos visto todos os anos. Há uma concentração imediata de meios e muitos meios aéreos nas primeiras 2-3 horas para tentar controlar a progressão dos fogos.
2: A reportagem de Tânia Laranjo, e são 8 os meios aéreos a operar neste incêndio em Santo Tirso. Apoiam os 125 operacionais destacados por esta hora para esta ocorrência, de resto a que concentra mais meios esta tarde. José Luís Carneiro garante que é diferente de Luís Montenegro. O secretário-geral do PS compromete-se a apresentar medidas para combater a crise que sejam, ao mesmo tempo, sustentáveis do ponto de vista orçamental. Esta terça-feira, José Luís Carneiro deixou duras críticas ao governo.
4: Este governo tem sido especialista enquanto fonte de instabilidade, fonte de incerteza e fonte de irresponsabilidade. E também na criação de bodes expiatórios. Acho que era importante que o Dr. Luís Montenegro fosse ouvir as declarações que fez sobre o IVA em 2022 e já agora também que fosse consultar as propostas que foram apresentadas em 2009 e que foram aprovadas à rebelia do Parlamento, numa altura em que o país já estava a enfrentar uma crise internacional. Na altura, o Dr. Luís Montenegro era o líder parlamentar e aprovaram 9 de 13 propostas, dizendo que a maioria absoluta passou a estar no Parlamento. Mas há uma coisa que eu posso dizer aos portugueses, é que eu não sou igual ao Dr. Luís Montenegro. Mesmo diferente ao Dr. Luís Montenegro, e as propostas que eu fizer são propostas sustentáveis do ponto de vista orçamental.
2: Esta terça-feira, José Luís Carneiro mostrou-se ainda preocupado com o apelo deixado ontem pela Ministra do Ambiente à poupança de consumo de combustíveis. O secretário-geral do PS quer perceber se esse apelo tem preocupações ambientais ou se existe risco de uma eventual escassez de abastecimento.
4: Porque é que a Ministra veio falar da falta ou da necessidade de sermos economizados no uso dos combustíveis? Foi só por razões ambientais ou há receios quanto ao abastecimento? Eu fiquei surpreendido com a declaração da Ministra, porque se não houver escassez no abastecimento ou nas reservas, não compreendo porque é que a Ministra, digamos, falou nesses termos.
2: As dúvidas de José Luís Carneiro, secretário-geral do PS. E por causa do atual preço dos combustíveis, está confirmada uma marcha lenta que promete bloquear 3 autoestradas ainda esta semana. Um grupo de empresários está a organizar uma marcha lenta de caminhões a realizar já na próxima sexta-feira e serão já 300 os participantes. O objetivo é chamar então a atenção para as consequências da subida contínua dos preços dos combustíveis, em particular do gasóleo. A marcha lenta deve sair às 8 da manhã de sexta-feira de Lordelo, junto à entrada da A42, seguir em direção à A41 no sentido norte-sul, até à A1 em direção a Coimbra Sul, com chegada prevista para a 1 da tarde. Ontem, os preços atualizados para esta semana conduziram a valores nunca antes vistos. Esta terça-feira repete-se a indignação dos consumidores.
5: Há pouca vergonha. O governo não, só olha para ele, eles não pagam gasolina, quem paga a gasolina deles somos nós, e de maneira que o pobre, coitado, nós somos reformados, a gente pensou nas reformas, mas as reformas cada vez são mais pequeninas, ele diz que dão, mas não dão nada, e nós ficamos em casa, não se pode gastar gasolina, não se pode andar, não se pode passear, e estamos assim, Portugal é assim, e cada vez está pior, e para aqueles que precisam trabalhar todos os dias, que não têm meios de transportes, coitados, eu às vezes dá-me os nervos de ver as notícias, porque realmente as pessoas têm a razão, sim senhora, de falar, porque isto não pode ser, não pode continuar, que isto não sei, mas... É muito complicado, cada vez está mais complicada a vida. É nos supermercados, em todo lado, nas grandes superfícies. Hoje é um preço, amanhã é outro preço, e a gente não sabe onde é que isto vai dar. Também tenho muita pena dos agricultores, eles é que trabalham, vendem barato e os grandes é que aproveitam mais. E nós temos que comer, está tudo caro, é o comer, é o peixe, é a carne. Vamos chegar no tempo do Salazar, que a gente era uma sardinha para 3. Mas é assim, é a vida.
2: Um testemunho captado esta terça-feira pelo jornalista Joaquim Bernardo. Nuno Melo acusou hoje o Chega de mentir em relação ao negócio da compra das fragatas. Na Comissão Parlamentar de Acompanhamento a este investimento, o Ministro da Defesa disse esta terça-feira que o partido liderado por André Ventura não tem conhecimento do assunto.
6: É chocante que se alguém se diga líder da oposição e se permita mentir desta forma e desinformar desta forma, ou então ser totalmente desconhecedor do básico. Quer dizer, que poderia de resto saber facilmente com o senhor coordenador do partido nesta comissão. E, portanto, o que o deputado André Ventura e Pedro Fazão disseram não é escrutínio, não são perguntas, é uma difamação, eu devo dizer, muito miserável. Assente no que sabem necessariamente é falso. O processo do SAFE, para além de mais, é público. E a ignorância não é desculpa. Fizeram juízo e usaram expressões qualificativas como estas, meus senhores deputados. Águas turvas, mais um escândalo, empresas afastadas, comissões...
2: Nuno Melo, Ministro da Defesa, hoje na Comissão de Acompanhamento à Compra das Fragatas. E foi esta tarde ovacionado de pé no último discurso como secretário-geral da ONU, António Guterres. A plateia reagiu com um longo aplauso à garantia de António Guterres, que assegura que vai continuar a defender os valores da Carta das Nações Unidas. Garante que nunca vai desistir. António Guterres despede-se por estes dias do cargo do secretário-geral da ONU. Esta terça-feira arrancou a 81ª Assembleia Geral das Nações Unidas, em Nova Iorque. O primeiro-ministro Luís Montenegro discursa na próxima quinta-feira, mas o chefe de governo português está já em território norte-americano. Começam amanhã as cerimónias de despedida de Jorge Palma. A família anunciou ao início desta tarde que o velório do músico está marcado para quarta-feira, na Voz do Operário, em Lisboa, entre as 3 da tarde e as 10 da noite, para que todos se possam despedir e prestar uma última homenagem, anuncia então a família. No dia seguinte, na quinta-feira, o cortejo fúnebre sai da Voz do Operário, às 3 da tarde, em direção ao cemitério do Alto São João, onde vai decorrer a cremação. Um momento que, esse sim, será estritamente reservado à família e a amigos próximos. Jorge Palma morreu ontem à noite, aos 76 anos. Ficam para sempre as canções que hoje, por todo o país, fazem a banda sonora deste dia. Também acontece, junto ao Palácio de Belém, em Lisboa, residência oficial do Presidente da República, António José Seguro.
7: Está a ser um ano terrível, não é? Já tínhamos perdido Luís Represas, perdemos hoje Jorge Palma. Nós sentimos um pouco que as coisas da sua saúde não estavam bem, porque queríamos muito, quisemos muito que ele estivesse na Festa do Livro em Belém. E fiquei uma enorme saudade, não é? Como eu costumo dizer, com pessoas que nos marcam, com criadores, com esta profundidade, com esta beleza, a falar do amor, a falar da amizade, a falar da generosidade, a falar do riso, fica uma profunda saudade. E, portanto, curvo-me perante aquilo que foi a sua vida criativa, a contribuição, a beleza que deu para a nossa música, para a nossa cultura. Vamos sempre recordá-lo, porque, como eu tive a oportunidade de dizer, a propósito de Luís Represas, parte da voz, mas ficam as canções, ficam os poemas, de maneira inconfundível como ele cantava as suas canções e nos tocou, tocou gerações. Tenho a certeza que nos vai continuar a tocar e nós também tocamos as suas músicas no Palácio de Belém.
2: As de Jorge Palma, que deixou-nos aos 76 anos. Esta terça-feira também notícia a morte do escritor, jornalista e investigador José Vial Moutinho. Morreu hoje aos 81 anos, vítima de doença súbita. O velório realiza-se esta terça-feira a partir das 7 da tarde no Tanatório de Matosinhos, onde amanhã às 3:30 da tarde decorre o funeral de José Vial Moutinho. A fechar, assinalar que por esta hora a seleção portuguesa realiza o primeiro treino na cidade do futebol em Oeiras. Ontem a preparação para a estreia na Liga das Nações arrancou apenas com o trabalho de recuperação. Portugal inicia a era Jorge Jesus e a defesa do título da Liga das Nações na quinta-feira, frente ao País de Gales, às 19:45, no Estádio José Alvalade, em Lisboa. As notícias, essas regressam às 5:30, com o Vítor Figueiredo. Até já.
0: Até já, Alexandra Pereira. 5:11. Terça-feira.
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0: É o que há. Eu espero que esteja bem. Já passou uma hora desde que demos início a este programa Regresso a Casa desta edição de terça-feira, dia 22. E ó, não é que nós, de um momento para o outro, damos conta que já estamos a 22 de setembro. Instante, isto voa, o tempo é sempre a abrir, sempre a andar. Vila do Conde, sim, Vila do Conde, boa terra também, onde nos escutam em 94.8, Valongo também 94.8, e quero dizer que em Valongo temos a Festa do Brinquedo, acontece no Parque Val de Lessa, e de 25 a 27 deste mês. Há também o Festival Internacional de Ilusionismo no Fórum Cultural de Irmesinde, Magic Valongo 2026. Já agora, dia 25, atuação de Nena. Dia 26, Bárbara Tinoco. Dia 27, temos a banda musical São Vicente de Alfena. Valongo, em grande. Boa tarde, Valongo. Temos aqui uma série de participações dos nossos ouvintes. Já lá vamos. Vítor Figueiredo, vamos ao trânsito, pegando ainda no acidente do IC19, sentido Lisboa-Sintra, junto a Queluz, informação do nosso ouvinte Nuno Leitão. E o que tens mais?
8: É verdade, Nuno Leitão. Muito obrigado pela confirmação. Nós há pouco tínhamos dado conta, de facto, desse acidente. Já agora vamos voltar. Agora que temos a confirmação, é junto ao Palácio de Queluz e, de facto, todo o percurso agora já para lá do Estado-Maior. Há pouco, quando falámos nisso, a cauda da fila estava no Estado-Maior da Força Aérea, agora já está no nó de Pinamanique e, sobretudo, muito lento na zona do Hospital. E também referimos que a subida 117 de Cabos d'Ávila estava complicada, precisamente por causa desse acidente, e agora não está complicada, está muito complicada. O que é que se pode dizer mais do trânsito em Lisboa? Olha, o que se pode dizer é que a segunda circular também está muito lentinha. O pior é mesmo de Benfica para o Porto, a partir das Calvanas até aqui às Torres de Lisboa, aliás. Também aquele acidente ali na Fonte de Espírito de Melo já está resolvido, mas ainda está por lá muito trânsito acumulado naquela que é um dos eixos centrais que liga a Rotunda do Marquês ao Saldanha e depois segue para a Avenida da República, Campo Grande para aí fora. Entretanto, temos aqui no eixo norte-sul, junto ao Barro da Liberdade, para a Avenida da Ponte 25 de Abril, alguma lentidão. E na margem sul, os problemas maiores são na Nacional 10, antes de chegar a Coina, sentido do norte-sul, e também na zona do Fogoteiro, e depois mais acima, já muito perto de Miratejo. São as zonas mais complicadas desta Nacional 10, que é uma estrada mais ou menos paralela à A2, e que serve de facto todas estas zonas aqui urbanas da margem sul e que têm sempre grandes complicações. Agora no Porto o que temos é não sei se quero ir ao Porto nesta altura, mas se quero ir vou pelo Freixo, porque pela Rábida esquece, a entrada pela A2, pela A1 aliás, já está complicadíssima, logo a partir dali da zona da Aforada, entrando pela VCI fora até ao nó de Francos, e depois mais à frente a VCI volta a complicar-se no nó da Via Norte, ali um bocadinho antes do Amial, por ali fora também até ao nó da A3. No sentido contrário é entre o Dragão e a Fernão Magalhães e entre o Norte Francos e o tabuleiro da Ponte da Rábida. Portanto, a AEP, que falámos há pouco também do acidente na Ramalto, continua a condicionar o trânsito no sentido norte-sul. E neste momento é o que temos na zona do Grande Porto, embora, sim, agora estava a tentar localizar esse acidente, esse incêndio que está a lavrar na zona de Santo Tirso, muito perto do aeródromo da Maia, e a tentar perceber se de facto estava a condicionar o trânsito ali naquela zona, e de facto não está muito fácil na zona de Alfena, e as coisas estão a complicar-se por ali. Vamos ver qual é a evolução, estaremos atentos certamente. Agora, para fechar, e antes de irmos embora para outras histórias que certamente terás para contar, Alberto, voltando à praia da Cama da Vaca, que fica ali perto do Carvoeiro, uhum, e de Ferragudo, e de, portanto, de Portimão. Continuando com a história, enfim, eu já tinha há pouco falado de pastorícia e do gado bovino em tempos antigos, em que, de facto, o turismo e estâncias balneares ainda não eram a atividade principal do Algarve, mas havia, enfim, muita pastorícia por ali. O gado ia mesmo até à falésia para se deitar, e às vezes até zonas planas de vegetação rasteira, e ficavam ali abrigados do vento, e então os habitantes locais batizaram o sítio de Cama da Vaca. Pronto, é uma gíria dos antigos pescadores algarvios que acabou por se aplicar a locais assim mais calmos, onde havia menos ondas e que eram designadas por camas, porque, enfim, era uma zona de repouso também para os pescadores, mas também para o gado bovino que por ali andava. Eu tenho uma história, por acaso, com vacas na praia. Não sei se posso contar. Daqui a pouco, quando tivermos mais tempo, porque agora já são Já é tarde.
0: Olha, eu lembro-me quando eu estava na praia, na Pova de Varzim, eles andavam com os bois e com as vacas por causa do sargaço e a puxar os barcos também. E portanto eram os animais que os puxavam. Muito bem, a informação está dada. Até já.
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0: 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Ora, aqui está uma outra freguesia, um outro nome interessante. Deixa aqui o nosso ouvinte, aproveito e deixo aqui o nome da minha freguesia de Fatela, Fundão. Fatela é bom. E aproveito para enviar o cartaz já agora. Aproveita este nosso ouvinte e siga o cartaz do Festival Fatela Sónica. Não é um festival, mas sim um verdadeiro juntamento de almas intérpidas desalinhadas e combativas. Trata-se de um festival de bandas alternativas, neste caso punk. E temos aqui dias 25, 26 e 27 em Fatela, Fundão. E portanto ficamos aqui com mais uma localidade, a localidade de Fatela. Eu gosto destas coisas de fazer perguntas aos nossos ouvintes e ver o que é que eles nos têm para dizer, se acertam, se não acertam, se lembram disto ou não. E a pergunta é, para a sua participação, de que série televisiva era este genérico de abertura?

0: Ora, eu tenho aqui várias participações. A série, creio que era Os Pequenos Vagabundos. Um abraço desde a Holanda, em trânsito para Portugal e sempre na escuta da Correio da Manhã Rádio. Eu gostava de saber o nome deste nosso ouvinte, ou desta nossa ouvinte. Obrigado pela participação, boa viagem, com muito cuidado, muita atenção na sua viagem, que é longa e difícil.
1: Alberto, diz-me. Por acaso, Os Pequenos Vagabundos foi logo a primeira hipótese que me surgiu à cabeça. Não quis dizer nada, mas por acaso eu penso que talvez não, porque Os Pequenos Vagabundos têm uma vaga ideia que era francês e este tema genérico de abertura parece-me estar a ser cantado em inglês. Se bem que também podia ser uma adaptação, mas claro. Galopin, era assim que se chamava,
0: não
1: Os Pequenos
0: sei.
1: Vagabundos originalmente.
0: Olha, mas tenho aqui outra. Olá, regresso a casa. Peraí, pode-te ajudar. Boa tarde. Essa música é da fantástica série da TV, Os Cinco. Eu, Os Cinco, li. Enid Blyton, claro. Eu acho que toda a gente leu, não é? Do qual eu era fã e ainda gosto. Um abraço para o Alberto, para o Vítor. São fantásticos, sentido de humor. Tem dias. Onde é que ela anda? votos de boas e rápidas melhoras para a Luciana Abreu. Paulo Simões, vosso ouvinte sempre fiel em Odivelas. Portanto, aí está. WhatsApp da

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1: E com essa tua dúvida, com mais este ouvinte, o que é que achas, Vítor?
2: Fui correr ver esta coisa dos pequenos vagabundos. É tão antigo que dificilmente haverá algum ouvinte, mais do que um ou dois ouvintes que
1: Olha,
2: se
1: eu, por exemplo, não me lembro de ver os pequenos vagabundos. Lembro-me de falarem, mas não.
2: Não era Galapin, era Galapia, Le Galapia. E havia as miúdas adolescentes, não, novinhas, porque aquilo era uma série, não sei se era juvenil, se não era. Era um juvenil bastante jovem. Tinha um miúdo que eu não me lembro exatamente do nome, que era o mais velho, e que era muito giro, considerado pelas raparigas muito giro, e então elas eram todas fanáticas por ele, e nós rapazes.
1: Pá, era o Vítor Figueiredo lá da zona, não era? Ficaste sem palavras, ó Vítor.
2: Opa, isso é receber um elogio. Embora neste caso não seja, não faça sentido nenhum, mas pronto, tudo bem.
1: Era o que diria a Luciana Abreu se estivesse aqui. Ei, mas ela está a empanturrar-se de medicamentos a esta hora. 927794422. Pronto, recordamos então os pequenos vagabundos que eu nunca vi. Mas há uma série muito, mas muito antiga, que eu não sei se alguém se lembra disso, que eu vi para aí uns 3 ou 4 episódios e achei aquilo fantástico. Claro, estamos a falar do preto e branco, que era o Flecha Negra. E eu não sei se alguém se lembra disto.
2: Epá, amigo, grande série. Bem, tu lembras de um canto de cada
1: negra.
2: Coisa. No outro dia foi o Le Italiano.
1: Alexandre está a virar-se para o outro lado.
2: Flecha Negra, não posso.
1: Qualquer coisa.
2: Também só há 3 pessoas que se lembram disso. Sou eu, o Alberto,
1: sim,
2: e pouco
1: e
2: mais.
1: Deve haver pouco mais, se calhar poderá haver aí alguém que se lembra do Flecha Negra.
2: O Keith Richards lembra. O Keith Richards lembra-se perfeitamente.
1: Seguramente.
2: Black Arrow.
1: Black Olha, Arrow. Vamos às compras e voltamos já. Voltamos já com mais recordações.
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1: Ora bem, 5h25, espera aí... Vai já cantar, Raquel. A Raquel vai já cantar. Porque antes, Vítor, a Alexandra achou assim tudo muito estranho. Porque ela pensava que a série era para aí dos anos 50 ou coisa do género. Não é, dos anos 70. Anos 70 já, nós éramos crescidinhos.
6: Vocês?
1: Nós,
6: eu
1: claro.
6: Eu não era nascida.
1: Ah, mas já sabíamos muito quando nasceste. A nossa escola já era grande, não é?
6: Isso não tenho dúvidas.
2: Eu já era campeão da carica nessa altura.
1: Ainda não andavas a ver as torres lá, das gêmeas e tal, mas... daquelas... De onde é que era? Era Sines. Pronto, ias ver lá... Ai, como é que se chamava aquilo? Tinhas
2: não,
1: lá uma história...
2: Não, isso era em Lisboa. A vigorosa e a poderosa.
1: Isso, ok, pronto. Isso não interessa. Outras histórias. Foi antes de passares pela história de Rio Tinto e não sei o quê. Mas a Alexandra esteve a ver... isso era de 70 aí?
6: Terá sido exibido entre 72 e 75.
1: Em Portugal?
6: Não,
1: é que não podes confundir. Pode ser...
6: Pois,
1: pode
2: sim,
6: ter
2: sim, sim. 75 por aí.
1: 75, sim. Se calhar em Portugal é mais tarde, não?
2: Tinha o rapaz...
1: É capaz de ter sido antes de 75, sim. É capaz.
2: O rapaz que era muito...
6: Esse terá ligação a uma outra série, essa mais recente, já, sei lá, dos anos 2000, 2020, ajuda-me aqui a internet, que se chamava só The Arrow. Não sei se tem alguma ligação. E esta sim eu vi. Está bem, pessoas?
1: Sim, pronto. Isso. Não é pessoas antigas.
2: Está-me aqui a dizer o Keith Richards que isso tem menos de 300 anos. Essa série é muito recente.
1: Sim, mas atenção que há uma série de... Por exemplo, Sandokan, eu já vi agora.
2: Olha, tu estás a gastar as balas todas. Alberto, estás a gastar as balas todas.

0: Ok? Estou. Portanto, vá com calma.
1: Ok, estás. Não digo mais nada. Mas olha, ao que parece, mais ninguém se lembra do Flecha Negra, o que me deixa triste. Mas temos
2: também
1: connosco o José Carlos Palmeira, de Haver o Mar, Póvoa de Varzim. Ora, aí está. Ainda há pouco eu falei da Póvoa de Varzim. Eu adoro a Póvoa. É a minha Miami, onde eu estive durante muito tempo. É motorista de longo curso internacional e está sempre na nossa companhia. Um grande abraço a José Carlos e vá lá, um bom regresso ao nosso país com muita calma. É o que nós queremos. Pronto, e agora que andamos aqui a divagar com a história do Flecha Negra, que só nós os dois é que conhecemos, não é? Mais ninguém, vamos em frente. E continua a pergunta: de que série é aquela música que passamos? É, já temos aqui os cinco, já temos os Pequenos Vagabundos, não tardas, estão a dizer que é Tom Sawyer. Não sei, vamos ver. Raquel Tavares, Meu Amor de Longe, ela que deu um grandioso concerto no...

0: O trabalho fez parte do álbum de 2016. Foi em abril de 2016, este Meu Amor de Longe, com Raquel Tavares. 5 horas mais 31. Vamos agora à síntese informativa, Vítor Figueiredo.
1: Vamos então, uma vista de olhos pela atualidade. Para já, é esse incêndio perto de Santo Tirso. Já houve evacuação de alguns equipamentos envolventes, nomeadamente no próximo aeródromo da Maia, que é contigo à cidade. O fumo, a coluna de fumo já é visível a partir do Porto. Vamos verificar neste momento o que se está a passar. Estão 150 bombeiros no terreno. Nós vamos tentar, há um incêndio agora perto de Gondomar, vamos em simultâneo com a boleia da CMTV para tentar perceber o que se passa neste fogo, e já voltamos a Santo Tirso.
2: As pessoas vão utilizando

tudo o que têm, mas a verdade é que está a ser também já combatido aqui nesta zona. Chegou uma equipa de bombeiros, também da GNR, dos jipes, que tentam combater. Eu peço-lhe desculpa. Isto numa altura que levámos com uma descarga de água de um helicóptero, mas esta água é bem-vinda, porque está tudo em perigo. O senhor está-me

0: Mas agora, felizmente, está a ser combatida. À partida, vão conseguir apagá-lo aqui.
1: Vamos a ver.
0: Já se sente mais seguro agora com os bombeiros?
1: Aqui sempre, aqui termina, aquele aqui não há mais parte.
0: Que é o perigo que se dá também as projeções.
1: Sim.
0: Mas pronto, eu preciso de toda a gente, está a ajudar toda a gente com as mangueiras, está a fazer o que pode.
1: É isso. Não se pode fazer mais.
0: Muito bem, muito obrigado. Peço desculpa. Fica também este depoimento. Obviamente tentámos falar com algumas pessoas, mas na verdade não é o momento para as pessoas pararem para falarem connosco. São momentos terríveis que estão aqui a viver na Foz do Sousa, com as chamas a labrarem muito próximo destas casas.
2: Uma situação muito complicada em Gondomar, como nos dava conta o jornalista Paulo Jorge Duarte.
3: E foi assim em simultâneo com a CMTV, precisamente Paulo Jorge Duarte, no local em Gondomar, onde está um acidente, aliás, um incêndio que tem já mais de 40 operacionais no terreno e um meio aéreo, um ataque imediato numa zona muito próxima do Rio Douro, mas também muito próxima de zonas urbanas. Agora vamos para Santo Tirso e com a repórter Tânia Laranjo.
4: O fogo já muito próximo de uma zona habitacional. O fogo tinha começado, explique-me só, tinha começado aqui em Vila Pisão.
5: Exatamente, junto ao campo de tenda de golfe. E depois subiu, o vento foi atirando por aí fora e vai nessa dimensão que já se vê. Né?
4: E agora pode dar aqui a volta, que é este o risco, e entrar aqui nas traseiras destas casas.
5: Exatamente. Isto está mais previsto, mais uma horita, 25 a 30 minutos, isto chega cá abaixo. Nas casas estão toda a população a proteger, mas com regras ligadas e tudo mais, mas penso que vamos defender, está todo mundo para defender o que lhes pertence, não é?
4: De facto, aqui as pessoas vão se concentrando. Eu vou pedir também aqui ao Adrien que nos mostre, junto aqui aos elementos também da GNS, com de facto forte presença policial aqui. As pessoas vão se mantendo aqui no exterior das suas casas. Chegam agora aqui os bombeiros de Santo Tirso, várias corporações. Tentar evitar que o fogo entre aqui neste complexo habitacional, mas há de facto também o risco das chamas irem até via longa, não é?
5: Sem dúvida, os bombeiros não conseguem entrar na mata, portanto isto é uma mata com uma dimensão muito, muito longa. As previsões é isto, mas definitivamente o tempo que conseguir alastrar as chamas não deve demorar a questão de 45 minutos.
4: A verdade
5: minutos.
4: É que têm crescido.
5: Isto é só mesmo quem está presente a ver é que vê, a labareda é enorme, sobe à altura que vê, né? E vai, isto, tudo que está a arder vai limpar, já que não se limpou até agora, o próprio fogo vai limpar as matas, né?
4: Muito obrigada. O alerta foi dado de facto há 2 horas, eu vou pedir aqui ao Adrien para conseguirmos a dimensão e a proximidade já, ou seja, para que percebamos, existe atrás de nós aqui um complexo habitacional, são várias vivendas, esta é uma zona de vivenda.
3: Não está muito fácil neste momento conseguirmos boas condições na ligação com o terreno, com uma zona de Santo Tirso que está a arder nesta altura e onde está a repórter Tânia Laranjo. De facto, as coisas estão complicadas nesta zona de Santo Tirso, com 150 operacionais no terreno e 7 meios aéreos em ação. As populações estão, enfim, com algum receio. Isto é muito perto de um aeródromo municipal de Santo Tirso, o aeródromo que tem várias tem um circuito de pista de ciclismo, tem ali o Aeroclube do Porto, entretanto há um campo de golfe ali muito perto, o Vale do Pisão, e era para lá que se estavam a dirigir as chamas há pouco, portanto isto é perto da Estrada Nacional 105-2, enfim, é uma situação que iremos acompanhar ao longo da tarde, à boleia dos repórteres da CMTV, e também o outro fogo que há perto de Gondomar, de Foz do Sousa, ali muito perto do Rio Douro, que está também já a hipotecar alguns bombeiros, cerca de 4 dezenas e um meio aéreo que também já está em ação. Para já, em termos de atualidade, obviamente temos que dar conta

0: Do desaparecimento de uma das grandes figuras da música contemporânea, cantautor, escritor de canções, Jorge Palma, faleceu ontem. O seu velório está marcado para as 3 da tarde, amanhã, na Voz do Operário, em Lisboa. É um velório aberto ao público. Tinha 76 anos, foi vítima de paragem cardiorrespiratória. Há uma citação curiosa da parte de Jorge Palma. Ele disse um dia que, como diz Woody Allen, sou absolutamente contra a morte, pá. Pois é, deixou-nos, mas ficará connosco para sempre. Depois, nos caminhos da política, há uma guerra entre Luíses, José Luís Carneiro e Luís Montenegro. Tem a ver com a crise dos combustíveis e as medidas que o PS acha que o Governo deveria apresentar e as que o Governo está a apresentar e que acha Montenegro que chegam. Há uma marcha lenta que promete bloquear 3 autoestradas ainda esta semana. A previsão para a próxima sexta-feira, já esperam-se pelo menos 300 participantes, e em Cascais, no Tribunal Local, decorre o julgamento de José Castelo Branco, acusado de violência doméstica contra a ex-mulher Betty Grafstein. Voltamos às 6 com o desenvolvimento destas histórias, ou então, entretanto, se houver algum desenvolvimento complicado no que toca a estes 2 incêndios, sobretudo de Gondomar, que está muito perto das casas, voltaremos também em simultâneo. Até já.
1: Até já, Vítor Figueiredo, 5:39. Espero que esteja bem. Bom regresso a casa na nossa companhia. Somos a Correio da Manhã Rádio e vamos em frente com os nossos ouvintes também a fazerem-nos companhia pelo WhatsApp 927794422. Obrigado pela vossa participação, por estarem connosco. Ora, diz o nosso ouvinte que nos escuta em Fatela, acerca da pergunta que fizemos, o Rui Tiago, qual o nome da série, deste genérico que apresentamos. A aposta do nosso ouvinte vai para os 5. Vamos já confirmar se é ou não.
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1: Para isto e para muito mais. Já sabe que nos pode trazer também as suas informações através deste número do WhatsApp 927794422. Se estiver a conduzir, nada de escrever. Tem lá o botãozinho, um microfone do lado direito. Só tem que carregar, grava a sua mensagem e envia, ok? Não vamos inventar, queremos a sua segurança. Vamos agora para o trânsito, Vítor Figueiredo.
0: Vamos a isso, então, a espetar a grande Lisboa, que está a ver a coisa a complicar-se em várias das principais zonas, então, vias, aliás. O IC19 continua com aquele acidente no Palácio de Queluz. A cauda da fila começou por estar no Estado-Maior da Força Aérea, depois foi parar ao Norte de Pindamanique e agora já está na segunda circular e também na radial de Benfica, mais ou menos a meio, portanto, está longa. Estão-me a rir, mas é dos nervos. E depois, 117 Cabos de Ávila, também na subida, também já está mais longa, tudo devido a este acidente. Agora temos que, na A5, também temos aqui um problema. E o problema começa ali no início da curva de estádio, pouco depois da saída para Linda Velha e Carnaxide, que está a causar lentidão até praticamente à descida de Caselas. Na A5, sentido Lisboa, aliás, bem antes da descida de Caselas, na saída para a Amadora. Isto é no sentido Lisboa-Cascais, obviamente, na A5. Também não está nada fácil sair ali das Amoreiras pelo viaduto de Duarte Pacheco. É só um aviso. E depois, a Marginal hoje também não está muito amiga, porque ali à frente, depois do Alta Boa Viagem e até à Praia de Caxias, está tudo muito lentinho, sentido também Lisboa-Cascais. Que mais problemas há? Há os problemas do costume na segunda circular, mas que estão a piorar, porque a causa da fila acidente ali perto de Telheiras, no sentido do aeroporto Benfica, cauda da fila já para lá de Machado Gomes da Costa, muito perto do cruzamento com a Avenida de Berlim, e na zona de redondo do relógio está mesmo muito parado. No sentido contrário, também está a piorar, das Calvanas até ao Estádio da Luz. A pior zona é ali no nó com o eixo norte-sul. E que mais temos? Para já, assim, de repente, na Grande Lisboa, além do eixo norte-sul, nem de propósito, de Campo Lido para a Avenida Ponte, também alguma lentidão. Vamos ao Porto, e no Porto temos aqui, assim, de repente, a VCI muito complicada, sentido Freixo Rábida, logo a partir do nó de Bonjoia, lentidão extrema até a Fernão Magalhães, mais à frente, já a caminho da Rábida, e a partir da Perlada, também tudo muito lento, até ali à zona do Lordel do Ouro. Depois, no sentido contrário da VCI, podemos começar até antes da VCI, no lado sul da ponte da Rábida, muita lentidão desde a Afurada, por ali fora, para Arranca, alguns momentos mais ou menos de boa fluidez, mas se quisermos apontar o local pior é na zona do Amial e da Arca d'Água, já quase chegaram ao nó da A3. Que temos mais? A EP agora está complicada nos dois sentidos, não só num, portanto, já não é só o acidente de Ramalda, há outro, e portanto já é de norte para sul e de sul para norte, entre ali a rotunda com da A4 e o nó de Francos. Há outro acidente em Vila Nova de Gaia, na A44, sentido quem vem da zona comercial para o Freixo, mas no sentido contrário também há algum trânsito no cruzamento com a Nacional 1. A44 com a Nacional 1, e pronto, é o que temos nesta altura. Uma última nota para a praia da Cama da Vaca, ao pé do Carvoeiro, onde está tudo muito calmo. Eu posso, antes de me despedir, há pouco acho que falei nisso, que tinha uma história interessante passada com vacas na praia. Não foi, foi na zona de Porto Covo. Ainda Porto Covo não era. Não, ainda o Reveloso não tinha lançado aquele estigma. Foi um bocadinho mais para baixo, na zona da Praia do Pessegueiro, há muitos anos. Há muitos anos. Ainda o Keith Richards não era nascido, só para ver a noção. E então estava lá com a namorada a apanhar sol, eu e. Enfim, a praia estava mais ou menos deserta, estávamos ali assim, pronto, e de repente ouvimos um ruído. A pessoa está tranquilamente, de repente ouvimos um ruído. E olhámos para trás e tínhamos uma cabeça de uma vaca a meio metro, mas eu não estou a exagerar, a meio metro das nossas caras. Eu, tipo, ela, a minha namorada mandou um berro, então, e eu, o que é que show, as vacas andavam por ali, à solta, nas dunas e por ali, e aproximaram-se da praia. Não sei se achavam também que ela era a praia da Cama da Vaca. Não era, aquela era Porto Covo.
1: Não era, mas não repararam certamente na.
0: Não, elas e a geografia, o GPS das vacas não é assim, não. E então não faz raccord. E então pronto, ali estava bem, foi um susto, eu fogo, nem sei, acho que foi mesmo, pronto, meio metro, percebes? Tu ouves um ruído, uma praia estava quase deserta e pronto, e de repente tens ali uma enorme cabeça de uma vaca, mesmo a meio metro da tua, a dois palmos, percebes? Meio metro são dois palmos.
1: Está ali uma pessoa sossegadinha a conversar, a namorar, e metes uma vaca no meio desta conversa.
0: Eu acho que até estávamos a ler algum livro dos cinco, provavelmente.
1: Possivelmente. Sim, claro. E vem a vaca para ali chateado. Pronto. Olha, não, é de apanhar um grande susto, acredito que é.
0: Da Flecha Negra ali. Eu estava a ler o livro da Flecha Negra, certamente.
1: Possivelmente. Boa história. Bom, Vítor, 5h47, vamos aos comerciais. Volte já.
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1: Daqui a pouco vamos ter as músicas da nossa vida. Quem é o convidado de hoje? António Sala.

0: para si, já está na estrada, boa viagem, nós vamos acompanhá-lo, trazendo-lhe toda a informação. A pergunta que eu fiz nesta tarde, de que série televisiva era esta música, o genérico que aqui lancei? Parabéns a todos aqueles que responderam, os 5, é verdade, os 5. Essa série televisiva, isto era dos anos de 1995, mas antes fez grande, grande sucesso nos livros e eu lembro-me de ler os 5. Os livros baseados nos livros infantis de Annie DeByton, com o Júlio, o David, a Ana, eu lembro-me da Ana, o Zé, a Zé e o Tim. E quem era o Tim?
1: Maria,
0: era o cão.
1: Maria José.
0: O cão.
1: Era o cão.
0: Era o cão. Fabuloso.
1: Curioso. Um deles chamava-se Dick em inglês, mas não era o cão.
0: Não, o cão era Tim. Eu sempre conheci
1: porque
0: o cão como
1: Dick,
0: Tim.
1: Durante algum tempo, Bobby e Dick eram os nomes dos cães por aí, não é? Uhum. Agora os cães podem ter qualquer nome. Mas eu lembro-me que Bobby e Dick eram nomes que se davam aos cães. Além dos nomes dos rios, não é? Como o Tejo e o Mondego.
0: Sim.
1: Agora não sei. Tu já tiveste algum cão, Alberto?
0: Já tive um cão que se chamou, curiosamente, Tim. Já tive um outro que se chamou Prince. Prince, por causa do Prince, exatamente, por causa desse mesmo. Pronto, parabéns aos nossos ouvintes, certinho, os 5. Eu lembro-me mais tarde de ler uma outra série, que era dentro do género, que era os 7. Mas depois fiquei por

0: mas muito bom, muito bom. 5h53. Ainda bem que os nossos ouvintes estão sempre atentos. Agora, atentos às escolhas de António Sala, as músicas da nossa vida. Vamos a isto.
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2: Olá, eu sou o António Sala e tenho uma missão aqui um bocadinho difícil, que é tentar escolher aquelas que foram as mais marcantes, as duas músicas da minha vida. Isto no meio de milhões de músicas. E atenção, eu digo milhões porque devem ter sido milhões as músicas que eu ouvi, as músicas que eu toquei. Não é fácil, mas recordo-me que a primeira que me marcou muito é uma canção de que só os cotas se lembram, que se chamava La Campanera, e cantada por um artista espanhol que era assim um menino, talvez com 10 anos, ou 9, 10, 11 anos, chamado Joselito. Ele era uma estrela do cinema, era uma estrela da rádio e da música. E então esse El Campanera era a minha canção de miúdo, e eu adorei aquilo e achava que era a canção mais bonita do mundo. Agora, quando a recordo, tenho saudades e lembro-me que era um puto, se calhar com não muito bom gosto. Vamos ouvir.

depois desta canção, que foi a primeira que me marcou, vamos para a segunda. A segunda já tem a ver mais com o lado afetivo, com o amor. Eu conheci a minha mulher, ela tem 13 anos e eu tenho 16. Começamos a namorar e, como penso que ainda hoje acontece, se não acontece hoje, é pena que não aconteça, mas as músicas, havia músicas que eram muito marcantes e que marcavam a vida dos namorados. Então, era uma canção, naquele tempo, e naquele tempo estamos a falar muitas décadas atrás, a música francesa tinha muita influência no nosso país. Não era só música francesa, ainda não tinha chegado em força a chamada música anglo-saxónica. De maneira que canções em italiano, que eram êxito, em francês, em espanhol, eram mais que muitas. E esta era cantada por um artista que faleceu há não muito tempo, chamado Christophe, e a canção chama-se Aline, é muito bonita, e marca, portanto, o encontro de corações. E eu espero que gostem. Eu gostei muito de estar aqui e gostei muito deste desafio para duas canções que marcassem a minha vida. Espero que tenham gostado também.

0: Espero que tenham gostado. Estas são duas canções que marcaram a minha vida num desafio que foi muito interessante. Eu sou o António Sala e continuo a ouvir o Correio da Manhã Rádio.
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0: São 6 horas, boa tarde. Vamos para as notícias às 6, a edição é de Alexandra Pereira.
1: O incêndio em Santo Tirso está esta tarde a mobilizar cerca de 150 operacionais, apoiados por 43 viaturas e 7 meios aéreos. As chamas terão deflagrado perto do campo de golfe do Valpizão e já obrigaram à evacuação do aeródromo da Maia, no município contíguo. O fumo esse é visível a partir da cidade do Porto. No local, a grande repórter Tânia Laranjo.
2: Agora vai ser evacuado daqui, aliás está a começar, o aeródromo da Maia, que fica mesmo aqui por detrás. O incêndio esse está do outro lado, ou seja, está do lado de Santo Tirso. Temos aqui só uma estrada a separar. O fogo dirige-se para Pisões, já em Santo Tirso. De qualquer das formas, como não sabemos qual será aqui o comportamento do vento, e atendendo que o vento pode trazer o fogo aqui para o aeródromo da Maia, todas as pessoas que se encontravam no aeródromo foram aconselhadas a deixar este local. É um fogo que começou há pouco mais de hora e meia, duas horas mais ou menos. Tem já aqui uma forte presença de meios aéreos, não está muito quente, as temperaturas não estão muito altas, o que tem ajudado de alguma forma a controlar estas chamas. De qualquer das formas, a verdade é que este fumo negro já é visível da cidade do Porto, a cerca de 30 quilómetros. Vemos que há chamas ainda descontroladas em muitas zonas de serra e que os meios aéreos vão fazendo descargas para tentar controlar mais este fogo. É, eu diria que um ataque rápido, é diferente do que temos visto todos os anos. Há uma concentração imediata de meios e muitos meios aéreos nas primeiras duas, três horas para tentar controlar a progressão dos fogos.
1: A reportagem da Tânia Laranjo. São nesta altura 7 os meios aéreos a operar neste incêndio em Santo Tirso. Apoiam os 125, aliás 150 operacionais destacados por esta hora para esta ocorrência. De resto, a que concentra mais meios esta tarde. Mas ainda assim há outras situações em destaque no mapa de incêndios, sobretudo a norte. Em Faf, 75 operacionais apoiados por 23 viaturas e 4 meios aéreos combatem as chamas que deflagraram na localidade de Igrejas. A jornalista Raquel Sousa ouviu no local um ex-bombeiro que explicou que a zona onde o fogo deflagrou é de difíceis acessos. Exige grande sacrifício aos bombeiros que estão mobilizados no terreno.
3: E não, o terreno aqui é complexo. É complexo, os acessos não são fáceis. Há estas estradas municipais que facilitam, mas mesmo assim, para chegar muitas vezes à frente de incêndio, é preciso esticar muita manga, procurar acessos mais complexos, com viaturas mais pequenas, para conseguir chegar às frentes de incêndio. Isto é um trabalho árduo, porque os bombeiros exigem muitos mais sacrifícios. Não é nada que não esteja habituado, mas é complexo. Se reparar ali, está bem que aqueles dois vales dos meios aéreos resolveram ali parte do problema. Porquê? Porque ali não há acesso também. E eu estou a ver aqui, ali não há acesso. E eles estão a lançar aquele, água naquele sítio. E bem, isto é um vale encaixado. É uma zona, é uma aldeia que está encaixada aqui, nesta parte norte da cidade de Faf. Tem muita vegetação.
4: Os meios aéreos têm sido essenciais.
3: Sim, nota-se que têm sido completamente essenciais. Isto é uma grande ajuda para os meios que estão no terreno. Sem isso, é muito complexo. Eles estão a atacar, mas ali, aquela zona começa a progredir. Já estão a atrasar, pelo menos até pagaram, por isso é fundamental, os meios aéreos são fundamentais, embora aqui não podem baixar muito demais porque é o vale encaixado e eles têm que fazer a descarga da água relativamente alta, nunca pode ser muito em cima, depois têm que ter plano para sair.
1: Um ex-bombeiro a acompanhar este incêndio em Faf, uma reportagem da jornalista Raquel Sousa. Em Gondomar são 42 os operacionais mobilizados para um outro incêndio que deflagrou em Foz do Sousa. Estão apoiados por 9 viaturas e um meio aéreo. As chamas lavram relativamente perto de casas. A reportagem é do jornalista Paulo Jorge Duarte.
5: É um incêndio que deflagrou há momentos em Foz do Sousa, concelho de Gondomar, numa zona muito próxima cima das habitações. Os populares que vão fazendo tudo o que podem, chamas que estão muito próximas das casas, com projeções, porque na verdade o fogo veio bater, subiu a encosta aqui do lado de cima de Foz de Sousa. Na verdade é um cenário terrível. As chamas estão a poucos metros das casas e agora também, felizmente, com a chegada dos bombeiros.
1: Paulo Jorge Duarte a acompanhar este incêndio em Gondomar. Recorda então esse dispositivo de combate a este incêndio. 42 operacionais apoiados por 9 viaturas e um meio aéreo. Nuno Melo acusou hoje o Chega de mentir relativamente ao negócio da compra das fragatas. Na Comissão Parlamentar de Acompanhamento a este investimento, o Ministro da Defesa disse esta terça-feira que o partido liderado por André Ventura não sabe do que fala.
6: É chocante que se alguém se diga líder da oposição e se permita mentir desta forma e desinformar desta forma, ou então ser totalmente desconhecedor do básico. Quer dizer, que poderia de resto saber facilmente com o senhor coordenador do partido nesta comissão. E, portanto, o que o deputado André Ventura e Pedro Fazão disseram não é escrutínio, não são perguntas, é uma difamação, eu devo dizer, muito miserável. Assente no que sabem necessariamente é falso. O processo do SEIF, para além de mais, é público. E a ignorância não é desculpa. Fizeram juízo e usaram expressões qualificativas como estas, meus senhores deputados. Águas turvas, mais um escândalo, empresas afastadas, comissões...
1: Palavras de Nuno Melo, Ministro da Defesa, às quais já reagiu André Ventura.
7: Essas declarações...
8: Pois, pensava haver uma audição no Parlamento sobre isso. O Sr. Ministro da Defesa tem que compreender isto. O Chega não cede a nenhum interesse instalado, nem cede a ameaças. Mostramos isso no caso de Luís Neves e mostramos isso também neste caso. Acho que já ficou claro, pelas notícias que foram publicadas, nem sequer são do Chega, são notícias publicadas por quase toda a comunicação social, de como o negócio das fragatas foi mal explicado, de como continua... também por opacidade do seu Ministro da Defesa a não ser explicado, e como ainda temos muito para perceber, porque o Governo não quis explicar. O que é que sabemos ao dia de hoje? Que o Brasil não quis estes materiais, que Itália pagou muito menos por eles, e o Ministro da Defesa não nos consegue dizer que equipamentos é que aquelas fragatas têm.
1: André Ventura, líder do Chega, esta tarde em reação às acusações do Ministro da Defesa. José Luís Carneiro garante que é diferente de Luís Montenegro. O secretário-geral do PS compromete-se a apresentar medidas de combate à crise que sejam sustentáveis do ponto de vista orçamental. Esta terça-feira, José Luís Carneiro deixou duras críticas ao Governo.
9: Este Governo tem sido especialista enquanto fonte de instabilidade, fonte de incerteza e fonte de irresponsabilidade. E também na criação de bodes expiatórios. Acho que era importante que o Dr. Luís Montenegro fosse ouvir as declarações que fez sobre o IVA em 2022 e já agora também que fosse consultar as propostas que foram apresentadas em 2009 e que foram aprovadas à rebelia do Parlamento, numa altura em que o país já estava a enfrentar uma crise internacional. Na altura, o Dr. Luís Montenegro era o líder parlamentar e aprovaram 9 de 13 propostas, dizendo que a maioria absoluta passou a estar no Parlamento. Mas há uma coisa que eu posso dizer aos portugueses, é que eu não sou igual ao Dr. Luís Montenegro. Mesmo diferente ao Dr. Luís Montenegro e as propostas que eu fizer são propostas sustentáveis do ponto de vista orçamental.
1: Esta terça-feira, José Luís Carneiro mostrou-se ainda preocupado com o apelo deixado ontem pela Ministra do Ambiente à poupança no consumo de combustíveis. O secretário-geral do PS quer perceber se esse apelo tem preocupações ambientais ou se existe, de facto, o risco de uma eventual escassez no abastecimento.
9: Por que é que a Ministra veio falar da falta ou da necessidade de sermos economizados no uso dos combustíveis? Foi só por razões ambientais ou há receios quanto ao abastecimento? Eu fiquei surpreendido com a declaração da Ministra, porque se não houver escassez no abastecimento ou nas reservas, não compreendo porque é que a Ministra, falou nesses termos.
1: As dúvidas de José Luís Carneiro, secretário-geral do PS. Esta tarde foi ovacionado de pé António Guterres, no último discurso como secretário-geral da ONU. A plateia reagiu com um longo aplauso à garantia de António Guterres de que vai continuar a defender os valores da Carta das Nações Unidas. Garante que nunca vai desistir. António Guterres despede-se por estes dias do cargo de secretário-geral da ONU. Esta terça-feira arrancou a 81ª Assembleia Geral das Nações Unidas em Nova Iorque. O primeiro-ministro Luís Montenegro discursa na próxima quinta-feira. O chefe do governo português já está de resto em território norte-americano. As notícias estão de volta às 6h30 com o Vítor Figueiredo. Até já.
0: Até já, Alexandra Pereira. 6h10. Edição de terça-feira, 22 de setembro.
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0: Agora vamos ao trânsito.

0: Ora, está na hora de tentarmos perceber como é que as coisas estão na estrada, como é que está o trânsito, Vítor Figueiredo.
1: Não está fácil. Grande Lisboa, temos o maior problema no IC19 a partir do Palácio de Queluz. Cauda da fila já muito para lá da Pinamanique, já na segunda circular e na radial de Benfica. Isto é o sentido, obviamente, Lisboa-Sintra. E está tudo muito lento, sobretudo entre Alfragide e Reta dos Comandos. O percurso é longo, mas este, dentro desse percurso, é o pior. Depois temos também muita lentidão na A5 para quem vem de Lisboa, a partir logo do túnel do Marquês, por ali acima, pela subida de Monsanto, continuando depois por Caselas. Há ali um acidente também na descida para Caselas, precisamente, e para depois para a subida para a saída de Carnaxide e Linda Velha. E é aí, antes da curva de estádio, que o trânsito melhora finalmente. Depois, o que temos mais? As Norte-Sul, a partir de Campolide, praticamente Campolide, até à Avenida da Ponte, 25 de Abril. Também lentinho, segunda circular, lento a partir das Torres de Lisboa e até às Calvanas. E no sentido contrário, a cauda da fila começa na rotunda do relógio e termina na zona de Telheiras. Agora surgiu aqui um problema na Cril. Ah, pois é. E é no sentido sul-norte, pouco depois do nó de Pinamanique. E o acidente é antes de chegarmos a Alfornelos. Já está a haver ali acumulação de trânsito, como está a haver também na 117, Cabos da Ávila, na subida, precisamente, inicialmente porque havia complicações para entrar no IC19, mas agora temos aqui indicação de um acidente também nos Cabos da Ávila, na direção para a Amadora. Portanto, Lisboa não está nada fácil. Podemos ir à margem sul. As coisas mais complicadas neste momento estão na zona do Fogoteiro, na zona comercial do Rio Sul e na Nacional 10, a caminho de Coina, e também no Laranjeiro, sentido norte-sul. Portanto, estas zonas são de evitar. Quanto ao Porto, no Porto as coisas também não estão fáceis. A ponte da Rábida é de evitar neste momento nos dois sentidos. Do lado sul, A1, temos indicação de acidente depois do Candal, e a cauda da fila vai lá para trás, passa o tabuleiro da ponte por ali fora, vai até, ultrapassa até o Nó de Francos e vai lá parar atrás à Perlada. Portanto, você chega à Perlada e depois vai encontrar lentidão até passar a ponte e até bem lá para a frente, já depois do Candal. Ainda pela VCI, o pior é junto ao Estádio do Dragão, no sentido Freixo a Rábida. Depois há a EP nos dois sentidos, entre o nó com a A4 e Ramal, mas também um pouco mais à frente, Nó de Francos. E temos que, para já, são as zonas mais complicadas, para além daqui de um acidente em Gaia, Vila Nova de Gaia, na A44, no sentido para o Freixo, que está a causar também condicionamentos na A44. Há uns 2, 3 quilómetros de fila já aqui nesta zona. Pronto, faltava-nos falar da Praia da Cama da Vaca, onde não há incidentes de maior. Aliás, também não há assim uma estrada, porque isto é uma praia relativamente deserta. Mas eu queria falar, antes de terminarmos esta história do trânsito, do Cato Mickey. Já Sim. Há pouco falei nisso,
0: Cato,
1: não foi?
0: Cato Mickey.
1: É, o cato. O cato, as plantas. Eu, por acaso, pessoalmente gosto bastante de catos. Mas não, já paguei caro.
0: É por causa das orelhas?
1: Ó, Alberto.
0: Não sei, lembrei-me agora.
1: Tu às vezes até parece que és inteligente, Alberto.
0: Mas sou. Eu estive a ler aqui uma coisa que achei. Eu realmente sou um tipo muito inteligente. Mas conta lá a história.
1: Sim, essa parte.
0: Ou já te estraguei a história.
1: Parte. Não, absolutamente nada. Eu ia só dizer que uma vez tinha pago caro a ideia brilhante de oferecer uma coisa que eu gosto a uma pessoa. Ou seja, tu nunca deves oferecer nada que gostas a uma pessoa. Deves oferecer algo que a pessoa gosta, não é? Mesmo que tu detestes. Neste caso, eu gostava de catos, ofereci a uma menina que eu apreciava. Ofereci-lhe um cato.
0: Há rosas. Há orquídeas.
1: Pois, mas as rosas, eu chego na aula, eu gosto de ser diferente e tal, aquela coisa.
0: Dizer, e a ofereceste catos.
1: Oferecer um cato. A rapariga olhou para mim, abriu aquilo, olhou para mim e pronto. E aquela coisa, pronto, foi assim, não foi bom. Mas pronto, voltando então à vaca, não é a vaca fria, porque é a história da cama da vaca. Temos aqui que o cato é daqueles catos muito conhecidos que dão algumas das suas, dos seus apêndices, são redondos.
0: Sim.
1: E então, sim, a cabeça estava junto ao chão e depois tinha assim duas orelhas, vá lá. E alguém desenhou uns olhos e um nariz na parte central junto ao chão. E então, de facto, é o cato Mickey.
0: O cato
1: Mickey. Eu convenci. Eu quando vi o cato Mickey aqui no mapa, pensei que estranho. Mas pronto, afinal a explicação era mais simples.
0: Ok, cato Mickey. E depois eu vou-te explicar. Mas fica para outros, para outras alturas desta coisa da inteligência, porque eu descobri que as pessoas que falam sozinhas, por exemplo, são muito inteligentes, entre outras coisas. E eu falo sozinhas.
1: Que aqui eu não percebi, desculpa.
0: As que falam sozinhas. Pessoas que falam sozinhas.
1: Sim, enquanto souberem que estão a falar sozinhas. Sim, o problema
0: claro,
1: é quando as
0: também,
1: pessoas falam sozinhas, sozinhas e não reparam.
0: Ou ouvem vozes.
1: Chegas lá, estás a falar sozinho. Eu não estava nada.
0: Não estava nada. Mas tu não falas sozinho. Eu falo muitas vezes, imensas vezes.
1: Sim,
0: às vezes
1: falo,
0: canso-me.
1: Canso-me de me ouvir.
0: Sim, mesmo, muito.
1: Lá em casa temos gatos. E é difícil falar sozinho.
0: Pois falas para eles quando mais não
1: volta de nós. Ora. Vais à casa de banho, lá vai a tropa toda atrás. Vais à cozinha, lá vai a patrulha toda atrás. Portanto, é difícil falar sozinho.
0: A patrulha gata.
1: Mas estão aqui.
0: Claro.
1: Eu quero... Eu quero falar sozinho. Não dá. Tens sempre um gato ou uma gata
0: na sala. Fecha-os na
1: Coitados.
0: Sala. 6:18.
1: Porta. Não temos porta na sala.
0: Daqui a pouco já vamos para o espaço Record Online, porque eu sei que já vi que já temos aí o colega do Record, Rui Dias. Mas antes, quero aproveitar para dizer que os nossos ouvintes continuam sempre atentos e também a dar-nos conta o que é bom, porque eu estou aqui dentro do estúdio, não saí, portanto não faço ideia de como está a cidade do Porto, que está cheia de fumo. E o Ricardo escreve, manda-nos um vídeo com isto mesmo.
2: Santo Tirso, isto é fumo todo que vem de Santo Tirso. Santo Tirso, Maia, Bangonga, o sol até está a ficar assim. Ó.
0: Este é um vídeo do nosso ouvinte Ricardo Gomes. A dar-nos conta precisamente do muito fumo que está na cidade do Porto. Obrigado, Ricardo.
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0: 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Agora vamos à boa disposição de Eduardo Madara.

0: pergunta de hoje é: o que acha das polémicas máquinas da volta para garrafas de plástico e latas?
1: Carlos Moedas, Presidente da Câmara de Lisboa. Estamos a viver um drama com esta ideia da volta. As pessoas enfiam-se dentro dos vidrões à casa de garrafas e entretanto ficam por lá, porque ao preço a que estão as casas é uma opção de habitação boa, barata e que ainda por cima dá rendimento, porque estão sempre a entrar garrafas. Isto é um drama horrível, é um drama. É a Espanha com Ceuta, é a Europa toda, a Alemanha com a extrema-direita, e somos nós com este drama que dá volta para cada um com a sua cruz. E a ministra do Ambiente, ai, não acabo com a volta, não acabo com a volta, é uma boa ideia, é uma boa iniciativa, ai, ai, ai. Saudades de quando a volta que se falava era a volta a Portugal, pá.
2: Alice Rissoso, cenógrafa e vegana, eu não aderia isto da volta porque eu não bebo água das garrafas de plástico. Eu bebo água dos riachos, das nascentes e até das poças da chuva. E também não bebo refrigerantes desde 1989, quando tinha 5 anos. O último que bebi foi um fruto real que trazia um Homem-Aranha na carica. Mas acho esta iniciativa interessante se é por motivos ambientais. Tudo o que seja para salvar o ambiente e o planeta, eu gramo. Eu sinto-me uma super heroína ao salvar o planeta. Lá está, sinto-me a mulher aranha do fruto real. Saravá e saudinha da boa.
3: Olá, daqui sou Raul, pois estou desempregado e estou aqui neste vidrão há 3 dias. Eu vi que a entrada era apertada, mas o que é que aconteceu? Arrisquei, que era para apanhar latas. E pensei, tudo o que entra também sai. Mas não é bem assim, né? Não sei que jeito é que eu dei aqui ao pescoço, que agora não consigo sair daqui de dentro, pá. E eu já liguei para a Câmara e dizem que tenho de mandar um e-mail. Liguei para o 112 e fiquei 3 horas à espera para falar com o operador. E quando finalmente me atendem e eu vou para dizer que preciso de ajuda, fico sem bateria. Agora, pronto, tenho aqui uma senhora que mora aqui em frente, prometeu-me que veio aí um rapaz que é sobrinho dela e que é serralheiro. Mas só veio depois das 7 porque ele trabalha nas chaves do areeiro. Enfim, tenho de aguentar. Isto de andar às latas e às garrafas também não é o Eldorado que pinto.
4: Júlio de Matos, acabei. Eu cheguei a fazer 5 mil aéreos no mês nisto, da volta. E pensei, Júlio, desta volta por cima. E até foi um stand da Porsche e eu encomendei um Porsche para na América. Mas depois, pá, as mais companhias começam, Júlio, experimenta lá, isto está cheio da guita agora. Júlio, olha o que eu tenho aqui. Olha o que eu tenho aqui. Pronto, gastei tudo. E o Porsche nem cheirá-lo. Aliás, eu cheirei muito. Mas foram outras cenas, não foi Porsche. Agora, já não estou a recolher coisas.

0: 3 para a volta, acabei. Estou de baixa sem vencimento. Aquilo não era para mim, pá. Aquilo foi tudo um erro. Mas também, olha, quem não quer roubo foi uma primeira pedra, né?
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2: Boa disposição, alegria de Eduardo Madeira passar todos os dias aqui na sua Correio da Manhã Rádio. Já a seguir, Record Online.
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0: Vamos então ao desporto.
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0: É contigo, Vítor Figueiredo.
2: É comigo, com o Rui Dias, jornalista da Record. Olá, boa tarde, Rui.
3: Olá, boa tarde.
2: Pronto, eu vou dar aquela coisa que fui eu que escolhi os temas para esta conversa. Não fui. Rui, queres começar pela seleção e o jogo com Liga das Nações, não é? País de Gales. Ou queres começar ainda pelo rescaldo do Futebol Clube do Porto Benfica, que ainda já se calculava, se calhar ainda vamos até sexta a falar nisto.
3: Pois talvez. Talvez. Talvez a seleção não costuma, por si só, apagar o que esses jogos mais quentes oferecem à discussão, não é? Não costuma ter esse efeito.
2: A não ser que estejamos quase na parte final da campanha.
3: Sim,
2: e já estejamos naquela fase do deixa-nos sonhar.
3: Claro.
2: Que às vezes acontece.
3: Claro, claro. Não, mas aqui é diferente. Porque
2: agora já não tanto.
3: É diferente porque o próprio campeonato vai parar. Ou seja, daí também a importância que este clássico tinha, porque o Futebol Clube do Porto parte-se para este interregno com uma vantagem muito substancial, e o Benfica, que vinha num crescendo exibicional e de resultados, foi colocado um bocadinho na ordem, digamos assim.
2: Queria provar que não tinha sido por acaso aqueles resultados, provou no Milan.
3: Exatamente, portanto, é um jogo muito importante para o Benfica, que ganhar ao Milan na Liga Europa, portanto é um belo início de campanha europeia.
2: Mas a teu ver, e algumas pessoas com quem eu falei entretanto, de um lado e do outro, diziam-me, bom, mas o Benfica até jogou bem, se calhar provou, porque aquele cartão, ao desequilibrar as equipas tão cedo em número de jogadores, não permitiu aferir da real capacidade de um contra o outro, digamos
3: isso
2: assim.
3: Acho que a expulsão é muito importante. Tem uma influência muito grande na produção, principalmente o Benfica. Digamos que o Benfica, na primeira meia hora desse jogo, não só equilibrou, como se superiorizou de uma forma territorial. Ou seja, força contra força, o Benfica foi mais poderoso, foi mais ameaçador, mesmo que estivesse a perder ao intervalo.
2: Porque o Porto também soube aproveitar bem. O que se passa é que às vezes, quando uma equipe fica com 10, parece que às vezes ainda é mais difícil jogar contra eles, não é? Fecham-se.
3: Sim, mas neste caso com 10 a perder, é mais difícil. E o Benfica, por outro lado, também não soube aproveitar depois o facto de, mesmo com 10, ter chegado ao empate. Ou seja, Benfica está a jogar com 10.
2: Achas que se devia ter fechado muito?
3: Empata o jogo e há ali um período, sei lá, de 5, 10 minutos, em que uma equipa que consegue esta proeza deve refletir um bocadinho sobre aquilo que deve fazer. E o que devia fazer o Benfica naquela altura? Enfim, agora é muito fácil estarmos a falar sobre isso, mas se calhar não era tanto manter a discussão do jogo pelo jogo, mas dar 10 minutos de deixar aquilo em banho-maria, vamos ver o que é que vai dar.
2: Não deu, e o Porto aproveitou muito bem.
3: Aproveitou muito bem, até porque, no fundo, é por isso é que chegamos ao final com a ideia de que o Porto foi claramente superior, é que o Porto conseguiu ser uma equipa de aço. Foi uma equipa sólida, uma equipa fortíssima, e no fim chegamos à conclusão de que num cenário mais propício ao Futebol Clube do Porto, o resultado até poderia ter aumentado os números, ou seja, o Porto podia ter marcado mais um ou dois golos tranquilamente na parte final.
2: Bom, mas não saberemos. Teremos que esperar, se calhar, por um jogo em que não haja cartões.
3: Exatamente.
2: Para tentar finalmente tirar essa conclusão. Um minutinho muito rápido para a questão da seleção. O País de Gales não parece ser assim um adversário muito assustador.
3: Não, aliás, para Portugal nenhum adversário é verdadeiramente assustador.
2: Muito bem.
3: Como seleção, Portugal pode enfim, abordar um jogo com qualquer adversário sempre com um otimismo e sabendo que pode discutir o jogo. Portanto, não é por isso, enfim, que existe, para lá da questão de ser a preparação de um ciclo, de um novo ciclo para a equipa, é realmente a estreia de Jorge Jesus. É um novo ciclo que começa com um novo rosto a comandar. Enfim, é o primeiro jogo que vamos ter sob o comando dele. Vamos ter pelo menos uma primeira oportunidade para perceber quais são as opções, enfim, e aferir que tipo de futebol, enfim, as mudanças que o Jorge Jesus quer introduzir.
2: Penso numa... que será esse claramente a grande expectativa para ver a seleção?
3: Eu acho que sim, e principalmente perceber se, com Jorge Jesus, enfim, o que é que muda.
2: Se deixa de ser
3: e o que é que se melhora?
2: Um grupo de estrelas e isso passa a ser uma equipa.
3: Pois com Roberto Martínez, de uma maneira geral, nós tivemos ciclos, nem sempre, mas com o Roberto Martínez também tivemos bons momentos em que estes jogadores conseguiram expressar um futebol grandioso, não é? Mas vamos ver o que é que Jorge Jesus consegue fazer.
2: Pronto, não falta muito. Cá estaremos.
3: Quinta-feira.
2: Cá estaremos. E para já é este Record Online. Rui, mais uma vez, obrigado. Até para a semana.
3: Até para a semana.
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0: Pronto, e agora que deixamos o futebol, vamos ali com as Portas do Sol. Voz é de Nina, assim com o pezinho gelado, devagarinho. E depois vamos à informação.

0: 6h34, Lisboa fica mais bonita com esta canção e neste adeus ao verão. Oficialmente, claro, amanhã aí vem o outono. Mas pronto. Há de ser sempre primavera e verão nos seus olhos e também no seu dia-a-dia, claro, com um sorriso fica sempre bem. 6h35, vamos agora para a síntese informativa. Vítor Figueiredo.
1: Vamos, e obviamente, boa tarde, primeiro que tudo, para ti e para todos os que nos ouvem. Obviamente que a informação neste momento passa pelos incêndios e vamos, pouco a pouco, tendo mapas com incêndios, com mais incêndios. Neste momento, o que está a preocupar mais é claramente o de Santo Tirso, e como se dizia há pouco, via as colunas de fumo deste fogo na zona de Valpizão, perto do aeródromo da Maia, estão a ser avistadas a partir da Invicta. Este incêndio está a ser combatido por já mais de 200 bombeiros e 6 meios aéreos. O outro incêndio que estávamos há pouco a falar, que era na zona de Gondomar, ainda está também a lavrar. É um incêndio de menor dimensão, mas como está junto a habitações, enfim, está a causar alguma preocupação. Estão lá 50 operacionais e um único meio aéreo, mas agora surgiram outros incêndios, nomeadamente este na zona de Faf, que tem já 65 bombeiros no local e um meio aéreo, e também em boticas neste momento há um outro fogo a iniciar-se. Vamos lá ver se não passa daquilo. Estão lá duas dezenas de operacionais no combate às chamas. Perto ainda não, neste momento é o que temos. Estava aqui a encontrar um outro foco de incêndio, mas ele já está praticamente resolvido. Não vale a pena estar a criar mais entropia, porque de facto está tudo bem, exceto nestes quatro locais que referi. E a atualidade, a restante atualidade, os outros temas, para além destes incêndios, passam pela política, pelos caminhos da política, com o Ministro da Defesa, Nuno Melo, a acusar o Chega de mentir sobre o negócio da compra das fragatas. Entretanto, também há essa guerra entre Luíses, José Luís Carneiro e Luís Montenegro, com o líder do PS a comprometer-se a apresentar medidas para combater a crise e também a deixar críticas ao Governo da AD, referindo também que, perguntando, aliás, se o apelo da Ministra do Ambiente para pouparem, para os portugueses pouparem, se este apelo tem preocupações ambientais ou se existe um risco de uma eventual escassez de abastecimento. Na ONU, o último dia de António Guterres, aplaudido de pé, um longo aplauso à garantia de António Guterres de que vai continuar a defender os valores da Carta das Nações Unidas. E uma nota ainda para o velório de Jorge Palma, um dos grandes nomes da música portuguesa que desapareceu, entretanto, aos 76 anos, vítima de paragem cardiorrespiratória. Velório aberto ao público amanhã, a partir das 3 da tarde, na Voz do Operário, em Lisboa. Certamente vamos ouvir o eco desses 30 mil cavalos a galopar no peito. Um foragido, foragido por amor ao que é belo. É mesmo isso. Jorge Palma, escritor de canções, desapareceu fisicamente, mas continua entre nós. E às 7, cá teremos de novo a nossa Alexandra Pereira, nossa e vossa, com aquele selo de confiança da informação em

0: desenvolvimento. Até já.
1: Até já. 6:39. Um bom regresso a casa para si. Vou aproveitar para lhe dar uma outra notícia que você vai encontrar hoje no seu jornal Correio da Manhã, para o manter-se sempre informado a qualquer altura. O filme português que brilha em Toronto é uma das notícias da edição de hoje neste Festival de Cinema. O filme de animação Terminal de Alexandre Siqueira obteve uma menção especial no Festival de Cinema de Toronto, que terminou no passado fim de semana no Canadá. Depois de Toronto, Terminal vai ser exibido em outubro na Semana Internacional de Cine de Valladolid em Espanha. Parabéns então para

0: O trânsito vem já a seguir na sua Correio da Manhã Rádio, com o Vítor Figueiredo a dar assim um olhar pelo trânsito a esta hora, depois de referir que também vamos prestar atenção àquilo que nos traz a Rita Andrade em mais uma edição de Rita Saúde. Mas para já o trânsito, estamos a 20 minutos das 7. Vítor, como é que estamos?
1: Não está fácil, não. Continua tudo muito complicado. Agora, temos aqui na A5 o trânsito muito lento desde a curva de estádio. Isto é sentido Lisboa-Cascais, desde a curva de estádio praticamente até o alto de Monsanto. E depois a fluidez desde o túnel do Marquês também não é grande. Também no eixo norte-sul, de Campolide até à Avenida da Ponte 25 de Abril, também está muito lento. Temos ainda problemas aqui na Cril, antes de chegar ao nó de Pinamanique, a partir mais ou menos do camping, e depois, que mais? Olha, que mais, o IC19 está paradíssimo, aquele acidente na zona do Palácio de Queluz, de facto, está a causar condicionamentos em todo o percurso de Lisboa para Sintra, claro, até ao nó de Pinamanique e mesmo para lá, para a Radial de Benfica, até ao Calhariz, e depois na segunda circular também um bocadinho, praticamente até ao Estádio da Luz. Ainda temos aqui Cril, de novo, antes de Alfornel, sentido do sul-norte, também com acidente e também com condicionamento de trânsito, mais algum na zona da Portela, antes do nó de Sacavém. Mais um incidente aqui. Para já são as zonas piores que temos. 117, a subida de Cabos de Ávila também está muito lenta. Na marginal há acidente antes da Praia de Caxias, no sentido Lisboa-Cascais. Cauda da Fila já está quase na Cruz Quebrada. Portanto, zonas a evitar, nomeadamente esta. Há aqui agora um sinal de um problema na Ponte 25 de Abril. Daqui a pouco, na próxima intervenção, vamos estar atentos para ver se está complicado. E na margem sul, Fogoteiro, todos os acessos a evitar. Miratejo também não está fácil. Nacional 10, para quem quer chegar a Coina, sentido norte-sul, também nada fácil, e é o que temos. Quanto à nossa localidade preferida e escolhida do dia, a Praia da Cama de Vaca, muito perto de Carvoeiro, uma zona lindíssima do Algarve, as coisas estão estupidamente calmas. Mas há um acidente ali na ponte, pois é, na Nacional 125. Olha, nem de propósito, estamos aqui nesta zona de Portimão, há ali um acidente que está por cima do Rio Arade a causar muitos problemas nos dois sentidos. E pronto. Okay. É isto que temos em termos de trânsito.
0: Muito bem, e não esquecer que a ponte 25 de Abril hoje acontece exatamente a mesma coisa. Será necessário proceder ao corte simultâneo de duas vias em cada sentido. E mais o resto que, entretanto, nos has de trazer. Vítor Figueiredo com as informações de trânsito na Correio da Manhã Rádio. Boa viagem, vá com muito cuidado, tenha muita atenção.
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0: Vá lá, ligue, seja para conversar connosco, para deixar a sua mensagem. Se estiver a conduzir, não escreva a mensagem. Grave, a sério, é o que faz melhor. Tenho aqui mensagem do nosso ouvinte que nos enviou uma série de fotografias onde podemos ver os céus do Porto completamente negros com o fumo.
1: Viva! Eu estou aqui a passar à beira da Igreja de Paranhos, por cima da BCI, e o trânsito está assim conforme na imagem. Abraço.
0: Além das imagens e das fotografias negras, temos também trânsito e trânsito e trânsito complicadinho. Portanto, na via de cintura interna, as coisas também estão difíceis. Obrigado ao nosso ouvinte. Boa viagem e obrigado pelas fotografias que nos enviou, dando-nos conta precisamente disso, de como está o céu do Porto, do Grande Porto, com este incêndio que temos vindo aqui a falar na Correio da Manhã Rádio e também na CMTV. E agora, vamos à publicidade.
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0: E são 6h46, Swingout Sister Breakout, para ouvir bem alto mesmo, aí no seu carro. Vá lá, e para trautear também, quer fazê-lo só para si, para isso tem que fechar o vidro. Isto é calor, não é? Portanto, vamos lá, soltar essa voz e cantar bem. Daqui a pouco vamos ter Rita Saúde na Correio da Manhã Rádio. É bom saber que você está aí desse lado. Este é o Regresso a Casa.

0: Eu atrevo-me a dizer que é uma grande recordação, Breakout com Swing Out César. Swing Out César, o som para, ou melhor, não é o som, mas o tempo para amanhã. Amanhã é quarta-feira. A previsão do IPMA para o Grande Porto é de período de céu, períodos de céu muito nublado. Amanhã, primeiro dia de outono, chegada do outono. Vento fraco tornando-se fraco a moderado, até 25 km/h de noroeste durante a tarde. E há possibilidade de formação de neblina ou nevoeiro na faixa costeira. Com isso nós podemos bem. Mas há descida de temperatura no Grande Porto. Grande Lisboa, céu geralmente limpo, podendo apresentar-se temporariamente nublado junto ao Cabo da Roca. Vento em geral fraco do quadrante norte, soprando por vezes moderado, até 30 km/h, em especial durante a tarde. E pequena subida da temperatura máxima, é o inverso aqui. Portanto, amanhã, não se preocupe, pode perfeitamente deixar a roupa a secar, não vai ter problema quanto a isso. No que diz respeito às temperaturas, bom, eu posso dizer-lhe que para amanhã as temperaturas, bem, tendo em conta a descida de um lado e a subida do outro, já lá vamos. Fazemos o seguinte, vamos preparar tudo, porque daqui a pouco a tempo é de Rita Saúde.
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0: Para daqui a pouco termos então Rita Saúde na Correio da Manhã Rádio, porque hoje é terça-feira. E à terça-feira acontece sempre isso. Nós temos Rita Saúde na sua rádio.

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1: Olá, Rita Andrade, bem-vinda. Vamos lá para mais um espaço simpático.
2: Olá, olá, olá. Hoje com menos saúde do que o habitual. Porque
1: sério?
2: Aqui a vossa Nutri teve aqui uma situação de uma infecção respiratória, uma coisa chata, chata, chata.
3: Esqueceu-se de tomar o magnésio.
2: Esqueci-me de tomar o magnésio.
3: Não é para não o magnésio. Chatei agora esta para o ar.
2: Bem, desculpem a tosse, desculpem a voz. Aliás, isto também é muito claro. Qual é o tema que eu vou trazer hoje? O que comer quando estamos doentes? Eu acho que só podia.
3: Canja. A mãezinha dizia.
2: Também.
3: Uma canja, filho.
2: Uma canjinha. Olha, hoje vou começar aqui o Rita Saúde por falar o que comer quando estamos doentes. É uma situação comum, estamos com febre, gripe, infecção respiratória, sem apetite, cansados. Surge a dúvida, o que é que devemos comer nestes dias? Se não tenho fome, tenho que comer? Não temos de forçar grandes refeições. Não é boa ideia passar 2 ou 3 dias apenas a achar bolachinhas de água e sal e fruta, isso não. Mas quando estamos doentes, há prioridades. A hidratação, proteína, energia suficiente para o organismo recuperar. Em segundo lugar, vou falar aqui da hidratação. É prioritária. Com a febre, nós transpiramos mais e passamos a perder mais líquidos. Por isso, durante estes dias, convém beber regularmente aquilo que os nossos avós já nos diziam, os pais também, água, chá, infusões, caldos, sopas. É fundamental. Se houver vómitos ou diarreias ou muita transpiração, pode ser necessário repor eletrólitos. Uma dica simples é não esperar por ter muita sede para beber. Portanto, ir bebendo sempre alguns golinhos ao longo do dia. O ideal é que nunca seja menos de 1,5 litro de líquidos ou água. E depois, em terceiro lugar, quero dizer-vos que não devem esquecer a proteína, porque isto é um dos erros mais frequentes. Quando estamos doentes, muitas vezes comemos sopa, fruta, chá, mas quase nenhuma proteína. E ela é importantíssima para preservar a massa muscular, ajudar na recuperação e fornecer os aminoácidos ao organismo.
3: Desculpa interromper-te.
2: Sim, sim.
3: É uma coisa que nós temos essas gripes.
2: Sim, sim.
3: E essas coisas. Ficamos sempre muito fraquinhos no fim. E se calhar...
2: É verdade. Muito fragilizados.
3: Mas também por isso, porque claro, não comemos essa
2: quantidade de proteína necessária. Nós geralmente temos que ter pelo menos, portanto, o nosso peso, mais metade do peso em gramas de proteína. Ou seja, se pesas 50 quilos, convém ter 75 gramas de proteína no mínimo. Idealmente até 100. Então imagina, se um iogurte proteico tem 25 gramas de proteína e se 200 gramas de frango tem cerca de 50 gramas de proteína, chegamos a 75 com 200 gramas de frango e mais um iogurte. Ainda falta mais qualquer coisinha. Mas, num dia normal, de uma pessoa doente, e atenção, eu estive e era tão difícil comer, eu não tinha apetite nenhum, então eu fiz o meu bolo de frango, que é, eu vou dar aqui a receita, que é muito básica, que é peitos de frango com queijo cottage, com ovos, misturar tudo com a varinha mágica.
3: O bolo leva açúcar.
2: Não, este não. É só os peitos de frango com o queijo cottage e depois mais a... Pus uma embalagem inteira de queijo cottage, depois 2 peitos de frango grandes, de 1/2 quilo, e depois mais 4 ou 5 ovos inteiros. Misturei tudo com a varinha mágica, pus um bocadinho de sal e um bocadinho de coentros. E depois pus numa forma de bolo inglês, levei ao forno durante 45 minutos, parti em cubos e a comendo, que aquilo era proteína pura, e assim eu estava a comer muito mais proteína e era molinho, como se fosse uma quiche.
3: Espera aí, deixa eu fazer aqui um teste.
2: Está bem. Ah, não, eu tenho bom vício.
3: Assim, com o meu punho fechado no ombro,
2: sim,
3: no braço.
2: Sim, sim, não sei se não vou ficar negro e tudo. Não, estou a brincar, ele é o Hulk, mas não é verde, vá. O Vítor Figueiredo acaba de testar e eu ainda tenho aqui uma boa massa muscular. Boas opções para ter massa muscular e para manter-nos com força depois de ter passado esta fase da doença. Ovos, frango, peixe,

0: iogurte, kefir, queijo fresco, feijão, grão, lentilhas. A sopa pode ser uma refeição completa. E a canja, meus amigos, aquela canjinha que sabe bem. Quem está a tentar perder peso não tem que pôr massa. Pode pôr, por exemplo, o alho francês desfiado e pode pôr arroz, um bocadinho de arroz, e pôr muito frango desfiado. Cuidado com a gordura, não é preciso pôr um monte de azeite, está bem? E depois sal e olha, é maravilhoso, aquela canjinha quente sabe mesmo a conforto. E alimentos que dão energia. Claro, não podemos deixar de ter um bocadinho de batata doce, um bocadinho de... Olha, até a tapioca às vezes sabe bem. É só pôr na frigideira sem nada. Bem, não estou aqui a dar mais receitas hoje.
1: Eu tenho que confessar a minha ignorância, que eu não sei o que é tapioca.
0: Tapioca?
1: Hoje não temos tempo.
0: Ah, então vou dar uma aula de tapioca na próxima terça-feira.
1: Pronto,
0: pode ser?
1: Combinado.
0: Fiquem atentos para a aula de tapioca na próxima terça. Hoje quero só dizer-vos que faz sentido cozer a fruta e faz sentido comermos bem, mesmo doentes, suplementos e mais antibióticos. Vou falar na quinta-feira. Beijinhos a todos. A Rita Saúde volta já na quinta e depois na terça a seguir. Beijinhos.
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3: Assim, Rita Saúde, rápidas melhoras para quinta-feira estar ainda melhor e no ponto. Vamos já para o sinal.
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3: São 7 horas, boa tarde. As notícias às 7. A edição é de Alexandra Pereira.
5: Foram reforçados os meios que combatem esta tarde um incêndio em Santo Tirso. São agora 202 os operacionais no terreno. Seguem apoiados por 58 viaturas e 6 meios aéreos. As chamas terão deflagrado perto do campo de golfe do Valpizão. Já obrigaram esta tarde à evacuação do aeródromo da Maia, ali perto, mas já no município vizinho. O fogo chegou a ameaçar casas. O fumo foi visível a partir da cidade do Porto. A acompanhar o evoluir deste incêndio numa situação que estará agora mais controlada, está a grande repórter Tânia Laranjo.
6: Nós estamos aqui em Valpizão. Esta é uma zona, de facto, de muitas moradias, moradias térreas, aliás, é uma zona de luxo, e há, de facto, muita habitação aqui nas imediações. Mas também há muitos meios aéreos que vão tentando evitar que as chamas se aproximem aqui das casas, que se aproximem também de Água Longa, que é uma outra localidade que se encontra aqui nas imediações. Aparentemente o fogo está mais distante neste momento destes complexos habitacionais em Vila Pizão. Chegou-se a aproximar de algumas casas, arderam ainda algumas sebes, mas de facto a população propriamente dita nunca chegou a estar em risco. Mesmo assim, há muita gente na rua, as pessoas vão se mantendo fora das casas. Por exemplo, isto é uma zona de luxo. Quem chegou a ter aqui casa durante vários anos foi Jorge Nuno Pinto Costa, o então presidente do Futebol Clube do Porto, e aqui em Valpizão, neste momento, controla-se então a progressão das chamas, essencialmente com meios aéreos, porque na zona de floresta é impossível os bombeiros atuarem. Ainda se vêem algumas colunas de fumo, denso, que dificultam naturalmente o ataque. Este fumo decorre de chamas que ainda estão ativas. Conseguiu-se travar a progressão aqui da descida das chamas aqui numa das encostas até a esta localidade, até Valpizão.
5: A jornalista Tânia Laranjo combate este incêndio em Santo Tirso. Reúne então 202 operacionais apoiados por 58 viaturas e 6 meios aéreos. É de resto a ocorrência que concentra mais meios esta tarde, mas há outras em destaque, nomeadamente em Gondomar. Vamos ao encontro do repórter Paulo Jorge Duarte, em direto.
7: Diga-se, com a ajuda preciosa dos bombeiros, que naquela zona onde estivemos durante a tarde, onde se viveram momentos de grande tensão, a verdade é que o fogo aí foi extinto, mas este incêndio ainda está ativo. E aqui estamos na zona, no lugar de Compostela, que também pertence à Foz do Sousa, onde, embora não seja um cenário igual ao da tarde, que vivemos durante a tarde, mas de qualquer maneira o fogo está ainda próximo muito das casas, mas com o conforto de

0: terrenos de cultivo estarem a separar a zona arborizada da zona das casas. Mas ainda assim é sempre preocupante.
1: Sim, senhora, que isso pode ir então à meia-noite ou depois da meia-noite, depois não está tudo calmo e pode abrir fogo e nós... Não é? Temos que andar do lado da perna.
0: Porque receia os reincendimentos.
1: Sim, pois. Então, enquanto eles não vão pagar tudo, é a senhora. Não.
0: Como eu dizia, esta casa é a que está mais próxima, mas há um terreno agrícola, assim como ali mais para aquele lado, ou seja, também, no fundo, é um conforto.
1: Eu acho que sim. Eu acho
0: é uma margem de segurança.
1: Eu acho que não chega aqui, mas tudo se vê. Pode vir o vento, não é? E vai tudo.
0: Durante a tarde, estivemos ali um pouco mais acima, onde o fogo chegou ali àquela zona de habitações, ali viveram-se momentos de grande tensão.
1: Que estava muito vento, e o vento sempre para a parte de cima. É preciso ter cuidado, e depois apanha umas palhas secas, e isso vai tudo. É certinho, então?
0: O flagelo dos incêndios não deixa as pessoas ficarem sossegadas?
1: Pois isso já se vinha a adivinhar. Ou mais tarde ou mais cedo que aquilo que tinha fogo ali.
0: Porque aqui já não ardia há algum tempo.
1: Hoje isso já não ardia já há uns anos. E mais cedo ou mais tarde isso vinha a acontecer. E foi mesmo. Então.
0: Percebe-se agora pela coluna de fumo que está ali a ganhar um bocadinho mais de força?
1: Sim, eu acho que sim, porque ali chega uma parte alta e deve ter muito rastro ainda lá no chão. E é por isso que forma-se um coisa escuro.
2: A reportagem do Paulo Jorge Duarte. Estávamos assim no simultâneo com a CMTV, o repórter que acompanha este incêndio que lavra em Gondomar. Vamos ao dispositivo no combate a este incêndio. 50 operacionais, apoiados por 12 viaturas e um meio aéreo. Há ainda uma outra situação em destaque no mapa de incêndios. Em Faf, 67 operacionais, apoiados por 22 viaturas e 2 meios aéreos, combatem as chamas que deflagraram na localidade de igrejas. A jornalista Raquel Sousa ouviu no local um ex-bombeiro que explicou que a zona onde este fogo deflagrou é de difíceis acessos e exige-se, por isso, grande sacrifício aos bombeiros mobilizados para o terreno.
3: O terreno aqui é complexo. Os acessos não são fáceis. Há estas estradas municipais que facilitam, mas mesmo assim, para chegar muitas vezes à frente de incêndio, é preciso esticar muita manga, procurar acessos mais complexos com viaturas mais pequenas para conseguir chegar às frentes de incêndio. Isto é um trabalho árduo, porque os bombeiros exigem muitos mais sacrifícios. Não é nada que não esteja habituado, mas é complexo. Se reparar ali, está bem que aqueles dois baldes dos meios aéreos resolveram ali parte do problema. Porquê? Porque ali não há acesso também. E eu estou a ver aqui, ali não há acesso. E eles estão a lançar aquele água naquele sítio. E bem, isto é um vale encaixado. É uma zona, é uma aldeia que está encaixada aqui, nesta parte norte da cidade de Faf. Tem muita vegetação.
4: Portanto, os meios aéreos têm sido essenciais.
3: Sim, nota-se que têm sido completamente essenciais. Isto é uma grande ajuda para os meios que estão no terreno. Que sem isso é muito complexo. Eles estão a atacar, mas ali, aquela zona começa a progredir. Já estão a atrasar, pelo menos até pagaram, por isso é fundamental, os meios aéreos são fundamentais, embora aqui não podem baixar muito demais porque é um vale encaixado e eles têm que fazer a descarga da água relativamente alta, nunca pode ser muito em cima, depois têm que ter plano para sair.
2: Um testemunho captado pela jornalista Raquel Sousa em Faf, onde lavra um dos incêndios desta tarde. Ainda a norte, em Arcos de Valdevez, onde um fogo deflagrou ontem, as últimas horas foram ainda assim críticas, as chamas deram tréguas, mas os meios continuam no local para evitar reacendimentos. Aureliana Gomes.
5: Ao fim de quase 24 horas de que começou este incêndio nos Arcos de Valdevez, os meios continuam no terreno em vigilância. São mais de 100 os operacionais que se mantêm no terreno, também 2 meios aéreos. A área ardida é de hectares e hectares, andando aqui por à volta entre Couto, Selim e Gondoriz. O cenário é este, tudo preto, tudo cinzento, tudo ardido. Ora, este foi um fogo que começou às 3h10 da tarde de ontem. No terreno mantiveram-se mais de 200 operacionais, com apoio ontem durante a tarde de 11 meios aéreos. Durante a noite o trabalho também foi ainda muito intenso, mas o baixar das temperaturas durante a noite e também o facto de não haver

0: fogo fosse dado como em conclusão já ao início da manhã de hoje. Ora, por este momento, então, mantém-se essa vigilância apertada, até porque as temperaturas estão altas. Hoje a previsão é de temperatura máxima de cerca de 34 graus para este concelho do Alto Minho, por isso mantém-se no terreno os meios para evitar reacendimentos e para controlar os pontos quentes.
1: A reportagem da jornalista Aureliana Gomes. André Ventura já reagiu às acusações de Nuno Melo. Esta tarde, o ministro da Defesa, ouvido em comissão parlamentar, acusou o Chega de mentir sobre o negócio da compra das fragatas. Acusou mesmo o partido liderado por André Ventura de não saber do que fala. André Ventura reagiu assim.
2: Essas declarações.
3: Pois, pensava haver uma audição no Parlamento sobre isso. O Sr. Ministro da Defesa tem que compreender isto. O Chega não cede a nenhum interesse instalado, nem cede a ameaças. Mostramos isso no caso de Luís Neves e mostramos isso também neste caso. Acho que já ficou claro, pelas notícias que foram publicadas, nem sequer são do Chega, são notícias publicadas por quase toda a comunicação social, de como o negócio das fragatas foi mal explicado, de como continua, também por opacidade do seu Ministro da Defesa, a não ser explicado, e como ainda temos muito para perceber, porque o Governo não quis explicar. O que é que sabemos ao dia de hoje? Que o Brasil não quis estes materiais, que Itália pagou muito menos por eles, e o Ministro da Defesa não nos consegue dizer que equipamentos é que aquelas fragatas têm.
1: André Ventura, líder do Chega, esta tarde em reação às acusações do Ministro da Defesa. Começam amanhã as cerimónias de despedida de Jorge Palma. Família anunciou esta tarde que o velório do músico está marcado para esta quarta-feira na Voz do Operário em Lisboa, entre as 3 da tarde e as 10 da noite, num momento aberto ao público. No dia seguinte, na quinta-feira, o cortejo fúnebre sai da Voz do Operário às 3 da tarde, em direção ao cemitério do Alto de São João, onde vai decorrer a cremação, uma cerimónia que fica restrita à família e a amigos próximos. Jorge Palma morreu ontem à noite, aos 76 anos. Esta terça-feira é também notícia a morte do escritor, jornalista e investigador José Vial Moutinho. Morreu hoje aos 81 anos, vítima de doença súbita. O velório realiza-se já esta terça-feira, precisamente a partir desta hora, no Tanatório de Matosinhos, onde amanhã, às 15h30, decorre o funeral de José Vial Moutinho. As notícias regressam às 19h30 com o Vítor Figueiredo. Até já.
4: Até já, Alexandra Pereira. 7h11. Temos a missão de levar a cabo este programa sem a Luciana Abreu. Achas que vamos conseguir? Vamos.
5: Epá, não é a mesma coisa.
4: Não é a mesma
5: Nunca
4: coisa.
5: Nunca é.
4: Nada.
5: Não,
4: nada,
5: ela não
4: nada.
5: Está. Depois temos a zona da praia da Cama da Vaca, que está calmíssimo nesta altura. Cama da Vaca.
4: Cama da Vaca.
5: É no Algarve, digo já.
4: Encontrei aqui o Deixa o Resto. E tenho aqui também Degolados, que é em Santarém.
5: Sim, encontrei aqui uma coisa chamada Cato. Sabes que é um cato, não é aquela planta?
4: Sim,
5: cato.
4: Sei.
5: Cato Mickey.
4: A impressão que é a Maria Eduarda que está contigo. Conferir.
6: Estou sim.
4: Olá, Eduarda. Bem-vinda novamente. Cá estás tu, hein?
6: Obrigada.
4: Ok.
6: Mais ou menos. Menos de 30 é frio.
4: Não me digas. Também és daquela que nesta altura do ano utiliza a botija de água quente quando vai dormir, por amor de Deus.
6: Não, isso não, isso
4: eu
6: não.
4: Eu estou como o outro, como o pato que diz à pata. Anda cá. Vítor, anda cá. Diz-me qual é o trânsito.
5: Está a comer sucos.
7: Anda como um pato, parece um pato. Come como um pato, grasna como um pato.
4: É porque é um pato. Pato aqui, pato lá. 7:13. Vamos para o trânsito. Isso não deve estar assim muito bom, muito fácil. Deve estar complicadinho, não?
7: Não melhorou, não melhorou. Uhum. Não. Portanto, contem com longa fila no IC19.
4: Enquanto diz isso, eu vou ver como é que está o céu aqui no Porto. Anda lá.
7: Ok.
4: Devagarinho.
7: A partir do Palácio de Queluz, portanto, sentido de Lisboa, Sintra, todo o percurso até ao Norte de Pindamanique está muito condicionado e já estamos por ali. A subida dos Cabos de Ávila, 117, também por esta questão, também está condicionada. Mais um acidente um pouco mais à frente na Reboleira, perto da Reboleira, aliás, na rua Conde Castro Guimarães, também está a condicionar o trânsito ali.

0: nessa zona. Agora vamos até cá mais a sul, A5 está com problemas desde o túnel do Marquês, flui um bocadinho mais na subida de Monsanto e depois volta a ficar mais lenta, descida de Caselas e até à entrada da curva do estádio com muita lentidão. No sentido contrário, as coisas até não estão muito más, portanto pode entrar em Lisboa pela A5, que não vai ter grandes problemas. Já na Marginal, entretanto já foi resolvido aquele acidente perto da Praia de Caxias e só as coisas já estão mazinhas ali na zona do Aquário Vasco da Gama, no sentido de Lisboa-Cascais. Ainda acidente na Cril, antes de Alfornel, sentido sul-norte, portanto Algés-Sacavém, cerca de 1 quilómetro de lentidão por aí, e um acidente também aqui na Padre Cruz. Não, já estamos na calçada de Carris e este acidente está a causar aqui muito trânsito, até praticamente à segunda circular, onde, claro, há trânsito desde o Estádio da Luz para o Nó de Pinamanique e um pouco antes da Torre do Radar até Telheiras. No sentido contrário, a cauda da fila, eu ia dizer a cauda da lentidão, está no Estádio da Luz e só a partir lá da frente das Calvanas é que as coisas começam a melhorar. Agora, assim, de repente, o que se me ocorre dizer é que na VCI, no Porto, as coisas já estão também complicadas. Na Ponta Rábida melhoraram no sentido sul-norte, mas no sentido norte-sul continua tudo muito condicionado. A partir de para lá do Candal, começa aí a fila, enfim, a lentidão. Portanto, quem quer sair da Invicta pela Ponte da Rábida não se aconselha, até porque a VCI está complicada também até ao Nó de Francos, ou desde o Nó de Francos. No mesmo sentido, também ali na zona de Paranhos está complicada, e no sentido contrário, na zona da Arca d'Água. Agora, bonito é ali na zona de Bonjoia, Campanhã, Estádio do Dragão. Não há trânsito. Ah, que maravilha. E depois na AEP... Diz.
1: Não. Continua na AEP.
0: Na AEP? Tu dizes sempre, não me interessa a AEP, mas...
1: Ah, interessa, claro que interessa.
0: Eu sei que tu tens aí um crash pela AEP. Olha que no sentido sul-norte está bastante trânsito até à Senhora da Hora. Depois temos aqui na A3, zona de Pedroços, com indicação de acidente também, lentidão até ao nó da A4. E neste momento só falta a Vila Nova de Gaia, na A44, onde houve de facto aqui um acidente e as coisas estão complicaditas ali na zona da zona comercial de Vila Nova de Gaia. E é o que temos nesta altura.
1: Olha, e temos, eu estive a ver, o céu está mesmo negro, a zona oriental está tudo escuro, é impressionante.
0: Isso é por causa do incêndio, do fogo lá de Santo, de Santo Tirso.
1: Portanto, isto pois. Fica, está a cidade, aliás, as fotos que os nossos ouvintes enviaram, por isso eu tive curiosidade de dar um salto lá fora para ver, está realmente, a cidade está completamente cheia de fumo, principalmente essa zona oriental está com muito fumo, negro.
0: Bom, sendo que Santo Tirso não é propriamente ali nos arrabaldes,
1: mas chega cá,
0: do Porto,
1: chega,
0: não é? Quantos quilómetros é que são? Ainda são muitos quilómetros.
1: São
0: uns 30 quilómetros, talvez, 30.
1: Santo Tirso, talvez mais um bocadito,
0: é,
1: não
0: capaz.
1: Sei.
0: Mas, sim. Mas é possível que o vento, a direção do vento, não esteja a ajudar. Ainda não consegui ver aqui no site do ITMAP se o vento aí no norte está norte ou de nordeste, possivelmente.
1: Olha, mas eu estive a ver no, aqui, não o vento, mas estive a ver a temperatura. Preparem-se, Lisboa, 36 graus para amanhã.
0: Amanhã quarta,
1: 36 graus, é obra, hein?
0: Portanto, continua temperaturas para estar de férias, não é? Não há pois. Cá grandes... Portanto, olha, eu...
1: Venha daí o outono, desta forma, não é? Desta maneira.
0: Vou de férias.
1: Pronto, até fazes amanhã. Bem. Até amanhã.
0: Pois acorda.
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1: James Arthur a passar aqui na Correio da Manhã Rádio, 7:18. Boa tarde para si que está na estrada. Vá com...

Muito cuidado. Obrigado a todos os ouvintes. O Mário Silva, o Ricardo Gomes, o Nuno Leitão, a Ana Bastos, o Rui Tiago, o Fernando, que nos liga sempre de Toronto, Lourdes, em Londres, Paulo Simões, de Odivelas, e um abraço ao José Carlos, que continua em trânsito para Portugal. Ele que é ali de Aveiro Mar, é motorista de longo curso e vem em viagem. Com calma, é o que interessa. António, de Paranhos, Porto, também está connosco. 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

0: 7h22, daqui a pouco vamos ter Há Vidas Assim. 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
0: Aí está, Vítor Figueiredo.
4: Um dia à tarde, seguia de carro numa autoestrada de um país montanhoso. E ali, quando fica mau tempo, fica mesmo mau tempo. As tempestades descem das montanhas com uma velocidade e uma potência que nada te prepara para aquilo. Começam a chover canivetes e a trovoada parece uma coisa tirada de um filme do Thor, com o martelo a ribombar mesmo à tua beira. Será caso para dizer raios? Até porque são mesmo raios a caírem a 3 metros do teu carro, do lado de lá dos rails da autoestrada. Vai toda a gente a 10 a hora, lentamente, luzes e 4 piscas ligados, e o pendura pergunta: e se nos cai um raio em cima? Calma. Um carro atingido por um raio fica protegido porque a sua carroçaria metálica funciona como uma gaiola de Faraday. De quem? Mas isto não é um carro alugado. Afinal, quem é esse Faraday? Michael Faraday passou boa parte da sua vida a tentar perceber como funcionava a eletricidade. E há uma experiência que ficou ligada ao seu nome de uma forma bastante literal, a chamada gaiola de Faraday. A ideia é simples. Uma estrutura feita de material condutor pode impedir que um campo elétrico chegue ao seu interior. A eletricidade distribui-se pela superfície e o espaço lá dentro, neste caso o interior do nosso automóvel, fica protegido. Faraday chegou a demonstrar este efeito de uma forma bastante espetacular. Entrou numa gaiola metálica e fez passar eletricidade pelo exterior. O resultado foi surpreendente para quem estava a assistir. Faraday permaneceu no interior sem sofrer com as descargas elétricas. Podemos testar o mesmo princípio em casa sem precisar de equipamento de laboratório. Pego numa folha de papel de alumínio e envolvo completamente um telemóvel. Papel de alumínio, embrulhar o telemóvel, importante que não fique nenhuma abertura significativa. Se tentar ligar para o telemóvel ou enviar-lhe uma mensagem, poderemos verificar que a comunicação fica muito mais difícil ou pode mesmo deixar de funcionar. É a ideia da gaiola de Faraday em versão doméstica. E há uma regra importante, muito importante, para esta experiência caseira. Nada de tomadas, fios elétricos ou experiências com corrente da rede. Não tentem fazer isto em casa. A piada está em perceber o fenómeno sem levar um choque. É que há vidas assim, mas pode deixar de haver simplesmente vidas. Faraday descobriu este efeito no século XIX. Nós podemos reproduzi-lo na cozinha com uma panela, uma folha de alumínio e um rádio. É uma experiência pequena, mas mostra uma coisa extraordinária. Por vezes, uma simples camada de metal pode fazer uma grande diferença.
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0: Todos os dias, na Correio da Manhã Rádio, Vítor Figueiredo está connosco, também com estas histórias, e não são apenas as histórias do Cato Mickey. Há outras. 7h26, daqui a pouco vamos para a síntese informativa. Até lá, recuamos no tempo. 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

0: Imaginação na passada aqui na emissão de Regresso a Casa, nesta terça-feira, 7:30. Vamos à síntese informativa, Vítor Figueiredo.
1: Boa tarde. Alguns dos temas que têm estado a marcar a atualidade, incêndios, Santo Tirso é um dos mais complicados no momento. Aliás, podemos ir rapidamente à boleia da CMTV, em direto para aquela zona onde está a lavrar um incêndio muito complicado, que tem já neste momento um elevado número de... tem quase 200 operacionais no terreno. Vamos ouvir a Tânia Larais.
2: Que vai sendo... levado pelo vento, há aqui o risco e vamos tentar subir ali um bocadinho para cima, para aquela zona onde de facto se encontra mais população e o que vamos percebendo então são que há vários focos de incêndio ainda aqui a lavrar com muita intensidade. Aqui por trás, imediatamente aqui por detrás deste condomínio, toda esta zona de Valpisão é uma zona de muitos condomínios, de condomínios de luxo. Falamos de facto de uma área de condomínios de luxo e vamos vendo que o fogo continua a circundar toda esta área. Temos aqui um intervalo horário que é determinante em termos de combate a este fogo, ou seja, enquanto há luz que os meios aéreos conseguem atuar, porque têm sido eles que têm feito a diferença neste combate ao fogo, têm conseguido travar esta progressão das chamas e têm conseguido evitar que as mesmas se aproximassem aqui da zona das casas. A verdade é que este fogo já lavra há algumas horas, eram 3:10 da tarde quando os moradores deram o primeiro alerta, quando foi dado então o primeiro alerta às autoridades. Parece-me que a nuvem de fumo agora é outra vez mais escura, ou seja, o fogo já estará a ir numa outra direção. Aqui, agora estamos já no final aqui do condomínio, deste condomínio, e de facto o fogo já se dirige aparentemente para a localidade seguinte.
1: Os bombeiros protegeram este condomínio, como aliás ouvimos na reportagem de Tânia Laranjo. Fomos em simultâneo com a CMTV para este local perto de Santo Tirso e do Aeródromo Municipal da Maia, também do campo de golfe do Valpisão, onde poderá ter começado

o incêndio. Neste momento ainda não é certo, pelo menos terão deflagrado próximo deste campo de golfo, aliás, o aeródromo já foi evacuado. Vi há pouco alguns meios aéreos a operar, neste momento, e com o Porto Sol já não há qualquer meio aéreo a atacar este incêndio. Ainda FAF, 75 operacionais e 23

0: Rio Douro ainda tem 60 operacionais no terreno e um meio aéreo. São os três incêndios. Estava aqui a ver um de boticas, mas as coisas já estão mais controladas. Mas estes são os três grandes incêndios do final de tarde. Vamos ver, vamos continuar a acompanhar, certamente também com a CMTV, para perceber se poderá haver mais complicações ao longo da noite, porque há chamas a lavrarem perto de casas, nomeadamente no incêndio de Gondomar. Agora, a Saúde Pública, Amadora Sintra, espera há 2 meses e meio a resposta para a equipa de urgência. A Ministra da Saúde, Ana Paula Martins, admite que a Unidade de Saúde salienta que algumas equipas vão ficando extenuadas de trabalhar num ambiente em que não conseguem dar resposta. Marcha lenta contra o aumento do preço dos combustíveis vai tentar bloquear 3 autoestradas esta semana. É um grupo de empresários que está a organizar esta manifestação já para a próxima sexta-feira. Uma marcha lenta de caminhões que conta com 300 participantes, pretende chamar a atenção para as consequências da subida contínua dos preços dos combustíveis, sobretudo, e neste caso, do gasóleo. A marcha deverá sair de Lordelo junto à entrada da A42, seguir em direção à A41, no sentido norte-sul, até à A1, no mesmo sentido, depois até Coimbra Sul. O arranque será pelas 8 da manhã e a chegada prevista à 1 da tarde. Estamos quase a terminar com o último discurso de António Guterres como secretário-geral da ONU nas Nações Unidas. Foi marcado por um aplauso de pé de toda a plateia, um longo aplauso, quando Guterres dizia que vai continuar a defender os valores da Carta das Nações Unidas. Despedida de Jorge Palma é amanhã, velório a partir das 3 da tarde, na voz do operário, um velório aberto ao público até às 10, e é assim que esse foragido que foi foragido por amor ao que é belo nos vai deixar. Uma última despedida, não nos irá deixar propriamente, como ele disse, citando uma vez o Woody Allen, sou absolutamente contra a morte, e não houve uma morte física, mas através das gerações, a música e as letras deste autêntico escritor de canções que marcou a música contemporânea em Portugal. Fico por aqui para já, Alberto, passo a bola e a guitarra, neste caso, o piano.
1: 7:37. 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
1: Fica aí a sugestão para começar bem o seu dia com boa disposição, levezinho e agradável, como todos gostamos. Júlio Heitor e equipa. Correio da Manhã, 7:38, Vítor, olhando para a estrada, como é que estamos? Grande Porto, Grande Lisboa.
0: As coisas melhoraram um bocadinho, mas em Lisboa ainda há muito trânsito no IC19, entre Pinamanique e o Palácio de Caluz, onde houve esse acidente. Isto é a sentido de Lisboa-Sintra. Depois, na A5, também a cauda da fila começa no Alto Monsanto e só termina na curva do estádio, já depois da saída para Linda Velha e Carnaxide. E temos também que, no sentido Benfica-Aeroporto, a partir do Estádio da Luz e até às Calvanas, também há alguma lentidão. São, neste momento, as zonas a evitar na Grande Lisboa. Quanto ao Grande Porto, ainda há EP com muito trânsito sentido sul-norte, a partir do Norte Francos, mas é a VCI na zona, a partir do Norte Francos em direção à Ponta Rábida, que está de facto muito complicada. Tudo praticamente passo de caracol por ali fora, e só melhora já na A1, do lado lá já do Rio Douro, só melhora muito perto do... para lá do Candal, muito perto já de Coimbrões. Portanto, esta saída da cidade do Porto não se aconselha. E são, neste momento, as zonas mais complicadas que temos no Porto e em Lisboa.
1: Muito bem. Vítor, estamos conversados então por hoje.
0: Estamos amanhã, vamos amanhã tentar tirar a limpo essa coisa da flecha negra, porque eu fiquei muito...

0: Pronto, fiquei sensibilizado. Olha, e que também o Cato Mica.
1: Eu não sei se vais encontrar alguma coisa no YouTube, porque aquilo é muito antigo, muito antigo, muito antigo. Não sei, vamos ver.
0: Eu agora fiquei com muita curiosidade. Mas não me vou esquecer também do Cato Mica, porque eu acho que o Cato Mica... aqui perto não tenho muitos catos com possibilidade de se transformar em micas, mas se eu encontrar um Cato Mica, talvez no próximo fim de semana, eu juro que vou fazer um Cato Mica e tirar uma foto com, e mandar para quem é que coloca as coisas nas nossas páginas daqui da internet. Vou enviar para ti, és tu? Ok. A Maria Eduarda está a dizer que sim, terá muito gosto, mas tens que ter cuidado que aquilo é um cato, não? Okay.
1: Pode picar, não é? Não é, não é assim flor que se cheire. Não, não é mesmo, não, não é. É mesmo. Vítor, estamos conversados então, até amanhã. Vítor Figueiredo, Alexandra Pereira e comigo, Alberto Rocha. Não tivemos hoje a Luciana Abreu, está a recuperar-se.
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1: Fica aí a sugestão, já sabe, todas as emoções do futebol estão aqui com a sua Correio da Manhã Rádio, que neste caso também é com a sua CRTV. Juntinhos para lhe dar o melhor que nós queremos sempre para si. Daqui a pouco vamos ficar com o simultâneo com a CMTV e, é claro, que... continuando aquilo que eu disse, queremos que você tenha o melhor. Vai ficar na boa companhia delas, elas mesmo, Jéssica Alves e Leonor Ferraz. Vai ser assim um fecho em beleza desta terça-feira. E para fechar o dia de hoje, que ficou marcado pelo Jorge Palma.
4: Tira a mão do queixo.
1: Até amanhã.
4: Não penses mais nisso. O que lá vai já deu. O que tinha a dar?

0: O fogo voltou a ganhar força nas últimas horas em Santo Tirso, Faf e Gondomar. Os moradores das casas ameaçadas pelas chamas usam mangueiras para evitar o pior. A CMTV está nos locais mais preocupantes em direto. Há novos dados sobre o ciclista de Montemor-o-Velho que está desaparecido há 2 meses. A Polícia Judiciária teve acesso a imagens de videovigilância que podem ajudar a resolver o mistério. É o tema do Investigação CM desta noite. Os amigos do homem que foi morto a tiro no bairro da Serafina, em Lisboa, garantem que foi a mãe dos dois suspeitos a dar ordem para matar. A mulher foi vista com uma faca minutos antes do crime. Saiba mais daqui a pouco. O mundo da música e da cultura chora a morte de Jorge Palma. O artista morreu aos 76 anos, deixa uma carreira de mais de meio século. Boa noite. José Luís Carneiro mostrou-se preocupado com o apelo da Ministra do Ambiente, o apelo à poupança de consumo de combustíveis. O secretário-geral do Partido Socialista diz que o apelo da governante pode esconder a eventual falha de abastecimento em Portugal.
1: Por que é que a Ministra veio falar da falta ou da necessidade de sermos economizados no uso dos combustíveis? Foi só por razões ambientais? Ou há receios quanto ao abastecimento? Eu fiquei surpreendido com a declaração da Ministra, porque se não houver escassez no abastecimento ou nas reservas, não compreendo porque é que a Ministra, digamos, falou nesses termos.
0: O secretário-geral do Partido Socialista afirma que vai apresentar medidas concretas para combater a crise, medidas que sejam sustentáveis do ponto de vista orçamental.
1: Este governo tem sido especialista enquanto fonte de instabilidade, fonte de incerteza e fonte de irresponsabilidade. E também na criação de bodes expiatórios. Acho que era importante que o Dr. Luís Montenegro fosse ouvir as declarações que fez sobre o IVA em 2022 e já agora também que fosse consultar as propostas que foram apresentadas em 2009 e que foram aprovadas à rebelia do Parlamento, numa altura em que o país já estava a enfrentar uma crise internacional. Na altura, o Dr. Luís Montenegro era o líder parlamentar, e aprovaram 9 de 13 propostas, dizendo que a maioria absoluta passou a estar no Parlamento. Mas há uma coisa que eu posso dizer aos portugueses, é que eu não sou igual ao Dr. Luís Montenegro. Mesmo diferente ao Dr. Luís Montenegro, e as propostas que eu fizer são propostas sustentáveis do ponto de vista orçamental.
0: Afinal, a Ministra do Ambiente admite que o consumo de combustíveis em Portugal está a descer desde agosto. Em esclarecimentos dados à Rádio Renascença, Maria da Graça Carvalho apela à poupança numa altura em que os preços do gasóleo e da gasolina atingiram níveis históricos em Portugal. O esclarecimento foi feito depois de ter dito, sem citar fontes, que o consumo de gasóleo, gasolina e combustíveis para a aviação tem estado a subir. Esta terça-feira, a Ministra esclareceu à Renascença que a fonte era a Direção-Geral da Energia e Geologia e que os dados mostravam evolução no consumo, mas apenas até julho. Uma marcha lenta contra o preço dos combustíveis vai bloquear 3 autoestradas esta semana. Um grupo de empresários está a organizar, já para esta sexta-feira, uma marcha lenta de caminhões que conta com 300 participantes. O objetivo é chamar a atenção para as consequências da subida contínua dos preços dos combustíveis, em particular do gasóleo. A marcha lenta deverá sair de Lordelo, junto à estrada da A42, seguir em direção à A41, no sentido norte-sul.

0: e depois no mesmo sentido até à 41, até Coimbra Sul. O arranque será pelas 8 da manhã, a chegada está prevista às 13 horas. Esta é uma iniciativa, um protesto para combater, para protestar contra o aumento do preço dos combustíveis. Nuno Melo acusa o Chega de mentir sobre o negócio da compra das fragatas. Na Comissão Parlamentar, para acompanhar este investimento, o Ministro da Defesa diz que o Chega não tem conhecimento do assunto.
1: É chocante que se alguém se diga líder da oposição e se permita mentir desta forma e desinformar desta forma, ou então ser totalmente desconhecedor do básico. Quer dizer, que poderia de resto saber facilmente com o senhor coordenador do partido nesta comissão. E, portanto, o que o deputado André Ventura e Pedro Fazão disseram não é escrutínio, não são perguntas, é uma difamação, eu devo dizer, muito miserável. Assente no que sabem, necessariamente é falso. O processo do SEIF, para além de mais, é público. E a ignorância não é desculpa. Fizeram juízo e usaram expressões qualificativas como estas, meus senhores deputados. Águas turvas. Mais um escândalo. Empresas afastadas. Comissões.
0: André Ventura respondeu ao Ministro da Defesa, o líder do Chega, diz que o partido não cede a interesses instalados nem a ameaças e que o negócio das fragatas está mesmo mal explicado.
2: Essas declarações.
3: Penso que está a haver uma audição no Parlamento sobre isso. O Sr. Ministro da Defesa tem que compreender isto. O Chega não cede a nenhum interesse instalado, nem cede a ameaças. Mostramos isso no caso de Luís Neves e mostramos isso também neste caso. Acho que já ficou claro, pelas notícias que foram publicadas, nem sequer são do Chega, são notícias publicadas por quase toda a comunicação social, de como o negócio das fragatas foi mal explicado, de como continua também por opacidade do seu Ministro da Defesa a não ser explicado, e como ainda temos muito para perceber, porque o Governo não quis explicar. O que é que sabemos ao dia de hoje? Que o Brasil não quis estes materiais, que Itália pagou muito menos por eles, e o Ministro da Defesa não nos consegue dizer que equipamentos é que aquelas fragatas têm.
0: O número de alojamentos locais em Lisboa caiu 40% em 3 anos, passando de cerca de 20 mil para pouco mais de 11.800 registros. Estes são dados divulgados pela autarquia lisboeta. A redução resulta do maior controlo na atribuição de licenças e do reforço da fiscalização que levou à suspensão ou eliminação de vários registros. Apesar da diminuição dos alojamentos locais, o preço mediano das rendas na capital não baixou. A Comissão Europeia continua a apontar Lisboa como uma das cidades com maior pressão sobre o mercado habitacional, defendendo que o alojamento local pode contribuir para esse problema. Os tempos de espera nas urgências voltaram a subir hoje em hospitais do país. No Amador Sintra, os 41 doentes classificados como urgentes com pulseira amarela tiveram que esperar 9 horas e 49 minutos, quase 10 horas de espera pela observação por um médico. Em Portimão, 27 doentes urgentes aguardaram 5 horas e 43 minutos. Na maioria dos hospitais, dos outros hospitais, a espera andou sempre entre os 15 minutos, muito rápida, e 2 horas. A Ministra da Saúde admite que o Amadora Sintra tem uma das urgências mais pressionadas do país e diz que tem sofrido alguma erosão. No entanto, Ana Paula Martins garante que os profissionais de saúde têm conseguido resposta.
4: De facto, nós todos sabemos que Amadora Sintra é um hospital que foi construído há 30 anos para servir 260 mil, no máximo 300 mil pessoas. O hospital tem sofrido, ao longo dos anos, alguma erosão também, porque algumas equipas, exatamente pelas condições que também sei que as senhoras deputadas e a senhora deputada Marta Silva conhece, vão ficando extenuadas de trabalhar num ambiente onde efetivamente não conseguem dar resposta, mas também lhe quero dizer que há muitas outras equipas, felizmente, que permanecem no Hospital Amadora Sintra e que conseguem, apesar de tudo, dar resposta a uma população que é, juntamente com a Península de Setúbal, fazem parte daquilo que são as duas populações com um índice, digamos, de privação maiores do país.

0: Armando Vara, antigo banqueiro e ex-ministro socialista, está já em liberdade. Já saiu há 2 meses. O advogado de Armando Vara adiantou que o antigo banqueiro está em liberdade condicional depois de ter cumprido 2/3 da pena. A notícia foi confirmada pelo Correio da Manhã. Armando Vara estava no estabelecimento prisional de Évora. Já saiu da prisão há 2 meses. António Guterres foi muito aplaudido no final do último discurso que fez como secretário-geral das Nações Unidas. Guterres diz que nunca vai baixar os braços e foi ovacionado de pé.
1: I will continue to stand.
2: Continuarei a defender os valores da Carta das Nações Unidas.
1: And I will never,
2: nunca, mas nunca desistirei.
1: Give up. Thank you.

0: Donald Trump reagiu às críticas de António Guterres na ONU. Trump diz que os Estados Unidos estão mais fortes do que nunca.
1: Está de volta e o nosso país está mais forte que nunca. A nossa economia é motivo de inveja para o mundo inteiro. As nossas forças armadas são as mais poderosas do mundo. A nossa tecnologia é inigualável e somos líderes em praticamente tudo. A nossa energia está a alimentar o planeta. A América está a crescer. O nosso país está a crescer, o nosso poder está a expandir-se. O nosso país está melhor do que nunca. E o nosso futuro é muito brilhante. Desde que assumi o cargo, criamos mais de 1 milhão de novos postos de trabalho no setor privado e hoje há mais americanos a trabalhar. Muito mais do que nunca.
0: Donald Trump, o presidente dos Estados Unidos, e Volodymyr Zelensky da Ucrânia ainda estão reunidos em Nova Iorque. O presidente dos Estados Unidos confirmou que há negociações para a produção de mísseis Patriot na Ucrânia.
1: Tive uma reunião muito boa e vamos ver como isto acaba. É certo que lhes convém chegar a um acordo. E nós conseguimos fazer isso. É preferível, acho eu. Sabes, há duas alternativas. E ouviram-nas no meu discurso hoje. Uma é uma coisa muito má. E, por outro lado, poderia levar o país à grandeza. Por isso, acho que eles iriam querer fazer isso. Anunciou a possível produção de mísseis Patriot na Ucrânia. Conseguiria cumprir essa promessa? Estamos a falar sobre isso. Vamos falar sobre isso agora. Vês, se tivesse chegado no final, já teríamos uma resposta, mas vamos agora falar sobre isso. Uma produção de grande qualidade. Quer dizer, falamos nisso constantemente. Pessoas muito competentes, pessoas verdadeiramente, incrivelmente competentes. Muito obrigado.
0: Os amigos do homem que foi morto a tiro no bairro da Serafina, em Lisboa, garantem que foi a mãe dos dois suspeitos a dar ordem para matar. A mulher foi vista com uma faca minutos antes do crime. Há focos ativos neste momento no norte do país. Vamos a Santo Tirso. Há duas frentes ativas. Houve uma urbanização que teve que ser evacuada. A jornalista Tânia Laranjo está no local. Vejo as chamas mesmo muito perto desta urbanização.
2: Sim, as chamas agora estão a chegar, de facto, muito perto. Foi uma questão de segundos, tudo isto virou, também chegou vento e, de facto, parecia-nos controlado, parecia-nos que as chamas não iam chegar aqui, a esta zona habitacional, mas em segundos as chamas ganharam, de facto, muita intensidade e todo este pinhal em frente a este aglomerado de casas, de facto, neste momento está a arder. Este fogo começou às 3 da tarde, já esteve, eu diria que mais ou menos controlado, parecia-nos pelo menos controlado, mas agora o vento e a noite, o facto de já não haver

mais meios aéreos faz com que tudo isto se complique. Eu vou pedir ao Adrian que nos mostre pelo ar. Nós temos, de facto, muitas faúlhas já a voar, há vento. Isto significa que estas faúlhas incandescentes vão cair noutras zonas de mato, noutras zonas de mato seco, e a situação pode complicar-se. Aqui sempre se esperou que o fogo chegasse então aqui junto à estrada, que é onde os bombeiros se mantêm posicionados. Há apenas uma pequena estrada a separar entre o fogo e esta zona de habitação. Falamos em casas térreas, falamos numa zona populacional, estamos em Valpisão, numa zona também, de facto, com muito espaço verde. Aliás, esta era quase o cartão de visita desta zona, é o espaço verde, também aqui esta zona de floresta, e o risco é que tudo isto pega às sebes, que está muito, muito perto, ou seja, às sebes já dos condomínios, e que ladeiam os condomínios e que depois possa naturalmente aproximar-se das casas. Neste momento as chamas estão muito ativas, está muito quente. Eu acho que é perceptível na imagem do Adrian Negura, o fogo está a aproximar-se do local onde nos encontramos, está de facto a aproximar-se aqui das casas. Há apenas esta estrada a separar este foco, este grande foco de incêndio, e este era o risco, ou seja, era já não haver hipótese de haver meios aéreos, que é o que está a acontecer. Caiu a noite, vir aparecer o vento e descontrolar-se novamente o incêndio. A verdade é que fomos vendo ao longo desta tarde muitos pontos negros, e eu diria aqui dentro já está também a arder, aqui junto às sebes já está a arder. Aliás, não são perceptíveis tão altas as labaredas, mas eu já vejo pontos vermelhos de chamas. As chamas estão a aproximar-se então das sebes aqui dos condomínios em Valpisão. Falamos de uma zona de luxo, recordo por exemplo que Jorge Nuno Pinto Costa morou aqui, também Alexandre Pinto Costa morava aqui nesta zona. É uma zona de habitações térreas, vários campos de golfe, e houve, não nesta rua onde nós nos encontramos, mas num outro bloco de condomínio, chegaram mesmo a ser evacuadas 4 casas quando as chamas também chegaram às sebes. Agora o problema, e vamos vendo a rapidez com que isto tudo se incendeia. Começou na zona de mato, já está a entrar na zona das propriedades privadas, isto já são sebes, e de facto as labaredas são altíssimas, é impressionante, há muito calor já, as temperaturas começam a subir, começam de facto a ser cada vez mais altas também, eu peço desculpa, Adrian, e de facto de vários sítios, também nos vêm noutras direções. São chamas que se aproximam agora com muita intensidade aqui em Valpisão. O fumo, o céu está carregado de um manto vermelho incandescente, são muitas folhas de árvores a arder que vão voando e que se vão espalhando e que vão naturalmente provocando outros focos de incêndio. Já não há meios aéreos, já não é possível ter o apoio desses mesmos meios aéreos, e foi precisamente quando a noite caiu que o vento chegou, e o vento é o grande inimigo dos bombeiros, é o grande inimigo da floresta, e está-se aqui a tentar que não progrida, mas tudo isto já ardeu e ele está a progredir com muita intensidade, porque debaixo destas sebes nós vemos tudo cor-de-rosa. Ali em cima também continua de facto ainda a arder com muita intensidade, o fogo está a entrar pelas sebes que ladeiam já aqui todo este condomínio, um condomínio de luxo. Estamos em Valpisão, no concelho de Santo Tirso, e há ainda muitos focos de incêndio ativo. Temos ali um outro foco

0: O incêndio está a descer também na nossa direção e do lado da Maia há pouco também me era visível, aqui onde nos encontramos não é possível, mas do lado da Maia é visível o incêndio. Ali embaixo eu diria que está tudo a arder, portanto o fogo vai acabar por chegar onde nos encontramos, vai acabar por chegar a estas zonas de Sebes, que são Sebes de facto que já circundam aqui este condomínio privado. Estes condomínios privados, são inúmeros os condomínios que aqui existem, é toda uma zona, aliás, apenas de casas térreas, de condomínios e de casas de luxo, é habitação de luxo. Toda a zona envolvente está, diria que limpa, mas tem muita vegetação, tem muitas sebes, até porque um dos cartões de visita de Valpisão era exatamente isto, era a zona da floresta, estar quase num paraíso aqui no meio de Santo Tirso. Vemos ali que o combate dos bombeiros faz mesmo dentro da serra, agora têm de entrar nesta serra, já que não é possível fazer o combate aéreo, já não há qualquer hipótese de o fazer, já que neste momento não há meios aéreos para atuar, não há meios aéreos para travar esta progressão das chamas. E agora vemos ali o Adrian, mostra-nos também, eu vou pedir aqui ao Adrian que nos mostre, que só para que percebamos, para quem chegou agora, temos aqui de facto todo este complexo habitacional, falamos de vivendas, essencialmente vivendas, casas térreas, e o fogo continua a aproximar-se, continua a aproximar-se nestes últimos minutos, e também já está aqui por dentro desta zona de Sebes, e este era de facto o risco, que circundasse e que pudesse entrar aqui de alguma forma. Eu vou pedir aqui que me ajudem. Será possível só explicar-me? Tem estado aqui a ajudar também?
1: Trabalha aqui.
0: E aqui isto já é propriedade privada, já são as Sebes aqui, poderia entrar, era o risco de que entrasse aqui.
1: Pode entrar, mas obrigado.
0: Obrigada. Não quer, este senhor não quer falar, mas era de facto o que me diziam há pouco, antes de termos ligado as câmaras, de que havia a possibilidade do fogo circundar então aqui esta zona, entrar pelas Sebes e entrar nos condomínios privados, nestes condomínios de luxo que aqui existem em Valpisão. Toda esta zona de floresta já está praticamente destruída. O que vemos é um completo já cenário de destruição. Aqui já não há mais nada para arder, ardeu toda a floresta. Agora a prioridade é travar a progressão das chamas, que já está lá embaixo, não deixar que elas subam. Sabemos que o fogo sobe muito rapidamente, sobe mais rapidamente de facto do que o que desce, e eu acho que a cor é perceptível por detrás destas sebes. Há fogo e há no ar muitas faúlhas a voar, há muito material incandescente que está a passar de um lado para o outro e está de facto a levar o fogo para outros locais. A situação neste momento é, de alguma forma, mais preocupante para as muitas pessoas que aqui se encontram. Não querem, a maioria dos moradores, de facto, não quer gravar para as câmaras. Foi-nos explicando ao longo do dia que alertaram rapidamente, que avisaram rapidamente os bombeiros. O alerta aconteceu por volta das 3 da tarde e foi então nessa altura que chegaram aqui as primeiras corporações, designadamente aqui de toda a área de Santo Tirso, e que de alguma forma tentaram controlar este incêndio. Para já está longe de estar controlado, para já as chamas continuam muito perto aqui desta zona de Sebes, desta zona de floresta, estão muito próximo das casas. Os bombeiros foram dizendo à população que poderia estar descansada. Para já aqui ainda não há nenhuma ordem de evacuação, mas a proximidade com as casas é uma preocupação.
2: A Angela está a seguir este fogo de Santo Tirso. Parecia controlado, ou pelo menos com uma evolução lenta. A chegada do vento alterou tudo e este fogo está agora encostado nas casas. Temos aqui labaredas de a grande altura. Os bombeiros estão no local, mas a destruição da floresta na zona é evidente. É uma zona de moradias, uma zona onde existe um campo de golfe que está agora a ser atingido pelas chamas.
3: Intervalo no Grande Jornal, simultâneo com a CMTV, com a edição do jornalista José Carlos Castro. Temos notícias já a seguir, fique connosco.
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3: Muito boa noite, está na Correio da Manhã Rádio, agora que passam 12 minutos das 8 da noite. Atualizamos a informação, a edição é da jornalista Leonor Ferraz. Boa noite, Leonor.
10: Muito boa noite. 16 formandos da GNR em Porto Alegre deram hoje entrada no hospital da cidade com problemas respiratórios e digestivos. A informação foi confirmada à Agência Lusa pela Unidade Local de Saúde do Alto Alentejo. A maioria dos alunos já tiveram alta. A situação ocorre no dia em que foram retomadas as aulas presenciais no Centro de Formação de Porto Alegre da GNR, depois de terem sido suspensas devido a uma praga de percevejos. A plataforma Casa para Viver realiza na quinta-feira uma vigília junto à Assembleia da República contra as novas leis dos despejos e a subida das rendas. A iniciativa está marcada para as 19h e pretende também apelar aos partidos parlamentares para que não aprovem legislação que deverá ser discutida e votada no próximo dia 30. Em Arruda dos Vinhos começam esta semana as obras de reparação da Estrada Nacional 115, danificada pelas tempestades do início do ano. Em reunião pública do Executivo Municipal, o vice-presidente da Câmara de Arruda dos Vinhos adiantou que a consignação para as duas empreitadas a cargo de Infraestruturas Portugal foi assinada na segunda-feira. As intervenções têm um prazo de execução de 8 meses e custam 8 milhões de euros. Ainda pelo Distrito de Lisboa, o estacionamento passa a ser pago durante todo o ano nas praias Grande e das Maçãs, em Sintra. A medida entra em vigor a 1 de outubro. Moradores, comerciantes e concessionários com dístico válido ficam isentos de pagamento. A proposta foi aprovada esta terça-feira em reunião de Câmara. Mais a norte, no Distrito do Porto, os moradores de Irmesinde manifestam-se amanhã contra os maus cheiros associados à Etar. O protesto agendado para as 21h, junto à porta da Junta de Freguesia, vai decorrer em simultâneo com a Assembleia de Freguesia. Na convocatória à qual a Agência Lusa teve acesso, os moradores exigem transparência, esclarecimento público, urgência e prioridade na resolução do problema. A iniciativa surge depois de, nas últimas semanas, terem sido avançadas denúncias sobre focos de poluição no Rio Leça e falhas na Etar de Irmesinde. Fica por aqui esta síntese informativa. Regresso no próximo intervalo do Grande Jornal da CMTV. Até já.
3: Síntese informativa, a edição da jornalista Leonor Ferraz. Está na Correio da Manhã Rádio, está muito bem. Boa noite, fique connosco. Já a seguir temos mais música para si.
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0: Estreia do icónico Jorge Palma. Este já vem lá de 2023, do álbum Vida. Vamos também, ao longo desta noite, recordar algumas das suas músicas. No entretanto, vamos atualizar a informação com o jornalista José Carlos Castro num simultâneo com a CMTV e a Correio da Manhã Rádio juntinhas. Para o grande jornal da noite.
1: O incêndio em Santo Tirso são duas frentes que estão ativas. Já obrigou à evacuação de uma urbanização em direto à jornalista Tânia Laranjo. A situação há minutos era bastante difícil. Como é que está agora?
2: Continua de facto difícil, porque ainda há muitos focos de incêndios ativos aqui junto a esta zona habitacional. Nós estamos em Valpisão e aqui, mesmo de fronte, por exemplo, percebemos que as chamas ainda estão a lavrar com intensidade e a qualquer momento a situação pode mudar. Aliás, o Adrian mostra-nos agora as

0: nossas costas, ali é já a zona da Maia, junto ao aeródromo da Maia, toda a encosta continua a arder, as pessoas essas vão se mantendo aqui na rua, vão ficando no fundo expectantes e a tentar perceber qual é que é o comportamento das chamas. Eu vou pedir aqui ao Adrian que me acompanhe. De facto, aqui atrás temos também uma zona de sebes onde havia o risco do fogo entrar. Vemos várias equipas dos bombeiros, bombeiros de Santo Tirso, também de Vila das Aves, que têm estado aqui no combate a estas chamas e, de alguma forma, a tentar evitar que o fogo entre na zona das propriedades privadas. Ali embaixo continua a arder e este era um dos riscos, é de que as chamas entrassem nesta zona de sebes e que depois disso pudessem entrar nas traseiras de todos estes condomínios de luxo. Falamos, aliás, de uma zona de condomínios de luxo e que tem sido protegida durante todo o dia. A própria população também se foi mantendo aqui. A rega tem estado sempre a funcionar para molhar os terrenos, para molhar a estrada. Os próprios moradores têm vindo molhar aqui o chão junto às suas casas. O grande problema agora é o vento, que leva material incandescente para outras zonas e que de facto pode levar a que haja novos focos de incêndio, a que haja chamas novamente ativas, como aliás ainda vemos aqui, imediatamente aqui atrás, ao pé deste camião dos bombeiros, vemos ainda chama ativa, ainda a lavrar com muita força. Foi em minutos, há pouco o que víamos era um foco de incêndio não muito diferente deste, e em minutos o fogo chegou praticamente aqui à estrada. Aqui temos uma zona que me parece que é uma zona de pedras que protegerá toda esta área e que poderá fazer com que as chamas não cheguem aqui. Tem sido um dia difícil para estes moradores, até porque o respirar deste ar também não é, de facto, o mais saudável, e vemos que ainda há chamas ativas do lado já da cidade da Maia. Santo Tirso faz uma das muitas fronteiras, Santo Tirso é um concelho que tem de facto muitas fronteiras, desde a Trofa, Guimarães, Famalicão e também a Maia e ali, e Valongo, aliás, e a Maia, e vemos ali é a zona da Maia, é a zona do aeródromo da Maia, onde já estivemos ao início desta tarde e onde as chamas estavam a aproximar-se. Com os meios aéreos foi possível, de alguma forma, controlar a progressão das chamas, o que agora parece já não estar a acontecer, porque continuamos a ver uma linha de fogo com intensidade, com força, que se vai prolongando, que vai se arrastando e que, de facto, vai continuando a consumir toda esta zona de mato junto a este aglomerado populacional, que é ainda de alguma dimensão, aqui em Vilar de Pizão. E vemos ali, agora aproximámo-nos, de facto, percebamos a intensidade já das chamas, já na zona do aeródromo da Maia. É o que me parece que ali será, já nas proximidades do aeródromo, e também aí os meios aéreos foram determinantes enquanto atuaram, mas agora já não há meios aéreos e o que temos visto é o vento a trazer o fogo de um lado para o outro. Aliás, há pouco, quando vimos aqui as labaredas de alguma dimensão, também pudemos perceber toda a nuvem de material incandescente que havia pelo ar, e muitas vezes é este material incandescente que provoca depois novos focos de incêndio.
1: Esta Tânia Laranja, ela está junto a um condomínio que está ameaçado pelas chamas, foi evacuado. Noutro ponto de reportagem, o Fernando Coelho, que está com as chamas lá ao fundo, atrás do repórter da CMTV, pergunto, o fogo vai na tua direção ou noutro sentido?
2: Boa noite, Zé Carlos. Está a vir nesta direção e neste momento a situação está a preocupar e muito os operacionais aqui no terreno, porque não para de arder, arde com muita intensidade. Falamos de uma grande linha de fogo e que parece que não, mas está ainda mais perto do que aquilo que as pessoas possam perceber em casa. E, portanto, essa situação leva a que haja aqui uma preocupação por parte dos meios. Estão aqui nesta frente a fazer o combate. Falamos de uma zona já perto de habitações. Vimos há pouco um morador a pegar num balde e a tentar aqui a molhar o terreno para tentar de alguma forma evitar que algumas fagulhas, que vão caindo aqui comecem a pegar e causem aqui uma situação problemática, porque temos visto e está difícil estar aqui, o ar é quase irrespirável, vemos muitas vezes muitas folhas a cair aqui e estes moradores estão de facto muito preocupados com esta situação. Eu ia tentar falar precisamente com um desses moradores, porque dizia-me há pouco que estava revoltado com esta situação.
3: Mas pode ter problema, agora não falo. Desculpe lá, pode ter problema. Você, se quiser, pode dizer. Mas não grava a minha imagem, não grava nada. Mas aquilo que ele disse foi verdade.
2: Muito obrigado. Aqui o que de facto este morador nos dizia há pouco, não quer dar a cara, é que os moradores aqui sentem-se revoltados, ignorados, isto porque dizem que a atenção dada a esta zona aqui da Água Longa não é igual, por exemplo, à atenção dada na zona de Valpisão, uma zona de condomínios de luxo, e portanto, nesse sentido, sentem-se um pouco mais abandonados. Eu ia tentar na mesma, ver se conseguia falar com algum morador, perguntar-lhe, muito boa noite, com o avançar das chamas, o que é que sente neste momento?
0: Muita tristeza, e isto era assim, eu acho que era, a minha opinião, tenho 71 anos, agarrar um indivíduo que faz isto, metê-lo no meio, é isto.
2: Já mora aqui, é desta zona, estou a presumir.
0: Moro em Alfena, na minha casa, se Deus quiser, não deve haver perigo. Mas de todas as maneiras, a gente também tem...
2: Tem familiares aqui nesta zona, da Água Longa?
0: Pessoas amigas.
2: E, portanto, ao ver os amigos aqui também um bocado aflitos, naturalmente que para si acaba por...
0: Também para entristecer, coitados. É uma tristeza. Mas é assim, é disso que se vê. Por acaso a minha casa fica à beira da estrada, não tem... Para já não está nada em perigo. Agora esta minha filha mora na Serra Amarela, coitado. Já veio lá muitas vezes à porta dela, muitas vezes o entendi, ela tem problemas de saúde. Eu não queria viver, ela também, vamos ver.
2: Mas veio dar da mesma, dar apoio.
0: Também dar apoio, pois. Tenho sido, estou sempre atrás dela, não sei para ver onde é que ela anda.
2: Muito obrigado por falar connosco. Como podem ver, é uma situação que preocupa mesmo quem não é daqui desta zona, mas que veio aqui por ter algum amigo ou até um familiar e que, portanto, neste momento vamos vendo aqui, de facto, estes moradores não conseguem estar longe do incêndio. Preocupa porque se há uma hora parecia que estava minimamente estancado e que os operacionais conseguiam dar aqui uma resposta firme, a verdade é que nos últimos 20 minutos a situação mudou drasticamente. Aqui alguma brisa faz com que a chama pegue e ganhe mais velocidade e aqui neste caso está a consumir por completo esta vegetação aqui por perto e os meios estão posicionados nesse sentido. A situação agora neste espaço de direto melhorou um pouco. Não sei se esta senhora falaria aqui connosco, perceber se é daqui, desta zona.
4: Estou daqui, tenho a casa pertíssimo aqui. Isto é uma vergonha que ninguém limpa nada. É muito desagradável. Depois, ai Jesus, quando as coisas acontecem, porque ninguém faz manutenção dos terrenos. Sinto-me muito triste, muito, muito triste com esta situação.
2: É uma situação que se repete ano após ano ou estamos aqui a falar de algo excepcional?
4: Sim, do ano passado foi uma tragédia muito grande da casa em baixo.
2: Ardeu?
4: Ardeu, completamente. E não estavam os terrenos limpos da melhor maneira. Também complicou-se.
2: E agora vocês, dentro das vossas especialidades, o que é que têm vindo a fazer?
4: Ora bem, cada um se limpar o que é seu, isto não deve acontecer. Muito calor, isto é propício a que isto, o fogo seja muito invasivo e as pessoas têm que ter cautela.
2: Muito obrigado por falar aqui connosco, uma situação de facto complicada. Parece-nos que estes últimos minutos correram relativamente bem no que diz respeito ao combate ao incêndio, mas naturalmente aqui há alguma preocupação e tristeza pela proximidade das chamas destas habitações.
1: É a reportagem em direto da CMTV. Estamos com dois pontos de reportagem neste local em Santo Cristo. A situação é difícil neste momento.

0: frente à guia, entre os limites dos concelhos de Leiria com Pombal. Terá sido um ângulo morto do pesado de mercadorias. Pelo aquilo que apurámos, o pesado de mercadorias tinha parado na estrada principal, que vem da Liga Bidoeira à guia, no semáforo vermelho, e pretendia que o semáforo abrisse para verde, para poder depois cortar logo de imediato à direita, em direção a Valeirão, Carnide, no concelho de Pombal. Foi isso que fez, assim que o semáforo abriu, e quando corta à direita, devido à altura do caminhão e também à fraca estrutura física do menino de 10 anos, não o conseguiu ver, apanhou um ângulo morto e acabou por passar por cima da criança que atravessava a estrada quando o semáforo estava precisamente verde para os peões, intermitente laranja para quem via para aquele lado, como era o caso do camionista. O acidente ocorreu por volta das 6 da tarde. A gravidade dos ferimentos fez com que o menino não resistisse, tendo o óbito sido declarado no local pelas equipas médicas, quer numa fase inicial a equipa da ambulância de suporte imediato de vida do Hospital de Pombal, quer depois com a viatura de médico de emergência e reanimação do Hospital de Leiria, que acabaria por declarar o óbito. Foram acionados também equipas de psicólogos para o local, uma vez que a criança, um menino de 10 anos, tinha saído com outros colegas do autocarro depois de um final de dia de escola, ele que estudava então no Colégio João de Barros em Meirinhas e regressava à casa a poucos metros do local onde se deu então o acidente fatal para este menino de apenas 10 anos. Rapidamente, quer os familiares, os progenitores da vítima mortal e outros familiares aqui se deslocaram, daí a necessidade e a importância também da equipa de psicólogos ativada aqui para o local, não só para prestar apoio e acompanhamento aos pais da vítima, quer também aos colegas de escola que assistiram e tiveram a perfeita noção da gravidade dos ferimentos e deste desfecho trágico, quer mesmo até para o condutor do pesado de mercadorias, que ficou em estado de choque quando também teve a noção real da consequência e da gravidade deste atropelamento que se revelou ser fatal para este menino de apenas 10 anos. Estão a ser concluídos os trabalhos de limpeza de via. O corpo da criança foi removido há cerca de uma hora para o Instituto de Medicina Legal. Neste período de tempo estiveram aqui também elementos do Núcleo de Investigação Criminal de Acidentes de Viação da Guarda Nacional Republicana.
1: A jornalista Mário Freire, em direto, um acidente trágico, uma criança morreu. Esta noite vamos revelar todos os dados sobre o ciclista desaparecido de Montemor-o-Velho. Ele está desaparecido há já 2 meses. A Polícia Judiciária teve acesso a imagens de videovigilância que podem ajudar a resolver este mistério. Não perca esta noite o Investigação CM.

Pedro Paiva, 63 anos, solteiro, reformado. Um homem descrito como discreto, reservado. Alguém que nunca levantou problemas. A 22 de julho saiu de casa, tinha como hobby o ciclismo e preparou-se para mais uma viagem. Montemor até à Figueira da Foz. Saiu com a bicicleta de sempre. Ainda fez um telefonema para uma amiga, mas foi aí que lhe perderam o rasto. Deveria ter sido só mais um passeio de bicicleta. Entretanto, Pedro saiu de casa, de Montemor até à Figueira da Foz, sempre na sua bicicleta. A verdade é que não mais foi visto. Perderam completamente o rasto deste homem, mas este é o local exato onde o telemóvel de Pedro deu o sinal pela última vez. Tal como conseguem perceber, falamos de uma zona muito extensa, com muitos campos de arroz que estavam completamente alagados no dia do desaparecimento de Pedro. Há muita água, portanto, há muito local por onde procurar. Os militares da Guarda Nacional Republicana tudo fizeram, utilizaram cães pisteiros, utilizaram também

0: Drones, os inspectores da PJ também estiveram no terreno, mas infelizmente não foi possível encontrar nenhum indício de Pedro. Por isso, perdura a pergunta que continua sem resposta, afinal, o que é que aconteceu a este homem que simplesmente saiu de casa para um passeio de bicicleta? O mistério adensa-se. Há muitas perguntas e poucas respostas. Quem conhece aquela zona garante que são locais perigosos. Estradas estreitas, de dois sentidos, onde muitas vezes os ciclistas não são respeitados.
1: As autoridades estão em busca de indícios que ajudem a localizar Catarina Silva, uma mulher de 37 anos, que reside na Marinha Grande. Ela está desaparecida desde a noite da passada sexta-feira. A última geolocalização confirmada pelo seu telemóvel, ocorreu na madrugada de segunda-feira, quando o equipamento deu sinal junto à cidade da Marinha Grande. Os agentes da PSP deslocaram-se ao local, fizeram buscas, mas não tiveram sucesso.
2: A Polícia de Segurança Pública está a realizar diligências para, através do seu telemóvel, localizar Catarina Silva, de 37 anos, que na passada sexta-feira, pelas 9:30 da noite, desapareceu no caminho do café onde trabalha até a sua casa. No dia seguinte, a família da desaparecida deu o alerta às autoridades que, sabendo que a mulher sofria de perturbações bipolares, iniciou de imediato os trabalhos de busca. A PSP colocou-se no terreno a realizar diligências com o apoio da Polícia Judiciária, mas até agora continua sem conseguir localizar a mulher. Durante o fim de semana, o telemóvel da desaparecida deu sinais de atividade junto ao Parque Municipal de Exposições da Marinha Grande. Os agentes da PSP dirigiram-se ao local e realizaram buscas nos edifícios naquela zona, alguns deles abandonados, sem sucesso. A última geolocalização confirmada do equipamento ocorreu na madrugada de segunda-feira, pelas 5:20 da manhã, quando a operadora de telecomunicações detectou a atividade do telemóvel da desaparecida na zona do Casal Galego, junto à cidade da Marinha Grande. Os meios voltaram a sair para o terreno, mas acabariam por concluir os trabalhos de busca sem sinais da presença da desaparecida.
1: O mundo da música e da cultura portuguesa chora a morte de Jorge Palma. O artista morreu com 76 anos. Deixa uma carreira de mais de meio século, 14 discos. O gasóleo está em níveis recorde em Portugal. As exportações globais de diesel caíram de 5 milhões de barris por dia para 4,6 em agosto. Mesmo com os Estados Unidos e a China a aumentarem as vendas ao exterior, os ataques ucranianos às refinarias russas estão a ter impacto significativo nos preços.
3: O conflito no Médio Oriente não dá tréguas e mais de 2 milhões de barris de petróleo diários ainda estão fora do mercado. Cenário que tem levado o Brent do Mar do Norte, a referência para a Europa, a negociar bastante perto dos máximos atingidos em maio. Desde o estalar da guerra entre os Estados Unidos e o Irão, no fim de fevereiro, a cotação internacional do chamado ouro negro já subiu mais de 40%, mas o impacto tem sido ainda mais expressivo nos preços do gasóleo e a Rússia e o Médio Oriente estão por trás desta subida galopante. De acordo com o mais recente relatório da Agência Internacional de Energia, publicado esta segunda-feira, as restrições à exportação de diesel por parte do governo russo tiveram um impacto substancial nos preços em junho e muito devido aos ataques que as refinarias do país têm sofrido por parte da Ucrânia, a produção de refinados caiu 30% em comparação com o mesmo mês do ano passado, atingindo mesmo o valor mais baixo em 20 anos. Aliás, segundo o relatório, a Ucrânia atingiu em média uma refinaria russa a cada 3 dias. Desde então, o governo russo restringiu as exportações de gasóleo, uma mudança estratégica significativa para um país que anteriormente exportava cerca de metade da sua produção de diesel e começou a importar gasolina para garantir um abastecimento interno adequado. O relatório alude ainda a uma redução de 75% das vendas ao exterior em agosto por parte da Arábia Saudita e de outros países do Médio Oriente. Face a este cenário, vários países aumentaram a produção das suas refinarias, entre eles os Estados Unidos, a China e outras nações asiáticas, para tentarem compensar esta redução abrupta nas vendas, mas o esforço não foi suficiente. Ao todo, as exportações de gás óleo, em agosto, caíram para 4,6 milhões de barris por dia, quando comparado com os mais de 5 milhões registados no mesmo mês do ano passado. Além disso, muitas refinarias em todo o mundo já estão a funcionar no limite da sua capacidade, o que deixa poucas opções disponíveis para evitar um maior aperto na oferta e um aumento dos preços nos próximos meses.
1: Camilo Lourenço já está aqui comigo em estúdio. Boa noite, Camilo. O que é que trazes para o gráfico da semana?
4: Olha, é esta matéria, precisamente. É toda esta problemática à volta de o que é que se faz com a subida de preços, ajuda-se ou não, quais qual é de tipo de ajudas que se pode dar. E temos ali um quadro muito interessante. O que está a bege é a situação em abril deste ano. O que está a azul, a crescer crescente, é o número de países que, entretanto, se meteram a fazer aquelas quatro coisas. Em primeiro lugar, que é o maior número de países, taxas de energia mais baixas. Depois, em segundo lugar, outras ajudas ao consumidor. Terceiro, subsídios no combustível. E quarto, limites de preço nos combustíveis. Há uma coisa, pegando no caso português, há uma coisa que não acontece, felizmente, que é limites de preço nos combustíveis. Mas temos subsídios no combustível e temos as outras ajudas ao consumidor, nomeadamente ajudas diretas. Ora, isto mostra o quê? Que nós estamos a encontrar, os países estão em menor número a entrar por aqui. Qual é o problema disto tudo? É o custo que isto tem depois para o contribuinte. Porque as pessoas não podem esquecer que um subsídio tem que ser sempre uma contrapartida num imposto. E repara, vê esta conversa neste momento entre o Partido Socialista, o Chega e o AD. Que é preciso baixar o IVA na anuidação para zero, é preciso baixar o IVA nos combustíveis ou então baixar o ISP. Ora, é preciso lembrar às pessoas que se nós baixarmos o imposto com a despesa que temos, e eu já vou dar alguns dados para as pessoas perceberem, o que é que vai suceder? Vais ter necessidade de ir buscar ou mais impostos noutro sítio ou então endividar-se. E é o que o quadro seguinte mostra, o gráfico seguinte mostra, vou pedir a Regi para colocar no ar outra vez, e que é o aspecto mais preocupante. Olhando para o conjunto dos países mais desenvolvidos do mundo, não é este, é o outro, que vem a seguir, puseram há bocadinho. E percebe-se perfeitamente pelas linhas o que é que está a acontecer. Ora, tu tens ali os Estados Unidos, o grupo dos 7, o G7, as economias avançadas, o mundo e a União Europeia. O que se interessa mais aqui é os Estados Unidos e a União Europeia. E o que é que nós estamos a ver? A subida da dívida pública. Ora, é por isso que os juros têm estado a subir nas últimas semanas, e recordas como estávamos aqui no programa passado, o comportamento dos juros de dívidas soberanas. Estão a acontecer por causa disto. E é preciso dizer às pessoas que a contrapartida do que viram ali atrás é esta, é a dívida pública mais elevada. Agora vamos pegar no caso português. Para as pessoas terem uma ideia, este ano, 2026, nós vamos pagar em juros de dívida 7,1 mil milhões de euros. Isto é quase o valor do novo aeroporto de Lisboa.
1: Está em 3,9, não é?
4: Bom, e tens um problema, que é, apesar de tudo, ainda estamos melhor do que aquela catrefada toda de país, desculpa-me a expressão, sobretudo do Sul. A França, a Itália, a Espanha e depois estamos nós. Bom, a Grécia é um caso à parte. Portanto, o que nós estamos a fazer, o juízo que tivemos do ponto de vista financeiro nos últimos anos está a permitir que nós tenhamos taxas mais baixas que os outros. Mesmo assim, Zacaros, no próximo ano, nós vamos ter um acréscimo do custo de dívida de 800 milhões de euros. Ora, é por isso que eu digo que nem o Chega, nem o PS querem mesmo baixar o IVA, nem nos combustíveis, na alimentação.
1: O José Luís Carneiro diz que vai fazer propostas que sejam sustentáveis economicamente.
4: Ele sabe lá o que é
1: isso. Estou curioso para saber se há alguma magia.
4: Não, a magia é cobrar os impostos. Portanto, o Dr. José Luís Carneiro, o André Ventura ou qualquer político pode fazer as figuras que quiser. A única coisa que os portugueses têm a perceber é, se andarem ali a subsidiar combustíveis, vão ter que aumentar os impostos noutro sítio. Ah, há a alternativa da dívida. Mas nós já temos uma dívida elevada. E se vamos gastar 7,1 mil milhões este ano, no próximo ano vão ser quase 8 mil milhões. E, portanto, querem aumentar isto?
1: É que isto é imposto, sai por um lado, sai por outro.
4: É imposto a prazo. Há outra alternativa que nenhum deles tem coragem.
1: Era viável no contexto internacional que nós vivemos já há uma década, né? Porque as guerras, a guerra da Rússia já tem 5 anos.
4: Sim.
1: Era viável nós termos uma almofada decorrente do superávit, ou seja, não fazer as amortizações que fizemos e guardar esse dinheiro para uma situação deste tipo?
4: Continuas?
1: Não,
4: porque não sabes quanto é que isto vai durar. E nem sabes se vai ficar pior. Atenção a isto. É que a situação que nós estamos a viver agora, ao contrário do que dizem uma série de lobbies, não é tão grave quanto 2022. Esta ainda, nós ainda não estamos lá. Portanto, nós sabemos lá o que é que vai acontecer. Temos que ter uma almofada para coisas que venham a acontecer mais graves. E depois o ponto fundamental é este. Há uma solução para isto. É nós cortarmos despesa. Diz-me lá, quem daqueles políticos capazes de governar neste momento fala em cortar despesa? Repara como

0: governo disse uma coisa sensata, deve ser das poucas que disse nos últimos tempos, que é nós temos que ser mais eficientes e temos que poupar combustível. Olha a resposta de José Luís Carneiro. Aquilo é uma patetice completa. Portanto, estas pessoas estão a fazer demagogia. E é por isso que eu digo que nem o Chega, nem o PS querem isto. Por uma razão muito simples. Sabem que vão ter um aumento de impostos a seguir, sabem que vamos ter um problema financeiro, porque as agências de rating, se começarmos a subir a dívida, fazem um downgrade da nossa dívida e ficamos a pagar mais juros. Portanto, isto é tudo conversa eleitoralista, porque cada um deles espera que a medida do outro sume no Parlamento. Basicamente por causa disto.
1: Bom, vamos aos números da semana?
0: Não, vamos à frase da semana.
1: O número da semana
0: era um gráfico, era o segundo gráfico. Vamos à frase da semana. Dr. Luís Montenegro, na altura líder da oposição. Baixe o IVA, Dr. António Costa, do IVA dos combustíveis, para 6%. Faça-o transitoriamente, mas faça-o agora, porque é agora que as pessoas precisam. Estás a ver o que é o eleitoralismo? Dá nisto. Isto foi dito em 2022. Isto é uma tontice total. Aliás, eu na altura critiquei aqui o que ele disse. E agora está a pagar por isto. Porque os líderes da oposição estão a fazer a figura que ele fez. Sim. E, portanto, quando chegarem ao poder, vão fazer exatamente aquilo que o Luís Montenegro está a fazer agora. Porque não tem alternativa. A alternativa é termos um problema nas finanças públicas.
1: É curioso que eu vi hoje um gráfico sobre o preço dos combustíveis na Europa toda.
0: Sim.
1: Não só os 27, como mais países. E nós estamos mesmo a meio da tabela, claro. Subiu 20%.
0: É, há países piores
1: muito piores do que nós, mas, por exemplo, a Alemanha.
0: Sim, claro.
1: Muito piores.
0: E a Espanha está
1: muito
0: colada
1: a Portugal, não está muito diferente.
0: Aparece
1: logo a seguir.
0: É muito simples. Se tu não te cortares despesa, não podes baixar os impostos sobre os combustíveis. Eu sou um fã de baixar impostos. Agora, isso é preciso termos finanças públicas equilibradas. E a única alternativa é cortarmos despesa. Não há nenhum, como dizia outro, diga-me um que esteja disposto a fazer aquilo. Bola.
1: Até
0: amanhã.

0: Morreu Jorge Palma, um dos maiores nomes da música portuguesa. O cantor e compositor, poeta também, tinha 76 anos. Deixa uma obra que marca.
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2: Mais de 50 anos de carreira, uma obra que atravessou gerações. Jorge Palma partiu, mas as músicas que marcaram a vida de tantos portugueses e que fazem parte da memória coletiva, essas permanecem. Nascido em Lisboa, a 4 de junho, em 1950, o músico começou as aulas de piano com apenas 6 anos, mas a música já lhe corria nas veias antes disso.
3: Um piano acústico de parede, um piano vertical. Que era da minha mãe, porque a minha mãe tocava também.
2: Na adolescência, trocou a música clássica pelo rock e tornou-se um dos cantores e compositores mais marcantes da música portuguesa.
3: Eu comecei pelos blues.
4: Foi nessa fase que também agarras uma guitarra?
3: Pois é, nessa altura que eu começo a aprender com os amigos.
2: Em 1972, gravou The 9 Billion Names of God, o primeiro single em nome próprio com apenas 22 anos. Na mesma época, começou a trabalhar em composição e orquestração. Pouco depois, em 1973, foi convocado para o serviço militar, mas decidiu abandonar o país e instalar-se na Dinamarca. Regressou a Portugal após o 25 de Abril. Por essa altura, começa a trabalhar como orquestrador e grava um álbum como uma viagem na palma da mão. Depois do disco, gravou mais 13 álbuns de originais e cada um corresponde a um momento da própria vida. O músico tinha 40 anos quando gravou as 15 canções de Só, nos antigos estúdios de Valentim de Carvalho. No alinhamento fazem parte, por exemplo, músicas bastante conhecidas, como Bairro do Amor, Sonhos, Deixa-me Rir e Frágil. Palma conquistou vários prémios, como o Prémio José Afonso em 2002 e em 2020 recebeu a Medalha de Mérito Cultural da Câmara Municipal de Lisboa. Mas as distinções não ficaram por aqui. Em abril deste ano foi distinguido com o Prémio Carreira dos 8º Play, Prémios da Música Portuguesa. Nos últimos anos, o artista cancelou vários concertos por motivos de saúde e assumia publicamente a longa batalha com o alcoolismo. O músico faleceu aos 76 anos, segundo a família, vítima de uma paragem cardiorrespiratória. As homenagens multiplicam-se nas redes sociais.
0: O Presidente da República lamenta a morte de Jorge Palma. António José Seguro

0: também realçou que fica uma enorme saudade. Por decisão do chefe de Estado, as músicas de Jorge Palma tocaram ao longo de todo o dia no Palácio de Belém.
1: Está a ser um ano terrível, não é? Já tínhamos perdido Luís Represas, perdemos hoje Jorge Palma. Nós sentimos um pouco que as coisas da sua saúde não estavam bem, porque queríamos muito, quisemos muito que ele estivesse na Festa do Livro em Belém. E fiquei uma enorme saudade, não é? Como eu costumo dizer, com pessoas que nos marcam, com criadores, com esta profundidade, com esta beleza, a falar do amor, a falar da amizade, a falar da generosidade, a falar do riso, fica uma profunda saudade. E, portanto, curvo-me perante aquilo que foi a sua vida criativa, a contribuição, a beleza que deu para a nossa música, para a nossa cultura. Vamos sempre recordá-lo, porque, como eu tive a oportunidade de dizer, a propósito de Luís Represas, parte da voz, mas ficam as canções, ficam os poemas, de maneira inconfundível como ele cantava as suas canções e nos tocou, tocou gerações, tenho a certeza que nos vai continuar a tocar, e nós também tocamos as suas músicas no Palácio de Belém.

0: Há um grande incêndio em Santo Tirso com duas frentes ativas. Há uma urbanização ameaçada que foi evacuada. Agora em direto a jornalista Tânia Laranjo. É bem visível esta frente de fogo. Há pouco sublinhavas que o vento veio atrapalhar o trabalho dos bombeiros. Esse vento mantém-se?
1: Agora eu diria que diminuiu, já não é tão intenso, mas de facto tudo isto muda em poucos minutos. Esta frente de fogo que estás a ver agora, Zé, já será na zona da Maia, parece-me ali relativamente próximo do aeródromo da Maia. O grande problema foi que já não podem atuar os meios aéreos, foi o terminar dos meios aéreos que acabaram então aliados ao vento, que acabaram por provocar novos focos de incêndio. Vai ser uma noite aqui complicada, a zona das urbanizações parece-me agora de facto mais controlada. Quando saímos daquele local as chamas já não ameaçavam a zona das moradias. Neste momento o foco de incêndio mais intenso é aqui na zona da Maia e vamos percebendo que ao longo de toda esta área temos várias equipas de prevenção dos bombeiros, foram estando na estrada os bombeiros de Moreira da Maia, no fundo a ver o fogo do outro lado, do lado de Santo Tirso, e tentando evitar que o fogo passasse aqui para o concelho da Maia. Percebemos neste momento que as chamas estão a lavrar com muita intensidade, estão ativas, não há vento, pelo menos eu não sinto vento no local onde me encontro. Eu estou do lado do Santo Tirso, são concelhos limítrofes, conforme explicava, e foi de facto aqui em Vilar de Pisão que foi a zona que se viveram momentos mais complicados durante esta tarde. Houve mesmo 4 famílias que chegaram a ser evacuadas das suas moradias. No resto dos complexos habitacionais, as pessoas foram se mantendo na rua, foram se mantendo expectantes, a tentar perceber também qual era a dinâmica do fogo, mas a verdade é que as casas propriamente ditas nunca estiveram em risco. Tudo isto muda em poucos minutos. Há pouco eram por volta das 8 da noite, quando vimos isso mesmo, parecia tudo controlado e de repente o fogo virou, chegou à estrada, chegou com muita intensidade, com muita força, mas havia meios terrestres no terreno e foi possível travar a progressão das chamas. Agora é preciso perceber como é que será a noite, como é que será então a progressão deste fogo que começou aqui em Santo Tirso, mas que também já tem vários focos de incêndio já muito próximo da cidade da Maia.
0: É justa, Tânia Laranjo.

0: A seguir de perto este fogo em Santo Tirso, bem como noutro ponto de reportagem, o Fernando Coelho. Vai ser uma noite longa, Fernando.
1: Vai ser uma noite longa, até porque há muita incerteza. A situação melhorou desde o último direto, tínhamos a oportunidade de acompanhar isso mesmo. Já não vemos uma linha contínua de fogo, a situação nesse aspecto está muito melhor. No entanto, naturalmente, até pelo que tem sido o comportamento do vento ao longo destas horas, há ainda um grande grau de incerteza e por isso também vai ser uma longa noite de combate ao incêndio. Os meios foram reforçados também por isso mesmo, para juntar, claro, à inoperabilidade dos meios aéreos, que a esta hora, como se sabe, já não podem estar no ar a ajudar, mas pelo menos já não vemos uma proximidade tão grande das habitações. A população também foi-se afastando desta zona porque foi-se sentindo mais tranquila e sinal de que as coisas estão um pouco melhor. Nós vamos tentar na mesma retomar aqui o contacto, com a população e perceber também aqui com estas pessoas que estão à nossa volta. Muito boa noite e peço desculpa por estar a incomodar, a perguntar como é que está a ver toda esta situação já desde as 3 da tarde.
2: Eu cheguei mesmo agora aqui, não vi nada.
1: Mas agora, mesmo ao chegar aqui, ao ver o fogo que ainda está ativo, o que é que...
2: Está mais do lado da grela. Da parte do lado lá.
1: Ou seja, não se sente preocupado neste momento?
2: Não estou a ver como é que está do outro lado. Sinceramente, não estou a ver. Melhor procurar alguém que esteja aí há mais tempo, porque eu cheguei mesmo agora.
1: Muito obrigado. Aqui este morador chegou há pouco tempo e não tem ainda uma noção clara, mas pelo menos a situação, pelo que nós conseguimos ver, está mais tranquila, embora naturalmente que haja aqui algum aparato. Parece-nos que, sobretudo mais do outro lado, ali pela Serra da Agrela, a situação pode estar ainda mais problemática, embora sem o nível de intensidade que estava há cerca de meia hora, cerca de uma hora, onde de facto havia chama visível, grandes colunas de fumo e que de facto motivava aqui grande preocupação por parte da população, uma vez que estava a aproximar-se das habitações. Para já está contida, mas vai ser uma noite longa.
0: É o Fernando Coelho, ele também está a acompanhar este fogo em Santo Tirso. A Polícia Judiciária da Guarda deteve um menor suspeito do crime de incêndio florestal na Covilhã. O fogo foi ateado no dia 8 de agosto e chegou a ameaçar casas.
3: O crime remonta ao dia 8 de agosto. O menor de 16 anos, que se encontrava junto a uma praia fluvial em Vila do Carvalho, na encosta da Serra da Estrela, terá usado um isqueiro para atear o fogo a uma zona de mato e floresta próxima da malha urbana da localidade. O menor estaria acompanhado de dois amigos que não terão tido qualquer intervenção na ação criminosa. As chamas foram detectadas atempadamente, o que permitiu uma resposta rápida dos bombeiros da Covilhã, auxiliados por um meio aéreo. O fogo acabou por consumir cerca de 1.500 metros quadrados de uma zona de giestas e carvalhos, uma área ardida relativamente pequena, mas situada perto de habitações e outras estruturas e bens de elevado valor que estiveram em perigo. O menor foi detido na tarde desta segunda-feira pela PJ da Guarda, após mês e meio de investigação, que contou com a colaboração da GNR da Covilhã. O suspeito vai ser ouvido em primeiro interrogatório judicial para aplicação das medidas de coação no inquérito titulado pelo DIAP de Castelo Branco.
0: Um homem de 76 anos foi detido pela Polícia Judiciária por suspeita de ter provocado também um incêndio florestal em Alenquer. O fogo deflagrou pelas 15 horas, pelas 3 da tarde, ontem, depois de uma queima de feno que se descontrolou. A queima foi realizada, apesar das proibições em vigor, por causa do risco muito elevado de incêndio rural. O suspeito vai ser presente terça-feira ao Departamento de Investigação e Ação Penal de Lisboa, ao DIAP de Lisboa, para primeiro interrogatório judicial e aplicação das medidas de coação. Um casal foi salvo por agentes da PSP da sua casa em chamas, em Odivelas. O fogo atingiu um quarto e uma despensa.
4: Um bombeiro ficou ferido durante o combate às chamas. Uma casa foi consumida.

0: Sumida por um incêndio no bairro do Casal dos Cucos, em Odivelas. O casal, na casa dos 50 anos, foi salvo por agentes da PSP. Estavam dentro de casa quando o fogo começou num quarto. Alastrou-se também para a despensa. Os polícias não hesitaram. Entraram na casa em chamas e salvaram o casal. Quando os bombeiros chegaram, já estavam em segurança no exterior da habitação. Agora as autoridades estão a investigar as causas do fogo. Já os moradores estão temporariamente alojados em casa de familiares. Para já, a família não pode viver na casa. Mas fica a memória de momentos de aflição, mas também de muita coragem dos agentes da Polícia de Segurança Pública.
1: Há novos dados sobre o ciclista que desapareceu de Montemor-o-Velho. Ele está desaparecido há 2 meses. A Polícia Judiciária teve acesso a imagens de videovigilância que podem ajudar a resolver o mistério. É o tema desta noite do Investigação CM. Os amigos do homem que foi morto a tiro no bairro da Serafina, em Lisboa, na noite de sábado, dizem que foi a mãe dos suspeitos a dar a ordem para matar a vítima. Dizem ainda que a mulher foi vista com uma faca minutos antes do crime. Os irmãos, autores do homicídio, ainda estão a monte.
2: O crime ocorreu num local da capital portuguesa conotado com o tráfico de droga. No entanto, ainda não é claro que o homicídio registado em plena via pública no bairro da Serafina no último sábado esteja relacionado com esta situação. A Delton Jenny, de 30 anos, foi morto a tiro por 2 irmãos residentes no bairro das Furnas, com quem a vítima tinha desentendimentos frequentes. As ameaças eram uma constante nas últimas semanas antes do crime. Os amigos de Adelton garantem que foi a mãe dos 2 suspeitos a dar a ordem para o matar. Dizem que minutos antes do crime, a mulher foi vista com uma faca por populares. O que se sabe é que Adelton perdeu a vida quando estava no bairro a conviver com alguns amigos. O crime partiu de um desentendimento que acabou por se tornar numa discussão violenta. Os irmãos, os autores do homicídio, dispararam 4 vezes. A vítima foi atingida por 2 tiros. Adelton Jenny não resistiu aos ferimentos e o óbito foi declarado no local. Na altura do crime, ninguém conseguiu explicar o que esteve na origem do desentendimento inicial. Os suspeitos ainda estão em fuga. A Polícia Judiciária está a investigar este caso.
1: O fim de um namoro foi a causa do tiroteio que feriu uma turista sueca, uma bala perdida na Baixa de Lisboa em agosto deste ano. O término da relação levou a uma acusação de violência doméstica. A situação escalou e acabou num confronto entre famílias. O primeiro homem detido pela PSP no dia seguinte, por alegada ligação ao crime, é irmão de um dos 3 suspeitos que, por envolvimento na rixa, foi colocado em prisão domiciliária. Foi uma decisão do juiz de instrução criminal. Os 3 estão agora detidos, à espera de ficarem presos em casa, detidos em casa do bairro da Pistoleira, em Lisboa. Nas semanas que antecederam o crime, as 2 famílias protagonizaram diversos episódios que estão a ser investigados em processos autónomos. O suspeito que atropelou 2 agentes da PSP em Portimão continua em fuga, isto mais de 24 horas depois. A PSP tem identificado o homem e a viatura, mas ainda não conseguiu localizá-los.
3: O homem fugiu, mas a PSP sabe exatamente quem procura. Está identificado e as autoridades têm também a marca, o modelo e a matrícula da viatura usada na fuga. É com estes dados que começa agora uma corrida contra o tempo, para o localizar. A fuga aconteceu na madrugada de segunda-feira, depois de uma intervenção policial junto à divisão da PSP de Portimão, na Avenida Miguel Bombarda. O homem de 36 anos tinha acabado de ser proibido de conduzir durante 12 horas, depois de acusar aproximadamente 0,7 gramas de álcool por litro de sangue. Mesmo assim, voltou para a viatura e sentou-se ao

0: ambulante. Os polícias tentaram impedi-lo de sair, mas o homem resistiu e, quando os agentes tentavam retirá-lo do lugar do condutor, arrancou em marcha atrás, arrastou os dois polícias pelo chão, atropelou-os e fugiu. O carro passa, por isso, a ser uma das principais pistas para tentar perceber por onde o suspeito terá passado depois de fugir e, sobretudo, para o localizar. A estas informações juntam-se as perícias realizadas no local do atropelamento. Os investigadores assinalaram diferentes pontos da ocorrência para ajudar a reconstruir a sequência dos acontecimentos. Os dois agentes, de 33 e 50 anos, ficaram feridos, foram transportados para o Hospital de Portimão e tiveram alta depois de receber tratamento. A PSP continua a desenvolver diligências para localizar o suspeito e apurar as circunstâncias do atropelamento numa verdadeira corrida contra o tempo.
1: A mulher que invadiu um palco durante um concerto e acabou por se tornar viral na internet esteve hoje na CMTV. Stella explicou tudo. Veja daqui a pouco.
2: De novo intervalo no Grande Jornal, simultâneo com a CMTV, edição do jornalista José Carlos Castro. Atualizamos as notícias já a seguir. Fique connosco.
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2: Boa noite, passam 13 minutos das 9 da noite. Atualizamos a informação com uma síntese. Agora a edição é da jornalista Leonor Ferraz. Boa noite, Leonor.
7: Muito boa noite. O incêndio em Santo Tirso mantém duas frentes ativas e mobiliza quase 300 operacionais. Devido ao avanço das chamas, a urbanização do Val do Pisão foi evacuada e o trânsito na Estrada Nacional 105 está cortado. O fogo foi inicialmente combatido por 7 meios aéreos que, entretanto, desmobilizaram ao anoitecer. O alerta para o incêndio em Água Longa, Santo Tirso, foi dado cerca das 3 da tarde. Ativo continua também o incêndio que deflagrou hoje em Gondomar. No combate às chamas estão mais de 70 operacionais e cerca de 20 viaturas. Pelo distrito de Braga, o incêndio em Faf mobiliza por esta altura mais de 60 operacionais com o apoio de 22 meios terrestres. A reitoria da Universidade do Porto aplicou uma pena suspensa de 45 dias ao ex-diretor da Faculdade de Medicina, Altamiro da Costa Pereira, na sequência de um inquérito disciplinar. A pena é suspensa na execução por um período de um ano. Informação avançada por fonte da reitoria à agência Lusa. Em causa estão alegadas pressões para a integração de 30 candidatos no concurso especial de acesso à medicina. Ao todo foram instaurados 11 processos disciplinares, 8 a professores e 3 a técnicos da Faculdade de Medicina do Porto. 16 formandos da GNR em Porto Alegre deram hoje a entrada no hospital da cidade com problemas respiratórios e digestivos. A informação foi confirmada à agência Lusa pela Unidade Local de Saúde do Alto Alentejo. A maioria dos alunos já teve alta. A situação ocorre no dia em que foram retomadas as aulas presenciais no Centro de Formação de Porto Alegre da GNR, depois de terem sido suspensas devido a uma praga de percevejos. A plataforma Casa para Viver realiza na quinta-feira uma vigília junto à Assembleia da República contra as novas leis dos despejos e a subida das rendas. A iniciativa está marcada para as 7 da tarde e pretende também apelar aos partidos para que não aprovem a legislação, que deve ser discutida e votada no próximo dia 30. Fica por aqui esta síntese informativa. Regresso com a edição das 9h30 da noite. Até já.
2: Síntese informativa na Correio da Manhã Rádio, edição da jornalista Leonor Ferraz. Ainda temos muita música para si neste intervalo do Grande Jornal. Fique desse lado.

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1: Muito boa noite, está na Correio da Manhã Rádio Grande Lisboa 90.4, no Grande Porto em 94.8 e também em CM Rádio, onde quiser, cmrádio.pt. E como prometido, como sempre, vamos à música. Correio da Manhã Rádio. E vamos chamar a nossa Tina Turner. Vem lá de 1984 com este What's Love Got to Do With It. Está na Correio da Manhã Rádio, eu sou Jéssica Alves, faço-lhe companhia ali até bem pertinho das 2 da manhã, com muito boa música sempre e muito

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2: 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Vamos agora de novo ao encontro da CMTV.
3: A Polícia Marítima apreendeu um barco e uma carrinha que transportavam quase 6 mil litros de combustível em Porto Grandão. No total, foram apreendidos quase 300 bidões.
4: A embarcação foi vista a navegar nas imediações de Porto Brandão e, de seguida, a Polícia Marítima localizou o barco sem tripulantes a bordo e com 126 jarricãs de combustível.
5: À volta das 3h30 recebemos um alerta de que haveria uma embarcação a navegar na zona do Porto Brandão com um comportamento suspeito. Tínhamos uma embarcação na água da Polícia Marítima, dirigiu-se para o local, ao mesmo tempo também com dois agentes e uma viatura da Costa da Caparica dirigiram-se para a zona do Porto Brandão, e à chegada ao local deparámos com uma embarcação que estava abandonada, que não tinha ninguém, com alguns bidões de combustível a bordo.
4: A descoberta, feita na madrugada desta terça-feira, não ficou por aqui. Foi ainda detectada uma carrinha que servia de apoio logístico à atividade. Transportava no interior mais 167 jarricãs. O comando local da Polícia Marítima de Lisboa tomou conta da ocorrência. Apreendeu a embarcação e a carrinha, que transportavam cerca de 5.900 litros de combustível.
3: Uma mulher de 44 anos foi detida pela Polícia Judiciária do Centro. Ela tentava introduzir droga no estabelecimento prisional de Coimbra. A mulher escondia a droga nos ténis.
6: Uma mulher foi retida pelos serviços prisionais à entrada para uma visita a um recluso na prisão de Coimbra. Na revista que antecede a entrada no estabelecimento prisional, os guardas encontraram uma folha de papel impregnado com droga dissimulada que a suspeita escondia numa embalagem que trazia na sapatilha. Por estar em flagrante delito, os serviços prisionais retiveram a suspeita e acionaram de imediato a Polícia Judiciária do Centro por haver a possibilidade de alguém tentar introduzir substâncias proibidas em meio prisional por parte de uma visita externa programada a um recluso. Os inspectores foram de imediato ao local e realizaram diligências de investigação que permitiram perceber que a folha de papel em causa estava impregnada com várias substâncias sintéticas de cannabis. A mulher ficou assim detida para ser presente a primeiro interrogatório judicial. Está indiciada pela prática de um crime de tráfico de estupefaciente na forma agravada.
3: O julgamento de José Castelo Branco, que está acusado de violência doméstica agravada, foi retomado hoje no Tribunal de Cascais. Foram ouvidos médicos, foram ouvidos também enfermeiros do Hospital CUF de Cascais, que falaram sobre as lesões que Betty apresentava quando foi internada. A reportagem é da Luana Plácido.
7: Decorreu hoje a segunda sessão do julgamento de José Castelo Branco, acusado de violência doméstica agravada contra a mulher Betty Grafstein. A segunda sessão tomou lugar no Tribunal de Cascais e José Castelo Branco esteve presente por videoconferência, assim como tinha acontecido na primeira sessão. Betty Grafstein não esteve cá e, portanto, também ainda não prestou o seu depoimento ao Tribunal, mas José Castelo Branco também ainda não o fez, até porque na primeira vez remeteu-se ao silêncio. Desta sessão, foram mesmo as testemunhas arroladas pelo Ministério Público, nomeadamente médicos e enfermeiras do Hospital CUF de Cascais. Foi lá que Betty Grafstein deu entrada em 2024, da queda, que depois, mais tarde, disputou aquele que foi a acusação também deduzida pelo Ministério Público e que, portanto, acabou por levar a que este julgamento tomasse lugar, como referia, no Tribunal de Cascais. A primeira sessão decorreu no dia 25 de junho. Hoje aconteceu a segunda e, maioritariamente, foram ouvidas, como referia, testemunhas da parte do Hospital de Cascais, enfermeiras e também médicos que contactaram com Betty, nomeadamente alguns que referiam, uma médica no início da sessão referia que esta queda de Betty não poderá ter sido acidental, uma vez que o hematoma era demasiado grave e também continha demasiado sangue, entre outros detalhes médicos que naturalmente foram aqui referidos, muitos termos médicos e também aqui toda a questão da anatomia de Betty foi trazida para o tribunal. A procuradora também tinha todas essas questões. A médica referiu mesmo que a fratura não poderia ter 2 meses, como na altura referiu José Castelo Branco, uma vez que ainda não havia qualquer calcificação nesta fratura. Foram detalhes escrutinados naturalmente pelo tribunal no dia de hoje, nesta que foi a segunda sessão do julgamento de José Castelo Branco, acusado de violência doméstica agravada contra a mulher.
3: A mulher que invadiu um palco durante um concerto tirou o microfone ao artista e começou ela própria a cantar. Esteve esta manhã na CMTV. O vídeo desse momento em palco tornou-se viral. No programa Olá, Bom Dia, Stella, explicou como tudo aconteceu.
0: Estava no Cais Sodré com primos e eu vi o concerto.
8: Mas sabias que ele ia estar lá?
0: Não sabia, eu nem conhecia ele, não conhecia nem saber que era.
8: Portanto, viste-o lá e depois pensaste? Ou os teus amigos fizeram alguma aposta contigo para tu subires ao palco?
0: Não. Não. Eu estava com primos. Estávamos a beber, não estava mais, eu não estava bêbada, não.
8: Estávamos bêbada.
0: Eu passei pelo. Passamos. Cais Sodré, desculpa, estou nervosa.
8: Estás à vontade.
0: E eu vi o concerto de RFM. É?
8: Sim, a RFM, que anunciou que ele ia estar lá e depois a partir daí.
0: E eu vi e. Estou nervosa, desculpa.
8: Calma.
0: Eu falei para os meus primos, eu vou subir naquele palco. Eles, não faz isso, sei lá o quê. Eu vou. Vais fazer o quê? Eu vou. Eu nem conhecia o cantor, eu nem sei a música dele, sei lá. Desculpa, estou nervosa, desculpa qualquer coisa.
9: Mas não, agora, sim, é. Passar o nervosismo.
8: Fica tranquila, Stella, respira
9: Stella,
8: fundo.
9: Está tudo bem, está tudo
8: fundo,
9: bem.
8: Não estás nervosa. Estamos aqui todos em família. Tá. Stella, mas sim, há um momento em que tu esperas até que o cantor termine a canção e tu decides roubar o microfone. Portanto, estavas a gostar da música que não conhecias, porque estavas-me a dizer que não conhecias. Sim. E o que é que te leva a cantar? Primeiro que tu dizes, o que é que tem no carro? Não sei, há muitas questões que se perguntam se é carro, se é cá, se é cais. O que é que afinal tu dizes naquela música?
0: É caro, eu falei
8: caro.
0: Caro, mas eu não pronunciei bem o R. Falei caro.
8: E o que é que tem? É, carro é de carro, certo?
0: Carro é de carro.
8: Agora, o que é que tem no carro do Pingo Doce?
0: O que é que tem no carro do Pingo Doce? O concerto estava em frente ao Pingo Doce.
8: Sim.
0: Eu, quando subi ao palco, eu não conheço esse cantor. O que é que eu vou cantar? Eu olhei para o Pingo Doce, e o guitarrista ali também acompanhou. O que tem no carro?
8: Os pés.
0: Do Pingo Doce, só para não passar a vergonha. Porque eu falei para o meu
8: filho.
0: Mas
8: tu tens cantado no carro do Pingo Doce, também disseste, e no jardim, mas o que é que o jardim tinha assim tão especial?
0: Sei lá, porque nós estávamos no jardim a conviver.
2: Fica por aqui o grande jornal simultâneo com a CMTV, edição do jornalista José Carlos Castro. Temos notícias também já a seguir. Fique desse lado.
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2: Muito boa noite, está na Correio da Manhã Rádio. Vamos às notícias da edição das 9h30 com a jornalista Leonor Ferraz. Boa noite, Leonor.
11: Olá, muito boa noite. Continuam a ser reforçados os meios de combate ao incêndio ativo há várias horas em Santo Tirso. São agora mais de 300 operacionais e cerca de 100 viaturas no terreno. O fogo mantém 2 frentes ativas e já chegou a mobilizar 7 meios aéreos durante a tarde. O alerta foi dado por volta das 3 da tarde, quando as chamas deflagraram na freguesia de Água Longa, concelho de Santo Tirso, e perto do aeródromo da Maia. Durante a tarde também, as autoridades deram ordem para evacuar algumas habitações, como nos conta a repórter Tânia Laranjo.
12: É aqui, em Vilar de Pisão, que foi a zona viveram momentos mais complicados durante esta tarde. Houve mesmo 4 famílias que chegaram a ser evacuadas das suas moradias. No resto dos complexos habitacionais, as pessoas foram se mantendo na rua, foram se mantendo expectantes, a tentar perceber também qual era a dinâmica do fogo, mas a verdade é que as casas propriamente ditas nunca estiveram em risco. Tudo isto muda em poucos minutos. Há pouco eram por volta das 8 da noite quando vimos isso mesmo, parecia tudo controlado e de repente o fogo virou, chegou à estrada, chegou com muita intensidade, com muita força, mas havia meios terrestres no terreno e foi possível travar a progressão das chamas. Agora é preciso perceber como é que será a noite, como é que será então a progressão deste fogo que começou aqui em Santo Tirso, mas que também já tem vários focos de incêndio já muito próximo da cidade da Maia.
11: Repórter Tânia Laranjo, a partir do Vale do Pisão, na freguesia de Água Longa. A dimensão das chamas motivou a preocupação dos moradores.
13: Tenho a casa pertíssimo aqui. Isto é uma vergonha que ninguém limpa nada. É muito desagradável. Depois, ai Jesus, quando as coisas acontecem, porque ninguém faz manutenção dos terrenos. Sinto-me muito triste, muito, muito triste com esta situação.
14: É uma situação que se repete ano após ano ou estamos aqui a falar de algo excepcional?
13: Sim, indo o ano passado foi uma tragédia muito grande da casa em baixo.
14: Ardeu?
13: Ardeu, completamente. E não estavam os terrenos limpos da melhor maneira. Também complicou-se.
14: E agora vocês, dentro das vossas possibilidades, o que é que têm vindo a fazer?
13: Ora bem, cada um se limpar o que é seu. Isto não deve acontecer. Muito calor, isto é propício a que isto, o fogo seja muito invasivo e as pessoas têm que ter cautela.
11: O relato de uma moradora de Água Longa, captado pelo repórter Fernando Coelho. Este

0: Incêndio em Santo Tirso, que lavra perto do concelho vizinho da Maia. Refira-se também que a Estrada Nacional 105 está cortada ao trânsito devido a este fogo. Ativo continua também um incêndio que flagrou hoje em Gondomar. No combate às chamas estão mais de 70 operacionais e cerca de 20 viaturas. As chamas chegaram a aproximar-se de habitações, como nos conta o repórter Paulo Jorge Duarte.
1: Viveram-se momentos de grande tensão.

0: que recorreram a mangueiras de jardim, baldes, tudo o que puderam agarrar para combater as chamas e depois, com a chegada dos bombeiros e também do meio aéreo, as chamas acabaram por ser extintas. Mas durante toda a tarde, este incêndio que deflagrou numa zona de interface urbana ao Forçal, ou seja, uma zona de floresta, mas também uma zona de casas, a verdade é que durante toda a tarde, início da noite, as casas, as habitações, os moradores preocupados, porque na realidade as chamas labraram muito próxima das casas. Foram mais de 60 operacionais apoiados por um meio aéreo que estiveram a combate neste incêndio. E agora, com o cair da noite, sem a intensidade do vento, aqui uma janela de oportunidade, a verdade é que este incêndio está a ceder aos meios, estará já muito próximo de entrar em resolução.
1: No distrito de Braga, o incêndio em Faf mobiliza mais de 60 operacionais e 22 meios terrestres. Durante a tarde, o fogo chegou a contar com duas frentes ativas, uma delas, entretanto, controlada, como nos conta a repórter Raquel Sousa.
2: Durante a noite desta terça-feira, havia apenas uma frente ativa aqui a lavrar numa zona florestal, numa zona também montanhosa e de difícil acesso, localizada na União de Freguesias de Monte e Camadela, situada no município de Fafor. Essa mesma frente começou a ceder aos meios, ou seja, os bombeiros conseguiram dominar o fogo que estava a lavrar com alguma intensidade. Tal como referi, era uma zona de difícil acesso, por isso mesmo os bombeiros tiveram alguma dificuldade em combater esta frente ativa, mas conseguiram fazê-lo e por isso mesmo agora também já não há tanta preocupação. Dizer também que durante a tarde havia duas frentes ativas, uma delas que também chegou muito perto de habitações, mas os moradores com os bombeiros e também alguns meios aéreos conseguiram combater as intensas chamas que foram lavrando perto de algumas casas. Falámos também com alguns habitantes aqui desta zona que nos foram dando conta de que de facto foi um verão tranquilo, que também este foi o primeiro grande incêndio aqui nesta localidade, pelo menos nesta zona.
1: E é um incêndio que mantém então uma frente ativa. Ficamos então com a reportagem da Raquel Sousa a partir de Faf. Noutras atualidades, um menino de 10 anos perdeu a vida na sequência de um atropelamento em Casais da Bidoeira, em Leiria, esta tarde. O menor terá sido colhido por um veículo pesado. As circunstâncias do atropelamento estão a ser apuradas. Mais detalhes com o repórter Mário Freire.
3: Terá sido o ângulo morto do pesado de mercadorias que retirou a visibilidade do condutor, que ficou também em choque. Atingiu a criança, ferida com gravidade, não resistiu aos ferimentos. O óbito acabou por ser declarado no local. Sabemos que a criança, o menino de 10 anos, tinha saído do autocarro escolar, que faz o transporte escolar. Ele estudava no Colégio João de Barros, em Meirinhas. Saiu do autocarro com mais quatro colegas que assistiram a este atropelamento mortal. A criança vive uma casa a poucos metros do local onde ocorreu o acidente. Familiares e os pais rapidamente aqui ocorreram, daí ter sido também ativada a equipa de psicólogos do INEM, não só para prestar apoio e auxílio aos amigos, pais da vítima mortal, mas o próprio condutor do pesado de mercadorias, que ficou em estado de choque quando percebeu a gravidade dos ferimentos da criança, que ficou inanimada após ter sido colhida mortalmente pelo caminhão que conduzia. O acidente ocorreu aqui junto aos Casais da Bidoeira, na estrada denominada a Estrada da Guia, e em choque, uma vez que a criança, a vítima mortal, morreu praticamente à porta de casa.
1: Repórter Mário Freire, assim com mais detalhes sobre este atropelamento que vitimou mortalmente um menino de 10 anos esta tarde em Leiria. 54 alunos aguardavam colocação nas escolas de todo o país na segunda-feira. É um número avançado pelo Ministro da Educação. Fernando Alexandre garantiu hoje que os novos pedidos estão a ser processados em 24 horas e remeteu mais esclarecimentos sobre os problemas no arranque do ano letivo para a audição no Parlamento.
4: Vou ao Parlamento e terei a oportunidade de dar todos os dados sobre o início do ano letivo. Em relação à colocação de professores, eu só gostaria de dizer que todos os dias continuam a surgir umas dezenas de pedidos de inscrição, como acontece

0: Desde pelo menos 2013, acontece todos os anos e acontece durante todo o ano letivo. Aquilo que nós estamos a fazer é garantir que em 24 horas os alunos todos são colocados. Ontem tínhamos 54 alunos por colocar em todo o país. Desses 54, mais de 30 tinham-se inscrito na sexta-feira à tarde. Obviamente nós não conseguimos colocar. Na sexta-feira de manhã os alunos só se inscrevem à tarde e por isso nós vamos ter sempre alguns alunos. Aquilo que o sistema está a fazer é colocá-los muito rapidamente. Isso aconteceu sempre.
1: As declarações do Ministro da Educação à margem da cerimónia de assinatura do contrato programa entre a Câmara de Portimão e a Universidade do Algarve para a construção do campus universitário do Barlavento. António José Seguro recebeu hoje Angela Merkel no Palácio de Belém. De acordo com uma nota divulgada pela Presidência, o chefe de Estado e a antiga chanceler alemã tiveram uma conversa estimulante sobre o relacionamento bilateral de Portugal com a Alemanha, sobre a Europa, incluindo a guerra na Ucrânia, e também sobre o mundo, tendo sido abordados os principais desafios e oportunidades no atual contexto geoestratégico. Angela Merkel encontra-se em Lisboa para participar na cerimónia de entrega do Prémio Gulbenkian para a Humanidade, da qual preside ao júri. Fica por aqui esta edição. Regresso com mais notícias no intervalo da Liga de Ouro. Até já.
2: E foi a edição das 9h30 com a jornalista Leonor Ferraz. Temos mais música e é já a seguir. 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
2: Pronto, lá está outra introdução icónica como eu gosto, Every Breath You Take. De 1983, aliás, os Police, diretamente aqui para a antena da Correio.

Enquanto houver quem cante, a gente não vai parar, por isso vamos mesmo continuar aqui a homenagear o icónico Jorge Palma na Correio da Manhã Rádio. E também nos anos 80 lançou este Deixa-me Rir. Vamos ouvir Jorge Palma com esta icónica música. Deixa-me

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1: Esta é a Correio da Manhã Rádio e está em muito boa companhia. Sou Jéssica Alves, fico consigo até bem pertinho das 2 da manhã. Comigo tenho a jornalista Leonor Ferraz para lhe dar toda a informação atualizada. E por falar nestas músicas dos anos 2000, se sabem, essas são as minhas músicas favoritas, não é? E por isso mesmo vamos ter com a Britney Spears, pode ser? Com este Oops, I Did It Again, agora que faltam 7 minutos para as 10 da noite, daqui a pouco temos Ligador. Fique connosco para saber toda a informação do desporto.

0: Britney Spears na Correio da Manhã Rádio.
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0: 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E vamos sim agora para a Ligador, um simultâneo com a CMTV, para atualizar toda a informação do desporto.
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4: Boa noite, arranca agora a Liga de Ouros. Miguel Nogueira já mostrou a cartão vermelho direto a um jogador num jogo da qualificação para a Liga dos Campeões, num lance muito idêntico ao pisão de Gabri Veiga a Alexander Bá logo nos primeiros minutos do clássico. O lance que estamos a ver e que passo a explicar para quem também nos está a ouvir na Correio da Manhã Rádio é aquele em que Miguel Nogueira mostra vermelho direto. Aconteceu em julho do ano passado num jogo da segunda mão da segunda pré-eliminatória dos Champions entre o Drita e o Copenhaga. Neste lance há um jogador que faz o mesmo gesto de Gabri Veiga, tem um pisão aliás muito semelhante ao que Gabri Veiga fez a Alexander Bá e Miguel Nogueira mostrou de imediato o cartão vermelho. A expulsão não mereceu na altura qualquer intervenção do vídeo-árbitro. Este lance, recordo, está a ser então comparado com o lance entre Gabri Veiga e Alexander Bá no clássico de domingo no estádio do Dragão. Outro lance polémico entre Samu e Alexander Bá, já no tempo extra, foi entendido pelo Benfica como uma agressão do avançado do Futebol Clube do Porto. O Jornal Record explica hoje que os próprios jogadores do Benfica consideraram que o avançado teve uma ação agressiva, o que ajudou a subir a tensão nos instantes finais do jogo no Dragão. O lance aconteceu já no tempo extra, junto à linha lateral, quando Samu atingiu Alexander Bá. O defesa do Benfica reagiu de imediato e a confusão alastrou-se. A discussão acabou por envolver outros jogadores, nomeadamente Oscar Piatuzeski, Borja Sainz e João Palhinha. Segundo esta notícia do Jornal Record, o gesto de Samu foi entendido como uma agressão a um companheiro de profissão, o que provocou um grande desconforto na equipa de Marco Silva e reforçou a ideia do Benfica de que foi prejudicado pelo árbitro. E o Futebol Clube do Porto divulgou imagens do banco do Benfica para tentar ilustrar o que considera terem sido provocações do adversário durante o clássico. Vídeos que foram exibidos no Porto a Canal, um deles mostra os momentos de confusão na primeira parte e que levaram até à expulsão de Rui Correia e também de Ricardo Rocha. Vê-se que os dois tentam agarrar na placa de substituição. Ricardo Rocha parece empurrar Rui Correia quando percebe a que foi ultrapassado. Entretanto, gera-se um momento de muita confusão entre os dois, que depois envolve outros elementos dos dois bancos. Vê-se, por exemplo, Simão Sabrosa a tentar separar Rui Correia e Ricardo Rocha. Depois o árbitro Miguel Nogueira, alertado pelo quarto árbitro, mostrou então um cartão vermelho aos dois. Num outro momento, também revelado pelo Futebol Clube do Porto, revê-se uma conversa entre Marco Silva e Bednarek, já perto do final. O treinador do Benfica chama o jogador do Futebol Clube do Porto, a que está relativamente perto. Depois as imagens mostram um momento, um novo foco de tensão entre vários elementos do banco do Benfica e o árbitro. Em seguida, as imagens mostram que há uma confusão, também à volta de Marco Silva e Bednarek, que mantém uma conversa aparentemente mais acesa. No final, até parecem dar uma espécie de abraço e parece terminar em bem este momento de maior tensão entre os dois. Na emissão do Porto Canal são lembrados alguns processos que envolveram Marco Silva quando era treinador do Fulham, relacionado com críticas à arbitragem. Marco Silva e Rui Costa repreenderam Langley pela expulsão que acabou por prejudicar a equipa do Benfica, que perdeu no estádio do Dragão. Segundo o Correio da Manhã, Marco Silva já tinha alertado os jogadores antes do clássico para as provocações

situações que poderiam acontecer. Mesmo assim, Langley, que aos 31 anos é um dos jogadores mais experientes do plantel, acabou por ser expulso com duplo cartão amarelo e consequente vermelho ainda antes do intervalo. O primeiro cartão para o internacional francês surgiu na sequência do corte de um ataque prometedor. Já o segundo aconteceu quando atingiu André Silva com a mão na nuca do jogador do Futebol Clube do Porto, que ficou caído no relvado a queixar-se da cara. O árbitro Miguel Nogueira não hesitou, mostrou o segundo cartão amarelo que resultou na expulsão de Langley aos 35 minutos. Marco Silva repreendeu os jogadores e Rui Costa também chamou a atenção para que estes lances não se repitam no futuro. Terra, Marco Silva chegou a ter de pagar uma multa de 100 mil euros depois de ter criticado a arbitragem. Após a derrota frente ao Futebol Clube do Porto, o treinador do Benfica foi o primeiro a tocar no tema de arbitragem, mas não falou muito sobre isso, apenas disse que não iria comentar a expulsão de Langley, mas que o Benfica o deveria fazer se assim entendesse. Diz ter vindo de uma cultura diferente em termos de arbitragem e que em Portugal consegue condicionar os árbitros, seja em que altura do jogo for. Marco Silva garante não querer entrar por aí, mas a história em Inglaterra não foi bem assim. A 9 de abril de 2026, enquanto treinador do Fulham, Marco Silva foi sancionado pela Federação Inglesa do Futebol com um jogo de suspensão e uma multa de 100 mil euros por duras críticas à arbitragem. E o Benfica acredita que aquilo que aconteceu no Clássico pode fortalecer a equipa. A estrutura de Rui Costa quer fazer o sentimento de injustiça uma motivação extra. Acredita que os acontecimentos no estádio do Dragão podem unir ainda mais a equipa. O Benfica saiu do Clássico ressentido pela derrota e revoltado com o que considera terem sido as decisões injustas de Miguel Nogueira. O Clube da Luz entende que a resposta deve ser dada em campo. O objetivo de Marco Silva é vencer o Vitória Guimarães. Já no dia 11 de outubro, a equipa não quer desperdiçar a oportunidade de voltar a dar alegria aos benfiquistas. E após a derrota no Clássico, Rui Costa fez questão de deixar uma mensagem à equipa. Segundo o Jornal Record, o presidente do Benfica fez uma visita à equipa no balneário após a derrota. Transmitiu uma mensagem de confiança e de superação num momento ainda quente de frustração. A ideia de Rui Costa é clara, nada acaba com a derrota no Clássico. Pelo contrário, a convicção interna da equipa de Marco Silva é que todo este episódio pode vir a dar ainda mais força ao plantel. Neste momento, o ambiente é de união e a estrutura entende que a derrota no Clássico e aquilo que aconteceu no Dragão deve servir como motivação extra para o que aí vai. Rui Costa não foi à gala da Federação Portuguesa de Futebol em protesto com a arbitragem. Segundo o Jornal A Bola, o presidente do Benfica decidiu não participar no evento num gesto simbólico de protesto pelo descontentamento em relação ao Clássico. Esta decisão estará relacionada também com a posição do Clube da Luz no processo de centralização da venda dos direitos televisivos. O Benfica tenta travar esse processo. A petição para a suspensão e revisão do modelo de comercialização centralizada dos direitos audiovisuais já ultrapassou as 7.500 assinaturas e vai ser discutida no Parlamento. Na gala da Federação, o Benfica foi representado pelos vice-presidentes Tomás Barroso e Mónica Sabrina. Prestiani está a treinar à parte e pode mesmo ter de parar. Segundo o Jornal Record, as dores que o extremo sentiu durante o Clássico mereceram alguma atenção. O argentino mostrou-se queixoso logo aos 20 minutos do Clássico, após um episódio com William Gomes. Pediu até assistência médica, mas nada foi identificado como um impedimento. A dor acabou, contudo, por voltar depois de cruzar o oceano. Prestiani, durante o treino da seleção argentina, sentiu um desconforto no tornozelo e está agora sob avaliação da equipa médica. Tanto é que tem treinado à parte dos restantes colegas. Esta situação representa uma mudança em relação à saída do Benfica, do Dragão e

pode vir a ser uma dor de cabeça para Marco Silva. Prestiani, que passou a ser agenciado por Jorge Mendes, o extremo argentino do Benfica, agora faz parte da empresa Gestifoot, liderada por Jorge Mendes. Também o Sheldrup recentemente começou a fazer parte da esfera do empresário português. É uma notícia do jornal Record. Há pouco mais de um mês, Prestiani tinha anunciado nas redes sociais que tinha tomado a decisão de mudar de empresário. Aos 20 anos, passa a ser agenciado por Jorge Mendes. Com o arranque de época que está a fazer no Benfica, Prestiani poderá haver várias portas abrirem-se no futuro. O extremo leva já 8 golos e 3 assistências em 12 jogos. Prestiani, que está feliz no Benfica e descarta um possível regresso à Argentina. O extremo do Benfica já está na Argentina, precisamente para os trabalhos com os selecionadores. À chegada foi questionado sobre um possível regresso ao país. Prestiani garante estar muito feliz na Europa, mas não descarta a possibilidade num futuro longínquo de regressar à Argentina, portanto é algo em que não pensa de todo agora. Diz ainda ser muito novo, a que tem de aproveitar as oportunidades e que depois logo se vê. Revelou ainda um pedido especial que fez Otamendi, diz ter pedido ao ex-capitão do Benfica que guardasse uma camisola do River Plate. Rui Costa agradece a Luís Filipe Vieira pela criação do Benfica Campos. Em declarações à BTV, o presidente do Benfica disse que Vieira teve a visão e a ousadia de criar um espaço que, ao fim de 20 anos, continua a ser uma das melhores academias do mundo em termos de infraestruturas. Rui Costa diz que o compromisso agora é continuar a fazer crescer e melhorar o centro de estágios. O presidente do Benfica reforça que tem conseguido formar jogadores e homens, mas que há muito trabalho pela frente. Benfica Campos, recordo, começou a ser construído em julho de 2003, ainda com Manuel Vilarinho como presidente, mas foi inaugurado 3 anos depois, já com Luís Filipe Vieira na direção. Agora, Rui Costa fez a questão de assinalar o momento a propósito do 20º aniversário do Benfica Campos e fez questão de agradecer a Luís Filipe Vieira. Música Doidas Andam as Galinhas, tocada no final do clássico, pode valer a interdição do Estádio do Dragão. Segundo o jornal Record, no regulamento disciplinar da Liga, está prevista uma moldura penal para este tipo de incidentes, ou seja, provando-se que a aparelhagem sonora do estádio foi utilizada para injuriar ou denegrir o Benfica. O Futebol Clube do Porto será punido com a sanção de interdição do estádio. A moldura penal aponta ainda para o mínimo de um jogo, no máximo de 3, além de uma multa. Recordo que os adeptos do Benfica sentiram-se provocados depois de o Futebol Clube do Porto ter colocado a música Doidas Andam as Galinhas, depois do apito final do árbitro Miguel Nogueira. Gabri Veiga tem apenas um estiramento e pode afinal ser opção no próximo jogo do Porto. Apesar de algumas dúvidas relacionadas com a condição física do jogador, depois de ter sido substituído aos 38 minutos do clássico, o departamento médico do Porto descartou uma rotura muscular. Na altura, Gabri Veiga saiu em lágrimas do relvado, mas sabe-se agora que a gravidade não é que se chegou a colocar em cima da mesa. Assim sendo, o médio deverá estar apto para entrar nas opções da Francisco Farioli para o jogo com o Marítimo. Inbom corrigiu a publicação feita após o jogo com o Benfica. O médio estreou-se a marcar pelo Futebol Clube do Porto no dia em que celebrou o 30º aniversário. Na segunda-feira, recorreu às redes sociais para assinalar o momento com uma mensagem em que também agradeceu aos adeptos que lhe cantaram os parabéns no final do clássico, mas quando se referiu ao Benfica, utilizou o termo inimigo. Na mais recente versão da publicação, Inbom fez uma correção em que usa a palavra rival. André
Vilas Boas foi distinguido com o Prémio de Mérito a Desportivo, atribuído à conquista da Liga pelo Futebol Clube do Porto. Na gala do Portugal Futebol Globes, o presidente do Futebol Clube do Porto a destacou o coletivo. Num discurso também emotivo, o Vilas Boas recordou a perda de figuras

0: de duas figuras do universo portista, Pinto da Costa e Jorge Costa, partilhou o prémio com todos os jogadores, treinadores e dirigentes. O presidente do Porto até furou o protocolo ao fazer questão de chamar Diogo Costa ao palco. Vilas Boas definiu o guarda-redes como um verdadeiro representante dos valores do clube. Logo de seguida, recordou o episódio em que Diogo Costa recusou o pedido do presidente para jogar com o número 2 em homenagem a Jorge Costa. Kivior diz que Bednarek é um pai para o balneário do Porto. Em entrevista a um canal polaco, o central descreveu o colega como uma das figuras agregadoras do plantel. Kivior destacou a importância de Bednarek no balneário, diz que o compatriota é como se fosse um pai para o restante plantel. O central explicou que a relação entre ambos foi imediata, também porque já se conheciam da seleção da Polónia. Kivior sublinhou a importância de Bednarek nos primeiros dias que teve no Dragão, sobretudo para acelerar os processos. Maxi Araújo partilhou uma mensagem de incentivo aos adeptos do Sporting com uma imagem a dar um abraço a Rui Borges. Nas redes sociais e numa altura em que já se junta também à seleção do Uruguai, o lateral esquerdo partilhou esta as imagens, a primeira com vários companheiros de equipa e uma segunda a dar um abraço a Rui Borges. Maxi Araújo escreveu a acompanhar estas fotografias a frase que passo a citar: juntos a sempre, depois da pausa FIFA, o melhor está para vir. Esta mensagem está a ser entendida como um sinal de apoio ao treinador, que, recordo, atravessa uma fase mais delicada no clube, depois de 3 empates em apenas 7 jornadas no campeonato. O Sporting teve um lucro de quase 35 milhões de euros. Segundo as contas anuais referentes a 2025-2026, a SAD conseguiu este lucro, sobretudo devido ao volume de negócios. Atingiu, aliás, um valor recorde de 300 milhões de euros. A fatia que avalia apenas a transação de jogadores compreende rendimentos superiores a 112 milhões e esta situação explica-se, em boa parte, por causa da venda de Victoria Queres ao Arsenal por 65 milhões e 800 mil euros fixos, naquela que foi a maior receita com os jogadores da história do Sporting. Esta é a quinta vez consecutiva que a administração, liderada por Frederico Varandas, apresenta um exercício no verde. Luís Suárez, Rodrigo Salazar e Maxi Araújo vão mesmo chegar em cima do jogo com o Sporting de Braga. A equipa técnica do Sporting estudou todos os cenários possíveis, mas os três sul-americanos vão mesmo chegar em cima da hora. Maxi e Salazar jogam pelo Uruguai no dia 6, na Índia. Luís Suárez joga em Miami no dia 7, pela Colômbia. Depois de tantos fusos horários, mesmo que não joguem dia 9 no Minho, os jogadores começam a trabalhar com o Rui Borges para o jogo com o Lens para a Liga dos Campeões em França. Fresneda foi convocado pela primeira vez à seleção espanhola. O lateral do Sporting, de 21 anos, foi chamado à seleção campeã do mundo para substituir o lesionado Pedro Porro, ex-Sporting. Fresneda vai juntar-se à equipa da seleção espanhola e a estreia pode acontecer no dia 26, no jogo contra a Inglaterra. O treinador espanhol, Luís de la Fuente, tem agora uma nova opção para o corredor direito, de recordar que Marcos Llorente era a alternativa, mas retirou-se da seleção após o Mundial e Ivan Fresneda foi agora chamado à seleção espanhola. Jorge Jesus foi homenageado na gala da Federação, o agora selecionador nacional foi a figura central da gala que aconteceu ontem na cidade do futebol. O Globo Prestígio foi entregue a Jorge Jesus precisamente no dia em que a seleção nacional iniciou a concentração para os jogos da Liga das Nações. Ora, foi distinguido com este prémio. O treinador por vezes, ficou muito emocionado depois de ter sido surpreendido com uma mensagem que foi gravada pelos três filhos. Depois, no discurso que teve, Jorge Jesus acabou por destacar também a importância da família nos maus momentos. Jorge Jesus, que orientou hoje o primeiro treino da Seleção Nacional, aberto à comunicação social, a sessão começou 15 minutos depois da hora prevista, devido ao calor. Jorge Jesus fez o aquecimento com os jogadores e esteve sempre muito interventivo durante os primeiros 15 minutos que foram abertos à comunicação social. Os 25 convocados preparam já o jogo de quinta-feira com o País de Gales, no estádio José Alvalade. É o primeiro de 4 jogos que a seleção vai realizar durante este período, os 4 para a Liga das Nações. Depois de receber o País de Gales, Portugal vai à Noruega, à Dinamarca e termina esta fase no estádio do Dragão, novamente frente à Noruega. E neste treino, João Palhinha foi um dos destaques. O médio do Benfica trabalhou com os restantes companheiros na cidade do futebol. João Palhinha é um dos 25 convocados por Jorge Jesus para os Jogos da Liga das Nações. O primeiro, como dava conta, é já na quinta-feira com o País de Gales, no estádio José Alvalade. Palhinha, que foi uma das novidades na primeira convocatória de Jorge Jesus, poderá ser lançado nesse jogo, o que, se assim for, marcará o regresso de João Palhinha a Alvalade. O selecionador nacional, recordo, até foi já questionado sobre essa situação e já relativizou eventuais assobios para o agora jogador do Benfica. Fábio Silva espera um dia mais tarde poder regressar ao Futebol Clube do Porto. Antes do primeiro treino da nova era de Jorge Jesus na Seleção Nacional, o jogador deu uma rápida entrevista à comunicação social, acabou por ser questionado sobre se viu o clássico e se sonha em voltar ao Dragão. Fábio Silva diz que, como adepto, foi ver o jogo com o Benfica. Disse também que é uma mágoa a forma precipitada como saiu do Futebol Clube do Porto e que um dia, se as coisas proporcionarem, gostava de voltar. Deixou o clube em 2020, foi abordado também o tema Cristiano Ronaldo e o jogador diz apenas que é um prazer aprender com um ídolo de infância. Fábio Silva nunca trabalhou com Jorge Jesus, as expectativas são positivas e garante que sempre acompanhou o trabalho do técnico português. Sobre ter 24 anos e apenas um jogo pela Seleção Nacional, Fábio Silva diz que a idade é só um número e que o que interessa é estar ali, agora, a dar tudo. Voltamos à notícia de abertura desta Liga de Ouros. Miguel Nogueira já mostrou cartão vermelho direto a um jogador num jogo de qualificação para a Liga dos Campeões, num lance muito semelhante ao pisão Gabri Veiga a Alexander Bá logo nos primeiros 5 minutos do clássico no Dragão. O lance em que Miguel Nogueira acaba por mostrar cartão vermelho aconteceu em julho do ano passado, num jogo da segunda mão da segunda pré-eliminatória da Champions, entre o Drita e o Copenhaga. Neste lance há um jogador que tem um pisão muito semelhante ao de Gabri Veiga a Alexander Bá e Miguel Nogueira mostrou de imediato cartão vermelho. A expulsão não mereceu na altura qualquer intervenção do vídeo-árbitro. É por aqui que arrancamos a conversa nesta edição da Ligador. Comigo em estudo tenho já o Fernando Mendes, o Jorge Amaral, o José Calasso e o Nuno Dias. Boa noite a todos. Olhando para estes dois lances e fazendo aqui uma comparação, Fernando, o que é que te parece? Tu achas estranho, porque Miguel Nogueira era o árbitro nos dois jogos. Num lance mostrou cartão vermelho direto, no outro mostrou amarelo.
1: Boa noite. Eu disse logo aqui na transmissão do jogo, para mim era cartão vermelho.
0: Portanto, do acompanhamento ao segundo.
1: Do acompanhamento. Não venham com a treta de mais abaixo, mais a pé. Ele não teve intenção nenhuma, ainda ontem eu ouvi. Não, o Bá chegou mais cedo à bola. Não, ele não teve zero intenção de chegar à bola. Eu estou a dizer que ele foi para partir o pé ao Bá. Ele pisou. Foi para o pisar. A realidade é esta, não há aqui. Pois quando dizem, é força excessiva. Então aquilo não é força excessiva. Então aquilo é o quê? Depois vieram com, não, pisão é quando é na canela, pois agora já não se consegue saber quando é que é pisão, quando é que não é pisão, e se é pisão, se não é pisão, é tudo, uns dizem que sim, e depois, no, se calhar no jogo a seguir, este amigo, como é que ele chama, o árbitro?
0: Miguel Nogueira.
1: Acontece o lance igual, se calhar já expulsa, e vamos andando nisto. Para mim, eu disse, no acompanhamento ao segundo, para mim era cartão vermelho, na minha opinião.
0: Jorge, já tiveste a oportunidade também de ver este lance entre Gabri Veiga e Alexandre Bá várias vezes, também várias repetições. Tu achas que houve aqui uma falha, devia ter visto o cartão vermelho, ou achas que também neste momento, porque estávamos a falar numa fase ainda muito inicial do jogo, tinham passado 5 minutos desde o início do jogo, admites a possibilidade de Miguel Nogueira ter feito aqui também alguma gestão? Achas que essa pode ser uma explicação?
2: Boa noite, Sara. Boa noite aos nossos telespectadores e ouvintes. Todo este tipo de lances do Gabri Veiga, do jogador no passado contra o Sporting, em que,
3: do Arouca,
2: em que tem uma entrada muito parecida a esta, porque elas nunca são todas iguais, como é evidente. Às vezes há mais na ponta do pé, depois há mais um bocadinho mais acima, e depois há a zona da tibotástica mais acima, quando a gente vê o pé levantado.
0: Mas já agora, Jorge,
2: deixa-me recordar.
0: Sim, eu ia só pedir, porque talvez a nossa realização também pudesse colocar
2: pôr o outro lance.
0: Não, estava a falar em específico do lance.
1: De um ano atrás.
0: Exatamente, em que Miguel Nogueira, num lance semelhante, acabou por mostrar cartão vermelho direto ao jogador, e era um jogador da equipa da casa, era um jogo para a Liga dos Campeões entre o Ditra e o Copenhaga. Tu nestes dois lances vês semelhanças ou não?
2: A semelhança, esta é um bocado mais acima, e é só ver onde ele vem de longe para atingir. É que é um lance totalmente, não é totalmente distinto, vai com a mesma intensidade, agora vai com a perna muito mais esticada do que qualquer um deles. E se nós formos a interpretar isso, mas isto é, vamos falar dos critérios. Vamos ter aqui os critérios. Se todas as entradas, e se nós olharmos para este lance, a bola está ali. A bola está ali. Está mesmo ali. Portanto, se pisou o pé, pisou. Claro que pisou. A bola está ali. Se a bola já estivesse longe e ele tivesse ido com esta impetuosidade, que pode aleijar, lógico que pode aleijar. Se tivesse, a bola não estivesse ali jogada, eu dizia, pá, sim senhor, pode ser vermelho. Ia dar isso de barato. Agora, a partir do momento em que está ali a bola, está jogada, e todos os lances em Portugal... Todos os lances em Portugal deste estilo são todos administrados com cartão amarelo. Todos. Agora, se me disserem que vai-se mudar os critérios, então vamos mudar os critérios, e este tipo de lance, a gente ver um que está com a perna dobrada e outro que está com a perna completamente esticada.
0: As regras não são as mesmas.
2: Vamos ver uma perna. Vamos ver uma perna. Como está uma perna. O jogador como vai à bola? Vai de sola, esticado, como é que ele vai? Hã? Onde é que lhe acerta? Tibiotástica, quase na zona da tibiotástica, é mais acima. Onde é que este lhe acerta? No pé. O do Arouca foi exatamente a mesma coisa. É a minha opinião, se disse interpretarem que este tipo de lance, para mim, isto é vermelho. Vai de sola esticada.
1: Este é vermelho.
2: Vai de sola esticada. Okay. Fernando, peço que não, respeites a dizer, minha opinião.
1: É vermelho.
2: Como
1: o do Arouca, estavas a falar do Arouca.
2: Nem amarelo
1: do...
2: Mal, muito mal. E nós falámos aqui.
1: E para mim, eu disse na altura que eras
2: mal, muito mal. Devia ter sido amarelado e nem amarelo levou. Para mim, todos estes lances que nós já vimos, e vamos ver, se vamos interpretar estes lances todos com vermelho, a maior parte dos jogos acabam com 9 de um lado, 8 do outro, 10 de um lado, 9 do outro, porque lances de pisões é o que existe mais hoje no futebol. É o que existe mais. Vamos andar aqui a discutir o sexo dos anjos. Porque isto é discutir o sexo dos anjos. É mandar para o ar e vamos aqui, qual é, vermelho ou azul, ou seja, aquilo que for, é as cores, é não sei o quê. É, um jogador entra, em relação a este do jogo das competições, vai com a perna de sola, mesmo com a perna esticada, é exemplo do que foi o debate. Aliás, o debate foi mais, ainda foi pior. Isto, para mim, isto é evidente. Agora, este tem a perna dobrada e a bola está ali. Eu não vejo bola ali. Onde é que está ali a bola? Onde é que está a bola do outro lá fora? Onde é que está a bola? A bola já desapareceu dali há muito tempo. Enquanto esta, a bola está ali. A gente tem que ser um bocadinho... Pá, pronto, na minha ótica, é esta. Para mim, amarelo. Era justo o amarelo. E se fosse um bocadinho mais acima? Bastava só um bocadinho mais acima. Vermelho direto. Isso não tenho dúvidas.
0: Calado, tu consegues compreender isto que estava a dizer o Jorge? Aliás, o Marco Pina, quando falou aqui deste lance, e eu penso que até foi ontem na edição do Mercado, explicou que no lance entre Gabri Veiga e Alexander Pá existiram ali talvez algumas atenuantes, nomeadamente isto que estava a dizer o Jorge, porque estava com a perna fletida, assim que se apercebeu que pisou efetivamente o Alexander Pá, meio que se encolheu, portanto não estava com o pé em risco. Achas que isso pode ter pesado na decisão final? Compreendes ou não?
3: Antes de mais, boa noite, Sara, aqui aos nossos convidados, aos nossos telespectadores, aos amigos que estão aqui no painel. Escuta, eu falei sobre a arbitragem, falei sobre o jogo, estive a fazer o jogo também. As pessoas estão a ver, eu não preciso dizer nada, as pessoas estão lá em casa, as pessoas não são parvas, as pessoas não precisam que ninguém lhes mande areia para os olhos. A meu ver, falar sobre este tipo de situações é chover no molhado, como se costuma dizer. Só não vê quem não quer, ou então quem tiver de olhos fechados. Não custa nada nós dizermos que nesta jornada, para mim, o Benfica é claramente, mas claramente prejudicado pela arbitragem. O Sporting foi prejudicado também, porque para mim, quando se está 2-0 e há um lance para expulsão e não é expulso, condiciona logo também o resultado. Não quer dizer que a outra equipa não tenha oportunidade, mas em princípio, se estás num campeonato português a jogar contra uma equipa grande e estás a perder 2-0 e há uma expulsão, as coisas tornam-se mais difíceis. Essa é a minha visão do que aconteceu. Sabes uma coisa, comparar lances e falar de lances eu vejo as coisas como elas são. Os critérios em Portugal nunca são os mesmos, nunca, em nenhum jogo, diferem muito do jogo. Em todos os jogos os critérios diferem. A mim, o que me faz ainda mais confusão é que, se for preciso, os mesmos árbitros vão fora do nosso país, e não é só este, outros também, se for preciso vão fora do nosso país apitar, e apitam de uma maneira completamente diferente, não é? Porque piam fininho, não é? Quando é competições europeias, piam fininho. Mas, sabes, estar a falar sobre isto já, sinceramente, já me começa a enojar, porque... depois vem o A, vem o B e vem falar de 1950 e 1970, e eu gosto de analisar os lances, gosto de ver aquilo que se passou neste jogo. O árbitro deixou que o jogo se tornasse, entre aspas, dentro do campo. Não foi uma batalha campal, mas quase parecia. Os amarelos não existiram. O vermelho mais rebuscado não poderia ser, porque... Eu sinceramente não há nada a dizer. Depois, antes do jogo, toda a gente dizia, obviamente, que, e todos nós que somos do futebol sabemos, que os clássicos e os derbys são jogos sempre muito difíceis, de tripla. Agora, depois do jogo, aquilo que eu tenho ouvido de alguns artistas, que nem sequer, alguns deles nem sequer pisaram relevados, que é: o Benfica estava com basófia, quando... Nós dizermos que há uma equipa que está a jogar melhor futebol, ou que está a marcar golos, ou que está... Se isso é basófia, ou se a imprensa disser que uma equipa está nesse aspecto a jogar melhor do que o ano passado, se isso é basófia, eu não sei. Dizer
4: que,
3: né? Dizer que, dizer que o Futebol Clube do Porto, o ano passado, na primeira volta, que foi a melhor equipa, dizer que o Futebol Clube do Porto, o ano passado, ganhou o campeonato porque foi a equipa mais regular,
4: justiça,
3: se isso é basófia.
4: Justiça.
3: Dizer que o Sporting, na altura do Ruben Amorim, principalmente o primeiro campeonato, quando ganhou, jogava melhor do que as outras duas equipas, de longe. Isso também deve ser basófia para os sportinguistas. Não, isto são realidades. Eu sei que custa algumas pessoas, mas confundem basófia com outra coisa. Porquê? Porque a maior parte não quer falar de futebol porque não gostam de futebol. Gostam de polémica, gostam de confusão, não gostam de futebol, porque quem gosta de futebol consegue olhar para um jogo e consegue perceber e consegue ser, muitas vezes, não só independente, mas acima de tudo despir a camisola. Nós às vezes vestimos um bocado a camisola, é verdade, mas há situações em que temos que ir a despir completamente. Porquê? Porque é tão evidente que só não vê quem não quer. E os nossos telespectadores não são parvos, percebem as coisas.
0: Mas, Nuno, eu penso que até foste tu à tarde que disseste aqui que às vezes até dá a sensação que as regras lá fora são diferentes das regras em Portugal. Tu achas que este lance de Gabri Veiga com Alexander Bá, se fosse lá fora, teria tido um desfecho ligeiramente diferente?
4: Boa noite, Sara. Cumprimentar-vos, saudar os telespectadores e os ouvintes da CM Rádio. Eu não digo exatamente isso. Eu disse hoje à tarde o que vou dizer agora, o que disse ontem, o que disse a semana passada, o que disse o mês passado, e o que digo há 6 meses ou há 1 ano. É que me recuso a comentar em pormenor os lances de arbitragem em Portugal, porque eu acho que na tradução das leis, o que veio para Portugal não é igual ao que a lei diz lá fora. Não disse isso hoje nem ontem.
5: Também não deve ser igual, não é?
4: Nada é igual, nada é igual. Por isso é que eu já disse aqui. Eu aqui não consigo, eu em Portugal não consigo falar de arbitragem a sério. Por isso prefiro não comentar, porque isto é tudo uma brincadeira e brincamos com isto tudo e não tem a ver com isto. Eu não sei se isto são os dois amarelos ou os dois vermelhos. Não pode um ser vermelho e outro amarelo, que é isso que eu não entendo. Por isso é que eu digo que acho que as leis, a tradução da lei para Portugal não pode ser, digo isto, e tu sabes, fazes muitos problemas comigo, eu digo isto há meses. Desde que disse que vou passar a dizer o que vejo, mas não vou dar opinião sobre se é penalti ou não, porque os especialistas de arbitragem não se entendem. É raro haver unanimidade. É raro haver unanimidade. Eu, que não sou especialista em arbitragem, que não fiz nenhum curso de arbitragem, que não andei dentro de um campo a apitar, eu é que vou dizer o que é, em Portugal, com esta dualidade de critérios, com esta situação que é extremamente complexa, porque é evidente que o que me parece é que cada vez mais as leis não são para serem interpretadas, são subjetivas. Cada árbitro interpreta o momento em que há um contacto ou em que há uma determinada ação à sua maneira. Não é mediante o que diz a lei, é mediante o que o árbitro entende naquele momento.
1: E para se defender,
4: e portanto, eu estes dois lances vejo-os da mesma maneira. Para mim são lances, não há lances iguais, são lances idênticos. O que eu acho é o seguinte: se ali é vermelho, ali tem de ser vermelho. Se ali é amarelo, ali tem de ser amarelo. Não sou eu que vou dizer se é vermelho ou amarelo. Isso cada um em casa que interprete como quiser. O que eu acho, o que eu digo, é que me recuso a analisar a fundo. Posso analisar, posso dizer o que vejo e posso até comentar atitudes de alguns jogadores. Já vamos falar a seguir, penso eu, de um lance em que eu, mais do que a decisão do árbitro, comento o que aconteceu no lance. Isso eu faço. Agora, eu dizer, não, é penalti, não, é amarelo, Eu posso ter a minha interpretação, não vale nada. Porque a dos árbitros também, pelos vistos, varia consoante o dia, o estádio, o minuto, não faço a mínima ideia. O que eu acho é que vejo frequentemente, e não estou com isto a dizer que a arbitragem lá fora é melhor que a de cá. Não é isso que eu estou a dizer. O que eu digo é que lá fora há, pelo menos, consequências para, como aconteceu recentemente em Inglaterra. Os árbitros lá erram tanto ou mais do que aqui. Sim. Mas lá são responsabilizados por aquilo que fazem. Aqui não se percebe se a lei é igual ou é diferente, e sendo igual ou sendo diferente, tudo é permitido porque tudo está sem
2: qual. Com isto que estás a dizer, quando a gente tem que analisar, já vamos por aqui a subjetividade. Porque é subjetiva, é a interpretação de um.
4: O que eu digo é que cada vez mais em Portugal, cada vez mais em Portugal, não interessa o que diz a lei, interessa a forma como o árbitro olha para o lance.
2: Quando tu olhas,
4: não é interpretação. A lei, das duas, uma, ou é força excessiva ou não é, ou é entrada dura ou não é. Quer dizer, o que eu não posso é ver dois lances que são idênticos, avaliados pelo mesmo árbitro, um é amarelo, outro é vermelho. Desculpa lá, mas não é isso, não entendo.
2: Estás a ver aqui, está exatamente a subjetividade entre nós.
4: Não estou a dizer se são os dois amarelos ou os dois vermelhos.
2: A minha interpretação é a minha interpretação,
4: certo,
2: mediante a subjetividade, porque estes lances deixam em aberto,
4: claro,
2: isso, porque se não deixassem,
4: agora
2: a gente taxativos a dizer, é assim.
4: Tu do Porto podes ver à tua maneira, o calado do Benfica à maneira
2: dele,
4: o Fernando do Sporting à maneira dele,
2: Sabes o que é que não tem a ver com o Porto? Porque amanhã eu vou estar aqui, ou nós vamos estar aqui sempre, e isto vai acontecer, é que nós vamos estar aqui, os três. Os três, não, deixa-me acabar, faz favor. É que nós vamos estar, tu não, é diferente, o teu espaço é totalmente... Nós vamos estar aqui os três, e nós vamos ter mais lances destes, e vamos comentar, e eu não posso, por estupidez...
4: Certo?
2: Estar a dizer que isto hoje é amarelo e amanhã está a dizer porque é o adversário, está a dizer que é vermelho. Não o vou fazer.
4: Pronto.
2: Mas eu já ouvi isso.
4: Pronto, mas é por isso é que eu não quero comentar.
2: Eu já ouvi
4: comentar.
2: Isso muitas vezes e vamos ouvir mais vezes.
4: Eu não quero comentar, por isso é que eu digo. Eu não consigo é perceber como é que dois lances destes são avaliados de forma diferente pelo mesmo árbitro. Isso eu não entendo. Só com base naquela que é a minha teoria. É que na tradução das leis de inglês para português, mudou-se qualquer coisa. E em Portugal as leis são interpretadas de maneira diferente do que lá fora.
0: Vamos então agora falar de um outro momento que também marca este clássico, foi a expulsão de Langley, e Marco Silva e Rui Costa repreenderam os jogadores pela expulsão que acabou por prejudicar a equipa do Benfica. Segundo o Correio da Manhã, Marco Silva já tinha alertado os jogadores antes do clássico para as provocações que poderiam acontecer. Mesmo assim, Langley, que aos 31 anos é um dos mais experientes do plantel, acabou por ser expulso com duplo amarelo e consequente vermelho ainda antes do intervalo. O primeiro cartão para o internacional francês surgiu na sequência do corte de um ataque prometedor. Já o segundo aconteceu quando atingiu André Silva com a mão na nuca. O jogador do Futebol Clube do Porto ficou caído no relvaço a queixar-se da cara. O árbitro Miguel Nogueira não hesitou, mostrou o segundo amarelo que resultou na expulsão de Langley aos 35 minutos. Marco Silva repreendeu o jogador e Rui Costa também chamou a atenção para que estes lances não se repitam no futuro. E foi perceptível, até pela reação depois, Jorge, de

0: Ver o Otamendi, viu a maior parte dos jogos, de muitos jogos do Otamendi, e viu que realmente podia, que não era impune em nada, que podia fazer o que queria, podia dar umas taladas, podia fazer seja aquilo que for, mas em entrada podia perfeitamente, porque a expulsão não era algo...
1: Isto para ti foi uma estalada?
0: Não, isto não se faz. Isto não se faz, então ele tem um amarelo, vai fazer seja aquilo que for. Mas estamos a brincar, ok? E eu vou dar aqui um exemplo, e em propósito até daquilo que o Nuno falou, de estrangeiro em Portugal. Final, a meia-final da Liga dos Campeões, já 2004. Jorge Andrade e Deco. O Jorge Andrade deu um caldoço no Deco. Foi expulso. E depois começou a pedir em inglês ao árbitro, please, não, porque ele é meu amigo, E ele expulsou-me, expulsou o Jorge Andrade do Corunha. Expulsou-o. Porque o Jorge Andrade teve um gesto de caldoço, de amizade, seja aquilo que forem, de perto de quando quer, e foi expulso. E foi no estrangeiro. Aqui também. Não tem que o fazer, o árbitro não viu. Não tem que o fazer.
1: Ninguém está aqui a colocar isso em causa, porque de facto o Langley tem ali aquele gesto. Mas achas ou não, como já foi dito aqui por outros comentadores, e por isso vou perguntar-te a tua opinião, que porque este lance foi o árbitro alertado pelo assistente. Tu achas que pode ter sido influenciado o assistente pela forma como depois André Silva reage? Estamos a ver aqui imagens de um outro ponto de vista. Há um primeiro contacto, de facto, o contacto de Langley existe, mas André Silva só cai alguns segundos depois fica agarrado à cara. Pode ter influenciado ou não a percepção que o assistente teve deste lance?
0: Com certeza que é lógico. Perfeitamente. Se tu me perguntares assim, porque eu já estou farto de dizer isto aqui, não é a primeira vez. É que não é a primeira vez e eles já sabem desta minha opinião. Eu acho sempre muito injusto um jogador para ser expulso por um segundo amarelo tem que ser por uma coisa muito à séria. Tem que ser uma coisa à séria. Eu estou farto de dizer isto. Às vezes, eu lembro-me de um amarelo, do Pepe ser expulso por um mariquice, por um segundo amarelo. Eu lembro-me de outros jogadores que foram expulsos por estupidezes, coisas que não têm nada. Um segundo amarelo para tirar um jogador do jogo tem que ser uma coisa à séria.
1: E tu achas
0: Eu acho que isto não é uma coisa à séria. Eu acho que isto não é uma coisa daquelas que para tirar um jogador do jogo. Agora, que é uma atitude disciplinar e que não tinha que o fazer é uma realidade e eles só veem a consequência e a consequência é esta, não tinha que o fazer porque senão o Rui Costa não vinha dizer não tinha a falar e não via, porque isto não é para fazer este tipo de coisas, sejam elas com mais gravidade ou não, porque tanto de um lado como do outro, em qualquer circunstância se aproveitava disso. Isto é o pão nosso de cada dia, toda a gente aproveita-se de tudo.
1: Mas já agora estavas aí a dar o tal exemplo do Jorge Andrade. Sim, mas aí foi também uma situação um bocadinho diferente, porque apesar de serem amigos, não é? Ficou no relevado com algumas queixas depois desse momento, portanto aí...
0: Não ficou com queixas nenhumas, não. Foi uma... O árbitro viu, caldou-se e deu-lhe o segundo amarelo. Uma atitude antidesportiva.
1: Mas foi um pontapé, não é? Foi um pontapé.
2: Não foi caldoço, foi um toque.
0: Foi uma brincadeira.
1: Mas foi um toque com o quê?
2: Com o pé.
0: Foi com o pé.
1: Pronto. Era aí que eu queria chegar.
3: Mas eu estava no centro, bateu aqui no rabo.
0: Deu-lhe um toque. Não foi caldoço, deu-lhe um toque.
3: Portanto,
0: e o árbitro viu e mandou-o embora. E era uma brincadeira entre eles. Isto não foi uma brincadeira, isto ninguém conhecia.
3: Sabes, há aqui um lance que a gente vai ver também, que é pior do que isto, por exemplo.
1: Vais falar de Samu?
3: Claro que é. Samu dá um murro no bar.
1: E Samu?
3: Deu um murro em amarelo.
1: Agora nem sequer amarelo.
3: Esse deu um murro em amarelo. Os outros dois amarelos e ninguém.
0: Vamos ver o murro.
1: Mas relativamente já agora, Fernando, relativamente a este momento,
3: vamos ver o
0: murro. Não,
3: tu és calado. Já arranjaste o pé.
0: Vocês é que estão certos. Vocês não têm nada. Vocês é que estão certos. Claro.
1: Relativamente a este momento entre Langley e André Silva, tu achas que fizeram bem tanto depois Marco Silva como Rui Costa repreenderem os jogadores?
3: Fizeram. Já no meu tempo era avisável. O Amaral sabe disso também. Quando ia jogar ao Futebol Clube do Porto, avisavam. Já no meu tempo. Já há 30, 40 anos que nos avisavam disso. E ele também foi avisado, de certeza, quando chegava noutros clubes, que ia jogar ao Futebol Clube do Porto. Pá, tenham cuidado. Porque é assim, infelizmente as coisas são dessa maneira, como outros estádios também. Como outros estádios, pá, vocês vejam lá o que é que fazem, não se estiquem muito, que aquilo à mínima coisa é vermelho. Isso acontece. Agora o Langley pôs-se a jeito. Agora, foi o. Como é que ele se chama?

0: O rapaz do Porto.
1: André Silva.
0: André, queixasse da cara. Isso é que fazia, da cara. Ele dá-lhe assim o palco, se ia se entrar, e ele queixou-se da cara. Mas as leis, fez, e não tem nada a dizer.
1: Calado.
0: Sobre isso.
1: Calado. Mas esta expulsão, como sabemos, acabou por também ter alguma influência, pelo menos porque o Benfica passou a jogar com menos um jogador, e isto aconteceu antes do intervalo. Portanto, tu também achas que Langley, até por já ter um cartão amarelo, por ser um dos jogadores mais experientes do plantel, não devia ter arriscado ou não devia de se ter colocado nesta posição?
2: Se as pessoas acham que isto é motivo para se tirar um jogador aos 35 minutos de um clássico, de um jogo,
0: que a meu ver
2: estava a ser um bom jogo, né? Se isto é motivo para tirar um jogador, né, aos 35 minutos, como diz ali o Jorge, né, que diz que os segundos amarelos têm que ser por coisas gravíssimas. Então o Gabriel Veiga, quando passou a mão pela cara do Prestiani, ele arrancou uma borbulha.
1: Não foi
2: Alberto Costa. Não vais por aí, Zé. O Samu deu um
3: murro ao bar. Não vais por aí, Zé.
2: Ó Jorge, eu vou dizer uma coisa. Estou aqui caladinho, estou a ouvir falar. Eu gosto que as pessoas às vezes sozinhas digam aquilo que querem dizer.
3: Então pronto, eu deixo-te rir, diz lá tudo.
2: Falem, que brincam.
3: Diz tudo à vontade.
2: Estás à vontade, eu tenho deixado aqui falar tranquilo, não tenho dito nada. Agradeço, não me digas nada, porque eu não me quero chatear contigo hoje.
3: Não, mas podes chatear.
2: Não quero.
3: Mas não tens problema.
2: Mas não
3: queres,
2: se não deixes-te a falar sozinho, porque eu não tenho paciência nem para ti, nem para ti, nem para aqueles que vêm para aqui falar de basófias.
3: Só tu é que falas a verdade.
2: São os artistas.
3: Só vocês é que falam a verdade.
2: São os artistas que vão atrás do que lhes dizem. Eu não vou.
3: Não, estás enganado.
2: Então tem calma, deixa-me falar.
3: Que eu nunca recebi nada de ninguém.
2: Então deixa-me falar.
3: Nem recebo bilhetes.
2: Deixa-me falar.
3: Eu estou aqui de cabeça com o dinheiro inteirinho.
2: Estás, tu e todos.
3: Inteirinho.
2: Fazem figura de otário.
3: Não venhas cá para cima de mim.
2: Fazem figura de otário.
3: Vais de carrinho.
2: Isso deixa-me estar, mas é assim. Uma pessoa que está aqui a fazer os acompanhamentos com a gente.
3: Tens a lata de dizer. Mas nós vamos ver as imagens.
2: Tu analisas tudo da mesma maneira.
3: Vamos ver as imagens todas.
2: Tem vergonha, Jorge.
3: Vamos ver as imagens todas.
1: Não.
3: Ai, vergonha, tens vergonha.
1: Vamos ter a oportunidade de continuar também a nossa análise, porque há vários lances que temos naturalmente de analisar e daqui a pouco já voltamos. Agora fazemos um intervalo. Até já.
4: Intervalo na Ligador com a apresentação de Sara Guterres. Está na Correio da Manhã Rádio e está muito bem. A 15 minutos das 11 da noite. Boa noite.
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4: Muito boa noite, está na Correio da Manhã Rádio. Atualizamos agora a informação, a edição é da jornalista Leonor Ferraz. Boa noite, Leonor.
13: Muito boa noite. Está em fase de conclusão o incêndio que deflagrou ao início desta manhã em Faf, no distrito de Braga. O fogo em zona de mato na freguesia de Monte e Queimadelas chegou a ameaçar habitações e a mobilizar 5 meios aéreos. Com o incêndio em Faf, entretanto dominado e já em fase de conclusão, mais de 60 operacionais e cerca de 20 veículos permanecem no local para evitar reacendimentos. Por outro lado, não dá tréguas o incêndio em Santo Tirso. No combate às chamas estão mais de 300 operacionais com apoio de cerca de 100 viaturas. Ao início da noite, o fogo mantinha duas frentes ativas. As chamas deflagraram esta tarde na freguesia de Água Longa e perto do aeródromo da Maia. As autoridades deram ordem para evacuar o Vale do Pisão, como nos conta a repórter Tânia Laranjo.
14: É aqui em Vale do Pisão que foi a zona que se viveram momentos mais complicados durante esta tarde. Houve mesmo 4 famílias que chegaram a ser evacuadas das suas moradias. No resto dos complexos habitacionais, as pessoas foram se mantendo na rua, foram se mantendo expectantes, a tentar perceber também qual era a dinâmica do fogo, mas a verdade é que as casas propriamente ditas nunca estiveram em risco. Tudo isto muda em poucos minutos. Há pouco eram por volta das 8 da noite quando vimos isso mesmo, parecia tudo controlado e de repente o fogo virou, chegou à estrada, chegou com muita intensidade, com muita força, mas havia meios terrestres no terreno e foi possível travar a progressão das chamas. Agora é preciso perceber como é que será a noite, como é que será então a progressão deste fogo que começou aqui em Santo Tirso, mas que também já tem vários focos de incêndio já muito próximo da cidade da Maia.
13: A repórter Tânia Laranjo, a partir do Vale do Pisão, em Santo Tirso. Quanto ao incêndio em Gondomar, entrou, entretanto, em fase de resolução esta noite. No local permanecem 72 operacionais e 18 veículos em trabalhos de rescaldo e vigilância. Este fogo que chegou a aproximar-se de habitações, como nos conta o repórter Paulo Jorge Duarte.
15: Viveram-se momentos de grande tensão na zona de Foz do Sousa, no concelho de Gondomar, tudo porque cerca das 16 horas foi dado o alerta para um incêndio florestal na zona de Zebreiros e também de Compostela. As chamas a labrarem numa zona muito próxima de casas. Viveram-se, na realidade, momentos de grande tensão, mas valeu a intervenção dos moradores que recorreram a mangueiras de jardim, baldes, tudo o que puderam agarrar para combater as chamas e depois com a chegada dos bombeiros e também de um meio aéreo, as chamas acabaram por serem extintas. Mas durante toda a tarde este incêndio que deflagrou numa zona de interface urbana ou florestal, ou seja, uma zona de floresta, mas também uma zona de casas, a verdade é que durante toda a tarde, início da noite, as casas, as habitações, os moradores preocupados porque na realidade as chamas labraram muito próxima das casas. Foram mais de 60 operacionais apoiados por um meio aéreo que estiveram a combate neste incêndio. E agora com o cair da noite, sem a intensidade do vento, aqui uma janela da oportunidade, a verdade é que este incêndio está a ceder aos meios, estará já muito próximo de entrar em resolução.
13: E é isso mesmo, entretanto entrou em fase de resolução este incêndio que deflagrou esta tarde em Gondomar. Um menino de 10 anos perdeu a vida na sequência de um atropelamento em Casais da Bidoeira, em Leiria, esta tarde. O menor terá sido colhido por um caminhão. As circunstâncias do atropelamento estão a ser apuradas.
16: O menino tinha acabado de sair do autocarro escolar e estava a poucos metros de casa. A criança terá atravessado com o sinal verde para os peões, ao mesmo tempo que o semáforo mudou para verde para o veículo pesado. Aconteceu poucos minutos depois das 6 da tarde. A criança de 10 anos terá ficado no ângulo morto do condutor e acabou por ser atropelada. Tinha acabado de sair do autocarro com outros 4 colegas que assistiram ao acidente. Os pais e outros familiares foram ao local e tentaram prestar auxílio, mas a criança acabou por não resistir aos ferimentos. Foram também acionados psicólogos do INEM para apoiar os colegas, familiares e o motorista.
17: Um trabalho da jornalista Patrícia Marques Rodrigues. O Primeiro-Ministro assegura que Portugal vai ter novo excedente este ano e a crescer acima da média europeia. Luís Montenegro falava perante dezenas de representantes das comunidades portuguesas e empresários na Bolsa de Valores de Nova Iorque. Hoje, com a bandeira de Portugal hasteada ao lado da dos Estados Unidos, o chefe de governo português chegou hoje a Nova Iorque para uma deslocação de 3 dias aos Estados Unidos para participar na Assembleia Geral das Nações Unidas. O governo vai avançar com a concentração das urgências de ortopedia e traumatologia. De acordo com a Ministra da Saúde, a reorganização vai começar na região de Lisboa e Valdo Tejo, mas o modelo pode ser alargado a outras regiões com falta de especialistas. No Parlamento esta tarde, Ana Paula Martins anunciou também que as grávidas de baixo risco vão ser acompanhadas por enfermeiros especialistas para assim evitar gravidezes não vigiadas. Sobre o Hospital Amadora Sintra, que tem uma das urgências mais pressionadas do país, a ministra admitiu que tem sofrido alguma erosão. No entanto, Ana Paula Martins garante que os profissionais de saúde têm conseguido dar resposta.
18: De facto, nós todos sabemos que Amadora Sintra é um hospital que foi construído há 30 anos para servir 260 mil, no máximo 300 mil pessoas. O hospital tem sofrido ao longo dos anos alguma erosão também, porque algumas equipas, exatamente pelas condições que também sei que as senhoras deputadas e a senhora deputada Marta Silva conhece, vão ficando extenuadas de trabalhar num ambiente onde efetivamente não conseguem dar resposta, mas também lhe quero dizer que há muitas outras equipas, felizmente, que permanecem no Hospital Amadora Sintra e que conseguem, apesar de tudo, dar resposta a uma população que é, juntamente com a Península de Setúbal, fazem parte daquilo que são as duas populações com um índice, digamos, de privação maiores do país.
17: A Ministra da Saúde, Ana Paula Martins, durante a audição regimental sobre a política geral do Ministério esta terça-feira. E o Ministro da Educação revela que na segunda-feira havia 54 alunos por colocar em todo o país. Fernando Alexandre deixou a garantia de que o problema está a ser resolvido rapidamente e que os estudantes são colocados em apenas 24 horas.
19: Vou ao Parlamento e terei a oportunidade de dar todos os dados sobre o início do ano letivo. Em relação à colocação de professores, eu só gostaria de dizer que todos os dias continuam a surgir umas dezenas de pedidos de inscrição, como acontece desde pelo menos 2013, acontece todos os anos e acontece durante todo o ano letivo. Aquilo que nós estamos a fazer é garantir que em 24 horas os alunos todos são colocados. Ontem tínhamos 54 alunos por colocar em todo o país. Desses 54, mais de 30 tinham se inscrito na sexta-feira à tarde. Obviamente nós não conseguimos colocar na sexta-feira de manhã os alunos que só se inscrevem à tarde e por isso nós vamos ter sempre alguns alunos. Aquilo que o sistema está a fazer é colocá-los muito rapidamente. Isso aconteceu sempre.
17: As declarações do Ministro da Educação em Portimão, à margem da cerimónia de assinatura do contrato de programa para a construção do campus universitário do Barlavento. Fica por aqui esta edição. Regresso com mais notícias no próximo intervalo da Ligador. Até já.
4: E foi a atuação de informação com a edição da jornalista Leonor Ferraz. Temos música ainda neste intervalo da Ligador. Fique connosco.
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4: E vamos à boleia de Amy McDonald com este This is the Life, a 3 minutos das 11 da noite. Eu sou Jessica Alves, faço-lhe companhia.

0: Sabe tão bem voltar um pouco a 2007, a Blade Amy McDonald com este This Is The Life, diretamente para a sua Correio da Manhã Rádio. E também sabe bem voltarmos à CMTV num simultâneo para ouvirmos toda a atualização do desporto.
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2: Edu está de regresso e com novidades sobre Enzo Barreneche, porque o Benfica publicou um comunicado com a informação clínica há instantes a esclarecer a situação do jogador Enzo Barreneche, que foi operado ao joelho. Este comunicado foi emitido pelo Benfica, já está no site oficial e dá conta de que foi submetido Enzo Barreneche durante o dia de hoje a uma cirurgia ao joelho esquerdo para o tratamento da lesão. Esta operação, segundo informa o Benfica, decorreu com sucesso. Aconteceu no hospital com um acompanhamento naturalmente do departamento médico do Clube da Luz. Fica também esta informação clínica relativamente a Enzo Barreneche. Agora voltamos à nossa discussão aqui em estúdio relativamente aos lances polémicos do Clássico, e agora estamos já a ver na CMTV, passo também a explicar para quem nos ouve na Correio da Manhã Rádio, dois dos lances mais polémicos. Um aconteceu aos 5 minutos, um pisão de Gabri Veiga a Alexander Chabá, o outro ainda também na primeira parte, aos 35, com o Langley a atingir na nuca André Silva, e resultou na expulsão do central do Benfica. Eu vou fazer esta questão ao José Calado, mas é uma questão que fica em aberto para todos vocês que quiserem intervir, mas olhando para estes dois lances, qual é que tu achas, Calado, que é o mais violento?
3: Ah, o mais violento é do Gabri. Esse é o mais violento, não é? Porque bate primeiro no tornozelo, não é no tornozelo, na parte da frente, e depois desce para o pé. Bate primeiro.
4: Meio tornozelo.
3: E depois acaba por descer, obrigatoriamente acaba por descer para o pé. Esse é o mais violento. O outro,

0: O outro é uma palhaçada, porque ele toca-lhe um bocado no pescoço e ele agarrou-se à cara. Mas o que é mais incrível é que é assim, o André Silva fez o papel dele, não é? Porque isto hoje em dia, no nosso país, eles tocam-lhe nas costas e eles queixam-se da cara e do peito. E ele fez o papel dele. Só que hoje em dia existe VAR, não é? E o VAR pode intervir. Por isso, ou seja, ainda me deixa mais perplexo. Por isso, é o que é, sabes? Sara, eu ando aqui há muitos anos já e fui jogador de futebol numa altura que não havia estas câmaras todas, nem estes VARs, nem estas coisas. E o futebol que nós praticávamos dentro das quatro linhas, as entradas eram bem diferentes do que é agora. E nem havia nem amarelos, não é? Uma pessoa a proteger a bola, hoje em dia tu estás a proteger a bola, dás um toque no adversário e levas vermelho. Naquela altura havia cotoveladas quando estavas a proteger a bola. E nestes lances, se há VAR para ajudar, eu não entendo porque é que não ajuda. Mas pior, a questão não é ajudar, a questão é, eu não percebo porque é que não se ajuda num jogo e se ajuda nos outros. Quando nós estamos a falar de futebol, e muitas vezes se está a falar daquele lance, do outro lance, deste lance, vamos comparar os lances, vamos falar deste, vamos falar qual é que é o clube que tem mais processos em tribunal, vamos falar qual é o clube mais corrupto, vamos falar... Quando se está a falar de futebol e começamos nestas conversas, é aí que se percebe que o futebol português há muito tempo, que além de cheirar a bafio, cheira a podre. E como cheira a podre, e neste momento há tantas investigações em relação aos árbitros, certo? Mas que investiguem, então que investiguem a sério, para saber quais é que são as ligações, quem é que são as pessoas que têm que ser castigadas, essas coisas todas. Investiguem. Porque ainda há pouco, num dia, eu estava aqui em off, e acho que ele não se vai importar que eu diga isto, mas num dia ainda há bocado dizia uma coisa que é uma realidade. Nós estamos aqui a falar da arbitragem. Se houvesse jogo daqui a uma semana do campeonato, íamos estar novamente a falar. Se houvesse no próximo fim de semana, íamos estar novamente a falar.
1: Sempre a falar.
0: Ou seja, eu ainda há bocado referi um jogo e deixa-me só voltar para trás. Eu ainda há bocado referi um jogo, o jogo do Sporting no sábado. O jogo do Sporting no sábado. O Sporting está 2-0. Há um jogo do Sporting que sofre uma falta no tornozelo de lado. É que é de lado, não é de frente, é de lado.
2: Nem amarelo.
0: Sofre no tornozelo de lado. Não leva amarelo, não há apreciação do VAR. O Sporting chega ao final e empata 2-2 igual. É verdade, perdeu pontos. Mas quando dizem que as arbitragens não condicionam resultados ou não condicionam resultados finais de campeonatos, por exemplo, uma situação destas onde não existe nem um vermelho, nem um amarelo, isto condiciona. E condiciona o resultado. E depois, a partir daí, existe a discussão. Nós podemos falar daquilo que nós quisermos.
3: Estás a falar deste lance com a Altimira.
2: Sim. Aqui vê-se mal.
0: Nós podemos falar...
2: Olha.
0: No tornozelo. No tornozelo com a sola. Nós podemos falar daquilo que nós quisermos.
1: O árbitro está em cima do outro.
0: Não é? Está 2-0.
2: Eu vi.
0: Está ao minuto 25 e está 2-0. Está 2-0 para o Sporting ao minuto 25. Depois
2: não disse aqui na altura, e amarelo, tu disseste que não era.
4: Não,
2: que era amarelo.
4: Exatamente.
2: Disseste que era amarelo. Depois, e continua a ser amarelo.
4: Continua, para mim continua a ser amarelo.
1: Mas mesmo se fosse amarelo, este jogador, 10 minutos depois, viu outro amarelo.
4: Sim, mas nós vamos ver.
1: Não quer dizer que eu visse, mas de qualquer
0: hoje
1: forma,
0: dia,
1: não fosse.
0: Hoje em dia, vamos ver
1: uma coisa, não sabe,
0: não é? Isto não é uma questão de cada um defender a sua dama, isto é uma questão de nós olharmos para os lances e cada um ter a sua opinião, porque não somos donos da verdade. Mas vermos o que é um lance de sola com os pitons num tornozelo.
2: Que é o caso deste.
0: E que pode ou partir ou pode lesionar gravemente o jogador. E tem que haver essa sensibilidade. Não há. Não há porque os critérios são diferentes. E está, tudo bem, os critérios são diferentes, mas nós temos que ser sinceros nessa análise. Depois, não consigo... Ora, custa muito falar sobre arbitragem, porque... E depois também é o que o Nuno dizia com razão. É o que o Nuno dizia com razão. Noutros sítios, eles também erram, mas são castigados. Aqui, os dirigentes são castigados, os jogadores são castigados, os presidentes são castigados, querem comentadores castigados, querem levar comentadores a tribunal.
2: Eu já fui.
0: Porque não gostam. Porque não gostam de ouvir algumas verdades, então querem levar comentadores a tribunal. As únicas pessoas que não são castigadas são os árbitros. E mais, quando são castigados, geralmente vão para um torneio na Arábia Saudita para ganharem 4 vezes mais do que aquilo que ganham aqui no futebol.
2: Fazer uns rimos.
0: Por isso, errar acaba por compensar. Mas vamos andar nesta lenga-lenga durante muito tempo, só para dizer que eu acho que neste fim de semana, mais uma vez, tivemos aqui vários motivos para falar de arbitragem.
4: Sara, nós quando vemos este tipo de lances, volto a dizer, eu não vou mudar a minha opinião, amanhã, no próximo jogo, vou ter exatamente

0: Exatamente a mesma ideia. Quando nós vemos estes lances desta forma, como a gente estamos aqui a ver, ficamos escandalizados. Isto é uma coisa. Agora, quando isto é feito em termos de jogo normal, é totalmente diferente. Se nós vimos pisõezinhos doce em cima do pé, aquilo também magoa. Mas, hoje em dia. Olha. E a gente vê lá em cima.
1: Mas tu viste o lance, o lance do Sporting?
2: Há pisõezinhos e...
0: Para mim, esse tipo de... Pois é, mas depois a gente esquece de todos os outros que já aconteceram até agora.
3: E houver... Mas todos os outros nós analisamos e cada um dá a sua opinião.
0: Pois é, pois é, quando
3: porque ninguém é dono da verdade.
0: Olha, o tal do Sudakov é que o Guimarães tomou o SAMU. Não há problemas nenhums. Não há problemas. Isso pode acontecer à vontade. Do Sudakov, sim, o ano passado, enquanto houve Guimarães, é que o SAMU...
3: Mas queres falar de lance? Ali. Como tempo tiveste o Williams, vamos comer uma cotovelada.
0: Não há problemas nenhums.
3: Nem foi analisado o lance.
0: São coisas totalmente diferentes. Estamos a falar de lance.
1: Mas olha,
0: estamos a falar, a
1: partir do momento que há informações para se roubar toalhas a guarda-redes,
0: isso é tudo inventado.
1: Diz lá então,
3: porque é que vais falar do Sudakov? Não demos a opinião,
1: que isto não
3: deste a tua opinião na altura, eu também não dei a minha. Fernando não deu a dele.
0: Ele acabou de falar, eu digo.
3: Mas diz, queres falar do Mundial de 1986 também? Se não, vamos falar. Estamos a analisar um lance. Tu queres falar do Sudakov. Demos a opinião na altura. Tu queres novamente falar. Podemos dar outra vez todos a mesma opinião. Dizemos à Sara, não é, Sara? Sara, tu queres a nossa treinadora, nós dizemos assim, ó Sara, faz um favor e mete outra vez o lance do Sudakov para o Jorge falar. E depois mete os lances também todos do Pepe, mete quando o Otávio também deu um empurrão ou deu uma porrada no Gonçalo Ramos, mete essas coisas todas.
2: Se é para nós analisarmos tudo. Maria não pode, também.
3: Olha,
2: já agora.
3: Mete o Pepe a dar um murro no Coates. Não foi um murro no Coates que deu também, que não foi analisado.
0: Aquilo que André Vilas Boas disse ontem está aqui mesmo espelhado.
3: Vamos analisar.
0: Está aqui bem espelhada. Está aqui bem visível.
3: Sabes o que é?
0: Bem visível, bem premente. A Santa Aliança está aqui muito centralizada.
3: Eu não sei quem é que está na região.
0: Mas sabes que isso é que esquecem disto tudo?
3: Mas se calhar é melhor que buscar esses jogos todos.
0: Sabes o que é que esquecem disto tudo?
3: Esquecem.
0: É que o Futebol Clube Porto há 41 jornadas em primeiro lugar. 41! Não é uma,
3: bem,
0: nem duas, nem cinco. Mas toda a gente.
3: E até podes ganhar.
0: Mas vem aqui dizer. Agora, falta
3: a gente não sabe.
0: Falta de argumentos para justificar.
3: Falta de argumentos.
0: O Sudakov foi o ano passado. Então, buscar toalhas, e buscar. Epá, eu vou buscar agora o Di Maria a apertar pescoço de árbitros. Eu vou buscar agora outras coisas.
3: Queres falar sobre isso também?
0: Eu estou a falar de lance.
4: Estavas a ver.
0: Isto
3: foi bola.
0: Foi bola. Olha, foi bola.
3: Então, e não era para ser também sancionado?
0: Foi bola. Não, olha onde é que está o pé. Olha onde é que está o pé. Ah, isto é igual. Epá, se estão a dizer que isto é igual.
2: Olha, é vermelho.
0: Um bocadinho. E aqui, bola.
3: Então, porque é que aqui é vermelho e o Gabriel Veiga não é vermelho?
0: Sabes o que é que eu gostava muito?
3: Estás a ver como tu denuncias a ti próprio?
0: Não. O Gabriel Veiga é de lá, até comparar uma coisa com a outra.
3: Claro.
0: Eu gostava de saber. Eu não vi esta histeria toda que tem havido por todo o lado. Não vi.
3: Histeria?
0: Posso falar? Deixa-me falar. Deixa-me dizer o que muito bem.
3: Não, mas histeria de quem?
0: Não vi esta histeria toda por causa de um jogo em que o Benfica foi superior nos primeiros 20 e poucos minutos e depois levou um banho de bola. Depois levou um banho de bola, podia ter sido. Foram três, como podia ter sido 6 ou 7. O ano passado, com o mesmo árbitro, foi roubado um penalti e uma expulsão aos 2 minutos, não houve histeria nenhuma.
3: Não houve.
0: Toda a gente caladinho, olha, caladinhos, grande arbitragem do Miguel. Grande arbitragem do A.
3: Olha, eu acho que tens memória seletiva.
0: Porquê? Porque não expulsou o Pavlidis, porque não marcou o penalti do António Silva sobre o Denis Gur. Espetáculo! Isto é que é um árbitro. Isto até devia levar a insígnias. Logo insígnias.
3: Agora, vocês têm problemas mesmo.
0: Como houve um árbitro.
3: Vocês gostam do
0: árbitro. Foi correto.
3: Vocês têm problemas.
0: O árbitro foi correto. O árbitro foi correto.
3: Vocês apelam ao ódio.
0: Porque o árbitro, eles falam aqui.
3: Vocês têm problemas.
0: O Benfica mandou aqui uma série de lances, inúmeros lances, é verdade. Alguns houve ali amarelos que nós comentámos aqui que até mereciam. Havia os jogadores do Porto que mereciam ter levado. É uma realidade, é verdade. Mas depois esquecem-se, por exemplo. Aquele lance com os 2 minutos do Sudakov, que dá com o braço, depois até disseram que não foi nada, estava-se agarrado ao pé, que deu com na cara do Alberto Costa. Esquecem-se disso. não, foi, não meteram lá. Quando? Esquece-se de um lance que também não passa aí, que foi o Bá dá um toque no Martim, que o Martim entra para a baliza adentro e teve que ser substituído. Teve que ser substituído. E depois, aquele rapazito que o Farol pôs no bolso, chamado Palhinha, pôs o Farol, pôs o Palhinha no bolso. Foi outra coisa que o Marco Silva não conseguiu dizer à equipa como evitar as entradas do Farol. Não conseguiu. Aquilo que ele fez, que toda a gente diz, não, aquilo é na passada e mais não sei o quê, é ratice. É um jogador que dividiu, sentiu que está ali a perna e mete a perna e depois a seguir vai dar a mão. É. Mete a perna e eu disse aqui, estávamos aqui a comentar, eu disse, é ratice. Meteu o pé em cima e a seguir foi dar a mão e para puxar o...
3: Ratice.
0: Maldade. Maldade, que a gente
3: agora
0: sabe.
3: Já podemos falar.
0: Lances,
2: já é maldade.
0: Olha, esses
3: agora
0: lances...
3: Já podemos falar? Esse,
0: neste caso,
3: já agora lances, já podemos falar?
0: Eles não falaram, olha. Estão todos caladinhos, olha, ninguém falou. Só falaram, na barbulha do...
3: Agora a gente também fala.
0: Do Pestiani. A barbulha do Pestiani.
3: Não é? Faz lá o teu número, Jorge.
0: A barbulha do Pestiani, que é um problema de acne. Problema de acne, não é? Que é um problema de acne. Tem que se tratar. O rapaz tem que se tratar, não é? Aí é que é o importante. Queixa-se à FIFA 3-1 e limpinho.
4: Mas agora
0: limpinho.
4: Também temos que ouvir o Nuno e o Fernando.
3: Sim, deixa só dizer uma coisa. Só dizer uma coisa.
5: Primeiro,
3: do jogo que o Jorge está a falar, né? do lance do Pavlidis, nós analisámos aqui e dissemos que na altura não tínhamos visto e tinha que ser expulso. Essa é a primeira.
2: O penalti tinha que ser penalti.
3: Por isso está a falar para o ar. O penalti que nós falamos, também, já não sei qual é que foi a minha opinião, mas não sei se foi que não havia puxão ou não foi puxão, uma coisa qualquer.
0: Eu não estou a falar da tua opinião, estou a falar de uma forma geral. Tu estás aqui a pôr...
3: Peraí,
0: nós, não é de nós.
3: Se estiveste a falar, eu estive aqui calado.
0: Não é porque tu estás a interpretar.
3: Vocês não deixam falar.
0: Não é que tu estás a interpretar de maneira...
3: Não gostam da verdade.
0: Podes falar alta à vontade, não te preocupes.
3: Pronto,
0: mas é que tu aqui,
3: tu
0: aqui...
3: Não, eu tenho que dizer... Cala-te um bocadinho, estiveste a falar.
0: Tu tens que falar, não é daquilo que eu digo, porque a minha opinião é entre nós três. Eu falei de estrias geral.
3: Escuta uma coisa, se tu estás preocupado com o geral, isso é um problema que é teu.
0: 41 jogos estou a falar aqui.
3: Eu estou a falar aqui, as perguntas que a Sara me faz em relação aos lances que a Sara diz e diz, olha,
0: e é
3: uma opinião sobre este lance.
0: Exatamente.
3: Pronto. Tu falas no geral. Então o geral é o quê? O geral é que tem basófia. É isso?
0: O que é basófia?
3: Não, falam tanto, já ouvi tanto falar de basófia,
0: mas
3: isso
0: falas
3: quê?
0: Com quem disse.
3: Não, mas basófias de quê?
0: Quem falou isso?
3: Não, mas eu
0: tens que comentar. Não. Eu não falei, eu não disse nada, ainda não comentei nada.
3: Então vamos a factos. Pronto, já que estamos a falar.
0: Eu falei de factos do jogo.
3: Factos do jogo. O Jorge fala do Froholt, que não sei o quê. O Froholt, para quem esteve a ver o jogo, até ao minuto 30 não tinha aparecido. Sabes porquê? Porque até aos 25 minutos,
0: O Benfica
3: esteve muito bem.
0: Muito bem.
3: Sabes o que é que aconteceu? 25 minutos, vamos fazer as contas. Fala do Froholt, não é? Ao minuto 35, o Benfica fica com menos um jogador. Ou
0: como
3: seja,
0: estava o resultado?
3: 10 minutos depois...
0: Mas como é que estava o resultado?
3: Estava 1-0.
0: Ah, pronto. Já estava 1-0.
3: 10 minutos depois...
0: Olá, pelo menos já estávamos a ganhar.
3: 10 minutos depois do domínio do Benfica... 10 minutos depois, ouviste, Jorge, que isto é importante.
0: Sim.
3: Quando estás a falar, como
0: já falamos no intervalo sobre
3: durante
0: isso,
3: 25 não. minutos, o Benfica esteve a dominar.
0: E marcou
3: passado
0: algum
3: 10
0: gol.
3: Minutos.
0: Mas marcou algum
3: não,
0: gol?
3: Não.
0: E teve oportunidades?
3: Teve.
0: E porquê que não fez?
3: Teve.
0: E o Porto fez?
3: Deixa-me falar.
0: E o Porto fez?
3: Passado 10 minutos, o Benfica ficou sem menos um jogador. Obrigatoriamente. O treinador do Benfica, muito bem, deixou a equipa como estava, não meteu a equipa à defesa, ficou a jogar com os jogadores também de ataque.
0: Sim,
3: obviamente, teve mais oportunidades para os jogadores do Porto a aparecerem.
0: Mas não chegaste ao empate.
3: Chegou a empate. Claro, mas houve mais oportunidade para os jogadores do Porto aparecerem. Por isso, toda essa basófia, dizes, não é basófia nenhuma.
0: Desculpa.
3: Não é basófia nenhuma.
0: Olha, uma coisa. E eu falei em basófia?
3: Falaste do ano passado. Não havia indignação. Não estás a falar de mim. Quando falas comigo, estás a falar comigo.
0: Eu não falei.
3: Se quiseres falar com o planeta, vais para a internet.
0: Não, eu vou falar com o
3: Estás a falar comigo.
0: falar com quem?
3: Quiseres falar com o resto do planeta? Ou com o resto dos outros?
0: Eu falo com o resto do planeta.
3: Vais para a internet.
0: Eu só falo aqui.
3: Estás a falar comigo.
0: Eu só falo aqui.
3: Então, internet não falas que não houve indignação. Mas não é uma questão de indignação.
0: O ano passado, com este árbitro.
3: O ano passado, nós analisamos.
0: Este árbitro roubou o porco.
3: Cada um deu a sua opinião.
0: Zero indignação.
3: Cada um deu a sua opinião.
0: Não estou a falar de tu, né? Estou a falar zero indignação.
3: Agora vem cá com tangas novamente. Já estou farto das vossas tangas.
0: Este jogo é.
3: Não venham com tangas.
0: Este jogo é resumido.
3: E digo mais. E digo mais. Sabes qual é o problema do Benfica neste momento? Sabes? Eu vou-te dizer.
0: É jogado aqui que é o maior, que ia ganhar tudo e todos.
3: O problema do Benfica. O problema do Benfica
0: é que é o maior.
3: É que está a querer ser tão correto em tantas coisas.
0: Oh, é da terceira,
3: está a querer ser tão correto em tantas coisas. E tão betinho, estás a ser tão betinho, que se está a deixar ir na correnteza. Está-se a deixar ir na correnteza. Sabes porquê? Porque os outros aprendem rapidíssimo. Aprenderam rapidíssimo.
5: Muito bem.
3: O teu presidente tanto criticava. O teu presidente tanto criticou o Pinto da Costa, que ao fim e ao cabo foi o homem que pôs o Porto onde tinha que estar. O presidente tanto criticou o Pinto da Costa, teve que voltar a essas práticas também.
5: Muito rápido. Falando para ver o seu nome também, não é?
0: O que eu gostava era que.
3: Acondicionar árbitros no intervalo.
0: Exatamente. Olha, há uma coisa que. Eu já não vou dizer aquilo que queria, mas vou dizer outra. Vou dizer isto: condicionar árbitros. Pior do que isto é condicionar o seu estádio para pôr lá a seleção nacional. Pior do que isso. Pior do que isso é condicionar na cara o Fábio Veríssimo, quando foi a Taça da Liga. Isso é dizer, vou proibir os jogos no meu estádio. Quantos jogos é que houve até agora? Zero. Quantos jogos é que vai agora haver? Quatro. Nenhum no estádio. Isto não é condicionar? Por amor de Deus, estamos a brincar.
3: É um condicionamento brutal.
0: Vamos falar mais de mais
3: condicionamento.
0: Vamos ter mais coisas para dizer.
5: Vamos falar aqui de um outro momento. Que também marcou este clássico foi já nos instantes finais, um momento com Samu e Alexander Ba, que depois resultou ali num momento de tremenda confusão a envolver outros jogadores. E o curioso disto tudo é que Samu, que foi no fundo o causador deste momento, Nuno, saiu impune. Até parecia que não era nada com ele, saiu ali toda uma confusão.
6: O que faz mais confusão neste lance é que o árbitro está a olhar para o lance e não repreende o Samu, que no fundo é o provocador disto tudo. Eu não consigo dizer se é murro, se é empurrão, se o que é. Não consigo. Muito honestamente, vê-se inicialmente um gesto, porque já havia a imagem em câmara lenta, primeiro o punho fechado, depois a mão ligeiramente aberta, no momento em que ele toca no bar. Que ele toca no bar parece-me que é indiscutível. Se é murro, se é com a mão aberta, se o que é, não faço ideia. Mesmo que tenha sido só uma boca, é uma provocação que deve ser punida. Porque é comportamento antidesportivo e é incitamento. Aquilo incita à violência. Tanto que foi o pandemónio depois disso. Aquela imagem que o Porto depois mostra do banco do Benfica, em que se vê o Marco Silva com o Bednarek, é na sequência deste lance. Portanto, o gesto de Samu, tenha sido murro, tenha sido empurrão, tenha sido palmada, provocou uma reação em cadeia que eu acho que devia ser punida e não foi. Portanto, o Samu, para mim, tem que ser punido. Se é vermelho, se é amarelo, o árbitro, que é isso que eu acho estranho, está a olhar para o lance. Se virmos a imagem em ângulo aberto, o árbitro está a olhar. Vê-se ali que o árbitro está a olhar porque ele está a mandar executar o lançamento. Ele tem o braço aberto para dar ordens para que seja executado o lançamento. Por acaso não é o braço direito, é o braço esquerdo. Ele tem o braço aberto para que seja executado o lançamento. E está a olhar para o lance, vê aquilo tudo e no fim distribui amarelos e não pune o Samu. Só o árbitro é que poderá explicar o que é que viu ali ou o que é que não viu e porque é que não teve outro tipo de intervenção neste lance. Ele acaba por mostrar amarelo, é verdade, mas o Samu, que é o causador do tumulto, acaba por passar impune no meio de tudo isto.
5: Fernando.
6: Acho que realmente. O que é que aconteceu?
5: Aqui,
6: não sei.
5: Não podemos afirmar com toda a certeza o que é que foi que aconteceu, se foi soco, se foi com a mão aberta. Mas conseguimos até perceber no movimento do corpo de Alexander Ba, com as costas a movimentar, neste momento exato.
7: Claro que ele deu.
5: Deu-lhe ali qualquer coisa. Se foi uma palmada, se foi um soco, como dizia o Nuno, não sabemos.
6: Sim, porque há dois momentos, se virmos aqui a imagem parada, há dois momentos em que se uma vez o punho fechado e outras vezes a mão aberta.
7: Que lhe dá, mas se o angolete, se ali tudo se passou, não há problema nenhum.
6: Admito que não tenha sido murro, admito que tenha sido um empurrão.
7: Então, mas se foi tudo teu árbitro,
6: mas de qualquer forma, eu acho que é um comportamento antidesportivo e incita à violência. Portanto, criou uma confusão e acabou por passar impune. Agora, o que é que o árbitro viu? Não sei, por isso é que não posso
7: pronunciar. Não vê nada, não se passou nada.
6: O árbitro é que sabe o que é que pode fazer ali. Agora, ele viu o que aconteceu.
7: Mas a Abreu Veiga não se passou nada.
3: O mais importante
7: foi... O inglês passou-se, portanto, é tudo normal.
3: O inglês é que fazer o penteado do André Silva aqui atrás, a ver se tinha o penteamento.
6: Sobre esse lance não pronunciei, mas vou repetir o que disse à tarde.
7: É a lei, pô.
6: Não. Eu acho que enquanto os comportamentos como o do André Silva neste jogo e do Prestiano o ano passado, em Faro, que também simula uma agressão na cara, um livro que até dá a gol do Benfica, enquanto esses comportamentos mentirosos, batuteiros, não forem punidos, isto vai continuar.
7: Porque
6: a gente diz, o jogador fez o seu papel. Desculpem lá, a gente não pode vulgarizar a batota.
3: Mas eu vou dizer uma coisa.
6: Não pode. Não pode. Seja o André Silva, seja o Prestiani, seja o Luís Soares, seja quem for.
3: Mas faz uma coisa.
6: Seja quem for. Agora, o problema aqui é que os jogadores que provocam este tipo de coisas passam impunes.
3: Não
6: podem. Não podem.
3: Nós quatro até temos óculos.
6: Não podem.
3: E tu estás a dizer, Nuno, eu estava atento, e tu estás a dizer que o árbitro está mesmo a olhar
7: para
3: o
7: VAR. Está a ver.
3: De propósito, quem leva o amarelo é o Bá e é o Tomás Araújo.
6: Mas está ou não está a olhar para o lance? Mas está ou não está a olhar para o lance?
3: Claro que está. Eu só estou a dizer que ele, se calhar, eu vou-lhe dizer a ele para ir a uma loja qualquer também, para pôr uns óculos, porque se calhar também não vê bem, não sei. Ele ao longe só vê bem o Lenglet e se calhar só vê bem.
6: Não viu o que é o auxiliar que deu a indicação.
3: Ele viu. Eu pensei que ele tinha visto.
0: O assistente é que deu a indicação.
3: É que eles são todos tão fantásticos.
0: No ano passado, nem o assistente viram nada. Nem o assistente viu.
3: Aí vamos outra vez ao ano passado.
0: Aqui o assistente viu. É porque é o mesmo árbitro. Se nós estamos aqui ao princípio do programa, foi. Uma falta no estrangeiro é uma coisa, uma falta no em Portugal é outra. E eu estou-me a falar, em Portugal, o mesmo árbitro...
3: Também queres criticar as nossas imagens agora?
0: Em Portugal, o mesmo árbitro que
3: o ano passado
0: teve uma atitude super negativa com o Porto, uma influência possivelmente grande no resultado, e eu queria ver o que é este ano, o que é que foi? Foi um escândalo. O Benfica leva 3 golos de bola corrida. 3 golos de bola corrida. E não pode dizer nada, não há penaltis, não há coisa, não há nada... E agora vem criar nesta choradeirazinha a lamentar-se da borbulha do
5: Prestiano. Mas neste caso aqui com o Samu é a choradeira ou achas que realmente aquilo... houve uma falha da equipa do
0: arbitragem? Eu vou dizer aquilo que nós estávamos a fazer o jogo e me pareceu-me que ele tinha dado esta coisa infantil, o gesto infantil do Samu, que já o fez já algumas vezes, que tinha dado ali um toque no Samu, no bar. A mim pareceu-me muito sinceramente. Então, neste momento eu acho que ele não dá toque nenhum. E eu acho que ele ali, que se a gente reparar, o Bá nem diz nada. O braço direito dele já passou. O braço direito dele já passou. Olha, e o Bá não se vira, bem podem rir à vontade, porque eu a mim não tem problemas nenhum.
3: Nem às costas do rapaz a
0: posso falar. Posso falar.
3: Mas estás a falar
0: posso
3: a sério?
0: Falar, estou a falar a sério. Eu estou a falar a sério. E eu gostava que tivessem as imagens para dar a minha. No momento, eu achei que tinha dado um toque. E achei uma atitude infantil. O braço direito do já não se vê mais. O Bá já passou. E depois a seguir ele diz ali qualquer coisa, uns gritos. E no momento da gritaria daquilo que lhe disse, é que o Bá se volta. Porque já tem o braço. Agora vai passar. O braço vai andar. Olha, aqui o Bá nem se vira. Então, não faz rigorosamente nada. Para. Aqui já tinha que haver o murro há que tempos. Antes. Já tinha que haver o murro ao estalado há que tempos. E não houve.
5: Mas deixa-me olha, só fazer aqui, esta
0: olha,
5: pergunta.
0: Olha, desculpa lá. Aqui, já virou, vira, já andou, já lhe deu um murro e uma estalada, e o Bá não faz nada. O Bá nem faz nada. Agora,
5: não vês que há um movimento, nossa realização para nos ajudar aqui com essa imagem. Deixa-me só também agora, Jorge, porque estamos a ver a imagem.
0: Vamos
5: vê-la mil vezes, se assim entenderem. Tu não vês o movimento, do ombro, no caso é o ombro direito. É o esquerdo. Eu ia direito e a esquerda é um bocadinho complicado.
7: Tu no seu ombro andava a fazer ali aqui.
0: Pode ter tocado ali. Eu por acaso não tinha visto esta mão deste lado braço esquerdo. Não tinha visto. Eu
5: só estava a reparar. Eu não tinha visto este movimento.
0: Estou a ver agora, por acaso estou agora a reparar o braço esquerdo dele. Possivelmente pode ter havido neste movimento, mas aí o Bá nem reage a isto. O Bá, penso que reage, é depois aquilo que o Samu possa ter dito. E independentemente do que aconteceu, eu acho que isso é uma conduta antidesportiva, à imagem do que, como é que foi o teu avançado lá do Sporting, foi expulso lá nos Açores, por ter dito iá, ou não sei o quê, que foi expulso, mas não sei o quê. Às vezes pode haver estas condutas.
7: O iá não deu uma chapada a ninguém.
0: Não deu, não interessa. Ah. dizer
2: não,
0: é que tinha
2: deu,
0: de ser,
2: ali não deu.
0: Devia de ser uma conduta arbitrária que tem que ser amonestada. O árbitro não vê. O árbitro não tem hipótese de estar de costas. Não vê. O árbitro não vê isto.
2: O árbitro não vê?
0: O árbitro não vê nenhum toque.
2: Até não vê aqui.
0: O árbitro não vê toque. Até nós estamos a ver. Ele não vê. Mas não vê. Ele não tem hipótese de ver.
2: Até tem que levar à fábrica dos óculos.
0: E depois os outros. Os outros...
2: Ou nunca sei, que eu levo-os lá.
0: Os outros a seguir, os outros depois envolvem-se na confusão e ele dá amarelo àqueles dois porque ele não vê a reação que eu acho que foi o SAMU que o provocou. Para mim, é a minha ideia.
5: Mas, então, fazendo aqui também uma comparação, tu achas... É porque aqui há toda... Como é que eu posso passou... explicar? Uma postura corporal de SAMU. Claro, claro que estava a festejar. É está... Isto foi num seguimento de um corte, agora, se não estou em erro. Sim.
0: Foi de um corte. Ele nem reage. O Bá, depois do tal possível toque no braço esquerdo, admite agora ver. Olha, ainda não fez nada. Só depois das bocas.
5: Nós estamos a ver pode... isto também em câmera lenta, se calhar se.
0: Sim, mas.
6: Jorge, mas o comportamento antidesportivo.
2: Está a olhar para a boca também.
0: Ninguém põe. Oh, Nuno, ninguém põe em contrário. Ninguém põe em contrário. Não, antes.
2: Depois de fazer aquilo, olha o braço.
5: Só fazer uma
2: coisa. Estou a ver.
0: Foi o braço direito. Foi o braço direito.
2: Não tens as imagens que eu não estou a ver.
0: Não, foi o braço direito.
2: Estou a ver.
0: Foi o braço direito é que fez. O braço direito é que fez. E quando ele se vira, já o braço está mais do que recolhido.
5: Jorge, deixa-me só então fazer esta pergunta, porque alguém colocou isto aqui em cima da mesa já, não consigo precisar quem é que foi. Imaginemos que Alexander Bá teria tido também uma postura diferente, se calhar até semelhante à de André Silva, de se atirar para o chão. Tu achas que isso poderia ter
0: amarelo, amarelo. Sim, amarelo. É uma atitude antidesportiva. Acho que era correto. Correto, simplesmente. Se ele tivesse caído, o SAMU tinha que levar o amarelo. Mesmo que não tivesse, o árbitro tem visto, não provocar não é salutar. Não gosto. Tinha que levar amarelo, seja por bocas ou por toques.
6: O comportamento antidesportivo não significa só que eu tenha que dar um empurrão ou um encontrão. Bocas também em comportamento antidesportivo.
5: E também não significa que o jogador que
6: uma altercação provocada
5: que é alvo disso tenha de se atirar para o relevado.
6: Claro. Isso eu também não concordo, porque também não é motivo de não se atirar para o relevado. Se eu há bocado condenei o André Silva e outros gestos como o do Prestiano e muitos outros que têm havido no futebol em Portugal, eu acho que isso tem que começar a ser punido. Isso é batota. Isso é enganar. E, portanto, isso uma coisa são os gestos que nós vemos e que acontecem. Outra coisa é levar um toque nas costas e dizer que foi agredido na cara. Quer dizer, o André Silva foi o que eu já disse aqui mais que uma vez. Parece que tinha levado um soco do Mike Tyson. Quer dizer, pelo amor de Deus, não é? E não. Portanto, esse tipo de comportamento, e eu até acho que o André Silva é um jogador correto, atenção. Não é um jogador que tenha práticas, nem que seja violento, nem que seja... Não, ali acho que se comportou muito mal. E, portanto, acho que devia ser punido por isso.
5: Calado, tu já tiveste a oportunidade agora também de ouvir esta versão agora do Jorge, que já olhou mais atentamente para estas imagens, porque o Jorge inicialmente não tinha percebido efetivamente que houve ali também esse contacto de SAMU e até motivou depois aquele movimento de Alexander Bá, mas tu achas que alguma coisa aqui falhou, não é? Achas que...
8: Eu acho que falhou muita coisa durante este jogo. Não foi só isto, acho que falhou muitas coisas.
0: Justamente este treinador.
8: Mas tem que equilibrar o árbitro. Se o Jorge, depois de 20 mil repetições, disse que não tinha visto nenhum toque no ombro, pá, o árbitro então ali a 10 metros provavelmente também é capaz de não ter visto.
5: Muito bem, meus senhores, já vamos voltar já ao desporto, mas agora atualizamos a informação relativamente aos incêndios.
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10: Intervalo agora na Liga Douro. Vamos atualizar a informação aqui na Correio da Manhã Rádio já a seguir. Fique connosco.
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10: Vamos atualizar a informação com a edição da jornalista Leonor Ferraz. Boa noite, Leonor.
14: Olá, muito boa noite. Uma bombeira ficou ferida durante o combate ao incêndio em Santo Tirso, ao que o Correio da Manhã apurou. A operacional sofreu ferimentos ligeiros na sequência de uma queda. Foi transportada para o Hospital São João, no Porto. Lavrará há várias horas. O fogo em Santo Tirso mobiliza esta noite mais de 300 operacionais e 96 viaturas. O fogo, que conta com duas frentes ativas, deflagrou na freguesia de Água Longa e aproxima-se do aeródromo da Maia. A proximidade das chamas levou também à evacuação do Vale do Pisão. Também esta A Estrada Nacional 105 continua cortada. Esta noite o vento tem dificultado os trabalhos no terreno, como nos conta a repórter Tânia Laranjo, a partir do Vale do Pisão.
15: E de facto as labaredas são altíssimas, é impressionante, há muito calor já, as temperaturas começam a subir, começam de facto a ser cada vez mais altas também, e de facto de vários sítios também nos vem noutras direções, são chamas que se aproximam agora com muita intensidade aqui em Vale do Pisão. O fumo, o céu está carregado de um manto vermelho incandescente, são muitas folhas de árvores a arder que vão voando e que se vão espalhando e que vão naturalmente provocando outros focos de incêndio. Já não há meios aéreos, já não é possível ter o apoio desses mesmos meios aéreos, e foi precisamente quando a noite caiu que o vento chegou, e o vento é o grande inimigo dos bombeiros, é o grande inimigo da floresta, e está-se aqui a tentar que não progrida, mas tudo isto já ardeu e ele está a progredir com muita intensidade, porque debaixo destas cebes nós vemos tudo cor-de-rosa. Ali em cima também continua de facto ainda a arder com muita intensidade. O fogo está a entrar pelas cebes que ladeiam já aqui todo este condomínio, um condomínio de luxo. Estamos em Valpisão, no concelho de Santo Tirso.
14: O incêndio em Santo Tirso, que continua então sem dar tréguas e já fez ferimentos numa bombeira. Por outro lado, situação mais calma em Gondomar e Faf. Outros dois incêndios que preocuparam as autoridades esta tarde em Gondomar. O incêndio em Foz de Sousa entrou em fase de resolução por volta das 9:30 da noite. Mais de 70 operacionais e cerca de 20 viaturas permanecem no local em trabalhos de rescaldo e vigilância. Quanto ao incêndio em Faf, já no distrito de Braga, o incêndio está em fase de conclusão. Mais de 60 operacionais e cerca de 20 veículos permanecem no terreno para evitar reacendimentos. O fogo em zona de mato na freguesia de Monte e Queimadela chegou esta tarde a ameaçar habitações. Um menino de 10 anos perdeu a vida na sequência de um atropelamento em Casais da Bidoeira, em Leiria, esta tarde. O menor terá sido colhido por um camião. As circunstâncias do atropelamento estão a ser apuradas.
16: O menino tinha acabado de sair do autocarro escolar e estava a poucos metros de casa. A criança terá atravessado com o sinal verde para os peões, ao mesmo tempo que o semáforo mudou para verde para o veículo pesado. Aconteceu poucos minutos depois das 6 da tarde. A criança de 10 anos terá ficado no ângulo morto do condutor e acabou por ser atropelada. Tinha acabado de sair do autocarro com outros 4 colegas que assistiram ao acidente. Os pais e outros familiares foram ao local e tentaram prestar auxílio, mas a criança acabou por não resistir aos ferimentos. Foram também acionados psicólogos do INEM para apoiar os colegas, familiares e o motorista.
14: Um trabalho da jornalista Patrícia Marques Rodrigues. Uma mulher de 32 anos foi encontrada sem vida numa habitação em Caldas da Rainha. O alerta foi dado cerca das 4:30 da tarde. A mulher foi encontrada inanimada. O óbito acabou por ser confirmado no local pelo médico legista. A vítima não apresentava aparentemente sinais de violência. A PSP esteve no local, no entanto, perante as dúvidas quanto às circunstâncias da morte, a PJ foi acionada para investigar. A mãe e os dois irmãos da vítima acompanharam as diligências das autoridades. O Primeiro-Ministro assegura que Portugal vai ter de novo excedente este ano e a crescer acima da média europeia. Luís Montenegro falava perante dezenas de representantes das comunidades portuguesas e empresários na Bolsa de Valores de Nova Iorque, hoje com a bandeira de Portugal hasteada ao lado da dos Estados Unidos. O chefe de governo português chegou hoje a Nova Iorque para uma deslocação de 3 dias aos Estados Unidos para participar na Assembleia Geral das Nações Unidas. O governo vai

0: Sobre o Hospital Amadora Sintra, que tem uma das urgências mais pressionadas do país, a ministra admite que tem sofrido alguma erosão.
1: De facto, nós todos sabemos que Amadora Sintra é um hospital que foi construído há 30 anos para servir 260 mil, no máximo 300 mil pessoas. O hospital tem sofrido, ao longo dos anos, alguma erosão também, porque algumas equipas, exatamente pelas condições que também sei que as senhoras deputadas e a senhora deputada Marta Silva conhece, vão ficando extenuadas de trabalhar num ambiente onde efetivamente não conseguem dar resposta, mas também lhe quero dizer que há muitas outras equipas, felizmente, que permanecem no Hospital Amadora Sintra e que conseguem, apesar de tudo, dar resposta a uma população que é, juntamente com a Península de Setúbal, fazem parte daquilo que são as duas populações com um índice, digamos, de privação maiores do país.
0: A ministra da Saúde, Ana Paula Martins, esta terça-feira no Parlamento. O Ministro da Educação revela que na segunda-feira havia 54 alunos por colocar em todo o país. Fernando Alexandre deixou a garantia de que o problema está a ser resolvido rapidamente e que os alunos são colocados em apenas 24 horas.
2: Vou ao Parlamento e terei a oportunidade de dar todos os dados sobre o início do ano letivo. Em relação à colocação de professores, eu só gostaria de dizer que todos os dias continuam a surgir umas dezenas de pedidos de inscrição, como acontece desde pelo menos 2013, acontece todos os anos e acontece durante todo o ano letivo. Aquilo que nós estamos a fazer é garantir que em 24 horas os alunos todos são colocados. Ontem tínhamos 54 alunos por colocar em todo o país. Desses 54, mais de 30 tinham-se inscrito na sexta-feira à tarde. Obviamente nós não conseguimos colocar na sexta-feira de manhã os alunos que só se inscrevem à tarde e por isso nós vamos ter sempre alguns alunos. Aquilo que o sistema está a fazer é colocá-los muito rapidamente. Isso aconteceu sempre.
0: As declarações do Ministro da Educação em Portimão à margem da cerimónia de assinatura do contrato-programa para a construção do campus universitário do Barlavento. Fica por aqui esta edição. Marcamos novo encontro para a meia-noite e meia. Até já.
3: Foram as notícias com a edição da jornalista Leonor Ferraz e já a seguir de novo vamos ao encontro do Jorge Palma para mais uma música icónica.
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0: Rei da Manhã Rádio, voltamos a atualizar a informação do desporto na CMTV.
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2: Ativo neste momento em Portugal continental, o que está a gerar mais preocupação é o fogo em Santo Tirso, porque tem estado a construir uma zona de mato, mas essa zona de mato é muito próxima de habitações. Uma noite que promete ser longa, não só para os operacionais que estão a combater as chamas, mas também para a população, para os moradores que estão naturalmente aflitos e alarmados, porque há este aproximar das chamas que estão controladas às habitações e por isso mesmo é uma situação crítica que vamos continuar a acompanhar aqui na CMTV. Temos também várias equipas de reportagem e voltaremos a atualizar a informação relativamente aos incêndios aqui na CMTV. Para já, vamos avançar na Liga de Ouro com novas imagens do clássico, imagens de tensão que aconteceram em vários momentos do jogo, mas estas em específico foi um momento que envolveu Marco Silva e Bednarek, que se envolveram ali numa troca acesa de palavras. Foi um momento de muita tensão e este momento aconteceu precisamente após aquela situação em que Samu atinge Alexander Ba nas costas e a partir desse momento gerou-se toda uma confusão e nesse momento Marco Silva, ao que tudo indica, terá dito alguma coisa a Bednarek, que estava ali próximo, e Bednarek ficou irritadíssimo. Não sabemos exatamente o que é que o treinador do Benfica disse a Bednarek, mas estamos também, a nossa realização está aqui a ajudar-nos com uma bola para conseguirmos perceber que Marco Silva se dirige a Bednarek e até parece estar a fazer ali um gesto para Bednarek fosse para a confusão. Portanto, além desse gesto, provavelmente Marco Silva disse alguma coisa, não conseguimos perceber exatamente, mas o Fernando...
3: Gesto do Samu, aquilo deve ter a ver, isto é tudo na sequência daquilo do Samu. Portanto, eu não sei se o Bednarek lhe dito alguma coisa de longe ou não. O Marco Silva parece-me estar a apontar para a zona onde está o aglomerado de jogadores. Não sei.
4: Vê-se o Marco Silva a vir dali daquela zona, para trás. Sim. Sabes, para trás.
3: E depois eles, no fim de facto, acabam a falar ao ouvido um do outro e parece que há ali alguma cordialidade no fim da conversa. No meio da confusão e dos ânimos exaltados, entre os dois parece-me haver ali, no final, alguma cordialidade no final da conversa, não é? Pronto, mas... Eu creio que isto é tudo consequência daquele...
5: Que ele chegou-se lá ao pé dele, tiveram os dois...
3: Não, tiveram.
4: Há uma imagem depois de ele vem de longe, olha, ele vem de longe, aqui não há nada, vem de longe e...
2: No vai, sentido contrário, pronto, digamos assim. Sentido,
4: vem de longe, portanto ali não...
2: Estavam os restantes elementos.
4: O Bednarek está passivo. O Bednarek está ali numa atitude passiva.
3: Eu não sei, hoje agora é o Bednarek que desempenha as funções de capitão...
5: É capaz de ser...
3: Pode ter a ver com isso. O ano passado é o Alan Varela, o capitão é o Diogo Costa, mas há um jogador de campo que tem essa função. Eu acho que o Bednarek... Eu penso que isso também pode ter a ver com essa situação.
5: Está ele a dizer para ir lá...
3: Provavelmente, por ser o capitão, eventualmente ir lá... admito que possa ter sido isso.
5: Sim.
2: Mas Bednarek depois até vem ali com um passo apressado. No momento da confusão,
3: sim, inicialmente
2: até
3: parece-me
2: braços,
3: que há ali alguma animosidade entre os dois. Mas

0: o gesto final dos dois parece...
1: O Marco é que diz que vê se está numa atitude passiva.
0: O Marco fala para o Bednarek, sim, isso é.
2: Sim, está ali com as mãos na cintura, aparentemente não fazia questão de se movimentar, mas depois quando é ali, quando lhe diz alguma coisa calado, Marco Silva, foi alguma coisa que deixou o Bednarek irritado, pelo menos.
3: Não, mas porque ele não percebeu. Eu acho que eles depois, os dois, quando falaram, nota-se perfeitamente,
1: pode ter havido ali um mal-entendido.
3: Eu acho que o Marco Silva deve-lhe estar a dizer, tu que és o mais respeitado.
0: Ou como capitão, vai lá.
3: Vai lá tentar acalmar a situação. Deve estar a ser... Porque depois eles os dois falam e acabam com um aperto de mão, tranquilo. Foi só um desentendimento. E isto acontece nestes jogos.
4: Eu acho que foi um desentendimento. Mal entendido.
3: As imagens que se mostrou do banco, e ao banco do Benfica levantou-se. Levantaram-se neste caso do Samu, é normal.
1: Levantaram-se em outros momentos.
3: O
0: Banco do Porto, eu acho que também reage ao facto do Marco Silva estar a falar para o Bednarek e também não. Pronto. É evidente, isto é uma reação, isto provoca uma reação em cada.
3: Já estava quentinho o jogo, já estava quentinho.
4: Cada vez que era bom era outro a torear. O roupeiro a torear.
3: Ah, isso é fantástico. Isso é fantástico.
2: Mas, Fernando, estas imagens são novas imagens e, de facto, conseguimos perceber que, eventualmente, houve ali um mal-entendido, porque depois os dois estavam ali a conversar, rodeados por vários outros elementos, mas depois, no fim, até parece ali uma espécie de um abraço e, aparentemente, este episódio em específico entre Marco Silva e Bednarek acabou bem.
4: Pode ter sido mesmo isso, o Marco a dizer a ele como... O mais respeitado, por assim dizer. Ou o subcapitão, ao contrário de não contando, não, tal, não pode ir lá. O Diogo Costa. Para ele, se calhar, o Bernardo é que não percebeu isso, até chegar lá ao pé dele e depois. Eles estavam a conversar tão bem, os dois, e depois haver aquele aglomerado de pessoas ali. Parece que houve ali um grande drama.
0: Mas por exemplo, a forma como eles terminam com alguma cordialidade dá a entender.
4: Foi mal entendido.
0: Aqui as coisas podiam estar a quente, mas eles depois entenderam.
4: Foi mal entendido, sim.
0: Relativamente ao que conversaram um com o outro.
4: E tudo tranquilo. E eles conhecem-se de lá, de Inglaterra.
3: Sim.
2: Jorge?
1: Não, eu como da mesma opinião, o Marco, se calhar foi tentar chamar, porque ele seria o capitão em campo, vá lá, o segundo capitão em campo, e para dizer qualquer coisa, e se calhar o Bernardo é que não percebeu, e foi direito a ele, para tirar alguma dúvida, não sei, porque às vezes até de longe e com aquele ambiente todo que estava ali, se calhar nem era perceptível ninguém entender, seja aquilo que fosse dito, de um e do outro. Então, e a forma como terminaram, acho que é de salutar, porque a falar é que as pessoas se entendem, são pessoas do futebol, que isso é que é importante.
2: Estavas a dizer alguma coisa, Calado?
3: Não, eu acho que quando existe este clima, obviamente qualquer palavra que não seja bem entendida parece que é uma provocação. E é bom que eles os dois falaram e obviamente as coisas foram esclarecidas. Porque eu acho sinceramente que o Marco estava a dizer para o Bednarek lá ir para acalmar a situação, porque quando o Diogo Costa obviamente está na baliza e não vai, o Bednarek é dos jogadores mais representativos neste momento no Futebol Clube do Porto, porque ele transmite calma à equipa, é um jogador nesse aspecto.
1: Tem liderança.
3: Acho que o Futebol Clube do Porto nesse aspecto, não só com o Bednarek, o Kivior ficou bem servido com os centrais. E por isso o Bednarek tem sido aquele jogador que tem demonstrado, não é na base do grito, mas tem demonstrado pelo seu comportamento e principalmente os seus colegas que o respeitam muito.
4: A postura dele é
3: que o respeitam muito.
2: Mas se calhar, Fernando, também foi esta postura do Bednarek que depois fez ali vários elementos do banco do Porto irem a correr na direção, porque perceberam que o Bednarek efetivamente não terá. Quer dizer, não perceberam que não terá entendido, porque se calhar também não ouviram o que disse Marco Silva, mas perceberam que o Bednarek estava algo chateado, sim.
4: Mas se calhar foram ali para acalmar alguma coisa, pensavam que aquilo ia ser um drama ali, no primeiro caso.
2: Muito bem, meus senhores, já vamos voltar à nossa conversa, porque temos ainda muito para analisar, mas chegou a hora de conhecermos os destaques da Noite das Estrelas com a Maia. Maia, boa noite, vamos a isso.
5: Muito boa noite, Sara. Ora, ontem dávamos aqui a notícia da morte de Jorge Palma aos 76 anos e desde então têm sido muitas as homenagens ao músico. Figuras da música, da cultura e da política fizeram questão de recordar um dos maiores nomes da música portuguesa e uma carreira com mais de 5 décadas. O Presidente da República, António José Seguro, manifestou o seu pesar e foi mais longe. No Jardim do Palácio de Belém ouviram-se hoje algumas das canções mais marcantes numa despedida simbólica a um artista que atravessou gerações. Pois na Noite das Estrelas vamos fazer eco dessas homenagens. Mas vamos também falar da vida familiar de Jorge Palma, que foi marcada por uma grande história de amor. De facto, a verdade é que Jorge Palma casou em Las Vegas em 2008 com aquela que foi sua companheira durante 30 anos. E o mais curioso é que casaram ao som do Encosta-te a Mim. Portanto, vai ser muito interessante seguirmos esta história de amor. E retomou-se hoje o julgamento de José Castelo Branco, por violência doméstica contra Betty Grafstein, depois de uma pausa desde junho. Nesta sessão do tribunal foram ouvidos médicos e enfermeiras da CUF Cascais, que acompanharam a socialite, enquanto Marcela Fernandes, aprontada como uma testemunha importante, acabou por faltar. Pois na Noite das Estrelas temos informações sobre todo este julgamento. Stella, a mulher que interrompeu o concerto Blue Way e se tornou viral com a música do Pingo Doce, O Que Tem no Carro, esteve hoje no programa Olá Bom Dia da CMTV para explicar o que a levou a subir ao palco. Depois de dias de grande curiosidade sobre aquele momento inesperado, Stella contou finalmente a sua versão e revelou o que está por trás da invasão do palco. A participação não estava combinada e nem Blue Way, nem as equipas da RFM e do cantor sabiam o que ia acontecer. Pois estes e outros temas à meia-noite 50 com o nosso painel de hoje. Ricardo Azevedo, Silvia Botelho, Rui Figueiredo e Daniel Nascimento. E obviamente com todos aqueles que à meia-noite 50 terão a gentileza de nos acompanhar. Muito obrigada, Sara.
2: Obrigada, nós ficámos a conhecer os destaques da Noite das Estrelas, mais um dia a não perder a Noite das Estrelas. Agora vamos também a saber quais são as notícias em destaque no Jornal da Meia-Noite com a Francisca Laranjo, com destaque naturalmente para os incêndios ativos já em Portugal.
6: Sempre de olhos postos nos incêndios que lavram em Portugal, mas para já vamos ver a manchete do jornal preferido dos portugueses. 160 mil alunos sem professor no início do ano letivo. Distritos de Lisboa e Setúbal, Alentejo e Algarve são as zonas mais carenciadas. Movimento alerta para soluções que prejudicam o ensino. São estes e outros temas que estão em destaque no seu Correio da Manhã. Já sabe, é o jornal preferido dos portugueses. Chega daqui a poucas horas às bancas. Não pode perder. Para já, sempre de olhos postos nos incêndios, mais concretamente em Santo Tirso. É lá que está o jornalista Fernando Coelho. Fernando, muito boa noite. Há poucos minutos viveram-se momentos de grande aflição com o fogo muito perto de várias habitações.
7: Boa noite, Francisco Laranjo. De facto, o fogo aproximou-se aqui destas habitações e foi um valente susto para estes moradores, uma vez que pegou com muita velocidade, com muita rapidez e foi uma atuação dos bombeiros muito eficaz, porque em poucos minutos conseguiram resolver esta situação e agora neste momento, até começamos este direto, já se começam aqui a afastar porque sentem que a situação está mais tranquila e que neste momento mais controlada. Começou a pegar sem nos darmos conta de como e de porquê, mas pegou aqui um susto porque estamos sensivelmente pouco, foi mesmo a poucos metros desta casa que estamos agora aqui a mostrar e naturalmente também por causa disso motivou aqui um grande aparato por parte destes, não só dos profissionais, dos bombeiros, mas também dos moradores. Nós tínhamos a oportunidade há pouco de falar com um deles que nos dizia que a situação foi um grande susto. Desde as 3:30 da tarde estão em sobressalto com esta situação, uma vez que o fogo tem andado aqui à volta desta zona onde nos encontramos, acaba por rodear-se não só a zona de Valpizão, mas também mais à frente em Água Longa, algumas zonas deste concelho de Santo Tirso. E portanto, tendo isso também em conta, acaba por fazer com que a população, pese embora confie no trabalho dos bombeiros, que está a ser desenvolvido, naturalmente sente-se um pouco assustada, uma vez que já são algumas horas e quando a situação parece que está a melhorar, acaba por acontecer aqui alguma coisa, uma reativação, um reacendimento, e parece que volta novamente esse pânico para, porque de facto sentem o fogo muito próximo. Desde cerca das 8h30 da noite a situação estava efetivamente calma e agora por volta das 11h30 começou a pegar aqui nesta zona em particular. Víamos um pouco mais a norte um reacendimento num outro ponto. Há apenas uma frente de fogo ativa, falamos de linha contínua de fogo, de incêndio, de chama, e agora neste momento este é o reacendimento que estamos aqui a mostrar. Eu não sei se conseguiria falar com algum destes jovens que está aqui, se seria possível, mas perguntava-te desde logo, ao ver aqui as chamas por perto, o que é que te passou pela cabeça?
8: Opa, isto já se tinha repetido, foi uma coisa que já se repetiu, às 6 da tarde acho que foi bem pior, antes do anoitecer. Tivemos aqui uma labareda que passou assim deste lado, assim, repentina, assim para o outro lado, e aí acho que foi um momento mais perigoso, mas agora acho que já está tudo mais tranquilo.
7: Ou seja, acham que para já podem respirar de alívio?
8: Acho que sim, acho que sim. A minha casa não é propriamente aqui, é mais ali. Mas, opa, acho que sim, acho que agora está tudo muito mais tranquilo.
7: Mas sentiste que com o vento podia se aproximar da tua casa?
8: Opa, tive mais esse perigo à tarde, por volta das 5, 6, porque começou a arder o campo de golfe. E aí fiquei mais preocupado, porque estava a chegar à parte do meu jardim, e aí fiquei mais preocupado, sim.
7: Estes são todos os teus amigos, também são de cá?
8: Mora tudo aqui.
7: E, portanto, para vocês também acaba por ser uma situação difícil de gerir, não é? Embora vocês até estejam aqui um pouco animados, mas sim, naturalmente sim. É difícil viver estes momentos.
8: Sim, claro que sim, claro que sim. Mas agora, tipo, esperamos pelo melhor, mas acho que agora os bombeiros estão a fazer um bom trabalho, sim senhor.
7: E portanto poderão dormir mais descansados.
8: Não sei se vou dormir hoje, se calhar mais tarde um bocadinho, mas acho que sim.
7: Muito obrigado por falares aqui connosco. Obrigado. Bom, continuação de boa noite. E como podem ver, de facto, aqui uma situação um bocado complicada, porque o incêndio chegou mesmo a aproximar-se. Aqui neste caso, este jovem mora um pouco mais afastado desta zona, mas ainda assim falávamos aqui de uma labareda que, ao passar bem por cima da sua casa, provocou-lhe aqui um susto e fez com que ficasse assustado. Mas naturalmente que agora também está mais tranquilo. A atuação dos bombeiros foi de facto muito eficaz aqui nesta zona e rapidamente extinguiram este foco de incêndio. Mais atrás conseguimos ver que ainda há chama ativa. Ao longo do dia tem sido difícil em algumas zonas respirar, mas agora a situação está mais tranquila. Também não vemos muito fumo por aqui e, portanto, parece apenas que foi um pequeno susto. Há ainda uma frente ativa. Há também registro de uma bombeira que ficou ferida, ferimentos ligeiros fruto de uma queda, foi para o hospital de São João no Porto. Para já parece mais calmo, mas vamos ver naturalmente como é que o incêndio evolui durante a noite.
6: É tudo imprevisível. Há poucos minutos viveram-se momentos de grande aflição. Noutro ponto, a jornalista Tânia Laranjo acompanhou um momento também de grande preocupação. Vamos agora à reportagem.
9: E de facto as labaredas são altíssimas, é impressionante, há muito calor já, as temperaturas começam a subir, começam de facto a ser cada vez mais altas também, eu peço desculpa, Adriana, e de facto de vários sítios também nos vêm noutras direções, são chamas que se aproximam agora com muita intensidade aqui em Valdepisão. O fumo, o céu está carregado de um manto vermelho incandescente, são muitas folhas de árvores a arder que vão voando e que se vão espalhando e que vão naturalmente provocando outros focos de incêndio. Já não há meios aéreos, já não é possível ter o apoio desses mesmos meios aéreos, e foi precisamente quando a noite caiu que o vento chegou, e o vento é o grande inimigo dos bombeiros, é o grande inimigo da floresta, e está-se aqui a tentar que não progrida, mas tudo isto já ardeu e ele está a progredir com muita intensidade, porque debaixo destas sebes nós vemos tudo cor-de-rosa. Ali em cima também continua de facto ainda a arder com muita intensidade. O fogo está a entrar pelas sebes que ladeiam já aqui todo este condomínio, um condomínio de luxo. Estamos em Valpisão, no concelho de Santo Tirso.
6: Não vamos perder o incêndio de vista, mas para já dar nota de que um menino de apenas 10 anos morreu atropelado na estrada da Guia, em Casais da Bidoeira, no distrito de Leiria. A reportagem é do jornalista Mário Freire.
10: Um desfecho trágico com a morte de uma criança, um menino de 10 anos, que foi colhido por um pesado de mercadorias. O acidente ocorreu poucos minutos depois das 6 da tarde, na estrada da Guia, a estrada que liga a Guia ao Barracão, junto aos semáforos do Valeirão e Carnide.

0: Para onde o pesado de mercadorias ia e fazia então o corte, depois de ter esperado que o semáforo passasse para verde e num período em que estaria também verde para a passagem de peões. Terá sido o ângulo morto do pesado de mercadorias que retirou a visibilidade do condutor, que ficou também em choque. Atingiu a criança, ferida com gravidade, não resistiu aos ferimentos, o óbito acabou por ser declarado no local. Sabemos que a criança, o menino de 10 anos, tinha saído do autocarro escolar, que faz o transporte escolar, ele que estudava no Colégio João de Barros, em Meirinhas, saiu do autocarro com mais 4 colegas que assistiram a este atropelamento mortal. A criança vive uma casa a poucos metros do local onde ocorreu o acidente. Familiares e os pais rapidamente aqui ocorreram, daí ter sido também ativada a equipa de psicólogos do INEM, não só para prestar apoio e auxílio aos amigos, pais da vítima mortal, mas o próprio condutor do pesado de mercadorias, que ficou em estado de choque quando percebeu a gravidade dos ferimentos da criança, que ficou inanimada após ter sido colhida mortalmente pelo camião que conduzia. O acidente ocorreu aqui junto aos casais da Bidoeira, na estrada denominada a Estrada da Guia, e em choque, uma vez que a criança, a vítima mortal, morreu praticamente à porta de casa.
1: Há também um incêndio num armazém de uma transportadora na Póvoa de Varzim. Conto-lhe tudo já a seguir no Jornal da Meia-Noite, mas para já, a Ligador com a Sara Guterres. Não perca.
2: E André Villas-Boas diz que Sérgio Conceição é uma pessoa honrada e digna, que faz parte da história do Futebol Clube do Porto. Já sobre uma possível ida do treinador para o Sporting, Villas-Boas disse apenas que essa escolha cabe a Sérgio Conceição.
3: Não, são escolhas que o próprio caberá. O Sérgio Conceição é um excelente treinador, é o treinador histórico do Futebol Clube do Porto. Sua carreira é brilhante no Futebol Clube do Porto. Deu-nos títulos sem fim, tem uma memória no Futebol Clube do Porto que nós iremos preservar para sempre. É uma pessoa honrada e digna. As escolhas do seu clube, só ele lhe corresponde.
2: Fernando, começo por ti. Gostavas de ver Sérgio Conceição no Sporting?
4: O meu treinador é o Rui Borges. Vai continuar a ser o Rui Borges. Gosto do Sérgio Conceição, se vai ser um dia ser treinador do Sporting ou não. Acho que de momento, o Sporting está bem servido, apesar de todo este tumulto que está à volta do Rui Borges. Não é de agora, já desde que chegou, tem que construir uma equipa nova. Se calhar é das equipas mais novas, em nível de idades, se calhar é das equipas mais novas do futebol português. A nível da primeira liga, muitos jogadores, portanto, respeito ao meu treinador. Sérgio Conceição, grande treinador. Quiçá um dia será treinador do Benfica, do Sporting, ou voltar ao Porto. Contra o Porto, não. Porque a camada 3 da Calcutá não vai voltar, de certeza. Portanto, vamos ver. O quê?
5: Não, Fernando,
4: voltar ao Porto, camada 3 a Calcutá, não volta, de certeza. O André Villas-Boas agora é a madre Teresa de Calcutá do futebol português. Só ele é que é bem pelo futebol português, mais ninguém. Só ele é que quer os consensos, está todos uns contra os outros. Só ele é que coisa. Portanto, temos aqui a nova madre Teresa de Calcutá.
5: Está bem.
2: Já agora, não, mas achas que foi sincero.
4: Mas é um grande treinador, Sérgio, grande treinador.
2: Sim, mas achas que foi sincero também André Villas-Boas quando diz isto, que se Sérgio Conceição quiser, é uma escolha que apenas lhe cabe a ele. É porque, com certeza, os portistas não gostariam, digo eu, de ver Sérgio Conceição a treinar o Sporting ou o Benfica. Mas diz-me tudo.
6: Eu acho interessante que o Sérgio Conceição, quando estava no Porto, pelos nossos rivais, cada um do seu lado da segunda circular, era um arroaceiro, indisciplinado, o clima de ódio. Agora é idolatrado tanto de um lado da circular como do outro. É esse que é o ideal.
2: Mas já agora, para mim,

0: Para mim, fazer esta pergunta no seguimento do que tu estás a dizer, que é, tu estás a falar do ponto de vista da postura de Sérgio Conceição, que é um pouco diferente, porque, não, ou seja, claro que isso também faz parte do treinador como um todo. Mas a questão é, tu achas que isso também pode ter peso, no fundo, na forma como os atuais presidentes dos rivais, e estou a referir naturalmente a Rui Costa e a Frederico Varandas, olham para Sérgio Conceição? Achas que não, se não fosse essa postura a que Sérgio Conceição sempre demonstrou, provavelmente
1: e bom,
0: já teria?
1: E bem. Defende o clube que é dele, é o
2: se
1: Porto.
2: Se fizerem, é por isso
1: dele,
2: mesmo.
1: O Porto é ele, da mesma forma que André Vilas Boas defende o seu clube, enquanto que os outros estão caladinhos. E eu hoje teve uma intervenção espetacular, que disse as verdades, que as pessoas querem um futebol português como deve ser, não se podem esconder. E tanto o presidente do Sporting como do Benfica estão-se a esconder destas situações, já o disse, e eles já sabem as razões porque se escondem. Lá sabem as razões. Não sei se as razões, eu não estive nessas reuniões que eles tiveram, os três, eu já vou à tua pergunta, não me esqueci. Eu não sei as razões que tiveram lá os três, porque eu não estive, portanto não sei se ele saiu porque os dois estavam unidos ou não. É um facto é que nós vemos o edifício do futebol, especialmente da arbitragem, em que André Villas-Boas não defendeu este edifício, e no entanto os rivais defendem-na e estão caladinhos, não se passa nada, deixa andar a carruagem. E isto, portanto, se há alguém que devia estar indignado, eram essas pessoas. Agora, neste momento, o André Villas-Boas está a fazer aquilo que eu acho, e muito bem, de tentar defender o clube primeiro, clube à frente de tudo. E depois, se realmente as pessoas quiserem, associarem-se a que o futebol português melhora um bocadinho, pode ser que tenha algumas ideias que se possam associar. Portanto, os presidentes jamais vão olhar dessa forma. Não vão olhar para o Sérgio Conceição, porque o Sérgio Conceição é profissional. Já no outro dia aqui com o Nuno eu disse, por muito que Varandas quisesse o Sérgio Conceição, que eu desconfio também, eu não acredito, do outro lado também havia um não, mas definido há muito tempo. Sérgio Conceição, mas, com Frederico Varandas,
0: porque se bem nos recordamos, também se falou nessa possibilidade para o Benfica.
1: E eu volto a dizer, exatamente a mesma coisa que disse na altura. Posso amanhã ter que fazer aqui uma meia-culpa. Posso ter que fazer e faço de uma forma normal e natural. Não temos o dono da verdade de tudo. Agora, duvido que nos próximos tempos, nos próximos anos, Sérgio Conceição possa ser treinador tanto do Benfica como do Sporting. Mas isso é uma opinião.
0: Calado. Sim. E relativamente a esta reação, estas declarações de André Villas-Boas, que quando é questionado com esta questão de uma eventual ida de Sérgio Conceição para o Sporting, responde desta forma, que é uma pessoa honrada, digna e que faz parte da história do futebol do Clube do Porto, mas se decidisse ir para o Sporting era uma escolha que só lhe cabia a ele.
3: Eu detesto hipocrisia. É que se ele é tão honrado e é tão bom profissional e tão digno, não sei porque é que o empurraram para fora do Futebol Clube do Porto. É? Se ele era assim tão fantástico, como diz o presidente.
1: Quem é que
3: empurrou, não sei porque é que o empurraram para
1: mas
3: fora
1: quem é que
3: do Futebol Clube do Porto.
1: Explica lá como é que empurraram.
3: Posso só falar?
1: Não, eu só. Se tu dissesses que empurraram, eu só te perguntei assim.
3: Eu acho que não
1: como é que achas, como é que, achas estado, que empurraram?
3: Não deves ter estado atento a toda a polémica
1: Sérgio Conceição assinou
3: do adjunto,
1: com Pinta Costa
3: da
1: e
3: conversa que houve com o adjunto. Não deves ter estado atento da conversa que houve com o adjunto nas costas do Sérgio, que foi aquela polémica
1: isso,
3: que houve.
1: Isso é uma.
3: Pronto, então
1: havia
3: pronto.
1: Um contrato feito que foi assinado.
3: Empurraram
1: com Jorge Lima e que depois.
3: Tu não gostas de ser interrompido, não interrompes os outros.
1: Não.
3: Quando a gente interrompe.
1: Não, porque as pessoas lá em casa.
3: Não gostas.
1: Porque as pessoas lá em casa.
3: Mas é verdade, foi empurrado.
1: Precisam ser informadas.
3: Sabes porquê é que foi empurrado?
1: Porquê?
3: Porque se ele era tão fantástico e tinha assinado 3 anos. 3 anos antes da eleição, então se ele era tão fantástico, se ele já tinha assinado 3 anos, ele teria ficado lá.
1: Não, porque o Sérgio pronto. Conceição não quis.
3: É fácil.
2: Porque
3: o Sérgio Conceição não quis.
2: É fácil. O jornalista.
1: O Sérgio não quis. O Sérgio não quis.
3: O Sérgio não quis por causa de toda a polémica que houve.
1: Ah, pronto.
3: Ah,
1: então,
3: porque se sentiu traído.
1: Isso é outra coisa.
3: É, foi o que aconteceu.
1: E tem pronto. toda a legitimidade.
3: Então ficamos por aqui.
1: Tem toda a legitimidade.
3: Em relação ao resto, em relação ao

0: resto. Não, eu gosto dos discursos. Eu gosto destes discursos. Porque é tudo muito bonito, é tudo muito. São todos muito fofinhos, mas quando chega a hora da verdade, os comportamentos estão lá. Eu, para mim, as palavras a mim importam muito pouco. A mim importa muito mais ver o comportamento das pessoas. Enquanto eu vejo presidentes, por exemplo, Frederico Varandas também disse que não falava de arbitragem, tinha dito ao seu treinador para não falar de arbitragem. E num tempo recente teve 30 minutos numa entrevista no seu canal a falar de arbitragem. Por isso, eu acho que as pessoas às vezes esquecem-se rapidamente daquilo que falaram, das arbitragens ou que não falaram. André Vilas Boas, queremos não sei o quê. Roubam toalhas, metem vídeos no. Metem vídeos
1: tens
0: no.
1: Tens alguma foto? Mas tu é
0: Sara, metem vídeos.
1: Tu és vídeos no advogado do Sporting?
0: No balneário de um árbitro, metem vídeos no balneário do árbitro e depois dizem que isso não é intimidação, que é tudo normal. Fazem os discursos que fazem. Ou seja. E depois falam da Santa Aliança.
2: Não ligamos a regra, nem apagamos a luz.
0: Então a história.
2: Nem fazemos vídeos de tudo.
0: A história da Santa Aliança. A história da Santa Aliança.
1: Essa é perfeita.
0: Cheira-me.
1: É perfeitíssimo.
0: Tanto a mofo, a da fio.
3: É engraçado.
0: Cheira-me tão mal como o futebol português. É tão podre já essa história. Que isso, eu sinceramente, cada vez que ouço essa história já me dá vontade de rir, porque não tenho mais nada para dizer.
1: Ela tem que estar aqui para isso.
0: Tem que motivar. Tem que se motivar.
1: Está preconizada aqui no nosso painel.
0: Motivar certas pessoas para se agarrar a isso, mas eu vou entendendo, é assim que vai o nosso futebol, é fantástico, é assim que eles o querem, aliás, eles querem-no assim.
3: A Aliança está aqui no painel porque
0: eles querem-no assim.
3: Não concordamos com as coisas que tu dizes.
1: Eu estou a dizer,
3: eu não concordo com as coisas que tu dizes, o que é que és capaz de estar aqui a baixar a cabeça, não é?
1: O Zé agora fala das toalhas, que as toalhas é uma coisa do Sporting, é parece que é
3: para jogar de firma, sabes o que é que
0: sabes o que é que pessoas com a tua opinião gostam?
1: Eu tenho que vingar
0: repetições e dizer que Cubá não foi tocado nas costas. Isso é que é o futebol puro.
1: Não foi tocado nas costas.
0: Isso é que é o futebol puro.
1: Mas estás agora, estás a discutir, mas não foi.
0: Tu é que tinhas dito. Com repetições e não tinha tocado.
1: Pô, mas agora
0: e depois tiveste de a mão
4: para
1: a matéria. Eu gostava de vir aqui já para buscar o VAR. Esse é o futebol que pontapé que o VAR dá ao Martim.
3: Esse
1: que
3: é o pela baliza
1: dentro. Gostava de ver.
4: Mas agora estamos aqui a falar
1: de rapaz até foi, hoje, saiu da seleção, exatamente por essa lesão. Eu gostava de ver. E gostava de ver incluído no vídeo do Benfica.
4: Relativamente a estas declarações de André Vilas Boas sobre Sérgio Conceição, tu te apagaste como o calado que foi hipócrita.
5: Não merecem, sem grande comentário, é a opinião do Presidente do Futebol Clube do Porto. As ações e as palavras ficam com quem as pratica e com quem as diz. Portanto, é evidente que André Vilas Boas, desde que Conceição saiu do Porto, que o tenta aproximar do Porto, mas Sérgio Conceição não aceita. Já lhe abriu as portas do Dragão não sei quantas vezes, para uma homenagem, para etc. E Sérgio Conceição não respondeu a isso. Portanto, por muito que André Vilas Boas se quer aproximar de Sérgio Conceição, parece-me que Sérgio Conceição não se quer aproximar de André Vilas Boas. Tal como Sérgio Conceição e Frederico Varandas não se querem aproximar um do outro. Portanto, é evidente que Sérgio Conceição vai escolher o seu futuro, não vai ser André Vilas Boas a escolhê-lo por ele. Agora, no que diz respeito ao Sporting, a informação que tenho já o disse aqui, é que Frederico Varandas for presidente do Sporting, Sérgio Conceição não será o treinador do Sporting.
0: E Sara, só para finalizar uma coisa, ali ao nosso amigo Jorge, que ele diz que na segunda circular idolatram o Sérgio Conceição. Eu acho que ele às vezes não está aqui quando está nos programas, ou então deve estar a pensar na morte da Bezerra. Porque quando falaram do Sérgio Conceição para treinar o.
3: Sabe quem criticava o Sérgio era este.
0: Para treinar o Benfica, eu dei a minha opinião. Por isso, tu estás a falar, mais uma vez, tu estás a falar para o chat GPT ou para a internet, tu tens de estar a falar comigo. Estás a falar comigo, tu dizes.
1: São palavras.
0: Eu sou benfiquista.
1: Eu se quisesse dizer. Eu se quisesse dizer. Calado, tu falas e que tu queres. Eu dizia calado. O Fernando
0: diz que idolatra.
1: Agora, eu sei.
0: Aliás, dei a minha opinião.
1: Eu sei.
0: Dei a minha opinião também a quem queria ter o Sérgio como treinador.
1: Quando nós falamos em idolatrar, não estou a falar daqui.
0: Claro.
1: Eu estou a falar da pessoa, e se calhar até conheço uma pessoa que esteve já nos nossos painéis e está nos nossos painéis, que é benfiquista e que gosta e tem toda a legitimidade.
0: Tem toda a legitimidade.
1: E eu, quando falo, é da opinião que nós ouvimos

0: de uma forma geral.
1: Mas, olha, estamos aqui, atenção,
0: ouvimos as pessoas falar.
1: Mas eu acho que, o Sérgio fez um trabalho espetacular no Porto.
0: Eu não estou a dizer.
1: Nem não o conheço como pessoa.
0: Não estou a falar de ninguém.
1: Não gosto das atitudes que ele teve em relação ao Benfica. Por isso não queria nunca, nunca como treinador do Benfica.
0: Tens toda a legitimidade para fazer. Tens toda a legitimidade e não vou-te dizer nada para contrariar. Há outras pessoas que têm uma opinião contrária do teu clube.
1: Cada um.
0: Que é normal.
1: Cada um tem a sua opinião.
2: Vamos agora falar da seleção nacional, que já começa a preparar os jogos a contar para a Liga das Nações. Jorge Jesus orientou o primeiro treino aberto como selecionador nacional e mostrou-se muito interventivo.
3: Começou uma nova era, a era de Jorge Jesus na seleção nacional. A preparação para a Liga das Nações já está em andamento e o novo selecionador até integrou os exercícios de aquecimento. Entre caras novas e regressos, destaque para João Palhinha. O médio do Benfica foi uma das quatro novidades na convocatória. Subiu ao relvado juntamente com Tomás Araújo, companheiro de equipa. E a derrota no Clássico parece já estar ultrapassada. Entre sorrisos e brincadeiras, o foco agora está na seleção e Palhinha prepara-se para regressar a uma casa que bem conhece. O estádio de Alvalade, onde Portugal defronta o País de Gales, já esta quinta-feira. Em relação ao capitão, muito se falou e houve muita especulação, mas a verdade é que Cristiano Ronaldo mantém-se na seleção nacional e vai jogar mais uma competição por Portugal. O craque do Al-Nassr mostrou-se muito próximo de João Félix, com quem partilha balneário na Arábia Saudita. Estes dois podem ser muito importantes no sistema tático de Jorge Jesus, até porque já se sabe que é uma dupla de sucesso. Este foi o primeiro treino aberto do novo selecionador nacional, mas antes disso houve aquilo a que Jorge Jesus gosta de chamar um treino de sala. Para já os jogadores parecem desfrutar das novas ideias de Jesus, que chegou com a ambição de vencer.
2: E Fernando, Jorge Jesus ali muito interventivo.
4: Sempre foi assim. A única coisa
2: que...
4: Eu gosto muito de Jorge Jesus. A única coisa que eu posso deixar é toda a sorte do mundo. Estás a ser um treinador fantástico. E parece-me que vai pôr nesta seleção a jogar bem. Para os jogadores que nós temos, tínhamos obrigação, não é obrigação, tínhamos capacidade durante estes tempos todos que outros treinadores tiveram aqui, principalmente este último rapagão, de jogar melhor para a qualidade dos nossos jogadores. Portanto, acho que com os Jorge Jesus as coisas podem correr melhor, é o que eu lhe desejo. Toda a sorte do mundo.
2: Nuno, tu também achas que será uma seleção melhor do que aquela que vimos com o Roberto Martínez?
5: Acredito que pode ser melhor. Acredito que sim. Eu acho que, de facto, com o Roberto Martínez a seleção ficou um bocadinho aquém, mesmo que tenha ganho uma Liga das Nações, mesmo que tenha feito fases de apuramento fantásticas. Eu acho que a qualidade exibicional ficou a desejar, e nas fases finais das principais competições, não é que a Liga das Nações não seja importante, mas europeus e mundiais, as coisas poderiam ter acontecido de forma diferente. Eu acho que todos nós reconhecemos qualidade e capacidade em Jorge Jesus e achamos que com as suas ideias, com a sua energia e o seu entusiasmo, apesar dos 72 anos, Jorge Jesus está ali para as curvas, vê-se hoje mais uma vez. Acho que vai conseguir, mesmo com pouco tempo de trabalho, transmitir rapidamente a jogadores com a experiência dos que têm a seleção portuguesa as suas ideias. Eu acredito que Portugal vai jogar mais e melhor
4: com Jorge. São jogadores inteligentes, assimilam rápido.
5: Vai jogar mais e melhor com Jorge Jesus. Acho que nenhum de nós tem grandes dúvidas sobre isso.
2: E achas que essas diferenças calados já se vão ver neste primeiro jogo, que será com o País de Gales, na quinta-feira, no estádio José Alvalade?
6: Não sei se vão ver. Agora o que eu sei é que eu confio no trabalho deste homem. Não sei como é que as coisas vão correr e se o futebol é imprevisível. Mas acho que ele chega à seleção no momento que tem que chegar, no momento da sua carreira também, aquilo que já fez a nível internacional e nacional. E eu confio no seu trabalho. Acho que é uma pessoa muito competente, que respira futebol. Basta uma pessoa se sentar à mesa com ele para falar de futebol e gosta sempre de estar a trocar ideias sobre aquilo que é o jogo em si. E por isso, eu acho que Portugal está muito bem servido. Espero bem que ele tenha sucesso, ele merece ter sucesso. Nós, portugueses, merecemos desfrutar também da nossa seleção e ver a qualidade de jogo, porque temos jogadores para tal.
4: Depois não para de correr o homem.
6: E nós há algum tempo que não vimos essa qualidade de jogo que nós estamos habituados. E eu acho que os jogadores que nós temos, acho que temos capacidade, obviamente, para ter um futebol mais agradável e, acima de tudo, um futebol também de ataque. Se bem que o Jorge Jesus privilegia muito o aspecto defensivo, ele é um treinador que privilegia muito esse aspecto, é muito exigente, mas eu acho que nós estamos muito bem servidos por isso. Mister, boa sorte, que tudo corra bem, e eu acho que vai correr, sinceramente.
2: E quem corre também, Jorge, é Jorge Jesus.
0: Nestas
2: imagens.
0: Ele gosta de correr.
7: Já chatei,
0: ele gosta de correr. Ele quando fazia...
2: Aposto que se calhar não há
0: ele caminhão, fazia...
2: nenhum de vocês conseguiria bater Jorge Jesus.
7: Não, de certeza.
0: A gente pode correr também a correr
2: aquela
0: coisa.
2: O Calado e o vocês deste lado já estão bem.
7: O Calado já. Correram, o Calado já chega.
5: Acompanharam os Jesus no trânsito.
7: O Calado ali 10 metros e para, chega.
0: Uma garrafa de oxigênio nas costas, não é assim?
6: Era e Jorge Jesus, para meu ver, também tem uma coisa que eu sempre adorei, que é... Ele vive com as suas ideias e morre com as suas ideias. É uma pessoa que tem as suas próprias ideias e não vai atrás de ninguém, e isso é fantástico.
7: Nem para os ouvidos.
6: E no futebol atual é raro encontrar esse tipo de pessoas.
0: Jorge Jesus, ele deve estar deliciado nestas 3 semanas, porque está a treinar. Porque o pior
5: é
0: o tempo.
5: Ele devia estar a ressacar, não é?
0: Estás a ver? Se não eram capazes de estar a dizer aquilo que tu disseste. Não. Ele está deliciado estas 3 semanas porque está a treinar, que é aquele que ele mais gosta, é estar dentro do campo. Aqueles meses sem fazer nada é um caso sério. Andar de fato em gravata a ver jogos é um caso sério para ele. Mas ele tem uma coisa que eu acho que ele vai conseguir, certamente, e acho que os jogadores também vão tentar transportar, que se chama-se paixão. Paixão pelo futebol, paixão pelo jogo, e paixão por uma coisa que é o topo de uma carreira de um jogador, que é estar numa seleção nacional. Portanto, estas 3 paixões todas juntas com o conhecimento que ele tem do jogo, acho que pode dar e pôr os jogadores nos sítios certos.
2: Muito bem, meus senhores, obrigado aos 4.
7: Obrigado.
2: Assim que esteve connosco, não só na CMTV, mas também quem nos ouviu na Correio da Manhã Rádio. Já a seguir, fico com a Francisca Laranjo no final da meia-noite. E fica por aqui o simultâneo com a CMTV, com esta Ligador, com a apresentação de Sara Guterres. Já a seguir temos edição da meia-noite e meia com a Leonor Ferraz. Fica connosco.
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2: Vamos às notícias, a edição da meia-noite e meia com a jornalista Leonor Ferraz. Boa noite, Leonor.
11: Olá, muito boa noite. 160 mil alunos sem professor no início do ano, no ano letivo. Esta é a manchete do Correio da Manhã desta quarta-feira. Lisboa, Setúbal, Alentejo e Algarve são as zonas mais afetadas pela falta de docentes. Ao mesmo tempo, um movimento alerta para soluções que prejudicam o ensino. Todos os detalhes para conhecer na edição impressa do Correio da Manhã desta quarta-feira. Uma bombeira ficou ferida durante o combate ao incêndio em Santo Tirso. A operacional sofreu uma queda e foi transportada para o Hospital São João, no Porto. Segundo fonte dos bombeiros de Santo Tirso, a agência Lusa, o fogo mantém uma frente ativa. Ao final da tarde desta terça-feira, chegou a ter 2 frentes ativas. O vento, a carga combustível e a dificuldade dos acessos têm sido a principal dificuldade para o combate a este incêndio. O fogo em Santo Tirso isso é também a ocorrência que mais meios mobiliza esta noite. No Teatro de Operações estão mais de 300 operacionais e cerca de 100 viaturas. Depois das chamas terem obrigado à evacuação do Vale do Pisão durante a tarde, o fogo voltou a aproximar-se das habitações esta noite, como nos conta o repórter Fernando Coelho.
12: A atuação dos bombeiros foi de facto muito eficaz aqui nesta zona e rapidamente extinguiram este foco de incêndio. Mais atrás conseguimos ver que ainda há chama ativa. Ao longo do dia tem sido difícil em algumas zonas respirar, mas agora a situação está mais tranquila. Também não vemos muito fumo por aqui e, portanto, parece apenas que foi um pequeno susto. Há ainda uma frente ativa. Há também registro de uma bombeira que ficou ferida, ferimentos ligeiros fruto de uma queda, foi para o hospital de São João no Porto. Para já parece mais calmo, mas vamos ver naturalmente como é que o incêndio evolui durante a noite.
11: O repórter Fernando Coelho, que falou com um morador que descreveu o momento em que o fogo voltou a aproximar-se das habitações esta noite.
13: Foi uma coisa que já se repetiu, às 6 da tarde acho que foi bem pior, antes de do anoitecer. Tivemos aqui uma labareda que passou assim deste lado, assim, repentina, assim para o outro lado. E aí acho que foi um momento mais perigoso, mas agora acho que já está tudo mais tranquilo.
12: Ou seja, acham que para já podem respirar de alívio?
13: Acho que sim, acho que sim. A minha casa não é propriamente aqui, é mais ali. Mas, opa, acho que sim, acho que agora está tudo muito mais tranquilo.
12: Mas sentiste que com o vento podia se aproximar da tua casa?
13: Opa, tive mais esse perigo à tarde, por volta das 5, 6, porque começou a arder o campo de golfe. E aí fiquei mais preocupado, porque estava a chegar à parte do meu jardim, e aí fiquei mais preocupado, sim.
12: Estes são todos os teus amigos, também são de cá?
13: Mora tudo aqui.
12: E, portanto, para vocês também acaba por ser uma situação difícil de gerir, não é? Embora vocês até estejam aqui um pouco animados, mas sim, naturalmente sim. Que... é difícil viver estes momentos.
13: Sim, claro que sim, claro que sim. Mas agora, tipo, esperamos pelo melhor, mas acho que agora os bombeiros estão a fazer um bom trabalho, sim senhor.
12: E portanto poderão dormir mais descansados?
13: Não sei se vou dormir hoje, se calhar mais tarde um bocadinho, mas acho que sim.
11: O relato de um morador na zona do Vale do Pisão, em Santo Tirso, onde um incêndio está ativo há várias horas, com mais de 300 operacionais no terreno. Por outro lado, situação mais calma em Gondomar e Faf, outros dois incêndios que preocuparam as autoridades esta terça-feira. Em Gondomar, o incêndio em Foz de Sousa entrou em fase de resolução por volta das 9:30 da noite desta terça-feira. Mais de 70 operacionais e cerca de 20 viaturas permanecem no local em trabalhos de rescaldo e vigilância. Quanto ao incêndio em Faf, já no distrito de Braga, o incêndio está em fase de conclusão, mais de 60 operacionais e cerca de 20 veículos permanecem no local para evitar reacendimentos. O fogo em zona de mato, na freguesia de Monte e Queimadela, chegou a ameaçar habitações. Um menino de 10 anos perdeu a vida na sequência de um atropelamento em Casais da Bidoeira, em Leiria, esta terça-feira. O menor terá sido colhido por um caminhão. Circunstâncias do atropelamento estão a ser apuradas, como nos conta o repórter Mário Freire.
14: Terá sido o ângulo morto do pesado de mercadorias que retirou a visibilidade do condutor, que ficou também em choque. Atingiu a criança, ferida com gravidade, não resistiu aos ferimentos. O óbito acabou por ser declarado no local. Sabemos que a criança, o menino de 10 anos, tinha saído do autocarro escolar, que faz o transporte escolar, ele que estudava no Colégio João de Barros, em Meirinhas, saiu do autocarro com mais 4 colegas que assistiram a este atropelamento mortal. A criança vive uma casa a poucos metros do local onde ocorreu o acidente. Familiares e os pais rapidamente aqui ocorreram, daí ter sido também ativada a equipa de psicólogos do INEM, não só para prestar apoio e auxílio aos amigos, pais da vítima mortal, mas o próprio condutor do pesado de mercadorias, que ficou em estado de choque quando percebeu a gravidade dos ferimentos da criança, que ficou inanimada após ter sido colhida mortalmente pelo caminhão que conduziu. O acidente ocorreu aqui junto aos Casais da Bidoeira, na estrada denominada a Estrada da Guia, e em choque, uma vez que a criança, a vítima mortal, morreu praticamente à porta de casa.
11: A reportagem do Mário Freire a propósito deste atropelamento que vitimou mortalmente um menino de 10 anos em Leiria. Uma mulher de 32 anos foi encontrada sem vida numa habitação nas Caldas da Rainha. O alerta foi dado cerca das 4:30 da tarde desta terça-feira. A mulher foi encontrada inanimada e o óbito acabou por ser confirmado no local pelo médico legista. A vítima não apresentava aparentemente sinais de violência. A PSP esteve no local. No entanto, perante as dúvidas quanto às circunstâncias da morte, a PJ foi acionada. A mãe e os dois irmãos da mulher acompanharam as diligências das autoridades. A reitoria da Universidade do Porto aplicou uma pena suspensa de 45 dias ao ex-diretor da Faculdade de Medicina, Altamiro da Costa Pereira, na sequência de um inquérito disciplinar. A pena é suspensa na execução por um período de um ano, indicou fonte da reitoria da Universidade do Porto à agência Lusa. Em causa estão alegadas pressões para a integração de 30 candidatos no concurso especial de acesso à medicina.

0: família. Na quinta-feira, o cortejo fúnebre sai da Voz do Operário às 3 da tarde, em direção ao cemitério do Alto São João, onde vai decorrer a cremação, um momento que, esse sim, fica estritamente reservado à família e amigos próximos. Jorge Palma morreu na segunda-feira à noite, aos 76 anos. Pelo desporto, Enzo Barrenechea foi operado com sucesso ao joelho esquerdo. De acordo com o Benfica, a intervenção decorreu esta terça-feira no Hospital da Luz, com acompanhamento do Departamento Médico das Águias. Recorde-se que Barrenechea sofreu uma ruptura do menisco no joelho esquerdo no jogo frente ao Gil Vicente no Estádio da Luz, na semana passada. O médio argentino deve agora ficar ausente dos relvados entre 6 a 8 semanas, com as primeiras 3 a serem cumpridas já durante a pausa para os compromissos das seleções. A fechar, dar conta que o outono chega daqui a pouco, mais precisamente à 1:05 da manhã, altura em que ocorre o equinócio. Trata-se do momento em que o Sol cruza o Equador Celeste e faz com que o dia e a noite tenham igual duração. A estação outonal prolonga-se por 89 dias até à chegada do solstício de inverno, a 21 de dezembro. Apesar da chegada do outono, as temperaturas para esta quarta-feira são de verão. Por causa do calor, 9 distritos vão estar sob aviso amarelo, com os termómetros a ultrapassarem os 30 graus em grande parte do território continental. E fica por aqui esta edição. Da minha parte, por hoje é tudo. Tenha a continuação de uma boa noite.
1: Bom descanso, Leonardo. E foi as notícias, a edição da meia-noite e meia com a jornalista Leonor Ferraz. Daqui a mais ou menos 10 minutos vamos para a Noite das Estrelas. Até lá, música, fique connosco.
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2: Ora, muito bem, estamos a 17 minutos da 1 da manhã. Boa noite, está na Correio da Manhã Rádio comigo, Jéssica Alves, e vamos à música, e esta é das boas. Pronto, mais uma de Jorge Palma, esta é das minhas favoritas. Frágil, sabe tão bem ouvir e recordar este icónico cantor. Não vai ficar esquecido nas nossas mentes, nos nossos corações, nem muito menos aqui na Correio da Manhã Rádio. Vamos recordá-lo. Daqui a pouco, Noite das Estrelas, também com todas as notícias sobre Jorge Palma e os famosos.

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2: Está muito bem, está na Correio da Manhã Rádio. Boa noite, eu sou a Jéssica Alves, ainda fico consigo a acompanhá-lo na Noite das Estrelas e vamos sim ter com a tia Maia para acompanhar essas notícias dos famosos.
3: Muito boa noite, bem-vinda à Noite das Estrelas, hoje com Ricardo Azevedo, Silvia Botelho, Rui Figueiredo e Daniel Nascimento. Se bem se recordam, até porque é uma memória muito presente, ontem dávamos aqui, na Noite das Estrelas, a notícia da morte de Jorge Palma, aos 76 anos. E desde então, têm sido muitas as homenagens ao músico. Figuras da música, da cultura e da política fizeram questão de recordar um dos nomes maiores da música portuguesa e uma carreira com mais de 5 décadas. Ontem, na altura, falávamos aqui que o Sr. Presidente da República não tinha emitido mensagem à 1 da manhã, o que era muitíssimo natural. Mas a Presidência da República, o Sr. Presidente da República, António José Seguro, manifestou hoje o seu pesar e vamos ver em primeiro lugar o que disse o Sr. Presidente da República num longo texto, naturalmente, num texto em que faz o enquadramento da situação, mas que diz o seguinte: herdeiro de tradições musicais e literárias muito diversas e complexas, por vezes inesperadas ou improváveis, Jorge Palma emprestou à música portuguesa um caráter único e uma busca incessante da beleza que construiu uma utopia de amizade, do amor, da generosidade e do riso. De certa maneira, todos habitámos o seu bairro do amor, todos nos rimos com os seus versos, todos nós nos sentimos frágeis, todos prometemos continuar a ser aqueles que fomos quando cantámos as suas canções pela primeira vez ou quando elas foram sentido ou deram sentido às nossas vidas. E depois, naturalmente, endereça pêsames à família. Mas o Sr. Presidente da República foi mais longe e, tal como havia feito com Luís Represas, hoje nos Jardins de Belém, ouviu-se todo o dia, no Jardim do Palácio de Belém, músicas de Jorge Palma. Vamos ouvir.

0: Deus por tudo.
1: Pois é, Daniel, ontem esperávamos então este comunicado do Sr. Presidente da República, que surgiu hoje de manhã. O que me dizes aquilo de que é este comunicado?
2: O comunicado é bonito, elegante, como sempre, e não seria de esperar outro tipo de posicionamento do Sr. Presidente da República, mas eu registro mesmo esta homenagem popular, porque é para toda a gente. É emocionante ver as pessoas a passarem, a ouvirem a música. Acredito que entre as pessoas que estão a passar haja muitos estrangeiros que até não estivessem a perceber o que se passava, mas o vídeo está tão bonito que há até um momento em que uma pessoa põe a mão no coração quando está a ouvir, e é arrepiante ver o vídeo. De facto, é uma homenagem bonita a um homem que deu tanto à música portuguesa e que deu tanto à língua portuguesa, porque eu disse e repito, é um dos maiores poetas da nossa língua. E de facto, o nosso presidente tem esta qualidade de saber aproximar-se das pessoas e saber falar um bocadinho por todos nós. E eu acho que é isso que é a sua função. Essa que é a sua função.
1: A Rui tem, dá expressão à cultura, não é? Não fala blá blá blá, a cultura é isto, ele pratica.
3: Valoriza, é. A expressão valoriza, toca a todos, é um gesto simples, teoricamente simples, porque até então nunca tinham feito, já tinha feito o nosso presidente com Luís Represas, que foi fantástico, igualmente fantástico. Sensibiliza toda a gente que ouve, eu estava aqui um bocado emocionado com aquilo que estava a ouvir, porque realmente é um gesto tão simples e tão bonito, e acho que toca a todos portugueses, e é bonito, reforça a importância e o peso que Jorge Palma teve no nosso país, na cultura, na música, até na história do nosso tão bonito Portugal. E isto é um gesto que nos caracteriza a todos, eu acho muito nobre, muito nobre.
1: Muito nobre. Silvia ontem era a única pessoa deste painel que não estava cá. Apanhou de surpresa esta partida de Jorge Palma?
4: Sim, bastante. Muito surpresa. Eu também não sabia que ele estava doente, que estava com alguns problemas de saúde. No entanto, quando se perde um artista tão notável, não é? Há uma espécie de luto coletivo. Todos nós ficamos, de certa forma, afetados, mesmo não conhecendo diretamente. É um bocadinho de nós que vai, não é? Portanto, fez parte, muitas músicas fizeram parte da banda sonora da vida de muitas pessoas, e parte de nós parece que ficamos muito triste com esta perda, não é? Mas claramente que aqui as músicas vão sempre ficar connosco. As músicas dele são tão bonitas, tão bem escritas, tão bem cantadas. Gostei imenso da homenagem que foi feita, gostava mesmo de ter passado por lá também para ouvir o cenário, parecendo que não estar lá diretamente.
1: Por acaso também tenho alguma curiosidade de perceber como é que resulta ao vivo, não é?
4: Pois.
1: Tenho alguma curiosidade, enfim, esperemos que não seja para breve, mas quando partir algum outro nome da música portuguesa, penso que o Sr. Presidente da República fará disto uma tradição, não é? De homenagear os artistas portugueses, hei de lá passar. Isso sem dúvida nenhuma. Mas antes de falar com o Ricardo, dizer que não se ficou a homenagem pela nossa Presidência da República. Outras instituições importantes nacionais fizeram a devida homenagem. E foi o caso da Marinha Portuguesa. A Marinha Portuguesa resolveu logo de manhã fazer uma homenagem a Jorge Palma. Uma lindíssima homenagem, como vamos ver já a seguir.

0: bonito, Ricardo.
1: Fantástico, ali com o nosso emblema, o maior emblema que nós temos da marinha portuguesa, que é o navio Escola Sacres, ali de fundo. Eu acho que nós estamos, ou nos habituámos ao longo dos anos, até porque a comunicação era outra, a olharmos para o exército ou para as forças armadas, porque aqui é a marinha que estamos a falar, com muita distância e até com um certo sentido de austeridade. E, portanto, é bom também sentir que as nossas forças armadas olham para a cultura, que eu acho que a cultura é, ou pelo menos deveria ser, a base da nossa educação. Portanto, ainda bem que está presente em todos os quadrantes da sociedade, e esta é a prova que há essa preocupação também da Marinha, não só da Presidência da República. E deixe-me só dar nota que nós não estávamos preparados, eu acho, que para um presidente destes, e ainda bem que o temos, não desfazendo na proximidade que o professor Marcelo Rebelo de Sousa já criou, mas política à parte, partidos à parte, nós, é a sorte que nós temos em ter este homem decente na Presidência da República. Eu espero que possamos todos perceber isso. Mas é muito bom sentir que o Governo, que a Presidência da República, que as Forças Armadas se preocupam com a cultura e a podem homenagear da forma que o estão a fazer.
0: Eu não sabia, mas a Marinha tem mesmo um departamento especial só de cultura, em que preserva a cultura.
1: Fantástico.
0: Da Ainda Marinha. Toma os museus, o cenário, enfim, vários setores da Marinha, estas fragatas, tudo isso. Há um departamento específico da Marinha, comandado por o Sr. Contra-Almirante Oliveira, sogro da nossa Gabi.
2: Exatamente.
0: Exatamente. É exatamente. Um senhor que vamos ver daqui a pouco mais à frente. Daqui a pouco mais à frente, porque é pai de um noivo que nós casámos este fim de semana. Já lá iremos. Por enquanto, continuamos a homenagear a Jorge Palma, e contamos-lhe também aqui um pouco da vida familiar de Jorge Palma, porque foi também marcada por uma grande história de amor. Jorge Palma teve três relações importantes na sua vida, portanto, três casamentos. Do segundo casamento tem dois filhos, Vicente e Francisco, já lá iremos. Mas reportamos agora a uma linda história de amor com Rita Tomé, que foi sua companheira durante 30 anos. Uma década antes dos dois decidirem casar, coisa que aconteceu em 2008, numa cerimónia muito original em Las Vegas. Imaginem que a noiva entrou na igreja, na capela, em Las Vegas, ao som de Encosta-te a Mim. O casal manteve uma relação discreta, mas muito apaixonada, e foi Rita que acompanhou Jorge Palma nos últimos 30 anos, Silvia. É muito bonito, não é? Viver-se assim um grande amor de 30 anos, porque nós veremos pelas fotografias que vamos mostrar que eles continuavam muito apaixonados.
3: Sim, muito ligados. Viverem de forma simples, descontraída. Achei imensa piada quando li a história do casamento deles em Las Vegas. Portanto, chegaram lá, ele pediu-lhe em casamento e casaram. Uma coisa mais espontânea.
0: Já ia pedir cá. Sim. Porque já estava tratado com o advogado que eles casavam lá para depois poderem averbar o casamento.
3: Sim, mas eles iam simples, não iam vestidos de noiva, uma coisa assim mais.
0: As coisas, sim.
3: As
0: coisas
3: alianças e tudo, foi uma coisa não muito programada, foi uma coisa assim de mais espontânea e mais descontraída. E eu acho que eles conseguiram, nestes anos todos, manter aqui esta ligação amorosa tão, tão querida, tão simples, tão bonita. E vê-se que era um casal imensamente feliz. Eu acho que foi mesmo uma grande perda.
0: Olha só, que alegria ali, nós temos gargalhadas. Eu não conheço a Rita pessoalmente, ou pelo menos penso que não conheço, mas parece-me ser uma pessoa de gargalhada fácil, e portanto Jorge Palma, com certeza, devia ser muito feliz nesta relação. Estas fotografias são deste ano, são já de 2026, dos Prémios Play
1: de Abril.
0: Da RTP, de Abril. E há até um videozinho, não sei se o nosso realizador pode passá-lo, que é uma coisa muito pequenina, em que se vê aqui o Sérgio Godinho a cantar e a Rita, olha a felicidade da Rita a dançar o Dá-me Lume. É realmente... É um amor assim, Daniel, é bonito.
4: É muito bonito e é bonito saber que eles casaram, perdão, ao som do Encosta-te a Mim, que é uma música sobre amor adulto, sobre pessoas que já tiveram uma vida longa e que vêm com as suas cicatrizes e encontram um no outro um porto seguro. Aliás, a letra é sobre isso, encosta-te a mim, nós já vivemos 100 mil anos, talvez eu esteja a exagerar. E portanto, a letra fala sobre esse tipo de amor, e eles casarem com esta música não só é importante por ser uma música do Jorge Palma, e há aqui uma ligação emocional muito forte, mas a letra retrata exatamente o amor deles. Portanto, não poderia ser mais bonito, e por isso nenhum de nós pode imaginar o que é que a Rita está a sentir. Podemos apenas...
0: Um vazio muito grande.
4: Mas um vazio, porque quando vemos estas imagens, esta felicidade, este sorriso, e diante destas memórias, há obviamente junto uma tristeza enorme, que só pode ser compensada ao longo dos anos com lembranças bonitas.
0: Eu estou convencida, por aquilo que me apercebo destas fotografias e da postura de Rita Tomé, atriz, que ela vai preservar o legado do Jorge Palma, com certeza, e vai, com certeza, enfim, encabeçar algumas merecidas homenagens.
4: Ela e os filhos, o Vicente e o Francisco.
0: Também já lá vamos aos filhos, porque também temos aqui menção aos filhos, também vos vamos mostrar aqui alguns momentos de Jorge Palma com os filhos, mas agora, se ainda estamos neste amor, é para isto que se casa, não é, Rui?
2: É para isto que se casa, e 30 anos é uma vida, não é? No fundo, 30 anos é possivelmente a melhor fase profissional da vida de Jorge Palma, e isso também diz muito da proximidade, da cumplicidade.